0: no Dodô e voto no Rômulo. Dois jogadores, cada um representando o seu clube com um bom futebol. E um em cada tempo, né, Haroldo? Não sei se pode votar assim. Votar em cima do muro não pode, não, né?
1: Não pode. Até pode.
0: Porque, na verdade, eles se equivaleram aí na importância para o seu clube. Agora, evidentemente, revolucionando o jogo, Rômulo.
1: Muito bem, eu vou votar no Rômulo também. Então, por unanimidade, Rômulo, número 10 do Novo Horizontino. Muito bom jogador, né? Rápido, foi ele quem municiou tudo lá no time do Novo Horizontino. 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Fim de jogo no Jorge Ismael de Biasi, Campeonato Brasileiro Série B, rodada 13. Novo Horizontino, 2. Juninho, 21 do segundo tempo. Robson, 33 do segundo tempo. Náutico, 2. Com Dodô, aos 30 minutos do primeiro tempo. E depois, no segundo tempo, o gol do Dodô de pênalti. Placar final. Novo Horizontino 2, Náutico também 2. Vamos com o Leonardo Vasconcelos para me despedir do Léo, porque na sequência teremos aí o resumo final com o nosso Haldinei Alves. O que aconteceu aí na noite do Campeonato Brasileiro, Leonardo Vasconcelos?
2: Grande Haroldo Costa, atualizando para você aí toda essa movimentação aí da tabela da Série B. São Bernardo, como eu havia falado, assumiu agora a liderança com 25 pontos, Vila Nova é o segundo colocado, com a mesma pontuação, só perdendo no saldo de gols, terceiro colocado, Sport, quarto colocado, Fortaleza, com 21, e com esse resultado, o Novo Horizontino ficou na quinta colocação com 21 pontos, e o Náutico é o sexto colocado com 20 pontos, Haroldo Costa.
1: Muito bem, um abraço, Léo. Até a próxima. Sempre bom contar com a sua presença aqui no microfone no Scratch de Ouro. É mais uma fera do Sistema Jornal do Comércio e de Comunicação na TV e no rádio também. Um abraço, Léo.
2: Eu que agradeço. Um grande abraço para todo mundo.
1: Muito bem, gente. Novo Horizontino 2, Náutico também 2. O placar final pelo Campeonato Brasileiro Série B. Um resultado que o Náutico arranca um ponto lá no interior de São Paulo, mas emenda 3 jogos sem vencer, né, Ralf? Perdeu para o Sport, perdeu para o Fortaleza, empatou com o Novo Horizontino. Então, em 9 pontos disputados, ganhou só 1. Que momento o Náutico está aí na competição, Ralf, na sua opinião?
0: Olha, o jogo de hoje, ele acabou sendo um jogo eletrizante no segundo tempo. Jogo bom para quem não é torcedor de nenhum dos dois. Bom para ver. Um jogo lá e cá. Agora, do ponto de vista, você levanta aí, o momento do Náutico, não está num momento bom, porque perdeu do Sport, do Fortaleza, e aqui agora ele entregou um jogo que estava ganho para o adversário Novo Horizontino. Esse empate, para mim, ele tem um gosto amargo, porque o Náutico dominou o primeiro tempo, e veja bem, no segundo tempo, quem levantou o Novo Horizontino foi o Náutico. Foram 4 erros de saída de bola consecutivos, um atrás do outro. A coisa ficou tão grave que o goleiro Muriel, ele já não confiava mais nos zagueiros, saía da área para cortar a bola, para espanar, porque perdeu a confiança dos zagueiros. Ele não vai dizer isso numa entrevista, mas a gente percebeu que ele perdeu a confiança nos zagueiros, porque houve erro de todo mundo, inclusive de Leonay, que tinha sido um monstro no primeiro tempo. Quer dizer, no segundo tempo, até sair o gol de empate, a gente viu a sequência. A sequência foi, primeiro, saída errada de Betão. Errou, deixou com Rômulo. Rômulo chutou e Muriel, aliás, chutou não, levou para dentro do gol e na hora de chutar, Muriel se atirou nos pés dele, tomou a bola. Depois, saída de Igor Fernandes, patinou, escorregou no campo, na saída da área, entregou para o Rômulo. O Rômulo passou a bola para o Castrilon, que finalizou mal, por cima. Outro erro, Leonay, saída de jogo, aí a bola ficou de novo com o Rômulo chutou mal, perdeu o gol, e houve uma saída errada que saiu o gol de empate aos 21. Uma sequência, o Náutico desacertou até sair o gol da equipe do Novo Horizontino. Então, isto levantou o Novo Horizontino. Os erros frequentes. E outra coisa também, é para fazer um estudo psicológico. Como é que todo sistema defensivo erra, amedrontado, com a marcação alta. A marcação alta é o ponto alto do Náutico. É a bandeira de jogo do Náutico. Como é que o Náutico não sabe neutralizar isso vindo do adversário? E foi o que aconteceu hoje. O Náutico esteve duas vezes na frente do marcador. 1-0 e 2-1. E permitiu empatar. E tudo bola entregue. A única bola que foi realmente construída foi aquela do Juninho. Quando o Juninho entrou, que ele tomou do marcador. Não foi uma bola propriamente de saída errada. Mas fez um golaço e empatou o jogo. Então eu acho que o Náutico, ele afrouxou no segundo tempo pelos erros defensivos.
3: O Haroldo.
1: Oi, Haroldinei.
3: Só um detalhe. Em resultados, essa é a pior fase do Náutico nessa edição da Série B, né? Porque são 3 jogos agora sem vencer. As 2 derrotas e 1 empate. O Náutico tinha passado por, no máximo, 2 jogos seguidos sem vencer nas 12 rodadas anteriores a essa na Série B.
1: É, e a posição do Náutico aí ao término, ainda não terminou, né? A 13ª rodada tem jogos amanhã, não
3: é,
1: Raul? Né?
3: É, o Náutico agora tá na 6ª posição, voltou ao G6 com esse pontinho que conseguiu contra o Novo Horizontino. Aí vamos só calcular juntos aqui onde é que isso pode dar. O Criciúma joga amanhã contra o Ceará, 9 da noite. O Criciúma pode passar o Náutico, porque o Criciúma tem 20 pontos também, assim como o Náutico. Se o Criciúma empatar com o Ceará, já ultrapassa o Náutico. Amanhã tem Londrina e Avaí. Aí são 2 times que estão na zona de rebaixamento. Não afeta o Náutico esse jogo. E tem também Fortaleza e América Mineiro. Também não afeta o Náutico, porque o Fortaleza já está na frente do Náutico. E o América é o lanterna da competição com 3 pontos apenas. Então, para a torcida do Náutico, olho nesse Criciúma e Ceará. Esse jogo vai ser decisivo aí para saber se o Náutico termina dentro ou fora do G6 essa rodada. E só um outro detalhe, aquela curiosidade negativa que a gente trouxe no pré-jogo. Mais um confronto direto, mais um time de G6 que o Náutico não consegue vencer na Série B.
0: Mas hoje tem um agravante. Os erros produzidos pelo Náutico vão preocupar Hélio dos Anjos. Porque eu não vi uma sequência de erros como no jogo de hoje. E um jogo bom. Eu estava elogiando o Náutico no intervalo pelo acerto na marcação. E foi um desacerto no segundo tempo. O técnico mudou tudo que podia e continuou. O Náutico, no final, ele poderia até ter perdido esse jogo, que o desastre seria maior. Mas deu chance, porque a equipe do Novo Horizontino, no segundo tempo, quando chegou na reta final, o time jogando em casa, foi para cima e tornou o final do jogo cruel. Então, o empate para o Náutico pareceu até bem, porque ele sustentou. Mas, na verdade, não foi, se você olhar pela ótica dos erros do time. Quem botou o adversário no marcador, quem levou o Novo Horizontino para o placar, foram os erros do Náutico.
1: Muito bem. Estou fechando aqui a minha participação nessa jornada. Na sequência, o resumo final. O nosso Haroldinei Alves vai ficar com você até as 10 da noite aqui na Rádio Jornal. E aí a gente vai completar 12 horas ininterruptas de transmissão esportiva aqui na sua Rádio Jornal, que acompanhou mais cedo, no 1º de maio, em São Bernardo do Campo, no ABC Paulista, São Bernardo Esporte 0-0, com Marcelo Araújo, Ralf de Carvalho, Alex Santos e Cristiano Bassan. Mais cedo, no Augusto Bauer, em Brusque, bem mais cedo, né? Às 11 da manhã, o jogo lá em Brusque, no interior de Santa Catarina, pela Série C. Brusque 0, Santa Cruz 1, com Edinaldo Santos, Leonardo Borges e Cristiano Bassan. Portanto, os pernambucanos não perderam, né? As séries B e C. O Sport empatou, o Náutico também. E o Santa Cruz ganhou fora de casa. E na Série D, aí o Central venceu Laguna 2-1 no Lacerdão, em Caruaru, com Rogério Silva, Sócrates da Silva, Berg Santos e Letícia Carneiro. Resultado que classificou o Central ao lado do Maguari. Os pernambucanos se deram bem nesta Série D, neste grupo. No outro grupo, o Retrô até venceu, mas não ganhou. Ganhou, mas não levou, né? Não levou a vaga. Retrô e o time do Decisão foram eliminados do Campeonato Brasileiro Série D. Próxima quinta-feira tem mais Campeonato Brasileiro para você aqui na Rádio Jornal, com Sport Atlético Goianiense, 9 da noite, na Ilha do Retiro, Série B. Teremos agora aquela rodada com os goianos, né? O Sport enfrenta o Atlético Goianiense e o Náutico enfrenta o Vila Nova no sábado, lá no Onésio Brasileiro Alvarenga, em Goiânia, Goiás. Vila Nova e Náutico, sábado, 7 da noite. E na quinta-feira o Sport abre a rodada 14 com Sport Atlético Goianiense na Ilha do Retiro, duelo aí de rubro-negros. o Leão contra o Dragão. E você vai ouvir aqui na Rádio Jornal a transmissão de Alexandre Costa, ao lado de Ralf de Carvalho, Alex Santos, Leonardo Borges e Marcelo Araújo. Grato demais pelo seu carinho, pela sua audiência, uma ótima noite de domingo, uma ótima semana para você, que Deus abençoe você e sua família nessa noite de domingo e também esta semana. E a gente se encontra aqui na Rádio Jornal amanhã. Estaremos juntos meio-dia e meia com o Assunto é Futebol, primeiro tempo. E eu estou mais cedo também na TV Jornal, às 10h45 da manhã, logo na abertura do TV Jornal meio-dia. Eu estou lá ao lado do Ciro Bezerra com as notícias do futebol pernambucano na nossa TV Jornal, no Canal 2, no Recife. Obrigado, boa noite, fique com Deus. Acompanhamos pelo Campeonato Brasileiro Série B no Jorge Ismael de Biasi, em Novo Horizonte, no interior de São Paulo, pela rodada 13 da Série B do Campeonato Brasileiro. Novo Horizontino 2, Náutico também 2. O Náutico esteve duas vezes à frente no placar, mas permitiu os empates no Novo Horizontino e volta com um ponto de Novo Horizonte. Agora mais um campeão de audiência aqui na Rádio Jornal. É o resumo final com a opinião de Ralf de Carvalho, com a fala do técnico... ou Hélio ou Guilherme, a gente sempre fala isso, né? Um dos dois vai falar no fim do jogo e a gente vai mostrar tudo isso pra você na sequência. O resumo final é o segundo do dia, né? Tivemos um mais cedo e agora é o segundo resumo final do dia pra fechar a sua noite de futebol aqui na Rádio Jornal e esse domingaço de futebol. O comando é dele, mais uma fera do Scratch.
3: Vamos nessa, vamos juntos com um resumo final para a gente repercutir esse último jogo de Pernambuco no Campeonato Brasileiro, das várias partidas que a gente acompanhou nesse domingão de muito futebol nas séries B, C e D do Campeonato Brasileiro. Todos os pernambucanos jogaram hoje, né? Todos os pernambucanos entraram em campo hoje pelos campeonatos brasileiros dessas três divisões que a gente falou agora. 9h15, o resumo final começa para repercutir tudo de Novo Horizontino 2, Náutico também 2.
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3: Vamos juntos, agora sim com o resumo final, acabamos de acompanhar o empate em 2x2 no duelo entre Novo Horizontino e Náutico, empate que devolve o Náutico para o G6 da Série B do Campeonato Brasileiro. O Náutico agora é o sexto colocado, mas para poder... definir se termina a rodada dentro ou não do G6, ainda vai precisar aguardar o duelo de amanhã entre Criciúma e Ceará. Esse jogo acontece às 9h no estádio Heriberto Rios, a casa do Criciúma. Se o Criciúma empatar com o Ceará, já é suficiente para ultrapassar o Náutico. O Náutico é o sexto com 20 pontos, o Criciúma é o sétimo com 20 pontos também. Então... a torcida do Náutico seca o Criciúma, torce contra o Criciúma para terminar a 13ª rodada da Série B dentro do G6, dentro da zona de classificação para a próxima fase da competição. Atualizando rapidamente para vocês, os jogos que ainda estão em andamento pela Série C do Campeonato Brasileiro. Floresta e Figueirense estão jogando, Floresta está vencendo o Figueirense pelo placar de 1-0, essa partida já tem 42 minutos do segundo tempo em andamento. E no Rio de Janeiro, com 41 minutos da segunda etapa, Volta Redonda no Raulino de Oliveira está vencendo Confiança pelo placar de 1-0. Na Copa do Mundo, segundo tempo, 8 minutos da etapa complementar para Costa do Marfim, 0. Equador também 0. E logo mais, às 11 da noite, tem Suécia e Tunísia. Vamos para o intervalo? Daqui a pouco a gente volta. Tem o comentário de Ralf de Carvalho, tem também a entrevista de Hélio Guilherme dos Anjos, a repercussão de Novo Horizontino 2, Náutico também 2, aqui na Rádio Jornal.
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3: Muito bem, nós estamos de volta com o resumo final aqui nessa noite de domingo. E o Floresta tomou um empate, tá? Na Série C, o Floresta estava vencendo o Figueirense pelo placar de 1-0, mas tomou um empate reta final do jogo. Agora Floresta 1, Figueirense também 1. Só atualizando para vocês os resultados dos pernambucanos neste domingo, antes da gente ir para o comentário de Ralf sobre o jogo do Náutico, São Bernardo e Sport empataram em 0-0, esse jogo foi às 11 da manhã. Na Série C, o Brusque, jogando em casa, foi derrotado pelo Santa Cruz pelo placar de 1-0. Na Série D, o Central venceu o Laguna, se classificou. A vitória do Central em cima do Laguna foi pelo placar de 2-1, e o Maguari perdeu para o ABC, mas o Maguari se classificou também, estava bem posicionado no grupo, então avançam Central e Maguari. No outro grupo, os dois pernambucanos caíram. O Lagarto venceu Decisão pelo placar de 1-0, Decisão eliminado na lanterna do grupo, e o Retrô até venceu a equipe do 13, por 3-0, mas acabou desclassificado da Série D ainda na primeira fase. Que coisa, né? O Retrô no ano passado disputou a Série C, chegou na final do Campeonato Pernambucano, mas foi rebaixado no ano passado, né? Da Série C para a Série D, e nesse ano, nessa temporada, até foi semifinalista do Campeonato Pernambucano. Na Copa do Nordeste caiu na primeira fase, por pouco não conseguiu se classificar, e agora na Série D sequer avança de fase, sequer entra na briga pelo acesso à Série C do Campeonato Brasileiro do ano que vem. Segunda-feira de futebol na Série B, 9 da noite tem Criciúma e Ceará, No mesmo horário, a bola vai rolar para Londrina e Avaí. Na Série C, às 7h30 da noite, tem Maringá e Maranhão. 8h30, Ferroviária e Barra. E também às 8h30 tem Ipiranga e Botafogo da Paraíba. Pela Copa do Mundo, amanhã serão 4 jogos. À 1h, a estreia da Espanha contra a seleção de Cabo Verde. Os nossos companheiros lusófonos da seleção de Cabo Verde. Cabo Verde é um país da África que também fala português como nós brasileiros. 4h tem Bélgica e Egito. 7h, Arábia Saudita e Uruguai. E às 10h, a bola vai rolar para Irã e Nova Zelândia. Esses os jogos de amanhã na Copa do Mundo. Nosso Ralf de Carvalho está gravando para as redes sociais. Daqui a pouco ele vai... A gente vai poder ver, né, nas redes sociais as notas do Ralf de Carvalho no jogo de hoje entre Novo Horizontino e Náutico, mas ele já está disponível aqui para a gente, né, Ralf? Você está on, Ralf de Carvalho? Aparentemente ele está on até demais, está na rede social e daqui a pouco ele vem para o off aqui na nossa Radional para fazer o comentário do jogo entre Novo Horizontino e Náutico, bola de ouro que diz todas as verdades, o Ralf de Carvalho. Tá aí, Ralf? Daqui a pouco, então.
0: Tô aqui.
3: Tá, ah, então perfeito. Ralf de Carvalho tá on, tá disponível pra gente aqui na Rádio Jornal, já gravou pras redes sociais e agora vai conversar conosco. Ralf de Carvalho, o espaço é todo seu. Novo Horizontino 2, Náutico também 2, a opinião do jogo é com bola de ouro que diz todas as verdades.
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0: Haldner, é até difícil dar nota num jogo desse, porque você nota o seguinte, os zagueiros do Náutico, eles ganharam uma nota mínima de 6 pelo primeiro tempo, mas erraram um atrás do outro no segundo tempo. Aí você vai dividir a nota, já fica difícil, porque se ele merece um 6, mas cai no segundo, vem para 5, não vai para 3, para metade. Mas a grande verdade é que é até difícil dar nota, porque eu acho que todos mereceram uma nota alta pelo primeiro tempo e uma nota baixa, com raras exceções, pelo segundo tempo. Porque, na minha visão, o time do Náutico não soube segurar o resultado, porque esteve na frente por 2 vezes. Primeiro, fez 1-0 na primeira etapa da partida, foi com o Dodô cobrando falta. Foi 30 minutos do primeiro tempo, o Dodô fez o Náutico virar ganhando por 1-0. E quando começou o segundo tempo, o jogo mal começa, o Náutico produz 4 saídas erradas consecutivas, aí veio o gol de empate. O gol de Juninho, que tinha entrado no jogo no intervalo da partida, no lugar do Diego Galo. Vejam só. Aí aparece um pênalti para o Náutico, pênalti correto, porque o Júnior Todinho escapou e entrando na área com possibilidade de fazer o gol, e aí foi derrubado pelo goleiro. Aí teve, evidentemente, o pênalti muito bem batido por Dodô. O Náutico, com 2 bolas paradas, estava na frente de novo, 2-1. Mas olha, só durou 3 minutos. De 30 minutos, o segundo gol do Náutico, para 33, o gol de Robson, que deu o empate de 2-2, que acabou sendo placado o jogo até o final. Então, eu achei uma fraqueza do Náutico no segundo tempo. Mas gostei do time no primeiro tempo, e toda a história tem que ser contada do princípio. Primeiro tempo de jogo, parecia que o técnico Enderson Moreira iria colocar o Náutico numa armadilha. Ele, naqueles minutos iniciais, cerca de 10 minutos, a gente percebeu que a intenção do Novo Horizontino era conseguir uma bola roubada do Náutico ou produzir um erro, uma saída errada. Foi para cima, marcou em bloco alto com muita pressão. O Náutico conseguiu, naquele período, fazer ligação direta. Naqueles 10 minutos do primeiro tempo, fazer ligação direta para fugir de ter que tocar a bola para sair, estando a pressão sobre ele. Aí, com isso, o Náutico começou a levar perigo. a equipe Novo Horizontino a produzir falta. Daqui a pouco o Novo Horizontino diminuiu a pressão, se preocupou mais com a possibilidade do Náutico fazer um gol no futebol reativo, nas costas dele. Aí o Náutico entrou e dominou para mim o primeiro tempo, porque foi uma coisa absolutamente visível. Nesse jogo teve dois gols anulados. Um do Novo Horizontino,

com Jesus. Fez um estirão de bola na ponta direita, onde encontrou o lateral, o Castrilón. O Castrilón era que estava impedido. Mas na hora, a bandeira não dá o impedimento, é protocolo, esperar concluir a jogada, então ele deixou a bola ser cruzada. Quando a bola foi cruzada pelo Castrilón, o Robson de cabeça fez o gol. Achei um absurdo o gol, porque foi um gol com o time do Náutico contemplativo. Faltou um zagueiro ir de encontro à bola, se antecipar para cortar antes da bola chegar para o atacante. O Náutico não fez isso. Felizmente, o gol foi anulado pelo impedimento do Castrilón. Não valeu. Aí o Náutico começou a jogar bem. Estava saindo com tranquilidade. O meio-campo do Náutico começou a roubar bola, porque foi um primeiro tempo realmente muito bom de Leonay, Wenderson, Dodô, todo o meio-campo. Dodô mais na distribuição do jogo, e Leonay com o Wenderson cuidaram da marcação, da retomada de bola e da distribuição do jogo também. Então o Náutico começou a acertar o passo, a trazer a bola dominada e controlada, e a bola começou a chegar no ataque. À medida que a bola foi chegando para os atacantes foram chutando, e isso criou problemas para a defesa do Novo Horizontino. Verifiquem que houve uma manobra tática feita pelo Náutico. O ponto esquerda, Vitor Andrade, passou a jogar por dentro, isso no primeiro tempo. Ele, por dentro, ele ficava nas costas de Derek, podia tabelar com Derek, dialogar, e ficava mais perto de Vinícius, que estava como ponta direita. E de vez em quando fechava, aí havia diálogo até com o ponto esquerda, troca de passe. Então a gente percebeu que o Náutico estava querendo puxar os pontas para dentro, justamente porque Dodô não é. Derek não é de finalizar. Então aí o Vitor Andrade chutou muito. O Vitor Andrade entrava, ia por dentro e abriu o corredor na esquerda para o Igor Fernandes atuar, aproveitando justamente aquele canal. E ele foi bem, ele apoiou, fez cruzamentos inclusive. E o Vitor Andrade, aos 17 minutos, ele pegou uma bola entrando para ficar mais de frente para a área, e no pé, do pé direito, ele com o ponto esquerdo que entra, fica mais a feição do pé direito chutar e finalizar. E foi o que aconteceu com ele. Ele chegou ali na frente da área, perto da quina da área grande, e deu um petardo, uma cacetada em direção ao gol. A bola explodiu na trave. Bola na trave já é sinal de que o time está pressionando, amadurecendo um gol. Aí, em seguida a esse lance, teve uma falta de Dodô. O Dodô bateu a falta entre os dois homens da barreira. Havia uma barreira, e a barreira dentro da área, e ele bateu, a bola passou entre os dois, e o goleiro foi esperto e não tentou segurar, porque a bola foi quente. Aí o goleiro Jordi juntou as duas mãos e tirou, espalmando a bola para frente, numa jogada de voleibol. Então a gente percebeu de que o time do Novo Horizontino já não pressionava. Ele já se preocupava com esse Náutico que estava surgindo e dominando o jogo no primeiro tempo. Aí o Dodô chegou a fazer um gol. Houve o gol de Robson, que foi anulado para o Novo Horizontino, e houve o gol de Dodô, que também foi anulado. Anulado não por causa do Dodô. Dodô estaria legal. Mas antes, no lance anterior, a bola sobrar para o Dodô, o Vinícius trocou passe com o Derek, e aí é que foi flagrado o impedimento de Derek. Nesse caso, quando a bola chegou em Dodô, ele completou para o gol, mas não valeu pelo lance anterior. Então, foram dois gols anulados, um de cada um. E aos 27 minutos, o Vinícius Paiva, num contra-ataque da equipe do Novo Horizontino, cruzou uma bola que Muriel pegou, não foi, foi uma bola quente, mas não foi uma bola de gol, e o Náutico conseguiu segurar. O volume de jogo do Náutico, a mudança tática do Náutico e a forma de jogar com intensidade do Náutico, isso foi abrindo espaço e, ao mesmo tempo, criando as faltas, que era o único jeito do Novo Horizontino parar, para evitar o Náutico entrar e fazer um gol. E começou a cometer falta. Numa dessas faltas, muito próxima da risca da frente da grande área, o Dodô foi bater.

0: barreira foi formada dentro da área. E aí o que é que acontece? O Dodô bate, bate no meio da barreira, a bola passa no meio, mas passa com altura no meio da barreira. E o goleiro só viu quando a bola passou pela barreira, estava em cima. Como o Dodô bateu no canto, ele não conseguiu chegar, porque ele estava no meio do gol. Eu digo o goleiro Jordi. E a bola entrou. Foi neste aí, nesse lance, nessa falta que você vai ouvir agora, que o Dodô colocou o Náutico na frente. Acompanhe a narração do maior gol do mundo.
1: Haroldo Costa!
2: Formação da barreira no interior da grande área, 3 passos depois da risca da grande área com 5 homens. Atenção, bom momento para o Náutico. Igor Fernandes ou Dodô, quem vai é Dodô, partiu Dodô, bateu, bola desviada, gol!

0: da falta! Bola que passou por cima da barreira com um pequeno desvio e caiu no canto esquerdo na malha lateral da rede. O goleiro Jordi salta, mas não pega. Dodô cobrando falta no meio da barreira. A barreira abriu, ela desviou e foi pro fundo do gol. Explosão da torcida ao vir. Rubra, hexacampeão de Pernambuco! Dodô faz! E no Jorge Ismael de Biagem, Novo Horizonte, no interior de São Paulo. Novo Horizonte no 0, Náutico tem 1 e tem mais do gol de Dodô com Raldinei Alves.
1: E o detalhe é que foi a segunda vez que a barreira abriu. Agora há pouco, numa outra falta cobrada pelo Náutico, a barreira também tinha cometido esse vacilo e o goleiro Jordi já tinha se assustado. Dessa vez, o Dodô mandou por dentro da barreira. A barreira abriu, houve ainda um desvio no meio do caminho e isso confundiu completamente o goleiro do Novo Horizontino. Dodô, que não tem nada a ver com a história, mandou a bola em direção à meta e com esses erros da barreira e da defesa do Novo Horizontino, ela foi parar no fundo das redes. Dodô, camisa 10 alvirrubro, coloca o Náutico na frente no Jorge Ismael de Biasi. Agora... O Timbu tem 1, o Novo Horizontino tem 0.
2: Olha, o primeiro tempo terminou com uma falta cobrada por Maicon Jesus e que o Diego Galo cabeceou na frente do gol do Náutico, mas o Muriel pegou. Então, o primeiro tempo terminou e visivelmente com um futebol que eu acreditei que o Náutico pudesse sustentar no segundo tempo. Porque foi evidente uma participação muito boa do meio campo. O meio campo sustentou esses vacilos de defesa, porque depois daquele gol do Rômulo que não valeu, a defesa não errou no primeiro tempo, não errou mais. O Leonai tomou conta da frente da área e deu segurança na saída de bola. A gente viu o time crescer por inteiro e o time do Náutico fez 1-0. Placar absolutamente justo o fato do Náutico virar ganhando por 1-0. O time do Novo Horizontino começou impressionando e espremendo o Náutico, mas acabou dominado na primeira etapa. Aí, você imagina, se o Náutico conseguir repetir isso aí, é uma partida que Pernambuco vai ganhar os 3 pontos. Mas a gente preveniu no intervalo, falou que o jogo não estava ganho com 1-0. O jogo poderia ser muito encardido no segundo tempo, e foi. O jogo no segundo tempo, ele foi muito bom e emocionante para alguns torcedores. Mas quem está olhando o objetivo hoje, que é o placar, ganhar 3 pontos para poder subir para a primeira divisão, tudo é cobrado. Então, o que é que aconteceu no segundo tempo? O Náutico não conseguiu reeditar o que houve no primeiro. O bom jogo feito no primeiro. Aí, começou, inclusive, decepcionando. Porque, com 8 minutos, o Betão, numa saída de jogo, quando o cara não tem segurança para sair, ele dá um chutão para frente. Ou deixa o goleiro mandar a bola para frente, está mais habituado. O Betão saiu como se fosse começar a transição, mas ele mal saiu de dentro da área com a bola dominada, mas entregou para o Rômulo. O Rômulo se apresentou como o primeiro marcador, porque o Novo Horizontino se reestruturou no intervalo, fez 2 trocas no intervalo para poder tentar impor o seu jogo, já que o jogo era na casa dele. No segundo tempo, no intervalo, o técnico Enderson Moreira tirou o Matheus Bianchi no meio campo e voltou com o Luiz Oyama. Isso no intervalo. Trocou um volante por outro. E trocou também o Diego Galo no ataque, colocando Juninho. Aqui foi uma substituição perfeita, porque o Juninho jogou muito no segundo tempo de partida. Então, algumas mudanças feitas pelo técnico Enderson Moreira, colocou o time do Novo Horizontino outra vez, marcando alto no segundo tempo e tendo presença ofensiva, que tinha abdicado um pouco na primeira etapa. Aí, o Náutico, se tem a mesma segurança do primeiro tempo, poderia ter passado por cima disso e era uma vitória garantida. Mas aí os erros saíram. O Betão saiu errado, entregou para o Rômulo. O Rômulo caminhou em direção ao gol, porque após recuperar a bola de Betão, ele entrou na grande área, avançou e aí a experiência de Muriel determinou que ele ia, que tinha que enfrentar o Rômulo e foi para cima de Rômulo. O Rômulo adiantou a bola, uma besteirinha, mas foi o suficiente para que o Muriel tirasse a bola nos pés do atacante da equipe do Novo Horizontino. Salvou a primeira saída errada. Aí teve um escanteio, Dodô cobrou, o Jordi tirou de soco, aí veio outro erro. 14 minutos, um erro aos 8, outro erro aos 14, início de jogo, no segundo tempo. O Igor Fernandes patinou. O campo, quando o jogo começou, tinha uma leve lâmina d'água. Aqui ali tinha uma espanada, mas ninguém escorregou, todo mundo jogou. E agora, no segundo tempo, se esperava o campo mais enxuto, mas pareceu que o Igor Fernandes sentiu falta de sustentação. As travas da chuteira não seguraram. Ele patinou na saída de jogo e entregou a Rômulo. De novo, Rômulo. Recebeu, passou a bola para o Castrilhon, que era o lateral direito, estava projetado como ponta. Ao receber a bola, ele cruzou na ponta direita e aí o Castrilhon, na diagonal, tentou botar no outro canto do Muriel, só que bateu errado, bateu alto por cima, perdeu a chance de gol. Isso com a falha de Fernandes. Aí o jogo rola, aí aparece uma terceira falha de Leonay. Também na saída de jogo, já não era mais o Beck, o zagueiro. Era o Leonay que foi para lá, como que disse, vocês estão errando, eu vou sair com a bola agora. Ele que foi muito bem no primeiro tempo, errou de novo e por incrível que pareça, pela terceira vez, a bola foi entregue ao Rômulo. Rômulo deu um chute mal posicionado e acabou que essa bola foi para fora, perdeu uma oportunidade também. Vitor Andrade, aos 16, perdeu uma bola. Mais adiante, lá na frente, não foi bem uma saída. Mas perdeu a bola, tocando para o lado. Aí o Rômulo pegou essa bola e deu uma bomba. E foi erro do Náutico também. E estava no campo de defesa. Mas o Muriel fez uma defesa espetacular. Foi bola de gol. A bola batida. Eu tô colocando aqui. A bola do Rômulo, essa aí. A de Vitor Andrade veio a seguir e ele perdeu na frente do gol. A partir dessa bola, o Rômulo puxou o contra-ataque e acabou com a bomba em cima do Muriel. Às vezes a gente tem que raciocinar o lance. E aí veio o gol, porque com tanta saída errada, o time do Novo Horizontino aproveitou uma. E essa bola errada foi cair nos pés de Juninho. O Juninho pegou, caminhou em direção a Reginaldo, que foi pela ponta esquerda, o ataque de Juninho, lado direito da defesa do Náutico. E em cima de Reginaldo, ele abriu o clarão e aí ele fez o gol. A gente contabilizou como a quarta saída errada do Clube Náutico Caparibe. Isso valeu o gol de empate. Este aí, narrado pelo maior gol do mundo.
3: Haroldo Costa.
0: Perdeu de novo o time do Náutico. Aí vem o Novo Horizontino, tira o gol. Gol!

0: Novo Horizontino, gol de empate. Outra bola errada na saída de jogo. Mais uma falha na saída de jogo. Entrou na grande área, batida em diagonal, a bola foi morrer no fundo do gol, no ângulo esquerdo. Explosão da torcida do Tigre do interior de São Paulo. A pedra estava cantada, o Náutico ficou retraído, tomando pressão, falhando na saída de jogo. Uma nova falha e o Novo Horizontino empata o jogo no interior de São Paulo. Bom. Juninho empata, faz. Novo Horizontino 1, Náutico também tem 1.
1: Bom, após esse gol, não demorou. E aí, uma jogada de Juninho Todinho, técnico do Náutico, a essa altura tirou o Vinícius e colocou o Juninho Todinho. Entrou o Todinho aos 20 minutos. O Todinho jogou pouco, viu? Porque não aguentou ir até o fim. Porque aos 40 minutos ele teve que sair. Ele pediu substituição e o técnico mandou Felipe Saraiva o socorrer. Então, o Náutico usou 3 jogadores na mesma posição, substituindo o Vinícius. O Vinícius, Todinho e depois Felipe Saraiva. Mas o Todinho estava em campo há pouco tempo, quando ele caminha pelo lado esquerdo. Na frente da área, o lado esquerdo não chega a ser a ponta, é a meia canhota. Ele entrou por ali. Então, quando ele entra, ele ganhou do zagueiro e, consequentemente, ia derivar para a direita para poder finalizar. Era um lance de penetração, quer dizer, uma bola que tinha o gol como sendo o próximo passo, o chamado gol iminente. E aí o goleiro, percebendo exatamente que ele ficaria de frente, ganharia a jogada, consequentemente só atirou no carrinho. Eu considerei uma voadora por baixo, porque ele sai levando as pernas do Juninho Todinho e depois é que o goleiro toca na bola com a mão. Não houve, a rigor, uma jogada que ele fosse para tirar as bolas, a bola dos pés de Todinho. E por isso é que o árbitro, numa diagonal perfeita, estava a 5 a 8 metros no máximo do lance, não precisou de VAR, já simplesmente apontou para Cal. E quem foi bater foi Dodô. Dodô estava com segurança, porque tinha feito um gol de falta, porque no fundo eu acho que nos aflitos estava todo mundo com medo de bater pênalti, porque tinha perdido muitos pênaltis o Náutico. Mas o Dodô hoje estava num dia bom para a bola parada. E simplesmente ele bateu no canto alto, lá no ângulo. Não deu chance para o goleiro Jordi do Novo Horizontino. Foi uma pedrada. O maior gol do mundo, o melhor narrador do Brasil, na atualidade, foi quem descreveu esse lance.
2: Haroldo Costa!
0: Ataque o Náutico, grande passe para a grande área, saiu o goleiro, foi driblado, opa! Pênalti! Em Júnior Todinho! Pênalti para o Náutico! Reclamação dos jogadores do time do Novo Horizontino, fazendo aquela rodinha lá no árbitro, todo mundo dizendo que não foi. E agora, pênalti está marcado, Júnior Todinho, ele, a bola e o goleiro. Foi atropelado, Haldinei.
3: Isso, o Júnior Todinho foi para a dividida, né? Ia em cima da bola e o goleiro, o Jordi, se adiantou para tentar fazer a defesa antes que o atacante do Náutico conseguisse ter a posse dela dentro da sua própria área. Só que o goleiro acaba errando o tempo da bola, né? Ele vai no corpo, na perna do Júnior Todinho. E aí, contato faltoso dentro da área, é pênalti a favor do Náutico.
0: Dodô tomando posição para fazer a cobrança. É Dodô quem vai colocar o Náutico à frente no placar. Ele contra Jordi em Novo Horizonte, no interior de São Paulo. Vai Dodô, autorizado, vai pra bola, correu, paradinha, bate, gol!

existe golaço em pênalti? Será que existe golaço em pênalti? Onde o Dodô colocou essa bola? No ângulo lá em cima! O goleiro salta, mas não pega a pesada, boa envergadura! Explosão da torcida ao vir! Rubra, hexacampeã de

0: Pernambuco. Dodô, coloca o Timbu na frente de novo no interior de São Paulo. Dodô, artilheiro da noite, fez e falta, fez e pênalti. Dodô faz, Novo Horizontino 1, Náutico tem 2 e tem mais do gol de Dodô, cobrando, convertendo o pênalti com Raldinei Alves.
1: Dois golaços de bola parada, né? Na falta, uma cobrança precisa no primeiro gol que deu a vantagem ao Náutico, e agora de pênalti, Dodô mandou precisamente no ângulo direito da meta defendida pelo goleiro Jordi, que até foi lá, até pulou no canto certo. Mas quando um jogador manda nesse ângulo, nessa altura, aí fica muito difícil para qualquer goleiro fazer a defesa. Depois de tomar o empate, o Náutico volta a ficar na frente no placar em Novo Horizonte. Dodô, 2 pro Náutico, 1 pro Novo Horizontino.
2: Olha, o técnico Hélio dos Anjos, tão logo saiu o gol de empate, ele tirou o Igor Fernandes, colocou Arnaldo, ficou com 2 laterais direitos, que ele tirou o Reginaldo aos 20 minutos para a entrada de Matheus Ribeiro. Então, Matheus Ribeiro era o lateral direito, veio para o lado esquerdo, não sei por que essa substituição assim, mas aconteceu isso. Arnaldo foi para o lado direito e veio o Matheus Ribeiro para o lado esquerdo. O Náutico ficou com 2 laterais direitos jogando em posições diferentes. Aí veio, ele também tirou o Leonay aos 25 minutos, quer dizer, depois do gol de empate, ele tirou o Leonay também e botou Luiz Felipe aos 25 do segundo tempo. E já tinha tirado o Vinícius para botar o Júnior Todinho e o jogo rolou. Aí o Náutico teve novamente o placar do seu lado, 2-1. Eu imaginei, com 30 minutos de jogo, o pênalti foi aos 27, aos 30, o Dodô bateu muito bem, o Haroldo descreveu, se tem golaço de pênalti, e foi um golaço, porque uma bola no lugar, o goleiro não tinha chance nenhuma de tentar espalmar. Então o Náutico estava com 2-1. Era o momento do Náutico se recuperar no segundo tempo, porque a gente já estava vendo maior volume de jogo do Novo Horizontino e maior pressão sobre o Náutico para produzir erros. Mas vejam, o gol de 2-1 foi aos 30. 3 minutos depois, não demorou mais, veio o gol de empate do 2-2. O que estragou tudo foi o gol de Robson, o atacante. E foi uma bola em que o Novo Horizontino pegou do Náutico no campo de ataque. O Leonardo trabalhou essa bola com Juninho. Juninho meteu a bola no meio e fez o lançamento. A bola foi para o meio. Eu tive a impressão que ali no meio foi o Rômulo quem fez o levantamento de bola. Foi ele realmente. A assistência foi do Rômulo. E deu a bola pingando. O Rômulo ficou mais à direita do ataque. E deu a bola pingando na área. E o Robson pegou essa bola do jeito que ela veio. Não deixou quicar. Pegou no caminho e de bate pronto, ele meteu no fundo do gol de Muriel e fez o gol de empate. O jogo aí, eu acho que foi estragado para o Náutico, porque era um dia que, se o Náutico não tivesse errado tanto no segundo tempo, ele teria ficado com essa vitória. Mas errou demais e, por conta disso, o empate veio. Você vai acompanhar o gol de empate do Robson na narração do melhor narrador brasileiro da atualidade. Haroldo
0: Costa! Olha o Novo Horizontino na cara do gol, levantamento na pequena área! Robson! Gol do Novo Horizontino! Robson, artilheiro! Ele já fez um que não valeu, mas esse veio na pequena área e ele tocou pro fundo do gol. 33 minutos desse segundo tempo. Levantamento na entrada da pequena área. Robson de primeira. Mandou a bola no canto esquerdo. Explosão da torcida do Tigre do interior de São Paulo. Robson sem deixar cair. De primeira, de pé direito. No cruzamento de quem? Rômulo. Sempre ele. Rômulo levantou na pequena área. Robson sozinho na entrada da pequena área. Explosão da torcida do Tigre do interior de São Paulo. Agora o Novo Horizontino tem 2. O Náutico também tem 2.
2: Olha, no segundo tempo, o Enderson Moreira tinha feito mudanças no intervalo, no Novo Horizontino, aquelas que eu citei. Ele botou Juninho melhorou o jogo no segundo tempo, foi uma partida incrível. Entrou no lugar Diego Galo e também o Luiz Oyama entrou no lugar de Matheus Bianchi. E aí, no rolar da bola, ele fez entrar Carlão no lugar de Vinícius Paiva. O Carlão é camisa 9. É atacante centroavante. Passou a chutar mais, a incomodar mais também. E no fim, já o jogo 2-2, ele tirou o Castrillon e botou o alemão. Provavelmente o Castrillon cansou, porque correu muito. Ele era um lateral, praticamente um ponta. E o Novo Horizontino estava jogando mais na hora dos 2-2 do que o Náutico. Mas o Náutico teve uma reação com as mudanças feitas e a gente viu. E aí ficamos naquela expectativa. Agora é para quem fizer um gol. Porque se alguém fizer um gol, agora vai espanar a bola, vai sustentar. Mas a probabilidade de fazer o terceiro gol esteve no segundo tempo mais para o Novo Horizontino do que para o Náutico. Porque o Novo Horizontino estava jogando empolgado por ter conseguido empatar, por ter visto o Náutico errar tanto que não tinha errado no primeiro tempo. Isso deu fogo. E pelo lado psicológico, emocional, o Novo Horizontino cresceu e o Náutico ficou um pouco apavorado. Tanto aos 37 e o Juninho fez uma jogada boa com Dodô e Dodô chutou uma bola que se entra era outro golaço. É lá no mesmo lugar que o pênalti foi batido, na junção do poste direito com o travessão do lado direito do Novo Horizontino. O Dodô meteu ali, só que a bola passou um palmo acima e foi para a linha de fundo. Mas foi uma finalização que amedrontou. Depois teve uma bola que Juninho pegou uma sobra, saída de jogo do Náutico. Pegou essa sobra, mas só que ele não trabalhou a bola. Bateu de onde estava e houve um desvio. Mas era uma bola que ia em cima de Muriel. Mas o desvio acabou botando a bola para fora. Aí foi quando o Felipe Saraiva entrou aos 40 minutos no lugar do Júnior Todinho. Ficamos assim, sem explicação. O que terá havido? Então a suposição nessa hora é que o Todinho, que entrou no lugar de Vinícius, deve ter sentido alguma coisa e pediu socorro do banco. E entrou então o Felipe Saraiva. O Náutico não podia fazer aquele jogo de abafa e todo para cima no fim da partida, depois dos 40, porque o árbitro deu 7 minutos de acréscimo no segundo tempo. Se o Náutico vai todo para cima, podia ser que o Novo Horizontino achasse o terceiro gol primeiro. Então o Náutico ficou contido, saindo na base do contra-ataque. E no contra-ataque, o Náutico ainda conseguiu algumas faltas, bateu, mas sem prosperar. A gente viu, inclusive, aos 49, o Maicon fazer uma jogada e uma bola quente em cima de Muriel, que poderia ter sido o gol da vitória, mas o Muriel estava bem nessa partida, espalmou e meteu a bola para escanteio. Depois, aos 50 minutos, já no finzinho mesmo, Oyama pegou uma bola também e bateu para cima de Muriel. Muriel defendeu. Isto era o sufoco de fim de jogo. A possibilidade do Novo Horizontino. Aí era pior. A esta altura, já se estava torcendo pelo empate, porque estava se vendo o Novo Horizontino apertando mais. E, no final, houve um chute do Náutico, que foi batido na rede pelo lado de fora, e o jogo terminou sem mais outra jogada que pudesse ter qualquer consequência. Ficou os 2-2. E a gente aí vai dividir esse placar na medida em que ele é um placar de empate. É que ficou bem dentro do jogo, a gente queria vitória, mas ficou bem pelo jogo jogado, porque o Náutico não merecia perder pelo primeiro tempo que fez. E o Novo Horizonte não merecia perder pelo segundo tempo que fez. Então, o placar ficou bem. Mas, quando você entra no lado da estatística, você vai ver que o Náutico chegou à terceira partida sem ganhar.

ao contrário, perdeu duas para o Sport por Fortaleza e empatou essa com o Novo Horizontino. O que ficou também, o rescaldo disso aí, é que o Náutico teve o placar na frente duas vezes, 1-0, 2-1, e o Náutico foi melhor do que o Novo Horizontino no primeiro tempo, e porque errou tanto no segundo. É um negócio impressionante que tem que ter um estudo para esse comportamento da defesa. Porque não é só um erro técnico. Ou seja, aquela falha de entregar a bola é um erro emocional. Tem um lado psicológico nisso também. Então tem que analisar. Porque não é possível. O Náutico, no segundo tempo, entregou a bola 4 vezes até sair o gol de empate. Incrível isso. Mas aconteceu. Foi coincidência? Provavelmente sim, mas o Náutico foi quem deu. E na pressão, quer dizer, o resultado de marcar alto é roubar a bola na frente do gol adversário e já encaçapar. E isto o time do Novo Horizontino fez no segundo tempo. Então a gente deu as seguintes notas para o Náutico. Para o Novo Horizontino, Jordi no gol, Castrilon, uma boa partida, foi substituído pelo alemão aos 40, fim de jogo. Gabriel Bahia, Patrick e Michael Jesus compondo a defesa do Novo Horizontino. Defesa que teve dor de cabeça com o ataque do Náutico no primeiro tempo, mas que voltou à tranquilidade no segundo. O meio-campo com Matheus Bianchi. No intervalo, Luiz Oyama, mais o Leonardo, que fez uma boa partida também. Diego Galo, depois Juninho. Juninho entrou no lugar do Diego Galo no intervalo e jogou muito o segundo tempo. Eu creio um dos responsáveis pelo placar do empate. O Rômulo entrou no lugar dele, o Tavinho, mas entrou já no fim. E Vinícius Paiva, que saiu no segundo tempo para a entrada de Carlão. E Robertson, que terminou o jogo jogando no ataque. Porque, na verdade, o jogo jogado, montado pelo Enderson Moreira, é um 4-5-1. A rigor, um 4-5-1. O meio-campo joga envolvendo e exerce uma pressão muito grande. O atacante fica lá para a hora que o time tem que recompor. O Robertson fica como referência. O meio-campo volta, é uma sanfona e depois ataca. Eu acho que o Novo Horizontino joga bem. Portanto, o primeiro tempo do Náutico, ele foi excepcional, porque conseguiu dominar esse time. Só que no segundo tempo veio o troco e o empate estragou a coisa. O Náutico empatou com Muriel, nota 6 para o goleiro. Reginaldo, pelo primeiro tempo, nota 6, porque falhou, inclusive, num dos gols de empate depois. O Wanderson, nota 5. Betão, nota 4, por entregar aquela bola. Igor Fernandes, nota 4, entregou outra bola. Arnaldo, nota 4, porque Arnaldo substituiu Igor Fernandes e não jogou muito. Foi um jogo apenas de se defender. E ele é um lateral construtor. Ele cria jogada, ele apoia, ele finaliza. Mas hoje não fez isso. Eu acho que o clima do jogo no segundo tempo não permitiu. O meio-campo, Leonai, pelo primeiro tempo que deu nota 6, esse cara tem qualidade, talento, visão de jogo e criatividade. Mas no segundo tempo falhou também. Luiz Felipe entrou no lugar dele, nota 6 para Leonai, nota 5 para Luiz Felipe. O Enderson, nota 5 no meio-campo, Dodô, nota 7. Os dois melhores do meio-campo, Leonai e Dodô. O ataque, Vinícius, pela sua regularidade, nota 7. Júnior Todinho entrou no lugar dele, nota 5. Felipe Saraiva entrou no lugar de Todinho, que tinha entrado no lugar de Vinícius, nota 5 também. Derek, nota 5. Vitor Andrade, nota 6. O Derek, ele teve uma participação, eu acho que muito importante, tabelou com o Vinícius, foi quem alimentou como pivô as bolas para o Vitor Andrade finalizar, especialmente no primeiro tempo, aí eu diria que ele foi um jogador tático nessa partida. Mas ele precisa fazer gol, centroavante precisa, ele não vai estar em campo no jogo passado. Esse é um dilema no jogo futuro, esse é um dilema que o Náutico vai ter que carregar. Na próxima partida, o Náutico não vai ter o Derek.

0: Será que na próxima partida o Paulo Sérgio, com sua contusão, como é aquela que foi chamada, não é relativa, é outro termo que tem, uma contusão que ninguém sabe quando vai ficar bom, se ele vai estar à disposição para o próximo jogo. Porque se não, o Náutico vai jogar tendo que improvisar um centroavante, um falso 9, ou uma disposição tática que o técnico permitir. O Derek hoje ganhou a nota 5, Vitor Andrade a nota 6. O técnico Hélio dos Anjos, nota 7. Nem tudo foi perfeito. Os erros, embora individuais, ou coletivo de todo o sistema de defesa, quando ocorre, quem paga é o treinador. A nota do treinador, porque é ele quem treina, arruma. Como é que esses erros se reproduzem assim? E tantos como aconteceram no segundo tempo. Então ele acaba levando o peso da responsabilidade. Hélio sai com a nota 7 desse jogo. O árbitro da partida, Gustavo Ervino Bauerman, nota 8. Arbitragem boa. 2 gols anulados com a ajuda do VAR. Um pênalti marcado corretamente, quer dizer, a coisa fluiu com segurança na aplicação da lei do jogo. Gustavo Ervino Bauemar, de Santa Catarina, nota 8. Henrique Nil Ribeiro, primeiro assistente também de Santa Catarina. E Bruno Miller, segundo assistente de Santa Catarina. O trio todo de lá. Nota 8 para a arbitragem. Aplicação correta dos bandeiras no impedimento e tudo. Então, não há anotação negativa para a arbitragem catarinense. Aplicou o amarelo para Jordi, do Novo Horizontino, goleiro. Aplicou para o Diego Galo e também para Matheus Bianchi. 3 cartões para o Novo Horizontino e 3 cartões para o Náutico. Reginaldo levou 1 cartão. Betão levou outro cartão e Derek, o de Derek foi por reclamação. O Derek, eu acho que, como é que pode? O Derek, no final de tudo, na saída do jogo, ele leva esse cartão. Quer dizer, só quem não queria jogar ou quem não quer jogar a próxima partida. Mas olha, gente, 2-2, vou voltar a repetir. Não é tão mal no posicionamento que o Náutico está. Terminou dentro do G6. Então, não é mal por isso, porque fora de casa, somou 1 ponto. Agora, pela circunstância do jogo, foi o que eu acabei de explicar a vocês. Foi uma decepção no segundo tempo, pelos erros constantes da defesa do Náutico em relação ao bom primeiro tempo jogado. Mas 2-2 é um placar aceitável, ruim é perder. O Náutico volta e agora tem que caminhar para uma vitória. Que aí já se completou 3 jogos sem vitórias, com 2 derrotas e 1 empate. Está na hora do Timbu reagir, porque senão não vai ficar no G6. Vai sair de lá de novo. Por isso, o time de Hélio e Guilherme dos Anjos tem que ser um time competitivo, brigador e assertivo na próxima partida. Agora, minha gente, eu desejo uma boa noite a todos e digo que fiquem com Deus. Ponham Jesus Cristo no coração para ter uma vida realmente feliz. A palavra volta para ele. O repórter de ouro, do Screte de Ouro, que está fazendo o fechamento desta grande jornada esportiva. Hoje a nossa jornada começou às 10 horas da manhã. 11 horas foi o primeiro jogo. Empate do Sport também. E empate do Náutico agora. Os dois da Série B empataram hoje. O Sport ficou na terceira. E o Náutico conseguiu entrar. Estava na 7ª posição, está aí na 6ª colocação. Daqui a pouco, o Raudani Alves vai repassar a classificação para você acompanhar. Porque quando eu comecei a comentar aqui, estavam encerrando os jogos e automaticamente estava se arrumando a classificação final desta que é a 13ª rodada do campeonato da Série B. Fique com Deus, ponha Jesus Cristo no seu coração. A palavra volta para o garoto de ouro, para o fechamento desta grande jornada esportiva. Quem é o garoto de ouro?
1: Valeu, Ralf de Carvalho comentou pra gente o duelo entre Novo Horizontino e Náutico. Só passando, como o Ralf prometeu para vocês a tabela de classificação rapidamente da Série B. São Bernardo é o líder com 25, Vila Nova o segundo tem 25, o Sport é o terceiro com 24, o quarto Fortaleza tem 21, quinto Novo Horizontino com 21, sexto Náutico tem 20 pontos. Esse é o G6. O sétimo é o Criciúma, que tem 20, joga amanhã. O oitavo é o Juventude com 19, nono Operário tem 19, décimo Cuiabá também com 19. A segunda metade da tabela tem o Atlético na 11ª posição com 19, 12º Goiás com 18 pontos, 13º Atlético Goianiense com 17, 14º Ceará tem 16, 15º CRB tem 15, 16º Botafogo de Ribeirão Preto tem 13 e a zona de rebaixamento tem, olha só, camisas tradicionalíssimas do futebol brasileiro na zona de rebaixamento. O Avaí, 17º, tem 10. O Londrina, 18º, tem 8. A Ponte Preta é a 19ª com 8 pontos. E o América Mineiro, 20º, o Lanterna, com apenas 3 pontos em 12 jogos disputados. 9 derrotas, 3 empates e nenhuma vitória. Novo Horizontino 2, Náutico também 2. O técnico do Náutico, Guilherme dos Anjos, conversou agora há pouco, deu entrevista pós-jogo e a gente vai reproduzir agora aqui no nosso resumo final.
2: Professor Guilherme, boa noite. Eu queria que o senhor falasse sobre os dois tempos do Náutico, né? No primeiro tempo o Náutico atacou mais, no segundo tempo a gente deu muita bola para o Novo Horizontino. Eu queria que o senhor fizesse esse paralelo.
3: Olha, realmente foi um jogo de dois tempos. São duas grandes equipes. Acho que duas equipes que tentaram jogar, duas equipes que colocaram suas ideias de jogo e conseguiram, em alguns momentos do jogo, dominar. Cada uma dentro do seu tempo, sim. Um primeiro tempo com um domínio considerável da nossa parte. Eu acho que não esperado pelo adversário. Mas é um adversário que tem uma gama de alternativas e eles utilizaram delas. Modificar meio campo para tentar ter mais posse. Conseguiram ter mais posse no segundo tempo. Incomodaram. Né? O que fica um pouco doído é sim, nós temos estado duas vezes à frente do placar, mas nós enfrentamos sem dúvida alguma, até o momento, claro que nós ainda vamos seguir enfrentando algumas equipes que não enfrentamos no campeonato, mas sem dúvida alguma a melhor equipe até agora que a gente enfrentou no campeonato, conseguindo jogar contra a gente, conseguindo propor o jogo também. Acho que foi um jogo acima da média, inclusive para a divisão. Jogo muito, muito bom de se ver, eu acredito. Uma pena, sim, não podemos sair com os 3 pontos, mas nós temos que entender que do outro lado existe uma equipe com um poder de solução de jogo, de qualidade técnica mesmo, muito grande. Acho que deve estar entre as 4 maiores folhas da divisão. Uma estrutura maravilhosa, um clube digno de se parabenizar até pelo tempo que tem dentro do cenário do futebol. Principalmente no âmbito de Série B, né? Realmente me deixa todos nós muito orgulhosos do jogo que a gente fez aqui hoje. Naturalmente, uma pena não poder ter saído ainda melhor, mas consciente de que foi um ponto muito importante para a nossa sequência no campeonato.
2: Bom, já pegando esse gancho sobre a importância do um ponto conquistado fora de casa contra um time do G6, que joga um dos melhores futebols, eu queria que o senhor falasse um pouco da importância, né? Porque a gente vem de duas derrotas seguidas. Enfim, como traduzir isso para o grupo?
3: O que deixou a gente muito feliz foi o comportamento da nossa equipe. Não senti o fato de ter perdido 2 jogos seguidos. Né? Não senti, principalmente com relação à confiança. Né? Eu acho que nossos atletas entraram num nível de confiança muito parecido do que foi o último jogo. Tentando propor a mesma ideia, conseguimos, como falei, no primeiro tempo principalmente. E sem dúvida, esse ponto vai valer muito, não tenho dúvida lá na frente. É o acúmulo de situações que vai nos deixar forte. Mais uma vez, como eu sempre menciono, nós temos o objetivo do clube, mas etapa a etapa a gente está definindo o que a gente vai buscar. E esse ponto aqui demonstra isso. Demonstra que nós vamos continuar etapa a etapa brigando ali entre os 6 primeiros colocados, e espero sim, no próximo jogo, conseguir mais uma vez pontuar, conseguir talvez uma vitória fora de casa, que é o que dá o upgrade, né, dentro da competição.
2: Bom, para a gente finalizar, já que o senhor falou sobre o próximo jogo contra o Vila Nova, eu queria que falasse sobre a expectativa, né, que é um jogo fora de casa, o Náutico sempre arranca um ponto, três pontos fora de casa. Eu queria que você falasse da expectativa do jogo contra o Vila Nova.
3: Mais um embate grande, né? Mais um embate grande. Estamos tendo uma boa postura contra essas equipes. Dificílimo de se pontuar, como a gente pôde ver aqui hoje. Não tenho dúvida que o Vila tem uma ideia de jogo onde preconiza sim, a manutenção da posse de bola. Eles são o segundo time com maior posse de bola do campeonato, o primeiro somos nós. É um time com poder ofensivo, também com um número de alternativas muito grande. Mas a gente vai, naturalmente, ter tempo para treinar, tempo para estudar esse adversário, criar algumas alternativas em função, naturalmente, da suspensão do Derek, né? Tomou o terceiro cartão e fez um grande, grande jogo, taticamente, belíssimo jogo. O Todinho, que sentiu a posterior, também está fora do jogo e tinha feito uma bela entrada. Mais uma vez, nós coletivamente fizemos um grande jogo hoje. A gente tem que ficar orgulhoso, sim, né, da reação, ciente também de que ainda tem muito campeonato pela frente, mas muito feliz pelos atletas, pelo desempenho, né, individual e naturalmente coletivo. Porque você vê o nível de dedicação de um Vinícius, de um próprio Vitor Andrade, que se redobrou dentro do jogo, nas questões de alta intensidade, de correr mesmo, sendo muito sincero. Dodô sendo brilhante, sendo decisivo, sendo aquilo que a gente vem cobrando dele. Ele precisa ser decisivo, mais decisivo do que isso hoje, é realmente difícil. Então, parabenizar a equipe realmente e conscientes de que etapa a etapa a gente vai sim galgar o nosso respeito e o nosso posicionamento dentro desse campeonato.
1: Muito bem, tá então a entrevista do Guilherme dos Anjos. Agora há pouco essa entrevista foi realizada lá no estádio Jorge Ismael de Biasi, em Novo Horizonte. Vamos para o intervalo e daqui a pouco a gente volta aqui com o resumo final.
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5: Um dos assuntos do balanço de notícias desta segunda-feira, às 16h, delação rejeitada. A Polícia Federal e a Procuradoria-Geral da República rejeitam mais uma proposta de delação de Daniel Gorcar. Investigadores avaliam que ainda faltam informações decisivas sobre o escândalo que envolve o Banco Master. Sobre o assunto, vamos entrevistar o mestre e doutor em Direito pela UFPE, advogado criminalista e professor de processo penal da Faculdade Nova Roma, Martorelli Dantas. Participe pelo WhatsApp da Rádio Jornal. 99147-8520.
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1: Muito bem, nós estamos de volta aqui com o resumo final, agradecendo a você pela audiência. Foram mais de 12 horas no ar, ininterruptamente, nesse domingo de muito futebol. Várias partidas, todos os pernambucanos jogaram hoje nas séries B, C e D do Campeonato Brasileiro. E a gente, claro, acompanhou tudo para você aqui na Rádio Jornal com o Escrete de Ouro completamente mobilizado, trabalhando para levar o melhor da cobertura do nosso futebol. Eu deixo o convite para amanhã. 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Às 8 da noite, o Fórum Esportivo apresentado especialmente de Orlando por João Vitor Amorim. 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Então o Fórum Esportivo está bem especial, com personalidades que já passaram e passam pelo futebol pernambucano e que estão acompanhando a Copa do Mundo diretamente de Orlando, onde está o nosso João Vitor Amorim. Muito obrigado! Vem aí o São João de Caruaru, finalzinho de noite de domingo para você curtir aqui na Rádio Jornal. Um grande abraço, até a próxima, valeu!
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Pernambuco, alegria, vamos juntos. A partir de agora, em toda a rede, Caruaru 91,3, Garanhuns 107,5, alô, alô, Pesqueira 90,9, Limoeiro 99,5, Petrolina no Sertão 90,5, em Recife, minha capital pernambucana. Boa noite, Recife, boa noite, minha Veneza 90,3, Rádio Jornal Recife, aqui no Parque de Eventos Luiz Lua Gonzaga, se apresentando neste momento, Michele Andrade, ela que tá ali no palco, tá com um jeans que rompe aquela, rapaz, tá de azul ali, os bolsos pra fora, tá cantando, balançando a galera e o povo gostando, né? O Pátio do Forró deve estar com 40%, né, da capacidade total do público. Muita gente aproveitou hoje o Alto do Moura, hoje o Alto do Moura bombou. Você que tá aí em Recife agora, tá ouvindo. Se você não veio, perdeu, viu? Se pôde vir e não veio, perdeu. Santana, o cantador, caiu no choro porque foi emoção o tempo todo. O show foi formado de forró verdadeiro, cultura nordestina e muita emoção. Depois do Santana, o cantador, Fernandinha deu um show e o Juarez também. Foi mais um dia de festa aqui em Caruaru. Então o Alto do Moura lotou, super lotado, e o Pátio do Forró tá aqui com essa galera curtindo o som zaço da Michele Andrade. Beleza? Vamos direto pro palco. E você acompanhando tudo na sua Rádio Jornal. São João danado de bom, daqui a pouquinho ela volta. Janaína Clímaco, nossa correspondente, para informar você dos cantos e recantos da capital brasileira do forró. Rádio Jornal, São João danado de bom. Liga na Jornal, gente fina.

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0: cima! Ora, se for mandar áudio, manda logo, aproveita essa oportunidade. Beleza?
1: Ótima noite pra você ouvindo a Rádio Jornal. 10h25 agora. Michele Andrade aqui em Caruaru, do Parque de Eventos. Que massa ouvir a Rádio Jornal, né? A gente acompanha tudo.

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1: 81 996017448.
2: Beleza? Isso aqui é uma homenagem à maioral, a maior de todas. Eu e vocês.

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0: nome é Mariana. Beijo, linda.
1: Ótima noite para você ouvindo a Rádio Mas Jornal. Teclas.
0: Mateus.
1: Michele Andrade se apresentando aqui no Parque de Eventos. Luiz Lua Gonzaga.
0: Posso perguntar uma coisa?
1: Boa noite para você, onde você estiver.
0: Não dá. Quem cala o quê? Eu acho que já deu para entender. Eu acho que deu para entender. 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Ei! 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

0: Antônio de Juvenal. 81996017448. Obrigado, querido. Tá ouvindo a gente? Limoeiro, 99,5. Michele Andrade, aqui no Parque de Eventos. Luiz Gonzaga. Boa noite. Boa noite, boa noite. Rádio Jornal São João Danado de Bom.
1: Pra quem tá nesse clima, vocês vão soltar a voz bem forte comigo, combinado?
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0: Olha aí, minha Rádio Jornal, ao vivo do Pátio do Forró. Ainda hoje teremos Sorriso Maroto e Calango Aceso.
1: Bagaceira? Que conversa é essa, gente? Vai ter sorriso daqui a pouco, vocês estão assim, desse jeito? Peraí. Eu posso ativar a skin Michelle Andrade, malvadona? É isso que vocês querem de mim? Assim? Então, sendo assim, que comece a maior farra do mundo!

0: Geral, geral, geral.
1: Eu não tô valendo nada. 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

996017448. Alô, Alisson Cavalcante, lá do Rio de Janeiro. Abraçando a Miriam Negreiros. Vila Rica, Anderson, Alvirrubro de São Lourenço da Mata. Emanuel Gomes, do bairro do Salgado, aqui em Caruaru. Abração, querido. Valeu, Alisson.

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0: simbora, Rádio Jornal ao vivo aqui em Caruaru do Parque de Eventos. Luiz Gonzaga, aumenta o som, aumenta o som.
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0: Olha a hora, gente fina! Agora, 10h38, você ouvindo a Rádio Jornal. Alô, João Araújo, de São Paulo, capital. Tá na Vila Mariana, ouvindo a gente pelo aplicativo. Obrigado pelo carinho da audiência. Compartilha com a família aí na capital paulistana também.
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0: rapidinho. Quer ver comigo assim, ó?
1: Michele Andrade se apresentando aqui no Parque de Eventos Luiz Gonzaga.
0: Estela.

Sofia.

Ótima noite para você acompanhando aqui na Rádio Jornal, direto de Caruaru, do Parque de Eventos Luiz Lua Gonzaga. O maior e melhor São João do mundo se apresentando neste momento. Tem Michele Andrade aqui no Pátio do Forró. Aumenta o som! A gente vive

Interagindo aqui com o público nesse momento. Nesse segmento dela que ela tem em seu repertório. Jogou ali a jaqueta para o público. Continua o show da Michelle Andrade.

Antônio de Pádua, Vila Padre Inácio, ouvindo a gente. Obrigado pelo carinho da audiência. Tamo junto!

0: já subiu o drone? Que sede, velho. Ei, boy, quanto é a cerveja aí?
1: Ao vivo, aqui no Parque de Eventos Luiz Gonzaga, tem ela. Isso, Michele Andrade, reclamando do preço da cerveja. Olha só que figura. Boa noite para você ouvindo a Rádio Jornal em 91,3 aqui em Caruaru. Obrigado pelo carinho da audiência. Gratidão sempre, Garanhuns em 107,5, obrigado também. Alô Pesqueira, 90,9, e aí, tamo junto? Obrigadão, obrigadão Limoeiro, 99,5, Petrolina, 90,5 e Recife, 90,3. Gratidão a todos, simbora! Michele Andrade se apresentando, Rádio Jornal São João, danado de bom!
0: Mãe de família, batalhadora! Bota aí 20 cervejas. É pouco? Deu a bota 30, então. Meu irmão tá indo aí fazer o pix, viu, Aline? Boa. Enquanto a Aline joga ali a cerveja pra galera, joga tudo pra cima!

0: ótima noite para você ouvindo a Rádio Jornal. Olha a hora, gente boa. 10h51 agora.
1: Segurou, segurou, segurou, segurou, parou. Peraí, peraí, peraí, peraí, peraí, peraí. O lado de cá é mais apocalíptico que o lado de lá, né? Não? Vocês também são assim? Eu não ia deixar vocês se molhar sem mim. Eu posso me jogar no meio da galera pra tomar um banho também de chuva? Pode? Eu posso dizer assim, sobe o drone aí? Ou do lado de cá? Do lado de cá ou do lado de lá? Se for dos dois, pode ser? Me ajuda a descer aqui, me ajuda a descer. Vem a drone, vem a drone, vem a drone, vem a drone, vem a drone, vem a drone. Ei! Quem tá casado fica em casa e os solteiros comemoram.

0: parar. Então, conversa com vocês, sério mesmo. Mandar um abraço para a Polícia Militar que está aqui embaixo.
1: É importante nesse momento ela agradecendo a força, segurança pública do estado de Pernambuco, mantendo a ordem aqui no Parque de Eventos Luiz Lula Gonzaga. Olha a hora, gente fina! Agora 10h53, Janaína Clímaco tá girando, a gente vem com ela. Onde é que você tá agora, minha comadre? Diga lá, Rádio Jornal São João Danado de Bom.
2: Olha, Ricardo Cantarelli, e a primeira banda que subiu no palco do maior e melhor São João do mundo aqui no Pátio de Eventos foi a banda de pagode Afinuê. Quem é de Caruaru conhece como Nuê, que é, de fato, a banda que mais toca nos barzinhos hoje aqui na capital do forró. E a gente conversou com os integrantes da banda e perguntamos qual a importância de hoje subir no palco do maior e melhor São João do mundo, levando o ritmo, né, o pagode, para todos os caruaruenses e turistas que aqui se encontram hoje.
3: Rapaz, a gente sempre conversa nos bastidores que a gente abriu um show uma vez para o Sorriso Maroto do Palácio, há muito tempo atrás, a primeira vez que o Sorriso Maroto veio a Caruaru, e a gente se reuniu no camarim, junto, a gente fez uma oração juntos, e eu sempre falava, falei os meninos, rapaz, 99% de vocês estarem aqui hoje é do talento de vocês, e 1% é nossa culpa também, porque eu trabalhava em Recife, né, no financeiro, em Recife, e aí a gente sempre ouvia Sorriso Maroto, e Sorriso Maroto ainda não tinha chegado para o mundo. Então a gente tocava a música do Sorriso Maroto aqui, e o pessoal fazia, rapaz, essa música de vocês, mas não é Sorriso Maroto. Então assim, um tempo depois a gente conseguiu trazer o Sorriso Maroto para cá, e abriu o show do Sorriso Maroto, a gente fez mais dois ou mais três shows do Sorriso Maroto, aí veio

0: faz o som dos meninos, que os meninos estão sendo cada vez mais fortes e levando a bandeira do samba para todo o Brasil e para todo mundo.
1: Pois é, como o Everton falou, a gente também.
0: Como minha mãe
1: é? É vinho.
0: Ah, é vinho, você é Everton de mãe?
1: Segunda vez que você fala isso comigo. É, como o Everton falou, a gente também tem um. Pô, a galera que já conhece a história do Luiz sabe a amizade que a gente tem com a rapaziada do Sorriso Maroto. E não é de hoje que a gente depara todos os cantos que a gente é fã do Sorriso. E hoje é uma honra abrir o show aqui para o Sorriso. A gente já abriu o show para o Sorriso Maroto em outros lugares, aqui em Calado também outras vezes. Mas o sentimento hoje é de vitória, né? Porque a gente, durante 16 anos, a gente lutou para chegar no maior patamar aqui em Caruaru, que é tocar no São João de Caruaru, no palco principal, né? Eu acredito que todo artista de Caruaru sonha com esse momento e, para a gente, graças a Deus, aconteceu hoje, né? E a gente sempre comenta que é a junção de você estar preparado com o momento. Se você não está preparado naquele momento, às vezes nem vale a pena você tentar essa chance, né?
0: Tem que abrir essa oportunidade.
1: Né? Exatamente, a oportunidade chegou e tanto a Fina como eu, a gente estava preparado para fazer o show aqui no palco principal, São João Caruaru.
2: Volta com você, Ricardo Cantarelli, a Rádio Jornal. No São João, danado de bom.
3: 10h56 agora. Continua Michele Andrade no palco.

0: Nós ficamos por aqui, muito obrigado pelo carinho de vocês.
1: Nesse momento ela vem informando que é final do show dela, Michele Andrade tá ali,
0: um cheiro
1: suando, bem, olha só, papai, que show eletrizante.
0: Sem você não seria
1: mas
0: nada.
1: A turma tá parada, a turma tá quieta, não tá seguindo no segmento
0: tchau, tchau,
1: dela não.
0: Gente.
1: Não tá respondendo,
0: beijo,
1: né?
0: Beijo pra vocês, viu?
1: Não tá dando aquele feedback do agito dela. O pessoal tá esperando.
0: Esse
1: sorriso maroto. Será a próxima atração dessa noite de festa aqui no Parque de Eventos Luiz Lua Gonzaga. Simbora!

0: Precisamente, meu amigo. 11 horas. 11 horas, um minuto agora, virou o relógio. Muito bem, Rádio Jornal São João, danado de bom. Muito boa noite para você, ouvindo aqui em Caruaru em 91,3, Garanhuns 107,5, Pesqueira 90,9, Limoeiro 99,5, Petrolina 90,5. Alô, Recife tá ao vivo conosco em 90,3. E aqui a gente segue, com certeza, deixando você por dentro de tudo nesse terceiro final de semana do maior e melhor São João do mundo, São João de Caruaru. E a nossa Janaína Clímaco deixando você informado dos cantos, dos recantos da cidade. Ela tá onde agora, hein? Me diz mesmo. Ô Jana, por onde você anda, minha comadre? Rádio Jornal São João danado de bom.
1: Olha, Ricardo Cantarelli, dando uma volta aqui no pátio de eventos, eu encontrei a integrante da banda Asfulô, Conceição. Elas que têm aí 17 anos de carreira, mais de 17 anos de carreira de estrada, levando cultura tanto para a população de Caruaru quanto para as cidades vizinhas. Deixa eu conversar aqui com ela para a gente saber se elas já fizeram alguma apresentação aqui no São João de Caruaru. Boa noite, Conceição, Rádio Jornal.
2: Boa noite a todos os ouvintes da Rádio Jornal, a você, Janaína, a você, Ricardo. Nós ontem, dia 13, né, dia de Santo Antônio, a gente teve a honra de participar de um projeto da Secretaria da Mulher de Caruaru, chamado Elas Cantam. Então a gente encerrou o evento lá no Palco do Repente, na estação, a banda Sulô como base e mais 5 convidadas, que é o Salles, Cacá Cantarelli, Daíse Rosa, Simone Maia e Baby Cantora. Foi maravilhoso. E o show da banda Sulô no São João de Caruaru será dia 24. Já vou convidando todo mundo para ir assistir na Casa Rosa a partir das 2 da tarde. Então vai ser também um momento maravilhoso, é o ápice, né, de todo forrozeiro. A banda, a nossa banda, ela é formada só por mulheres. A gente vai convidar um sanfoneiro para fazer com a gente, que é o William Sanfoneiro. Então, assim, é um show imperdível. Nós somos referência como cantoras, né, como mulheres na cultura aqui no município de Caruaru e toda a região. Então, há 17 anos a gente vem aí, né, trabalhando a representatividade feminina nos palcos. Ano passado, a gente teve a honra de encerrar a 5ª Conferência Nacional de Política para as Mulheres em Brasília. Então, já fizemos nosso show a nível nacional para mais de 4 mil mulheres. Foi lindo! Então, a cultura de Caruaru, o fortalecimento da cultura é feito também pelas mulheres. E eu convido aí, dia 24, 2 da tarde, Casa Rosa, show da banda Sulô. Vai ser imperdível, Ricardo e Janaína.
1: E o que é que vocês vão trazer de repertório lá?
2: Marinês, que é a nossa grande referência como mulher forrozeira. Vamos trazer Luiz Gonzaga, vamos trazer o Chachado, vamos trazer forró, xote e baião, que é o que o povo pede, e muitos arrasta-pé, né? Porque afinal de contas vai ser o dia de São João.
1: Dia 24, na Casa Rosa. Convida todo mundo.
2: Então, gente, 24 de junho, 14 horas, show da banda Asfulô na Casa Rosa. Então, chegue lá, a casa tá linda para vocês conhecerem, um ambiente maravilhoso. E com o show da banda Asfulô, vai ser imperdível.
1: Obrigada, Conceição. Olha aí, Ricardo Cantarelli, dia 24, todo mundo já tem um encontro marcado com Asfulô lá na Casa Rosa. Vamos embora? Não vai perder esse show não, que vai ser showzaço. Volta com você a Rádio Jornal no São João danado de bom.
0: 11 horas mais 4 minutos agora, 11:04. Pois bem, o terceiro final de semana do maior e melhor São João do mundo. Este ano a expectativa da festa é receber cerca de 4 milhões de visitantes ao longo do período junino. Pois bem, e movimentar aproximadamente 760 milhões na economia local. Olha, gente, ao todo, o São João de Caruaru conta com 27 polos de animação espalhados entre a zona urbana e a zona rural da cidade. Neste ano, São João tem como tema tecido de tradições, costurando gerações. 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Muito boa noite, Rádio Jornal. Estamos ao vivo para todo o estado de Pernambuco com a Rádio Jornal Caruaru, também Garanhuns, Pesqueira, Limoeiro, Petrolina e Recife. Do Cais ao Sertão, a Jornal cobrindo o melhor do São João e o Cartão Saúde São Gabriel marcando presença. Juscelio, boa noite.
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0: Valeu, querido, tá falado então, Cartão Saúde São Gabriel. Ei, o cuidado também entra na dança, confira a hora comigo. 11 horas mais 8 minutos agora, a gente vai ao estúdio, ouvindo muito forró. E daqui a pouco a gente volta com mais uma atração. Ei, hoje é boa. Aí tá certo. 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

0: ok? Boa noite pra você ouvindo a Rádio Jornal. Obrigado pelo carinho da audiência. 11 horas mais 16 minutos. Ela tá girando com informações. Rádio Jornal, São João danado de bom. Chega batendo, minha comadre. Alô, Janaína Clímaco.
1: Olha, Ricardo Cantarelli dando uma volta aqui nos camarotes. Eu encontro essa personalidade que é Jael Tenório, apresentador oficial do São João de Caruaru. E vai falar pra gente como é que tá essa noite maravilhosa no São João de Caruaru, que sem dúvida é o melhor e o maior do mundo, é nosso e a gente tem muito orgulho. Rádio Jornal, boa noite.
2: Oi, Jana, boa noite para você, boa noite para o pessoal da Rádio Jornal. Cantarelli, aquele abraço, colega. É uma noite sensacional.
1: Jael, uma coisa muito interessante que a gente percebe é a descentralização do São João, né? A gente tá com 27 polos e isso não tem lugar nenhum do Brasil. É o melhor e é o maior do mundo e é indiscutível.
2: É verdade, a maioria das cidades do Brasil sabe que faz hoje, todo mundo faz São João, mas Caruaru é diferenciado. São 70 comidas gigantes na cidade, nós temos 27 polos, todo ele, hoje o Alto do Moura está uma coisa absurda de gente. Eu acho que é a única cidade do Brasil que faz um São João com 27 polos numa cidade.
1: Obrigada pela entrevista, é um prazer rever vocês.
2: Obrigado, querida. Jana, você é uma grande profissional. Beijão em você, um beijão em todo mundo que está ouvindo a gente na Rádio Jornal.
1: Obrigada, querido. Um abraço. É isso aí, Cantarelli. Volta com você. É a Rádio Jornal no São João, danado de bom.
0: 11:17, obrigado pelas informações. Janaína Clímaco, minha comadre. Jael Tenório, um abração para você, querido. Deus te abençoe. Grande colega de trabalho também, apresentando São João de Caruaru. Valeu! Vamos de música. Solta forró pra gente. Rádio Jornal, São João, danado de bom.

Ok, boa noite para você acompanhando a Rádio Jornal 1124. Agora intervalo tem, mas é rapidão. E a gente volta trazendo mais informações aqui do Parque de Eventos Luiz Lua Gonzaga.

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1: Um dos assuntos do Balanço de Notícias desta segunda-feira, às 16h, delação rejeitada. A Polícia Federal e a Procuradoria-Geral da República rejeitam mais uma proposta de delação de Daniel Borcaro. Investigadores avaliam que ainda faltam informações decisivas sobre o escândalo que envolve o Banco Master. Sobre o assunto, vamos entrevistar o mestre e doutor em Direito pela UFPE, advogado criminalista e professor de processo penal da Faculdade Nova Roma, Martorelli Dantas. Participe pelo WhatsApp da Rádio Jornal. 99147-8520.
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0: Muito bem, de volta, 11h27 agora, tudo bom, tudo bem, tudo ok? Sorriso Maroto tá sendo anunciado ali no palco, antes da abertura tem ela, Janaína Clímaco. Fala que eu tô te ouvindo, querida.
1: Olha o Ricardo Cantarelli dando uma volta aqui pelo São João de Caruaru, pátio de eventos e imediações. Eu encontrei a Desbocuda, ela que é influência digital. Todo final de semana aqui no São João de Caruaru, como é que tá essa vibe pra você?
2: É, com certeza, né? Nascida e criada aqui em Caruaru, não deixo de prestigiar, né? Tô achando ótimo. Eu acho que é o meu quarto dia que eu tô vindo, né? Que é babado, minha gente, porque tá tão bom que você tá entregando um look, né? E agora que eu tô nessa vibe meio que moda. Mas o São João do Caruaru tá muito lindo, muito lindo. E ontem eu parei assim e fiquei olhando assim como palco, a estrutura daqui tá muito bom, né? Sem falar que aqui tem vários outros polos, né? Tem o polo do forró, tem um camarão. Tem várias coisas pra vocês fazer também, né? Então, quem não conhece tem que vir conhecer. E quem conhece tem que conhecer cada vez mais.
1: Você falou que tá nessa vibe de look. Você acha que o São João de Caruaru é um palco, é um desfile de moda, ou tem muita coisa para melhorar por parte das meninas, principalmente?
2: Não, eu acho que virou uma coisa de moda. É o São João Fashion Caruaru. Tem que estar sempre bem produzida. E tirar a bota da gaveta, né, mulher? Tem que comprar a bota um ano e tem que passar 3 anos com a bota. Porque bota é atemporal no São João. Tem que ter a bota.
1: O pessoal comprando aí 3 botas por R$100. Existe isso de fato? E outra, você tá falando nessa questão de moda. Você acha que coisa barata também é chique?
2: Com certeza. Tanto que eu comprei minha bota na Shein. Eu acho que é o conjunto, entendeu? Você, minha gente, tem uma loja aqui que eu compro na minha cidade que as roupas de R$22. Nem parece que é R$22. Quando você veste o conjunto, joga os acessórios, minha mãe, é close em cima de close.
1: Mas aí tem que saber combinar.
2: É, só é saber combinar. Mas é fácil, mulher, joga no Jato GBT, acabou. Sim. Hoje tudo é Jato GBT.
1: E me diga uma coisa, essa combinação vai bem com forró?
2: Com certeza, meu amor. E, minha gente, pra dançar forró não tem roupa. O negócio é ter o molejo. E se você não sabe dançar forró, chama qualquer cararuense que você dança.
1: Volta com você, Ricardo Cantarelli, a Rádio Jornal no São João, danado de bom.
0: Olha aí, muito bem, tá certo, de volta, 11 horas mais 29 minutos agora. Vamos nós pro palco, aqui no Parque de Eventos, Luiz, Lua Gonzaga, Sorriso Maroto. Boa noite, boa noite, boa noite, Rádio Jornal São João, danado de bom.
3: Iniciar decolagem. 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
1: E hoje a nossa noite vai ser histórica, hein? Hoje é dia da gente cantar junto. Cantar com força. E uma só voz. Ficar com Deus.

0: 91,3 Rádio Jornal Caruaru, gerando direto, isso direto aqui do Parque de Eventos Luiz Lua Gonzaga. Sorriso Maroto se apresentando nessa noite de domingo, fechando o fim de semana.
1: Oportunidade que é por estar aqui na cidade de vocês, numa festa tão tradicional, tão especial quanto essa. Obrigado, vocês saíram de suas casas para curtirem com a gente nesse momento tão especial. Inclusive dedico aqui a todos os casais apaixonados. A gente ainda está na semana dos namorados. Então, para a gente celebrar esse momento, eu queria que todo mundo iluminasse Caruaru. Caruaru será o local mais iluminado do planeta, através das lanternas dos celulares, colocando para cima acesa. Eu queria ver todo mundo iluminando. Se tiver alguém sobrevoando a gente aqui agora, com certeza vai encontrar o local mais iluminado de todos. E juntos, nós vamos cantar assim, ó.

nossa festa tá só começando, hein?

Família, vamos fazer desse São João o São João mais incrível das nossas vidas. Vamos viver como se não houvesse amanhã. Todo mundo com a mão pro céu aqui, ó. Geral, geral. 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

0: ótima noite pra você acompanhando a Rádio Jornal. Obrigado pelo carinho da audiência. Olha a hora, gente fina. Alô, minha nação forrozeira, 11h41 agora. Janaína Clima com Rádio Jornal. São João danado de bom.
1: Olha, Ricardo Cantarelli, eu continuo por aqui dando uma volta nos bastidores do maior e melhor São João do mundo. E por onde eu passo, a galera tá muito animada. Eu encontrei aqui atrás do palco uma galera mais animada do que a galera que tá dentro do pátio. Deixa eu conversar aqui com o Samuel. Samuel, você é caruaruense e tá vindo todo fim de semana, é o primeiro. Como é que tá para você? Rádio Jornal, boa noite.
2: Boa noite a todos os ouvintes. Participo aqui dos eventos, do Parque de Eventos, desde o primeiro dia. Não perdi um dia sequer. Sou caruaruense, nascido e criado. Não posso perder essa festa. Essa festa faz parte da nossa cultura caruaruense, nordestina. E estar aqui nessa noite é nos confraternizar enquanto cidade, enquanto região, enquanto amigos. É um evento que nos atrai e nos congrega sempre. É um prazer sempre muito grande estar aqui no Parque de Eventos em Caruaru.
1: Mas vai entrar ou vai continuar tomando uma cervejinha aqui fora?
2: A gente, né, faz um pit stop, toma uma cervejinha, depois a gente vai para o show, sai um pouquinho também, vai ao banheiro, toma outra cervejinha, conversa com outras pessoas e assim a gente vai seguindo a noite por hoje, que hoje é domingo, amanhã é dia de branco, dia de luta, dia de volta à normalidade.
1: Mas vai entrar para ver Sorriso Maroto, dançar um pagodezinho?
2: Sim, com certeza. Sorriso Maroto vai ser presença marcante, a gente não pode deixar perder, é uma atração nacional que está aqui em nossa cidade, a gente não pode deixar de prestigiar.
1: Muito bem, obrigada, Samuel. Tá aí, Ricardo Cantarelli, as pessoas que estão fora do pátio, né? Volta com você, é a Rádio Jornal no São João, danado de bom.
0: Olha a hora, gente fina, 11h43, obrigado pelas informações, minha querida Janaína Clima, com minha comadre. Rádio Jornal São João, danado de bom, se apresentando neste momento no Parque de Eventos Luiz Lua Gonzaga, Sorriso Maroto. Alô, você ouvindo a Rádio Jornal, onde você estiver, meu amigo, onde estiver chegando o som da Jornal, obrigado pelo carinho da audiência, é isso, compartilha com os amigos, com a família, rapaz, a Rádio Jornal de Caruaru tá fazendo uma transmissão sensacional, tô gostando muito e eu gostaria que você ouvisse também, aí você compartilha.

0: continuar nesse astral.
1: André Guilherme ouvindo a gente no bairro Kennedy, obrigado pelo carinho da audiência. 81996017448.

olhe, para ser um domingo à noite e amanhã todo mundo trabalhar, creio que grande maioria, tem muita gente aqui no pátio curtindo o Sorriso Maroto.

Ótima noite, obrigado pelo carinho da audiência. Confira a hora, gente fina. 11h47, Sorriso Maroto se apresentando. O pessoal conhece o grupo ouvindo pela rádio, né? Ou nas plataformas digitais. Aqui a curiosidade de assistir ao show ao vivo, assim, aí bem. Isso, muito arranjo. Pessoal olhando, alguns tomando aperitivo, outros caminhando. Olha lá, vamos lá.

ótima noite para você ouvindo a Rádio Jornal, agora 11h51. Sorriso Maroto se apresentando aqui no Parque de Eventos. Luiz Gonzaga, para você que está ligando o rádio agora, estamos ao vivo de Caruaru, pela sua Rádio Jornal.

agora que eu vou contar até três. E a gente vai fazer o seguinte, depois do três eu quero ver todo mundo tirando o pé do chão. Caruaru vai tremer, o São João vai tremer, a galera vai cantar o mais alto que conseguir com a gente. No três, atenção na contagem. Um, dois, três, vem!

0: aqui, é pra aqui, é pra aqui, ó. Que delícia!
1: Ótima noite pra você ouvindo a Rádio Jornal. Obrigado pelo carinho da audiência. Olha a hora, se liga com a gente. Muito bem, vamos lá. 11h58, virou 11h59 agora. Um minuto para meia-noite. Janaína Clímaco tá girando com informações. Fala que eu tô te ouvindo.
2: Ricardo Cantarelli, eu continuo aqui onde eu gosto de estar, no meio do povo, escutando as pessoas, conversando com as pessoas e ouvindo o que as pessoas têm a falar do São João de Caruaru, que a gente sabe que é o maior e o melhor São João do mundo, é o nosso, é o da nossa cidade. E aí eu tô aqui agora nos bastidores, encontrei com o amigo Cassimiro, ele que vai falar pra gente o que é que tá achando dessa noite. Quer dizer, você é caruaruense, você tá vindo todo final de semana, Cassimiro? O que é que você tá achando do São João de Caruaru? Rádio Jornal, boa noite.
3: Ah, esse é o maior e melhor São João do mundo, né? Então, eu venho todas as noites, sinto muito por perder um pouquinho da nossa cultura regional, que o Pátio de Eventos coloca uma programação mais nacional, que se desvia do São João, mas temos o Polo Azulão, que ainda está nessa tradição, então vou muito para lá. Sempre que tem, eu estou por lá. Venho aqui no Pátio de Eventos eventualmente, mas eu acho que deveria ser prestigiada a nossa cultura regional, nossas bandas, nossos cantores, que são pouco valorizados hoje no São João. Deveria voltar essa questão regional para voltar à tradição do São João.
2: E aqui em Caruaru a gente tem nomes que são conhecidos nacionalmente, né? Azulão, que teve lá no Polo Azulão, a gente tem o Polo com uma homenagem, né? Ao cantor, ao Pequeno Grande, mas eu também entendo, né, que as pessoas sentem essa falta no foco, no meio, que é o pátio. A gente tem um São João descentralizado, Polo Azulão, Polo Camarão, mas de fato a gente percebe que o São João de Caruaru aqui dentro do Pátio de Eventos, ele tomou uma proporção maior. E aí você sente falta que os artistas da terra se apresentem no palco principal.
3: Ah, sim, com certeza. Trazem muita gente que, eu acho, não tem nada a ver com São João, enquanto artistas nordestinos e daqui da terra não são convidados para participar dessa festa no Pátio de Eventos. Por exemplo, hoje eu fui no Polo Azulão, hoje teve uma programação mais cedo, até não estava na programação oficial, mas teve uma apresentação lá do Zabumba Bacamarte. Maravilhoso, uma coisa fantástica. Merecia estar de volta ao Pátio de Eventos. Então, de certa forma, não é desvalorizando o Palco Azulão, mas é para trazer essa coisa da nossa cultura para as principais atrações daqui do Pátio de Eventos. Lá foi maravilhoso. E eu vou sempre. Palco Azulão, para mim, é a melhor opção. Depois eu vi. Com certeza. O maior, melhor São João do mundo.
2: Obrigada, Cassimiro. Tá aí, é Ricardo Cantarelli. Fica a dúvida de um forrozeiro, né, de um caruaruense. Fica a dica para as pessoas que fazem o São João de Caruaru, ok? Volta com você. É a Rádio Jornal no São João, danado de bom.
1: Perfeito, meia-noite e dois, agora você ouvindo a Rádio Jornal, obrigado pelo carinho da audiência. Simbora pro palco, Sorriso Maroto se apresentando pela madrugada, Rádio Jornal, São João danado de bom.

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1: Sorriso Maroto se apresentando aqui no Parque de Eventos Luiz Lua Gonzaga. Olha a hora, gente fina, 7:30. Simbora, noite de festa em Caruaru. E a Rádio Jornal cobrindo tudo pra você.
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0: Muito boa noite para você ouvindo a Rádio Jornal. Meia-noite, 11. Sorriso Maroto. Está se apresentando neste momento, Janaína Clímaco está girando com informações. Chega batendo, minha comadre.
1: Olha, Ricardo Cantarelli, eu estou dando uma passada aqui dentro do pátio de eventos Luiz Lua Gonzaga e acabei encontrando a Shirlana extremamente animada e feliz com o São João de Caruaru. Shirlana, o que é que você está achando da noite de hoje? Você que está aqui no pátio de eventos, me diz o que é que você está achando do maior e melhor São João do mundo.
2: Está maravilhoso São João, viu? Não tem um dia que não esteja esse pátio lotado. Todos os dias vale a pena vir para cá para assistir as atrações que você tem vontade. As atrações que foram tão pedidas, né, nos sites, nos Instagrams aí. E está maravilhoso. Todos os povos, quem não veio, é preciso vir para conhecer e ver quanto quanta gente bonita e ver quanta gente empenhada tem nessa festa, porque é multicultural, vai continuar sendo multicultural e é o maior do mundo, é o melhor do mundo, não tem comparação. É uma energia diferente, só vindo para cá para entender o que é essa festa. Tudo tá lindo, lindo. Quem não veio, eu realmente convido a vir.
1: Então é isso aí, Ricardo Cantarelli. As pessoas vêm ao pátio de eventos na maior animação e quando chegam aqui, confirmam tudo o que esperava, a expectativa é superada. E é isso aí, não é à toa que a gente tem o maior e melhor São João do mundo. 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
0: Ok, obrigado pelas informações. Meia noite 13, fica aí girando, daqui a pouco você volta. Fica atento, daqui a pouco tem mais. Janaína Clímaco informando pra gente. Simbora pro palco.

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1: Rádio Jornal 91,3, Caruaru, Garanhuns 107,5. Alô, gente boa, meia-noite 15 agora. Pesqueira 90,9, Limoeiro 99,5, Petrolina tem a frequência 90,5 e Recife 90,3. E aí, tudo bem com vocês? Tudo certinho? Cadê a minha comadre Jana girando com informações? Fala aí, Rádio Jornal São João, danado de bom, Janaína. Onde você tá agora, minha amiga?
2: Olha, Ricardo Cantarelli, eu tô aqui nos camarotes dando uma passada, conversando com as pessoas e encontrei aqui no meio do caminho uma pessoa maravilhosa que é a Cida, tá trabalhando e ao mesmo tempo tá curtindo o São João de Caruaru. Cida, o que é que tá achando dos shows dessa noite? Rádio Jornal, boa noite.
3: Boa noite, eu tô achando tudo maravilhoso, tô ao mesmo tempo trabalhando e me divertindo.
2: É, hoje a gente teve Michele Mello, foi pro meio do povo, foi um arraso, e Sorriso Maroto? Um show mais romântico, tá ouvindo, é da sua época, você gosta?
3: Gosto muito de Sorriso Maroto, é da minha época mesmo.
2: Você veio de Recife, o pagode tá mais perto do que o forró.
3: É verdade.
2: Obrigada, viu? Olha aí, Ricardo Cantarelli, as pessoas aqui no camarote trabalham e aproveitam o show ao mesmo tempo. Agora no palco, Sorriso Maroto cantando os sucessos das antigas, né? Quem é que não gosta de Sorriso Maroto e quem é que não gosta daquele pagodezinho romântico que lembra lá 2010, 2011, por aí. Então é isso, Ricardo. Eu tenho certeza que você tá aí pagodeando, comandando o programa, a transmissão e pagodeando. Um abraço para você, meu querido. Daqui a pouco eu volto com mais informações. Beleza. É a Rádio Jornal com São João, danado de bom.
1: Valeu, obrigado pelas informações, rapaz. Tô aqui tomando conta da mesa de som, essa mesa maravilhosa, esse controle. Meia-noite, 17 agora, simbora pro palco, Sorriso Maroto. Daqui a pouco você volta, Jana.

Boa noite para você ouvindo a Rádio Jornal. Meia-noite, 19 agora. Sorriso Maroto. Ainda muita gente aqui curtindo, viu? Não se sabe se essa galera vai ficar para curtir a próxima atração. Calango Aceso.

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1: A gente fala muito sobre o lado B nesses últimos dias, nessas últimas semanas, que desde que a gente gravou, que a gente começou a falar sobre o lado B do sorriso, muita gente foi até as redes sociais da gente comemorar, né, esse feito, a gente trazer algumas músicas que ficaram nessa linha do tempo entre discos, DVDs, álbuns, singles e tal. Muita coisa nossa ficou perdida, composições que a gente fez, inúmeras delas. Inclusive, o Pedro Zidane está muito feliz de poder compartilhar com vocês pela primeira vez aqui no maior São João do mundo. Em Caruaru, ser recebido dessa forma está sendo incrível. Eu queria pedir aqui uma salva de palmas para todos vocês pela presença, pelo carinho, por essa recepção calorosa e maravilhosa. Eu estava conversando com os meninos do Noé aqui, a gente não sabia disso. Um dado interessante. O Sorriso Maroto.
0: Muito bem, estamos ao vivo pela Rádio Jornal, você acompanhando tudo, ficando por dentro de tudo, do terceiro fim de semana aqui da capital brasileira do forró, em nome de Ideal, a Ideal 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Alô, galera, com a gente também tem quem? Vambora aqui, ó. 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No palco se apresentando tem quem? Sorriso Maroto. Aqui, Rádio Jornal, direto de Caruaru. Pra você que tá aí com o rádio ligado, obrigado pelo carinho. Obrigado pela audiência. 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Ainda hoje, Calango Aceso.
2: Não chega.

Essa música que eu lembrei agora é uma das músicas mais importantes das nossas vidas, hein? Olha a música que eu lembrei.

Eu não sei, eu não sei, eu não sei. E quando a gente começou, a gente tinha uns passinhos, sabe? As músicas tinham um passinho, tipo assim, como é que é isso aqui, ó? Vai.

belíssima noite pra você, Sorriso Maroto, aqui no Parque de Eventos Luiz Gonzaga. Essa conclusão, né, do terceiro fim de semana de festa aqui na capital do forró. Janaína Clímaco girando com informações. Chega batendo Rádio Jornal São João, danado de bom.

0: a programação da próxima semana. E se você acha que a festa vai dar uma trégua, pode tirar o cavalinho da chuva, porque o São João de Caruaru promete ser ainda mais intenso. A partir da sexta-feira, dia 19, a emoção toma conta do pátio de eventos Luiz Lua Gonzaga, com a programação que mistura a paixão pelo futebol e grandes shows. Tem Tati Guel, Samia Maia, transmissão do Jogo do Brasil na Copa do Mundo, o segundo Jogo do Brasil na Copa do Mundo. O primeiro a gente teve aí um empate com Marrocos e a gente aguarda, a gente espera de coração que o Brasil ganhe esse segundo jogo. Além do Jogo do Brasil na Copa do Mundo, a gente vai ter também o cantor Wesley Safadão, Eric Landi e muita animação para o público que deve lotar o espaço mais uma vez. No sábado, dia 20, a festa segue em ritmo acelerado com Matheus Santos, Léo Foguete, Lipe Lucena e a dupla Matheus e Cauã, prometendo uma noite de muito forró, sofrência e romantismo para quem não abre mão de cantar junto do começo ao fim. E no domingo, dia 21, para encerrar o quarto final de semana da maior festa de Pernambuco, que é o maior e o melhor São João do mundo. O encerramento do fim de semana no domingo vem com a programação de peso. Marquinhos Maraial, Silvânia Iberg, Luan Santana e Henri Freitas sobem ao palco para manter a energia lá em cima e fechar mais um fim de semana histórico do maior e melhor São João do mundo. A expectativa é de casa cheia e quem sabe até o fechamento dos portões aí no show do Safadão, diante da procura da grade e também do grande público que costuma ir ao show do cantor. Então, a dica é chegar cedo para garantir seu espaço e aproveitar cada momento dessa festa que não para de surpreender. Afinal, em Caruaru, quando a noite termina, a próxima já começa a ser aguardada pelo público Ricardo Cantarelli. 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
1: É assim que acontece mesmo, é verdade. Meia-noite, 33. Sorriso Maroto se apresentando.
2: Começou, parece que a gente já tá.

0: ótima noite para você acompanhando a transmissão da Rádio Jornal. Obrigado pelo carinho. Sorriso Maroto no palco aqui do Parque de Eventos. Luiz Lua Gonzaga, meia-noite 36.
1: Tchau, tchau, tchau, tchau. Obrigado pelo carinho. Obrigado pelo astral. Parabéns pela festa linda. Tchau, obrigado. Obrigado, obrigado, obrigado, obrigado, obrigado, obrigado. Até a próxima, se Deus quiser, aliás, querer. Tchau, tchau. Obrigado, beijo no coração. Obrigado. Obrigado, Paruaru. Obrigado. Beijo no coração. Valeu. Valeu. Fiquem todos com Deus. Obrigado.

0: Obrigado, Sorriso Maroto. Rádio Jornal Caruaru 91,3. Garanhões 107,5. Pesqueira 90,9. Limoeiro 99,5. Petrolina 90,5. E Recife 90,3. Final do show do Grupo Sorriso Maroto aqui em Caruaru, capital brasileira do forró. Muito bom, né? Bom, o pessoal começa a sair. Algumas pessoas neste momento começam a se deslocar para as saídas de emergência. Tem a galera que fica, que quer curtir o forró do Calango Aceso. E o pessoal que só veio para assistir ao show do pagode mesmo. Muita gente ainda aqui no Parque de Eventos Luiz Lua Gonzaga. Alô, Janaína Clímaco, girando Rádio Jornal. São João danado de bom.
1: Meu amigo Ricardo Cantarelli, depois de passar as informações sobre a programação do Pátio de Eventos Luiz Lua Gonzaga, na próxima semana, na sexta-feira, no sábado e no domingo, agora é a vez de destacar a programação do Alto do Moura, o maior centro de artes figurativas das Américas. Nos dias 20 e 21 de junho, o berço da cultura popular nordestina será novamente palco de muita animação, recebendo milhares de turistas e também caruaruenses que procuram viver o São João de Caruaru de forma mais tradicional, cercados por artesanato, gastronomia regional e, claro, muito forró. E diferente do pátio de eventos, a festa no Alto do Moura começa logo cedo. É durante o dia que as ruas ficam tomadas por visitantes, os bares e restaurantes lotados. Os ateliês recebem turistas de todas as partes do Brasil e o som do forró embala quem escolhe passar o dia inteiro aproveitando um dos lugares mais emblemáticos do maior e melhor São João do mundo. No sábado, dia 20 de junho, a programação traz Petrúcio Amorim, o nosso querido Petrúcio Amorim, caruaruense lá do Vassoural, a banda Noda de Caju e também Garota Safada, garantindo uma verdadeira maratona de forró e grandes sucessos para o público que estiver no polo. Já no domingo, dia 21, a animação continua com Matheus Vini, forró da Brucelose e Novinho da Paraíba, mantendo o ritmo da festa e fazendo do Alto do Moura o melhor lugar para se curtir o São João de Caruaru durante o dia. Além dos shows, quem visita o polo encontra uma experiência completa com comidas típicas, artesanato, apresentações culturais e aquele clima acolhedor que faz do Alto do Moura um dos principais cartões postais do São João de Caruaru. Por isso, para quem já está se programando para o próximo fim de semana, vale a pena incluir o Alto do Moura no roteiro. É a oportunidade de passar o dia mergulhado na cultura nordestina, curtindo grandes atrações e vivendo de perto a tradição que faz de Caruaru a capital do forró. E nossa equipe estará acompanhando tudo o que acontece nos polos e também aqui no Pátio de Eventos Luiz Lua Gonzaga. Volta com você, Cantarelli. 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
0: Perfeitamente, faltando 19 para uma dessa madrugada, o show do Grupo Sorriso Maroto terminou, muita gente indo embora, né? O pessoal aqui, a gente, né, o Locutor ali pediu para sair som, para segurar a turma aí para o show do Calango Aceso. Calango Aceso que fez sucesso ali nos anos 90, com aquele movimento, né, daquelas bandas dos forrós estilizados, não é verdade? Quando chegou a Mastruz com Leite, aí Banda Aquários, deu sequência com Calango Aceso, Caviar com Rapadura. Eita, meu Deus do céu, Eliane fez muito sucesso naquela época também. Então é isso, muita gente, os jovens estão indo embora, hein, estão indo embora. O pessoal mais velho vai segurar aqui para curtir um pouquinho no forró das antigas. E a Rádio Jornal deixa você por dentro de tudo, a gente corre pro estúdio e daqui a pouco retorna. Ok, Rádio Jornal São João. Danado de bom! Confira, Jornal, meia-noite, 42 agora.
2: E dia 6 de agosto tem Geraldinho lá em Campina Grande, na Vila Forró.

0: Olha a hora, confira comigo aqui na Jornal, bela madrugada, meia-noite 53, Janaína, clima com São João, aqui na Rádio Jornal, é São João danado de bom. Diga lá, você tá onde agora?
1: Olha, Ricardo Cantarelli, depois de deixar nossos ouvintes a par de tudo que vai acontecer durante o final de semana aqui no Pátio de Eventos Luiz Lua Gonzaga e também no Alto do Moura, onde a programação é totalmente diurna no Centro de Artes Figurativas do Brasil, no maior da América Latina, nós agora vamos informar aos nossos ouvintes o que é que vai rolar lá no Polo Azulão, que é um polo mais alternativo. A programação lá começa na quinta-feira com Mazamorra, Cárcere Privado, Visão Noturna e Rafa Costa. Na sexta-feira, a programação e a animação vai ficar por conta de Los Cubanos. Depois vai ter o Jogo do Brasil aí, que a gente espera de coração que o Brasil saia desse empate e passe para a vitória. E em seguida terá Casca Bulho, Elvis e Neif. Neif, que vai trazer aí o vocalista Anderson Neif, estourado, né, no Brasil inteiro, e vai fazer aí a festa, principalmente da galera mais jovem, que gosta do que a gente chama daquele breguinha de Recife, né, Ricardo Cantarelli? E a programação segue também no sábado, dia 20, com Maestro Spock, Maestro Mozart, André Rio e Chico César, paraibano, que vai sair lá da Paraíba para vir cantar aqui no maior e melhor São João do mundo. Então, você que prefere ficar no Polo Azulão, que é um polo mais alternativo, agora aqui na Rádio Jornal, você já sabe exatamente o que é que vai rolar lá de quinta a sábado. Ok, Ricardo Cantarelli? Volta com você. 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
0: Meia-noite, 54, mais uma música e a gente volta contigo. Sai daí não, não sai daí não. Daqui a pouco você volta pra gente encerrar a nossa transmissão de hoje. Rádio Jornal, São João danado de bom. Muita calma nessa hora. Vamos embora!

0: Muito bem, ótima madrugada pra você. 12:56 agora, Jana. Vamos bater um papo pra gente se despedir agora, nesse momento. Viu, Janaína Clímaco? E a gente volta no próximo fim de semana, né, assim? Então, boa noite pra você, viu?
1: Ricardo Cantarelli, meu amigo, e chega ao fim mais um domingo inesquecível no São João de Caruaru. Foi uma noite daquelas que ficam na memória, com muito forró, animação, famílias inteiras, pagode e pessoas ocupando os polos da festa e turistas encantados com a capital do forró. Do alto do Moura ao pátio de eventos, a energia foi contagiante e mostrou mais uma vez porque Caruaru realiza o maior e melhor São João do mundo. Mas se você pensa que a festa vai dar uma trégua, não vai não, viu, Ricardo? A próxima semana promete ser ainda mais intensa. A partir da sexta-feira, dia 19, como eu já falei, a programação vem recheada de atrações para todos os gostos, misturando a paixão pelo futebol com grandes shows. Tem Tatiguel, Samia Maia, a transmissão do Jogo do Brasil na Copa, Wesley Safadão, Eric Landi e muita energia positiva. E antes de encerrar, o nosso muito obrigado a você, ouvinte, que esteve com a gente durante toda essa cobertura, acompanhando cada detalhe dessa grande festa. Muito obrigada também a você, Ricardo Cantarelli, pela companhia, pela parceria e por dividir comigo mais uma noite especial diretamente do São João de Caruaru. Eu fico por aqui, uma ótima noite para você e um excelente início de semana para todos os ouvintes. Até a próxima e na próxima semana, se Deus quiser, a gente vai estar aqui diretamente do maior e melhor São João do mundo, Ricardo. Boa noite para você, meu querido. É a Rádio Jornal num São João danado de bom.
0: Ok, meia-noite 59 por aqui. A gente vai ficando com mais um show de transmissão. Obrigado a você que ouviu a Rádio Jornal, onde tem o som da Jornal, tem você por dentro de tudo, do maior e melhor São João do mundo. Obrigado, obrigado, Recife 90,3. Lá no Sertão, Petrolina, obrigado, Petrolina 90,5. Alô, Limoeiro, muito obrigado, gratidão 99,5. Alô, Pesqueira 90,9. Brigadaço, brigadão. Garanhuns, deve estar um frio em Garanhuns, ai, ai, ai, Garanhuns 107,5, muito obrigado, e minha terra Caruaru, muito obrigado, muita gente aqui ainda no Parque de Eventos Luiz Gonzaga, muita gente esperando por Rodas Antigas com quem? Calango Aceso, valeu minha Rádio Jornal Caruaru 91,3, Rádio Jornal São João, danado de bom!

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3: Boa noite, um grande abraço para você. Estamos juntos na madrugada, amiga. Madrugada musical, aqui pela Rádio Jornal. E agora, com o Rei Convida. Você curte sempre músicas maravilhosas, tanto do Roberto Carlos quanto dos seus convidados nacionais e internacionais. Uma ótima segunda-feira para você. Tudo de bom. Começamos, então, a Madrugada Amiga, aqui na Rádio Jornal. Você nos curtindo, 90.3 FM, Caruaru 91.3, Garanhuns 107.5, Pesqueira 90.9, Limoeiro 99.5 e Petrolina 90.5. É a grande rede da Rádio Jornal. Vamos começar? O Rei Convida. A madrugada é amiga na Rádio Jornal.

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0: 1h33.
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1: Uma excelente madrugada para você, onde quer que você esteja, no trabalho, descansando, se você estiver em qualquer lugar, permita-me acompanhá-lo aqui pela Rádio Jornal, na Madrugada Amiga, com o Rei Convida.
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1: Valeu, obrigado, obrigado pela companhia. Você curtiu O Rei Convida, aqui na madrugada da Rádio Jornal. E vai continuar conosco, porque na sequência tem o debate, tem o Passando a Limpo e o consultório. E logo depois, A Voz do Povo. Beijão no coração, tchau.
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2: 2:08.
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3: A tradição das fogueiras, um dos símbolos mais antigos das comemorações juninas, continua muito presente em diversas cidades e comunidades, mantendo viva uma importante herança da cultura popular. Ao mesmo tempo em que isso é muito tradicional, é cultural, essa prática pede atenção para cuidados com, é claro, as chamas, o fogo, os cuidados que você deve ter com você mesmo, com o seu corpo e, claro, com as pessoas que estão próximas de você. A gente quer falar sobre isso hoje aqui no debate. Ciclo junino e os cuidados com as fogueiras. Vamos debater, vamos saber como agir em caso de queimadura. Por que a fogueira é tão tradicional? Por que ela ainda é acesa, não é? E o que a gente deve fazer caso algum problema apareça? Eu estou com um time aqui que sabe muito, que vai nos ajudar bastante para falar sobre esse tema. Eu quero saudar primeiro e agradecer aqui pelo retorno do nosso querido Dr. Leonardo Gomes, que é coordenador-geral do Serviço de Atendimento Móvel de Urgência, o SAMU, aqui no Recife. Bem-vindo mais uma vez à Rádio Jornal.
4: Oi, Natália. Bom dia. Bom dia a todos os ouvintes da Rádio Jornal. Prazer estar aqui com você, falar sobre esse tema, né, que é tão presente e tradicional para a gente, né, do São João. A gente quer que a festa seja bonita, e vai ser, mas infelizmente alguns atendimentos vão acontecer ao longo desse período junino.
3: Já está acontecendo algum chamado nesse sentido ou deve acontecer?
4: Que chama atenção ainda não, acho que vai aumentar nos próximos dias, né? Então a gente também tem Copa do Mundo, né? Então, sim, é um outro fenômeno que vai juntar muitas pessoas, junto com fogueira, junto com bebida alcoólica. Isso. É uma combinação que a gente sabe que certamente teremos feridos ao longo desse mês.
3: Quando a gente encontra aqui o pessoal da área de segurança, da saúde, é sempre assim, sabendo que vão trabalhar bastante, né, doutor?
4: Exato, tem que estar pronto.
3: Mas que bom que estão preparados e a gente vai passando a informação aqui. Obrigada por estar com a gente. Eu quero saudar também o Tenente Thiago André, que é comandante da primeira seção de bombeiros de incêndio do agrupamento de incêndios do Corpo de Bombeiros Militar aqui do Estado. Seja bem-vindo à Rádio Jornal. Bom dia.
5: Bom dia, Natália. Bom dia, telespectador.
3: Obrigada, viu, por estar com a gente. Deixa eu agradecer também aqui, saudar o nosso querido Eduardo Castro, que é historiador, membro da diretoria da Associação Nacional de História, Seção Pernambuco, e também doutorando em História na UFPE, para a gente explicar de onde vem essa tradição. Bem-vindo à Rádio Jornal, bom dia.
6: Bom dia, Natália, bom dia ao doutor Leonardo, ao tenente Tiago. Um prazer estar aqui hoje e conversar sobre a nossa tradição, é sobre a nossa cultura e também dos cuidados, né? A fogueira é uma tradição, mas requer esse cuidado, que essa conversa de hoje vai ser importante.
3: Sabe que quando a gente pensou nesse tema, doutor, algumas pessoas até falaram comigo, mas a fogueira não está proibida, não? Porque lá na época da pandemia, sim, houve a proibição por conta da questão pulmonar, da fumaça. Várias cidades aqui no estado fizeram essa proibição. Mas Pernambuco não tem essa proibição, não, né? Eu pesquisei.
6: A gente tem proibição do soltar balão.
3: Soltar balão proibido.
6: Do final dos anos 90 é proibido, mas a fogueira não.
3: Não, então tá bem. Já respondendo essa pergunta aí, porque a gente vai auxiliando você de diversas formas. Agora. E agradecer também a presença do Dr. Marcos Barreto, que é cirurgião plástico da unidade de queimados do Hospital da Restauração, um hospital que é referência para esse tipo de atendimento aqui no estado. Seja bem-vindo, doutor. Bom lhe ver de novo. Bom dia. Ah.
2: Bom dia, Natália. Bom dia a todos que estão aqui. Leonardo, companheiro de
4: muita
2: de
4: luta.
2: Batalha, o corpo de bombeiro que é imprescindível,
3: é
2: não,
3: né?
2: Só no mês de junho, mas o ano inteiro. A gente está sempre ali junto, porque eu trabalho com queimados, né? E queimado não é só o mês de junho. Queimados é o ano inteiro. São 250 pessoas entrando no Hospital da Restauração por mês. Com queimadura, de todos os graus, de todas as etiologias.
3: 250 mês.
2: Pessoas mês.
3: É muita gente.
2: É aproximadamente perto de 3 mil pessoas por ano. O maior centro de tratamento de queimados do país. Então, a gente é muito preocupado com isso. Eu tenho 52 anos dentro da unidade, né? Já tenho, praticamente criei aquela estrutura ali, né? E eu venho acompanhando isso tudo, inclusive. Números, porque eu acho que números falam por si só.
3: Verdade.
2: As pessoas muitas vezes perguntam, esse mês de junho aumenta muito o número de queimados? Eu digo, olha, aumenta o número de queimados por duas etiologias, fogos e fogueira. Mas continua uma quantidade enorme com agressão, incêndio, incêndio residencial, tentativa de suicídio, descarga elétrica, incêndio no canavial e assim por diante. Ou seja, tem todas as outras. E, principalmente nas crianças, a cozinha, né? Que traz pelo menos 1.600 crianças por ano.
3: Mais da metade, doutor. O senhor fala 3 mil anos.
2: Mais
3: 1.600 só.
2: Mas
3: crianças com essa questão doméstica.
2: Isso, doméstica. Porque, meu basicamente, Deus. É interessante. Em estudo estatístico realizado por nós... eu cheguei a uma série de conclusões. Esse estudo nosso serviu de base para muitos outros estudos, foi publicado a nível internacional. Mostrava inclusive que vocês nem sabem, mas no período chuvoso aumenta o número de crianças queimadas.
3: Que elas ficam mais em casa?
2: Porque as crianças ficam dentro de casa, mas que casa? De onde vem o queimado? O queimado é uma doença social. O queimado é uma doença social. Você não vê rico queimado, você vê pobre queimado. Né? Então, o que é que acontece? Ele se queima, a dona de casa se queima na cozinha. Mas que dona de casa? Porque a dona de casa da Avenida Boa Viagem, ela tem 3 sessões. Então, ela não vai na cozinha.
3: E o pessoal que, infelizmente, improvisa.
2: Isso. As crianças que se queimam, muitas vezes, cozinhando. Uma criança de 8 cozinhando, uma de 6, uma de 4, é porque não tem a mãe, porque a mãe é lavadeira. E aí, de repente, ela deixa as crianças em casa. Essas vítimas, isso é o que chega para nós, né? As pessoas precisam entender toda essa cultura, todo esse mecanismo. Então vamos aqui para junho, para a gente não se alongar. No mês de junho, por exemplo, em 2024, eu tive 46 pacientes que se queimaram com fogos e fogueira e entraram no hospital exatamente no mês de junho.
3: 46.
2: Quando foi em 2025, foi o ano passado, aí já foram 70. Só que teve outros estudos que eu fiz, que a cada 4 anos nós temos uma Copa do Mundo. E na Copa do Mundo você junta São João com jogos da Copa do Mundo, com bebida alcoólica, adulto e irresponsável.
3: A tendência, portanto, de aumento.
2: Aumenta, tem um aumento. Então, quando as pessoas perguntam qual é o aumento significativo do São João... nos atendimentos do Hospital da Restauração em termos de queimadura. E digo, olha, isso dá em torno de 25%, 23%, 25% a mais. O grande problema é que é uma quantidade muito expressiva num espaço de tempo muito curto, praticamente 4 dias. Véspera e dia de São João, véspera e dia de São
3: É igual aqueles dias que chove então, demais, bom, né? Que você tem demais. Um acumulado. Você e aí chega todo mundo lá no
2: quando
3: hospital.
2: Quando mais se queima criança, no período de férias, as crianças estão em casa e não tem ninguém que controle. Quer ver outra coisa? Depois do... tinha havido um trabalho nosso da Sociedade Brasileira de Queimaduras, da redução da utilização do álcool em casa. Com o advento do Covid, sim, foi que aconteceu.
3: Álcool voltou.
2: Tinha gente que tomava banho de álcool. É. Chegava da rua, tomava banho de álcool. Quantas pessoas eu atendi que passaram álcool nos braços e tudo mais, e foram para a beira do fogo. Chegou lá com os braços queimados. Quantas pessoas lavaram as mãos com álcool e acenderam cigarro e chegou lá queimada? Quantas pessoas colocaram álcool no corpo e foram para a beira do fogão cozinhar? Explodiu com tudo.
3: E tem gente que continua fazendo esse uso do álcool até hoje.
2: Não, porque aí agora perdeu o controle. É, então o álcool,
3: por exemplo, eu chego aqui no trabalho, pego aquele álcool que é específico para limpeza de equipamentos.
2: E borrifa, né?
3: É uma coisa que eu faço. Chego, limpo aqui meu computador, limpo... A gente, muitas pessoas pegaram isso como um hábito. Entrou na rotina da gente. Só que aí você não olha para esses outros pontos que devem ser observados, né? Agora, o que o povo também se pergunta muito aí, doutor Leonardo, é o seguinte: qual é a porta de entrada? Tá lá na fogueira, tá lá, aconteceu, infelizmente, queimou. Ligo para quem? Ligo para o SAMU, ligo para os bombeiros, lembro do doutor Marcos Barreto, faço o quê, doutor?
4: Lembrar que, assim, o combate ao fogo, né, qualquer que seja ele a sua origem, é um papel do Corpo de Bombeiros, né? Então, o tenente aqui vai falar para vocês como isso deve ser feito, como vai proceder. O cuidado na vítima, ele é feito tanto pelo SAMU quanto pelo bombeiro. Então, obviamente, se aquela pessoa estiver numa superfície que está sendo incendiada, está pegando fogo, eu preciso do bombeiro combatendo aquele fogo, retirando aquela vítima dessa zona perigosa, dessa zona quente, entregando ao SAMU e o SAMU levando para as portas hospitalares. Uhum. O centro de referência nosso aqui é o Hospital da Restauração, o doutor Marcos aqui é a maior referência, sim, mundial com relação ao paciente queimado, então a gente leva para lá, para os primeiros atendimentos. Porque a gente pensa muito no imediato, mas essas pessoas às vezes morrem de complicações, como infecção. Então, o que mata às vezes pode não ser a lesão inicial, aquela queimadura que é muito dolorosa, pode perder um braço, se tiver uma explosão, né, que se for um fogo de artifício está associado a uma explosão, uma fratura. Então, quando ela sobrevive essa fase inicial, ela pode depois complicar com a infecção generalizada e é o óbito. Então, o SAMU consegue atender. Felizmente, muitos desses casos são casos de menor gravidade instantânea. Então, as pessoas carregam, levam de carro, pegam a carona, dá uma forma de chegar. E até um fenômeno que a gente observa no SAMU, não há um aumento expressivo como o Marquinhos vê lá no Hospital da Restauração.
3: O povo resolve.
4: O povo se resolve. Então, muitas vezes, não deve fazer medidas erradas, né? Como colocar pasta de dente, café, aquelas coisas, manteiga. Está errado fazer isso, lavar
3: agora,
4: com água corrente.
3: Agora, isso faz parte,
4: né,
3: do conhecimento da sabedoria popular.
4: Exato.
3: Né?
4: Mas...
3: Eu, desde criança, achava que queimou um pouquinho, né, pasta de dente vai resolver,
4: pois
3: creme
4: é.
3: Dental. E não pode,
4: não,
3: doutor.
4: É recomendado isso, até atrapalha na hora do curativo que é feito na unidade hospitalar. Então, todo mundo sabia disso, né? Mas não deve ser feito, lavar com água corrente, limpa, né? Não muito gelada também, então na temperatura ambiente adequada. Isso dá uma analgesia, então você faz isso naquele primeiro momento. Algo mais grave, ligue 192. A equipe do SAMU, ela vai escutar, vai entender se de fato é necessidade do envio da equipe nossa e fazer o atendimento. Então, como eu falei, a gente não percebe esse aumento dos chamados. Tem, obviamente, chamados. Como o Marquinhos disse aqui, o acidente doméstico é o ano inteiro. Então, criança em casa, você tem acidente todo ano. Agora, tem uma coisa que chama a atenção a gente. Porque o movimento para o interior é maior. Então, a quantidade de sinistro de trânsito, né, que são as colisões, os capotamentos, acaba aumentando porque há um grande movimento de pessoas que vão para o interior. Muitas vezes são pessoas que não estão acostumadas a dirigir na estrada. Às vezes pegam a estrada à noite, estradas menores, estradas mais perigosas. Então, os chamados para o atendimento, esses acidentes do SAMU, aumentam mais até do que as vítimas de queimadura.
3: E claro que essas pessoas, muitas, a maioria, vão para o hospital.
4: Sim,
3: então,
4: vão para o hospital.
3: Então, você está cada vez enchendo mais os hospitais com pessoas que precisam de atendimentos diversos. Sinistro de trânsito, queimadura.
4: E aí eu acho, assim, eu conheço o Marcos há um tempão, acho que a gente mais lamenta porque são situações preveníveis, né, Marquinhos? É. Porque não dá, assim, muito, as doenças, por exemplo, do envelhecimento, todos nós vamos envelhecer. Então, essas doenças que nós vamos desenvolver ao longo da nossa vida, vai acontecer. A gente se cuidando ou não, ela chegará. Mas evitar um acidente de trânsito com uma pessoa que não usou um cinto de segurança.
3: Que bebeu e dirigiu. Pode.
4: Alguém que deixou uma criança sem supervisão. Ou então que está bebendo álcool, manuseando fogo de artifício, próximo a uma criança, próximo a uma fogueira, improvisando aquele acendimento de fogueira, colocando o Benjamin na tomada com mais de um eletrodoméstico. Então, esse tipo de situação é evitável. É. Aí você pega um sistema que já está sobrecarregado, acrescenta isso um volume gigantesco de pessoas que se feriram, que não poderia ter se ferido. Então, perceba que a balança, não, essa conta não fecha, né, como diz a história, né? É cada vez pior para a gente isso.
3: E triste é quando a gente só olha para a lei, né? Que pensa, ah, não pode fazer isso porque a lei não permite, não pode beber e dirigir porque tem fiscalização. Não, tem, são os temas que tem que ser consciência a nossa, né, gente? De você cuidar da sua vida, cuidar da sua criança, cuidar do idoso, cuidar das pessoas que estão perto de você. E aí o Tenente Thiago André também vem aqui para nos ajudar, para entender um pouco como os bombeiros vão atuar, porque você fica imaginando, aquela rua enfeitadinha agora, inclusive, para a Copa do Mundo, o pessoal também bota as bandeirinhas lá de São João, tá tudo bonito, colorido, chega lá no dia 24 ou no dia 23, o pessoal vai se organizando, ele faz a tal da fogueira. O clima é de festa, é de alegria, todo mundo tá em casa, tá feliz da vida, é São João. Mas aí, qual cuidado deve se adotar nesse momento, quando passa pela mente a ideia de fazer uma fogueira? Quais cuidados, hein, Tenente?
5: Olha, é clima de alegria, também tradição, mas a gente não pode deixar os cuidados indispensáveis que nós temos que tomar. Interessante a gente notar que, assim como o Dr. Leonardo falou, o Dr. Marcos também falou, que a gente não percebe também no Corpo de Bombeiros, nesse período, um aumento no número de chamados.
3: Tão significante assim.
5: Tão significante. Uhum. Mas a gente tem que pensar que quando vai fazer uma fogueira, quando, aliás, quando se trata, né, de queimaduras, para as ocorrências do Corpo de Bombeiros, o fogo ainda é o principal agente. Sim. Tem outros agentes que podem causar essas queimaduras, que são agentes químicos, como ácidos e bases, mas o fogo ainda continua sendo o principal agente. E isso se deve principalmente ao início daquela chama, que muitas pessoas usam álcool e gasolina. Não se deve usar, de forma nenhuma, agentes líquidos para poder iniciar essa chama. E principalmente o álcool e a gasolina, porque eles têm uma inflamabilidade muito alta, e quando você ateia aquela energia inicial ali, você joga aquele fósforo, eles explodem. Então isso aumenta muito. E também as pessoas costumam fazer fogueiras na frente da casa.
3: Isso.
5: E tem a fiação elétrica que passa por ali. Isso é um dos principais acidentes que causam também, não só o fogo, mas também acidentes elétricos, porque esse fio, ele se derrete, se queima. Nos incêndios a gente percebe muito isso. Se você entrar num ambiente sinistrado, tem muito, muito fio que cai. Então, a primeira coisa que a gente tem que fazer quando chega numa ocorrência dessa é pedir para a CELP desligar toda a energia elétrica, para que a gente, como agentes também que vamos combater o fogo, não se envolva em mais um acidente desse. Então, esses cuidados, como não botar a fogueira embaixo da fiação elétrica, não passar de 1,5 metros, é muito importante, porque quando você passa, empilha aquelas madeiras acima de 1,5 metros, essa chama se estende muito alto. Verificar também ao redor da fogueira, daquele ambiente que está ali, se não tem vegetação seca, se não tem folhas, porque essas folhas, mesmo que não se estendam por uma distância muito grande, elas podem pegar fogo ali por perto e depois o vento levar e
3: se espalhar.
5: Pode ter carros ao redor, pode ter outros combustíveis por perto que podem agravar essa situação.
3: Claro que aquela fogueira pequenininha por si só, a gente imagina que o bombeiro, se chegar lá, vai resolver fácil. Mas o problema é esse, né, Tenente? É se espalhar, é atingir a rede de energia elétrica, chegar na casa das pessoas, né, doutor Márcio?
2: Olha, eu converso sempre com meus pacientes, isso é o meu dia a dia, e todos esses acidentados de fogueira, de fogos e de outras etiologias, e aí a gente ganha uma quantidade grande de informações de como as coisas acontecem.
3: O comportamento. Né,
2: quando Leonardo fala, olha, grande parte desses casos não são acidentes, são eventos, porque eles são previsíveis. Se são previsíveis, eles são evitáveis. Então, na hora que você deixa uma garrafa de álcool e uma caixa de fósforo ao alcance de uma criança de 6 anos, não tenha dúvida, você vai ganhar um filho queimado, mutilado, certo? Então, vamos lá. Voltando para a fogueira, e aí eu vou ter que discutir aqui com o Eduardo sobre a história das tradições.
3: Sim.
2: Por exemplo, as pessoas precisam ser esclarecidas do que é uma tradição, do que é você comemorar o seu fazer o seu festejo junino e o que é prejudicar os outros. Como, por exemplo, não tem cabimento numa rua asfaltada, como bem falou aqui o tenente Tiago, de fazer fogueira embaixo de fiação. Sim. E você tem uma rua de 200 metros e tem 20 fogueiras acesas
4: cada
2: embaixo
4: um faz
2: da
4: a sua,
2: rede
4: né?
2: elétrica. Esse é o primeiro ponto. Pelo amor de Deus, isso não pode acontecer. Segundo, aí você pode até questionar, e por que não tem uma fiscalização? Pelo amor de Deus, não vai existir gente suficiente, porque é a cidade inteira, todas as cidades não vão ter.
3: Né?
2: É apenas uma noite, então você vai botar o exército na rua? Não. As pessoas precisam se conscientizar. Segundo ponto, como acender uma fogueira e que tamanho essa fogueira? Eu questiono muito isso quando eles chegam. Fogueira não pode ser mais de 1 metro de altura quando você vai fazer sua fogueira. O acendimento da fogueira não pode jamais ser aceso na lateral embaixo da fogueira. Tem que ser no centro da fogueira. Uma latinha com um pouco de óleo, uma estopa, põe lá dentro, botou aquela chama, porque nesse momento toda a madeira está molhada, está úmida. O ponto de ignição dessa madeira é muito mais elevado. Ele vai precisar de chama direta ali em cima para poder dar o ponto de ignição.
3: Então, demora mais.
2: Claro. E ele vai queimando no meio e aí ela vai se derretendo, a fogueira. Quando você põe fogo embaixo, na lateral, com o tempo ela começa a se consumir na lateral e ela desmorona. Quando ela desmorona, ela espalha a brasa num raio bem grande. E é exatamente o que traz as crianças com os pés queimados.
4: É o dia seguinte da fogueira, né?
2: Que entra a brasa entre a sandalinha e o pé. E você não sabe o prejuízo disso. Nós pegamos essas crianças com queimadura de terceiro grau, geralmente nos dedos, na parte inferior. Isso, você necessita de operar essas crianças, passar fio de Kirchner para poder retificar. Só que o tecido, ele retrai. E, de repente, a mãe volta com 6 meses dizendo, doutor, perde a função, os dedos.
3: A sensibilidade,
2: não,
3: né?
2: Não, e a retração. Não, o pé dele não entra mais no sapato. E o pé está em crescimento. A parte dorsal do pé não teve queimadura.
4: Segue crescendo.
2: É só a região plantar. E aí começa a fazer isso.
4: Deformidade.
2: E aí é deformidade total.
3: Eu não sabia disso, doutor.
2: Pois é. E as pessoas precisam entender. É um garoto maior de 10 que acende o artefato e joga no meio da fogueira. E aquilo explode. Então é brasa para todo canto. Então, voltando, quando eu falo do caso aqui com o Eduardo e o Tiago, é para a gente aqui. Teve um período onde nós debatíamos aqui com Geraldo Freire e João Veiga, que é meu grande amigo João Veiga, que gosta dessas coisas. E Veiga dizia, doutor Marcos, eu acho que a gente precisa fazer um movimento para acabar com a fogueira. De jeito nenhum. A gente precisa fazer um movimento de educar as pessoas.
3: Conscientização.
2: É, conscientização pura, mas não, nada de acabar com as fogueiras. Nada que acabar com os fogos de artifício. Não. Fogo de artifício tem, olha, tem milhões, tem milhares de anos que se usa. Os chineses descobriram esse troço e é muito bonito. Agora, tem que ser feito de uma forma responsável. Esse é um ponto.
3: Sim.
2: O ponto número 2, as pessoas esquecem quando fazem as suas fogueiras que elas emitem muita fumaça, principalmente com madeira úmida.
4: Sim.
2: Esquece que o vizinho tem um filhinho doente de asma e essa fumaça vai prejudicar o vizinho. Ele não quer nem saber. Esquece que tem os velhinhos que moram no segundo, no terceiro e no quarto andar ali da redondeza que vai pegar essa fumaça e vai terminar lá no Procap.
4: Sim.
2: E esquece que a sua mãe, que está morando lá no interior, pode estar sendo vítima disso, inclusive. Ele quer a fogueira dele. E na rua, cada um que quer botar a fogueira maior do que a outra. Aí é que o desastre.
3: É a disputa das fogueiras.
2: É a disputa da fogueira. Outra coisa, tem que analisar. Hoje, nós somos o segundo maior criador de pets do mundo. O que significa? Os gatinhos e os cachorros sofrem com essas bombas.
4: Os estampidos.
2: Os estampidos. Ele, é uma loucura.
3: Vamos me colocar nessa, viu, doutor? Porque eu não gosto, não. Eu levo cada susto.
2: Converse com
3: o
2: pessoal, com o veterinário, para o que ele traz um veterinário aqui para falar.
3: Ó, nosso ouvinte aqui, o João Tricolor, falou o seguinte. Seu João disse assim, por que esses fogos de artifício perigosos, barulhentos, que deixam pessoas com autismo e animais apavorados... E também as fogueiras não são proibidas. Ele já aqui foi mais já foi mais direto. Não, tem que proibir. João Tricolor acho que tem que proibir, por conta do barulho, não é que prejudica as pessoas, os animais e também as fogueiras. E aí, para tudo, tem que ter um equilíbrio. Vem o doutor Marcos dizer, ó, eu atendo essas pessoas todos os dias, mas para mim tem que ter bom senso.
2: Conversa com elas e, de repente, você capta essas informações, e são essas informações que dão subsídio para nós que temos o poder de chegar através de você com a rádio desse porte, que vai em todas as casas, você trazer pessoas que vai orientando, vai orientando, vai

0: falasse alguma coisa exatamente se faz senso as pessoas serem orientadas a pensar nos outros na hora de fazer suas fogueiras.
1: Claro.
0: Porque tradição é tradição. Acabar, eu acho que não deve. Agora, pelo amor de Deus, um pai comprar um artefato de alto teor explosivo e eu receber o filho dele de 6, 7 anos, faltando 3 dedos, não é brincadeira.
1: Isso que não
0: o próprio pai faltando
1: tolerar
0: a metade da mão, com 35 anos de idade, isso não tem cabimento.
2: É tudo uma questão cultural, né? Eu lembro quando eu era criança, a minha mãe não deixava de jeito nenhum eu ter fogos.
1: É.
2: E aí a criança, né, sabe como é que é, dava um jeito ou outro, mas tem que ter essa questão cultural. Apesar de não existir uma lei que formalmente proíba ter a fogueira, ter os fogos de artifício, mas o que o senhor falou faz muito sentido. Tem que ter a conscientização e tem que usar isso com responsabilidade.
1: Eu espero até que estejam falando isso nas escolas também. Aí o Eduardo, que é historiador, está aqui para nos ajudar.
0: Isso.
1: Por que essa fixação da gente no fogo, né? As pessoas se ficam... Brilha os olhos, a fogueira, essa coisa maravilhosa, clima de São João, todo mundo, né? Com seu xadrez, comendo milho, e a fogueira ali, elemento também central dessa história. Por que a gente vive essa cultura, essa tradição, hein, professor?
3: Essa tradição é trazida com os portugueses para cá, para o Brasil, mas ela é ainda mais antiga, a gente chama de uma tradição pagã, em que os camponeses, sobretudo ali na Península Ibérica, entre a Espanha e França, comemoravam a colheita. Então, metade de junho, solstício de verão lá, a colheita estava
4: boa,
3: então eles celebravam, comemoravam. A fogueira era a continuação do sol, era a alegria, era o fogo, o calor do verão que estava chegando, daquele dia mais longo. Quando a gente vem para cá, para o Brasil, a gente tem o solstício de inverno e a gente também tem a colheita do milho. Então, a colheita do milho, a gente também vai celebrar. Por isso que o milho faz parte da alimentação do São João,
1: período
3: da festa junina. Ela vem para cá com uma festa joanina de São João, mas a gente aqui gosta de festa, então a gente juntou Santo Antônio, juntou São Pedro.
1: Chamou todo mundo.
3: E chamou de festa junina, né? Para pegar o mês de junho todo.
1: Sim.
0: Planta em São José, colhe no São João.
3: Planta lá 19 de março para colher no São João.
1: Agora, professora, a ideia inicial era queimar o milho no fogo da fogueira? Era essa a ideia? Para já comer o milhozinho ali?
3: Tá? Não, a ideia era celebrar a colheita.
1: Celebrar
3: então,
1: mesmo
3: a gente
1: colheita.
3: Faz a gente faz aquela fogueira para dançar em volta da fogueira, para brincar em volta da fogueira, porque a colheita foi boa.
1: Uhum.
3: E aí, aqui, a gente fez só o milho, porque era a comida...
1: Tradicional.
3: Era a comida, dos povos ameríndios.
1: Ótimo.
3: Então, o milho foi se juntar. Mas é bom a gente entender que essa tradição vem da zona rural, ela é do campo.
4: As cidades sofrem com isso.
3: E aí da década de 70, Recife se urbaniza, fica esse conglomerado e não quer perder a tradição. Então, o doutor Marcos estava falando, e eu estava lembrando da minha infância na rua da casa da minha mãe, aqui no bairro da Madalena. Eram 4, 5 fogueiras numa rua estreita. E aí a rua do lado, mais 3 fogueiras.
1: O povo passando, assim, a vida acontecendo.
3: Não passava carro naquela rua, porque era muita fogueira. Então, assim, a rua podia se juntar e fazer uma fogueira, todo mundo celebrar junto. Mas não, era cada casa com sua fogueira. Então, a gente precisa entender que é uma tradição, faz parte, a gente está celebrando, está festejando, mas precisa de entender que agora a gente está no perímetro urbano e precisa desses cuidados.
1: Para não sobrecarregar.
4: Se alguém tem alguma dúvida qual é o dia da queima da fogueira, é só respirar o ar do dia 23 para o dia 24,
1: boca,
4: olhar,
1: né,
4: ao horizonte, que vai estar aquela
1: fumaça.
4: Eu moro na zona norte do Recife, é certeza. Se eu esquecer o dia, né, correndo e tal, hoje é dia de fogueira.
1: Ah, na zona sul vai acontecer também, lá em casa
4: é certeza
1: assim.
4: Que a gente vai respirar e vai ver aquela fumaça no bairro inteiro.
3: No dia 12 começa, no dia 12,
1: já
3: tem.
1: Sexta-feira agora
3: já. Eita.
4: Já tem fogueira queimando, né?
1: Bom, a gente vai para o intervalo rapidinho e volta já.
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1: Voltamos, gente, com o debate hoje, falando aqui desse preparativo todo para São João, falando também sobre fogueiras, os cuidados, o ciclo junino, de uma forma geral, que nos empolga tanto, não é? Mas a gente tem que estar preparado para enfrentá-lo com segurança. Eu estou aqui também no YouTube, já agradecendo as pessoas que estão nos acompanhando no YouTube, a dona Zeneide de Oliveira Tenório, está nos acompanhando, deixando mensagens aqui, gosta muito da rádio. Obrigada, viu, dona Zeneide? A gente está aqui pela senhora, viu, levando essas informações. Canidé da Iputinga, também ligada aqui com a gente, fazendo suas considerações sobre as fogueiras. Obrigada também, Canidé, por estar com a gente. Mas doutor Leonardo Gomes, que é coordenador geral do SAMU aqui no Recife, deixa eu entender um pouco mais ainda com o senhor, e doutor Marcos também pode nos ajudar depois, porque as pessoas, às vezes, elas não entendem o risco que decisões como essa de acender a fogueira, de fazer de forma equivocada, elas podem ocasionar, o risco que pode lhe trazer. De uma forma geral, quando o SAMU é chamado, quando o negócio é mais sério, falta conhecimento para as pessoas de entender, olha, a fogueira deve ser feita assim, quando feita, e no dia a dia dessa nossa rotina, por exemplo, tem que usar capacete, todo mundo sabe que tem que usar capacete para pilotar moto, para andar garupa na moto, mas você vai no interior, você vai em qualquer lugar, um monte de gente não usa. Está faltando também um pouco de conhecimento do povo?
2: Falta, e falta sim, é educação para você e para o outro, né? Muitas vezes as pessoas não respeitam seus limites, né? Se expõem e expõem ao outro, que é o que é pior, né? Então, no caso da fogueira, do fogo de artifício, as pessoas muitas vezes usam o álcool, não só o álcool para acender, né, mas para a ingesta da bebida alcoólica. Então a gente chega muitas vezes, está lá numa casa, você vai ver o responsável está alcoolizado, cheio de criança, fazem atendimento inadequado, manuseia aquela fratura, se tem uma fratura por uma explosão, algo do tipo, não aguarda pelo socorro. Então assim, a gente lamenta muito quando a gente vê que era uma situação que era prevenível, né? Então assim, chegar no lugar que evitou, que poderia ter sido evitado com um gesto simples, não ter feito aquilo, não ter improvisado aquele fogo, às vezes também questões indiretas, né? A doença pulmonar, aquela pessoa que tem uma alergia, que tem uma asma crônica, que está aspirando fumaça sem ter nada a ver. Ele pode estar a 2 quilômetros de distância daquele local onde está tendo a comemoração do São João, naquela rua, e um idoso ou uma idosa que está aspirando fumaça aquela manhã, a noite toda, no outro dia mais cansado, o SAMU vai lá, não tem mais nem fogo, a fogueira não está nem pegando mais fogo, mas ele passou a noite toda aspirando aquela fumaça, vai cansar, vai passar mal e o SAMU chega para atender. Então, assim, a gente fica triste porque são coisas que poderiam não acontecer, mas, assim, infelizmente, todos os anos, você convidando, a gente vai vir aqui para falar, porque as pessoas precisam ouvir muito e a rádio comunica bastante isso para orientar. Se a gente conseguir, de cada 10, 2 nos escutarem e fazer diferente, eu acho que o nosso objetivo aqui foi atingido e o seu também.
1: Doutor, vamos supor, por exemplo, que a pessoa teve a queimadura na mão, seja com o fogo de artifício, seja na fogueira. Muita gente logo já pensa em enfaixar, colocar um pano ali, porque pode ficar uma marca ali da queimadura, parece que ameniza um pouco, refrigera. Enfaixar, colocar um pano, colocar um gaze é bom?
2: Não, você pode colocar um pano limpo para poder resfriar aquela superfície, né? Você não deve fazer nenhum...
1: Mas aí ele molhado,
2: molhado, porque alivia. É analgesia, né? Depende da profundidade, Marquinhos pode falar melhor do que eu dessa queimadura, até segundo grau ali, dói bastante. Então, nessa hora aí, você fazer uma analgesia, né? Não vai botar, como eu falei, pasta de dente, café, nem manteiga, nada disso. Mas você colocar um pano limpo, umedecer esse pano com água, né? Corrente, ajuda a aliviar na dor até a chegada do local de tratamento definitivo. Isso é importante para alívio de dor. Não vai mudar a questão da cicatriz ou do tipo de tratamento, e não colar nada em cima, porque você piora. Então você pode pegar
1: vai ter que retirar.
2: Então assim, aquelas fliquitenas, né? Que são as bolhas também, você não deve estar furando, perfurando aquilo, nada disso. Deixa para ser feito pelo profissional especializado no centro de queimados, onde o tratamento vai ser mais adequado.
1: Professor Eduardo Castro, eu quero lhe ouvir um pouquinho mais, ele é historiador. Estava aqui ouvindo a gente no intervalo, batendo papo também. Ouvindo também a tua história, diz que lá na tua rua, né, o pessoal, quando você era criança, fazia um monte de fogueira. Hoje mudou muito. Imagino eu também, cheguei há pouco aqui no estado, mas imagino eu que no passado as pessoas talvez fizessem mais fogueiras. Não sei se essa tradição mudou um pouco, se hoje em dia se mantém tanta fogueira assim, se no passado era maior, pensando aqui na nossa realidade de região metropolitana. Mas nessas datas próximas aí de São João, quando eu passo pelas ruas, quando a gente circula e vê a fogueira, geralmente é numa comunidade. Geralmente é num local assim de um bairro mais periférico, afastado. Aí o doutor Marcos falou da questão de Boa Viagem. Você não vê em Boa Viagem muito difícil uma fogueira acesa numa rua de Boa Viagem? Tem um pouco a ver com isso também? Tem alguma relação com essas questões?
3: Muito, Natália, muito. Você estava falando, eu estava aqui pensando. As brincadeiras, as festas para as pessoas da periferia são em casa. São na frente de casa. Então, quem é de Boa Viagem, de Casa Forte, vai lá para o seu sítio, vai lá para a fazenda no interior.
1: Para Gravatar.
3: E vão fazer a fogueira, porque faz parte da nossa tradição. Eles vão para lá fazer fogueira, vão soltar fogos, mas com espaço, com áreas abertas. E aí as pessoas da periferia, que não têm essa possibilidade, vai fazer a fogueira na frente de casa. Então, essa relação social... Ela importante.
1: Ela está estabelecida, né? E aí é toda a família reunida, é vovó, é mãe, é pai, é irmão, famílias grandes, todo mundo no entorno da fogueira, como uma tradição, não é, professor? E aí o senhor não respondeu algo aqui no bloco anterior que eu quero saber. Doutor Marcos disse, não, para mim não tem que acabar, não. Tem que continuar. Eu quero saber do professor, essa tradição da fogueira deveria terminar, deveria ter lei? O que o senhor acha?
3: Eu sou da linha do doutor Marcos. Eu acho que a gente precisa educar as pessoas. Eu acho que numa rua em que todo mundo quer celebrar e as pessoas vão ficar em casa, eles podiam se juntar e fazer uma única fogueira e todo mundo ficar próximo a essa fogueira. Cada casa leva um prato, faz uma brincadeira ali, em vez de tantas fogueiras numa mesma rua. Então, um vizinho chama o outro. E essa conversa, ela faz com que a gente não perca a tradição. Eu sou da história cultural, então... Quem é da história cultural acredita que as tradições são inventadas. Essa tradição que é a nossa aqui agora é católica. É uma festa católica, do santo católico. Mas foi o catolicismo que pegou de uma festa pagã. Então, era São João próximo ao solstício de inverno dos pagãos, e eles se juntaram. Então, essa tradição católica já foi uma mistura.
1: Já mudou.
3: E quando veio para cá, e aí a gente vai adaptando. Ariano Suassuna foi um mestre em criar a tradição nordeste, de produzir uma cultura nordestina a partir do que ele considerou erudita e do que ele foi lá no interior e disse, isso aqui é popular. E juntou para fazer essa imagem que a gente tem hoje do Nordeste e está embricado também o São João. Então a gente pode ir adaptando, eu acho que proibir. A gente proibiu, e é a sociedade brasileira, o balão, soltar balão. Por que foi necessário proibir? Porque quando soltou o balão vai embora, a gente não tem controle mais sobre ele. Então ele pode
1: pega
3: cair...
1: Pega na fiação
3: pode cair
1: na
3: fiação. A fogueira, a gente tem controle sobre ela. Então a gente pode educar a sociedade para fazer da melhor forma.
1: Bom.
3: E não deixar de fazer.
1: Tem uma questão aqui, doutor Marcos Barrito, que é cirurgião plástico da unidade de queimados do HR. Ela vem lá do Agreste, de Caruaru, lá que o São João está fervendo, né? O Fábio Silva está falando o seguinte, é uma pergunta de cunho mais social, mas é importante a gente pensar. Aí o Fábio pergunta assim, entre a preservação das tradições juninas, como as fogueiras e os fogos, e a proteção dos mais vulneráveis, qual é o ponto de equilíbrio, se é que ele existe? Tem como conciliar o melhor dos mundos, tradição e proteção a quem precisa?
4: Eu não tenho a menor dúvida. Eu não tenho a menor dúvida de que isso é possível. O que acontece é uma questão puramente educacional. A educação começa na escola, nas crianças pequenininhas. Eu sempre debati isso. Inclusive, eu tem décadas, tem um período em que eu me engajei com o Criança Segura, o Safe Kids Brasil, e nós íamos a 42 escolas, tivemos duas escolas em Fernando Noronha, que eu saía daqui de Recife para Fernando Noronha, para dar palestra, para mostrar os riscos e tudo mais de queimadura, porque quando você se queima em Fernando Noronha, sabe quem é teu doutor? O avião.
1: Tem que ir para o Recife.
4: Para ter nosso da restauração, vem de avião lá para cá. Então, era preferível. Eu, inclusive, tratei de funcionários da Rede Globo, que queimou-se lá e foi meu paciente aqui. Botaram no avião, trouxeram e tudo mais. Fui para lá para poder orientar e educar o pessoal do Hospital São Lucas, Fui várias vezes, porque lá existe um giro muito grande de funcionários nos hospitais. E eles precisavam ter noção básica do que é atender um paciente que não tem complexidade, daquele que tem mais complexidade, ou alta complexidade, e botar no avião e trazer, para você ver as dificuldades. E aí, o que, que eu imaginava? Nós temos que educar essa meninada. E aí, o que, que eu fazia? Eu fazia palestra na escola, fazia palestra com a terceira idade, até ir nas casas para fazer orientação de como botar uma panela no fogo, o cabo da panela para dentro, acender as bocas de trás do fogão e assim por diante. Tudo isso. Então, o equilíbrio está nos pais. Os pais precisam ter noção e passar para os seus filhos. Mas a minha luta nas escolas era que se criasse na grade escolar...
1: As matérias obrigatórias.
4: Matéria obrigatória de prevenção de acidente. Não é só com queimadura, não. Ensina a menina a atravessar uma rua. Ensina a respeitar o sinal. Ensina ele a respeitar a bicicleta. Ensina ele a ajudar uma pessoa deficiente a atravessar uma rua. Fazer coisa dessa natureza. Você vai criar uma sociedade mais saudável. Se você educar lá o menino pequenininho, ele não vai esquecer. Mas você desempenar coqueiro velho, não consegue. É difícil, porque ele já está acostumado a fazer aquilo. É como eu vejo muitas vezes as pessoas chegarem acidentadas. E, como é que você levou essa descarga elétrica? Aí disse, doutor, você não estava com EPI? Disse, você não tem EPI? Eu disse, tenho. E por que você não estava usando os EPIs? É porque eu pensei que não ia acontecer.
2: É, e aí sempre, ele, né?
1: Eu já fiz isso outras vezes.
4: Então, a minha luta era que nas escolas tivesse isso. E o danado é que tudo está pronto. É uma questão política pura. Porque você tem as professoras primárias. É só as secretarias estaduais e municipais de educação fazerem essa coisa acontecer.
1: E existem tantas sociedades, associações... Isso. Corpo de Bombeiros, quer SAMU, todo mundo disponível para falar.
2: A gente sentiu isso, claro. Marquinhos.
4: Não, mas isso, só para finalizar e lhe passar a palavra, tem o outro lado. Você tem um negócio chamado PSF. É o Programa de Saúde da Família.
1: Sim,
4: então, existem os médicos com as enfermeiras, os técnicos de enfermagem, que visitam as casas com outros programas, programa da úlcera, programa da hipertensão, programa da diabetes e tal. E por que essa médica, ou esse médico, essa enfermeira, o enfermeiro, o técnico, na hora da visita na residência, diz, dá licença, eu entro na sua casa. Deixa eu ver aqui como é que está o teu fogão. Deixa eu ver aqui como é que está aqui o botijão do teu gás, que eu recebo muita gente acidentada com vazamento de gás.
1: Trocou ali, gás não botando, prendeu bem a mangueira.
4: Não prendeu, o gás explodiu lá, porque botijão não explode, é um gás que queima, explode tudo.
2: A gente sentiu isso...
4: Então, esse tipo de coisa pode ser feito. E aí entra no equilíbrio que o nosso
1: querido Fábio falou.
2: A gente sentiu muito lá no SAMU duas ações que foram muito significativas, né? Uma foi o SAMU nas escolas. A gente tem um programa aqui em Recife desde 2011 que o SAMU ele visita, né, escolas municipais públicas para falar a questão do trote, primeiros socorros, engasgo, né? Então, assim, o engasgo é uma coisa que mata rápido e com manobras simples, que você não precisa ser um socorrista para fazer. Você pode salvar o seu pai, o seu avô, a sua avó, o seu irmão mais novo, né? Então, a gente tem vários exemplos. O bombeiro já fez isso pelo 193, orientando a pessoa a fazer aquela manobra dos tapinhas nas costas e tal. E a gente percebeu uma queda do número de trotes na central do SAMU 192. Foi muito interessante isso, que foi através desse programa do SAMU nas escolas. E a outra coisa, que é um programa que eu acho que Marquinhos talvez nem saiba, a gente nunca conversou, Marquinhos, que é o SAMU 60+. O que é isso? Queda no idoso é uma coisa que é terrível. Então, muitas vezes, quando não mata, né, quando tem um TCE, bate a cabeça, a fratura do fêmur, ele morre depois de complicações daquela queda, né? A gente pegou a estatística da cidade do Recife e viu os bairros onde a gente mais atendia queda de idoso. E o que foi que a gente fez? A gente pegou a equipe da educação do SAMU e passou a visitar, junto com o PSF, como você deu a ideia aqui, Marquinhos, para enxergar aquela casa daquele idoso. A gente fez o Distrito Sanitário 2, né, que a gente divide a cidade em distritos sanitários, né? Então, a região central do Recife, a gente visitou e visita até hoje com a equipe do SAMU para ver os perigos daquela casa, que é o fio atravessado, o degrau, a área molhada da casa, Natália, que é importante você ver isso, banheiro.
1: Mas você coloca um corrimão, já
2: ajuda. Um simples corrimão, você tirar um tapete do quarto daquele idoso, porque a visão do idoso é mais prejudicada. Quando ele anda, ele não levanta tanto mais o pé do chão, então ele meio que arrasta a sandália. Então, o calçado adequado, olha, isso foi muito significante. E a gente manteve esse programa. Reduziu, porque a gente começou a mostrar para as famílias que você prevenir o acidente, que é isso que o Marquinhos falou aqui, é mais importante do que tratar. Claro. Então, quando eu tiro uma luz de cabeceira, uma coisa simples, se eu conseguir colocar uma luminária próximo da cabeceira, daquela cama do idoso, evita que ele acorde no escuro, caminhe para procurar o interruptor e ele vai tropeçar, cair um remédio.
1: Pensa,
2: e ao banheiro, o idoso vai mais à noite ao banheiro, então esse deslocamento da cama até o banheiro, ele pode cair, quebrar o fêmur, bater a cabeça e se machucar. Então, coisas simples. Nós estamos evitando acidentes sérios, até a morte de pessoas.
1: Com certeza. E são casas que, por vezes, as pessoas moram 20, 30 anos na mesma casa.
2: Sim.
1: É uma casa que não está adaptada para aquela realidade da pessoa idosa.
2: Muito
1: dos nossos problemas. Então, o cuidado está ali para orientar. Tira o tapete.
2: Exatamente.
1: Bota o corrimão.
4: Queda de banheiro.
2: Queda de banheiro é uma coisa presente demais.
1: Eu vou fazer um intervalo já já, mas eu vou só perguntar aqui rapidinho para o tenente Thiago André. Ô, tenente, o nosso ouvinte Felipe Demeri falou o seguinte: para acender a fogueira tem que usar óleo de cozinha com papel. Óleo de cozinha no papel. É bom, será? É indicado acender dessa forma?
5: Olha, existem acendedores que são sólidos, combustível sólido, que é geralmente álcool sólido, que é o mais indicado.
1: Álcool sólido.
5: Não havendo essa possibilidade,
4: adquirir.
5: O uso do óleo é muito menos prejudicial do que usar álcool e gasolina. Os dois principais combustíveis.
1: Se tiver muito salgado, se tiver caro esse álcool sólido, então o óleo de cozinha ele não causa tanto
5: não
1: dano.
5: Não é um indicado, mas não, o risco de acidente é muito, muito menos reduzido do que você usar álcool e gasolina.
1: Entendi.
5: Que são os dois principais vilões. Uhum. Porque a força explosiva desses dois elementos ela é muito forte.
1: Uma propensão, né?
5: Forte.
1: Bom, o Felipe Demeri tá correto.
5: E o principal é que muitas vezes não é desconhecimento. As pessoas têm noção disso, mas acham que nunca vai acontecer. Não, jogo de longe, eu saio rápido.
1: Sim.
5: E isso não vai acontecer comigo. Muito do que foi debatido aqui pelos doutores se perguntou, né? Você perguntou a ele se realmente é desconhecimento ou não. Mas eu acho que não é tanto desconhecimento. Existe o desconhecimento. Mas a maior parte das vezes é justamente isso. O pessoal achar que vai fazer, que não vai acontecer com ele.
1: Já fiz mil vezes,
5: isso aqui não dá em nada.
1: Não é?
5: Então, é necessário que a gente se conscientize para que possa prevenir. Porque prevenir é a melhor forma de evitar e preservar a vida, né?
1: Então, antes de acender a fogueira, você lembra do que a gente tá falando aqui, viu? Vou pro intervalo e volto já.
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1: Gente, o horário já nos manda embora, mas o programa foi muito produtivo. Espero que tenha sido ótimo para você também. Ciclo Junino, cuidados com as fogueiras. Dr. Leonardo Gomes, tenente Thiago André, Dr. Marcos Barreto, professor Eduardo Castro, historiador. Gente, cuidado, todo mundo vai se cuidando, a gente vai cuidando da nossa rotina, nossa vida aqui também com as fogueiras. Um São João maravilhoso para todos vocês, viu? E até mais.
2: Obrigado, pessoal. Um abraço. Bom São João a todos. Para quem for trabalhar, bom trabalho.
1: Não dê muito trabalho para o doutor Marcos, viu? Né, doutor? Que seja tranquilo lá no HR.
4: Já começamos atendendo, né?
1: Mas o povo
4: vai
1: se comportar, viu, doutor?
4: Vai, espero. E as pessoas não transformem aí seus festejos em uma emergência médica, um drama familiar.
1: Sim.
4: É isso que eu desejo a todos.
1: Não precisamos
4: bom
1: disso.
4: São João.
1: Tenente, obrigada, viu? Até a próxima.
5: Eu que agradeço. Qualquer emergência, liga o 93, Corpo de Bombeiros vai estar com suas equipes sempre preparadas.
1: 193. E o SAMU?
2: 192.
1: Boa, professor. Obrigado. Até a próxima.
3: Obrigado, Natália. Agradecer também pela conversa ao doutor Leonardo, ao tenente Tiago, ao doutor Marcos e a todo mundo que ficou ouvindo a gente.
1: Muito bom. E, ó, essas dicas ficarão lá no YouTube e também no nosso site para você ouvir e reouvir o programa quantas vezes quiser. Até amanhã.
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7: Começa agora o Passando a Limpo. Muito bom dia a todos. Para você que nos acompanha pelo rádio, pelo aplicativo JCPE, do Sistema Jornal do Comércio de Comunicação, e também pelo portal jc.com.br. No YouTube também, nos canais Rádio Jornal e também nos canais JC Play e TV Jornal SBT. A gente começa hoje trazendo informações sobre pesquisa. Que está trazendo a pesquisa Quest, que foi divulgada nesta quarta-feira, divulgada agora há pouco, acabou de ser divulgada agora às 7 horas da manhã, e a gente está com alguns números aqui. Já vamos conversar daqui a pouquinho também com o Maurício Garcia. Edgar Leonardo está com... tem uma resma praticamente aqui de anotação da pesquisa. Vamos falar bastante sobre ela hoje. O Romualdo de Souza, Edgar Leonardo e Fernando Castilho na bancada. Lula lidera com 44% no segundo turno contra 38% de Flávio Bolsonaro. Quanto a isso aqui, é importante dizer que Flávio Bolsonaro chegou a empatar e até passar o Lula em determinado momento ali no segundo turno. Aí veio o escândalo do Banco Master e depois o áudio do Flávio Bolsonaro pedindo dinheiro para o Vorcaro. E a partir daí, aí a coisa se complicou e o foco, o objetivo do Flávio Bolsonaro passou a ser não ampliar a vantagem que tinha sobre Lula, mas sobreviver. E neste momento o que a gente vê é um candidato sobrevivendo. Ele, por enquanto, sobrevivendo, ele está. Quer dizer que ele é mais competitivo agora do que... Não, ele está menos competitivo agora do que antes. Mas ele é mais competitivo do que todos os outros candidatos. Porque ele, apesar da diferença hoje, Lula agora no primeiro turno abre uma vantagem no primeiro turno de 10 pontos para o Flávio Bolsonaro. Está fora da margem de erro, fora de qualquer margem de erro, o Lula na frente no primeiro turno com 10 pontos de vantagem. No segundo turno, 44 a 38, 6 pontos de diferença, também saindo aí da margem de erro. Ok? Ok, beleza. Mas o Lula tem essa vantagem, mas a aprovação do Lula, ela sobe, mas sobe com uma dificuldade, rapaz. Sabe o sujeito que está ali, ele jogou, ele correu uma maratona e agora tem que subir uma ladeira lá em Olinda? É aquela dificuldade, sabe, para poder subir, que dói tudo. Tá difícil. Mas subiu, mas está subindo, subiu um pouquinho. Tem uma pressão ali, você vê uma pressão no eleitorado para uma subida que é contínua por conta dos programas sociais. Os programas sociais estão fazendo efeito. Quando você vai olhar os programas sociais, você vê que eles estão fazendo efeito na aprovação do Lula. Agora, o Flávio Bolsonaro, quando você vai no primeiro turno, ele tem ali uma vantagem, ele está ali com 29%, ele está 10 pontos atrás do Lula, mas os outros candidatos da direita, os outros candidatos que são oposição ao Lula, eles não conseguem subir. Eles ficam ali em torno de 3%. Então, é uma coisa fora de qualquer...
8: É aquilo que Maurício Garcia já trouxe para a gente, da polarização típica desse processo.
7: Exatamente.
9: Não tem espaço para...
8: Não tem espaço para ninguém botar a cabeça...
9: Ser ouvido, né?
7: É, não tem. Quem mais cresceu ali um pouquinho nas simulações de segundo turno, quem mais cresceu na simulação de segundo turno foi o Renan Santos, tá? Renan Santos chama atenção. Ele sobe na simulação de segundo turno. Mas no primeiro turno, quando o Flávio Bolsonaro está ali, o Flávio Bolsonaro ainda concentra a votação da direita. O que é que você tem hoje de conclusão? Assim, de algumas, eu separei algumas coisas aqui, daqui a pouco a gente vai chamar o Maurício Garcia, mas eu separei algumas coisas aqui. Primeira coisa, o Flávio continua com a vaga no segundo turno. Tá? Continua com a vaga no segundo turno. Isso não mudou. Ele caiu, ok, mas isso não mudou. No cenário principal do primeiro turno, ele tem 29%, atrás dos 39% de Lula, mas nenhum outro nome da direita aparece em condição de ameaçar essa liderança. Renan Santos tem 3%, Ronaldo Caiado 3%, Aécio Neves 2% e Romeu Zema 2%. Tá? Então, não tem. Tem um eleitorado muito consolidado. 70% afirmam, daqueles que dizem que vão votar nele, afirmam que o voto é definitivo. Só 30% dizem que ainda podem mudar de opinião. Então, o Flávio Bolsonaro, aqui, ele poderia perder até 10 pontos desses 30% que ele tem, desses 29%, até 10 pontos. Se ele perde 10 pontos, fica com 19. É pouco? É. Ele perde a eleição? Perde. Mas os outros têm 3. Então, assim, os outros têm 3. Então, não tem muito... realmente, ele está bem consolidado ali. Ele domina totalmente o eleitorado bolsonarista... A direita bolsonarista, ele tem 94% das intenções de voto entre aqueles que se dizem de direita e bolsonaristas. Agora, a rejeição subiu, é elevada em relação a Lula, a rejeição dele é maior em relação à do Lula, 56% a 53%, Lula tem uma rejeição alta também, mais de 53%. E aí ele perde terreno entre os independentes. Eu quero falar sobre isso aqui antes da gente chamar o Maurício Garcia, que já está nos ouvindo, que é o seguinte... entre os independentes, quando você já está consolidado, Lula também está consolidado, tem 90%, mais de 90% também entre a esquerda lulista e a esquerda não lulista, tá? Então ele já está consolidado ali também. A disputa acontece entre os independentes, aqueles que dizem que não são nem de direita nem de esquerda. O Lula e o Flávio Bolsonaro, ele ganhava do Lula entre os independentes em janeiro. Flávio Bolsonaro tinha 29% contra 26% de Lula entre os independentes. Aí, em fevereiro, Lula passou, ficou 27% a 23%. Depois aumentou um pouquinho essa diferença, 29% a 22%. Aí foi quando veio o Vorkar, o áudio, aquela coisa toda. Aí, de março para abril, em março, Lula foi para 29%. Em abril, o Lula foi para 35% entre os independentes. E o Flávio Bolsonaro caiu para... Aliás, subiu ainda, para 27%. Quando veio ali o Vorkaro, aí ele cai. Lula sobe para 37% em maio, Flávio Bolsonaro cai para 24%. Agora, em junho, de novo, 37% para o Lula e 24% para o Flávio Bolsonaro. Isso só entre os independentes. Então, entre os independentes, tem uma diferença aí de 13 pontos percentuais. E aí fica realmente mais complicado. É aqui onde a eleição é definida. A eleição é definida aqui entre os independentes.
8: E foi aí onde colou exatamente o áudio dele.
7: Isso.
8: Com o Vorkaro.
7: Na pesquisa tem isso, né? Dizendo que o Vorkaro... A pesquisa pergunta, você ficou sabendo do que aconteceu?
8: Isso.
7: E aí pergunta, o que é que você acha? Você acha que é positivo ou negativo para o Flávio? E aí quando você vai ver, entre os independentes, esse número é...
8: Porque esse independente é exatamente aquele que não está com o voto completamente decidido. Porque você tem um bolsonarista que votará em qualquer um abençoado por Bolsonaro. E do outro lado, você tem um lulista que votará em qualquer um abençoado pelo lulismo. Sim. E principalmente o próprio Lula. E ele não vai mudar de voto, independente de qualquer coisa.
9: Eu acho que o Márcio vai continuar como uma espada na cabeça do Flávio, porque, como diz a pesquisa, 58% considera que ele pode estar escondendo algum envolvimento ilegal com o outro.
8: Isso.
9: Com 65% diz que foi ruim para ele pedir dinheiro para o filme, né? E 16% acredita que realmente a crise do Master pegou mais a família Bolsonaro, né, do que qualquer
7: qualquer outro ator.
9: Qualquer,
7: né,
9: outro ator, tá, uhum, entendendo? Então, Flávio Bolsonaro entrou no filme como o segundo protagonista. O primeiro é o pai, o segundo é o filho, agora nesse negócio.
7: O Romualdo de Souza, já viu a pesquisa?
10: Opa! Eu acompanhei os números da pesquisa. E é por isso que no Palácio do Planalto, não apenas na repercussão desta pesquisa, mas em todas as pesquisas, e o Maurício vai saber dizer muito mais do que eu, é o seguinte: se depender do governo Lula, a fatura tem que ser liquidada no primeiro turno, porque havendo um segundo turno, Lula corre risco. E o que é importante destacar é que aqui em Brasília, como eu disse ontem aqui na Rádio Jornal, a expectativa é, hoje já é quarta-feira, quarta, quinta, sexta-feira, tem 3 dias para terminar o enredo da delação premiada de Daniel Vorcaro. Se essa delação premiada não sair até sexta-feira, ele volta para Papuda, portanto, ele também está pressionado. E significa dizer que, havendo uma delação premiada completa, não esbarra apenas nessa estripulia do filme de Jair Bolsonaro. Outras estripulias também vão afetar outros pré-candidatos. Mas do que a gente tem agora no cenário de hoje, o Palácio do Planalto quer ver a fatura liquidada no primeiro turno. E parece que não é bem assim, até porque há uma certa pulverização dos votos contrários a Lula, seja para o candidato Flávio Bolsonaro ou, porque também pode ser que outros nomes estejam nessa disputa, Romeu Zema e até o Ronaldo Caiado.
7: Agora, vamos lá então sobre o Lula. O que, é que a gente pode dizer sobre Lula? Ele lidera o primeiro turno com folga, tá? O primeiro turno ele tem folga ali, está liderando, mas não é suficiente para ganhar no primeiro turno. Mas ele está liderando com folga. 39 a 29 e os outros têm 3, 2, então está realmente liderando com folga. Tem um eleitorado tão consolidado quanto o de Flávio, eu disse que era 70%, né, dos eleitores de Flávio que dizem que não mudam mais o voto, no caso de Lula é 71%. Continua dominante também dentro da esquerda, a rejeição continua alta. Tá?
8: Em ambos os casos.
7: Em ambos os casos.
8: Ambos têm um teto aí para crescer por conta da rejeição.
7: Exatamente, porque o Lula chega a 53%, a rejeição dele hoje é menor do que a de Flávio Bolsonaro. Flávio Bolsonaro chega a 56% e o Lula 53%. Agora, ampliou a vantagem no segundo turno. Em maio, Lula tinha 42% contra 41% de Flávio Bolsonaro. Agora aparece com 44% contra 38%. Então era uma diferença de 1 ponto percentual. Agora é uma diferença de 6 pontos percentuais. Então, Lula cresceu em cima do Flávio Bolsonaro num segundo turno. Você tem ali o Lula crescendo uma variação de 2 pontos e o Flávio caindo 3 pontos. Então, essa ampliação de vantagem foi de 5 pontos. Lula subiu 2 e o Flávio caiu 3. Isso no segundo tempo, no segundo turno. Para o segundo turno. Os independentes voltaram a favorecer Lula, como eu disse aqui, 37 a 24. E o desempenho melhora à medida que a disputa afunila. É um aspecto importante também. Lula cresce quando a disputa é reduzida a 2 candidatos. Tá? Ele cresce. Quando, se ele cresce, significa que ele absorve votos que ele não tinha no primeiro turno. Isso é importante. O Lula, ele no primeiro turno, ele aparece com 39, mas quando vai para o segundo turno, ele vai para 44. Então ele sobe 5 pontos do primeiro para o segundo turno. Tem 5 pontos que ele não tinha no primeiro turno e que ele recebe, 5 pontos percentuais que ele recebe no segundo turno. Isso é significativo. Isso é significativo. Isso é um sinal que é positivo para o Lula. Mas Maurício Garcia está na linha com a gente. Maurício Garcia, muito bom dia.
11: Bom dia, Igor. Bom dia, amigos, companheiros aí do Passando a Limpo. Prazer estar com vocês aqui hoje também.
7: Maurício Garcia é sociólogo, especialista em pesquisas também, um pesquisador, especialista, trabalha com isso e, entre outras coisas, faz parte aqui da nossa bancada no Passando a Limpo. Maurício Garcia, vou lhe perguntar como eu pergunto sempre quando sai uma pesquisa. O que foi que mais lhe chamou a atenção nessa pesquisa de hoje?
11: Essa pesquisa mostra, tem dados muito positivos para o governo, né? Talvez nesse ano, talvez seja a mais positiva para o governo até agora, porque mostra, apesar de termos um índice ainda de desaprovação maior do que o de aprovação, isso em termos numéricos, que tem um ponto percentual a mais que desaprova do que os que aprovam, né? Ainda, mas em termos de a gente tem 50, 48 que desaprova e 47 que aprova. Mas em termos internos, em termos números por segmentos, movimentações dentro dos segmentos, a gente ainda tem, assim, o paciente não está de alta ainda, mas ele tem tido uma recuperação muito positiva nos últimos meses. Alguns dados muito positivos para o governo. Então, e isso impacta, obviamente, na intenção de voto que a gente vai ver e conversa depois. Mas eu acredito que a questão do Master, o envolvimento de Vorcaro com Flávio Bolsonaro, teve impacto nesse descolamento dessa disputa? Eu acredito que sim. Mas não só isso. Essa pesquisa mostra que internamente o governo melhorou, né, por uma série de questões, de conjuntura, de momento, ele conseguiu melhorar a saúde dos seus indicadores. Então, programas que, por exemplo, o da isenção do imposto de renda, esse dado foi o que mais me chamou a atenção na pesquisa toda. Os dados da isenção do imposto de renda entre quem ganha até dois salários mínimos, para quem o governo fez esse projeto social, começou a impactar. Demorou, mas começou a impactar. Então, houve um crescimento muito forte dentro desse segmento de um sentimento, de uma sensação de melhora na economia, está sobrando mais dinheiro, eles estão percebendo isso, e isso a médio e longo prazo, no sentido... Eu falei médio e longo, mas no fundo é curto e curtíssimo, né? Porque a gente tem 3 meses da eleição quase, é muito pouco tempo. Mas isso deve render intenção de voto e ajudar o governo nisso. Então, nesse momento, ainda não está plenamente, não está de alta o paciente, o governo, mas o encaminhamento das questões que interessam para o governo, as questões administrativas que impactam na intenção de voto, que é o que esse governo pensa e que todo governo pensa, melhoraram significativamente e tendem, por esses números que foram melhorados, a melhorar ainda mais a situação do governo. A não ser que, obviamente, algo fora da curva, algo inesperado ocorra. Mas, ao que tudo indica, o governo está por suas próprias qualidades, e não é isso que me chamou a atenção. Os números mostram que essa diminuição da diferença na intenção de voto não é necessariamente e exclusivamente responsabilidade das denúncias que Flávio Bolsonaro tem recebido nos últimos dias, e sim também de uma sensação de melhora da população em relação ao governo Lula.
7: Ô Maurício, deixa eu lhe fazer uma pergunta bem específica, porque Romualdo estava dizendo aqui que a grande expectativa no Palácio do Planalto e dos petistas e do governo é dizer, olha, vamos tentar ganhar logo no primeiro turno para não correr risco. Pelo que você vê nessa pesquisa, existe espaço para o Lula vencer no primeiro turno?
11: Acho muito, muito pouco provável. Eu acho praticamente impossível disso acontecer. Justamente por aquilo que vocês tinham comentado antes, aí, antes até de eu entrar, por conta dessa polarização. Eu acho muito pouco provável que isso ocorra. Com certeza irá um candidato, mantendo-se, ao que tudo indica que vai acontecer isso, mantendo-se a candidatura de Flávio Bolsonaro, ele deve ser o candidato aí para o segundo turno em condições normais de temperatura e pressão, né? Pelo fato da força do nome Bolsonaro, do que ele representa para uma parte significativa do eleitorado brasileiro mais à direita. Mas o Lula vencer no primeiro turno, eu acho muito pouco provável. Não é impossível, mas é muito pouco provável que ele consiga isso, porque a força do bolsonarismo, o fato de ter sido escolhido Flávio Bolsonaro como candidato da direita, como candidato desse grupo, e ele carregar o sobrenome de Bolsonaro, eu acho que isso lhe dá condições de levar pelo menos para o segundo turno. Agora, a gente está falando isso porque não sabe ainda o que pode acontecer nesses 3 meses com relação a denúncias. Tem a delação premiada que pode sair, aí tudo pode acontecer quando tem uma delação premiada envolvida no negócio. Mas eu acho um pouco provável que o governo, que Lula consiga vencer no primeiro turno.
7: Você dependeria de os outros candidatos à direita, eles crescerem também, e você não vê isso, né? Você não tem isso. Você tem o Renan Santos, tem 3 pontos, 3%, Ronaldo Caiado 3, Romeu Zema 2, Aécio Neves aparece com 2. Então,
11: essa possibilidade, Igor, de Lula ganhar o primeiro turno, eu só vejo caso de fato oficialmente Flávio Bolsonaro saia da disputa. Aí o quadro muda completamente. E até isso se rearranjar na cabeça do eleitorado brasileiro, tudo bem. Mas se acontecer alguma coisa muito grave, alguma denúncia muito forte, e daí, de fato, Flávio Bolsonaro sair do jogo, aí sim, virar um rearranjo e com essa melhora do governo, aí sim há essa possibilidade. Mas é um caso extremo, é um caso que, dentro do que a gente está prevendo de possibilidades, de chances, isso é muito pouco provável de ocorrer. Mas se isso ocorrer, aí muda o jogo. Mas aí é uma coisa totalmente fora da curva do que a gente está esperando de uma normalidade de uma campanha eleitoral. Mas você... eu acho pouco provável que o Lula ganhe no primeiro turno, neste cenário hoje que a gente tem de intenção de voto.
7: Mas aí, se acontecer, a gente tem que fazer outra entrevista. Porque aí é essa.
11: Outra pesquisa. Estou aí toda sexta-feira.
7: Outra pesquisa, outra entrevista, outra conversa. O Edgar Leonardo tem uma pergunta para você.
12: Maurício, bom dia. Eu estava olhando e uma coisa também que eu acho importante destacar, e eu queria ouvir seu comentário, sua análise, é que quando a gente vai para a pergunta espontânea, a gente tem sim Lula à frente de Bolsonaro, mas a gente tem aí um volume de indecisos relevante. O que é que você acha do impacto disso no resultado das eleições?
11: Essa é uma pergunta que alguns analistas, alguns cientistas políticos dedicam uma atenção muito grande para ele, para ela, dizendo que essa, de fato, é a pergunta verdadeira, é essa que vale. Em tese, sim, né? Não descarto totalmente isso, mas é uma pesquisa, é uma pergunta que ela vai se movimentando. A partir do momento que a campanha ganha corpo e ela vai diminuindo o número de indecisos, isso é normal acontecer, está tudo dentro da normalidade, dentro dos manuais de ciência política, dos manuais de pesquisa. O que ocorre, esse é um fato relevante, a gente tem hoje, se a gente comparar com 22, um índice de indecisos neste mesmo momento que a gente está vivendo hoje, em 2026, comparado com 2022, há 4 anos atrás, o número de indecisos naquela época era muito menor. Porque naquele momento já estava consolidado, Jair Bolsonaro era o candidato, era o presidente, candidato à reeleição, tinha um nível de conhecimento, as ações dele estavam todas postas, ele estava a pleno vapor no governo, e Lula era antítese disso, e estava na sua campanha para poder... Então, o número de indecisos nesse mesmo momento, há 4 anos atrás, era bem menor. Mas esse nível de indecisos que a gente vê hoje... é um índice razoavelmente normal de intenção de voto espontâneo, porque as pessoas não estão pensando na eleição ainda. A gente vê isso comparativamente nos estados. Em qualquer estado que a gente for, o índice de indecisos na pergunta espontânea para governador é muito próximo, uma média é próximo disso. Né? É isso que acontece, porque as pessoas não estão ainda ligadas, não estão preocupadas. Nós aqui falamos de político o dia inteiro. Né? Os meios de comunicação e as mídias que a gente utiliza para se informar falam de político o tempo inteiro, mas para o cidadão médio brasileiro, para o cidadão comum, isso ainda não está, não entrou na pauta. Então, é uma questão que vai acontecer com o tempo e daí, com certeza, o número de indecisos vai cair. Mas vale ressaltar que, há 4 anos atrás, o nível de indecisos era menor, mas pela conjuntura, era um candidato também... a reeleição, nós temos o Lula agora candidato à reeleição, estando no cargo, mas era uma situação diferente, que tinha um outro nome forte também, que já tinha sido presidente, tem todo um histórico ali que justifica essa diferença. Uhum. Mas o índice de indecisos é padrão, para esse momento.

0: É normal, e a gente comparando até com outros estados, a gente percebe que esse patamar de indecisos, que é alto, não estou dizendo que não é alto, mas e é alto porque as pessoas ainda não se ligaram, não estão envolvidas com a eleição, não estão pensando ainda na eleição.
1: É, mas só para fechar essa questão, o Maurício, que tem muita gente também que fica, não, mas quando esses indecisos entrarem, quem sabe o que é que eles pensam? Gente, esses indecisos, eles não estão escondidos numa caixa lá em outro planeta. Eles estão aqui no Brasil, eles não estão em Marte. Eles estão aqui no Brasil, no mesmo espaço que os outros. Então, quando você pega ali a pesquisa, você tem, estatisticamente ali, você tem um resultado de intenção de voto e tudo. Esses indecisos, esses que se dizem indecisos, quando eles realmente entrarem, começarem a acompanhar a campanha, a tendência é que eles sigam ali na mesma proporção dentro daquilo que a
0: Não,
1: gente já está vendo hoje.
0: mas ainda, Igor. Mas ainda, porque esses indecisos, eles são indecisos nesta pergunta, que é a
1: Correto.
0: primeira pergunta do bloco eleitoral que é feita. A partir de que outras perguntas são feitas com a apresentação dos nomes, eles deixam de ficar indecisos.
1: É.
0: Se a gente for ver a primeira intenção de voto para presidente, os indecisos são 10%,
1: Exato.
0: né? Eles caem significativamente de 56 para 10. Então, eles não só, a gente sabe para onde eles vão.
1: É.
0: A gente tem a pergunta estimulada de voto, eles não são eternamente indecisos. Na hora que você apresenta nomes, eles
1: Isso.
0: escolhem nomes e cai de 56 para 10. Né? É uma redução enorme do número de indecisos. Então a gente sabe para onde eles vão na pergunta estimulada.
1: Fernando Castilho.
2: Maurício, eu queria uma opinião sua sobre a questão da rejeição. É alta, altíssima em relação aos dois principais candidatos. A minha pergunta é, eles vão ter que contratar uma assessoria especial para reduzir essa rejeição?
0: Os marqueteiros já servem para isso, né? O papel do marqueteiro justamente é, se o candidato é desconhecido, torná-lo conhecido, e se o candidato tem uma rejeição alta, diminuir essa rejeição. Mas é um ponto interessante essa. Então, e é por conta da rejeição também que eu afirmei categoricamente que eu acho difícil o Lula ganhar no primeiro turno. Porque a gente tem nessa pesquisa 53% dos eleitores dizendo que conhecem Lula e não votariam nele. Então, estatisticamente, numericamente, com base nessa pesquisa, praticamente impossível que Lula vença no primeiro turno. Nesse cenário, nessa situação que a gente tem hoje, né? A gente fala muito, pesquisa é o retrato do momento, de agora. Então, hoje, né, agora, a própria pesquisa prova que é quase que impossível Lula vencer no primeiro turno. Então, aquela tese que Romualdo colocou, que o governo quer que vença no primeiro turno, hoje ainda não se mostra viável essa possibilidade. Né? Mas, e de fato, é uma guerra de rejeições e eles estão no mesmo patamar. O que existe aí é uma volatilidade, uma troca de diminui um pouquinho aqui. Por isso que também a gente não tem grandes crescimentos, mesmo tendo uma avaliação melhor em algumas questões da melhora do governo de Lula, não faz com que ele dispare na aprovação, nem tanto na intenção de voto, porque tem uma série de outros fatores que acabam compondo esse fator. Então, a gente tem hoje índices de rejeição altos entre os dois. A gente tem hoje Lula com 53% e Flávio Bolsonaro com 56% de rejeição, o que é o mesmo número. E o que a gente tem o quê? Claramente aqui que metade vota num e essa metade que vota num dificilmente vota no outro. É esse o cenário que a gente tem hoje.
1: Não, e também quando você pega 53% de rejeição, significa que o teto máximo
0: Exato.
1: daqueles que podem votar nele, neste momento, claro que isso pode mudar, mas neste momento é de 47%, é menos do que os 50% necessários para
0: Exatamente.
1: ganhar a eleição no primeiro turno. O Romualdo de Souza.
3: Pois é, Maurício, bom dia, como vai? A mesma pesquisa aponta que 44% dos entrevistados dizem que o caso Master afeta a todos, ao governo Lula, à família de Jair Bolsonaro, a integrantes do Supremo Tribunal Federal, ao Congresso Nacional. Agora, no mês Não, diria no mês passado, mas na pesquisa anterior, o percentual que achava que Lula estaria diretamente envolvido era de 10%, 11%. É possível mensurar, é possível medir qual é o tamanho, da preocupação do entrevistado com relação ao envolvimento do governo Lula no caso Master?
0: Sim, se algo for comprovado, se algum nome do governo vier a ser envolvido com isso obviamente vai impactar. Hoje saiu uma notícia no jornal O Globo dizendo que um ministro que é o ministro das Minas e Energia, está na delação de Vorkaro. Ok, né? É possível, eu não duvido de fato, e as pessoas também não duvidam. Na cabeça do eleitor comum, a política é um meio onde todos os políticos se conversam, são muitos amigos, não dá para confiar em ninguém porque eles estão sempre trabalhando contra o povo. Essa, infelizmente, é a percepção, é o senso comum da população brasileira. Então, todo mundo pode estar envolvido, ainda mais com uma pessoa poderosa como o Vorkaro. A questão só é que o Vorkaro, ele foi, entre aspas, abraçado pela campanha de Flávio Bolsonaro. Essa linha de entendimento, essa conversa vazada, em que liga um com o outro, e outras conversas que podem ter também, que estão sendo vazadas, mostra que daí, assim, o problema do Vorkaro parece ser, Banco Master, parece ser mais de Flávio Bolsonaro do que Lula. Mas ninguém duvida que possa ter envolvimento ou de Lula. Assim, a oposição também critica de que o presidente Lula teve encontros com o Vorkaro, né? Então, conversou com o Vorkaro, então ele também não é santo. Só que essa narrativa, esse ponto de vista, não está convencendo tanto o eleitor, aquele eleitor independente, aquele eleitor de centro, e principalmente, e também não está mexendo, não está arranhando o eleitor lulista de esquerda, deixando dele votar no Lula por conta disso. O que ocorreu do outro lado? A gente percebe nessa pesquisa que um percentual pequeno, mas ainda um percentual significativo, dentro de um núcleo da direita que começa a colocar em xeque, em dúvida, a honestidade, a relação de Flávio Bolsonaro. Então isso abala o Flávio Bolsonaro dentro do grupo da direita, o que não está ocorrendo, o que não está grudando, o que não está tendo aderência em relação ao outro lado, mesmo que o ministro das Minas e Energias possa ser comprovadamente ter tido alguma ligação, estou fazendo uma suposição dentro da delação que está divulgada hoje no Globo, dele com o Vorkaro. Mas daí tudo bem. E daí, o ministro teve problema, demite o ministro, se for o caso, e toca o barco, né? Então, mas essa narrativa, esse envolvimento Master, Vorkaro, está mais hoje grudada por conta do vazamento com o grupo da direita, com o grupo de Flávio, do que de Lula.
1: É porque você sempre vai ter o áudio. Então, sabe, a coisa, sempre haverá Paris, sempre teremos Paris, sabe, do Casablanca, sempre haverá o áudio. E aí a campanha do Lula sempre vai poder usar o áudio ali e dizer, olha aqui, ó, aqui é ele pedindo dinheiro. Isso aí é alguém dizendo que um ministro de Lula, quando nem era ministro de Lula, fez. Isso é o que eu estou dizendo, o que a campanha de Lula vai usar, caso essa história realmente surja de forma oficial. Mas aí vai ter essa coisa de, olha, quando nem era ministro ainda, aconteceu isso, isso e isso. Ok, é uma coisa. Isso aqui é o Flávio Bolsonaro pedindo dinheiro ao Daniel Vorkaro. Então o efeito acaba sendo menor. Agora, o Maurício, eu queria que você falasse sobre os outros. Porque eu estou aqui com... Me chamou a atenção o Renan Santos, tá? Eles estão muito atrás, muito atrás. Então, o Flávio Bolsonaro tem 29%, o Renan Santos, que é o melhor colocado, junto com o Caiado, é o melhor colocado dos outros, está com 3%. Então, assim, é uma diferença realmente abissal aqui, uma coisa... Mas chama atenção para você aqui o crescimento do Renan no segundo turno, por exemplo, acho que foi quem mais cresceu no segundo turno, isso chama atenção?
0: A situação do Renan é algo curioso até, né? Porque ele é um nome muito jovem, é um nome que está contra tanto um contra o outro. Ele tem um discurso muito intenso contra os dois grupos, né? Ele, durante um momento, ele estava mais à direita e depois rompeu com o Bolsonaro, durante o governo Bolsonaro. Então, ele é o cara que está representando aquele eleitor que não está satisfeito com nada e quer destruir tudo. E é uma pessoa jovem, né? O fato dele ser jovem, ele encarna essa rebeldia, essa coisa de não quero nenhum nem outro, né? Então, ele encarna muito bem isso. Ele, por ser jovem, ele se comunica e é uma pessoa, um comunicador muito bom, no sentido de que ele sabe falar com o eleitor dele, ele sabe convencer o eleitor dele, e ele tem surfado muito bem nessa onda, onde ele tem pego muito bem essa onda. Ele está sabendo utilizar isso a favor dele. Então, mas mesmo assim, tá distante, né? E, se não me engano, é a maior diferença. Ele tem 45 a 31 na simulação dele. Deixa eu ver com outro aqui.
1: 55 a 31.
0: O Romeu Zema tem 35. O Flávio Bolsonaro tem 38. Assim, ele é que o que chama atenção na simulação de Renan no segundo turno é que o fato dele, ele tinha 24 em

0: para um tipo de eleitorado. E, mas ele por enquanto ainda não ameaça. Eu acho que não há grandes preocupações do Palácio do Planalto e Romualdo sabe muito bem disso com ele agora, né? E eu acho pouco provável. E eu acho que a própria missão, o partido dele aposta nele mais para um futuro. Ele está tendo uma preparação agora em 26 para uma campanha mais efetiva, mais forte, com talvez mais chances em 30.
1: Eu já ouvi de algumas pessoas que o motivo do Lula não ganhar no primeiro turno é, entre um dos motivos do Lula não ganhar no primeiro turno é o Renan Santos. Porque o Renan Santos, ele tem uma votação ali entre os independentes que acaba atrapalhando o Lula, o crescimento do Lula. E os outros não teriam tanto esse efeito. Faz sentido isso?
0: É que ele hoje tem tão pouco voto ainda, ainda não é tempo, porque como a candidatura de Renan é muito, até como ele, jovem, é muito nova, o nível de conhecimento dele é muito baixo, é muito arriscado fazer qualquer tipo de avaliação. Ele é como se fosse um jogador de futebol, aproveitando esse período de Copa do Mundo, que apresenta um grande talento. Mas você não sabe se ele vai vingar, né? Quantos jogadores a gente já ouviu falar que tem um talento enorme, que quando eram da base, quando jogavam no juvenil, quando jogavam em categorias de baixo, tinham um potencial enorme e ficaram pelo caminho? A gente não sabe exatamente. Obviamente, tem outros que não. Eu lembro quando surgiu o Neymar, por exemplo, todo mundo já, tem um menino lá em Santos, tem 13 anos, já ganha tanto isso, já faz isso, aquilo outro. E, de fato, o Neymar depois virou, durante um período pequeno, infelizmente, um jogador de relevância. Mas depois sumiu. Mas tem muitos jogadores. O Renan Santos pode, mas aí vai depender dele de uma série de questões. Pode vingar como pode não vingar, né? A gente pode falar daqui 4 anos e falar: ah, tinha um candidato que era jovem, né, de movimento, MBL, não sei o quê. A gente não sabe como vai acontecer, mas ele ainda tá para provar de fato que ele tem. Por isso que eu falo, a candidatura de Renan é uma candidatura mais para 2030 do que para 26. Isso está claro, está explícito, até pelas declarações do partido, de pessoas do partido dele, com relação à candidatura de Renan.
1: Tudo bem. E Aécio Neves surpreendeu de alguma forma? Você acha que Aécio Neves surpreendeu para o bem ou para o mal? Aécio Neves com 2% na pesquisa.
0: Eu acho que esses 2% a gente não tem tão aberto isso aqui por regiões, por estados. Deve ser uma turma de mineiros que gosta muito dele, porque de fato Aécio
1: Questionários
0: Neves,
1: mineiros.
0: e até pelas pesquisas, pelas conversas, é uma figura que já passou do tempo dele, né? Não, dificilmente voltaria. Acho que seria impossível, por tudo que pelo histórico dele, pelo que a gente tem acompanhado de eleição durante esse período, que a Aécio Neves se torne um candidato competitivo para alguma eleição fora de Minas. Em Minas já é difícil que ele consiga alguma coisa, fora de Minas então é muito, muito pouco provável. É assim. Uma candidatura de Aécio Neves hoje, na situação que está, é quase que uma coisa caricata. Eu vou entrar aí para ver o que vai dar, vou fazer uma bagunça, olha, e depois ele falar: entrei, ainda consegui 1%, 2% da intenção de voto, mas acho isso muito pouco provável. E acho pouco provável até que o próprio PSDB, com a história que tem, com os quadros que tem e já teve, encarne uma candidatura dessa que não vai dar em absolutamente nada para o país, nem muito menos para ele. Ele deve estar preocupado com a sua reeleição como deputado federal, que acho que é muito melhor para ele ser reeleito deputado federal do que ele se preocupar em sair candidato a presidente.
1: Que já não é fácil, viu, ele ser reeleito, porque ele só
0: Sim.
1: ganhou em Minas, ele só conseguiu a vaga na última vez, na última eleição, porque contou com o voto de cauda no partido e tudo, porque somente com os próprios votos ele não ganharia, não conseguiria entrar. Maurício, obrigado. Obrigado, Maurício Garcia, sociólogo, especialista em pesquisas e aqui na nossa bancada também, membro da nossa bancada do Passando a Limpo, conversando com a gente. Estou vendo uma foto ali do Pão de Açúcar, está no Rio de Janeiro,
0: Estou no Rio, estou fazendo um trabalho de pesquisa aqui, e não é nem política, é a pesquisa acadêmica que eu estou fazendo,
1: Tá certo.
0: e estou aqui no Rio.
1: Tá
0: Tô,
1: bom.
0: tô, tô. E nem vi o mar ainda, nem vi o mar, não vim aqui nem para isso.
1: Só no quadro ali do quarto do hotel. Obrigado, valeu, valeu, Maurício.
0: Um abraço.
1: Abraço, valeu. Tá aí então. Eu tô com um relatório aqui que foi feito pela Quest, tá? Tem um relatório do Instituto Quest com essa pesquisa. E aí tem um resumo bem importante, bem interessante, com alguns tópicos, e eu vou

0: pegar esses tópicos aqui da Pesquisa Quest. Isso aqui é o que Guilherme Russo, que sempre conversa com a gente aqui no programa também, o Felipe Nunes, que são da Quest, que eles destacaram aqui. O que é que se destacou para eles, tá? Entre os que se declaram independentes, intenção de voto no presidente Lula sobe de 29 para 37 e Flávio recua 7 pontos de 31 para 24. No primeiro turno, Lula teria 39 contra 29 de Flávio e no segundo, 44 contra 38. A aprovação do governo tem leve melhora, a aprovação é de 47% e já empata com a desaprovação, que é de 48%. Dentro da margem de erro, está empatado a aprovação e desaprovação do governo Lula. 71% consideram que o programa Desenrola fez diferença significativa ou provocou pequena melhora na renda. Isenção de imposto de renda e notícias positivas sobre o governo influenciaram na melhora da aprovação. E, por fim, 65% consideram que Flávio errou ao pedir financiamento a Daniel Vorkaro para o filme Dark Horse. E para 58% ele pode estar escondendo envolvimento com o caso do Master. Tá certo? Mais alguma coisa que vocês querem falar? Romualdo de Souza?
1: Uma preocupação com relação aos números dessa pesquisa. O governo do presidente Lula da Silva, ontem, mais uma vez, bateu cabeças no Congresso Nacional, mais especificamente no Senado Federal, porque tem um ponto que o Palácio do Planalto considera que é positivo, aliás, muito positivo, quase superlativo, se vier a ser aprovada a proposta de emenda constitucional que trata do fim da escala 6x1. Davi Alcolumbre não quer nem saber, não quer pressa no assunto, não quer discutir o tema por enquanto. Ou seja, o governo tem pressa, o calendário do governo anda no ponteiro de segundos, mas o calendário do presidente do Senado, Davi Alcolumbre, é o ponteiro da hora. A pressa não está na casa oficial ou na residência oficial onde ele tem tomado as decisões mais importantes.
2: Oi, Igor, tem uma informação adicional. Ontem foi entregue ao Davi Alcolumbre uma petição que tem assinatura de 1.200 entidades empresariais e sindicais, patronais, pedindo para ele olhar com atenção o que eles chamam da PEC 12, que é a PEC escrita pelo Flávio, o líder do PL no Senado.
1: Marinho, Rogério Marinho.
2: Rogério Marinho. Essa é a PEC que está sendo adotada pelo setor empresarial e a pressão em cima dos senadores, das entidades, é muito forte. Eles não tiveram sucesso na Câmara, né? E quando o que ouviu essa colocação, que é muito forte, né? Ele disse: olha, já que a gente vai ter que aprovar isso aí, vamos ver como é que a gente conduz essa negociação. Então, ontem o Alcolumbre recebeu esse documento, né? E é uma coisa porque a cada dia que tem mais entidades empresariais querendo uma conversa, querendo um adiamento disso. Se vai ser, se o Alcolumbre vai ser suscetível a esse tipo de pressão, a gente não sabe. Mas o empresariado está apostando tudo em Davi Alcolumbre como uma forma de, se não resolver, retardar. O melhor caminho seria dizer assim: ó, não vou votar isso agora, eu vou deixar para votar depois da eleição, que seria terrível para o Palácio Planalto.
0: Sim. Sobre a pesquisa, Edgar, tem alguma coisa ainda?
3: Rapaz, eu acho que só um ponto importante e relevante, né, que a gente até comentou em off aqui, que é a questão da percepção do que foi apontada na resposta, de que 60% dos brasileiros acham que o governo deveria enquadrar a PCC e CV como organizações
0: Sim,
3: terroristas.
0: importante,
3: Porque isso
0: verdade.
3: foi algo muito discutido, inclusive pelo governo, numa
0: Isso.
3: posição extremamente contrária, mas a resposta indica que você tem uma ampla maioria, só 27% dizem que não deveria.
0: E não sei se vocês notaram, mas o governo Lula começou ali revoltado.
3: Matou o assunto.
0: Ah, revoltado, que é um absurdo. Ah, de repente, bom, mataram o assunto. Não falaram mais no assunto.
3: Exatamente.
0: E aí, ok, segue a vida e não tem mais esperneio, confusão, parou. Talvez por conta disso aqui, porque a pesquisa está mostrando que a maioria da população concorda que tem que
3: Exatamente.
0: ser organização terrorista mesmo. Vamos para o intervalo e a gente já volta.
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1: Antônio Martins, muito bom dia para você, tudo bem?
2: Bom dia, Igor. Bom dia a todos da bancada. Bom dia, ouvintes da Rádio Jornal.
1: Você está tomando um café nesse momento?
2: Vou tomar já já.
1: Vai tomar já já? Tá bom. Não tome chá, não. Tome café, senão o Romualdo briga com você.
2: É verdade.
1: Deixa eu começar. Martins, tem um acordo que facilita a equivalência de estudos escolares entre Brasil e Portugal. Está em vigor, mas não está funcionando. É a equivalência, é aquela história. Você faz o curso aqui... Ele vale, o seu diploma vale para Portugal. Você faz o curso em Portugal, seu diploma vale no Brasil. Isso não está funcionando, é, Martins?
2: Pois é, Igor, isso são 3 anos já nessa história, né? O Brasil assinou esse acordo em 2023 com Portugal, que é uma adição a um acordo de 2000, né? Quando houve lá em Porto Seguro, os 500 anos do Brasil. Então, esse acordo novo... ele se soma a esse acordo antigo, né? O novo que eu estou me referindo, da de 2023, ele foi assinado no sentido de fazer uma equivalência. Então, o ensino fundamental no Brasil, uma equivalência ao ensino básico, que é chamado aqui, o ensino médio no Brasil ao secundário, e que também a tabela de notas elas sejam convertidas com mais facilidade, além de um glossário com nomenclaturas próprias dessa área da educação. Isso facilita bastante, porque há ainda uma burocracia para você conseguir, por exemplo, fazer a equivalência do diploma, e é muito importante para você entrar no mercado de trabalho aqui, você ter o secundário completo, por exemplo, e até para quem quer continuar os estudos também, né? Então, o que acontece? Há essa equivalência, foi assinado pelos dois presidentes da República, na época era o Marcelo Rebelo de Sousa, o presidente da República de Portugal, Luiz Inácio Lula da Silva, presidente do Brasil, foi feito isso, só que tem que ter a ratificação dos parlamentos. Portugal conseguiu agora, em dia 8 de maio, só que o Brasil ainda não, o Congresso Brasileiro ainda não fez, não moveu uma palha para ratificar isso, né? Então, o acordo ele só vale na prática, ele está aprovado, tudo, mas só vale na prática 30 dias depois que os dois países fizerem a ratificação, que depende, obviamente, do Congresso Nacional. Entendi. É chato porque isso atrasa uma coisa que é tão simples, boba, né? Não tem muito o que fazer, só tem vantagem, não tem... A outra parte já aprovou também, é só colocar na pauta e votar isso. Por outro lado, também tem a questão... Isso é um primeiro passo para uma questão mais complicada, que é a dos diplomas universitários. Que é um problema mais sério aqui, então nós temos aqui vários profissionais que não conseguem trabalhar na sua área porque não tem os seus diplomas reconhecidos, revalidados, enfim. Só que essa revalidação automática e até mesmo essa questão da nomenclatura, das nomenclaturas e das notas, esbarra um pouco não só na questão do governo, mas também principalmente das ordens de algumas profissões. Tem profissões que são regidas, que são regulamentadas por ordens, por conselhos. No Brasil, conselhos, aqui ordens, né? Com exceção da Ordem dos Advogados do Brasil, que aqui também é ordem. Mas, no caso da medicina, os conselhos, aqui ordem. Arquitetura, veterinária, enfim, uma série de profissões que existem órgãos que regulamentam isso, então teria que passar por eles também, isso é mais complicado, mas é uma esperança de que isso ocorra um dia.
1: Antônio Martins, Conexão Portugal. Fernando Castilho.
3: Martins, eu queria que você falasse sobre essa coisa, até que é a minha área de trabalho, que é o seguinte: a autoridade tributária, né, alerta brasileiros em Portugal sobre ganhos e as contas que os brasileiros têm, não só em Portugal, mas no exterior, em outros países e no Brasil também. Isso tem a ver com os ganhos de brasileiros em Portugal, né, e o fisco de Portugal, é isso?
2: Bom dia, Fernando. Isso é o fisco dos dois países numa integração, né? Não só do país Portugal, mas de outros países também com o Brasil. O que acontece? As pessoas moram aqui, transferem a sua residência fiscal, ou seja, passam a pagar imposto aqui, mas mantêm ainda contas bancárias no Brasil, por exemplo, né? Ou em outros países do mundo. E na hora de fazer a declaração de

0: imposto de renda aqui, que vai até o dia 30 de junho aqui em Portugal, ou aí no Brasil, né, quando vai fazer a declaração, não informa, não declara que tem contas bancárias em outros países. Ora, hoje está tudo interligado, né, geralmente você faz essas transferências online, né, de dinheiro do Brasil para cá, daqui para o Brasil, de outro país qualquer, e obviamente que as pessoas aqui estão começando a receber notificações da autoridade tributária, que é a equivalente aqui à Receita Federal, para que elas prestem esclarecimentos. Não necessariamente tem algo irregular, é só uma iniciativa, uma lembrete para poder regularizar a situação ou dar mais informações até o dia 30 de junho, que é quando encerra o prazo aqui para entrega do imposto de renda, né? Mas isso tem assustado muita gente. Tem, por exemplo, relatos de pessoas que mantêm a residência fiscal, inclusive no Brasil, ou seja, pagam imposto no Brasil, fazem o imposto de renda no Brasil, mas passaram um tempo aqui e gastaram como é que se diz, com dentista, foram dentista. Quando chega, já está lá na plataforma da Receita Federal que ela teve um gasto com dentista aqui em Portugal. Então, isso está cada vez mais interligado, como eu estou falando, então é importante que as pessoas deixem tudo esclarecido para evitar algum tipo de problema, né?
1: Antônio Martins, Conexão Portugal. Romualdo de Souza.
2: Martins, boa tarde. Martins, há uma operação em Portugal, Portugal Sempre Seguro, que está no calcanhar dos imigrantes sem documentos. Qual é o nível de exigência dessa operação? Pega, faz triagem, devolve ou dá oportunidade para tirar documento? Como é que está esse nível todo, Martins?
0: Bom dia, Romualdo. Essa operação começou no início do ano. São os trimestres, né? Eles divulgam um balanço. E o que acontece é o seguinte: houve um aumento triplicou o número de pessoas abordadas em relação agora, né? Maio, abril, maio, junho. Embora junho não tenha terminado ainda, obviamente, a gente está começando. Em relação a janeiro, fevereiro e março. Triplicou, e nós temos aí um mês que, como eu acabei de falar, não ainda está no seu 10º dia agora, né? Triplicou em relação ao trimestre anterior. Agora, o que aconteceu é que as irregularidades encontradas foram menores. E por que aconteceu isso? Porque, obviamente, que nas anteriores houve mais pessoas encontradas com problemas e que tiveram que ou tentar regularizar, mas muitas delas tiveram realmente que deixar o país, né? Se não tem condições de regularizar, tem que deixar o país. É uma ação conjunta, não é só em relação a estrangeiros, é em relação à bebida alcoólica, a acidente de trânsito. Então, é uma ação conjunta da GNR, que é a Guarda Nacional Republicana, a PSP, que é a Polícia de Segurança Pública, que é mais ostensiva nas ruas e tal, Polícia Judiciária, Receita, ou caso, Autoridade Tributária, e que vão fazer fiscalizações, principalmente em lugares onde tem muito movimento, onde as pessoas vão à noite, como o Bairro Alto, aqui em Lisboa, e fazem essas abordagens, né? Tentando encontrar se tem alguém ali com o problema de regularização aqui, né? Também visitam locais de trabalho, para saber se tem alguém trabalhando de forma irregular. A questão é que isso também, desde que as leis mudaram, as leis de estrangeiros e a lei de nacionalidade também, isso foi criado essa polícia, inclusive, uma polícia específica para fazer isso, né, para fazer esse rastreio dos estrangeiros, mas que está atuando junto com esses outros órgãos que eu falei, porque essa operação ela envolve também, como eu falei, questão de trânsito, bebida, questões de desordem pública. Enfim, é ficar atento e estar sempre os documentos em dia. Muita gente não está conseguindo, porque, como eu falei em outras ocasiões aqui, tanto a AIMA, que é a Agência para Integração, Migrações e Asilo, atrasa muito, muito, muito a entrega, até mesmo a análise dos processos das pessoas que estão em renovação, estão regularizadas aqui, mas venceu, deram entrada no prazo, mas mesmo assim não conseguem avançar e ficam nesse limbo aí que podem de repente ser prejudicadas por conta dessas operações. Mas pelo menos não encontrou tanta gente irregular, foi mais o número de pessoas realmente fiscalizadas.
1: Edgar Leonardo.
3: Martins, Portugal está votando a criminalização do racismo. Como é que está esse caso aí?
0: Edgar, bom dia para você. O racismo aqui é crime, mas ele tem algumas condições que são diferentes do Brasil. Por exemplo, para ser considerado crime, você tem que ele ter sido publicizado. Você tem que o ato de racismo ele tem que ter sido público, né? Uma divulgação, um lugar público, algum coisa nesse sentido. E isso é muito complicado, porque muitos casos acontecem, às vezes, em situações muito íntimas, né? Ou que estão ali duas, três pessoas, não necessariamente lugares públicos, ou que foi filmado, ou que foi publicizado. E outra coisa, apenas 20% dos casos que são denunciados, há, de fato, uma punição, mesmo com essa exigência da publicização do caso. O que tem acontecido é que tem um coletivo aqui de combate ao racismo e xenofobia, conseguiu 35 mil assinaturas para que esse tema fosse tratado no parlamento e, finalmente, alguns partidos se juntaram, debateram, se juntaram, e vai agora uma votação na sexta-feira, aqui no parlamento. E a ideia é que não caia essa exigência da publicização, né, que possa ser considerado racismo, crimes que ocorram também em ambientes menores ou que não tenha sido publicizado. Outra coisa é que não existe apenas, os casos não fiquem só em multas, mas que haja, de fato, prisão. São raríssimos os casos aqui de prisão, a maioria das vezes é questão de multa. Pode chegar a 50 mil euros, vamos botar aí quase 300 mil reais, mas nunca vai chegar a isso praticamente, falando na prática, né? É muito menos que isso. Mas aí tem pessoas que às vezes conseguem gravar o vizinho falando coisas, mas só o áudio, então isso não é considerado para publicizar ou marcar uma pessoa, mas ela tem testemunhas, já mesmo assim, isso também nos olhos da legislação, do judiciário, isso não importa. Então, a ideia é mudar um pouco a lei, porque os crimes existem, né? Eles existem, de fato, as pessoas até se sentem intimidadas e constrangidas a fazer uma queixa, porque vão ser desmerecidas nessa hora de prestar uma queixa. Então, tem muita subnotificação, inclusive, por isso, mas eles existem na prática.
1: Antônio Martins, Conexão Portugal. Obrigado, Martins, e até semana que vem.
0: Eu que agradeço. Até semana que vem.
1: Um abraço. Vamos para o intervalo. Na volta, a gente tem o presidente da Compesa aqui no estúdio para falar sobre concessão da Compesa. Como é que está funcionando? Já está funcionando? Como é que funciona? Vamos falar sobre isso daqui a pouquinho.
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1: De volta com o Passando a Limpo, já está aqui no estúdio conosco o Douglas Nóbrega, que é presidente da Compesa, para conversar com a gente sobre ele conversou com a gente da última vez sobre a concessão, quando a concessão foi aprovada, falou ali dados gerais sobre a concessão da Compesa, e aí muita gente ficou assim, eu recebi mensagens depois, viu, presidente? Porque o Pernambuco vendeu a água, o governo vendeu a água de Pernambuco. Vamos explicar o que é, como é que funciona essa concessão, como é que funcionou e como é que está funcionando essa concessão. Primeiro, está tudo dentro do cronograma de vocês, está tudo funcionando direitinho, desde que foi aprovado?
5: Bom dia a todos, bom dia aos ouvintes. Sim, está tudo dentro do que foi programado até o momento, né? A gente está na fase de transição e tudo está conforme o cronograma.
1: E esse cronograma mostra... Então, a gente está na transição. As empresas que venceram a disputa pela concessão, elas vão assumindo aos poucos ali e é bom... Vamos explicar de novo, presidente. O que é que essas empresas estão assumindo? Elas vão assumir o quê? Elas assumem a água lá atrás, lá quando está na captação da água, os mananciais de água, elas assumem isso também?
5: Bom, O processo de transição da concessão para as empresas, ele está em andamento.
1: Certo.
5: Né? Tem previsão de ser concluído aí final de setembro, início de outubro, mais ou menos, né? O total são até 6 meses. Até então, a Compesa permanece como responsável total pelos sistemas, como sempre foi.
1: Uhum.
5: E a partir de então, final de setembro, início de outubro, mais ou menos, eles vão assumir a parte de distribuição da água e tratamento de esgoto nos municípios.
1: Então é distribuição da água e tratamento de esgoto. O que é que isso vai trazer para a população? Que até hoje o governo de Pernambuco, nesses últimos anos, nessas últimas décadas, não conseguiu entregar. O que é que essa concessão vai trazer para a população?
5: Então, a concessão...
1: Eu digo de bom.
5: Sim, então, a concessão ela visou, na verdade, um avanço, né, rumo aí à universalização da água e do esgotamento sanitário. Né? Para você ter uma ideia, há quase 20 anos se investiu muito pouco, tanto em água quanto em esgotamento sanitário. E quais são os números de Pernambuco hoje? Hoje nós temos em torno de 80% de cobertura da água à população. Lembrando que esses 80% inclui áreas que recebem água num rodízio num regime de rodízio bem severo, mas ele conta nos 80%.
1: Um regime de?
5: Rodízio severo. Ou seja, tem cidades no interior, por exemplo, que recebem água 3-4 dias por mês.
1: Nossa.
5: Mas ele entra dentro dos 80% que recebem água. Então você vê como o número de 80%, além de ser baixo, ele ainda não representa ainda o ideal que a gente precisa, que é abastecimento diário de água.
1: Certo.
5: Tá? E tratamento de esgoto no estado, em média, em torno de 32%. Ou seja, em média, a cada 3 residências, apenas uma tem um tratamento de esgoto. Então você veja a situação em que o estado se encontra. Porque ao longo dos anos várias coisas aconteceram e, na verdade, isso não foi expandido, não foi priorizado por algum motivo. Então, o que a concessão visa? Ela visa a melhoria desses números rumo à universalização. O que é a universalização? Foi um marco legal do saneamento que todo estado deve cumprir até 2033, onde a gente deve chegar à cobertura de 99% de abastecimento de água e 90% de esgotamento sanitário. E hoje, pelos números que eu falei, a gente está muito longe. Então, o que é o processo de concessão?
1: Esgotamento sanitário, vamos lá. Só para esgotamento sanitário é o saneamento.
5: Isso, é o tratamento de coleta e tratamento do esgoto.
1: Coleta e tratamento do esgoto. O menino ali, ele deixar de ir para a escola pisando no esgoto ali na rua. É saneamento.
5: Isso, é saneamento. Que é também, né, uma questão de saúde pública. Né?
1: Quanto é que está hoje? Quanto é que você...
5: Hoje, em média, o estado tem apenas 32% de cobertura. Esses dados são públicos e estão no Instituto Trata Brasil, que é um instituto que faz essa avaliação no Brasil todo. Tá?
1: Então, a gente está esse tempo todo... Eu estou registrando isso, eu estou repetindo isso, presidente, pelo seguinte, porque eu tenho ouvido muita gente, quando se aparece com uma solução e quando se fala em concessão e tudo, aí, por que vai mudar? Tá bom do... Não está bom do jeito que está. Então, assim, você tem 32% de cobertura, significa que 68% da população de Pernambuco pisa no esgoto.
5: Tem municípios no interior que a cobertura de esgotamento sanitário é zero.
1: Pois
5: vários
1: é.
5: Municípios hoje têm zero tratamento de esgoto.
1: Então, se é ruim, se você está achando ruim, então, assim, tem que saber por que é que não foi resolvido até agora. E esse é um modelo que dá certo em outros estados.
5: Então, para se ter uma ideia, processos de concessão semelhantes, cada estado tem feito um modelo diferente. Então, é importante a gente entender que cada estado tem uma realidade. A gente se compara, em São Paulo, a Sabesp foi privatizada, não foi o caso de Pernambuco. Lá foi privatizado, ou seja, a empresa foi vendida ao privado.
1: É diferente.
5: É um modelo diferente daqui. Ah. 22 ou 23 estados hoje no país estão com o mesmo processo. Ou já fizeram o processo ou estão fazendo. Então, é uma onda em que todo mundo está seguindo. E só para voltar um pouco atrás em relação a isso, né, processo semelhante já aconteceu no passado com o setor de petróleo e gás. Sim. Setor de telecomunicações, o setor de energia também. E agora vem para o setor de saneamento. Isso é uma onda geral no Brasil que está acontecendo. E é a maneira inteligente de você buscar resolver o problema. Para se ter uma ideia, Marcelo, hoje a gente teria um déficit de investimento em torno de 30 bilhões no estado para resolver essas questões. Ora, poucos estados no país, se é que tem algum que conseguiria, investiria 30 bilhões apenas em saneamento. Por quê? Porque o estado tem várias prioridades. Saúde, segurança, enfim, várias ações, educação, e que não dá para focar somente na água e saneamento. Então, você vai naquele esforço, né, que o estado tem feito isso, mas não dá para chegar nos 30 bilhões, além do prazo para você chegar nessa conclusão. Então, O que, que foi o processo de concessão? Que é uma concessão parcial do serviço da Compesa, né? A Compesa continua pública, continua com todo o quadro preservado, tá? A Compesa continua responsável pela captação, tratamento e produção da água e vai entregar um determinado chamado ponto de entrega para que a concessionária, as duas concessionárias, façam a distribuição da água aos municípios, à população e, em paralelo, trabalhe também a questão da ampliação da rede de esgoto.
1: Uma coisa que eu acho que a gente precisa dizer também é que o grande problema desse processo, imagine uma linha assim, você começa, como é que começa esse serviço para a água poder chegar na sua casa, como é que funciona? Começa lá atrás com, primeiro você tem que ter água nos mananciais, nos reservatórios, primeiro precisa ter água. Juntou água lá, vai ter a captação dessa água. Essa captação o governo vai continuar fazendo, a Compesa vai continuar fazendo.
5: Sim.
1: Ok, então feita a captação. O tratamento dessa água, a Compesa vai continuar fazendo,
5: o governo continua fazendo.
1: Isso era problema antigamente?
5: Não, veja...
1: Captação isso já foi problema, ou é um problema hoje, captação e tratamento?
5: É em parte, porque você o ciclo da água, como você comentou... Ele envolve a captação. Vários municípios têm um reservatório próximo. O pessoal fala assim, poxa, não tem água no município com uma barragem aqui a 3 quilômetros.
1: Uhum.
5: Porque ou falta captação, ou tem a captação, tem a adutora, mas não tem o tratamento total do volume. Né? Quando você tem o tratamento, na sequência, você tem que fazer o bombeamento para fazer a distribuição. Então, são várias etapas. O que, que o governo está fazendo hoje? Está fazendo um grande investimento hoje. Hoje a gente tem só a Compesa, tem 4 bilhões e meio de investimentos em andamento,
1: uhum,
5: né, em todo o estado. A gente já fez trabalhos aí em 156 municípios, então é em todo o estado mesmo, focando mais na produção de água, que é captação, tratamento e tal.
1: Mas o problema maior estava na entrega dessa água, era para poder a distribuição dessa água e depois processo de logística, de cobrança de tudo. Mas o principal, o grande problema hoje é a distribuição. Para as casas.
5: Então, a distribuição é um grande problema. Você pega um exemplo de Gravatá.
1: Uhum.
5: Gravatá, a gente chegou com água agora, na Semana Santa, da adutora do Agreste, que é um volume de água suficiente para abastecer todo o município. Dando um exemplo de Gravatá.
1: Sim.
5: E hoje, Gravatá, a gente tirou em torno de 50% a 60% do município do rodízio, ou seja, recebe água todos os dias, mas uma parte, cerca de 40% a 45% de Gravatá, ainda tem um pequeno rodízio. Por quê? Porque falta a rede de distribuição. Então, ou você falta a produção da água, o governo continua investindo bastante nisso, ou tem dificuldade na distribuição.
1: Uhum.
5: Então, o que foi a concessão? Foi uma divisão, um somatório, uma sinergia de investimentos, onde o governo e a Compesa continuam investindo na produção, no tratamento, na captação da água, grandes, uhum, volumes. É como se fosse um atacado de varejo.
1: E agora vão ter mais dinheiro para se concentrar nisso, para melhorar a captação e para melhorar o tratamento, não é isso?
5: Então, a gente consegue dar um foco maior nisso, porque, para você ter uma ideia, a Compesa tem hoje 22 mil quilômetros de rede de distribuição. Você tem que cuidar.
1: Sim.
5: Então, é estouramento, é muitas vezes redes antigas de amianto, que quando a água chega, começa a ter estouramento, porque não aguenta a pressão. Então, você tem um problema de falta de rede ou redes antigas. Então, o que as concessionárias vão fazer? A Compesa e o Estado vão continuar se concentrando na captação, produção e tratamento da água, grandes volumes. Vão entregar para que as concessionárias façam a distribuição, além do esgoto, além do tratamento de esgoto, como eu falei. Mas, focando na água, o que as concessionárias vão fazer? Qual a melhoria que a população vai sentir? Elas vão ampliar a rede de distribuição, porque em várias cidades você tem a água e não tem como distribuir toda. Então, você vai ampliar a rede de distribuição, você vai substituir redes antigas. Dá um exemplo grande de Petrolina, que é uma cidade grande.
1: Sim.
5: Né? E ainda tem redes da década de 60, 70. Redes de amianto, que quando a água chega, começa o estouramento. Então, você tem dificuldade. Então, substituir redes antigas e fazer a ampliação da rede nos municípios. Melhorar o esgotamento sanitário ou até começar a construir, porque tem municípios, como eu falei, que não tem nada de esgoto hoje. Isso não é permissível hoje nos anos 2000. Né? E a Compesa e o Estado continuam fornecendo os grandes volumes de água. Então, qual a acessibilidade que a população vai ter nisso? É que vão começar grandes investimentos, o Estado e a Compesa vão permanecer investindo. Hoje, até 2030, são 10 bilhões que a Compesa e o Estado vão investir em produção, captação e tratamento de água. E as concessionárias têm por obrigação contratual investir 20 bilhões,
1: uhum,
5: em distribuição e tratamento de esgoto. Então, é uma sinergia onde a gente vai colocar aí 30 bilhões de investimentos no Estado ao longo de 35 anos,
1: uhum,
5: né? Para resolver a questão da universalização, para alcançar a universalização, ou seja, buscar com que a gente consiga alcançar 99% da população recebendo água e que 90% da população tenha o tratamento adequado do esgoto.
1: Eu vou passar aqui para os meus colegas, para a nossa bancada, mas é só dizer que eu passei 10 anos até 2017, até 2016, ali, até 2016, trabalhando na TV Jornal em Caruaru. E uma coisa que eu repetia muito lá no programa que eu apresentava lá na TV, era uma coisa que eu repetia sempre, que a gente sempre recebia muita reclamação de falta de água, de tudo, que eu dizia, olha, eu tenho certeza que ninguém vai se importar, ninguém se importa de pagar a conta, contanto que a água chegue. O problema é você pagar a conta e a água não chegar, que era o que acontecia lá o tempo todo. Então, eu dizia sempre, então, agora pode-se dizer que isso está se encaminhando para resolver. Agora, as pessoas vão pagar a conta, mas vão ter água.
5: Vai chegar. Já tem melhorado bastante ao longo dessa gestão.
1: Então, é isso.
5: E vai chegar muito mais.
1: Então, é isso. Porque eu tenho certeza que quem está ali realmente e não se preocupa, precisa realmente da água, vai realmente ficar feliz com isso. Porque, gente, você não sabe o que é você ficar sem água. Sem água. Realmente é uma coisa terrível. Eu sei porque eu sou do interior, eu sou de uma região que tem pouca água, que não tem água, praticamente. Você sofre muito para poder ter essa história de regime de racionamento, de tudo. Eu sei muito bem o que é isso. Eu sei muito bem o que é isso. Precisa resolver o problema. Então, vamos ver o que é que pode ser feito para resolver o problema, que até hoje não tinha sido resolvido. Fernando Castilho tem pergunta.
6: Presidente, o senhor fala 30 bilhões, que é a necessidade do investimento, e é bom a gente lembrar, é metade de todo o orçamento de Pernambuco durante um ano, só para você ter uma ideia do que é que nós estamos falando. Para resolver o problema da água e do saneamento, nós precisamos pegar metade de tudo que Pernambuco arrecada e gasta e produz, só for para isso, não dá para fazer. Mas eu assisti na reunião da AMUP, uma solenidade que achei interessante. Antes de chegar a água, chegou dinheiro no caixa das prefeituras. E eu queria que o senhor nos desse um panorama, o seguinte, a transição está continuando, mas parece que já foi assinado um cheque para os municípios, os prefeitos já receberam, ou já estão recebendo, ou vão receber. E a minha pergunta é livre para gastar? Posso investir em outra coisa no município, qual é o acompanhamento que o governo pretende fazer desse dinheiro, né, em relação a isso? Primeiro, primeiro, se já aconteceu. Segundo, quanto foi? E terceiro, qual é o compromisso que o governo sugeriu ou pediu a colaboração em relação a esse dinheiro que eles receberam? Vamos aos números, então.
5: Vamos lá. Para a população entender um pouco a inteligência que teve esse processo de concessão, né? E, assim, a coragem da governadora em fazer, porque isso é um processo que foi pensado lá atrás e poucos tentaram avançar com isso. E a governadora Raquel resolveu enfrentar o desafio e deu certo, e está dando certo. O Estado hoje, a Compesa, nesse processo de concessão, ela vai receber no total, o pagamento tem umas parcelas, mas um total de quase 1,8 bilhões. Para investir em água e saneamento, fora tudo que já está sendo investido. O Estado, na conta da universalização, vai receber também em torno de 2 bilhões, também para investimento em água e saneamento, claro. E os municípios receberam, e vão receber ainda um restante, em torno de 1 bilhão e meio. Então, é aquele processo que a gente chama de ganha-ganha. Todo mundo está recebendo recurso para investir e melhorar a água e saneamento. Os municípios receberam entre 4 milhões e meio, evidentemente varia em função do tamanho do município, entre 4 milhões e meio, esses valores são corrigidos, tá? Mas entre 4 milhões e meio, o que recebeu menos, e o que recebeu mais, ou vai receber mais, 120 milhões. No caso do Recife, maior município, evidentemente, do Estado. Então, entre 4 milhões e meio e 120 milhões, esses valores vão ser corrigidos.
1: Isso as prefeituras?
5: As prefeituras,
1: tá? A prefeitura do Recife vai receber 120 milhões.
5: O total, crédito na conta.
1: Tá.
5: Então, esse pagamento foi feito já 60%, agora em março e abril, né? Na ocasião da assinatura dos dois contratos, então parte desse dinheiro, mais da metade, já foi recebido pelos municípios, e daqui a um ano vai receber mais uma parcela e um pouco mais à frente o restante. Esse dinheiro, ele tem, da Compesa e do Estado, ele é obrigatoriamente para ser utilizado, e já seria assim, em água e saneamento. Os valores das prefeituras, ele tem uma indicação de preferencialmente serem utilizados em água e esgotamento sanitário. Mas há a possibilidade do município utilizar, por exemplo, em algumas obras complementares de infraestrutura. Então, respondendo a sua pergunta, o dinheiro não é carimbado, vamos chamar assim, e é obrigatório, no caso, dos municípios, para usar exclusivamente em água e saneamento. Eles podem, do Estado, sim, e da Compesa também. Mas dos municípios, ele é preferencialmente para água e esgotamento sanitário, mas pode ser utilizado também para algumas obras de infraestrutura. O que, que não pode ser feito? Não pode ser feito, por exemplo, o uso desse recurso para pagamento de salário, pagamento de custeio, despesa de manutenção, eventualmente show, alguma coisa assim. Não pode, tá? Então, isso é uma discussão que está sendo feita e até onde a gente sabe, o próprio TCE, o Tribunal de Contas, que também monitora isso, claro, ele está elaborando uma cartilha junto com a MUP para orientar melhor aos prefeitos. É, tem surgido várias perguntas dos prefeitos com relação a isso, então isso está sendo esclarecido, isso está na regra do jogo. Tá?
1: Deixa eu só... o senhor falou no investimento aí de 20 bilhões...
5: Pelas concessionárias,
1: as concessionárias que vão fazer no estado, no esgotamento sanitário, no serviço
5: de água,
1: e na distribuição de água. Isso, agora, assim, quando a gente diz 20 bilhões, aí fica logo pensando, mas é 20 bilhões, tá, daqui a 30 anos é que a gente vai ter isso. É, qual é o prazo para esses 20 bilhões?
5: Então, o prazo é o período de concessão, dos 35 anos, mas tem por obrigação contratual... em torno de 60%, pelo menos, desse dinheiro ser investido nos próximos 5 anos.
1: Ah,
5: ou seja, a gente tem que intensificar. O processo foi feito de tal forma que a gente busca intensificar esses investimentos.
1: Que é para resolver logo.
5: Para resolver. Entendi. E a gente alcançar o marco legal do saneamento, que é 2033.
1: Isso, exatamente.
5: Então, a meta de todo mundo, do Estado, das concessionárias, é avançar nisso até 2033. Evidentemente que continua depois. Mas a gente tem que dar uma intensificada grande na aplicação dos recursos até 2033. Então, foi um processo inteligente, né, para que não deixe de que as empresas entrem, vão investir 20 bilhões daqui a 10, 15 anos. Então, é uma coisa bem imediata.
1: E até porque, para mim, assim, isso foi tratado a vida toda como se essas últimas décadas foi tratado como se isso não fosse prioridade. Isso é prioridade, isso é saúde. Isso é saúde para as pessoas. Melhora a saúde das pessoas quando você faz saneamento. E o custo com saúde diminui, porque as pessoas adoecem menos. Então, gente, um Estado que tem mais de 60%, que está faltando cobertura de esgoto em mais de 60% do Estado, você tem problemas para a saúde da população. E isso é urgência.
5: É um problema.
1: Então, nos
5: também
1: próximos 5 anos, tem que ser...
5: Vai ser intensificado, vão ser recursos, tá? E é como você falou, isso é uma questão de saúde pública, né?
1: Claro.
5: Isso
1: claro.
5: Tem estudos comprovando de que o investimento em tratamento de esgoto, coleta e tratamento, ele dá resultado na saúde. Isso é bem óbvio, né? É uma questão de saúde pública.
1: É tão importante quanto construir um hospital.
5: É isso aí.
3: a gente tem números disso, presidente, que mostram estudos internacionais, que mostram investimento em saneamento, eles têm um impacto equivalente a $1 para $4 isso. Em saúde. E alguns estudos brasileiros mostram que isso pode chegar a 7. Cada dólar investido em saneamento pode chegar a 7 de economia em saúde pública. Eu queria fazer duas perguntas, na verdade. Uma, eu acho que ela é mais... Embora Igor tenha começado por ela, mas eu acho que precisa ficar claro, Igor, para quem está em casa,
1: sim,
3: exatamente qual a diferença de privatização para concessão.
1: É,
3: porque a gente tem uma confusão muito grande, quem está escutando a gente, de achar, como o Igor bem colocou, que a gente vendeu até o Riacho. Né? Então, acho que isso tem que ficar muito claro. E o segundo ponto toca exatamente no ponto que o senhor acabou de trazer para a gente, que a gente tem um problema sério que está posto, que é um problema brasileiro, diga-se de passagem, que nunca foi tratado com a devida importância, que é um problema de saúde pública, e esse problema que precisava ser enfrentado, ele não tem hoje, por parte do poder público, o recurso necessário para resolvê-lo a tempo, né? Aí eu queria saber, a gente tem num planejamento que foi posto, de fato, garantias de que a gente, até 2033, a gente consegue atingir efetivamente as metas? E se existem estudos que apontam o impacto disso? Porque a gente tem um investimento aí total da ordem de 30 bilhões que o senhor colocou para a gente nesse prazo. Esse investimento gerará um impacto em saúde pública, esse investimento gerará um impacto efetivamente, por exemplo, na geração de emprego e renda distribuído ao longo de todo o Estado, né? O que é muito importante. A gente tem estudos que apontam esse impacto, por acaso, presidente?
5: Então, hoje você pega, como você foi bem feliz em colocar, eu ia falar isso há pouco, com relação ao investimento, a diferença de investimento. É melhor investir em saneamento do que parte do dinheiro que você coloca na saúde para esse fim, por exemplo, né? Porque dá resultado, gera empregos. Então, é o seguinte, hoje, para você ter ideia, hoje a Compesa tem hoje trabalhos em 156 municípios, várias obras, né? E a gente tem hoje mais de 1.000 pessoas empregadas de forma direta nessas obras, fora os indiretos. Então, a geração de desenvolvimento no município é enorme. Voltando um pouco aí para a concessão, esse processo, a gente não tem um estudo claro hoje da quantidade, do potencial que você tem em termos de número de geração de empregos. Mas todo o trabalho que está sendo feito hoje tem um número bem consistente, que eu falei há pouco. A gente tem mais de 1.000 pessoas diretas só dos investimentos que a Compesa faz hoje, que são bem menores do que os 30 bilhões que vão ser investidos. Então, Bezerros, por exemplo, tem uma dificuldade com relação à montagem. O Marcial falou há pouco do desenvolvimento. Eu vou dar um exemplo de Bezerros aqui. Que Bezerros estava pensando, estava querendo montar um parque industrial lá do lado, mas não tinha água. Uhum. E quando a doutora do Agreste chegou, para a gente ter uma ideia, Bezerros, que aqui ao lado, né? Um município grande, aqui ao lado, bem desenvolvido. Tem um rodízio agora, início do ano, de 5x25. Ou seja, 5 dias com água e 25 sem. E a doutora do Agreste chegou com água lá. Hoje, Bezerros tem 94% da cidade recebendo água diária. Os outros 6% são justamente pela falta de rede, né? De distribuição. E a gente também deixou no projeto já um ponto de espera para ser montado um parque industrial, que a prefeita pediu. Então vai ser montado um parque industrial em Bezerros por conta da chegada da água. Você imagina o que isso vai trazer desenvolvimento para o município, como um dos exemplos. Você pega São Bento do Una, é o quinto município mais rico do estado. Produz 9 milhões de ovos por dia, não me canso de dar esse exemplo. São 9 milhões de ovos por dia e é uma cidade que hoje sofre um rodízio severo de 3x27. O pessoal, os produtores, vão muitas vezes buscar água a quase 100 quilômetros. Em carretas, pipa, para trazer água. E ainda são grandes produtores. Você imagine quando a água da Doutora do Agreste chega lá. E vai chegar ainda esse mês. A obra está sendo finalizada com mais, no máximo, 15, 20 dias. A Doutora do Agreste chega em São Bento do Una. Então, vai mudar completamente o panorama do município. Então, o impacto de tudo isso é muito grande. É até incalculável quando você pega aí o que vai trazer desenvolvimento, surgimento de empresas, geração de emprego e desenvolvimento para o município. Então, a água, ela traz tudo o importante. Segurança, saúde, educação, tudo é importante. Mas a água é uma base de praticamente tudo, né? Então, quando a água chega, ela traz empresas, ela traz emprego, traz renda. Então, o impacto desses 30 bilhões ao longo dos anos vai ser enorme. Vai ser enorme. Eu não tenho um número para te dar específico da geração de empregos, nada. Mas você imagine o que vai transformar o Estado quando esse dinheiro começar a entrar aqui.
1: Romualdo de Souza.
2: Pai, o senhor, tudo bem, presidente? Douglas Nóbrega. É o seguinte, presidente, o senhor falou agora há pouco que a Compesa está jogando, despejando grande volume de água em uma tubulação que boa parte dela está corroída. Então é preciso mexer nessa tubulação. Agora, eu queria saber os números da Compesa com relação à água roubada. Presidente, a dona Maria, que está lá no Ibura, ela precisa saber que à medida que ela recebe para cada 3 copos de água que ela bebe, 1 foi roubado ou desviado no meio do caminho. Seja pelo chamado gato, o desvio que a gente conhece bem, seja também pelas tubulações que não estão lá muito adequadas. O que é possível dizer que a Compesa está trabalhando, presidente, para impedir esse roubo de água?
5: Romualdo, bom dia também. Ótima a sua pergunta, que vai dar a oportunidade de a gente falar um pouco sobre perdas, que é como foi o motivo da sua pergunta. Vamos lá. As perdas na produção e distribuição de água, elas basicamente se classificam principalmente em duas fontes. A perda operacional, que são vazamentos e perdas de reuso de água e tal, e a perda pelo uso, chamado uso não autorizado, que são os furtos, né? No Nordeste, essas perdas são maiores por furto do que por perdas operacionais. A média hoje do Estado é em torno de 40% a 45% de perda, somando as duas causas, né? Então, você imagine uma empresa no mundo que sobrevive perdendo quase metade da produção. Não há a menor condição se a gente não trabalha nisso. Então, o que a Compesa está fazendo de forma específica hoje? Perdas operacionais. A gente está montando um grande programa de modernização e automação das instalações, tá? De reuso de água, de instalação onde não tinha, de estação de tratamento de efluentes, que faz justamente o reuso nas estações de tratamento de água, que muitas vezes você desperdiça, então a gente vai reutilizar essa água. Então, tudo isso tem um grande trabalho de modernização que a empresa está começando a fazer. Em paralelo, tem a questão do combate aos furtos. Para você ter uma ideia, a gente tem um grupamento especial dentro da Compesa, uma área, uma gerência específica para tratar disso. E no ano passado, a gente recuperou o equivalente a 350 litros por segundo. O que significa isso? Significa, em média, 80 mil caminhões-pipa de 10 mil litros cada um, por mês. 80 mil carros-pipas por mês a gente recuperou ano passado de furto, nas várias operações que foram feitas. Esse ano a gente duplicou essa área, a gente estreitou uma parceria que a gente já tinha com a SDS, com a Secretaria de Defesa Social, com o Coronel Torres, a comandante de polícia, com o Felipe, que é o delegado-geral da Polícia Civil, e a governadora autorizou a criação de um grupamento específico para a Compesa. Hoje, a gente tem um tenente-coronel da Polícia Militar dentro da Compesa, trabalhando com esse grupo de combate a furtos.
1: E isso vai continuar com a concessão?
5: Vai continuar, só que aí o foco vai ser voltado mais. Hoje a gente faz essas operações em todas as áreas, produção, distribuição e tal. Uhum. A gente vai focar na produção de água em grandes volumes e, naturalmente, as concessionárias também vão ser obrigadas a trabalhar nas perdas na distribuição. Uhum. Então, a gente tem um tenente-coronel hoje da polícia dentro da Compesa, tem um grupamento especial trabalhando tanto na parte de satélite, na parte de inteligência, de combate a perdas.
1: Uhum. Porque, no caso da concessão, a concessionária vai receber a água de vocês e vai distribuir essa água para o público, para o usuário, o cliente. Então, ela vai fazer essa coisa. Se ela perde por roubo, roubaram água, tudo, o prejuízo é dela. Então, ela que vai ter que ir atrás. Sim. Nesse caso, quando houver roubo ali na distribuição, já alguém roubou, fez um gato, alguma coisa, isso é responsabilidade da empresa.
5: Das
1: a empresa que vai ter o prejuízo.
5: Isso.
1: Então, eles que vão ter que correr atrás.
5: Exatamente, com certeza. A gente está intensificando esse combate a perdas, sim, hoje geral, e quando a gente passar a parte da distribuição para as concessionárias, a gente naturalmente vai focar nas perdas na produção. E as concessionárias já estão se organizando para isso. Vai ter que ser feito um trabalho muito forte de perdas na distribuição. Uhum. Então, na verdade, vai ser um grande mutirão entre o Estado e a Compesa e as concessionárias para a gente reduzir esse índice de perda. Isso é uma coisa obrigatória, questão de sobrevivência, a gente reduzir essas perdas.
1: A gente está conversando aqui com o Douglas Nóbrega, que é presidente da Compesa. Eu quero fazer uma última pergunta só para a gente encerrar e já está encerrando o programa, já estamos apertados aqui, mas que me fizeram uma pergunta aqui que eu fiquei aqui, deixa eu entender como é que vai ser. Tem muita gente que acha, que diz, olha, porque está alagando, na cidade está alagando quando chove, isso aí é o esgoto que volta, é o saneamento que foi mal feito e tudo, e aí por isso volta e alaga as ruas, alaga as avenidas. Primeiro, é por conta disso, é a água que volta do esgoto, é a água que da chuva que não escoa para a rede, quando tem rede? E, nesse caso, quem é que vai resolver isso quando for água que está alagando, porque vai ser a concessionária, vai ser o privado que vai resolver isso?
5: Então, é preciso ver caso a caso, sabe, Marcelo? Mas, basicamente, os alagamentos, em grande parte, eles são causados não por retorno de esgoto, mas sim pela falta de drenagem. Então, é importante que a população entenda que a parte de distribuição de água, esgotamento sanitário, é responsabilidade da Compesa e do Estado. Uhum. E a parte de drenagem dos municípios é de responsabilidade das prefeituras. Em grande parte, isso é importante ver caso a caso, mas em grande parte, a drenagem nas cidades ela é bastante deficiente. Então, muitas vezes, essa chuva provoca um transbordamento, um volume excessivo de água na rede de esgoto, que acaba transbordando, mas onde a causa principal é justamente a falta da drenagem. Então, em geral, a drenagem precisa ser melhorada dentro dos municípios.
1: Tá? Muito bem. Douglas Nóbrega, presidente da Compesa, quero agradecer aqui sua presença. Muito obrigado. Volto sempre ao Passando a Limpo.
5: Obrigado pela oportunidade, estamos à disposição.
1: E o Passando a Limpo vai ficando por aqui, os trabalhos técnicos de Evandro Chaves e Avanildo Cerqueira, a produção de Max Augusto. Tchau, tchau.
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1: 4:27.
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7: Gente, o Brasil é o país mais ansioso do mundo e quem diz isso é a Organização Mundial da Saúde, a OMS. Mas o que a ansiedade pode fazer no nosso corpo, com a gente, né? Como lidar com a ansiedade? Vamos entender agora, no consultório do Rádio Livre? A gente vai conversar com a Adriana Moraes, ela é psicóloga, psicóloga clínica, tem pós-graduação em neuropsicologia,

0: cognitiva e habilidades sociais, é professora de pós-graduação em terapia cognitiva e comportamental e está com a gente. Boa tarde, doutora Adriana, seja bem-vinda.
1: Ai, boa tarde, um prazer estar aqui, Anne. Obrigada pelo seu acolhedor, seu convite, muito obrigada.
0: A gente que agradece demais por ter aceitado conversar com a gente sobre ansiedade e também agradecemos ao médico psiquiatra, doutor Denis Lapenda. Doutor Denis é especialista em medicina do sono também, é mestre e doutor em neuropsiquiatria e atualmente é professor da AFIA Jaboatão e chefe do serviço de psiquiatria do IMIP. Boa tarde, doutor Denis, seja também muito bem-vindo.
2: Oi, Anne, tudo bom? Boa tarde, certo. Prazer em vê-la, prazer estar aqui nesse momento com a doutora Adriana também, para a gente conversar com um tema que não deixa de ser atual, né? Falar sobre ansiedade é sempre atual.
0: Super atual, super atual. Inclusive, foi um dos nossos ouvintes que pediu esse consultório. O seu Valdir de Surubim, que sempre está participando com a gente, ele pediu esse consultório, disse pra gente assim, faça qualquer dia um consultório sobre ansiedade. E aí, claro, o pedido de ouvinte aqui é ordem, a gente marcou esse consultório e estamos fazendo. Obrigada, seu Valdir de Surubim, por ter também pedido esse consultório. Vou começar com a Adriana, falando um pouquinho dessa questão da ansiedade. A gente sabe que a ansiedade é natural, né? Todo mundo fica um pouquinho ansioso por uma data específica, por algo que quer conquistar. Não sei, assim, né? A gente fica ansioso por diversos motivos. Mas chega uma hora que isso passa do natural. E vocês falam muito da ansiedade patológica também, né? Então, o que caracteriza essa ansiedade quando ela passa do natural, do que é esperado?
1: É interessante a gente ainda trazer essa questão, porque a ansiedade é maravilhosa, senão a gente não tem energia criativa para a vida. Ela é uma emoção importante. Porém, quando ela passa do que seria considerado normal, e a gente sempre diz que é o quanto ela dura, porque ansiedade vamos ter, mas se ela está muito duradoura, também se ela tem uma intensidade muito elevada e ela vem te trazendo mais sequelas, ou seja, a frequência dessa ansiedade tem sido maior, ela passa a trazer um prejuízo. E aí é onde a gente entende que sai do que seria considerado normal, passa para uma psicopatologia. Então, se ela está trazendo prejuízos, ela precisa de um olhar, ela precisa de um cuidado. Até porque o Valdir, que solicitou isso, né, eu não sei exatamente se ele é uma pessoa com ansiedade, às vezes não é, mas tem pessoas no Sim. entorno familiar que tem, e às vezes gera essa dúvida. Para quem sofre de ansiedade, é algo muito demandante, é algo que efetivamente traz grandes prejuízos para a pessoa. Então, é preciso que nós possamos dar, né, o valor, a importância devida para a temática.
0: Dito isso, Marcelino de Camaragibe já mandou uma mensagem perguntando assim, existe ansiedade boa? Como ficar ansioso assim por uma festa? Essa ansiedade natural, esperada, assim, que você falou, ah, senão a gente não teria energia, é uma ansiedade boa?
1: Ela é importantíssima uhum. para a gente, né? Desde, acho que a gente se lembra, né, daquela viagem de grupo, né, da turma, do colégio, né, que a gente...
0: E vai entrar de férias. Pronto, agora, os estudantes estão ansiosos para entrar aqui, de férias, né? É isso, essa ansiedade é boa, não traz prejuízo.
1: Não, e é importante.
0: Massa. Né? Agora, quando, assim, o corpo dá sinais de que a gente está passando por uma crise de ansiedade, que aí já começa a não ser tão boa assim... que doutor Denis Lapenda, quando é que o corpo dá esses sinais? Que sinais são esses de uma crise de ansiedade?
2: Pois é, Anne. A gente tem ansiedade desde que a gente morava lá nas cavernas, né? Então, está acompanhando a gente desde sempre, né? Com um mecanismo de defesa. Até quando a gente saía para caçar, né? Então, aquela luta, fuga, uhum. isso tudo está sendo promovido aí pelo componente de ansiedade. E com o passar do tempo, a evolução do ser humano, isso foi se adaptando a cada dia. E até, eu até arrisco falar, que é um mecanismo de defesa até da própria seleção natural, né? A gente tem que saber que se a gente não conseguir administrar essa ansiedade de uma forma mais benéfica, mais direcionada para um bom funcionamento do dia a dia, bem como a doutora Adriana pontuou, né? A ansiedade, ela faz parte da vida da gente. Agora, a gente tem que saber administrar dentro de um equilíbrio, que é isso é o que a gente precisa estar fazendo esse acompanhamento, né, esse tratamento, para que isso não se exacerbe, fique tenso demais e gera uma crise de ansiedade, que aí tem algumas repercussões somáticas, né? Algumas repercussões no corpo da gente, que acaba interferindo no funcionamento gastrointestinal, no funcionamento respiratório, cardiovascular, neurológico, né? E a gente tem que cuidar porque uma crise de ansiedade pode se manifestar de várias sintomatologias, que às vezes a gente acha que é um problema no coração, né? Ou um problema gastrointestinal, e na verdade é uma intensidade maior dessa ansiedade.

0: crise de pânico, né? A crise de pânico é uma crise de ansiedade de uma intensidade maior que a gente não tem aquela percepção que vai ter a crise. Então, quem tem um transtorno do pânico, por exemplo, de repente está aqui conversando com você e começa uma crise de ansiedade um pouco mais intensa. A gente pode ter uma crise de ansiedade por uma condição benéfica, por exemplo, uma viagem, uma prova que a gente vai fazer, né, um concurso. E aí a manifestação do corpo da gente pode ser de diversas maneiras. Por exemplo, a nível cardíaco, um aceleramento no batimento do coração, a nível respiratório, a respiração ficando mais ofegante, a nível gastrointestinal, uma dor no estômago, uma diarreia pode acontecer, né? A nível de pele, às vezes pode provocar uma dermatite, isso acontece também. A nível de neurológico, uma cefaleia, uma dor de cabeça, né? E às vezes tem manifestações que a gente nem imagina, que é da ansiedade, pode acontecer por causa da ansiedade também.
1: Por exemplo.
0: Por exemplo, a questão cognitiva, às vezes esquecimento, né?
1: Certo.
0: A questão alimentar, né? Às vezes um aumento de apetite ou diminuição de apetite, às vezes a gente associa ansiedade, mas nem sempre a gente consegue fazer essa associação. A questão cognitiva, eu falo, a concentração, é muito fácil de ver esse queixo. Se eu estou esquecendo demais, eu não sei se é alguma medicação ou alguma coisa assim, mas às vezes está associado ao próprio transtorno de ansiedade, que pode dar
1: Entendi.
0: essa queixa cognitiva também, né? Então é bom a gente sempre avaliar. Por exemplo, alguns pacientes, falando de uma forma mais específica, que tem transtorno do pânico, pode ter o que a gente chama de despersonalização ou desrealização, que é não ter o conhecimento sobre ele, ou conhecimento do ambiente que está cercando ele. E às vezes a gente associa com outros sintomas psicóticos, por exemplo, mas não relativamente à ansiedade. Então, ansiedade, existe uma incidência e uma prevalência muito grande que a gente precisa, além de descartar qualquer outro diagnóstico, também pensar no quadro de transtorno de ansiedade. E aí existem vários transtornos de ansiedade que a gente tem que investigar.
1: Vamos falar sobre eles daqui a pouquinho, porque Conceição está perguntando, Adriana, se essa ansiedade, essa crise, ansiedade, o transtorno dela pode também causar formigamento nas mãos e nas pernas, pode?
2: Pode, até porque é muito idiossincrático, cada um tem a sua forma própria de sentir, né? E aí, muitas vezes eles começam a perceber que estão mais ansiosos até pelos próprios sintomas. É muito comum, por exemplo, os pacientes chegarem e dizerem: olha, já estou com minha pele toda descamando, então já sei que é por conta da ansiedade que eu estou sentindo. Então eles já
1: Entendi.
2: conseguem associar. É muito interessante, mas eles fazem esse, né?
1: Isso é importante da gente saber identificar também para procurar ajuda, né? Pode ser que você nunca tenha tido uma crise de ansiedade ou nunca tenha identificado, e a partir de saber, de ter essas informações sobre os sintomas, você conseguir identificar e dizer assim: preciso de ajuda. Eu sei que tem muita gente participando hoje, já tem muitas mensagens aqui. Mas eu vou precisar fazer uma pausa rapidinha no consultório. Daqui a pouco a gente volta com a Adriana Moraes, ela que é psicóloga clínica, também com o Denis Lapenda, doutor Denis, que é médico psiquiatra. Até já.
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1: Gente, o consultório do Rádio Livre hoje é um pedido de seu Valdir de Surubim. E ele pediu para a gente falar sobre ansiedade. O Brasil é o país mais ansioso do mundo. A gente tem esse título, infelizmente, né? Muita gente sofrendo com ansiedade, tendo crises de ansiedade e outros problemas decorrentes da ansiedade. Então, como lidar? Como identificar primeiro como lidar com a ansiedade? E aí nós estamos conversando com a Adriana Moraes, que é psicóloga clínica, também com o médico psiquiatra, Dr. Denis Lapenda. Tem muitos ouvintes participando, então Simone, do bairro do Ibura, a Adriana, ela diz assim: eu estou perdendo a visão devido a uma retinose pigmentar. Só tenho um pouquinho da visão do olho esquerdo. Tenho medo de como lidar com isso. E muitas vezes me pego ansiosa. Já estou até aumentando de peso, inclusive. E ela diz assim: ansiedade e medo andam juntos? Estão relacionados? Simone, quem pergunta? Adriana.
2: Muito boa a pergunta de Simone e está

0: sim relacionadas, inclusive porque parte do pressuposto que a pessoa sente que ela não tem os recursos para lidar com aquela situação. E isso faz com que o próprio cérebro ligue o estado de alerta. Porque quando, é interessante, mas seja em quaisquer circunstâncias, quando nós mesmos duvidamos da nossa própria competência para lidarmos com uma determinada situação, ou seja, a visão dela não está dentro do controle absoluto dela, né? Tem outras variáveis que estão ali envolvidas, e o que vai acontecer é que muitas vezes a gente tenta controlar hipóteses e variáveis que não estão no nosso controle. Então, isso começa a ruminar. Então, são pensamentos repetitivos ali, involuntários, que ficam dando uma sequência de emoções. E aí vem a ansiedade, vem o medo, vem a preocupação, vem a angústia. Porque é como se aquela pessoa não tivesse um pensamento que vem e que depois se esvai, não é? Numa fluidez ali do próprio funcionamento humano. Não, ela fica presa naquela percepção, e se eu não conseguir fazer tal coisa, e se caso eu não consiga ter êxito nisso, como é que vai ser? Então ela começa a ter pensamentos antecipatórios, cenários às vezes mais catastróficos, mais negativados da situação, e aí ela às vezes maximiza também, ela passa a presumir que coisas ruins poderão acontecer. Uhum. E aí o cérebro, ele entra no cenário de alerta, porque ele diz, tem alguma coisa de muito ruim que está acontecendo. Meu dono, né, que é a minha casinha, minha cabecinha, está supondo que ele não tem retaguarda, ele não tem capacidade de lidar com essa situação. Então, naturalmente, isso vai exacerbar aí a sintomatologia para a ansiedade.
1: Então, nesse caso, por exemplo, né, ela diz aqui que ela está perdendo a visão. E ela sabe que está perdendo a visão e ela está com medo de como vai ser a vida dela no futuro se ela perder, né? Porque ela está, assim, só tendo um pouquinho da visão do olho esquerdo. Então, ela está com muito medo do que pode, de fato, ser a vida dela no futuro. É difícil da gente falar sobre isso, porque a gente tem medo do que vem, né? A gente tem... Eu acho que o ser humano tem muito medo do que vai ser o futuro, né? É melhor a gente não pensar no futuro?
0: A gente sempre diz que não é que não, a gente não vai pensar, mas é que não vai ter muito boa resolutividade em encharcar os pensamentos de hipóteses sem que isso vá trazer algum benefício. A gente vai pensar, isso é fato, ela não está pensando algo que é hipotético, porque muitas vezes a ansiedade gera uma série de pensamentos hipotéticos, uhum, que às vezes o próprio paciente diz que não tem nenhuma evidência para pensar nada do tipo. Ela, uhum, tem uma evidência, essa, sim, evidência é real, não é? Eu até me coloco compassiva à situação dela, sim, mas ao mesmo tempo é muito de aumentar o repertório para tomadas de decisões, de resoluções de problemas. Então, aumentar ali a acurácia dela de, caso isso de fato venha a acontecer, de que maneira eu posso tentar resolver isso a médio prazo, por exemplo, não é? Ela pode tentar diminuir o pensamento de curto prazo, tentar dar ali uma amplitude para que haja uma resolução. Não é que a gente vai achar que é só ansiedade e não vai para o mecanismo de enfrentamento da situação. Sim. Muitas vezes é preciso que a gente encontre alternativas para a resolução daqueles problemas que a gente está enfrentando. Mas o que a gente costuma dizer é que fazer uma... vamos dizer assim, um hiperdimensionamento e a gente encontrar, não achar resoluções e sim encharcar a mente, não é, de vários pensamentos disfuncionais ali, não vai ter benefício e muitas vezes vai travar aquela tomada de decisão tão importante e tão benéfica para ela.
1: Então, para a Simone, tentar manter a calma um pouquinho,
0: isso,
1: né? Uhum. Simone, eu sei que é difícil, ela mandou aqui...
0: Meditação é importante.
1: Ela mandou outras mensagens dizendo assim, a retinose não tem cura, é degenerativa. E eu imagino como deve estar sendo difícil para você, de verdade.
0: Uhum.
1: É muito difícil,
0: é verdade,
1: né? Mas tenta fazer isso, o que a Adriana está trazendo aqui, né?
0: Uhum.
1: Porque você não sabe como vai ser. Pode ser muito difícil como você espera, pode ser menos difícil do que você espera, a gente só vai saber se acontecer, não é,
0: uhum,
1: isso, Adriana?
0: E até o otimismo mesmo diante desse cenário, não aquela fé irrealística, uhum, mas aquela fé existencial mesmo, sim, né, de que eu estou aqui, de que eu tenho outros órgãos funcionando e que eu vou utilizar outras estratégias para, uhum, né, apesar de saber que isso é bem sofrido, mas existe um outro contexto que pode trazer muitos benefícios para ela.
1: E pensa assim, você não está sozinha, tá? Uhum. Você não está sozinha.
0: Isso.
1: Obrigada, Simone. Eu espero que a gente tenha te ajudado. Receba meu abraço, viu? Obrigada pela sua participação.
0: Mas só para contextualizar, talvez ela esteja também duvidando da rede de apoio dela. Que isso é um ponto também. Na medida em que a gente começa a pensar ali, a gente coloca, às vezes, a ideia de que será que eu vou ter alguém que me apoie? Será que eu vou ter alguém que me ajude? Então, às vezes, também é importante que possamos ter ali uma ajuda de alguém, um benefício, conversar sobre como está se sentindo com uma vizinha, com um familiar. Porque, às vezes, essa sensação de que tem alguém por mim pode ser determinante nesse
1: momento.
0: Ela
1: mandou uma mensagem aqui. Obrigada pelo apoio. Eu amo dançar e estou me jogando na dança. Boa.
0: Olha que legal.
1: Que bom. Agora, doutor Denis, tem uma mensagem de uma paciente sua. Ela diz que é a Ive Martins, sua paciente de Boa Viagem. Aí ela diz, olha, obrigada por ser meu anjo da guarda, me salvar tantas vezes das crises de ansiedade, da insônia, com muito conhecimento, sabedoria, olhar humano. E faz uma pergunta para o senhor. Por que a ansiedade, muitas vezes, afeta o sono? É o que pergunta a Ives.
2: Obrigado, Naive. Um beijo para a senhora. Você sabe que eu gosto muito da senhora também. E assim, queria também falar um pouquinho sobre o outro questionamento, isso como o doutor Adriano colocou, né? A gente tem essa empatia, não só familiar, mas como profissional também. Uhum. Acho que trabalha como um reforço positivo para os pacientes que têm esse comprometimento aí, orgânico, associado, que é muito comum acontecer com a questão da ansiedade, a gente se empatizar como profissional e manter essa rede de apoio, além da rede de apoio familiar, também a rede de apoio profissional, que isso faz diferença muito grande. E o paciente ansioso, ele tem isso, né? Quando ele tem uma confiança, quando ele acredita no profissional que está ali assessorando ele, tem respostas significativas de evolução no tratamento, não só o tratamento da saúde mental, mas também no tratamento clínico, uhum, que ele está se portando, né? Uma coisa que você vê que não é só uma questão medicamentosa, é uma questão mesmo de empatia, de acreditar, né? E dona Ive, pois é, a questão da ansiedade, ela pode interferir como um sintoma, a insônia, né, de um quadro de ansiedade. É bem comum a gente ver pacientes com insônia inicial, que é aquela dificuldade de iniciar o sono, né? E na hora que vai deitar na cama, começa a pensar em milhares de coisas. Ah, por que não fiz isso? Ah, por que meu filho? Por que meu trabalho? Porque eu tenho que pagar tal conta e aquela coisa. E no outro dia tem que resolver isso. E acaba vindo esses pensamentos, né, de uma forma bem intensa. E aí, realmente, quando a gente vai deitar, a gente não pode ficar pensando nisso, porque senão a gente não começa a pegar no sono. Ou senão é sono de manutenção. Às vezes a gente até faz algum início do sono, mas quando chega ali no meio da madrugada e desperta, e começa a pensar nos problemas de novo, e por mais que você queira dormir, fica brigando com a cama, mas aí você vai ter a insônia e não consegue manter esse sono. Existe um componente de comorbidade da ansiedade que é bem presente mesmo. Às vezes você pode começar com insônia inicial e partir para insônia manutenção e vice-versa. E aí a gente tem que ter cuidado porque a gente pode tratar a ansiedade e essa ansiedade melhorar esse quadro de sono, né, esse quadro de insônia, uhum, ou pode tentar, dependendo dessa gravidade do quadro de ansiedade, repercutindo numa condição de sono, né, que vai piorar mais ainda o que a gente chama de funcionalidade diurna desse paciente, a gente pode intervir das duas formas. E lembrando, a questão tanto da ansiedade como também do sono, o tratamento que a gente preconiza não é nem medicamentoso, é um tratamento psicoterapêutico, a doutora Adriana está aí. Então, a gente tem uma intervenção que é chamada terapia cognitivo comportamental para insônia. Então, muitas vezes, essa ansiedade vai gerar alguma repercussão no sono noturno, que não necessariamente vai ser só medicamentoso que vai resolver, né? Muitas vezes os pacientes procuram a gente com essa condição, criam uma medicação para dormir, e às vezes uma condição comportamental de hábitos facilita muito essa condição de sono e melhora desse componente de sono associado à ansiedade.
0: Doutora, eu queria só fazer um adendo nessa fala muito interessante de Dr. Denis, que é a seguinte: às vezes a gente faz inferência no próprio sono. E são pensamentos do tipo inferência arbitrária, do tipo, puxa, eu já deveria estar dormindo. Ah, quanto tempo será que eu vou conseguir dormir? Será que eu vou dormir no mínimo tantas horas? Será que amanhã eu vou acordar muito cansado? Será que eu já estou dormindo? Ou será que eu só estou pensando. Então, essas dúvidas e essas inquietações que a pessoa faz do próprio dormir, elas alteram muito o mecanismo de sobrevivência ali. Então, desperta, é como se alarmasse o cérebro. É um paciente que quer tanto dormir que a forma como ele está manejando os pensamentos dele está afetando o próprio sono. É muito interessante
1: E é
0: isso.
1: difícil mesmo, porque você não consegue dormir. Bastou pensar, porque eu não estou dormindo, pronto, acabou. Você não consegue mais dormir. E aí você vai ficando mais aperreado, até quem não tem insônia começa a ter ali, como disse o doutor, assim, de início, né? Porque é difícil. Bem, deixa eu fazer mais uma pausa rapidinha. O consultório com o doutor Denis Lapena e a doutora Adriana Moraes volta já já.
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1: O consultório do Rádio Livre hoje está falando sobre ansiedade a pedido do nosso ouvinte Valdir de Surubim. Nós estamos conversando com a psicóloga Adriana Moraes, também com o médico psiquiatra Denis Lapenda. Seu Valdir mandou um áudio para a gente. Vamos então escutar o que o seu Valdir tem a perguntar.
4: Boa tarde, Yane. Boa tarde, doutores. Eu sou o Valdir aqui, Surubim. Nós somos ouvintes e fãs de vocês. Obrigado aí pelo tempo. Me tirou uma dúvida, a gente que é ansioso e tem aquele programa de tragédia, de pai matar filho, marido matar a esposa, que eu assistia muito, sabe? O Maomé falou para mim que evitasse assistir essas tragédias. Você acha que é bom a gente evitar assistir essas tragédias, esses jornais pesados? E era bom a gente que tem ansiedade evitar mais o uso excesso de telefone? Ou não. Eu sentia também, era dor de cabeça, tontura. Viu? Eu pensava que eu ia pedir um parente. Só sabe quem passa essa doença, viu? Só veio na causa. Mas depois que eu estou tomando o remédio e continuei fazendo caminhada, estou bem ligado, graças a Deus. Obrigado, forte abraço para vocês. Que Deus abençoe. Que Deus abençoe todos.
1: Muitos detalhes, né? Vamos lá. Doutor Denis, ele pergunta se. Esses programas, ele fala, notícias ruins, né? Evitar, os programas falam muito em notícias ruins e evitar o telefone. Engraçado que essa também foi uma pergunta da Gisélia. Ela também falou se o excesso de informação negativa, a rede social, se também poderia desencadear e influenciar na crise de ansiedade. Então, para quem já tem, né, essa crise de ansiedade, é melhor evitar?
2: O ideal, sim, né? A gente sabe que não tem como eliminar da nossa realidade, né? A gente está sendo bombardeado por uma quantidade enorme de informações, sejam boas, sejam ruins, e depende muito de como cada pessoa interpreta essas informações, né? Uhum. Algumas pessoas conseguem interpretar de uma forma menos danosa, outras pessoas um pouco mais prejudiciais, mas o ideal é que a gente consiga filtrar um pouco, e até uma medida comportamental mesmo, né? Não só para a nossa questão de saúde mental, mas a saúde plena, a gente tentar limitar algum momento de uso maior de uma, por exemplo, de um celular, de uma televisão, sabendo, a pessoa mesmo tendo um autoconhecimento, sabendo que determinados conteúdos são gatilhos para gerar um pouco mais de ansiedade, é muito importante ter esse autoconhecimento, né? Saber o que realmente pode gerar um componente maior de ansiedade para você, porque aí você consegue filtrar e administrar de uma forma mais leve, mais suave, as informações que você vai adquirir, né? A gente evitar por completo, eu acho que no contexto atual que a gente vive de mundo é um pouco difícil, né?
1: É verdade.
2: Mas, assim, saber administrar isso de uma forma mais saudável, eu acho que é importante para a gente tentar minimizar esses sintomas de ansiedade, como bem o seu Aldo falou, né?
1: É. Gisélia
2: isso repercute
1: também.
2: Não só na questão de saúde mental, mas saúde física dele também.
1: Sim.
2: Né?
1: Gisélia também falou assim: é bom evitar filmes de terror se a pessoa tiver medo, né? Eu, por exemplo, não assisto. E eu sou jornalista e trabalho com muitas notícias, então eu vou estar o tempo inteiro vendo informação. Mas eu não
2: tem alguns conteúdos que são bem sensíveis para a gente, né, Anny? Tem alguns conteúdos que a gente sabe que isso vai interferir na nossa nosso contexto, principalmente, por exemplo, tem pacientes meus que, quando acordavam de manhã, aqueles noticiários policiais, aquelas notícias todas, eles ficavam muito ansiosos. Uma das estratégias que a gente fez, ó, se puder evitar, pelo menos de manhã, né, você mal acordou, ser bombardeado por essas notícias que possam sensibilizar você de alguma forma, até para você fluir um pouquinho melhor no, durante o dia, talvez durante o dia, alguma outra informação que tenha esse contexto, não seja tão impactante do que ao despertar você já começar a ser bombardeado dessa forma, né?
1: Adriana, tem uma mensagem de uma servidora pública, eu não vou lhe identificar, eu estou vendo seu nome, mas não vou para lhe proteger, mas ela diz que já não consegue dormir, não consegue se alimentar direito, está com várias dermatites no rosto, sintomas de ansiedade, e diz assim, eu estou sofrendo assédio moral no trabalho e perseguição. Isso pode estar gerando ansiedade nela, o que fazer? Porque é o que ela pergunta.
0: É, veja, é interessante porque essa temática traz exatamente o que a gente hoje tem visto na, da NR1, que tem esse objetivo de proteger os profissionais disso que ela está vivenciando, né? De diversos abusos que a gente encontra realmente na área profissional. Mas é interessante ela já perceber que ela está tendo uma sintomatologia característica de síndrome de burnout. E que, na verdade, é um tipo de, entre aspas, depressão laboral, que a pessoa vai dizer sempre que não sente nenhuma outra área da vida dela tendo todas essas implicações que ela sente na área do trabalho. Uhum. Então, é um foco mais na área profissional realmente. E aí a gente tem tido essas orientações da pessoa ter uma comunicação mais assertiva, apesar de, às vezes, o chefe ser alguém mais de uma hierarquia, uma superioridade, mas quando a gente tem uma comunicação não passiva, não subjugada ali, nem autossacrificada, mas pontuando, olha, eu preciso exercer o meu trabalho, mas eu consigo fazer até aqui. A partir disso, isso já me implica respostas que não vão ser interessantes, porque, obviamente, se eu disser, você tem que fazer 3 programas na mesma hora, você, Anne, vai ter que, apesar de ser uma autoridade lhe dizendo isso, você vai dizer, olha, eu só consigo fazer 1 programa por hora. Então, a gente tem os nossos limites e, às vezes, é preciso que a gente estabeleça esses limites, porque as pessoas fazem uma leitura, quando a gente se autossacrifica demais, que você consegue, que você dá conta. Então, é preciso a gente estabelecer regras ali também, de que, apesar de nós sermos funcionários, nós temos a nossa própria forma de funcionar e temos uma limitação. Então, às vezes, é negar alguns pedidos de uma forma habilidosa. Olha, eu gostaria muito de poder realizar isso, mas infelizmente eu tenho um tempo, eu não consigo, eu tenho uma carga, eu tenho feito isso já, de maneira que eu não alcanço êxito nisso tudo que você me solicita, né? E entender, e às vezes é até importante dizer, olha, eu tenho tido sobrecarga, eu tenho sentido tal e tal manifestação em mim, de maneira que eu gostaria de ser validada aqui na minha necessidade. Então, acho que é também a gente colocar ali, calibrar as expectativas das pessoas em cima da gente, que podem estar muito elevadas, ou até de nós mesmos. É importante também a gente parar para avaliar essa nossa autoexigência, às vezes padrões muito elevados de perfeccionismo sobre o que a gente faz, de muita eficiência, né? Então, essa autocobrança, ela gera muita ansiedade.
1: Bem, eu sei que tem muita gente com pergunta, mas já acabando o consultório, vamos se observar, procurar ajuda, né? Tentar aí seguir tudo que os doutores disseram, é importante, busque algo que você gosta de fazer, converse, procure um psicólogo, um psiquiatra, não tenha vergonha para você poder se cuidar. A ansiedade é sério e pode trazer muitos malefícios. Doutora Adriana Moraes, muito obrigada por esse consultório de hoje.
0: Muito
1: deixa aqui
0: obrigada.
1: Sua rede social.
0: Muito, muito obrigada, Anne. É Adriana Moraes com EPSI e fico aqui de verdade com o coração grato e também a todos os que participaram conosco.
1: Obrigada, doutor Denis Lapena, médico psiquiatra, obrigada também por esse consultório. Pode deixar um contato ou uma rede social?
2: Olá, é sempre uma satisfação agradecer por esse momento aqui, doutora Adriana, estar com você também novamente.
0: Você também, Denis.
2: E quem quiser, é só procurar lá no Instituto Sono e Mente, que a gente vai ter o prazer de conversar um pouquinho. Viu? Obrigado mais uma vez.
1: Obrigada também, obrigada ao seu Valdir que pediu esse consultório. Obrigada aos doutores, obrigada aos ouvintes. Esse foi o consultório do Rádio Livre, a produção foi de Gabriela Bento, trabalhos técnicos de Edilson Lima, Big Alves e Daniel Lira, na coordenação de jornalismo, Vitor Tavares.
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7: E hora certa, agora são 5 horas no Recife.
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7: Fala, gente boa brasileira. Mais uma semana que segue e não permita que nada lhe afete e roube em sua paz. Creia que Deus sempre o engrandece e fortalece diante das oportunidades que criam obstáculos. A vida depende das boas escolhas e, do contrário, carrega o peso das próprias escolhas. Siga firme no caminho do bem, da honestidade e do respeito. Nem sempre é fácil ignorar críticas, inveja ou injustiças. Mas lembre-se, sua força está em manter o coração tranquilo e a consciência limpa. Não responda ao mal com maldade. Responda com sabedoria, serenidade e fé. Continue fazendo o que é certo, mesmo quando ninguém estiver olhando. O bem pode até demorar a florescer, mas seus frutos sempre chegam no tempo certo. Que seu dia seja guiado pela paz, protegido por Deus e fortalecido pela certeza de que o bem sempre vale a pena. E muito bom dia.
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7: E que linda família brasileira, bom dia, boa tarde, boa noite, onde você estiver. Olha, segunda-feira, segundo minha gente, dia 15, olha a quinzena, dia 15 de junho de 2026. Já se passaram 166 dias do ano, faltando 199 para o ano acabar. Hoje é Dia Mundial da Conscientização da Violência contra a Pessoa Idosa. Olha aí a importância moral, a responsabilidade, hein? Dia Mundial do Vento e Dia Internacional da Mulher na Mineração. Minhas amigas queridas aí da mineração, um abraço. Vocês que escutam a Rádio Jornal o tempo todo, a responsabilidade, esse intento que vocês têm. O santo do dia, São Vitor, com trabalhos técnicos de Avanildo Cerqueira.
9: Bom dia!
7: Aí, Cerqueira, e produção de Kevin Paes, em rede, pela Rádio Jornal Recife, Limoeiro, Caruaru, Garanhuns, Pesqueira e Petrolina. Estamos começando mais um programa, A Voz do Povo.
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7: E você está com saudade? Então canta com Flávio José, Canção da Saudade.

0: Que beleza, acordando com você. Bom dia, boa tarde, boa noite, onde você estiver. Segundou, minha gente. Rádio Jornal Recife, 90.3 FM. Bom dia. Olha o estresse, combate o estresse, não deixa que nada lhe afete. Sim, pra você de Limoeiro, 99.5 FM. Olha a atividade física, combate o estresse. O país, o Brasil, nosso país, é o mais estressado do mundo. Então, temos que combater isso com muita fé e esperança. Não deixe que nada lhe afete. Liga o fraco, eu sou forte. Nas praças e avenidas, você, Caruaru, fazendo o melhor São João do mundo, 91.3 FM. Bom dia, bom dia. Vem fazer parte desse cordão, você de Pesqueira, 90.9 FM. Essa gente querida, os nossos indígenas. Alô, Garanhuns, 107.5 FM.
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0: E aí, a 423, como é que está? Tá pegado o serviço? Sabe lá o que é isso? Há muito tempo que você vinha reivindicando aí em Garanhuns, né? A duplicação da 423. Então, tá seguindo? Vem pra cá, Petrolina, Petrolina. Também realizando um bom São João. 90.5 FM. Fica sabendo o seguinte, que a gente aqui não esconde nada, conta tudo pra você. Ah, você tá com estresse? Fica sabendo que o choro pode durar uma noite, mas a alegria vem pela manhã. Porque isso vale.

0: E que moral, hein? Que responsabilidade. Mundo, velho, que o pai abençoou pra você. Pra você cuidar. Mundo em suas mãos. Pra você cuidar com muito amor, com muita responsabilidade. Cuida, cuida. Vale sim um monte de abraço. E estamos aqui motivando você para mais um belo dia, início de semana, segunda-feira. Cuida, cuida, cuida da terra. Meus amigos da agropecuária, salve, salve. Criadores, produtores, bovinocultura, piscicultura, apicultura. Eita que mel gostoso. Avicultura. A importância de novas tecnologias. Um abraço para todos vocês. Olha a terra, olha a terra.
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0: Eita, os cantores maravilhosos, instrumentistas maravilhosos que estão fazendo a festa, o melhor São João do mundo. Vale um abraço sim para você do Sertão ao Cais, do Cais ao Sertão. Todas as demais regiões. Eita, sanfoneiro arretado. Olha essa bomba. Olha o bandeiro. Olha o triângulo. Sim. A nossa amizade com você aqui na Rádio Jornal, com muita informação,

0: Todas as mulheres, todos os nossos amigos. Eita, homens, mulheres, crianças, rapaziada, tudo junto. Feliz semana!
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0: Agora toda madrugada começou a chover, mas aí já deu um tempo, né? Então vai saber detalhes com Kevin Paes.
3: Olá, muito bom dia para você, bom dia também aos ouvintes da Rádio Jornal. Chegou a segunda-feira, vamos saber as informações da previsão do tempo com base na Agência Pernambucana de Águas e Clima, APAC. Na região metropolitana do Recife, também nas zonas da mata norte e sul do estado, a previsão é de tempo parcialmente nublado, com chuva rápida de forma isolada na manhã e noite, com intensidade fraca. Os termômetros ficam entre 22 e 30 graus. No Agreste, a previsão é de clima nublado a parcialmente nublado, com chuva rápida de forma isolada ao longo do dia, com intensidade fraca. As temperaturas ficam entre 18 e 28 graus. No sertão do estado, a previsão é de tempo parcialmente nublado, sem chuva em toda a região ao longo do dia. Os termômetros ficam entre 17 e 34 graus. E no arquipélago de Fernando de Noronha, a previsão é de clima parcialmente nublado, com chuva rápida de forma isolada no período da madrugada e primeiras horas da manhã, com intensidade fraca. As temperaturas ficam entre 25 e 30 graus. Falando agora sobre a Tábua das Marés, a mínima será às 9h34 da manhã e também às 10h08 da noite. Já a máxima vai ser às 3h51 da tarde. Kevin Paes, Rádio Jornal, Rádio Notícias.
0: Então tá ligado, né? Agora são 5h14, 5h14.
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0: Jornal do Comércio, a diferença é enorme. Estados Unidos e Irã anunciam um acordo de paz histórico. Graças a Deus. Eita, e Lula vai ao G7 sob o enredo de batalha à tarifa dos Estados Unidos e veto da União Europeia à carne do Brasil. Minha gente, cantor Oliver Tree e mais 5 pessoas morrem em colisão entre helicópteros no Rio. Que tristeza, né? E Rafael Câmara coloca Pernambuco no pódio. Parabéns, hein? Rafael Câmara coloca Pernambuco no pódio com primeira vitória na Fórmula 1. E a Alemanha repete. Oh, você não queria, né? Mas aconteceu e teve vaga para mais. 7-1, meu amigo. Você não queria que repetisse o que fizeram com o Brasil, né? Aqui, exatamente. A Alemanha repete o fatídico 7-1 contra Curaçao na Copa do Mundo. E tinha lugar para mais, né, menino? Não tinha? Você assistiu, não? Não assistiu? Então tá aí, olha. Tinha lugar para mais uns dois. Vai ficar no 7-1 para fazer raiva ao Brasil. Abre aí. E mais. Santa Cruz arranca a vitória em último lance. Náutico e Sport ficam no empate. Destaques de capa da edição de hoje do seu Jornal do Comércio. Para saber, tem que ler o JC.
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0: Parabéns para você que está aniversariando hoje em todo o Brasil. Você que é de Gêmeos, nascido no dia 15 de junho, olha a quinzena, tá pagando direitinho aí? Muita gente paga na quinzena, né? Que você possa ter condições de vencer aí os seus obstáculos e cumprir com os compromissos. Mas o que é que diz a astrologia para você? É um dia de conversas animadas, ideias criativas e trocas inesperadas. Algo simples pode se transformar em uma oportunidade interessante. Circular por aí, conversar e se abrir com novos contatos promete trazer insights valiosos e experiências que saem do lugar. Parabéns para você que está aniversariando hoje em todo o Brasil.
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0: Ô, Vanildo, será que nós temos condições aí de ouvir um pouquinho do nosso Nando, né? Ele é aniversariante também na parte musical e está aqui com 73 anos nesta segunda-feira, cantor e baixista da banda Roupa Nova.

0: Aí você cantando com Nando Roupa Nova, em muitos beijos, muitos lençóis, aí você conquistando o seu mundo com o seu amor que está aí ao seu lado, ouvindo a Rádio Jornal. O seu amor, a sua família, a sua terra, a sua cidade, completando 73 anos hoje, o Nando, com você também, que está ouvindo a Rádio Jornal. Parabéns para você!
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0: Escuta só, minha gente, eu sempre falo da importância que tem os nossos indígenas aí em Pesqueira, né? E terras indígenas terão 13 mil atendimentos médicos em junho. Não é isso, Gabriel Brum?
2: Mais de 13 mil atendimentos médicos vão ser realizados em territórios indígenas no Ceará, Amapá, Pará e Pernambuco durante o mês de junho. São consultas, exames e mais de 300 cirurgias oftalmológicas, de acordo com o Ministério da Saúde. São 5 mutirões agendados pelo programa Agora Tem Especialistas, que pretende ampliar o atendimento especializado no SUS. As ações têm apoio de instituições com experiência em trabalhar com povos indígenas, como o Projeto Aldeia em Foco, a Associação de Médicos da Floresta, o Hospital Einstein Israelita e a ONG Zoé. Já foram realizados 14 mutirões com foco nos povos indígenas desde agosto de 2025. No ano passado, foram mais de 9.500 procedimentos especializados. Em 2026, o número já ultrapassa 17 mil entre consultas, exames e procedimentos. As ações são planejadas levando em consideração as necessidades levantadas pelos distritos sanitários especiais indígenas. O objetivo é concentrar, num período estratégico, as atividades especializadas que muitas vezes não conseguem ser ofertadas de forma regular em regiões de difícil acesso, segundo a Agência Brasileira de Apoio à Gestão do SUS.
0: Pronto, meu amigo indígena que escuta a Rádio Jornal de repente, não só em Pesqueira, mas outras regiões aqui com os nossos queridos indígenas que escutam a Rádio Jornal. Tem dificuldade? Então tá aí a oportunidade para você cuidar da sua visão. Pega a visão, meu amigo! Não só os indígenas, mas todo mundo se cuida. Agora são 5 horas e 21 minutos, 5h21. Mas será que você tem algum outro tipo de reclamação sobre buracos aí, céu aberto, transporte, seja o que for? Então, você tem um WhatsApp na Rádio Jornal assim.
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0: E já vem comigo, Fernando de Roda de Fogo.
3: Bom dia, Paulo Roberto. Bom dia, Fernando Lima, da Roda de Fogo. Amigo, as estradas de Roda de Fogo, as vias de acesso dos ônibus e caminhões pesados e outros veículos, tá uma vergonha, toda esburacada, e a gente ia fazer um apelo à Prefeitura do Recife para tentar minimizar isso. É um absurdo uma coisa dessa. A gente não tem mais transporte público da Roda de Fogo em virtude dos buracos que a Prefeitura provoca com a gente. Agora os impostos, é cobrado todos os dias. Daquele que eu pago meus impostos e os serviços não são feitos. Prefeitura, bora criar vergonha na cara.
0: Eita, olha a vergonha! Olha, minha gente, também no WhatsApp da Rádio Jornal, você manda o seu abraço, tipo aqui o meu amigo de Tabatinga, Camaragibe, Iraí Silva. Um abraço para você e toda a sua família, meu amigo. E tem mais. Eita, deixa eu ver aqui. Ouvindo a Rádio Jornal, meu amigo, ótimo dia para você também. Ótimo dia para você também e toda a sua família. É Delmiro do Ibura, sempre na audiência, e obrigado pelo carinho da audiência. Também ele manda um abraço para Natália Ribeiro e Simone Oliveira. Tá chegando já, viu? As duas grandonas estão chegando. Agora são 5 horas e 23 minutos e essa informação: trabalho infantil atinge quase 80% dos adolescentes ocupados. Escute com Cassie Balog.
4: Um estudo da Fundação Abrinq mostra que a melhora do mercado de trabalho no Brasil não foi suficiente para afastar adolescentes de atividades irregulares. Segundo o levantamento, 77,2% dos jovens de 14 a 17 anos que estavam ocupados no primeiro trimestre de 2026 se encontravam em situação de trabalho infantil. Os dados foram produzidos com base na PNAD contínua do IBGE. Para João Pedro Scholl, analista de dados e indicadores da Fundação Abrinq, houve uma redução gradual do problema nos últimos anos, mas o ritmo é lento.
5: A redução da taxa de desocupação ou desemprego ao menor nível desde o início da série em 2012 tem demonstrado uma lenta recuperação na absorção da mão de obra infantil. No primeiro trimestre de 2026, nós temos pouco mais de 3 em cada 4 adolescentes de 14 a 17 anos em situação de trabalho infantil em relação aos que estão ocupados. Essa média ao longo do período dos 14 anos de série resulta em mais de 80%, portanto, alguma recuperação ainda que muito lenta.
4: O estudo também identificou mudanças no perfil das ocupações exercidas por adolescentes. O trabalho familiar auxiliar perdeu espaço após a pandemia, enquanto os empregos sem carteira assinada continuam predominando entre os casos classificados como trabalho infantil. Segundo o analista, o cenário reflete um problema estrutural.
5: O que isso revela, de certo modo, é uma confirmação do perfil da estrutura das ocupações ou das relações de ocupação no Brasil. Sendo a informalidade um dos critérios de identificação do trabalho infantil, é possível perceber ou é possível confirmar que, na verdade, o perfil dos adolescentes em situação de trabalho infantil corresponde a uma característica, uma deficiência estrutural do próprio mercado de trabalho brasileiro.
4: A erradicação do trabalho infantil até 2025 era uma das metas globais da ONU, mas o compromisso ficou pelo caminho. Mesmo em um cenário de desemprego em queda, a porta de entrada de muitos adolescentes para o mercado de trabalho ainda é a informalidade, uma realidade que há mais de uma década atinge, em média, mais de 80% dos jovens ocupados nessa faixa etária.
0: E o Brasil tem que fazer 7-1 também, né? Tem que repetir o 7-1 no seu adversário. Diz aqui isso com relação à Alemanha, que deu 7-1, né? Em cima do Curaçao, né? Repetiu aquele fatídico aqui no Brasil, né? Você lembra, né? Ainda hoje dói, não dói? Então, Casa Grande tá dizendo aqui, ó. Alemanha, 7-1. É o que o Brasil tem de fazer na sexta, será? E o Juca Kifuri diz o seguinte: Holanda e Japão fizeram o melhor jogo da Copa. Realmente foi um jogaço. E a Costa do Marfim faz no fim, vence e pune Equador após 3 bolas na trave na Copa. E mais, Suécia goleia a Tunísia por 5-1 com gols de quase rival e de dupla do bilhão. Tá vendo tu? Agora são 5 horas ainda repercutindo, minha gente. Estados Unidos e Irã anunciam um acordo para pôr fim à guerra, incluem Líbano e Hormuz. Que acabe logo com isso aí, né? Agora, são 5 horas e 27 minutos. Deixa eu ver quem está comigo aqui no WhatsApp. Tem comigo aqui, eita, Márcio Luiz, do bairro de Santa Rosa. Sempre com a gente, ouvindo a Rádio Jornal. Um abraço para todos vocês aí do bairro de Santa Rosa, em Caruaru. Tem mais. E manda aqui o seu alô, o seu bom dia. Eita, Pará, tá aqui manda um alô para Pará, é o abraço do André de Juvenal de Limoeiro. Tem mais aqui no WhatsApp da Rádio Jornal. Eita, escutando, tá aqui, meu amigo, deixa eu ver quem é ele aqui, pronto. Ivanildo, estou em casa escutando a Rádio Jornal, manda um abraço para o meu amigo Mima e Fernando Café e Ival, pronto, estejam todos abraçados. E essa importância aqui, olha, minha gente, escuta só, que jovem morre após salto sem corda em ponte de São Paulo. Não é isso, Aline Costa?
6: Uma jovem de 21 anos morreu após um salto de rope jump em Limeira, no interior de São Paulo. A vítima foi identificada como Maria Eduarda Rodrigues de Freitas. Segundo a Polícia Militar, testemunhas relataram que os responsáveis pela atividade teriam esquecido de prender a corda de segurança antes do salto, realizado de uma altura de cerca de 40 metros. Equipes do SAMU e do Corpo de Bombeiros foram acionadas, mas a morte foi confirmada no local. 6 6 pessoas foram detidas, 3 permaneceram presas. 2 suspeitos chegaram a fugir e foram localizados com apoio do helicóptero Águia. A Prefeitura de Limeira informou que pretende processar o governo federal por suposta omissão na fiscalização e no controle de acesso da área onde ocorreu o acidente. O caso está sendo investigado pela Polícia Civil.
0: E você que fez a sua fezinha na Mega Sena, acumulou, minha gente. Fez a sua fezinha? Então confere aí, confere, porque de repente você pode estar na quina da Mega Sena. A principal acumulou, acumulou em 16 milhões. 16 milhões com as dezenas 05, 0612, 17, 27, 57 e 58. Também, olha, 05, 0612, 17, 27, 57 e 58. E também você fez a sua fezinha aí na quina, acumulou com as dezenas 24, 36, 61, 66 e 74. 24, 36, 61, 66 e 74. Eita, que é dinheiro, São João, São João. Olha aí, tá juntando dinheiro. São João, a quina, 250 milhões. 250 milhões. Agora são 5 horas e 30 minutos. 5 e 30 é a voz do povo para você, onde você estiver ouvindo a Rádio Jornal Arroz. Olha aqui, deixa eu ver quem está aqui comigo. Eita, no Paquistão. No Paquistão, minha gente. Paquistão afirma que acordo entre Estados Unidos e Irã deve ser assinado em breve. Não é isso, Gabriel Brum?
2: O primeiro-ministro do Paquistão, Shehbaz Sharif, afirmou que o acordo de paz entre Estados Unidos e Irã pode ser assinado dentro de 24 horas. Após a assinatura, que deve ocorrer de forma eletrônica, serão realizadas reuniões técnicas na próxima semana. O primeiro-ministro paquistanês já havia publicado que um texto final e consensual tinha sido alcançado, apesar de campanhas de desinformação que tentavam sabotar as negociações. No entanto, também neste sábado, o porta-voz do Ministério das Relações Exteriores do Irã, Ismail Baghaei, disse em entrevista coletiva que a assinatura não vai ocorrer até domingo, mas pode acontecer nos próximos dias, noticiou a agência iraniana IRIB. Segundo o porta-voz, o memorando tem como foco o fim da guerra. A questão nuclear não entrou nas discussões. O ministro das Relações Exteriores do Irã, Abbas Arashi, publicou que o memorando de entendimento de Islamabad nunca esteve tão próximo. Acrescentou que a mídia não deveria especular sobre o conteúdo e que os detalhes seriam divulgados posteriormente. 2 dias atrás, o presidente norte-americano Donald Trump afirmou que as discussões haviam sido aprovadas pela liderança iraniana e outros países envolvidos, por isso cancelaria ataques que estavam programados. Estados Unidos e Israel começaram a guerra contra o Irã no dia 28 de fevereiro. No início de abril, foi negociado um cessar-fogo e, desde então, Paquistão tenta fazer com que norte-americanos e iranianos cheguem a um acordo para pôr fim definitivamente ao conflito. Em vários momentos, declarações de Donald Trump indicavam a chance de desfecho, mas o Irã desmentia as declarações do presidente norte-americano.
0: E está aqui minha amiga Rose, Rose de Farias, Jaboatão dos Guaranapes. Ela diz o seguinte: pedimos uma fiscalização nos ônibus que fazem a linha Barra de Jangada, superlotados, ninguém aguenta mais essa situação aqui, não fazem nada, não é isso, Rose? Rose de Farias, Jaboatão dos Guaranapes. E junho, minha gente, junho vermelho, reforça a importância da doação de sangue. Pronto, escute com Solimar Luz.
7: Junho chegou e traz com ele uma campanha dedicada a salvar vidas, o Junho Vermelho. Este é o mês de conscientização sobre a doação de sangue, um gesto simples, rápido e totalmente seguro. Uma única doação pode beneficiar até 4 pessoas. O sangue coletado é utilizado em cirurgias, atendimentos de emergência e tratamentos de diversas doenças, explica a gerente de captação de doadores da Fundação Hemocentro de Brasília, Kelly Barbie.
8: Após a coleta, o sangue é processado e separado em diferentes componentes, porque cada paciente tem sua necessidade. Assim, é possível utilizar apenas o componente necessário para cada tratamento. Então, utilizamos basicamente hemácias, plasma e plaquetas. O fracionamento do sangue ele é importante porque cada um desses componentes vai atender o paciente na sua necessidade e cada um deles tem um prazo de validade também.
7: Dados do Ministério da Saúde apontam que apenas cerca de 1,4% da população brasileira doa sangue regularmente, percentual considerado abaixo do necessário para

0: centros se mantenham adequados durante todo o ano. Por isso, da campanha do Junho Vermelho também, já antecipando a nossa necessidade do mês de julho, que é o mês de férias, é o mês em que historicamente enfrentamos baixa no fluxo de doações.
1: Ao longo do mês, em todo o país, serão realizadas palestras e atividades em instituições públicas, privadas e organizações da sociedade civil, como parte do Junho Vermelho. No Distrito Federal, destaca Kelly Barbie, uma corrida promete mobilizar os doadores.
0: A segunda edição da Tá no Sangue Run tem como principal objetivo unir saúde, solidariedade e mobilização social. Além de incentivar a prática de atividade física, o evento chama a atenção também para a necessidade constante de manutenção dos estoques de sangue em níveis seguros e adequados.
1: Para doar, é necessário ter boa saúde e idade entre 16 e 69 anos. Jovens entre 16 e 18 anos precisam de autorização do responsável legal.
2: Eita, minha gente, aqui no WhatsApp da Rádio Jornal tá Toron Barbosa, de Petrolina. É o Toron Barbosa, mandando um abraço para o Chico da estação de Petrolina. Um abraço para vocês aí de Petrolina, às margens do Rio da Integração Nacional. O nosso querido Rio São Francisco, cuida, cuida. E tá aqui, olha, jogo falado, está de volta, viu, gente? Neymar, aqui, olha, os três juntos, Neymar, Vini e Endrick. O que eles disseram em campo? Bom, Neymar deu bronca em gente aí, viu? E o Vini disse que o Brasil sentiu a estreia. E Endrick, bom, com relação ao Endrick, muitos cobraram a presença dele na seleção brasileira, né? A escalação dele, né? Mas acontece o seguinte, que o técnico Ancelotti esquivou-se quando perguntavam para ele. Agora, são 5 horas e 37 minutos, 5h37.
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2: Muito bem, trabalhador brasileiro, mais uma semana aí que se inicia. E você está aqui com a orientação do doutor Ney Araújo. Muito bom dia, doutor.
4: Bom dia, Paulo Roberto. Bom dia para todos os ouvintes da nossa Rádio Jornal. Vamos trabalhar?
2: Sim, a partir de agora você escuta o doutor Ney Araújo, advogado trabalhista e previdenciarista. E essa pergunta aqui, doutor. Posso obter pensão e plano de saúde vitalícios por ter sido acidentado gravemente? Pode, doutor?
4: Paulo, nós temos precedentes nesse sentido. Ou seja, pessoas que sofreram acidentes graves, tiveram uma capacidade de trabalho bastante reduzida e a empresa foi considerada responsável. Por isso mesmo, essas pessoas tiveram indenização por danos morais, danos estéticos, danos mesmo até danos materiais e pensão vitalícia. E também planos de saúde vitalícia, para que aquela pessoa vai precisar de cuidado sempre.
2: E tem mais uma pergunta aqui. Eu posso ser MEI, sendo servidor público concursado? Ele pode, doutor?
4: Olha, existe um estatuto dos servidores públicos federais que proíbe terminantemente o servidor público federal do exercício da atividade microempreendedor individual MEI. Agora, quando você falar em servidor público estadual ou municipal, aí é preciso fazer uma consulta na legislação local, porque pode sim haver a permissão do exercício da atividade de MEI, Paulo.
2: Ô, doutor, e o BPC? O BPC pode ser concedido sem a perícia médica reconhecer a deficiência?
4: Já temos algumas decisões, viu, da Justiça Federal, no sentido de que mesmo não a perícia não reconhecendo a deficiência, mas com base em exames, laudos, relatórios médicos bem preparados, a Justiça, mesmo sem a perícia entender que a deficiência, tem concedido com base na documentação que eu citei. Por exemplo, em relatórios, laudos e também relatórios médicos.
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0: Rádio Jornal, o doutor Ney Araújo, advogado trabalhista e previdenciarista, orientando você, trabalhador brasileiro, trabalhadora, na primeira, mais uma semana aí de expectativa. Olha, e o doutor Ney diz o seguinte: doutor Ney, o senhor acredita na redução da fila do INSS?
1: Paulo, está sendo feito um trabalho intenso e realmente está havendo uma redução razoável na fila do INSS, e a briga é para que até setembro, não é, essa fila seja zerada, só mesmo fique aqueles pedidos, e o INSS tem um prazo normal de 45 dias quando você entra com o pedido até a concessão do benefício. Concessão ou negativa, né? Então, a luta é justamente para que só permaneçam esses benefícios. Todos aqueles que tiveram prazo em cima de 45 dias deverão ser zerados. E, inclusive, está sendo investido, né, no pessoal para fazer trabalho extra, para ser remunerado por diversas atividades, todas voltadas para que essa fila baixe. E é realmente necessário.
0: Doutor Ney Araújo, advogado trabalhista e previdenciarista, orientando você, trabalhador brasileiro. E nessa expectativa, doutor, o que é que tem mais? Nós estamos aí começando a quinzena, né? A quinzena do mês de junho. Qual a outra expectativa para essa segunda-feira, aí começando uma nova semana, a expectativa para o dia 15?
1: Olha, Paulo, nós estamos em pleno mês de junho, né? E também Copa do Mundo em andamento, aí até 19 de julho. Esse jogo do Brasil mesmo está com o nosso amigo, o nosso conhecido Rubens Mesquita, o cabeça branca, assistindo, né? E a gente está comentando, né? E esse mês de junho? Olha, esse mês de junho, as pessoas, como diz, o direito previdenciário do trabalho não dorme, não é? Então, tem muitas pessoas que vão ter oportunidade de trabalho extra, vão ter possibilidade de ser contratado como temporários, ou ter o horário elastecido. Então, o ganho de horas extras, o ganho do primeiro emprego, aquele que estava desempregado, voltar à atividade. E também tem um outro lado, né? Que muitas vezes as pessoas se excedem, se acidentam, se machucam, se queimam, e está aí o direito previdenciário, com auxílio-doença acidentário, auxílio-doença e até aposentadoria em determinadas situações para socorrer todos que necessitam.
0: Muito bem, eu vi aí nas redes sociais os senhores, né? É exatamente, doutor Ney Araújo, com Rubens Mesquita e suas respectivas esposas. Então, um abraço para vocês aí. Doutor, muito obrigado pelo carinho que o senhor teve mais uma vez com os nossos ouvintes, né? O trabalhador brasileiro. Pronto, terminamos aí essa conversa, mas eu tenho certeza que logo, logo, a qualquer momento, o senhor voltará na programação da Rádio Jornal, orientando o trabalhador brasileiro. Muito bom dia, doutor.
1: Um bom dia, Paulo. É sempre um prazer imenso estar com você e prestar serviço a todos os ouvintes da nossa Rádio Jornal. Uma feliz e abençoada semana para todos. Até a próxima.
0: Até a próxima. São 5h43.
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0: Jornal do Comércio, a diferença é enorme. Irã. Eita aí, ó, minha senhora. Estados Unidos e Irã anunciam um acordo de paz histórico. Eita. Lula vai ao G7 sob enredo de batalha à tarifa dos Estados Unidos e veto da União Europeia à carne do Brasil. Cantor Oliver Tree e mais 5 pessoas morrem em colisão entre helicópteros no Rio. Rafael Câmara coloca Pernambuco no pódio com primeira vitória na Fórmula 2. E a Alemanha repete o fatídico 7-1, meu amigo, 7-1, repetiu no Curaçao o que aconteceu com o Brasil. A Alemanha repete o fatídico 7-1 contra o Curaçao na Copa do Mundo. E mais, Santa Cruz arranca vitória em último lance, viu? Exatamente, último lance. Náutico e Sport ficam no empate. Destaques de capa da edição de hoje do seu Jornal do Comércio. Para saber, tem que ler o JC.
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0: Em destaque para você, terceira Semana Nacional dos Juizados Especiais no Tribunal de Justiça de Pernambuco. A partir de hoje, em Pernambuco, terá mutirão de audiências, palestras educativas e ações de cidadania. E no Dia Mundial de Conscientização da Violência contra a Pessoa Idosa, sociedade precisa assumir o protagonismo da defesa dos 60+. Minha gente, políticos aliados, eleitores e analistas de perguntam, viu? Há pouco mais de 100 dias das eleições, qual será a influência do presidente na disputa pelo governo de Pernambuco, hein? E o assunto dentro e fora dos ônibus, segurança dos motoristas do transporte público ganha destaque e a Assembleia Legislativa cria grupo de trabalho para discutir propostas. Eita, mais aqui, olha, Náutico, Esporte e Náutico empatam fora de casa. Santa Cruz vence no finalzinho e entra no G8. Já o Retrô e o Decisão estão eliminados da disputa da Série D do Brasileiro. Tem mais para você, redator de plantão, 6 horas.
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0: Acordando você e motivando para mais uma bela semana. Terminou a Voz do Povo. Obrigado pelo carinho da audiência, mas você continua aqui na Rádio Jornal com a gente. Agora é com Bola de Primeira.
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0: É, a vitória foi apertadinha, né, no último lance, mas venceu. Outras informações com Leonardo Boris.
4: Bom dia para você, amigo. Bom dia para você que está ligado aqui no Bola de Primeira. E o Santa Cruz ontem derrotou o Brusque no Augusto Bauer por 1-0, com o gol do zagueiro Edson Miranda aos 53 minutos da segunda etapa. O juiz já estava pronto para acabar o jogo. O gol foi devido a uma cobrança de escanteio de Patrick Alan na primeira trave, desvio de William Alves e Edson Miranda complementou para as redes. Com esse resultado, o Santa Cruz chega a 5 jogos de invencibilidade. São 3 vitórias e 2 empates. O tricolor do Arruda, que largou a 11ª posição e subiu a 9ª, tem 15 pontos ganhos em 10 jogos, 4 vitórias, 3 empates e 3 derrotas. Seu ataque marcou 9 gols, sua defesa tomou 7, um saldo positivo de 2 e 50% de aproveitamento. O Santa Cruz, que está empatado em número de pontos com Caxias, que é o 8º, o Floresta, que é o 7º. O que difere é o número de gols marcados. O Floresta tem 9, o Caxias tem 8, Santa Cruz tem 7. Próximo jogo do Tricolor do Arruda, sábado, 19 horas, Arena de Pernambuco, contra o Ipiranga. O Ipiranga, que joga nesta segunda-feira contra o Botafogo da Paraíba, no Colosso da Lagoa. Técnico Christian de Souza fala deste grande resultado de vitória do Tricolor do Arruda.
5: Primeiro, agradecer a torcida que compareceu aqui. A gente sabe Tivemos torcedores que viajaram 2 dias aí para estar presente e foram fundamentais, né? Para nos manter com energia, motivados até o final. E foram recompensados. Então, um agradecimento ao torcedor que está espalhado pelo mundo todo, do Santa Cruz. Santa Cruz merece, né? Tá brigando por classificação, tá dando a volta por cima dentro da competição. Isso passa muito pelo mérito e o trabalho dos torcedores. Um jogo que a gente sabia da dificuldade, um momento de adaptação ao gramado que custou ali uns 25, 30 minutos. A gente passou por momentos difíceis no jogo. O adversário teve a condição até mesmo de abrir o placar, né? Passamos por momentos difíceis. A gente promove uma troca de lado, né, nos extremos. Eu acabo tendo que jogar o Vitinho lá para o outro lado, que a gente está passando dificuldade. Ou o Severaldo para uma meia e aí o Ronald para o lado de cá. Então a gente mexe em 3 posições para poder conter o time adversário, que dentro dos seus domínios é uma equipe de qualidade, não é à toa que está entre os líderes. E muito adaptado aqui a grama sintética. Então nós impôs uma dificuldade bastante grande nos primeiros minutos. Eu acredito que a gente contém bem no final do primeiro tempo. E voltamos aí sim para um jogo mais equilibrado, organizado. Um jogo que foi ficando muito pela estratégia, pelo detalhe. O Igor mexia de lá, a gente mexia daqui desse lado, né? Fomos contendo o adversário e fomos colocando jogadores também com mais energia. Jogadores que entraram e começamos a ter... Até mesmo, muitas vezes, a posse da bola, começamos a ficar com ela. E um jogo muito parelho, um jogo que poderia, sim, qualquer um ser vencedor. E aí, nossa bola parada, ela nos recompensa mais uma vez, né? A bola parada muito bem executada. Fizemos o que treinamos e foram recompensados esses jogadores que estão representando as cores do Santa Cruz de uma maneira fantástica nessa reabilitação dentro do campeonato. Mas, pezinho bem no chão, a gente sabe que ainda tem muito, né? Muito para poder melhorar, evoluir e brigar pela classificação.
4: Aí a palavra do técnico Christian de Souza falando aqui no Bola de Primeira. Bom dia!
0: Empatou, minha gente. Outras informações com Haldinei Alves.
6: Muito bom dia para você e para todo mundo que está nos acompanhando aqui na Rádio Jornal. Ontem o Náutico entrou em campo no estádio Jorge Ismael de Biasa, em Novo Horizonte, no interior de São Paulo, e a partida contra o Novo Horizontino terminou empatada em 2-2. O Náutico abriu o placar. O gol foi marcado por Dodô, aos 31 minutos do primeiro tempo. Um gol de falta. Na segunda etapa, Juninho empatou para o Novo Horizontino. O Náutico até voltou a ficar na frente do placar. Depois de um pênalti sofrido pelo atacante Júnior Todinho, Dodô converteu, fez 2-1 para o Timbu. E 3 minutos depois, o Novo Horizontino empatou o jogo com o Robson. Terminou 2 para o Novo Horizontino, 2 para o Náutico. Nessa partida, Júnior Todinho foi substituído durante o segundo tempo. Ele entrou, foi acionado durante o jogo, mas saiu na mesma partida com problemas físicos. E Dereck tomou um cartão amarelo bobo na reta final da partida e está suspenso, não vai enfrentar o Vila Nova. Com o resultado, o Náutico retomou uma posição dentro do G6. É o sexto colocado com 20 pontos, mas ainda depende do resultado do jogo de hoje entre Criciúma e Ceará para saber se termina ou não a rodada na sexta posição. O técnico Guilherme dos Anjos falou sobre o jogo e a gente escuta agora aqui no Bola de Primeira.
7: Olha, realmente foi um jogo de 2 tempos. São duas grandes equipes, acho que duas equipes que tentaram jogar, duas equipes que colocaram suas ideias de jogo e conseguiram, em alguns momentos do jogo, dominar cada uma dentro do seu tempo, sim. Um primeiro tempo com um domínio considerável da nossa parte, eu acho que não esperado pelo adversário, mas é um adversário que tem uma gama de alternativas e eles utilizaram delas. Modificaram o meio campo para tentar ter mais posse, conseguiram ter mais posse no segundo tempo, incomodaram, né? O que fica um pouco doído é sim, nós temos estado 2 vezes à frente do placar, mas nós enfrentamos sem dúvida alguma, até o momento, claro que nós ainda vamos seguir enfrentando algumas equipes que não enfrentamos no campeonato, mas sem dúvida alguma a melhor equipe até agora que a gente enfrentou no campeonato conseguindo jogar contra a gente, conseguindo propor o jogo também. Acho que foi um jogo acima da média, inclusive, para a divisão. Jogo muito, muito bom de se ver, eu acredito. Uma pena, sim, não podemos sair com os 3 pontos, mas nós temos que entender que, do outro lado, existe uma equipe com um poder de solução de jogo, de qualidade técnica mesmo, muito grande. Acho que deve estar entre as 4 maiores folhas da divisão. Uma estrutura maravilhosa, um clube digno de se parabenizar até pelo tempo que tem dentro do cenário do futebol, principalmente no âmbito de Série B. Né? Realmente me deixa todos nós muito orgulhosos do jogo que a gente fez aqui hoje. Naturalmente, uma pena não poder ter saído ainda melhor, mas consciente de que foi um ponto muito importante para a nossa sequência no campeonato.
6: Muito bem, palavras de Guilherme dos Anjos, técnico do Náutico, são os destaques do Timbu aqui no Bola de Primeira.
0: E a gente volta depois dos comerciais para você do esporte.
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1: Ocupando o terceiro lugar, brasileiro Série B, mas é empate 0-0 aí diante do São Bernardo. Outras informações com o Alex Santos.
2: Muito bom dia para você que acompanha o Bola de Primeira. E o Sport Clube do Recife perdeu uma excelente oportunidade de voltar a vencer fora de casa no jogo contra a equipe do São Bernardo ontem pela manhã. Leão, que jogou com um homem a mais durante quase todo o segundo tempo, acabou esbarrando nos bons momentos do goleiro Alex Alves da equipe paulista. Podemos contabilizar no mínimo umas três grandes oportunidades que o Sport teve de vencer o jogo, mas não conseguiu sair do 0-0. Era um jogo importante e direto, porque o Sport estaria brigando contra o próprio São Bernardo por uma posição na tabela de classificação, já que o São Bernardo tem um ponto a mais que o time rubro-negro. E com o empate de ontem em 0-0, o Leão da Ilha, nesse momento, ele ocupa a terceira posição na classificação geral com 24 pontos conquistados. Porém, ainda pode perder uma posição até o fechamento dessa rodada. Por quê? O Fortaleza hoje ele é o quarto colocado com 21 pontos conquistados. Vai enfrentar o América Mineiro, que não venceu ninguém ainda na competição. É o Lanterna e é o time que mais perdeu dentro dessa Série B. 9 derrotas. E o Fortaleza tem a vantagem de jogar dentro de casa. Então, com a finalização da 13ª rodada, o Sport pode perder uma posição ainda na tabela de classificação. Mas vamos ouvir o que falou o técnico Márcio Goiano depois desse empate em 0-0.
3: A gente sabia da dificuldade, como você falou, confronto direto, uma equipe que vem bastante regular na competição. É uma equipe que tem jogadores bastante experientes, jogadores que dentro de campo é um modelo de jogo bem parecido com o nosso modelo de jogo, né? Um pouco de diferença, uma mudança, né? O Johan é um jogador que sempre vinha jogando, e aí ele fez a troca. Algumas equipes estão procurando, principalmente o Atlético e o São Bernardo, são equipes que estão espelhando a nossa equipe, né? Eles sabem que nós temos uma qualidade no sentido de posse de bola, a gente tem conseguido valorizar essa bola quando a gente tem, né, os três jogadores de meio campo. Nós temos o Barleta, hoje a gente tinha o Yuri, né, o Perotti é um jogador que também sempre procura estar segurando essa bola. Então é isso, a dificuldade grande, o adversário, a gente tem o respeito e a humildade sempre quando a gente enfrenta todos os adversários, mas eu sempre aqui tenho dito o seguinte: independente de onde nós formos jogar, a gente vai procurar fazer da melhor forma possível, até porque a gente se prepara para o adversário, né? A gente procura fazer uma boa leitura individual dos atletas, posteriormente a gente vê o conjunto, a gente vê o modelo de jogo e a gente trabalha no dia a dia para poder dificultar da melhor forma possível.
2: O próprio Márcio, que perdeu para o próximo jogo, o lateral direito Madison. Ele recebeu o terceiro cartão amarelo e é desfalque certo para a partida contra o Atlético Goianiense na quinta-feira que vem. O Augusto Pucci deve ser o substituto imediato do Madison. Destaques do esporte para o Bola de Primeira. Bom dia.
1: Pronto, obrigado pelo carinho da audiência. Terminou o Bola de Primeira. 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
1: Olá, muito bom dia a todos. Hoje é segunda-feira, dia 15 de junho de 2026. Destaques do redator de plantão, edição número 11.105. Terceira Semana Nacional dos Juizados Especiais do Tribunal de Justiça de Pernambuco, a partir de hoje em Pernambuco, terá mutirão de audiências, palestras educativas e ações de cidadania. Minha gente, no Dia Mundial de Conscientização da Violência contra a Pessoa Idosa, sociedade precisa assumir o protagonismo da defesa dos 60 mais. Políticos, aliados, eleitores e também analistas se perguntam: há pouco mais de 100 dias das eleições, qual será a influência do presidente na disputa pelo governo de Pernambuco? Assunto dentro e fora dos ônibus. Segurança dos motoristas do transporte público ganha destaque e a Assembleia Legislativa cria grupo de trabalho para discutir propostas. E no futebol, Sport e Náutico empatam fora de casa. Santa Cruz vence e entra no G8. Já o Retrô e o Decisão estão eliminados na disputa da Série D do Brasileiro. Agora são 6:03. E 25 bairros de Olinda e 11 localidades em Paulista amanhecem nesta segunda-feira sem um único pingo de água nas torneiras. A paralisação no abastecimento ocorre no sistema Botafogo, onde serão realizados serviços de manutenção preventiva da Compesa e também da Neoenergia. A Companhia Pernambucana de Saneamento informa ainda que serão instalados novos equipamentos para reforçar a confiabilidade operacional da distribuição de água. A expectativa é de que o abastecimento seja retomado na madrugada desta terça-feira, de acordo com o calendário de cada localidade. Até lá, torneira seca, em bairros como Jardim Atlântico, Casa Caiada, Bairro Novo, Peixinhos, Rio Doce, Alto da Bondade e o Sítio Histórico em Olinda. E Vila Torres Galvão, Alameda, Jaguarana, Maranguape 2, Aurora, Centro, Pau Amarelo, Jardim Paulista, Miroeira e Arthur Lundgren 1 em Paulista. Agora são 6:04. Minha gente, teve início no primeiro minuto desta segunda-feira o plantão do milho no Ceasa, Pernambuco, localizado no quilômetro 60 da BR-101 Sul, no Curado, Recife. O pátio do milho passou por serviços de pintura, demarcação dos espaços dos comerciantes, ornamentação especial e reforço na iluminação. A venda do cereal, que é ingrediente básico das comidas juninas, segue sendo comercializado em tempo integral até 24 de junho. O preço da mão de milho com 50 espigas é dinâmico, ou seja, sofre altos e baixos, sendo que o valor médio ultrapassa a marca dos R$ 50. 91% do milho comercializado no Ceasa vem de Pernambuco. Destaque para os produtores de Passira, Bonito, Gravatá, Jurema, Ibimirim, Xangrande e Amaragi. Agora são 6:05. Políticos, aliados, eleitores e analistas se perguntam: há pouco mais de 100 dias das eleições, qual será a influência do presidente na disputa pelo governo de Pernambuco?
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1: Roberta Coutinho.
4: Como diz o ditado, mais vale um pássaro na mão do que dois voando. Na política, isso acontece quando um candidato poderia ampliar sua base com diferentes apoios, mas acaba rendido, tendo de escolher um lado para evitar conflitos. A possível participação do presidente Lula na campanha em Pernambuco pode ser decisiva para fortalecer a candidatura de João Campos ou de Raquel Lira. Para o cientista político Eli Ferreira, o eleitor pernambucano está mais preocupado com as propostas dos candidatos que pretendem governar Pernambuco do que com seus apoiadores.
5: Uma coisa é o presidente Lula sendo candidato. Outra coisa são os candidatos apoiados por ele. A pesquisa tem mostrado, ou melhor dizendo, as urnas têm demonstrado ao longo das eleições em Pernambuco que os candidatos que recebem a bênção do presidente Lula são candidatos competitivos, mas não necessariamente garantem a vitória. Basta observar na eleição passada para governo do Estado. Ele apoiou no primeiro turno Danilo Cabral, sequer foi para o segundo turno. Apoiou Marília Arraes para governadora e ela perdeu as eleições. Então, o importante é observar que quando se trata de eleição estadual, o eleitor está muito mais preocupado com o candidato do que necessariamente seus apoiadores.
4: Dito isso, existe uma expectativa grande. Afinal, quem terá o apoio de Lula em Pernambuco? A tendência é que ele fique com o candidato do PSB, João Campos. Mas, na disputa estadual, o que mais conta é a avaliação do governo Raquel Lira. O apoio de Lula tem peso, sim, e pode fortalecer uma campanha. Mas sozinho, não garante vitória.
5: Há muita expectativa se realmente em Pernambuco o presidente Lula terá apenas um candidato. Pelo que se diz, o candidato do PSB, porque o PSB tem uma aliança nacional com o PT, porque o vice-presidente, Geraldo Alckmin, é filiado ao PSB. Mas quando se trata de eleições estaduais, com certeza o que estará em jogo é justamente a avaliação da administração que estará sendo julgada, no caso da governadora Raquel Lira. É importante ter o apoio do presidente Lula, sim, porque é uma figura de expressão nacional, até porque Pernambuco é o estado natal do presidente e as pesquisas apontam que a presença dele, o apoio dele em um candidato aqui em Pernambuco, alavanca a campanha. Mas não garante vitória.
4: Nas eleições presidenciais, Lula tem um histórico forte de votação em Pernambuco. Em 2002, ficou com 62% no segundo turno. Em 2006, chegou a 71% no primeiro turno, um dos melhores resultados. Em 2022, repetiu o bom desempenho com 65% no primeiro turno e 66% no segundo. De maneira geral, os pernambucanos costumam ser os eleitores fiéis de Lula. Para o cientista político Eli Ferreira, é um cenário de forte polarização. A estratégia é reforçar a ligação e a fidelidade com o presidente Lula.
5: O candidato da Frente Popular tem insistido em ter o apoio exclusivo do presidente Lula é simplesmente pelo fato de que o Brasil encontra-se polarizado. Então, como qualquer candidatura que tenha o apoio do ex-presidente Jair Bolsonaro aqui em Pernambuco não é visto com bons olhos, na realidade a estratégia de João Campos é jogar no colo da governadora a pecha, a marca de que quem não vota nele é porque apoia a governadora, que seria, em tese, a candidata, embora não oficial, de Bolsonaro. Daí a preocupação do ex-prefeito da cidade do Recife em querer deixar claro que o candidato de Luiz Inácio Lula da Silva em Pernambuco é ele.
4: Roberta Coutinho, Rádio Jornal, Rádio Notícia.
6: Agora 6 horas e 10 minutos.
1: 6 e 10.
6: Terceira Semana Nacional dos Juizados Especiais do TJPE em Pernambuco terá mutirão de audiências, palestras educativas e ações de cidadania.
1: Max Augusto.
7: A partir desta segunda-feira, dia 15 até 19 de junho, a temática da cidadania e resolução de conflitos fica em evidência no Estado. Isso porque o Tribunal de Justiça de Pernambuco realiza a Terceira Semana Nacional dos Juizados Especiais. A iniciativa segue uma resolução do Conselho Nacional de Justiça e busca dar mais visibilidade, aprimorar a gestão e promover a resolução célere e pacífica de conflitos sociais. A programação aporta em diversas cidades do Estado, com destaque para Recife, Caruaru, Gravatá e Vitória de Santo Antão, contando com mutirões de audiências, cursos de aperfeiçoamento, palestras e ações de cidadania. Nesta segunda-feira, dia 15, as atividades começam no Centro Integrado de Cidadania, no bairro da Boa Vista, com um evento voltado para o Dia Mundial de Conscientização da Violência contra a Pessoa Idosa. Já no dia 16, das 14 às 18 horas, o Compaz Leda Alves recebe o programa Juizado na Comunidade, com prestação de serviços e orientações jurídicas para a população. A coordenadora dos Juizados Especiais de Pernambuco, a juíza Fernanda Chuai, destaca as parcerias firmadas e os demais serviços que vão estar à disposição dos cidadãos.
8: Nós teremos capacitações para magistrados, servidores do tribunal, assim como também teremos ações voltadas para a cidadania. E essas ações acontecerão dia 16, no período da tarde, de 14 às 18 horas, no Compaz Leda Alves. Quinta-feira, no período da manhã, estaremos na Central dos Juizados com a Defensoria Pública para orientações. Vamos ajudar as pessoas a prestar queixa, tentativas de acordo, né, de negociação, se a pessoa tiver algum processo. Teremos também a presença dos cartórios para emissão de segundas vias de certidões e também ações voltadas para a saúde.
7: Essas ações de saúde da quinta-feira na Central dos Juizados, na Imbiribeira, incluem orientações odontológicas e vacinação. Além do Recife, o interior do estado recebe ações estratégicas. Haverá a distribuição de material informativo em Vitória de Santo Antão e a instalação do Juizado Especial Itinerante durante as festividades de São João em Gravatá e Caruaru. A programação completa está disponível no site portal.tjpe.jus.br. Max Augusto, Rádio Jornal, Rádio Notícia.
1: Agora são 6 horas e 13 minutos.
6: 6 e 13.
1: No Dia Mundial de Conscientização da Violência contra a Pessoa Idosa, sociedade precisa assumir o protagonismo da defesa dos 60+.
6: Ernesto Pereira.
9: Esta segunda-feira, 15 de junho, marca o Dia Mundial de Conscientização da Violência contra Pessoas Idosas. A data, estabelecida pela Organização das Nações Unidas, ONU, em 2006, tem o objetivo de chamar a atenção para um problema social crescente. Os diversos tipos de violência que afetam os idosos, seja de forma física, psicológica, emocional ou financeira. Aqui no Brasil, o Ministério dos Direitos Humanos e da Cidadania realiza o Junho Violeta, para alertar a sociedade sobre a conscientização a todas as formas de violência contra esta população. Em Pernambuco, a Secretaria de Defesa Social, SDS, atua no combate a este e outros tipos de violência. O delegado Ícaro Schneider, titular da Delegacia de Polícia da Pessoa Idosa, destaca que a violência contra o idoso pode ser caracterizada de várias formas e cometida por diversos tipos de partes da sociedade.
10: Quando nós falamos aqui do Junho Violeta, da violência contra a pessoa idosa, no que concerne aos órgãos de segurança pública, nós estamos falando especialmente de um público vulnerável que é vítima especialmente dos crimes contra o patrimônio. E por conta disso, esse dia 15 de junho, né, que é o dia principal do Junho Violeta, é necessário. Existem vários tipos de violência contra a pessoa idosa. A maior de todas e a mais invisível é a violência praticada pelo próprio Estado, especialmente quando faz com que a pessoa idosa tenha dificuldade a ter acesso aos seus serviços alimentares, da necessidade da pessoa idosa ter acesso aos serviços digitais.
9: Para além disso, o delegado Ícaro Schneider ressalta como as pessoas podem identificar casos de violência contra idosos.
10: Se estiver vendo sinais de desnutrição, de sujeira, confusão mental, quando a pessoa está em isolamento, quando não faz mais seus contatos sociais, não vai mais para a igreja, não vai mais para o clube, para as pessoas que têm seu contato, é possível, é provável que essa pessoa idosa esteja sofrendo isolamento e sendo vítima de crimes. A Polícia Civil é o órgão central de investigação da grande maioria dos crimes. A Delegacia de Polícia é um dos poucos órgãos que tem acesso gratuito, não tem nenhum tipo de cobrança, não tem nenhum tipo de cadastro prévio. Então, a Polícia Civil de Pernambuco está disponível 24 horas, especialmente para os seus plantões, para atendimento ao cidadão, tanto pessoa idosa quanto pessoa não idosa.
9: Para denunciar casos de violência contra pessoas idosas, existem vários caminhos. Se for uma mulher idosa, basta ligar para o 180. Repetindo, 180. O número é da Central de Atendimento à Mulher, que serve para denunciar violência contra a mulher independente da idade. Também é possível ligar para o Disque 100 e também Polícia Civil 197 e Militar 190. Ernesto Pereira, Rádio Jornal, Rádio Notícia.
1: Agora são 6 horas e 16 minutos.
6: 6 e 16.
1: O Centro de Convivência da Pessoa Idosa do Recife, nas Graças, sedia evento aberto ao público em geral sobre a violência contra os 60+.
6: A programação nesta segunda-feira será realizada no espaço que funciona no Casarão Histórico de número 720 da Avenida Conselheiro Rosa e Silva.
1: Equipes da Secretaria Municipal de Direitos Humanos e Juventude vão estar distribuindo materiais informativos e leques com mensagens que tratam da rede de proteção e os canais de denúncia.
6: Logo mais às 9:30 da manhã, a assistência social Tânia Lúcia Farias Dias vai falar sobre a violência contra a mulher idosa, como reconhecer e o que fazer.
1: Às 10:30 é a vez do coral de alunos do Centro de Convivência da Pessoa Idosa se apresentar com repertório formado com música e canto.
6: Já às 16:00, o grupo teatral formado por 60+ irá encenar enquetes com situações que vão da negligência à violência financeira.
1: Marco Aurélio Filho, secretário de Direitos Humanos e Juventude do Recife, ressalta a importância do envolvimento de todos com a defesa dos idosos.
11: Envelhecer com dignidade, respeito e segurança é um direito de todas as pessoas. Infelizmente, muitos casos de violência contra a população idosa ainda são silenciados ou nem chegam ao conhecimento de muita gente. E é por isso que a nossa proposta é chamar a atenção para essa realidade, fortalecer a cultura do cuidado, de vínculos e mostrar que existem serviços e canais de proteção disponíveis para essa geração 60+. Aqui no Recife, a geração 60+ vem se destacando e se tornando como uma prioridade. E é por isso que convidamos cada um de vocês a nos somar nessa luta. A população precisa participar do Recife Protege 60+. De forma pioneira, esse projeto vai agregar todo mundo, se juntar a nós nessa mobilização. Será no Centro de Convivência da Pessoa Idosa, nas Graças, na segunda-feira, dia 15, e contamos com vocês. Afinal, cuidar de quem sempre nos cuidou, quem sempre nos amou, deve ser sim uma prioridade.
6: Durante essa semana, as 6 unidades do COPAIS vão promover escuta, informação e acolhimento voltados à pessoa idosa e aos cuidadores. 6:18.
1: 6:18.
6: Em mais um episódio do Riquezas de Pernambuco, o sertão do São Francisco é o endereço da uva e da manga, frutas que conquistam o mercado nacionais e internacionais.
1: A reportagem de Léo Cavalcante é uma produção do Sebrae Pernambuco.
12: E tem manga aqui, essa época do ano. Deixa eu te contar que não é só nessa época não, é o ano todinho. Sabe onde eu tô? No sertão do São Francisco. Agora não é só manga que dá aqui o ano todo, não. Quem também faz o maior sucesso no Brasil e lá fora são as uvas produzidas aqui na região. E pense no orgulho danado. Chegamos na terra dos impossíveis, um lugar que se transformou na maior fruticultura irrigada do Brasil. Mas que lugar é esse? Petrolina!
13: Mas nem sempre foi assim. A seca e o clima quente prejudicavam a região. A mudança começou lá pelos anos 60, com a irrigação usando as águas do Rio São Francisco.
14: Essa região aqui, que vocês estão vendo dessa forma, era Caatinga. Caatinga quer dizer mata branca, seca. Isso aqui era impossível, né, para os olhos daquele que não conseguiu visualizar esse potencial. Então, usando as águas do São Francisco, né, a tecnologia se transformou impossível em uma realidade.
13: A manga do Vale do São Francisco dá o ano inteiro, com características únicas.
14: A manga nativa, você consegue produzir ela só no final do ano, porque você depende das estações climáticas. E a irrigação, a gente consegue quebrar esse ciclo e a gente consegue modular para que seja produzida na época que a gente quer. O sol, ele vai dar um diferencial na nossa fruta, porque se você verificar, essa cor avermelhada, a doçura da nossa fruta é diferenciada.
13: Se no passado muitas famílias deixaram a região, hoje o cenário é outro.
14: Trouxe qualidade de vida, né? Gerou renda. Você tem hoje famílias que realmente se sustentam de toda a cadeia da manga.
13: Assim como as mangas, as uvas de mesa também trilharam um caminho bem parecido. Pedro é um dos produtores da região. O encanto pelas uvas fez ele abandonar a carreira de publicitário. Conhecidas por serem frutas de um clima mais frio, aqui elas conseguiram se adaptar e produzem o ano inteiro. Dessa forma, também adquiriram um sabor especial que é valorizado em todo o Brasil e lá fora.
15: No momento em que a viticultura ela entra nessa lupa e a gente entra nessas cadeias globais, que a gente possa estar gerando valor agregado para a fruta, não só a fruta in natura, mas que a gente possa estar debruçando e está acessando novos mercados.
13: Desde os anos 80 que o Sebrae atua na região, ajudando a transformação do que parecia o impossível.
16: Até hoje trabalhamos incentivando os produtores a se adequar, a certificar, a ver mercados internacionais, mercados internos. Então a nossa importância é grande.
15: Como não ser amostrado se em Pernambuco tem essa riqueza?
1: Agora são 6 horas e 21 minutos.
6: 6:21.
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6: Estados Unidos e Irã anunciam acordos de paz histórico.
1: Lula vai ao G7 sob enredo de batalha a tarifa dos Estados Unidos e veto da União Europeia à carne do Brasil.
6: Cantor Oliver Twin e mais 5 pessoas morrem em colisão entre helicópteros no Rio.
1: Rafael Câmara coloca Pernambuco no pódio com primeira vitória na Fórmula 2.
6: Alemanha repete o fatídico 7-1 contra Curaçao na Copa do Mundo.
1: E mais, Santa Cruz arranca vitória em último lance. Náutico e Sport ficam no empate.
6: Esses são os destaques de capa da edição de hoje do seu Jornal do Comércio.
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6: 6 horas e 25 minutos.
1: 6:25.
6: Assunto dentro e fora dos ônibus, segurança dos motoristas do transporte público ganha destaque e a Assembleia Legislativa cria grupos de trabalho para discutir propostas.
1: João Lobambo.
25: Segurança dos motoristas de transporte público em Pernambuco foi tema de uma audiência pública realizada na Assembleia Legislativa. O encontro reuniu representantes da segurança pública, trabalhadores, empresas e usuários para discutir soluções contra a violência no sistema de transporte coletivo. Durante a reunião, a Secretaria de Defesa Social apresentou dados da Força-Tarefa Coletivos, criada em 2017. Segundo o órgão, o número de assaltos a ônibus caiu de mais de 1.400 casos em 2017 para 358 registros em 2025. Até maio deste ano foram contabilizadas 128 ocorrências. O gerente-geral do Centro Integrado de Operações de Defesa Social da SDS, o coronel Alexandre Tavares, detalha mais dados positivos.
2: A Secretaria de Defesa Social encerra o mês de maio com uma redução expressiva nos números de roubo a ônibus. Foram registrados 10 eventos no mês passado e, quando comparamos com o mês de maio de 2025, apresentamos uma redução de 77%. Quando analisamos os números acumulados do ano de 2026, também verificamos uma redução consolidada nos casos de roubos a ônibus de aproximadamente 41%. Esse resultado é fruto do importante trabalho realizado pela Força Tarefa Coletivos, formada por representantes da SDS, Polícia Militar, Polícia Civil e órgãos parceiros que fazem a gestão do transporte público, a exemplo do Consórcio de Transporte Metropolitano, a Urbana e a Nova Mobi.
25: Apesar dos números, representantes dos rodoviários e dos usuários questionaram a realidade apresentada. O presidente do Sindicato dos Rodoviários, Roberto Carlos, afirmou que muitos crimes deixam de ser registrados por falta de confiança no atendimento policial e denunciou a atuação de facções criminosas em algumas áreas da região metropolitana do Recife. Usuários também relataram problemas como superlotação, agressões a motoristas, evasão de tarifa e sensação constante de insegurança dentro dos ônibus e terminais. Representantes das empresas destacaram que toda a frota conta com monitoramento por câmeras integrado à Secretaria de Defesa Social e alertaram para a redução de cerca de 50% no número de passageiros nos últimos anos. Como encaminhamento da audiência, foi anunciada a criação de um grupo de trabalho para avaliar a situação e propor medidas de fiscalização e reforço do policiamento nos coletivos. João Lubambo, Rádio Jornal, Rádio Notícia.
1: Agora são 6 horas e 28 minutos.
6: 6h28.
1: Esporte e Náutico empatam fora de casa. Santa Cruz vence e entra no G8. Já o Retrô e o Decisão estão eliminados da disputa da Série D do Brasileiro.
6: Raldinei Alves, exclusivo do Escrete de Ouro.
3: E ontem teve Pernambuco em campo pelas séries B, C e D do Campeonato Brasileiro. Primeiro, pela Série B, o Sport entrou em campo contra o time do São Bernardo. O jogo foi fora de casa e terminou empatado. O Leão não conseguiu a vitória mesmo com um jogador a mais durante boa parte do segundo tempo. 0 a 0 foi o placar final da partida. O Santa Cruz venceu na Série C, o time do Brusque. Um gol marcado na reta final do jogo, Santa Cruz 1, Brusque 0, no estádio Augusto Bauer. Já no período da tarde, foi a vez de Pernambuco entrar em campo pela Série D do Campeonato Brasileiro. Em um grupo, o Central venceu o Laguna no Lacerdão pelo placar de 2-1 e o ABC, em Natal, ganhou para o Maguari por 1-0. Apesar da derrota, o Maguari se classificou para a próxima fase e o Central, com a vitória, também assegurou vaga na segunda fase da Série D. Os pernambucanos que se deram mal na quarta divisão foram do outro grupo. O Retrô venceu o 13 pelo placar de 3-0, mas mesmo assim foi desclassificado porque não ocupava uma boa posição na Série D. O Decisão perdeu por 1-0 para o Lagarto e foi eliminado também precocemente na competição. No período da noite, a Série B voltou a ser destaque para Pernambuco, com o duelo entre Novo Horizontino e Náutico, em Novo Horizonte, no interior de São Paulo. A partida terminou empatada em 2-2. Com isso, na Série B, o Sport é o terceiro com 24 pontos e o Náutico é o sexto com 20 pontos. As duas equipes estão na zona de classificação para a próxima fase da competição. Na Série C, o Santa Cruz entrou no G8, também na zona de classificação para a próxima fase, é o oitavo colocado com 15 pontos. E na Série D, Retrô e Decisão foram eliminados, enquanto Central e Maguari vão disputar a segunda fase e seguem na briga pelo acesso à terceira divisão. Raldinei Alves, Rádio Jornal, Rádio Notícia.
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1: O redator de hoje teve produção e edição de Zé Roberto.
6: Além da participação de toda a equipe de produção de notícias, a Rádio Jornal.
1: Trabalhos técnicos, Elivelto Henrique e Avanildo Cerqueira.
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1: Muito bom dia, se cuide.
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4: Jovem executado a bala dentro de casa na Ibiribeira. Homem morto a tiros em ginásio em São Lourenço da Mata. Essas manchetes serão destaques no Bandeira 2 desta segunda-feira, 15 de junho de 2026, aqui na Rádio Jornal FM 90.3, no Recife, 6h32.
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4: Três homicídios em Pernambuco de ontem para hoje, sendo dois na região metropolitana do Recife e um no interior. Alexandre Fortunato Tenório, de 38 anos de idade, foi assassinado a facadas na rua Floriano Portela, na Vila Canadara, em Garanhuns, no Agreste de Pernambuco. De acordo com as informações, a vítima foi atacada por dois homens, que lhe espancaram e desferiu-lhe vários golpes de faca peixeira e fugiram em seguida. A Polícia Civil já possui a identificação dos dois suspeitos do crime, mas não revelou para não atrapalhar nas investigações. O caso segue sendo investigado pela 26ª Delegacia de Homicídios da cidade. Após o levantamento cadavérico realizado pelos profissionais do Instituto de Criminalística UIC, o corpo de Alexandre Fortunato Tenório, de 38 anos de idade, foi levado para o IML de Caruaru. Everton Braz de Araújo Silva, de 33 anos de idade, foi morto a tiros na frente da residência da namorada na rua Pedra de Ouro, no bairro Arco Verde, em Santa Cruz do Capibaribe, no Agreste de Pernambuco. De acordo com as informações, a vítima foi surpreendida por dois homens.

0: corpo de Antônio de Paula da Silva Filho, de 42 anos. Traços do corpo estavam dentro de um saco plástico em meio ao matagal. No local, familiares disseram que a vítima era usuária de drogas, mas não possuía passagem pela polícia. Até o momento, a autoria, a dinâmica e a motivação do crime são desconhecidas da polícia. Após ser periciado pelo Instituto de Criminalística UIC, o corpo de Antônio de Pádua da Silva Filho, de 42 anos de idade, foi removido para o Instituto de Medicina Legal IML do Recife. O jovem Israel José da Silva, de 21 anos de idade, residente em Cruzilhada de São João, morreu após ser atropelado por um veículo enquanto transitava pelo acostamento da BR-232, entre as cidades de Bezerro e Caruaru, no Agreste de Pernambuco. De acordo com as informações de testemunhas, a vítima estava embriagado quando se descuidou ao tentar atravessar a rodovia. E a informação da Polícia Rodoviária Federal é que o sinistro ocorreu no quilômetro 114,5 da BR-232. O homem que estava na rodovia foi atropelado por um carro e morreu na hora. O motorista permaneceu no local e realizou o teste do bafômetro, cujo resultado foi normal, ou seja, não havia ingerido bebida alcoólica. A PRF, o IC e a Polícia Civil estiveram no local da ocorrência. A Polícia Civil está investigando o caso. Após o trabalho da perícia, o corpo do jovem Israel José da Silva, de 21 anos de idade, foi recolhido para o IML de Caruaru. O agricultor José Edivaldo Rodrigues, de 61 anos de idade, conhecido como Macarrão, foi encontrado morto no sítio Caiana, na zona rural do município de Ibirajuba, no Agreste de Pernambuco. A vítima foi encontrada sem vida sobre a cama do quarto de sua residência. O corpo foi localizado pelo irmão, que acionou as autoridades após perceber que José não apresentava sinais vitais. De acordo com as primeiras informações, o cadáver não apresentava marcas aparentes de violência. Equipes da Polícia Civil e Científica estiveram no local para realizar os procedimentos necessários. Em seguida, o corpo do agricultor José Edivaldo Rodrigues, de 61 anos de idade, foi levado para o Instituto de Medicina Legal. E olha, minha gente, foi destaque no Bandeira 2 de sábado o caso da criança que morreu, a criança de 3 anos e 3 adultos que ficaram feridos após um tiroteio dentro de uma casa na cidade de Petrolina. Entre as vítimas feridas estão duas mulheres. Quem tem mais detalhes para a gente é Cíntia Ferreira.
1: Esse crime chocou os moradores da cidade de Petrolina e até agora a polícia investiga qual seria a motivação para tanta crueldade. Ele foi todo gravado por câmeras de segurança. Isso aconteceu na Rua 3, no bairro de Mandacaru. E nas imagens é possível ver o momento em que os dois suspeitos chegam em uma moto Bros vermelha. Eles param a moto em frente a um grupo de pessoas que conversava na calçada. Inclusive, tinham muitas crianças pequenas na hora em que esse crime aconteceu. Em dado momento, o garupa da moto desce e começa a atirar. As imagens também têm áudio. No momento em que ele começa a atirar, há um desespero muito grande entre as pessoas. Uma parte do grupo entra na residência, outra parte corre. Uma criança fica na rua correndo de um lado para o outro, uma criança bem pequena, sem saber para onde ir. E esse homem não se importa com câmera, não se importa com a presença de crianças. Ele entra na residência e continua efetuando diversos disparos de arma de fogo. Logo em seguida, ele retorna para se encontrar com um comparsa. É nessa hora que uma criancinha volta em direção à casa onde os disparos aconteceram. A polícia militar foi acionada por volta de 11 horas da noite. 4 pessoas foram baleadas, entre elas uma criança de 3 anos de idade, uma menina. O SAMU foi acionado para tentar atender essa criança, que estava muito grave, só que quando a equipe, né, médica de socorro chegou até o local, essa criança já não tinha mais resistido. Os 3 adultos, inclusive a mãe da criança, de 25 anos de idade, foram socorridos por uma equipe da Polícia Militar que foi até o local, foram levados para o hospital universitário, onde passaram por atendimento médico. As vítimas sobreviventes é um homem que não teve a idade revelada. Teve também uma mulher de 24 anos de idade e a mãe da criança, mãe da pequena Ana Kemily Santana da Costa, de 3 anos, que é uma jovem de 25 anos, que também foi ferida nesses disparos de arma de fogo. A polícia começou a interrogar alguns parentes para tentar entender o que, que teria motivado esses disparos de arma de fogo, que foi praticamente uma tentativa de uma chacina. A família não soube dar informações de quem seriam esses suspeitos, nem quem seria o alvo, muito menos a motivação. A polícia já deu início às investigações, inclusive equipes da Força Tarefa de Homicídios lá de Petrolina foram até o hospital universitário para tentar conversar com as vítimas sobreviventes, para coletar informações importantes que pudessem ajudar nas investigações. Voltamos ao estúdio.
0: Obrigado, Cíntia. No Recife, 6h41.
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0: Eita, Vanildo, agora chegou a hora do nosso bom dia.
3: Bom dia.
0: Bom dia.
3: Bom dia.
0: Bom dia.
3: Bom dia.
0: Um bom dia especial para a galera que acompanha o nosso programa, o empresário Alexandre Ferrer, do Engarrafamento Pitu, aí na escuta. Também o doutor Silvano Sarmento, lá em Vitória de Santo Antão. Alô, doutor Silvano, obrigado pela audiência. Também o pessoal de Guabiraba, Hernandes, o Dudu, Nivaldo Fretista, Nado, também na escuta do programa, Toró, ex-motorista da Globo. Zito dos Teclados, um abraço para Mário Bigode, ex-motorista da Trancol, de Abreu e Lima. O seu Jurandir, ex-funcionário da transportadora LDB, mora em Camaragibe. E também quem está ligado na Jornal, são todos o engenho Caziculé, em Nazaré da Mata. Também o Patiniga, lá na cidade de Aliança, estão Mário Monteiro e Maria de Zuca, né? Miguel e Maria, na rua Itapuã, em Nova Descoberta. Ligados pelas redes sociais, Beto Black, lá do Córrego do Joaquim. No Córrego do Inácio, Marcos da Bike. E também Ademir Jerônimo de São Paulo, Misael da empresa MM Terceirizado. Agora os aniversariantes associados da MERP PMBM, cujo presidente é o tenente William Vieira. Hoje é aniversário dos tenentes Manuel Bezerra da Rocha, filho, e Modesto Primo de Carvalho. Os sargentos Severino Antônio da Silva e Aurino da Hora dos Santos. Também é o aniversário das pensionistas Severina Barbosa Santos, Eunice Calado Cabral, Elíbia Maria José Soares dos Santos e Maria Suzana Nunes Alves da Silva. Parabéns aí a todos que fazem aniversário no dia de hoje. Jovem executado a bala dentro de casa na Ibiribeira. Homem morto a tiros em ginásio em São Lourenço da Mata. Essas manchetes serão notícias dentro de instantes com o repórter do Bandeira 2. 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
0: Uma mulher de 21 anos foi morta a tiros em Jaboatão dos Guararapes. O companheiro dela confessou o crime e foi preso em flagrante. Cíntia Ferreira.
1: A casa onde o crime aconteceu, na travessa da Estrada de Piedade, no bairro de Santana, em Jaboatão dos Guararapes. Por volta das 5 horas da manhã, ainda estava escuro, era no sábado, os moradores ouviram diversos gritos vindos aqui dessa residência. Era uma discussão de casal. A vítima, a Tamire Mirelle Souza dos Santos, de 21 anos, morava aqui com um companheiro dela, um motorista por aplicativo de 30 anos de idade, o Felipe Marcos Santos da Silva, e também com 3 filhos do casal, um menino Maiozinho, de 3 anos, e um bebê de colo, de cerca de 3 meses. Eles discutiram. Logo em seguida, esse homem saca uma pistola e desfere diversos disparos de arma de fogo. Ele pega o carro dele, que estava aqui, e foge. A polícia militar foi acionada, a polícia civil também. E durante o levantamento das informações, eles descobriram que esse homem, esse motorista por aplicativo, no momento em que ele vai executar, atirar contra a companheira, ele liga para uma irmã de criação da mulher dele, uma cunhada, né? Faz uma chamada de vídeo. Logo em seguida, ele desfere diversos disparos de arma de fogo. Esse crime foi presenciado de forma virtual também pela irmã de criação da vítima. O corpo dela foi recolhido e encaminhado ao Instituto de Medicina Legal e, no primeiro momento, ele foge. Mas aí, os policiais do 25º Batalhão conseguiram localizar esse homem. Ele foi preso em flagrante. Inclusive, ele estava com uma pistola .40 que foi apreendida. Na saída do Departamento de Homicídios e Proteção à Pessoa, o DHPP, ele deu a versão dele. Disse que as crianças estavam dormindo, que não presenciaram a cena, mas há relatos aqui de que o menino mais velho de 3 anos, ao ver o corpo da mãe ser colocado no carro do Instituto de Medicina Legal, chegou a correr pedindo que a mãe não fosse embora. Por que é que você fez isso? Na frente das suas filhas?
4: Não, estava dormindo as crianças.
1: Mesmo assim, por que você fez isso?
4: Eu não fiz, ela tentou me matar.
1: Você ligou para a irmã dela?
4: Eu liguei na tentativa, todas as vezes era a briga, as brigas que a gente tinha. Ela sempre pegava para tentar me furar, e me furava, me acertava, mas eu nunca procurei polícia nem nada, entendeu?
1: E por que você ligou para a irmã dela para filmar? Não é crueldade, não?
4: Não, não liguei para filmar, não. Disse que ela foi o estado que ela estava.
5: Licença, entendeu? Tá bom.
4: Isso aí não foi nada planejado, nem nada não. A gente tava comemorando um dia do namorado, tava tudo certo. Eu tava planejando fazer a festa do meu filho. Infelizmente, o inimigo entrou nela. Não sei o que foi que deu, não. Eu ia passear com uma cachorra, que não tinha passeado mais cedo, porque eu rodei aplicativo. E ela pegou e disse, você não vai passear nenhum, não. Uma hora que você não vai dormir, ele já botou a roupa já, ligado quando terminou o bebê. E você não vai dormir, o menino vai acordar. E o menino começou a se mexer, né? Aí foi onde ela me deu um soco aqui no rosto.
5: Obrigado aí, por favor.
4: Obrigado.
5: Isso depois.
1: Esse homem, o Felipe, vai passar para a audiência de custódia e o destino dele fica agora nas mãos da justiça. Se ele vai responder esse processo em liberdade ou se a prisão em flagrante dele vai ser convertida em prisão preventiva. Voltamos ao estúdio.
0: Obrigado, Cíntia. Além de cometer o crime, ele ainda ligou para a cunhada, fez uma chamada de vídeo para mostrar a cunhada executando a esposa. E ainda disse que o inimigo estava na esposa. Meu Deus do céu. O jovem Fabrício Lima da Silva, de 20 anos de idade, morreu em um grave acidente de trânsito no quilômetro 66 da BR-423, no município de Jupi, no Agreste do Estado. De acordo com as informações da Polícia Rodoviária Federal, o acidente envolveu uma motocicleta e um veículo Fiat Siena. As informações preliminares apontam que a motocicleta trafegava no sentido Lajedo-Garanhuns, quando invadiu a faixa contrária e colidiu frontalmente com automóvel que seguia no sentido oposto. O motociclista não utilizava capacete no momento da colisão. Devido à gravidade dos ferimentos provocados pelo impacto, ele morreu na hora. O corpo da vítima, o motociclista Fabrício Lima da Silva, de 20 anos de idade, foi encaminhado para o Instituto de Medicina Legal. Domingos Nunes, de 62 anos de idade, e Yuri Nunes, de 17, avô e neto, morreram em um acidente de trânsito no quilômetro 94 da BR-428, no município de Santa Maria da Boa Vista, no sertão de Pernambuco. As vítimas seguiam em um veículo de passeio quando, nas proximidades do trevo de acesso ao distrito de Vermelhos, tentaram acessar uma estrada vicinal utilizada para chegar aos assentamentos locais e acabaram colidindo com outro automóvel que trafegava pela rodovia. Devido à intensidade do impacto, as vítimas ficaram presas às ferragens. Equipes do Corpo de Bombeiros foram acionadas e realizaram os procedimentos de resgate, mas os dois ocupantes já estavam sem sinais vitais. O condutor do outro veículo foi encaminhado à delegacia da Polícia Civil para os procedimentos legais cabíveis. A polícia segue investigando o caso. A motociclista Taciana Valentim da Silva, de 41 anos de idade, morreu em um trágico acidente registrado nas proximidades do posto de combustíveis, localizado na região de Japaranduba, no município de Palmares, da Mata Sul de Pernambuco. A vítima pilotava uma motocicleta Honda Pop pela BR-101 e seguia no sentido Chechel Palmares quando uma carreta teria provocado o acidente. A polícia investiga o caso para esclarecer a dinâmica do acidente e apurar as responsabilidades pela ocorrência. A vítima não resistiu à gravidade dos ferimentos e morreu na hora. Após os primeiros levantamentos periciais, o corpo da vítima, a motociclista Taciana Valentim da Silva, de 41 anos de idade, foi encaminhado para o Instituto de Medicina Legal IML de Palmares. E agora vamos até Diandra Monteiro, porque técnica de enfermagem denuncia homem por importunação sexual. Ele foi preso em flagrante em Olinda. A mulher estava desesperada com as investidas do suspeito. Diandra Monteiro.
6: Vítima escreveu pra gente que esse homem estava transformando a vida dela num verdadeiro inferno. Perseguindo essa mulher, ele ficava na porta da casa dessa vítima esperando por ela. Ele já teria, inclusive, invadido o imóvel algumas vezes, praticando o crime de importunação sexual, tentando forçar essa mulher a manter relações com ele. Essa mulher veio parar aqui na delegacia de Rio Doce, onde registrou um boletim de ocorrência. E esse pedido de ajuda dessa mulher foi fundamental para que esse homem fosse preso. Nós conversamos com a vítima, que trouxe detalhes de como vinha sendo perseguida por esse homem. Vamos ouvir.
7: Ontem ele estava à espreita, à minha espera, quando eu adentro em minha casa. Ele forçou a entrada, botou o órgão genital para fora, quis, ficou proferindo palavras esdrúxulas, empurrando minha cabeça, me induzindo, dizendo que para mim fazer sexo oral nele, entendeu? Dizendo, você não gosta não, não sei, essas coisas, entendeu? E de outra, da penúltima vez, eu cheguei a expulsá-lo ele da minha residência, porque ele tinha forçado a entrada, eu consegui botar ele para fora com a folha da foice nas costas dele, batendo nele, porque não tinha outro jeito. Então, para não acontecer algo pior nem comigo, principalmente comigo, que eu estava temendo pela minha integridade de física, e eu vivo trancada dentro de casa. Tem vizinhos que pensam que eu estou viajando, porque eu fico sem aparecer muito tempo. Quando vem me ver raramente, pergunta se eu estava viajando, porque eu estou sem poder sair direito. Eu fico com janela trancada, tudo trancado. Mas só dele ver entre a frecha que a luz está acesa, ele sabendo que eu estou lá, ele fica chamando, pula o muro da minha residência, força a entrada, entendeu? E é essa situação. Eu estava vendo a hora dele me estrupar, porque ele estava torrencialmente com uma perseguição insana.
6: Essa mulher procurou a delegacia, registrou um boletim de ocorrência e esse homem foi preso em flagrante.
8: Diandra Monteiro para o Bandeira 2.
0: Obrigado, Diandra. Jefferson Maico de Araújo Ferreira, de 26 anos de idade, seguia em uma motocicleta com outro indivíduo não identificado e teria tentado assaltar um motociclista. Durante a investida, os suspeitos colidiram com a motocicleta da vítima. De acordo com a Polícia Militar, o efetivo do 12º Batalhão da PM foi acionado para a ocorrência, que inicialmente foi registrada como sinistro de trânsito. Ao chegar ao local, os policiais constataram que os dois ocupantes da motocicleta haviam morrido após uma tentativa de assalto. A vítima da investida criminosa ficou ferida e foi socorrida por uma equipe do Serviço de Atendimento Móvel de Urgência, o SAMU, para uma unidade hospitalar não informada. A ocorrência foi registrada pela Central de Plantões da capital como um acidente de trânsito com vítima fatal. O corpo de um homem que não possuía documento que o identificasse foi encontrado em estado de decomposição dentro de uma residência na rua Itararé, em Barra de Jangada, Jaboatão dos Guararapes. Havia muito sangue no local e a vítima estava sem roupas. Até o momento, a dinâmica, a autoria e a motivação do crime são desconhecidas da polícia. Uma equipe da Força Tarefa de Homicídios, o DHPP, esteve no local, dando início às investigações do caso. Após ser periciado pelos profissionais do Instituto Departamento de Criminalística, o IC. O corpo do homem não identificado foi levado para o Instituto de Medicina Legal. E agora, minha gente, vamos direto para o DHPP, porque um homem é preso.

0: suspeito de tentar agredir um adolescente com uma faca. O padrasto dele foi intervir e foi atingido no pescoço. Cíntia Ferreira.
1: Olha, essa história aconteceu na Travessa José de Holanda, por volta das 5 horas da tarde, no bairro da Torre. O Lucas Davi Soares da Silva, de 21 anos, foi preso momentos depois do crime. Ele é suspeito de dar uma facada na região do pescoço de um outro homem, de 34 anos de idade. Segundo relatos, né, da esposa da vítima, esse suspeito, ele tinha uma desavença com o filho do casal, que é uma criança, por conta de um suposto roubo de uma bola. Há dias ele já vinha ameaçando essa criança, estava andando inclusive com uma faca, ameaçando ferir a criança. Ontem, no finalzinho da tarde, de acordo com relatos de testemunhas, ele teria partido para cima dessa criança, o pai tentou intervir e acabou levando uma facada na região do pescoço. Logo em seguida, os policiais militares receberam informação de onde ele estava localizado, estava em casa. Quando chegaram lá, a mãe desse suspeito autorizou a entrada do policiamento, ele acabou confessando lá no local e indicou onde a faca estava. Ele foi preso, autuado em flagrante, está aqui na carceragem do DHPP e deve sair a qualquer momento para audiência de custódia. Cíntia Ferreira para o Bandeira 2.

0: Samuel da Silva Júnior, de 23 anos de idade, foi morto dentro de uma residência na rua Muniz Freire, no bairro da Ibiribeira, na zona sul do Recife. De acordo com as informações, a vítima foi surpreendida por homens desconhecidos, que o executaram com diversos disparos de pistola .40. Em seguida, fugiram, tomando destino ignorado sem ser identificados. Até o momento, a autoria e a motivação e a dinâmica do crime são desconhecidas da polícia. Equipes da Força Tarefa de Homicídios do DHPP e do Instituto de Criminalística, o IC, estiveram no local dando início às investigações do caso. Após o levantamento cadavérico, o corpo de Samuel da Silva Júnior, de 23 anos de idade, foi recolhido para o Instituto de Medicina Legal. E atenção! Homem morto a tiros em ginásio em São Lourenço da Mata. André Felipe do Nascimento Amaral, de 32 anos de idade, foi morto a tiros no estacionamento do ginásio de esportes O Pereirão, na cidade de São Lourenço da Mata, na região metropolitana do Recife. De acordo com as informações, a vítima foi surpreendida por três homens que estavam em um carro HRV e já chegaram efetuando diversos disparos de arma de fogo contra o jovem, que não resistiu aos ferimentos e morreu ainda no local. Até o momento, a autoria, a dinâmica e a motivação do crime são desconhecidas da polícia. Após o trabalho pericial realizado pelos profissionais do Instituto de Criminalística, o IC, o corpo de André Felipe do Nascimento Amaral, jovem de 32 anos de idade, foi recolhido para o Instituto de Medicina Legal. O repórter do Bandeira 2, o Fato Policial Verdade, estará de volta a qualquer momento aqui na sua Rádio Jornal Rádio Forte, FM 90.3. Fique agora com Natália Ribeiro e Paulo Roberto aqui na Supermanhã, você sabendo de tudo.
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2: Cheguei e juntos nós chegamos à segunda-feira. Novo começo de semana pra gente. Hoje é 15 de junho de 2026, Dia Mundial da Conscientização da Violência contra a Pessoa Idosa. Paulo Roberto, bom dia.
3: Muito bom dia, Natália Ribeiro, e bom dia a todos que nos acompanham. Ótima semana.
2: Para todos nós. Já se passaram 166 dias do ano, faltam 199 para o ano terminar. Lua na fase nova e o santo do dia, São Vitor. No Recife, 7h01.
3: 7h01.
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2: Vamos circular a cidade, o trânsito, semana útil tá aí, a gente já tá na rua, o trabalho tá rolando e claro que a gente quer saber da movimentação. Bruno Araújo, bom dia.
4: Oi, Natália, bom dia a você, bom dia aos ouvintes aqui da Rádio Jornal. O Estúdio Volante já está circulando pelo Recife. Nós já passamos pela Avenida Mascarenhas de Moraes e no final da Avenida Mascarenhas de Moraes, para quem vai em direção ao bairro de Afogados, encontra uma lentidão na ponte Motocolombó, na continuação dessa via, que é a Avenida Sul. no bairro de Afogados, ao lado da estação de metrô Largo da Paz, há um fluxo de veículos muito intenso e com retenção. Na continuação dessa avenida, passando pelo bairro de São José, o trânsito também é intenso. Agora vamos para a Rua Imperial, ainda no bairro de São José, onde o trânsito está livre para quem segue em direção ao bairro de Afogados. Agora o Estúdio Volante segue para o Cais José Mariano, no bairro dos Coelhos, onde o tráfego de veículos é moderado neste momento, mas não há retenção de veículos. 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
2: Obrigada, Bruno, pelas informações. Obrigada por começar a semana com a gente. Aqui também Simone Oliveira. Bom dia, Simone.
5: Olá, Natália. Bom dia para você e para todos. Uma semana maravilhosa. Fluxo intenso de veículos na Avenida Norte, sentido Recife. Nas imediações, o Parque da Tamarineira. Fluxo parado de carros na Avenida Rui Barbosa, nas proximidades do Parque da Jaqueira. E fluxo intenso de veículos na Avenida Pan-Nordestina e Ouro Preto, Olinda, em direção ao centro da cidade. 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
2: Obrigada, Simone. WhatsApp da Rádio Jornal 991478520. Tô lhe esperando lá com sua mensagem, com seu áudio, avisando como tá a movimentação de trânsito. Pega aí o WhatsApp 991478520. É com você, Carlos.
6: Bom dia a todos da Rádio Jornal e todos os ouvintes. Formando o trânsito aqui na região da Guabiraba, na BR-101, sentido Abreu Lima. Sentido Abreu Lima, o trânsito está congestionado, viu? O trânsito está pesadinho um pouquinho aqui, viu? Um abraço a todos e uma ótima segunda-feira.
2: Igualmente para você. Uma boa semana, obrigada pelas informações do nosso WhatsApp, Carlos. Gente, tem o YouTube também aqui para você. Coloca lá no YouTube, Rádio Jornal ao vivo. Rádio Jornal para você. Estamos por lá com imagens do estúdio da cidade. Você vê o trânsito, você fica sabendo de tudo. Rádio Jornal ao vivo no YouTube. E você, Dijane Almeida, o que me conta? Bom dia.
7: Oi, Natália. Bom dia para você. Bom dia, Paulo Roberto. Bom dia para todos. Trânsito com fluxo já bastante intenso na Avenida de Pedrinhas, Cidade Universitária. Viaduto Barranqueiro também com tráfego já bastante movimentado na Ponte Presidente Dutra. Movimentação tranquila no início, mas após a Ilha do Fogo fica bastante lento. Trânsito tranquilo na 7 de setembro, tranquilo na Clementino Coelho. 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
3: Recife, 7:05.
2: 7:05.
3: As manchetes da primeira página.
2: Acordo de paz.
3: Os Estados Unidos e o Irã chegam a um consenso para encerrar a guerra e reabrir o Estreito de Hormuz.
2: Os detalhes desse acordo não foram divulgados imediatamente. O Paquistão, principal mediador, afirmou que a assinatura deve ocorrer na próxima sexta-feira, na Suíça.
9: Os Estados Unidos e o Irã chegaram a um acordo de paz. A informação foi divulgada na noite deste domingo pelo presidente norte-americano Donald Trump e pelo primeiro-ministro do Paquistão, Shehbaz Sharif. Ambos fizeram publicações em redes sociais. No X, Sharif disse que ambos os lados declararam um encerramento imediato e permanente das operações militares em todas as frentes, incluindo no Líbano. O paquistanês também afirmou que a cerimônia oficial de assinatura do tratado está marcada para o dia 19 de junho, próxima sexta-feira, na Suíça. Trump publicou a informação em uma postagem na rede Truth Social. Ele escreveu: "O acordo com a República Islâmica do Irã está agora concluído. Parabéns a todos." Trump determinou a liberação da rota marítima no Estreito de Hormuz, sem a cobrança de pedágios ou taxas, e incentivou a retomada do transporte global de combustíveis. O serviço de notícias do Irã confirmou a informação do acordo de paz, replicando mensagens de Donald Trump e de Shehbaz Sharif. O vice-ministro das Relações Exteriores do Irã, Kazem Gharibabad, explicou que as negociações para um acordo final vão durar ainda 60 dias e devem incluir o fim das sanções ao Irã, mecanismos para a reconstrução do país e formas de monitorar o cumprimento dos compromissos pelas partes envolvidas.
2: Após o anúncio do acordo de paz entre Estados Unidos e Irã com a reabertura do Estreito de Hormuz, o preço do barril de petróleo caiu.
3: O petróleo bruto Brent, referência global, caiu 4%, chegando a US$ 84 o barril. E R$ 426 na cotação atual.
2: Já o preço do petróleo West Texas Intermediate, a referência dos Estados Unidos, também registrou queda e tal, US$ 81 por barril, ou seja, R$ 411. 7:07.
3: 7:07.
2: Tragédia no Rio de Janeiro.
3: Os detalhes da aeronave.
2: O helicóptero PRDJJ, envolvido na colisão aérea que matou 6 pessoas nesse domingo, fazia parte de um modelo de prestação de serviço com a Prefeitura da capital fluminense, que é considerado irregular pela Agência Nacional de Aviação Civil, ANAC.
3: Segundo informações obtidas pela imprensa, a aeronave estava registrada para uso privado, mas participava de um acordo com a prefeitura que previa uma espécie de troca.
2: Em contrapartida ao direito de utilizar o heliponto da Lagoa Rodrigo de Freitas, na zona sul do Rio, o proprietário oferecia horas de voo ao município de forma periódica.
3: O helicóptero era ocupado pelo piloto Charles Marcilac, que morreu no acidente. A aeronave era um modelo AS-350B2, fabricado em 2012, de acordo com registros da ANAC.
2: A aeronave estava cadastrada na categoria Transporte Privado de Pessoas, modalidade destinada a helicópteros particulares.
3: Esse tipo de registro permite o uso para deslocamentos do proprietário, familiares ou atividades privadas, mas não autoriza a prestação de serviços de transporte,
2: já que isso caracteriza uma relação comercial, mesmo que não envolva pagamento direto.
3: Especialistas do setor avaliam que, apesar de não haver repasse de dinheiro por parte da prefeitura, o operador recebia uma vantagem econômica ao ter acesso a uma infraestrutura pública considerada de alto valor no mercado de helicópteros da cidade.
2: As causas da colisão estão sendo investigadas pelo Centro de Investigação e Prevenção de Acidentes Aeronáuticos, o CENIPA, órgão ligado à Força Aérea Brasileira.
10: O cantor norte-americano Oliver Tree estava entre os passageiros de um dos helicópteros envolvidos no acidente aéreo no Recreio dos Bandeirantes, Rio de Janeiro, neste domingo. Ao todo, foram 6 vítimas, 5 ocupantes de uma aeronave e o piloto da outra. Com quase 20 milhões de seguidores nas redes sociais e mais de 11 milhões de ouvintes mensais no Spotify, o artista estava no Brasil durante sua turnê mundial. Segundo informações preliminares do Corpo de Bombeiros, os 2 helicópteros colidiram no ar antes de cair. O acidente atingiu um estacionamento onde cerca de 20 veículos foram danificados e incendiados. A Polícia Civil informou que o caso está sendo investigado pela 42ª DP do Recreio dos Bandeirantes, com perícia realizada no local e diligências em andamento para apurar as causas da tragédia.
2: Cerimônia de despedida.
3: Tragédia em São Paulo.
2: Jovem morta em salto sem corda é sepultada no interior do estado.
10: O cemitério do município paulista de Jandira recebeu na manhã deste domingo as cerimônias de velório e sepultamento de Maria Eduarda Rodrigues de Freitas, jovem de 21 anos, que morreu na manhã do último sábado após cair de uma altura de cerca de 40 metros durante um salto de rope jump na Ponte do Esqueleto, divisa entre os municípios de Limeira e Cordeirópolis, sem o equipamento de segurança. A Prefeitura de Limeira anunciou que irá processar o governo federal por suposta omissão após a tragédia. A jovem caiu de cerca de 40 metros sem o equipamento de segurança e 3 homens foram presos por homicídio com dolo eventual. O município afirma que vinha cobrando medidas de segurança desde 2025 e considera a falta de providências inaceitável. Ao Estadão, a Secretaria de Patrimônio da União lamentou o caso e informou que a atividade não era autorizada, destacando que a gestão da ponte foi transferida para a SPU em março de 2026, colocando-se à disposição das autoridades para colaborar com as investigações.
2: Em depoimento à Polícia Civil, um dos presos no caso, Luiz Felipe Feliciano Egoroff, afirmou que a equipe cobrava R$ 180 por salto.
3: Ele também relatou que não existia uma divisão fixa de funções entre os integrantes durante a atividade e que a checagem dos equipamentos de segurança era feita de forma compartilhada.
2: Segundo Luiz Felipe, em alguns momentos uma pessoa colocava o equipamento e outra conferia.
3: Em outras situações, alguém fazia a instalação e outro integrante verificava se estava tudo correto.
2: Ele descreveu o procedimento como uma responsabilidade dividida entre os membros da equipe.
3: Ao ser questionado pelos investigadores sobre quem instalou o equipamento de segurança ou realizou a conferência final antes do salto da estudante Maria Eduarda, Luiz Felipe disse que não se lembrava.
11: Outro instrutor preso, Maicon Fernandes Sintra, também declarou que participava da verificação dos equipamentos. No entanto, ao ser perguntado se havia feito a checagem no caso específico da estudante, afirmou que não recordava. A Polícia Civil investiga o caso como homicídio com dolo eventual, situação em que a pessoa assume o risco de provocar a morte mesmo sem a intenção direta de matar. Dos 6 responsáveis pelo evento, 3 continuam presos. São justamente os integrantes da equipe que ergueram e lançaram a estudante da ponte. De acordo com o advogado dos 3 presos, Rafael Gomes dos Santos, os clientes não conseguem explicar o que aconteceu e estariam em estado de choque. Segundo ele, os envolvidos trabalham com esse tipo de atividade há anos e nunca tinham registrado um episódio semelhante. Além da investigação sobre as circunstâncias da morte de Maria Eduarda, a Polícia Civil também apura o desaparecimento de uma câmera que estaria com a estudante no momento do salto. Conforme o inquérito, o equipamento não foi encontrado.
2: Histórico da ponte.
3: Local onde jovem morreu acumula histórias de acidentes.
5: A ponte do Esqueleto, localizada na zona rural entre Limeira e Cordeirópolis, no interior de São Paulo, já registra uma série de acidentes nos últimos anos. Foi dessa estrutura que uma jovem de 21 anos morreu no sábado, após ser lançada em um salto de rope jump sem estar presa a cordas de segurança. Desativada para o tráfego de veículos há cerca de 30 anos, a ponte tem aproximadamente 40 metros de altura e se tornou conhecida por receber praticantes de esportes de aventura, como ciclismo e saltos em queda livre. Em abril de 2024, uma ciclista do Rio Claro morreu após cair da estrutura. A vítima foi identificada como Kelly Stephanie de Oliveira Alves, de 39 anos. Segundo o Corpo de Bombeiros, testemunhas relataram que ela teria perdido o equilíbrio ao encostar o pé na mureta da ponte, que é considerada baixa, e acabou caindo junto com a bicicleta. Já em agosto de 2025, outras 2 mulheres ficaram gravemente feridas após uma queda no local. A ponte do Esqueleto fica na estrada Doutor Cássio de Freitas Levi e é uma área sob responsabilidade do governo federal. Após a morte da jovem de 21 anos, a Prefeitura de Limeira informou que pretende processar o governo federal por omissão em relação à estrutura. Em nota, a administração municipal afirmou que vinha cobrando providências dos órgãos federais responsáveis e adotando medidas administrativas para tentar aumentar a segurança no local. Segundo a Prefeitura, a nova tragédia torna insustentável a continuidade dessa falta de ações.
2: O município também afirmou que a fiscalização, a manutenção e o controle de acesso à ponte são responsabilidades exclusivas do governo federal.
3: A Prefeitura e a Câmara Municipal disseram que já haviam enviado ofícios solicitando medidas de segurança, mas alegam que nenhuma ação concreta foi adotada.
2: Também nota, a Secretaria do Patrimônio da União lamentou a morte da jovem, prestou solidariedade aos familiares.
3: E informou que a ponte faz parte de um trecho da antiga rede ferroviária federal que nunca chegou a ser implantado e que está localizado no interior de propriedades particulares.
2: A secretaria destacou ainda que nunca autorizou a realização de atividades esportivas ou de qualquer outra natureza na ponte do Esqueleto. 7:16.
3: 7:16.
2: O resumo da violência nas últimas horas em Pernambuco.
3: Cristiano Bassan, o repórter do Bandeira 2.
12: E o final de semana marcado pela violência em Pernambuco, com crimes registrados em todas as regiões do estado. Uma criança de apenas 3 anos foi assassinada em Petrolina, no sertão do estado. No Jaboatão, uma mulher de 21 anos, Tamires dos Santos, foi assassinada pelo próprio marido, na frente das filhas de apenas 3 anos e de 3 meses de idade. Logo após após o cometimento do crime, um homem de 30 anos foi preso, confessou o crime e disse não estar arrependido. E um jovem foi executado a bala dentro de casa na Ibiribeira. Samuel da Silva Júnior, de 23 anos de idade, foi morto dentro de uma residência na rua Muniz Freire, no bairro da Ibiribeira, na zona sul do Recife. De acordo com as informações, a vítima foi surpreendida por homens desconhecidos que o executaram com diversos disparos de pistola .40. Em seguida, fugiram, tomando o destino ignorado sem ser identificados. Até o momento, a autoria e a motivação do crime são desconhecidas da polícia. Equipes da Força-Tarefa de Homicídios, do DHPP e do Instituto de Criminalística UIC estiveram no local dando início às investigações do caso. Após o levantamento cadavérico, o corpo de Samuel da Silva Júnior, de 23 anos de idade, foi recolhido para o Instituto de Medicina Legal. E um homem foi morto a tiros em ginásio de esportes em São Lourenço da Mata. André Felipe do Nascimento Amaral, de 32 anos de idade, foi assassinado enquanto acompanhava uma exposição de pássaros no estacionamento do ginásio de esportes O Pereirão, na cidade de São Lourenço da Mata, na região metropolitana do Recife. De acordo com as informações, a vítima foi surpreendida por três homens que chegaram em um carro e efetuaram diversos disparos de arma de fogo. Após os trabalhos periciais, o corpo de André Felipe do Nascimento Amaral, de 32 anos de idade, foi recolhido para o Instituto de Medicina Legal.
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13: Vamos saber as informações da previsão do tempo com base na Agência Pernambucana de Águas e Clima, APAC. Na região metropolitana do Recife, também nas zonas da Mata, norte e sul do estado, a previsão é de tempo parcialmente nublado, com chuva rápida de forma isolada na manhã e noite, com intensidade fraca. Os termômetros ficam entre 22 e 30 graus. No Agreste, a previsão é de clima nublado a parcialmente nublado, com chuva rápida de forma isolada ao longo do dia, com intensidade fraca. As temperaturas ficam entre 18 e 28 graus. No Sertão do Estado, a previsão é de tempo parcialmente nublado, sem chuva em toda a região ao longo do dia. Os termômetros ficam entre 17 e 34 graus. E no arquipélago de Fernando de Noronha, a previsão é de clima parcialmente nublado, com chuva rápida de forma isolada no período da madrugada e primeiras horas da manhã, com intensidade fraca. As temperaturas ficam entre 25 e 30 graus. Falando agora sobre a tábua das marés, a mínima será às 9h34 da manhã e também às 10h08 da noite. Já a máxima vai ser às 3h51 da tarde.
2: Dano irreparável.
3: Mosteiro histórico ucraniano pega fogo em ataque russo que mata 4, dizem autoridades.
14: 4 pessoas morreram durante um novo ataque aéreo russo a Kiev, capital da Ucrânia, nesta segunda-feira. Segundo autoridades ucranianas, esta foi a ofensiva mais intensa contra a cidade nas últimas 2 semanas. Durante o ataque, o mosteiro Kaiv Lavra, um dos principais símbolos da história e da cultura da Ucrânia, foi atingido e sofreu danos significativos. O local fica no centro da capital, é considerado patrimônio mundial pela Unesco e foi fundado no ano de 1051. As autoridades também emitiram alertas para que os moradores procurassem abrigo diante da intensidade dos bombardeios. Os ataques aconteceram um dia depois de o presidente da Ucrânia, Volodymyr Zelensky, afirmar que conversou com o presidente dos Estados Unidos, Donald Trump. Segundo Zelensky, os dois discutiram esforços para tentar encerrar o conflito, que já dura mais de 4 anos. A conversa ocorreu antes da reunião da G7, marcada para esta semana na França. O chefe da administração militar de Kiev informou por meio das redes sociais que o mosteiro foi seriamente danificado após ser atingido diretamente.
2: A Rússia, no entanto, negou ter atacado o local religioso.
3: Moscou afirmou que os danos teriam sido causados por um míssil do sistema de defesa aérea Patriot e de fabricação americana.
2: Segundo o governo russo, o alvo da operação eram instalações de produção de drones.
3: Em comunicado, o Ministério da Defesa da Rússia declarou que o complexo do mosteiro foi atingido por um míssil do sistema Patriot e levantou a hipótese de que o equipamento possa ter falhado devido ao uso de mísseis com prazo de validade expirado fornecidos por países ocidentais à Ucrânia.
2: Já o presidente Volodymyr Zelensky classificou o episódio como um grave crime contra a cultura cristã.
3: Enquanto isso, nos Estados Unidos,
2: nas vésperas do G7, Trump ameaça impor tarifa de 100% sobre vinhos franceses se o país não eliminar imposto sobre Big Techs.
5: O presidente dos Estados Unidos, Donald Trump, afirmou que a França pode enfrentar uma nova disputa comercial com os americanos. Em entrevista publicada pelo jornal The New York Post, o líder da Casa Branca disse que os Estados Unidos poderão aplicar tarifas de 100% sobre os vinhos franceses, caso o governo francês mantenha o imposto digital cobrado de grandes empresas de tecnologia dos Estados Unidos. Segundo a publicação, o presidente levou o recado diretamente ao outro presidente, Emmanuel Macron. O governo norte-americano quer que Paris retire a taxa de 3% aplicada a empresas de tecnologia do Vale do Silício. De acordo com Trump, se a medida não for revista, os Estados Unidos não terão outra alternativa a não ser impor tarifas sobre os vinhos produzidos na França. A possível punição preocupa o setor vinícola francês. Atualmente, o mercado norte-americano representa cerca de 1/5 das vendas globais da indústria de vinhos à França e movimenta mais de US$ 2 bilhões por ano. A declaração do presidente dos Estados Unidos aumenta a tensão antes da reunião do G7, marcada para hoje na França.
2: 7:22.
3: 7:22.
2: Pesquisa sobre mobilidade.
3: Opinião de quem dirige.
2: Levantamento revela que cresce entre motoristas brasileiros opinião de que leis mais rígidas vão resultar em menos sinistros de trânsito.
15: Nem sempre o maior desejo de quem está ao volante é chegar mais rápido. Cada vez mais a prioridade parece ser chegar em segurança. É o que revela uma pesquisa do Instituto Ipesos. O levantamento, realizado em 31 países, mostra que 72% dos brasileiros apoiam leis de trânsito mais rigorosas para aumentar a segurança nas vias. O índice está acima da média global de 66% e reforça uma preocupação crescente com os sinistros e os riscos enfrentados diariamente por motociclistas, motoristas, pedestres e ciclistas. A sensação de insegurança também aparece em outros dados do levantamento. Mais da metade dos entrevistados afirmou estar preocupada com a segurança viária na região onde vive, especialmente nas áreas urbanas, onde o fluxo intenso de veículos torna a convivência no trânsito mais desafiadora. Para o especialista em trânsito e observador certificado do Observatório Nacional de Segurança Viária, Emanuel Silva, o apoio da população a regras mais rígidas está diretamente ligado à realidade vivida nas ruas e estradas do país.
16: Praticamente toda família brasileira conhece alguém que já se envolveu em um sinistro grave ou perdeu um familiar nas vias. Além disso, os números continuam elevados. Quando a população presencia diariamente situações de risco, como excesso de velocidade, imprudência e altos índices de mortalidade, cresce naturalmente a expectativa por medidas que aumentem a segurança.
15: A pesquisa também mostra que o apoio à redução da velocidade varia conforme o local. Em áreas residenciais, 7 em cada 10 entrevistados concordam com limites mais baixos. Mas o especialista alerta que o desafio não está apenas na criação de novas normas.
16: Mais importante do que criar novas regras é garantir o cumprimento das regras que já existem. Países que conseguiram reduzir significativamente as mortes no trânsito investiram justamente em fiscalização, educação e gestão da velocidade.
15: Apesar da disposição para medidas mais rígidas, o carro segue ocupando um papel central na rotina dos brasileiros. 1/3 dos entrevistados afirma que é impossível viver sem automóvel. Outros 49% dizem que poderiam abrir mão do veículo, mas preferem mantê-lo.
2: Pesquisa sobre empregos.
3: O que pensam os jovens?
2: Eles querem trabalho de carteira assinada com outras garantias, como crescimento profissional, estabilidade financeira e saúde mental nas empresas.
17: A oportunidade de crescimento profissional é o principal fator considerado pelos jovens brasileiros na hora de escolher onde trabalhar. É o que mostra uma pesquisa do Instituto Locomotiva, encomendada pelo Centro de Integração Empresa-Escola, o CIEE, com mais de 8.800 entrevistados entre 14 e 24 anos em todo o país. Segundo o levantamento, 54% dos jovens apontam as chances de crescimento como prioridade. Na sequência, aparecem a boa remuneração e os benefícios, com 43%, e o ambiente de trabalho agradável, citado por 31%. O resultado revela mudanças nas expectativas dessa geração em relação ao mercado de trabalho, como destaca o professor e mestre em provas públicas, Rodrigo Bezerra.
18: O jovem hoje, ele quer uma segurança, mas ele também quer liberdade. Então, para mim, essa é uma tese muito forte, tá? Eles querem estabilidade financeira, então não é questão que o jovem não quer dinheiro, quer dinheiro. Mas eles, de fato, eles resistem àquela questão do aprisionamento institucional. Então, aquela história das empresas que tinham hierarquia forte, pesada, hierarquia principalmente sem justificativa, né? Eles não vão aceitar, eles não aceitam mais. Então, é uma geração que eu digo a você que, assim, que ela cresceu vendo seus pais perderem empregos estáveis e, ao mesmo tempo, viu jovens enriquecendo com startup. Então, assim, ele não quer só emprego pelo emprego, ele quer um emprego que traga com ele uma identidade.
11: A pesquisa também mostra que o salário é importante, mas não é o único critério levado em conta. Para 79% dos entrevistados, remuneração e benefícios têm peso na decisão, mas não representam um principal fator na escolha do emprego ideal. A preferência dos jovens entre retorno financeiro e desenvolvimento profissional é um dos aspectos observados no levantamento, como explica Rodrigo Bezerra.
18: O discurso predominante ou dominante é de propósito hoje: impacto, crescimento, autonomia, entendeu? A linguagem do eu quero fazer diferença tomou muito mais a retórica do jovem do que o dinheiro. Não que, claro, veja, como eu trabalho inclusive com a área de concursos públicos hoje, o que é que eu percebo muito? É que a procura, por exemplo, por concurso público no Brasil segue no mesmo nível elevado. A busca por emprego de carteira assinada, benefício, estabilidade, ela não desapareceu, ela continua. Mas ela ganhou uma narrativa diferente, entende? Ou seja, não é só a grana pela grana, não. O jovem hoje ele fala mais em crescimento.
11: Outro dado que chama a atenção é a valorização do bem-estar. Quase todos os entrevistados, 98%, consideram importante trabalhar em empresas que valorizem a saúde mental. O mesmo percentual afirma que as organizações devem reconhecer e valorizar os jovens profissionais.
2: Regras de sucessão.
3: Viúvo ou viúva não vai ficar desamparado caso seja aprovada a proposta de reforma do Código Civil que altera as regras.
19: Uma proposta de reforma do Código Civil em discussão no Congresso Nacional promete mudar significativamente as regras de herança no Brasil. O texto retira companheiros e cônjuges da lista dos chamados herdeiros necessários, grupo que hoje tem direito garantido a uma parte do patrimônio deixado por quem morre. Atualmente, filhos, pais e companheiros são enquadrados nesta categoria, o que significa dizer que metade dos bens da herança deve obrigatoriamente e automaticamente ser destinada a essas pessoas. Mas, pela proposta, apenas descendentes e ascendentes permanecem nessa condição. A mudança, porém, não significa que o marido, a esposa ou companheiro sobrevivente ficarão totalmente sem proteção patrimonial, como detalha o advogado especialista em direito de família, João Bosco Albuquerque.
20: Também isso não significa que o cônjuge ficará sem nada. Não elimina o regime de bens estabelecido no casamento. Se for separação total de bens, ele não terá direito. Se for comunhão parcial de bens, ele terá direito à meação. E se for comunhão universal de bens, ele terá direito a tudo. Porém, na questão da separação de bens, casais que escolheram fazer o regime da separação de bens, após a morte, esse patrimônio teria uma comunicação com a mudança que virá. Pela falecido não mais se comunicará com o cônjuge sobrevivente. Agora, se o falecido ou a falecida quiser estabelecer um regime de bens que proteja a outra parte, sim, poderá estabelecer. E se quiser também deixar um testamento, é uma outra opção.
19: Na prática, caso o projeto de lei seja aprovado, existindo descendentes ou ascendentes, o cônjuge deixa de disputar a herança dos bens particulares do falecido. Pela regra atual, definida pelo Código Civil de 2002, dependendo do regime de bens, o cônjuge pode concorrer com os filhos. Mas, com a reforma, essa possibilidade deixa de existir e o patrimônio particular passa integralmente aos descendentes.
2: 7:30.
3: 7:30.
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2: Bruno Araújo.
0: Nós estamos na Rua Canafé, número 27, no bairro de Peixinhos, em Olinda, para entregar uma cadeira de rodas a Gleidson Ribeiro Siqueira da Silva, de 34 anos. Há 10 anos, Gleidson foi atingido por um disparo de arma de fogo. O ferimento provocou uma lesão na medula e, desde então, ele perdeu os movimentos das pernas e das mãos e passou a depender de uma cadeira de rodas para se locomover. A cadeira de rodas que ele tem hoje está depreciada, está desgastada, e nós vamos conversar agora com o próprio Gleidson, para quem nós entregamos agora uma cadeira de rodas. Ele vai explicar para a gente como é a rotina sem esse equipamento. É bastante complicada.
4: É complicado mesmo, porque tem lugar que não tem cadeira. Essa semana eu fui no banco, agora no senhor do banco era, não tinha cadeira, eu fui carregado no braço. Ninguém abriu aquela porta grande, passava pelaquela borda, aquela porta giratória. E quem foi me dar uma cadeira foi uma mulher que estava, assim, não foi nem a do banco mesmo. A cadeira vai ajudar muito, sai pro canto assim, pega uma praia também, que faz não faz uma praia, isso faz anos que não faz uma praia. Uhum. Vai dar um dia a dia muito, muito, vai dar muito, muito. A minha que tá aí tá parada, a bateria já ardeu já. E pra eu comprar, tem condições não, viu? Porque eu moro em casa alugada, tem que fazer um monte de coisa.
0: A cadeira que você tinha era motorizada, mas não presta mais. Foi doação também?
4: Foi doação da CD. Uhum. Da CD. Aí pra trocar a bateria tem condições, né? Que recebe só um salário mínimo mesmo. Aí o dinheiro vai-se embora todinho, com aluguel, medical, vai-se embora o dinheiro.
0: Ou seja, essa cadeira de rodas que nós estamos entregando a você vai trazer mais qualidade de vida, vai facilitar a sua locomoção.
4: É, vai ajudar muito, muito mesmo. Porque o que eu passo no banco aí não quero passar mais não. Viu?
0: A gente agradece aqui ao Gleidson. A confiança na equipe da Rádio Jornal fez esse pedido e nós viemos entregar essa cadeira de rodas. Essa é mais uma atitude cidadã que só foi possível graças aos amigos e ouvintes da Rádio Jornal.
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24: A primeira infância é uma das prioridades do Tribunal de Contas de Pernambuco. Por isso, o TCE mobilizou os gestores públicos de todo o estado para participarem de um levantamento nacional sobre os planos da primeira infância. A iniciativa, coordenada pelo Ministério da Educação em parceria com a Rede Nacional da Primeira Infância, tem como objetivo reunir informações sobre a existência, implementação e acompanhamento desses planos. Os dados vão ajudar a fortalecer e aprimorar as políticas públicas voltadas às crianças de até 6 anos de idade. E o TCE reforça a importância da participação de todos os municípios. É o Tribunal de Contas atuando para fortalecer o presente e construir um futuro melhor para Pernambuco.
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2: 7h36.
3: 7h36.
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2: E a gente começa essa rodada falando de protesto no bairro de Jequiá. Suelen Breiner, bom dia.
5: Bom dia a você, bom dia a todos. Nós estamos aqui na Rua São Miguel, quase chegando na Avenida Doutor José Rufino, no Jequiá, porque moradores de diversas comunidades realizam um ato, um protesto, tocaram fogo em pneus, justamente para cobrar o auxílio emergencial, que ficou conhecido como auxílio enchente. Esses moradores dizem que tiveram prejuízo justamente na chuva do dia 1º de maio. E aí a água invadiu a casa dessas pessoas que moram em comunidade e por isso esse ato foi organizado. E aí nesse minuto o Corpo de Bombeiros chegou e está liberando a via, né? A via foi interditada nos dois sentidos e nesse momento toda essa via vai ser liberada justamente dessa interdição. A chuva começa a cair e os moradores já estão dispersando, mas eles dizem e reivindicam esse auxílio justamente para que eles consigam, esses moradores consigam repor os objetos que foram perdidos. Suelen Breiner, Rádio Jornal, Rádio Notícias.
2: Obrigada, Suelen, pelas informações. Ela continua por lá, nossa repórter Suelen Breiner, e se tiver novidade, volta aqui para nos informar. Ouvinte participando, fala comigo, Paulo Roberto.
6: Muito bom dia, Natália. Bom dia. Nesta manhã de segunda-feira, para quem vem das imediações do IPSEP, no sentido paulista pela Avenida Recife, vai encontrar um trânsito bastante intenso e apresentando alguns pontos de retenção próximo à entrada do Ibura e também ali nas imediações de Jardim São Paulo. Logo após a Receita Federal, o trânsito passa a fluir com tranquilidade nesta manhã. Já para quem vem de Jaboatão pela Avenida Manuel Rabelo e depois pegando a Avenida Doutor José Rufino, vai encontrar um trânsito intenso, só apresentando alguns pontos de retenções antes de chegar no Colégio Visão, devido a uma cratera que se abriu na pista nas imediações ali do viaduto da Avenida Recife. A situação do trânsito na Avenida Abdias de Carvalho é de trânsito fluindo com normalidade nesta manhã de segunda-feira.
2: Obrigada pelas informações. Antes da gente ir à Petrolina, quero trazer aqui informações de um sinistro de trânsito na BR-232 em Caruaru, sentido Recife, quilômetro 133 da BR-232 em Caruaru, sentido Recife. Um sinistro de trânsito na madrugada de hoje. O motorista de um ônibus perdeu o controle do veículo, saiu da pista e tombou. Qual é a situação no momento? A Polícia Rodoviária Federal está no local orientando o trânsito. Os veículos estão passando pela faixa da esquerda. Há registro de trânsito lento. Registro de trânsito lento. E mais informações agora. Novas informações da PRF que está no local. A equipe da Polícia Rodoviária Federal confirmou 16 feridos no total desse sinistro de trânsito. 4 foram para o Hospital Regional do Agreste e 12 para a UPA em Caruaru. A gente continua acompanhando também essa situação. E você, Diana Almeida?
7: Oi, Natália, já de volta com mais informações. Fluxo intenso no centro da cidade, na rua Antônio Santana Filho, moderado na Guararapes, na Souza Filho e na rua Souza Júnior. Intenso na Honorato Viana e na Avenida das Nações. Na ponte Presidente Dutra, fluxo moderado nos dois sentidos e por toda a extensão da ponte. 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
2: Obrigada, Ediane. Agora é hora de Ramos Silva. Bom dia, amigo.
8: Alô, Natália. Muito bom dia. Começamos esta segunda-feira com uma movimentação de veículos tranquila, neste momento, por toda a extensão da BR-408. Agora, na PE-90, trecho que corta o centro da cidade de Carpina, a movimentação de veículos é intensa. E neste exato momento já provoca retenções em alguns pontos. Direto de Carpina, Ramos Silva, Rádio Jornal no Trânsito.
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2: 7h41.
3: 7h41.
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0: hora da gente saber aquilo que agitou, o que agita, o que continua agitando a internet. 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
1: Olha, Natália, daqueles bombas que chegam pra, sabe, dar aquele calorzinho no coração, de que ainda tem solução. Ainda tem solução. Vamos falar de ontem, de um grande show que aconteceu lá no Alto do Moura, Caruaru. Santana, o cantador, nosso querido Santana, que foi devidamente, orgulhosamente ovacionado pelo público que lotou o Alto do Moura, que lotou todo o espaço para poder escutar forró de verdade, música regional, ao som da voz de um dos ícones da representatividade máxima da nossa cultura. Um momento de muita emoção. Teve dedicação de show para a criança, emocionadíssima por estar vivendo aquele momento. Teve também emoção do próprio Santana, falando da alegria de estar ali no Alto do Moura. E a gente fez o apanhado de parte desse show e a gente vai ouvir agora.
2: Eu vou dizer que ninguém vai derramar nosso munguzá, não. E agradecer a Caruaru por me receber como filho. Filho adotivo, é uma honra muito grande. E quando eu vejo o Alto do Moura nessa situação, eu me despreocupo com a notícia de que o forró vai se acabar, que o São João vai se acabar. Vai não, porque vocês não vão deixar. Nós somos isso, nós somos autênticos. Nós somos a flor da nação nordestina. Nós somos isso aqui, por mais que a gente fale inglês. A gente jamais vai deixar de ser uma cabeça chata que gosta de comer cuscuz e que diz, e após, para confirmar, viva nós, viva a nação nordestina, viva a Alcoa, viva Caruaru.
3: Aurora, meu recado é para você, esse show é todo para você. Porque em você reside a nossa esperança. Muito obrigado por ser nordestina e gostar da nossa cultura popular.

0: É o seguinte, essa música que eu vou cantar.
1: Se isso for um sonho, eu quero que Deus não me acorde, nem tão cedo. O Alto Moura reserva essas coisas. O Alto Moura é o centro de artes figurativas maior da América. Então, eu sou Alto Moura, eu sou Mestre Vitalino, eu sou Nildo Almeida, eu sou Janduí Finizola, eu sou Jacinto Silva, eu sou Elifa Júnior, eu sou Valdi Santos, eu sou Azulão.
2: Eu sou Santana.
3: Eu sou Santana, né, Natália? Que coisa bonita, né?
2: E os vídeos, eles tomam a internet. Eu só, desde ontem à tarde, só tô curtindo e comentando isso na internet, batendo palminhas lá pra ele, que merece todo esse reconhecimento. E aí a gente vê artistas, o que todo ano é reclamado, né? Artistas que não tem nada a ver com São João, com forró, ocupando espaços de representação, espaços grandes de destaque em festas pelo Nordeste todo, não acontece só em Pernambuco. E aí muita gente fala, poxa, né, o gestor pega e diz, mas precisa disso para chamar público, para as pessoas irem. Precisou disso para Santana? Precisou? Precisou nada. Tá lá ele, caracterizado, todo lindo, cantando a verdade da música nordestina, emocionando todo mundo. A essência tá presente. Então vamos seguir acreditando, né, Simone Oliveira?
3: Sempre acreditando. Parabéns a Santana. Parabéns pelo artista que ele é, né? Junto a tantos outros aqui que a gente tem a oportunidade de trazer para você, ouvinte, conhecer um pouco da história dessa luta que é para poder permanecer viva essa cultura. E aí a Aurora traz essa esperança, né? Como ele fala, você é esperança da perpetuação da cultura nordestina e que possamos fazer das nossas crianças conhecedora, né? Conhecedora do que é o do Nordeste, ter orgulho do que é do Nordeste para que isso possa chegar às outras gerações.
2: É, e foi um fim de semana bem especial, porque Santana teve essa situação, encontrou a pequena Aurora, e Flávio José em Campina
3: Exatamente.
2: Grande também encontrou uma mini fã maravilhosa. Então, assim, um fim de semana para renovar as esperanças, né? E ter certeza que o forró vai continuar sendo o que ele é e que essa potência gigantesca e esses artistas jamais vão deixar de serem tão importantes, né? Bom demais. 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
2: Por quê?
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2: 7h48.
7: 7h48.
2: Saúde hormonal.
7: Indicada para mulheres e homens em casos de fadiga e perda de libido.
2: Reposição hormonal precisa de acompanhamento médico e de cuidados com fatores de risco.
8: A reposição hormonal pode ajudar a reduzir sintomas como ondas de calor, alterações no sono, esquecimentos e queda da libido. Mas a indicação precisa ser individualizada e feita com acompanhamento médico. O ginecologista Jardel Soares explica que o tratamento não está relacionado apenas à sexualidade ou aos sintomas mais conhecidos da menopausa, mas também pode influenciar na qualidade de vida da mulher.
9: A reposição hormonal vai ajudar a mulher não só no sentido sexual, assim, e do ponto de vista de beleza, mas também no sentido dela ser produtiva. Porque os hormônios, eu gosto muito de usar essa analogia, a gente pegar um relógio, quando você já vai lá no relojoeiro e ele abre, a gente vê uma maquinazinha que uma engrenagem vai grudando na outra, né? E aquilo faz o relógio rodar. O hormônio é exatamente isso na mulher. A gente tem que entender que dentro do cérebro da gente, a gente tem duas glândulas lá, que é a hipotálamo e a hipófise, que elas estimulam a produção de hormônio que vem para a tireoide, que joga para os ovários, que joga para o útero. Então, quando essa engrenagem ela deixa de funcionar, que é exatamente a falha da produção desses hormônios, que é o que marca o climatério, que é o início da queda até a menopausa, quando ela para de menstruar. Uhum. Quando ela fica um ano sem menstruação, ela está na menopausa. Essa engrenagem começa a falhar, e aí ela começa a falhar na vida.
8: A reposição hormonal também pode ser indicada para homens, mas em situações diferentes. Nas mulheres, os sintomas podem aparecer ainda no climatério. Já nos homens, a testosterona só é indicada quando existe deficiência confirmada, após investigação médica, como explica a endocrinologista Thalita Maranhão.
10: A gente diz que as indicações para homens são aqueles homens que sofrem do hipogonadismo, né? Esse termo, apesar de ser um pouquinho difícil quando eu falo assim, ele realmente, assim, nada mais que reflete que tem uma condição de testosterona baixa. Não é comum na vida do homem cursar com testosterona baixa, né? Apesar de que nas mulheres é uma evolução normal, natural, do organismo, uhum. A gente realmente está na pausa. Mas nos homens não é evolução comum. Pode acontecer com a idade? Pode. Mas, assim, é um diagnóstico de exclusão. Então, sempre que, assim, a gente está diante de homem com diminuição do libido, com disfunção erétil, com infertilidade, sobretudo nessas três condições, a gente realmente tem que fazer a dosagem da testosterona. Se a testosterona estiver baixa, primeiro a gente tem que investigar qual o motivo que ela está baixa.

0: Depois que a gente fechando o diagnóstico, se esse homem não desejar mais ser pai, a gente pode sim, se não tiver contraindicação, fazer a reposição de testosterona.
1: 7h51.
2: 7h51.
1: Vamos saber o que é a notícia no mundo dos negócios com o economista Écio Costa. Bom dia, Écio.
3: Bom dia, Natália. Bom dia aos ouvintes da Rádio Jornal e do programa Supermanhã. Hoje eu vou falar sobre a dinâmica da redução da pobreza em Pernambuco. Os dados, as causas e quais são os próximos desafios. A superação da pobreza extrema sempre foi um dos maiores desafios estruturais da economia nordestina. Contudo, números recentes de Pernambuco trazem alento e reconfiguram o nosso cenário social. Segundo a Secretaria de Planejamento do Estado de Pernambuco, a extrema pobreza no estado recuou impressionantes 41% entre 2022 e 2025. Na prática, mais de 626 mil pessoas deixaram essa condição. Hoje o contingente é de 895 mil pessoas, o equivalente a 9,4% da população estadual. Esse movimento não é isolado. Dados da síntese de indicadores sociais do IBGE e do FGV Social confirmam que o Estado conseguiu reverter a dura tendência histórica. Desde os anos 1990, convivíamos com taxas de indigência de dois dígitos, concentrados no sertão, no Agreste e nas periferias da região metropolitana do Recife. E essa nova realidade se reflete em termômetros sociais importantes. O índice de Gini, que é um medidor clássico de desigualdade, recuou 5,74%, passando de 0,523 em 2021 para 0,493 em 2025. A distância entre os extremos da nossa pirâmide social encurtou. E o IDH, o Índice de Desenvolvimento Humano de Pernambuco, subiu 7,1% entre 2021 e 2024, atingindo 0,767, puxado positivamente pelo avanço do subíndice de renda. Mas qual o motor econômico por trás dessa virada histórica? A resposta vem da dinâmica do mercado de trabalho e injeções de liquidez através da proteção social. O Estado gerou mais de 200 mil vagas formais entre 22 e 26, com destaque para serviços, comércio e construção civil. O emprego carteira assinada insere a família no consumo formal e traz previsibilidade. Consequentemente, a taxa de desemprego despencou 5,7 pontos percentuais. A comemoração desses avanços, porém, deve vir acompanhada de pragmatismo. O desafio de Pernambuco agora é investir maciçamente em infraestrutura, atração de novos negócios e qualificação profissional. Apenas o crescimento sustentável e a inovação tecnológica vão garantir que essas famílias permaneçam no caminho da prosperidade estrutural, imunes a futuras crises. Então é isso, um abraço a todos e até a próxima.
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6: 7h57.
7: 7h57.
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6: Eduardo Scoff, bom dia.
9: Bom dia, Natália. Bom dia aos ouvintes da Rádio Jornal. Os destaques do JC10 da segunda-feira começam num cenário internacional. Estados Unidos e Irã anunciaram um acordo de paz histórico, com previsão de cessar-fogo e reabertura do Estreito de Hormuz. No esporte, pernambucano Rafael Câmara conquistou sua primeira vitória na Fórmula 2 e colocou Pernambuco no topo do pódio da categoria. Outra notícia que chama a atenção é a morte do cantor Oliver Tree. Ele e outras 5 pessoas morreram em uma colisão entre helicópteros no Rio de Janeiro. No futebol, o Santa Cruz arrancou uma vitória no último lance da partida, enquanto o Náutico e o Sport ficaram no empate em seus jogos. Já na Copa do Mundo, a Alemanha venceu o Curaçao por 7-1 e estreou com vitória na competição. Por fim, na política, presidente Lula participa da reunião do G7 em meio à disputa envolvendo as tarifas impostas pelos Estados Unidos e o veto da União Europeia à carne brasileira. Esses são os destaques do JC desta segunda-feira. 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Tenham todos uma ótima semana.
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7: 7h58.
6: 7h58.
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6: 7h59, já passando a limpo, começo útil de semana. Igor Marcel está por aqui. Bom dia, Igor.
11: Bom dia, Natália. Bom dia aos ouvintes da Rádio Jornal. Começando a semana aqui na Rádio Jornal, a gente vai trazendo Passando a Limpo daqui a pouquinho. Com Romualdo de Souza, Fernando Castilho e Pedro Beja, vamos trazer aqui informações sobre o fim da guerra. É, pelo menos está sendo tratado assim. A guerra entre Estados Unidos e Irã parece que vai ter um fim realmente. Chegaram a um acordo. Uma coisa interessante, Trump agradecendo ali, elogiando Putin e Xi Jinping ali também. Disseram que eles foram importantes nisso e tal. É, não é de agora que o Trump e os outros também, o Putin e o Xi Jinping não fazem, não colocam nenhum obstáculo não, eles estão meio que querendo dividir o mundo entre eles três, é uma coisa ali, vamos dividir o mundo entre nós três, resta saber se o resto do mundo vai concordar, mas o Trump faz isso o tempo todo. E aí você tem o Trump ali encerrando a guerra junto com o Irã, vamos ver, vamos falar sobre isso daqui a pouquinho, vamos falar sobre El Niño. É importante a gente falar sobre El Niño, porque essa condição climática vai complicar muito a vida da gente nos próximos meses. Começando já agora, já está começando o El Niño. E aí vem seca descoordenada, aquela coisa que ninguém espera, seca muito forte, você tem enchente que ninguém imagina também, que em épocas que ninguém imagina. Então, assim, é realmente algo preocupante que vai afetar a vida das pessoas diretamente e também indiretamente. Mesmo aquelas pessoas que não têm ali, mas aqui não vai ter seca, uhum. não vai ter enchente, ok, beleza, mas muda a economia. Justamente. Vamos falar sobre isso. Tem a Liane Cantanhede também hoje.
6: E tem muita gente com medo. As pessoas estão vendo muita coisa, acompanhando notícias, sem saber exatamente o que vai acontecer
11: isso,
6: aqui.
11: Exatamente.
6: Então, alertar de forma tranquila, explicar é sempre importante, né?
11: Importante.
6: Igor, boa semana, bom programa para você. Está chegando o Hernani Tavares e o dia.
12: O Ibovespa fechou o último pregão em queda de 0,21% aos 171.133 pontos. Nos Estados Unidos, Dow Jones teve alta de 0,70%, S&P 500 com alta de 0,50% e Nasdaq em alta de 0,31%. Na Europa, a Bolsa de Frankfurt, na Alemanha, registra alta de 1,19%, enquanto a Bolsa de Paris, na França, opera em alta de 1,02%. Na Ásia, o índice Nikkei subiu 4,99% e o Xangai subiu 1,61%. O dólar comercial caiu 1%, está valendo R$ 5,06. Já o euro comercial caiu 0,61%, está valendo R$ 5,88. Nas casas de câmbio do Recife, o dólar turismo está sendo vendido a R$ 5,41, enquanto o euro turismo é vendido a R$ 6,00. A atual cotação da moeda criptografada Bitcoin é de R$ 332.655. A poupança rende hoje 0,67% ao mês. E o grama do ouro é vendido a R$ 688,16. A Bolsa de Valores de São Paulo inicia as negociações às 10 horas da manhã.
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11: E começa agora o Passando a Limpo. Muito bom dia a todos. Para você que nos acompanha pelo rádio, pelo aplicativo, pelo portal, pelo YouTube, você que nos acompanha aqui, vamos ter aqui o Passando a Limpo com Romualdo de Souza, Fernando Castilho e Pedro Beija. Hoje, nessa segunda-feira, daqui a pouco tem a Eliane Cantanhede também participando conosco aqui do programa. Vamos falar de El Niño, vamos falar de política, de economia, vamos falar de 6x1, vamos falar também de um PDV, aquele programa de demissão voluntária, viu? Que tem aí de uma empresa, dos Correios. Mas que o pessoal, os funcionários, estão muito animados, não. A gente vai falar sobre isso também daqui a pouco. E aqui você vai ter, com certeza, um programa onde os participantes estão muito mais tranquilos do que os jogadores da seleção brasileira lá nos Estados Unidos, que tiveram, em primeira meia hora daquele jogo, que eu pensei que a gente estava de novo em 2014 jogando contra a Alemanha. Time perdido, completamente perdido, uma coisa impressionante. Impressionante, realmente, assim, de você ficar... Eu tive lembranças terríveis do 7x1 da Alemanha. Eu pensei que ia terminar aquele jogo 3x0 para o Marrocos. Foi... Você não achou... Pedro Beija, você não ficou com essa impressão, não? Que tava...
15: Muito, fiquei muito com essa impressão. Time totalmente perdido dentro do campo. Parecia que não avisaram eles que era a Copa do Mundo, não, né? Ninguém avisou.
11: Ou avisaram de última hora, eles ficaram nervosos, né? Eles estavam nervosos, rapaz.
15: E acabou que a gente teve... Dois gatilhos de 7x1, né?
11: Teve porque...
15: o Brasil com os 30 minutos terríveis.
11: Depois teve a Alemanha e Curaçao.
15: E a Alemanha botando 7x1 em Curaçao.
11: Mas você conhecia Curaçao, Castilho?
16: Conhecia. Curaçao é o paraíso das bets.
11: Você já foi a Curaçao?
16: Não. Curaçao é o paraíso das bets. Todas as bets brasileiras, antes de se legalizarem, exceto a Caixa Econômica, que não podia fazer isso, tiveram registro no país de Curaçao.
11: É
16: um paraíso fiscal, tudo. Mas eu acho o seguinte, eu acho que os 30 minutos que vocês falam, ele mostra um pouco do que é o futebol brasileiro. Antigamente a gente tinha medo de estrear contra o top 5,

0: Né? E hoje a gente está se preocupando em estrear contra o top 15, top 20.
1: Mas o Marrocos é um time
0: Sim,
1: muito bom. Sim,
0: certo. Mas veja bem, mas acho o seguinte, eu acho que o segundo tempo foi um pouco melhor. Mas é aquela história, a gente vai ter que se habituar com isso. Acho que a nossa régua, apesar de fazer 6 Copas que a gente não ganha a Copa, a régua continua sendo que nós somos o número um, nós não somos mais o número um. Então acho que o torcedor brasileiro, ele se enfeita, se encanta, tudinho, e quer uma seleção padrão França, talvez padrão Espanha, e o padrão dos sonhos dele não é. Né? E a gente precisa também observar que esse time tende a engrenar, né? Mas é aquela história, é você encaixar. E Copa do Mundo também é reflexo daquilo que vem acontecendo nos jogos anteriores. Então tem países que têm boa performance, que o técnico está lá treinando há 2 anos, 3 anos, e o Brasil está treinando há 10 meses e não repetiu uma escalação. Então acho que é natural isso aí. Eu
1: Tá
0: realmente
1: certo.
0: não esperava muito, mas eu até cravei 2-1. Mas com 1-1, acho que está de bom tamanho para o que a gente tem hoje, para o que a gente se preparou para a Copa.
1: Eu estava rezando por 1-0, porque eu sabia que o Marrocos era bom. Eu não sabia que o Brasil ia jogar tão mal nos primeiros minutos. Depois deu uma equilibrada, mas oh, meu Deus.
2: Foi difícil.
1: Ô, Romualdo de Souza,
2: Pronto.
1: você assistiu o jogo dançando forró?
2: Na verdade, quem dançou mesmo foi a seleção brasileira. Eu estava apenas no compasso ali entre um pé e outro, mas também só assisti ao primeiro tempo. Não me interessei pelo segundo tempo. Eu estava com outras atividades que, do meu ponto de vista e da minha expectativa, eram melhores do que assistir ao jogo da seleção brasileira. Mas, com todo respeito, deixei a TV ligada para ouvir se houvesse algum barulho maior, mas o Galvão Bueno continua Galvão Bueno.
1: Muito
2: Galvão
1: bem.
2: Bueno é a expectativa do jogo.
1: Tá certo, é verdade. A grande atração foi o Galvão
3: E Galvão Bueno é também o termômetro de que o time está indo bem ou mal, né? Porque ele reclama durante a transmissão.
1: Ah, é
3: Narração
1: verdade.
3: tem que reclamar da
1: É
3: seleção brasileira, não
1: verdade, é verdade.
3: pode.
1: Não tem esse negócio de ficar ali. Ele fica na bronca mesmo. É isso aí. Eu acompanhei pelo SBT também, e você fica acompanhando e a narração é outra coisa
3: Tava
1: com
3: sentindo falta disso.
1: Galvão Bueno. É, exatamente. Faz falta. Estava fazendo muita falta. Tá aí, então. É bom demais acompanhar com o Galvão Bueno. Mas outra coisa que aconteceu também de ontem para hoje foi o seguinte: nesse fim de semana agora, acabou a guerra. Pelo menos é o que o Trump está dizendo. Pelo menos é o que o Trump está dizendo. A gente sabe que o Trump, ele já disse que tinha acabado. De vez em quando ele diz que ganhou a guerra, de vez em quando o Irã diz que ganhou. Eu já ouvi especialista dizendo que os Estados Unidos perderam essa guerra e, na verdade, isso é mais um acordo para a coisa não ficar muito feia do que qualquer outra coisa. Mas o fato é que houve esse anúncio ontem, Romualdo.
2: Aqui em Brasília, por exemplo, havia uma expectativa de que essa guerra terminasse antes do início da reunião do G7. Vai ter uma reunião na França dos 7 países mais importantes do mundo, o G7, e alguns convidados, entre eles o Brasil. E Donald Trump tinha que apresentar alguma novidade, além da batalha dele contra alguns planos internos ali dentro, porque Donald Trump também vai levar para esse G7 uma preocupação que, segundo ele, incomoda a ele e aos europeus. Então, ele vai dizer lá que os europeus não estão fazendo o que ele está fazendo com os chamados, com a chamada migração ilegal. E Donald Trump acha que esse é um problema europeu, mas ele quer se meter nesse assunto também. Então, no caso específico desse G7, desse grupo dos G7, Trump tinha que apresentar alguma novidade. Ou do tipo, venci a guerra, acabei com os ayatolás e agora nós vamos fazer uma eleição a cada semana no Irã, o que não é possível, o que não vai acontecer, ou a gente fez um acordo de paz e a partir de agora o Irã não vai mais desenvolver nenhum trabalho relacionado à conclusão de um projeto que culminaria ou que culminará com uma arma com armas atômicas. Olhe, com todo respeito ao Donald Trump, o acordo pode até ter sido assinado, pode até estar no papel, mas o Irã vai continuar desenvolvendo suas pesquisas, aquelas claras, objetivas e monitoradas

0: e aquelas sem muito monitoramento, feito transporte pirata.
1: Ô Castilho, agora em relação à guerra acabar ou não, o que está todo mundo realmente aqui no Brasil na expectativa para saber? Vai baixar o preço da gasolina?
2: Tende a baixar se essa coisa for minimamente sustentável. Eu acho que o problema desse acordo todinho é que Estados Unidos quer, o mundo inteiro quer, o Irã quer, até porque já ganhou essa guerra, inclusive em termos de imagem. Agora, tem um lado aí que não quer, né, e que eu acho que vai trabalhar muito para estragar isso. Por exemplo, hoje de manhã o primeiro-ministro de Israel já disse o seguinte: olha, eu não vou sair do Líbano, não. Já é um complicador, isso é um das condicionantes desse acordo. E ele não só não vai sair, como ele vai continuar bombardeando. Então é uma questão de sobrevivência para o Benjamin Netanyahu continuar essa guerra, porque senão ele vai ser apeado do poder, vai ter eleição esse ano e ele vai, juntamente com aquele ministro da defesa dele, né, que é uma figura bastante questionável do ponto de vista da história, vai continuar fazendo isso.
1: Agora é uma
2: Hoje
1: coisa
2: o
1: que
2: petróleo baixou. Qual é o problema? Eu acho que é importante a gente ter presente o seguinte: petróleo a 70 dólares, a 60 dólares, 65, nem pensar. Vamos continuar na faixa dos 100, 90 e todas as consequências econômicas e políticas que isso traz. Essa é a nova realidade. Vamos ter que trabalhar a partir de, pelo menos até dezembro, essa é o que análises internacionais, os comentaristas, os especialistas em petróleo, dizem o seguinte: olha, vamos fechar 27 com petróleo próximo de,
1: 26.
2: desculpe, 26, com um petróleo sempre próximo de 90, 100 dólares. Esse é o número que está se trabalhando. Pode baixar, vai baixar um pouco, mas esse número de hoje é o número que vai refletir no final do ano. Petróleo é uma coisa que você negocia agora, ele vai chegar no terminal daqui a 90 dias. Então, vamos trabalhar com isso. Agora, como qualquer pessoa, né, a gente torce que esse acordo seja minimamente respeitado, e se ele for minimamente respeitado, o petróleo tende a baixar.
1: Ô Castilho, isso é importante. Você falou agora, até para as pessoas entenderem. Porque tem gente que acha que, olha, baixou o barril de petróleo, aí o sujeito sai de casa e ele passa no posto na esquina e ele já, ó,
2: Não,
1: cadê?
2: isso
1: Baixou o barril de petróleo, vocês não
2: não. Não.
1: baixaram aqui a gasolina. Demora 90 dias, como é esse processo?
2: Porque é o seguinte:
1: Diga aí.
2: vamos imaginar que hoje, 15 de junho,
1: Sim.
2: um operador de petróleo faça a negociação. É D mais 30. Então ele está dizendo o seguinte: olha, eu estou querendo saber qual vai ser o preço do seu petróleo daqui a 30 dias. Aí o cara diz: olha, eu tenho condições de vender o meu petróleo daqui a 30 dias por 70 dólares. Pronto. Isso significa que o cara comprou e o petróleo vai estar disponível para o país receber esse petróleo em 30 dias. A partir daí começa a contar o segundo prazo, do transporte desse petróleo para o país que comprou. Então, se você no Brasil vende o petróleo bruto, significa que a Petrobras disponibiliza aquele petróleo para quem comprou pegar daqui a 30 dias. Ponto. Se a petróleo chegar e receber e vier em 15 dias, que é o prazo normal mínimo de um país, você tem aí 45. E aí você tem que internar o petróleo, né? Colocar ele na refinaria, fazer o craqueamento, fatiar ele todinho, de modo que em 90 dias é que aquele petróleo que foi negociado hoje, no dia 15 de junho, pode ser, se materializar na bomba, né? Onde é que se ganha tempo? Se você comprou petróleo, se você comprar gasolina e o diesel, pronto, porque esse processo já foi vencido. Então,
1: Sim.
2: aí, mas mesmo assim é 30 dias.
1: 30 dias no mínimo.
2: No mínimo, se, por exemplo,
1: No
2: você
1: mínimo.
2: comprar um navio de petróleo hoje, né, se o cara estiver disposto, né, na Rússia tiver principalmente isso, ele vai chegar daqui a 30 dias, você vai ter que distribuir tudo. Então, são prazos assim.
1: Eu digo porque tem gente que viu a notícia ontem, acabou a guerra, vai baixar o barril de petróleo, deve baixar. E o sujeito já acordou hoje, já saiu de casa,
2: Já
1: já foi
2: queria ver
1: olhando
2: o
1: os
2: preço,
1: preços,
2: já queria mais barato.
1: já foi olhando os preços no, nos postos de gasolina e já deve até ter reclamado com o frentista, dizendo: vocês estão explorando, já baixou o barril de petróleo, vocês não baixam o preço
3: E
1: aqui.
3: alguém já deve ter olhado e falou: rapaz, tá 10 centavos mais barato, acho que é a guerra.
1: É,
2: É
1: também
2: isso
1: tem
2: aí.
1: isso. Alguém,
2: É isso
1: olha,
2: aí.
1: baixou 5 centavos. Olha aí,
3: É
1: tá
3: a
1: vendo?
3: guerra.
1: Acabou a
3: Acabou a
1: guerra, já
3: guerra.
1: baixou 5 centavos. Por isso que é importante a gente explicar isso. O Romualdo de Souza. Depois a gente vai falar, ao longo da semana a gente vai falar mais, até porque tem que entender também. A Vanildo estava nos lembrando aqui uma coisa que é muito importante. Que é muito importante. E que Romualdo falou ali rapidamente sobre isso também. O Netanyahu, assim, foi combinado com ele? Porque o Trump falou bem ali do Xi Jinping.
2: Falou mal dele ontem numa entrevista do New York Times.
1: Falou do Xi Jinping, falou do Putin, disse que eles foram muito importantes para esse acordo agora, para esse acordo de paz, ok, beleza. Tem essa coisa do Trump estar querendo dividir o mundo entre eles três, né? Se eu fico com um pedaço, vocês ficam com os outros dois. É uma coisa bem ali que o Trump resolveu isso. Resolveu que vai dividir o mundo e ele faz todo esforço possível para isso. Mas ele combinou com Netanyahu porque Netanyahu disse que vai continuar no Líbano. Netanyahu, se acabar a guerra, o Netanyahu acaba sendo preso. Ele acaba o governo dele e ele pode acabar sendo preso. Mas, assim, está combinado isso, Romualdo, com Netanyahu?
0: Num acordo como esse, é comum que quando alguém vai divulgar um comunicado internacional dizendo estamos terminando a guerra, os parceiros são, no mínimo, informados e leem o comunicado. Benjamin Netanyahu ficou enfurecido porque o que ele ficou sabendo foi numa prévia de que o presidente Donald Trump daria uma entrevista para anunciar o fim da guerra. Ou seja, que diabo é isso? É como alguém que vai para uma festa e diz para o amigo, meu amigo, eu estou querendo dar uma paquerada naquela fulana ali, você me dá uma ajuda? E quando o cabra percebe, o amigo já está paquerando a paquera. Ou seja, Donald Trump deu uma pernada em Benjamin Netanyahu. Só que aí tem um detalhe muito importante. Nesse comunicado que Donald Trump vai fazer agora no G7, nessa conversa, ele vai deixar claro e explícito o seu apoio político a Benjamin Netanyahu. Não é nada, pode render alguns votos, sobretudo no parlamento, que é onde Netanyahu anda meio mal das pernas.
1: Sei não, o Trump quando apoia...
2: Dá um azar.
1: O Trump dá um azar danado.
3: Não é um bom cabo eleitoral.
1: Não é um bom cabo eleitoral. Ele só funcionou com o Milei, né? O resto até lá na Hungria perdeu.
0: Porque injetou dinheiro, né?
3: Sabemos se vai...
1: Lá com o Milei ele botou 20 bilhões, não foi?
0: Chegou lá e falou o seguinte, para o Fundo Monetário Internacional, eu estou aqui com um cheque de 20 bi, despeja lá no caixa do Milei. Ah, mas a operação... Não interessa a operação, interessa que a partir da semana que vem, a equipe econômica de Javier Milei vai precisar trabalhar com esses recursos. E começou a trabalhar e deu uma injetada boa na economia argentina, inclusive na área de emprego e geração de renda.
1: Tá bom. Como tudo isso tem preço, né? Dinheiro nenhum é de graça. Vamos ver o que é que acontece depois. Eu queria vir aqui para Pernambuco rapidinho. Daqui a pouco a gente tem a Liane Cantanhede aqui com a gente. Mas eu queria passar aqui por Pernambuco. Pedro Beja, como é que foi esse fim de semana aí de São João? Porque, assim, você tem os candidatos, período de São João antes de campanha eleitoral, antes de eleição, é um período já bem, bem agudo, digamos, da campanha. Isso. Por que isso? Porque em julho já tem convenção. Entre final de julho e começo de agosto já tem as convenções. E aí junho, mês de São João, é o último período onde, entre aspas, livremente, não é tão livre assim porque tem muitas regras, mas de forma mais livre... Os pré-candidatos, eles conseguem circular, vão para as festas, podem ser anunciados. Fulano de tal está aqui, então tem tudo isso. Depois, acabou, não pode mais.
3: É quase uma pré-convenção, né?
1: É uma pré-convenção esse período de São João. Como é que foi o São João nesse último fim de semana aí do João Campos e da Raquel Lira, principalmente aqui em Pernambuco?
3: Rapaz, o do João Campos foi um pouco parado, mais tímido esse primeiro fim de semana acho que seria o primeiro grande fim de semana de junho, seria esse, né? E não teve tanto movimento, não. A governadora Raquel Lira teve em Caruaru, teve em Bezerro, né? Teve Serra Negra, Nalto do Moura também. E reunir aliados, toda aquela coisa. Mas acredito que a partir de agora, acho que dessa semana para frente, a gente vai começar a ver mais inserções em festas de São João.
1: Você está achando, antes de entrar no geral, assim, Você está achando a campanha do João Campos deu uma. A pré-campanha do João Campos deu uma. Meio que uma parada, assim. Deu uma mergulhada.
3: Eu senti. Eu acho que houve um.
1: Depois que saiu o resultado do Datafolha, meio que deu uma mergulhada. Sabe aquelas. Vamos sentar para refletir. É. Vamos pensar aqui o que é que está errado.
3: E acho que é natural. Uhum. Natural de qualquer campanha. E na situação que se deu da semana e dos resultados recentes, acho que foi um momento ali de. Ó, vamos. Rearrumar o caminho, né? Recalcular a rota, ver o que é que tá rolando de certo e de errado. E houve um freio, porque já tinha tido um movimento muito pesado, né? De agendas pelo interior. E ele vai retomar agora, inclusive, né? Uhum. É, vai estar no Agreste hoje, já vai para Gravatar, vai lançar um programa de escuta popular, né? Em Gravatar, junto com os aliados, que seria, na verdade, até um. Me parece ser um norte da campanha, né? De como vai funcionar a campanha dele para governo de Pernambuco. Mas, de fato, é um momento de menos agendas, pelo menos nos últimos 5 dias, mais ou menos, não houve tanta agenda como já teve um volume dele fazer mais de 10 cidades em 4 dias.
1: Sim.
3: Né? Em um mês aí foi muita agenda que ele fez. Então, agora deu uma freada, né? Pouca coisa no fim de semana, e agora, a partir de hoje, de tarde, né, que ele lança esse programa, e aí, em diante... Deve ter mais agenda de São João adentro.
1: E Raquel Lira?
3: Raquel Lira...
1: Pé no acelerador, né? Que ela está direto em todo tipo de festa de evento.
3: Exatamente, porque ela tem entregas até 4 de julho, né? Para fazer, mais ou menos. Por ali, início de julho, é que ela deve interromper as entregas para poder ir direto para a campanha, né?
1: É, porque aí é lei eleitoral,
3: exatamente.
1: Né?
3: Exatamente.
1: Tem que resolver tudo até julho.
3: A gente está
1: no iníciozinho.
3: Ou seja, é o último mês, assim, a reta final... de entregas no cargo, né? É. Então, ela vai intensificar essas agendas a partir de agora, somado ao São João, né? Então, são duas frentes aí muito, muito fortes. É, ela vai estar em Caruaru, boa parte dessas agendas de São João, mas hoje ela já tem entrega de hospital, tem entrega de... Enfim, tem agendas no Recife e em Paulista. E Paulista é do Hospital Nossa Senhora Aparecida.
1: Está focando muito na região metropolitana, né?
3: Exatamente. Enquanto o João vai para o Agreste, ela está vindo para cá, para a região metropolitana. Então, existe um movimento aí em relação a essas agendas que dá para ter uma ideia do que é que está acontecendo.
2: Entendi. Esse hospital de Paulista, Igor e amigos, será o 10º hospital do Estado, gerenciado diretamente pelo Estado. São 10 agora, né? Inclusive os que têm convênio delegado dos federais do INSS.
1: Mas isso em relação aos que eram.
2: Não, são 9 grandes, 9 grandes, 10 grandes hospitais.
1: Mas isso em relação ao que era de OS, ou isso vai ser OS também?
2: Não, é isso que eu estou checando aqui agora. Mas deve ser OS, administração OS ou então administração direta. Mas é o seguinte, o Estado agora vai tomar conta diretamente. Está envolvido diretamente com 10 grandes hospitais.
1: Sim, mas juntando também com o OS.
2: É,
1: né?
2: Isso aí.
1: Ah, tá. Porque por exemplo, o Hospital da Restauração não é um OS, é a própria Secretaria de Saúde que administra.
2: É, e tem uma ação hoje que eu não sei.
1: Mas o que você está falando está juntando todos, né?
2: Sim. Veja bem, o Estado tem agora, está fazendo investimentos em 10 grandes hospitais. Uhum. Não são os hospitais primeiros, são 10 grandes hospitais com alta complexidade. E só para finalizar, eu passei agora no Palácio do Campo das Princesas e o pátio está literalmente tomado de veículos. Mas eu digo literalmente, é o seguinte, todas aquelas ruas ali na Praça da República, hoje não se estacionou lá, porque eu acho que deve ter uns 300 veículos.
3: É que às 11 da manhã vai ter uma entrega de 184
2: veículos.
3: 184 veículos, é isso aí. Move suas PR, que é da Assistência Social, né?
2: Secretaria da Assistência Social.
1: Aí isso tudo é para distribuir pelos. São 184, é um para cada município.
3: Veículos então. A todos os municípios pernambucanos através do programa Move Suas PR.
1: É um para cada município.
2: Esse é um programa, né? Então tá lá. Estão lá os 184 veículos estacionados lá na.
1: Está parecendo uma concessionária, pátio de concessionária.
2: Tá, um pátio concessionária. Um pátio de estoque, né?
1: Tá certo, é pátio de concessionária, tá parecendo. Ó, o de Paulista é OS. O de Paulista é OS,
2: né?
1: Vai ser o hospital de retaguarda do HR, né? Inclusive. Vai ser um hospital de retaguarda.
2: É, né? É isso aí.
1: Do Hospital da Restauração. Então, o Hospital da Restauração vai ficar com essa retaguarda, quando, até para aliviar o Hospital da Restauração.
2: O Alfa também já tem esse papel, é uma coisa assim, tá certo.
1: É uma forma de aliviar ali o Hospital da Restauração. E a gente tem, como é, um veículo para cada, 184. Quando você falou, eu imaginei logo, um para cada.
3: O número já dá.
1: O número já dá, porque é um para cada município. Outra coisa, Pedro, como é que está a confusão?

0: vamos lá, quem vai ser candidato ao Senado na chapa de Raquel? Tinha gente falando, eu escutei muita gente falando durante essa última semana agora, muita gente dizendo, porque até Túlio Gadelha está insatisfeito, Túlio Gadelha talvez não seja candidato, ficou circulando isso e parecia que ele estava chateado e tudo. Eu vi um monte de vídeo do Túlio Gadelha esse fim de semana agora com a Fátima Bernardes e com Raquel Lira.
1: Exatamente.
0: Pelo interior, então circulando pelo interior, festa de São João, tudo, e fazendo vídeo e tudo. Eu não achei que mudou nada, não. Só se mudou lá no bastidor, talvez. Mas publicamente está tudo do mesmo jeito.
1: É um dos mais ativos na defesa da governadora e aparecendo nas agendas, né? Acho que se tem uma candidatura que me parece mais posta do que as outras, é a dele.
0: Né? Exatamente.
1: Acho que realmente a indefinição ela continua em torno de Eduardo da Fonte e Miguel Coelho. Não vejo se Túlio Gadelha nesse entreveiro aí, né?
0: Seria um problema, né, o Túlio Gadelha? Não, pelo menos não tô...
1: Publicamente a gente não tem essa impressão.
0: Eu fiquei acompanhando, que a gente fica acompanhando, né, essas coisas, a gente tem que... Período eleitoral, inclusive, quando entra, a gente fica acompanhando todo mundo. E eu fiquei acompanhando e, assim, não... Ele continua ali falando da governadora. E estava ele, Fátima Bernardes e a governadora Raquel Lira em Bezerros, lá em Serra Negra. Né? Uma festa bonita lá em Serra Negra, inclusive. Sim, muito tranquilo em relação a isso. Fica parecendo muito que é aquela coisa de balão de ensaio, né, também. Só está precisando de espaço. Joga um balão de ensaio aí, vê se o que é que acontece... Se espalhar que o Túlio Gadelha vai sair, para ver o que é que acontece. Como está tendo uma briga, está faltando vaga, né? Só tem uma vaga para dois, aí não sei.
1: Mas é uma coisa que a gente tem falado isso praticamente todo dia aqui, né? Da disputa no Senado. E é onde eu volto a falar. Vai se afunilando, fica cada vez mais... O tempo mais curto para definir e também porque essa conversa pode ir já até se esgotando de argumentos. Porque vai se afunilando o tempo e a decisão ela é necessária, né? Então, em algum momento, vai ter que sentar todo mundo e dizer, vai se definir isso e isso. Porque a cada dia que vai passando, a discussão vai começar a ficar um pouco mais cansativa até, né? De, afinal, do que é que estamos tratando, né? E é necessário ter uma definição, uma coordenação diante disso. Exato. Porque são três nomes, uma vaga... E quem é que vai? Todo dia tem uma situação diferente. Um está insatisfeito de um lado, outro está insatisfeito do outro por motivos...
0: É muito disse-me-disse também.
1: Exato,
0: né?
1: E muito disse-me-disse e não há uma definição. A governadora está na dela.
0: Do lado de João Campos, está tudo tranquilo? Ali a chapa continua numa boa?
1: Aparentemente sim, vão estar todos juntos hoje em Gravatá, nesse evento de lançamento do programa de escuta popular.
0: Humberto Costa vai também?
1: Estão todos confirmados até o momento, estão todos confirmados aqui nessa agenda. São esperados todos eles lá em Gravatá.
0: Humberto Costa, Marília Reis e o João Campos.
1: Isso, e o vice Carlos Costa.
0: Sim. Muito bem. Vou chamar um intervalo e a gente volta com a Eliane Cantanhede daqui a pouquinho.
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3: Eliane Cantanhede, bom dia.
4: Bom dia, Igor, colegas, ouvintes.
3: Eliane, vem mais um ponto aí, um foco negativo para a campanha do Flávio Bolsonaro. Flávio Bolsonaro está tentando ali, vamos buscar agenda positiva, mas vem mais uma agenda negativa, que é o irmão. O Eduardo Bolsonaro, a primeira turma do STF vai julgar Eduardo Bolsonaro por ações contra o Brasil. E aí, mais discussão sobre... os aliados fazem muito essa discussão nos bastidores, eu já ouvi muitos comentando isso, inclusive. Olha, vale a pena a gente ficar ali com o Flávio Bolsonaro, todo dia, toda semana é uma novidade, Eliane.
4: Pois é, o problema é esse, né? Que o Flávio Bolsonaro já deu bons motivos de preocupação para o próprio PL e para os aliados, né? Com a história do áudio dos 134 milhões de reais para o tal do filme do Jair Bolsonaro. Mas o problema não é só o próprio Flávio, que é o candidato. A campanha do Flávio Bolsonaro está muito preocupada com os estragos sucessivos que o Eduardo Bolsonaro vem fazendo, não apenas a campanha, mas também a imagem do próprio pai e tal, né? Lembrando que o Eduardo Bolsonaro era o deputado mais votado de São Paulo, né, na Câmara dos Deputados, largou tudo, foi para os Estados Unidos e lá trabalha intensamente contra os interesses do Brasil, né? Ele estava por trás, por exemplo, esteve por trás firmemente, por exemplo, do tarifaço, o primeiro tarifaço contra o Brasil, que irritou, né, o mundo financeiro, o mundo produtivo, o agronegócio brasileiro. Ele também estava por trás de toda aquela ação contra os ministros brasileiros, né? Aquela suspensão dos vistos dos ministros brasileiros e também do uso da Lei Magnitsky contra o Alexandre de Moraes. Então, agora, amanhã, já amanhã, a primeira turma do Supremo Tribunal Federal vai julgar Eduardo Bolsonaro por atingir os interesses do Brasil e atingir também uma corte, a corte, principal corte brasileira. Lembrando que a primeira turma é integrada pelo Flávio Dino, pela Carmen Lúcia, pelo Cristiano Zanin, além do Alexandre de Moraes. E foi essa mesma turma que condenou o Jair Bolsonaro a 27 anos de prisão. Portanto, né, a situação do Eduardo Bolsonaro não está nada fácil. Ele está lá no exterior, né, está nos Estados Unidos, está morando numa bela casa, né, que o Intercept Brasil mostrou as fotos, um casarão, né, com dinheiro, inclusive do Vorkaro. Mas tem um outro lado, né, a decisão da Itália, a decisão da Justiça da Itália de, enfim, não extraditar a Carla Zambelli é uma pancada no Supremo Tribunal Federal. Até porque essa decisão da justiça italiana cita especificamente o Alexandre de Moraes. Portanto, a gente tem o Supremo Tribunal Federal né, se defendendo do Eduardo Bolsonaro e defendendo o Brasil, a soberania do Brasil, dos ataques.

0: normativas subjetivas do Supremo Tribunal Federal, algumas objetivas, mas a maioria subjetivas. Por outro lado, tem uma preocupação, e essa é grande, que é com relação a o que dirá a Procuradoria-Geral da República sobre a delação premiada ou colaboração premiada do ex-banqueiro Daniel Vorcaro. Quem está subindo ali depois de sair do centro de Brasília, está subindo rumo à Papuda, encontra sempre um trânsito engarrafado, que é onde vai ficar Daniel Vorcaro. Se o transporte for feito de helicóptero, vai ser uma grana alta para não haver engarrafamento. Agora, em cima da mesa do Procurador-Geral da República, tem esse pedido e daquilo que você tem apurado. O que dirá sua excelência, o PGR, ao analisar assim e ver, rapaz, você não entregou nada novo, Vorcaro?
1: Pois é, Romualdo, são três instâncias que estão atuando nesse momento e todas três contra os interesses de Daniel Vorcaro. Uma é a PGR, que, como você disse, pediu a volta do... Está aí pronto, exatamente pronta, para pedir, negar a nova delação premiada de Daniel Vorcaro. É, pelo mesmo motivo que a Polícia Federal negou a primeira vez e já negou a segunda, que é o seguinte: o Daniel Vorcaro não apresentou nada novo, não apresentou novos nomes, não apresentou prova nenhuma, como se ele estivesse esperando que ser salvo não pela delação premiada, mas por um acordão em Brasília. Ele está desperdiçando as chances da delação premiada, dando sinais de que ele espera um acordão entre as instituições aqui no Brasil para se livrar da prisão. Ele não vai se livrar, né? A verdade é essa, por mais acordão que tem, ele não vai se livrar da prisão. Mas o fato é que a PGR, então, já está para anunciar, pode anunciar, inclusive, ainda hoje, a negativa delação premiada do Vorcaro. A Polícia Federal já pediu para o Supremo Tribunal Federal para que o Vorcaro saia da prisão especial e volte para Papuda. Por quê? Porque a prisão especial era diante da expectativa de uma delação premiada que contribuísse bastante para as investigações e, portanto, para o julgamento. Se ele não contribuiu, ele não tem mais direito à prisão especial, volta para Papuda. E isso está para ser decidido pelo Supremo. E quem no Supremo? Pelo André Mendonça, e o André Mendonça, que é o relator desse caso todo. Portanto, Daniel Vorcaro está trabalhando contra ele próprio, mas ele deve ter alguns segredos que ainda não vieram a público. Segredos sobre aí articulações para tentar livrá-lo da cadeia. Lembrando que os alvos dessas investigações todas do Banco Master são alvos do Supremo Tribunal Federal, portanto, do Judiciário, né, de ex-ministros com cargos importantíssimos no governo Jair Bolsonaro e agora também no governo Lula, o ex-chefe da Casa Civil, né, o Rui Costa, e parlamentares de todos os gostos, tanto na Câmara quanto no Senado. Então, aparentemente, o Daniel Vorcaro diz o seguinte, ele está mandando o seguinte sinal: eu não estou delatando por enquanto, mas vocês ajam aí para me livrar, porque senão, em algum momento, eu vou abrir a boca.
2: Eliane Cantanhede, na Rádio Jornal. Pedro, beijo.
3: Eliane, bom dia. A gente falando aqui sobre a situação do acordo entre Trump e o Irã, mas ele também não enfrenta uma situação fácil nos Estados Unidos, né? É uma impopularidade, e ele acaba adotando uma estratégia de um conhecido de nossa terra por aqui, né? Do Jair Bolsonaro, ex-presidente. Qual é essa estratégia que ele decidiu adotar?
1: Pois é, Pedro.

0: É curioso, né, também, porque o Trump jogou os Estados Unidos na guerra contra o Irã porque ele foi empurrado, né, pelo Netanyahu de Israel. Aí o Trump e o Irã anunciam um acordo, né, para cessar fogo e, ao mesmo tempo, e Netanyahu continua bombardeando o Líbano, o que é contra o acordo, porque o acordo entre Irã e Estados Unidos inclui isso, inclui também o cessar-fogo, o fim dos bombardeios no Líbano. Ou seja, o Netanyahu meteu os Estados Unidos na fria e agora está prejudicando o acordo dos Estados Unidos com o Irã. Mas isso é só um parêntese nessa história e eu vou responder a sua pergunta, Pedro, muito claramente. Olha, a gente já viu isso aqui no Brasil, muito claramente. Toda vez que o então presidente Jair Bolsonaro enfrentava problemas, né, de popularidade, de acusações, etc., ele culpava a imprensa. Com o seguinte detalhe: ele não acusava a imprensa igualmente, ele acusava principalmente as jornalistas mulheres, né? Eu mesma fui atacada pela família Bolsonaro algumas vezes pelo então Twitter, né? Então, é uma tática que o Donald Trump usa nos Estados Unidos, que o Bolsonaro usou no Brasil. O Trump, ele acaba de participar de um programa na NBC, que era conduzido por uma mulher, e a mulher perguntou, essa grande jornalista da NBC perguntou para ele sobre aquela mania dele dizer que as eleições de 2020 foram fraudadas. As eleições de 2020 foram aquelas em que o Trump perdeu para o Joe Biden. E o Trump sempre insiste que a eleição foi fraudada, foi fraudada. O que também, né, remete ao Bolsonaro aqui no Brasil, que vivia dizendo que as eleições no Brasil são fraudadas, que a urna eletrônica é toda fraudada e tal. Mas a jornalista fez uma pergunta sobre as, aspas, fraudes, né, na eleição de 2020. O Trump tirou o microfone, jogou o microfone no chão, chamou a moça de estúpida e corrupta e largou o estúdio e foi embora, ao vivo. Mas não é a única vez, porque ele vem atacando também jornalistas mulheres importantes, também da CNN e também da CBC. Então, o Bolsonaro aqui e o Trump lá, eles acham o seguinte: que quando eles estão em maus lençóis, eles podem atacar as jornalistas mulheres, atacar a imprensa, dizer que elas é que são culpadas e que a imprensa é que é culpada pelos maus lençóis, né? E isso vai para o X, vai para as redes sociais e mobiliza todo o trumpismo, como mobilizou o bolsonarismo no Brasil contra a imprensa tradicional. Isso faz o quê? Crie desconfiança e descrédito sobre a imprensa tradicional e que se foque todas as energias e todas as crenças nas fake news dos influencers, né, das redes sociais. Ou seja, é muito perigoso do ponto de vista de democracia. E eu, como mulher, fico ainda mais irritada porque aqui no Brasil também, dos 10 jornalistas mais atacados, né, só 3 são homens. 7, portanto, 70% são mulheres.
1: Eliane Cantanhede, Fernando Castilho.
2: Eliane, hoje nós estamos aí vendo já o reflexo nas bolsas desse possível ou provável acordo do fim da guerra do Irã. Há uma expectativa de que o petróleo baixe, ele baixou hoje, lembrando sempre que nós estamos falando de um petróleo a 90 dólares, então isso pode dar um alívio a Lula, e ele conta com essa baixa de preço do petróleo. Mas, no Brasil, a inflação parece que está muito forte, ou pelo menos com a tendência forte de aumento. Você acha que isso vai impactar na campanha do Lula, como, aliás, impactou na campanha do Bolsonaro em 22?
0: Pois é, Fernando, a economia sempre é um fator muito importante em qualquer eleição, de qualquer lugar, né? Mas não é só a economia abstratamente, é a economia que bate no bolso do eleitor e da eleitora, né? Nós que acompanhamos muito diretamente a política, a gente discute muito a polarização, a esquerda, a direita, etc, etc. Mas o povo que vota, a grande massa de eleitores, está preocupada com dinheiro no bolso, né? É com salário chegando até o final do mês, é com a compra do arroz, do feijão, né? Do milho, da carne, do açúcar, e também com quem tem o seu carrinho ali, a classe média, que tem o seu carrinho, também com o preço da gasolina, assim como as empresas estão muito preocupadas também com o preço do diesel, né? Como também a aviação brasileira também preocupada com o preço do diesel. Então, a queda do preço do petróleo é um fator econômico e tem efeitos políticos, porque tende a refluir ali a inflação. Mas é como você disse, Fernando, a inflação, que é um fator super decisivo, ela está sendo muito pressionada por alimentos. Alimentos significa povão, significa classe média baixa, significa a maioria do eleitorado. E a gente teve nesse quarto mandato do Lula, a gente está terceiro mandato do Lula, né? Não, peraí, um, dois, três, quatro. Quantos mandatos? A gente vai ter que ter maquininha de calcular dos mandatos do Lula, mas enfim. A gente está vendo que a inflação estava sendo um dos fatores a favor do Lula, porque estava sempre dentro do centro da meta, né? Ou pelo menos dentro da meta, e agora, como você disse, Fernando, a tendência é de alta. A inflação já começa a estar acima da meta, eu não estou falando do centro da meta, acima da própria meta e em cima de alimentos. Isso é um fator político e um fator eleitoral muito poderoso.
1: Eliane Cantanhede, só para a gente encerrar aqui, você acompanhou a seleção brasileira, gostou do jogo, o que foi que você achou? Porque o Lula estava ali vestido de jogador da seleção, não foi? Para tentar tirar ali o verde e amarelo do bolsonarismo, é o objetivo dele. Bem claro.
0: Olha, eu tenho assistido tudo que eu posso da Copa do Mundo e fiquei muito impressionada com o time americano, porque o time americano feminino, né, de futebol é muito bom, é sempre primeiro lugar, etc. Mas o time masculino sempre foi ali meia boca, né? Nunca. E o time americano jogou muito bem, muito, com muita estratégia. Eu achei muito importante, uhum, né? Porque já que a Copa é lá, né? É um dos três países que acolhe a Copa. Mas eu vi o jogo do Brasil, primeiro tempo, eu que não sou expert em futebol, gente, eu assisti como brasileira, mas eu achei muito desencontrado. Eles perderam muitas bolas, assim, sabe, sem sentido, enquanto o Marrocos estava com um passe muito mais firme, muito mais seguro do que o Brasil. No segundo tempo, o Brasil se recuperou, né? Mas o único grande momento do Brasil que tem toda a fama no futebol, foi aquele gol fantástico fantástico do Vini Júnior, né? Aquele gol, sim, lavou a nossa alma. Mas o mais importante disso tudo é que eu escrevi uma coluna para o Estadão no sábado e no domingo, falando o seguinte: cadê o verde e amarelo? Cadê as bandeiras brasileiras? A gente aqui em Brasília não está vendo carro com bandeira brasileira, as casas, os apartamentos. Eu acho que isso é resultado da polarização brasileira. Quem não é bolsonarista, com medo de ser confundido com bolsonarista. E o Lula, o presidente Lula, vestiu o uniforme da seleção, botou a camisa verde e amarela, foi para as redes sociais, né, comemorando a vitória do Brasil, né, o desempenho do Brasil, que não foi lá essas coisas, mas como presidente, eu acho que ele fez o que tinha que fazer. Comemorar o jogo e tentar recuperar o verde e amarelo para todos os brasileiros. Aliás, no discurso dele, né, no que ele escreveu, que ele postou no X, ele diz isso: o Brasil é de todos os brasileiros. Vamos ver se isso dá certo. Eu acho que vai depender muito do desempenho dos nossos jogadores. A gente é uma coisa que é muito clara, é que a gente está sem craque, né?
1: É
0: Tem
1: verdade.
0: Vini Júnior, Vini Júnior e Vini Júnior.
1: Por enquanto é isso. Eliane Cantanhede, obrigado. Valeu e até sexta-feira.
0: Até sexta-feira, beijão.
1: Beijão. A gente começou aqui falando sobre inflação. Antes de chamar o intervalo, eu quero falar de inflação ainda. Eu escrevi na coluna Cena Política, nesse fim de semana, um texto sobre isso, sobre o risco que Lula corre, porque ele precisa ali fazer com que a economia melhore e ao mesmo tempo você tem ali a inflação já pressionando e ele precisa conter a inflação. Se a inflação dos alimentos sobe, o Lula vai ter muita dificuldade na campanha. E aí qual é o problema? O problema é que se você correr o bicho pega, se ficar o bicho come. Se você for ali, se ele for tentar conter artificialmente a inflação, a gente vai ficar numa situação fiscal muito pior do que a gente já está agora. E aí, para 2027, 2028, a gente vai ter uma crise braba. Vamos lembrar de Dilma. Dilma fez de tudo para dar a impressão que a economia estava bem e, em 2014, foi reeleita. Em 2015, começou um processo de impeachment, entre outros motivos, porque o Brasil estava numa crise econômica terrível por conta dessas medidas artificiais de 2014. Corre esse risco, não estou falando de impeachment, nada disso, mas estou falando de um momento agora eleitoral. Que o Lula gaste o que não tem para poder se reeleger e depois a gente fica numa crise aqui. Corre esse risco, Castilho?
2: Eu diria que não, mas é bom lembrar duas frases, né? Para me eleger, eu faço o diabo, Dilma Rousseff, né? Nós.
1: Só para ser justo, não foi ela, foi o marqueteiro dela. Tu vai fazer o diabo para. Foi o João Santana,
2: Foi o
1: né?
2: Santana?
1: Foi.
2: Então, essa frase ficou marcada para ver se a eleição faço o diabo.
1: Quer dizer, eu não tenho certeza. Não,
2: Olha, a
1: vá,
2: informação
1: diga aí.
2: é para ganhar, a
1: Vá,
2: gente
1: você está
2: faz o
1: dizendo que foi ela.
2: diabo. Bom, isso é atribuído a ela. Mas tudo bem. A segunda frase é do Mercadante, né? Depois da eleição, diz assim: nós fomos muito longe, né? E foram mesmo, porque tivemos o crime. Mas voltando ao que você disse aí. Olha, tem um problema aí que chama-se inflação de alimentos.
1: Foi Dilma mesmo. Foi Dilma mesmo.
2: Foi.
1: Pesquisei aqui, você está certo. Eu estou
2: Foi.
1: errado. É isso. Ela disse, na
2: Inflação.
1: eleição podemos fazer o diabo. Foi isso que ela
2: Pronto, foi a
1: disse.
2: frase dela, né? Ela fez o diabo e, como diz Mercadante, foi muito longe, em 2012. Bom, o que é que a gente pode dizer hoje? Qual é o medo do governo? O medo do governo é a inflação de alimento, como diz Eliano Cantanhede agora há pouco, né? Quando coisa. Nós tivemos, por exemplo, agora no mês de junho e maio, um repique muito grande de alimentos como tomate, batata, cebola, muito alto. Isso impacta na cabeça das pessoas. A carne não baixou, apesar de todo o sucesso de nossa plataforma. Então, qual é o medo? É isso aí. Mas, curiosamente, o que está impactando na inflação é a conta de energia. Uma conta de energia que Bolsonaro também teve que enfrentar, né? Então, essa é uma questão. Por exemplo, tem estados brasileiros que a conta de energia nesse ano subiu 19%. É muito alto isso. Então, é muito coisa. Então, temos esse problema. Há uma expectativa de que agora, nesse mês, a bandeira amarela continue, né? E que em agosto e setembro talvez a gente tenha que usar a bandeira vermelha. Se for usar a bandeira vermelha, é ruim. Tudo isso vai um conjunto de informações, né, que na cabeça da pessoa vai sobrar menos dinheiro. Isso pode impactar na eleição de Lula? Olha, pode impactar, sempre impacta. Agora, qual é o problema? É que Lula afundou literalmente o pé no acelerador. Ele vem gastando muito, vem estourando muito. E como ele avançou muito, o Senado disse, ah, eu também vou botar isso. Então, o Senado está aprovando o pacto dele. E aí também, nesse final de semana, eu escrevi uma coluna sobre uma questão bem simples, é, que para a gente é um negócio legal, mas tem um impacto muito grande. E pode ser um momento de tensão. MEI e micro e pequena empresa. É, há um movimento no Senado de que você passar de 81 para 140 mil teto máximo de um MEI. Beleza, todo mundo acha. O que ninguém sabe é que isso custa para o governo uma isenção de 11 bilhões. Se for passar, vai passar para 19. É, no caso de pequenas e médias empresas, o Simples Nacional, né, também custa isso, custa quase 15. Se elevar do jeito que estão propondo, vai custar mais 20. Então, por exemplo, a renúncia fiscal vai perto de 40 bilhões. Tudo muito bom, tudo muito bem, só que quem perde isso é Estado e município. Então, governadores e prefeitos estão pressionando, e já aconteceu essa semana uma divulgação de uma carta juntando a Frente Nacional do Prefeito e Conselho, Confederação Nacional dos Municípios e o Concefaz, é o seguinte, ó, pelo amor de Deus, vamos devagar, porque essa bondade que o governo pode fazer significa dinheiro a menos que a gente vai ter no ano que vem. Dinheiro do FPM, do FPE. Agora, quem garante que, movido pela emoção, o presidente não apresente esse aumento da PME, das pequenas microempresas, e do MEI como uma ação do governo? Vamos dobrar, vamos permitir que as empresas faturem mais para gerar mais emprego, que é um grande discurso. Uhum. Vai ser um problema, porque você vai criar problemas com os prefeitos, com os governadores, mas é uma grande vantagem dizer o seguinte, que um MEI vai poder faturar mais e uma pequena e média empresa vai estar no Simples, desde que fature até 8,7 milhões por ano. É um estímulo muito grande. Uhum. E, do ponto de vista eleitoral, é um negócio fantástico. Você está dizendo que o governo estimula a pequena e a média empresa. Vê que apelo, né? Só que o município vai pagar a conta e os governadores já estão com a mão na cabeça. Os prefeitos mais ainda.
1: Quer ver outro problema? A gente está falando aqui de inflação, está falando aqui da questão fiscal. Tem petróleo aí nessa história, que deve melhorar um pouquinho, mas o efeito demora. Você tem energia elétrica, que vai ser um problema também, isso afeta tudo isso que eu estou falando aqui, ó, petróleo, energia elétrica, tudo isso afeta a inflação de alimentos, tá? Tudo isso aqui afeta a inflação de alimentos. Então, isso é um problema. E é um problema se o Lula resolver fazer o diabo, como a Dilma fez em 2014, porque depois tem um preço. Depois tem um preço. E quem paga o preço é o brasileiro. Agora, Lula está indo discutir no G7, entre outras coisas, estou vendo ali veto à carne, porque a União Europeia proibiu importação de carne brasileira, de tripas, de peixe, de mel brasileiro também, foi proibido. Então está a maior confusão por conta disso. Lula está indo para lá discutir com o G7. Não teve tarifa, não teve nada. Simplesmente a Europa disse que não vai comprar e pronto. E acabou. Proibiu a compra e acabou. Ô Romualdo de Souza, o Lula já embarcou, né, para o G7? Já foi?
3: Exato. E aí você conta assim, quais são exatamente os 7 países? Reino Unido, que não é da comunidade europeia. Japão, que não é da comunidade europeia. Estados Unidos, menos ainda. Canadá, que torce o nariz. Então só tem Alemanha, França e Itália. Ou seja, Lula vai chegar com uma demanda que aí precisa ser redistribuída, repassada, passada adiante, porque nesse instante, o que o Ministério aqui no Brasil tem feito é tentar entender essa situação. Qual foi o motivo ou o que motivou tudo isso para que parte da carne brasileira que vai para o mercado europeu não saia ou tenha de ficar bloqueada e que o Brasil não vai firmar contratos nem tão cedo. Isso é preocupante? E aí o Brasil tem que chegar lá é Oh, nós estamos falando com você, Itália, França e Alemanha, mas também precisa mandar emissários à unidade, à comunidade europeia, porque se ficar apenas batendo na tecla com esses três países, não vai resolver, porque a União Europeia não decide sozinho, não só são esses três países que estarão na França agora com Lula.
1: Estava falando, estou vendo aqui que eu falei de petróleo, falei de energia elétrica, tem o clima também, tá? E a gente vai falar sobre isso agora, daqui a pouquinho, aqui ainda no programa, porque a gente vai conversar com uma pesquisadora na área de gestão ambiental para falar sobre o El Niño. Na internet o pessoal está fazendo maior... Olha, está uma preocupação danada, porque o El Niño vai acabar com o mundo, pelo jeito, porque vê o que está se falando lá. Então vamos explicar tudo direitinho para dizer como é. É sério? É sério. É preocupante? É preocupante. Então vamos explicar tudo direitinho para ver qual é o impacto realmente que o El Niño vai ter no Brasil. Para a gente ter uma ideia no Brasil como é esse impacto. O El Niño causa enchentes, causa seca gravíssima. Eu lembro que a gente teve uma seca, além de tudo, a gente teve uma seca. A Dilma Rousseff fez o diabo. E em 2015 veio eu acho que era o El Niño também, veio uma seca desgraçada, rapaz, naquele período ali, que aí subiu o preço de alimento também, 2016, subiu tudo. 2015 para 2016, foi uma coisa terrível. Foi no meio daquele processo ali de impeachment também. Ah, teve enchente, teve tudo. O El Niño realmente causa muito problema. E a gente vai falar sobre isso. Mas daqui a pouquinho, porque o Pedro Beja, eu estou vendo ali, que parece que o acordo de paz do Trump com o Irã, dos Estados Unidos com o Irã, vai ser assinado na sexta-feira. Mas você estava me mostrando aí, o Netanyahu está brabo, né, com o negócio, rapaz?
4: Pois é, a NBC está reportando aqui que o Benjamin Netanyahu ficou furioso com o acordo assinado entre Trump e o Irã. E ele já está querendo uma reunião de emergência com o governo americano, para poder discutir os termos desse acordo. O ministro da Defesa de Israel, o Israel Katz, disse que não vai sair do Líbano.
1: Antes da NBC, Avanildo estava dizendo... Eu entrei hoje no estúdio, Avanildo... A primeira coisa que Avanildo não me deu nem bom dia, rapaz, quando eu entrei no estúdio. Eu entrei hoje no estúdio, Avanildo não me deu bom dia. Avanildo simplesmente olhou para mim e fez... E Netanyahu, ele vai aceitar esse negócio? Tá aí.
4: Não parece que vai aceitar, ele está furioso. O ministro de Defesa de Israel já disse que não vai sair do Líbano, mandou as tropas ficarem de prontidão, porque disse que Líbano, Síria e Irã são parte do plano de autoridade de Israel, fazem parte da autoridade militar israelense, inclusive. Então eles têm isso como objetivo de continuar. Eu acho que o acordo foi... De fato, os Estados Unidos perderam a guerra, porque o que tem de termos ali no acordo, inclusive... de dinheiro para os Estados Unidos, é muita coisa.
1: De custo, né, para os Estados Unidos.
4: Se confirmar a informação que a mídia iraniana está falando, de que os Estados Unidos teria que pagar um fundo de compensação de 300 bilhões para reconstruir o Irã, aí é...
1: Caramba, sério?
4: A imprensa iraniana está
1: noticiando... A imprensa iraniana está noticiando isso.
4: Com base no governo iraniano de que existe uma cláusula no acordo, evidentemente que os Estados Unidos não vai confirmar isso, Trump não vai colocar isso no Truth Social, né? Mas eles dizem que tem um fundo de compensação para pagar a reconstrução do Irã, valendo 300 bilhões de dólares. Isso para além dos 24 bilhões que estão congelados que o Irã está querendo que seja devolvido, né, para eles.
1: Se isso for confirmado, aí realmente fica complicado, porque quem paga é quem perde. Né?
4: Isso.
1: Guerra quem paga é quem perde.
4: Se os Estados Unidos confirmar isso, é assinar a derrota.
1: Se isso for confirmado, isso aí é o Irã que está dizendo, tem que aguardar para ver se isso realmente é verdade. Agora, a gente já está na linha com a professora Soraya Eldeir, que é pesquisadora na área de gestão ambiental, professora da Universidade Federal Rural de Pernambuco e orientadora dos programas de pós-graduação em engenharia ambiental e engenharia civil. Professora, seja muito bem-vinda aqui ao Passando a Limpo. Eu disse seu nome certo? É Eldeir?
5: Disse certíssimo. Olha. E olha, o Eldeir é palestino.
1: Tá vendo? Ok. Professora, vamos lá. Tem gente que tá morrendo de medo do El Niño. É para ficar com medo? É para ficar preocupado mesmo desse jeito?
5: Muito interessante você começar por aí, porque efetivamente tem pessoas que estão lendo todas as notícias como se fosse uma questão de catástrofe iminente. É. Uma amiga minha me perguntou, a gente vai morrer até o final do ano? Eu digo, bom, pelo El Niño, a princípio não, pode ser por outra causa. Então, o El Niño, sem dúvida, terá o super El Niño, que está se confirmando, terá um impacto muito forte em todo o globo. Inicialmente, nas costas do Pacífico, mas logo em seguida chegará aqui ao Brasil e, sem dúvida, terá assim, eventos climáticos extremos um ponto acima do que a gente está assistindo. É verdade isso.
1: Como é que a gente vai sentir isso aqui no Nordeste, por exemplo? A gente vai sentir isso com seca? A gente vai sentir isso com chuva? A gente vai sentir calor, mais calor do que a gente já sente por aqui? Como é que a gente vai sentir isso no Nordeste?
5: Ok, a gente está num país continental, e aí é muito interessante a gente ver como é diferente. Então, o sul e uma parte do sudeste vai ter muita chuva, chuva além do que estava previsto. Quando a gente vai para o centro-oeste, tem uma oscilação de temperatura e uma oscilação de chuva. Isso significa uma grande possibilidade de quebra de safra, e no centro-oeste é uma safra que vai muito para exportação. Mas quando a gente chega no norte e nordeste, especialmente no nordeste, a gente tem uma tendência de secas. Então, se prevê no Agreste e no Sertão um agravamento da seca. Lembrando que é um território onde a gente tem balanço hídrico negativo. O que é que significa isso? Digamos que chova 100, mas evapotranspira 120. Então, existe um balanço hídrico negativo nessa região. Então, ela cada vez ela recebe águas de outros lugares, mas a chuva que cai não é... é a mesma quantidade ou até menor do que evapora. Evapora mais do que cai chuva. Então, a gente vai ver um agravamento dessa situação no semiárido. Isso significa quebra de safra. Mas veja, a questão do super El Niño também é junto com a questão das mudanças climáticas. Porque desde o relatório do IPCC 2007, se fala das consequências no mundo, especialmente no Brasil, dizendo que no Brasil, onde se sentiria mais a questão da mudança climática era exatamente Sertão e Agreste, com agravamento das secas. Com, na época, se calculava 30% de quebra de safra. Então, veja, se eu sou agricultor e você, não quer dizer que a gente vai ter uma perda de 30%. Quer dizer que você pode ter um sucesso de 100% no plantio e eu perder tudo. Então, a questão do percentil não é linear pela população nem pela produção. Então, o que é que a gente percebe a partir de junho, julho, com agravamento em outubro, novembro? Um aumento da intensidade em relação à temperatura daqui e uma diminuição do fluxo pluviométrico. Menos chuva, pode haver um evento ou outro que traga chuva para cá, mas reflexo do super El Niño, a tendência é diminuição da chuva, aumento da seca e aumento da temperatura. Aguarde que o verão vai ser pegando fogo, chapa quente.
1: Só vai ser bom para ir à praia. E olhe lá, com muito protetor solar. Professora, deixa eu lhe perguntar só uma coisa antes de eu passar aqui para a bancada, que está todo mundo querendo lhe fazer pergunta também, mas bem rapidinho. Qual foi a última vez que a gente teve isso aqui no Brasil? Foi ali 2015, 2016? Teve El Niño?
5: Veja, a gente teve um super El Niño em 1877-78 e morreu cerca de 30 a 50 milhões no mundo todo. Nossa. Mais concentrado na Índia e na China. Então, assim, chuvas intensas e o período de grande fome. Como houve uma seca mais prolongada, então de 1876 a 1879 houve um período de quebra de safra muito grande e muita gente morrendo de fome. Aqui no Brasil, a gente teve um fenômeno ainda mais forte, especialmente em Fortaleza, no Ceará, e cidades inteiras estavam migrando para Fortaleza. Sim. Até o rei, na época, o imperador, na época, foi para lá dizendo que venderia as joias da coroa para resolver a questão da fome e criou-se os campos de fome. Nossa. Porque as pessoas, não existia uma estrutura para dar cabimento, para dar fim a todo aquele processo de fome. Mas nós temos, veja, nós tivemos o El Niño agora, que terminou em abril. A questão é que o El Niño é um aquecimento de meio grau, um grau e meio. Então, ali a gente está com o El Niño, que tradicionalmente acontece. É um fenômeno normal. A grande questão é ter o Super El Niño. O último registro de Super El Niño foi em 1877, mas lembrando que a gente nem tinha toda a estrutura de alerta. Nós não tínhamos toda a estrutura de prevenção como nós temos hoje. E nós não tínhamos essa lógica de monitorar, não existia maquinário, não existia conhecimento para monitorar a questão do clima. Hoje a gente está em outra realidade. Sem dúvida alguma, a gente tem uma relação direta com mudança climática, Super El Niño, com o que a gente chama de racismo ambiental. Pessoas negras, mulheres e crianças, as pessoas mais pobres, sofrerão mais, sem dúvida alguma. Temos que nos preparar para isso.
1: Eu pergunto isso porque não era um Super El Niño, então era um El Niño mais fraquinho, mas eu acho que...
5: 2015, era um El Niño mais fraquinho. O que se configura de Super El Niño, a gente chama acima de 3 graus. Ah. E já é confirmado que será acima de 3 graus. Mas veja, o clima, ele é multifatorial. Então, a gente está falando apenas de um evento, que é o Super El Niño. Ele pode ser amenizado por outros fatores. Então, muitas vezes, há uma previsão, como houve há alguns anos atrás, de uma certa previsão de um Super El Niño, mas outros fatores apaziguaram isso, diminuíram o efeito do que viria a ser e que não aconteceu, o Super El Niño. A questão é que, nesse momento, a gente tem várias agências, especialmente NOAA, que é norte-americano, fazendo esse alerta. E aí é muito importante, veja, a própria ONU já fez esse alerta. Então, quando chega nesse estágio, isso quer dizer que você tem uma confirmação de que não há formação de outros eventos que possam diminuir o efeito do Super El Niño. Mas tudo pode acontecer, porque como é multifatorial, algo pode modificar, a dinâmica pode modificar, e efetivamente os modelos matemáticos não respondem por 100% das coisas que acontecem, respondem com uma grande precisão. Veja, todo mundo que está nos ouvindo sempre recebe alertas da APAC, e aí às vezes vem um alerta de muita chuva e não chove tanto. Por quê? Que o modelo matemático determinou que viria uma chuva mais intensa, mas outros fenômenos entraram e diminuíram o potencial da chuva. Então, sempre a gente tem que estar preparado, e eu acho que o Estado está preparado, sim, o Estado nos dois níveis, falando em Pernambuco, viu?
1: Tá.
5: Porque, veja, a gente tem legislação a respeito disso, mas a gente só tem 4 estados que têm o seu plano de... contingenciamento de emergência climática. Só 4 estados, Pernambuco está no meio. Então, imagina o que é isso. Quando a gente fala dos municípios, só 15% tem os seus planos. Recife tem, Olinda tem, mas muitos municípios não têm. Então, a gente precisa realmente de uma maior consciência dos gestores para se prepararem para esse evento.
1: A gente está conversando aqui com a professora Soraya Eldeir, que é pesquisadora na área de gestão ambiental e professora da UFRPE. O Pedro Beja tem pergunta.
4: Professora, bom dia. Como a gente estava ouvindo a senhora falar sobre o El Niño de 1877, não é isso? E o Super El Niño, no caso, né? E com 30 a 50 milhões de mortos no mundo, Índia e China como centrais ali, inclusive, nisso. E também são esperados efeitos, né, pelos especialistas de ondas de calor na Índia e na Austrália também. A gente está falando de países com superpopulosos, né, Índia, China, né, nessa região ali. Existe alguma preocupação de uma de fatalidade nesse nível? Ou a gente superou essa situação hoje em dia?
5: Veja, você está trazendo países que são muito diferentes. A China, apesar de ter uma hiperpopulação, mas também tem um grande território e uma megaestrutura em determinadas cidades. A Índia não. A Índia não tem. E também, em termos de latitude, eles estão diferentes, né? Latitude e longitude, eles estão em posições diferentes. Isso tem muita importância em relação ao que pode vir a acontecer. E existem o que a gente chama de eventos de monção, que são eventos que acontecem ao longo do ano, a períodos específicos, onde há uma chuva muito intensa. A Índia é um dos casos que tem, Índia, Paquistão, enfim, aquela região, que você tem as monções, chuva de monção. Então, olha, juntando a localização do país, a hiperpopulação, a distribuição desse país, dessa população nesse país, especialmente a infraestrutura que existe, sem dúvida, a Índia está numa posição muito mais vulnerável do que a China, apesar da China ter uma parte da sua população na ruralidade, mas existe um grande comprometimento, até onde a gente consegue enxergar, do governo chinês em relação a minimizar esses impactos, enquanto que a Índia nem tem o vigor econômico financeiro que a China tem, muito menos a infraestrutura distribuída em todo o país. Então, espera-se sim que teremos alguns eventos preocupantes na Índia, mas sem dúvida vai haver uma alteração no clima como um todo do mundo. Isso é o que está sendo previsto. Como eu lhe disse, não é uma bola de cristal. A gente não tem certeza 100%. Se tem a certeza 100% de que vai haver o Super El Niño, mas mesmo havendo esse hiperaquecimento, também podem haver outros eventos que diminuam seus efeitos. Então, a primeira coisa é a gente manter alerta e educação, e eu vejo a mídia fazendo esse trabalho primoroso, trazendo as informações e tentando diminuir o nível de tensão. Mas veja, nós estamos numa cidade, Recife, é uma cidade que tem problemas estruturais. Nós invadimos mangue e restinga. E nós temos ruas que estão abaixo da cota máxima da maré. Então, se você junta maré alta, chuva intensa, você tem um problema sério. Isso todo recifense conhece. Quando a gente vai para Agreste Sertão, também a gente tem uma área onde você tem um índice pluviométrico muito baixo. Novamente, se você tem um evento que vai diminuir ainda mais o aporte hídrico para essa região, existe uma grande possibilidade de problemas em relação à disponibilidade hídrica para a população e para a produção.
1: Romualdo de Souza.
3: Professora, como vai? Tudo bem? É possível falar nos efeitos tão intensos assim, num país que tem milhares, talvez milhões de microclimas? Porque, por exemplo, eu moro e estou no Centro-Oeste. Não é normal nos meses em que não tem R, maio, junho, julho e agosto, chover aqui no Centro-Oeste. Então, está chovendo muito. Claro que aí, segundo os pesquisadores, professora, há os chamados efeitos compensatórios, porque isso é muito bom para uma região que nesse período é muito seca. Então, a minha pergunta é possível falar num efeito tão intenso assim num país tão grande como o Brasil?
5: Veja, o Brasil é um país continental e falas muito bem na hora que a gente diz que existem realidades climáticas completamente diferentes. Concordo contigo integralmente. Por isso mesmo é que na esfera mundial se fala bastante qual o efeito do Sul, que é completamente diferente do Nordeste. O Sul terá chuvas intensas, o Nordeste terá uma tendência seca. Concordo contigo. Aí, ainda por cima, se a gente pensa que 47% do nosso território é ocupado pela floresta amazônica, então aí a gente acaba tendo feições de o que a gente chama de biomas muito diferentes. Então, eu concordo contigo, não é uma resposta linear, precisa se ver caso a caso, onde está aquele município, o que há de acontecer, qual é a tendência, mas mais do que isso, há alguma coisa que é linear para todos. Manter a arborização é linear para todos. Derrubar a árvore hoje deveria ser um crime de lesa pátria. Uma outra questão é você olhar que tipo de cultivo você está colocando. Recompor a mata ciliar, isso é fundamental. Retirar as populações que estão em área de extremo risco. ou fazer trabalhos como as prefeituras aqui da região metropolitana estão muito concentradas em fazer contenção de morros. Mas quando a gente olha o semiárido, a gente não pode esquecer que houve um trabalho estruturador de gestões passadas do governo federal na distribuição de cisternas de 16 mil litros e uma segunda cisterna de 54 mil litros, a primeira para suportar o que a pessoa usa por dia e a segunda para a agricultura. Então, nós temos hoje um país muito diferente de 1877. Apesar disso, infelizmente, a gente ainda tem fome e provavelmente essa fome ela vai avançar, vai desafiar os governos municipais, estaduais e federais a partir do meio deste ano.
1: Muito bem. Soraya Eldeir, pesquisadora na área de gestão ambiental, professora da Universidade Federal Rural de Pernambuco. Muito obrigado, professora. E volto sempre aqui ao Passando a Limpo, porque se esse super El Niño realmente complicar as coisas, a gente vai ter que ouvir muito a senhora aqui para entender o que é que se pode fazer. Tá certo?
5: Oxalá que eu não voltasse, mas efetivamente a gente está numa expectativa, realmente, tu tens razão, e agradeço demais o que a Rádio Jornal vem fazendo pela população, pela comunicação. A Universidade Federal Rural de Pernambuco se coloca inteiramente à disposição.
1: Muito obrigado. Vamos para o intervalo e a gente já volta.
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1: De volta com o Passando a Limpo. Deixa eu dar uma passada aqui nos assuntos que vocês colocaram. Romualdo de Souza. Batalha pela relatoria, 6-1. Todo mundo lá no Senado quer a relatoria da 6-1.
2: Menos o presidente do Senado, Davi Alcolumbre, que não tem nenhuma pressa nesse assunto. E, lamentavelmente, ele não tem pressa, não é pelos fatores pelos quais o projeto deve ser retido, no sentido de demorar para se fazer um debate. O Davi Alcolumbre não está preocupado com o debate. O Davi Alcolumbre está preocupado em derrotar o governo. Porque se fosse assim, não, eu vou segurar para que a gente faça o debate importante, isso era fundamental. A batalha é a seguinte, tem ao menos 3 senadores petistas que estão se engalfinhando para serem relator desse projeto. Um deles é o Fabiano Contarato, lá do Espírito Santo, porque ele está mal nas pesquisas. Então, quem está mal nas pesquisas quer ser relator de um projeto importante como esse, como também Rogério Carvalho em Sergipe. Agora, Davi Alcolumbre tem dito o seguinte, no tempo certo, nós vamos colocar esse assunto para ser debatido aqui dentro e aí a gente vai escolher. A gente nada, ele já vai chegar lá com o nome pronto, até porque as reuniões que o presidente do Senado tem feito com os integrantes da mesa, elas simplesmente são apenas para anunciar decisões e os integrantes da mesa ficam de bico calado, sem dizer absolutamente nada, nenhuma reação. E do outro lado é essa tal dessa de reunião do presidente Davi Alcolumbre com os líderes. Isso é coisa, como diria antigamente no interior de Pernambuco, do Agreste para baixo, isso é história de mãe de pantanha. A gente fala, mas na prática nunca acontece uma reunião de líderes e aí Davi Alcolumbre vai chegar. E eu acho que ele vai chegar exatamente dizendo, ó, vou anunciar alguém do PT para que o governo tenha pelo menos um pé firme nesse relatório.
1: É isso aí. Agora, as agências reguladoras, o Fernando Castilho, só estão retendo 10% do que arrecadam, estão sendo contingenciadas pelo governo Lula. Qual é o problema? As agências reguladoras, que são importantíssimas, a partir do momento que o Brasil começou a fazer concessões, privatizações, tudo que precisavam ser feitas e trouxeram bons resultados para o país, você tem que ter as agências reguladoras funcionando direitinho para poder controlar isso, porque senão vira bagunça. Mas como é que está isso?
3: Olha, é o seguinte, o Brasil tem 12 agências reguladoras, aliás, 11 agências reguladoras. Uhum. 11 agências. Essas agências são importantes, que cuidam desde da questão, talvez da mais famosa, que seja a ANP, mas você tem a Anvisa, que é a mais importante, você tem a ANEEL, essas três dominam o noticiário, mas você tem mais outros, que são inclusive a ANAC.
1: A ANEEL é a Agência Nacional de Energia Elétrica, que aí controla a distribuição de energia no país e tudo, e as concessionárias.
3: Concessionárias.
1: Né? Chega lá nas concessionárias e diz, isso aqui está errado, isso aqui está certo.
3: A ANP é Biocombustíveis e Petróleo e Gás.
1: Agência Nacional de Petróleo.
3: E você tem...
1: E a Anvisa, Agência Nacional de Saúde. Vigilância Sanitária.
3: Mas você tem suplementar, você tem de águas, você tem de transporte terrestre, você tem isso. O que é que vem acontecendo sistematicamente nos governos? Isso aí é preciso reconhecer. Desde que no governo Dilma, Temer, né, Bolsonaro e Lula, essas agências, primeiro, elas foram apropriadas, uma parte pelo governo e, em alguns casos, até pelo setor que elas fiscalizam, né, dependendo da influência que tem. Mas é como se diz, é uma reserva de mercado para indicações políticas e na reserva. Só que tem um problema. Elas estão sem dinheiro. Por que sem dinheiro? Porque é o seguinte, as agências arrecadam, pelo que a gente sabe, o ano passado, 50 bilhões. Em tese, esse dinheiro devia ser delas. Ou seja, deviam o que ela arrecadou para fazer a função que ela existe.
1: Para utilizar na fiscalização.
3: O governo confisca. Isso entra na conta do governo, o governo... E quando repassa as situações bem pequenas. Você tem, primeiro, um desestímulo dos funcionários, Igor. Muita gente pedindo para sair. Né? Não é os diretores que foram indicados, acho que funcionários, né, para trabalhar na iniciativa privada, que o cara deve ter um conhecimento extraordinário, imagina, o cara trabalha lá, foi concursado, fez isso. Você tem uma questão de condições de trabalho. Por incrível que pareça, a Agência Nacional do Petróleo, o ano passado, ela não só deixou de fiscalizar posto de gasolina, ela passou 6 meses funcionando meio expediente, porque não tinha recurso para funcionar. Veja que situação. A ANP. Então é aquela história,
1: porque,
3: virou banda voou.
1: Só para o pessoal entender, por que é que essas agências precisam de verba para poder, elas precisam de verba para poder funcionar? A ANP, por exemplo, faz fiscalização dos postos de combustíveis.
3: É, pois bem, não fez.
1: Então?
3: Aí quando foi agora, nesse festival de gastança do governo, aí alguém lembrou que não tem dinheiro em caixa. Não, agora vamos contingenciar.
1: Uhum.
3: Olha, contingenciamento é a negação de tudo que o governo tem feito. Porque se o governo está gastando dinheiro, botando aí, como é que agora você está dizendo que vai contingenciar? Ah, porque a arrecadação caiu. Aí quando a arrecadação caiu, aí o cara disse assim, vamos morder logo nas agências reguladoras. Uhum. Então teve agência que vai prever de 20% do que já era pequeno, né? E a situação vai ficar muito difícil. Então qual é o problema disso? É que o nível de fiscalização dessas agências na ponta no consumidor cai muito. Quando você não tem dinheiro para que a Anvisa faça uma fiscalização boa, você está correndo risco de saúde. Quando você não tem a ANP que fiscaliza a posta, está vendo isso que está acontecendo aí. A grande dificuldade dessa crise das agências é que, primeiro, o governo não respeita elas, indica quem quer, isso, e não respeita as condições mínimas de trabalho. E aí, meu amigo, a fiscalização, as agências de regulação viram uma agência que não funciona regularmente. Não quer dizer que seja zero, mas que elas perderam muito capacidade de ação e de intervenção, embora o quadro tenha respondido com muita dedicação. Aí a gente tem que reconhecer.
1: Preocupante isso. Fernando Castilho, Romualdo de Souza, Pedro Beja, muito obrigado. Os trabalhos técnicos do Passando a Limpo, de Evandro Chaves e Avanildo Cerqueira, e a produção de Max Augusto. Tá chegando Tudo é Notícia com o Thiago Raposo. Bom início de semana para todo mundo e amanhã a gente está de volta às 8 da manhã. Tchau, tchau.
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5: 9h32.
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5: A gente segue com a Super Manhã a partir de agora. Você já sabe, tudo é notícia. A começar pelo trânsito, primeiro giro, região metropolitana do Recife, 9h33, acerta a hora comigo, João Carneiro. E essa segunda-feira que começou com muita chuva, transtornos, agora parece que está mais tranquilo, né? Para quem acompanha a gente pelo YouTube, Real da Torre, ali super tranquilo, perto do túnel da Abolição. E mais o que, hein, João? Bom dia.
6: Trânsito, Thiago. Muito bom dia para você, bom dia também para quem nos acompanha nessa manhã. Mais trânsito, porque na Abdias de Carvalho, em direção ao centro da cidade, a gente encontra trânsito parado desde a Faculdade Estácio. Na rua José Gonçalves de Medeiros, mesma situação de fluxo travado, aqui ao longo de toda a via. Agora, lá na Avenida Caxangá, nas imediações do mercado, ou melhor, do Terminal Integrado de Getúlio Vargas, trânsito intenso, não chega a estar parado, mas bem lento neste momento. Já no bairro da Madalena, fluxo sem retenções, na rua José Osório. 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
5: José Osório, a famosa Rua dos Carros. Muito obrigado, João Carneiro. 9h34, acerta a hora comigo, 9h34. Mais alguns pontos aqui da região metropolitana. Agora com Ernesto Pereira e o trânsito. Ernesto, bom dia.
7: Muito bom dia para você, Tiago. Bom dia também aos ouvintes ligados aqui na Rádio Jornal. E o trânsito na área central do Recife, Tiago, ele segue intenso na Rua da Saudade, Rua do Hospício e Rua Gervásio Pires. Agora o trânsito está parado, Tiago, na Rua Oswaldo Cruz. O trânsito é moderado na Rua do Príncipe, Tiago, nas proximidades da Universidade Católica de Pernambuco, Unicap, e moderado também na rua Jiriquiti e na avenida Conde da Boa Vista.
5: A famosa Rua do Jiriquiti.
7: É, Rua do Jiriquiti, isso mesmo. O fluxo foi normalmente de água e sem retenções aparentes na Rua da Aurora, Avenida Mário Melo e na Rua Barão de São Borja. 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
5: Muito obrigado, Ernesto Pereira. O ouvinte participe, eu passo logo aqui o nosso zap, 991478520. Manda um zap pra mim, diz aí como é que tá o trânsito, por onde você passa. Nosso amigo e ouvinte Emerson Mercinho, motorista e motociclista por aplicativo, tem informações sobre o trânsito. Bom dia, Mercinho.
8: Bom dia, Tiago Raposo, pela BR-101, na altura de entrada de Muribeca, sentido 101, Cabo, trânsito livre, já na Estrada Batalha, na altura do aeroporto, sentido Prazeres, trânsito intenso, mas sem retenções. Já na 101, antiga, né, Pontezinha, Ponte dos Cavalos, trânsito intenso, mas sem retenções. Bom dia.
5: Excelente dia, Mercinho, excelente semana para todos os trabalhadores do estado de Pernambuco, do Brasil, do mundo, principalmente para você, taxista amigo, você, motorista de aplicativo, motociclista, você que está no batente, pois é. E vamos agora até Petrolina, Rádio Jornal, Petrolina FM 90.5. E o trânsito às margens do Rio São Francisco, Edjane Almeida, bom dia.
9: Tiago, bom dia, muito bom dia para você e para todos. Trânsito fluindo tranquilamente pela Avenida Luiz de Souza, do Distrito Industrial, sentido centro da cidade. Tranquilo ainda no Distrito na José de Santana, do outro lado, sentido bairros. Segue tranquilo por toda Clementino Coelho até as imediações da ponte Presidente Dutra, que também apresentam tráfego calmo e tranquilo nesta manhã de segunda-feira, neste momento. 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
5: 9:37.
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11: E a hora 9h40.
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11: Agora em Pernambuco, destaque local ao vivo com Simone Oliveira. Bom dia, Simone, tudo bem?
12: Olá, Thiago, bom dia para você e para todos. A obra de requalificação da Orla de Boa Viagem recebe um novo aditivo financeiro de 11 milhões e meio de reais. O novo valor faz parte do contrato, que agora passa a ser de 146 milhões e 600 mil reais. Este é o terceiro termo aditivo de uma obra que tinha valor inicial de 109 milhões e 800 mil reais, firmado em 2024. A Prefeitura do Recife informa que o aditivo é necessário após a constatação de demandas que não estavam integralmente previstas no projeto inicial, como a ampliação da sinalização da Avenida Boa Viagem e a substituição de tubulações de drenagem que, durante a execução dos serviços, foram consideradas inadequadas para reaproveitamento. O projeto Orla Parque tem previsão para ser concluído neste segundo semestre de 2026. Rádio Jornal, Rádio Notícia.
11: Obrigado, Simone Oliveira. Muito obrigado. 9 horas 41 minutos. O Brasil em destaque, Max Augusto.
13: Começam hoje as inscrições para o Sisu Mais. Essa é uma etapa complementar inédita do Sistema de Seleção Unificada, Sisu, para preencher vagas remanescentes nas instituições públicas de educação superior. Os interessados em participar têm até a próxima sexta-feira, dia 19, para se inscrever pelo Portal Único de Acesso. Podem participar do processo seletivo os candidatos que tenham feito uma ou mais edições do Enem nos últimos 3 anos, 2023, 2024 e 2025, e que tenham concorrido a vagas na etapa regular do Sisu 2026, que foi realizada no início deste ano. Para selecionar os estudantes, será utilizada a edição do Enem que resulte na melhor média ponderada, conforme a opção de curso e com os critérios pré-estabelecidos. Rádio Jornal, Rádio Notícia.
11: Obrigado, Max. 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O destaque internacional agora com Ernesto Pereira.
14: A justiça condenou hoje Miles Borhoib, filho da princesa herdeira da Noruega, a 4 anos de prisão. Ele foi declarado culpado por 2 estupros e absolvido em outras 2 acusações. Roib, de 29 anos, enfrentava 40 acusações e uma pena máxima de 16 anos de prisão. Além dos 2 estupros, a condenação inclui maus tratos repetidos contra uma ex-companheira, ameaças e infrações de trânsito. Segundo a acusação, os crimes sexuais foram cometidos entre 2018 e 2024, após festas em que Roib havia consumido álcool e entorpecentes. Durante o julgamento, Roib reconheceu que o ciúme poderia levá-lo a perder o controle. 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
11: 9h42.
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11: E a hora, 9h45.
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11: Cratera em ciclofaixa na zona norte do Recife. Ciclistas denunciam que estão em risco. Bruno Araújo tem os detalhes. Vai, Bruno.
23: Olá, Raposão, bom dia a você, bom dia aos ouvintes aqui da Rádio Jornal. Nós estamos na rua General Abreu e Lima, no bairro do Rosarinho, que fica na zona norte do Recife, onde buracos abertos na ciclofaixa têm colocado em risco a vida de quem passa por aqui pelo local. Uma das crateras fica em frente ao número 295 e esse problema aqui tem obrigado os ciclistas a desviarem para a pista. Com isso, eles precisam dividir muitas vezes o espaço com carros e motos, o que aumenta o risco de acidentes. Nós estamos agora com o Guilherme Nascimento, que é cuidador de idosos e trafega por essa área hoje aqui de bicicleta. Acha arriscado passar por aqui. Bom dia.
24: Bom dia. A gente está tentando ir para casa depois de um longo dia de trabalho e ainda corre o risco de ter que mudar de faixa e competir com os carros e acontecer algum acidente maior e a pessoa nem chegar em casa, por conta desses buracos que fica na pista, na ciclofaixa, justamente na ciclofaixa, que era para a gente ser os menores, que era para ser protegido. A gente tem que dividir espaço com os carros, que são maiores que a gente, podendo acontecer algum acidente.
23: O que eu estou vendo, Guilherme, é que tem esse buraco aqui em frente ao número 295, que está aberto e sem sinalização, e um outro mais à frente, que está com a sinalização improvisada, com galhos, um cone foi colocado ali, justamente para alertar. Tem medo de passar por aqui e cair da bicicleta de repente?
24: Sim, e ainda ali atrás também, não é o buraco, mas a sujeira. Eu tive que mudar de faixa para ir para a faixa dos carros ali por conta da sujeira que está ali no começo.
23: Estou vendo ali que tem muito lixo acumulado, metralha também, né? Inclusive ocupando um trecho aqui da ciclofaixa. Então essas são as reclamações dos ciclistas que trafegam por essa área aqui, por essa avenida, que é por essa rua, que é a Rua General Abreu e Lima, no bairro do Rosarinho, na zona norte do Recife, já bem perto da Avenida Norte. Bruno Araújo, o rádio tem de ir aonde o povo está.
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11: 9h47, conhecida pela balística forense, toxicologia, genética e identificação veicular, A polícia científica tem importante papel no combate ao desvio de energia elétrica também. Kevin Paes com a reportagem.
0: O combate ao furto de energia elétrica em Pernambuco possui a atuação do trabalho especializado da polícia científica. A equipe de perícia é a responsável pela realização de exames periciais que comprovam tecnicamente esse tipo de delito e também dá subsídio às investigações conduzidas pela Polícia Civil. O furto, conhecido popularmente como gato, pode ocorrer por meio de ligações clandestinas, quando o fornecimento é desviado antes da passagem pelo medidor ou mediante a adulteração do equipamento responsável pelo registro do consumo. Em ambos os casos, a perícia é responsável por identificar os elementos técnicos que confirmam a fraude e consolidam a prova material da ocorrência. O perito criminal Daniel Nipo relata quando é caracterizado o furto de energia.
1: Dentre outros delitos, nós verificamos também, coibimos furto de energia. O furto de energia é caracterizado pelo consumo de energia elétrica sem medição. Quer seja por um medidor que foi fraudado para este fim, para não registrar a medição, ou seja por uma ligação clandestina. Uma ligação que não passa pelo medidor.
0: As visitas acontecem por demanda após a concessionária de energia identificar alterações suspeitas no padrão de consumo, geralmente caracterizadas por quebras abruptas no faturamento de determinado imóvel ou estabelecimento. A partir do registro da ocorrência policial na delegacia mais próxima, a autoridade responsável solicita a realização da inspeção pericial a partir de um profissional da área. Nos casos em que há suspeita de adulteração do medidor, são realizados testes comparativos com equipamentos padrão utilizados pela concessionária, que permitem verificar se o aparelho instalado registra um consumo inferior ao que está sendo utilizado no imóvel. Nessas situações, toda a inspeção é fotografada, documentada e consolidada em laudo pericial. Kevin Paes, Rádio Jornal, Rádio Notícia.
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11: 9h50.
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11: O empresário Mário Assunção foi encontrado morto dentro do próprio apartamento em Petrolina. Os detalhes com Edjane Almeida.
3: E está acontecendo nesta manhã, no SAF da Avenida 7 de Setembro, o velório do empresário Mário Assunção, conhecido por sua trajetória à frente da tradicional Casa Assunção. O empresário foi encontrado sem vida em seu apartamento na noite deste domingo, dia 14, causando comoção no setor comercial e entre conhecidos da região. Até o momento, não foram divulgados detalhes pelas autoridades sobre a causa da morte ou o horário em que o fato ocorreu. Mário Assunção era uma figura de destaque no meio empresarial petrolinense, tendo consolidado sua atuação no comércio local ao longo de anos. A expectativa é que a polícia inicie as investigações para apurar as circunstâncias do ocorrido. O sepultamento está marcado para as 17 horas no cemitério Campo das Flores, centro da cidade. Edjane Almeida, Rádio Jornal, Rádio Notícia.
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11: 9h51.
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11: 9h55.
13: A partir desta
11: terceira semana nacional dos juizados especiais no Tribunal de Justiça de Pernambuco, terá mutirão de audiências, palestras educativas e ações de cidadania. Reportagem com Max Augusto. Tá chegando, Max, tá chegando.
13: A partir desta segunda-feira, dia 15 até 19 de junho, a temática da cidadania e resolução de conflitos fica em evidência no Estado. Isso porque o Tribunal de Justiça de Pernambuco realiza a terceira Semana Nacional dos Juizados Especiais. A iniciativa segue uma resolução do Conselho Nacional de Justiça e busca dar mais visibilidade, aprimorar a gestão e promover a resolução célere e pacífica de conflitos sociais. A programação aporta em diversas cidades do estado, com destaque para Recife, Caruaru, Gravatá e Vitória de Santo Antão, contando com mutirões de audiências, cursos de aperfeiçoamento, palestras e ações de cidadania. Nesta segunda-feira, dia 15, as atividades começam no Centro Integrado de Cidadania, no bairro da Boa Vista, com um evento voltado para o Dia Mundial de Conscientização da Violência contra a Pessoa Idosa. Já no dia 16, das 14 às 18 horas, o Compaz Leda Alves recebe o programa Juizado na Comunidade, com prestação de serviços e orientações jurídicas para a população. A coordenadora dos Juizados Especiais de Pernambuco, a juíza Fernanda Chuai, destaca as parcerias firmadas e os demais serviços que vão estar à disposição dos cidadãos.
7: Nós teremos capacitações para magistrados, servidores do tribunal, assim como também teremos ações voltadas para a cidadania. E essas ações acontecerão dia 16, no período da tarde, de 14 às 18 horas, no Compaz Leda Alves. Quinta-feira, no período da manhã, estaremos na Central dos Juizados com a Defensoria Pública para orientações. Vamos ajudar as pessoas a prestar queixa, tentativas de acordo, né, de negociação, se a pessoa tiver algum processo. Teremos também a presença dos cartórios para emissão de segundas vias de certidões e também ações voltadas para a saúde.
13: Essas ações de saúde da quinta-feira na Central dos Juizados, na Imbiribeira, incluem orientações odontológicas e vacinação. Além do Recife, o interior do estado recebe ações estratégicas. Haverá a distribuição de material informativo em Vitória de Santo Antão e a instalação do Juizado Especial Itinerante durante as festividades de São João em Gravatá e Caruaru. A programação completa está disponível no site portal.tjpe.jus.br. Max Augusto, Rádio Jornal, Rádio Notícia.
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11: 9 horas e 57 minutos no Mundial de Conscientização, no Dia Mundial de Conscientização da Violência contra a Pessoa Idosa. A sociedade precisa assumir o protagonismo na defesa dos chamados 60+. Aqui no Brasil, a partir dos 60 anos, a pessoa já é considerada idosa. Ernesto Pereira.
8: Esta segunda-feira, 15 de junho, marca o Dia Mundial de Conscientização da Violência contra Pessoas Idosas. A data, estabelecida pela Organização das Nações Unidas, ONU, em 2006, tem o objetivo de chamar atenção para um problema social crescente. Os diversos tipos de violência que afetam os idosos, seja de forma física, psicológica, emocional ou financeira. Aqui no Brasil, o Ministério dos Direitos Humanos e da Cidadania realiza o Junho Violeta, para alertar a sociedade sobre a conscientização a todas as formas de violência contra esta população. Em Pernambuco, a Secretaria de Defesa Social, SDS, atua no combate a este e outros tipos de violência. O delegado Ícaro Schneider, titular da Delegacia de Polícia da Pessoa Idosa, destaca que a violência contra o idoso pode ser caracterizada de várias formas e cometida por diversos tipos de partes da sociedade.
9: Quando nós falamos aqui do Junho Violeta, da violência contra a pessoa idosa, no que concerne aos órgãos de segurança pública, nós estamos falando especialmente de um público vulnerável que é vítima especialmente dos crimes contra o patrimônio. E por conta disso, esse dia 15 de junho, né, que é o dia principal do Junho Violeta, é necessário. Existem vários tipos de violência contra a pessoa idosa. A maior de todas e a mais invisível é a violência praticada pelo próprio Estado, especialmente quando faz com que a pessoa idosa tenha dificuldade a ter acesso aos seus serviços alimentares, da necessidade da pessoa idosa ter acesso aos serviços digitais.
8: Para além disso, o delegado Ícaro Schneider ressalta como as pessoas podem identificar casos de violência contra idosos.
9: Se estiver havendo sinais de desnutrição, de sujeira, confusão mental, quando a pessoa está em isolamento, quando não faz mais seus contatos sociais, não vai mais para a igreja, não vai mais para o clube, para as pessoas que têm seu contato, é possível, é provável que essa pessoa idosa esteja sofrendo isolamento e sendo vítima de crimes. A Polícia Civil é o órgão central de investigação da grande maioria dos crimes. A Delegacia de Polícia é um dos poucos órgãos que tem acesso gratuito, não tem nenhum tipo de cobrança, não tem nenhum tipo de cadastro prévio. Então, a Polícia Civil de Pernambuco está disponível 24 horas, especialmente para os seus plantões, para atendimento ao cidadão, tanto pessoa idosa quanto pessoa não idosa.
8: Para denunciar casos de violência contra pessoas idosas, existem vários caminhos. Se for uma mulher idosa, basta ligar para o 180. Repetindo, 180. O número é da Central de Atendimento à Mulher, que serve para denunciar violência contra a mulher independente da idade. Também é possível ligar para o Disque 100 e também Polícia Civil 197 e Militar 190. Ernesto Pereira, Rádio Jornal, Rádio Notícia.
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11: 10 horas em ponto.
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11: 10 horas, 1 minuto.
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11: Mais um giro pela região metropolitana do Recife, 10 horas, 2 minutos, 10 e 2, acerta a hora comigo, Ernesto Pereira. E aí, Ernesto, esse trânsito, como é que tá?
8: Tiago, na zona norte do Recife, o trânsito está parado na Avenida Rui Barbosa, a partir da Pizzaria Atlântico até o fim da via. O trânsito, Tiago, segue intenso na rua Barão de Itamaracá, na rua 48, nas proximidades da Praça da FEB, e na Avenida Conselheiro Rosa e Silva, a partir do Clube Português até a Habib's. O trânsito é moderado, Tiago, na Avenida 17 de Agosto, a partir da Igreja Batista da Jaqueira, mesmo cenário na rua Nova Descoberta. Fluxo de carros tranquilo, Tiago, na rua Castro Alves, Avenida Professor dos Anjos e rua Odorico Mendes.
11: Professor José dos Anjos.
8: Isso. 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
11: Valeu, meu querido Ernesto Pereira. 10 horas 3 minutos. Hernani Tavares está por aqui para falar do trânsito, Hernani.
14: Estou por aqui, Tiago Raposo. Muito bom dia também para você.
11: Boa semana.
14: Ótima semana para você.
11: Boa segunda-feira.
14: E uma boa segunda-feira também. Bom, vamos falar sobre o trânsito na área central do Recife. Rua General Joaquim Inácio tem trânsito intenso. Mesmo cenário na rua Oswaldo Cruz. Também na rua João Fernandes Vieira, no centro do Recife, fluxo intenso de veículos. Avenida João de Barros tem trânsito livre. Para quem segue mais adiante na Rua do Príncipe, vai encontrar um pouco mais de veículos. Trânsito moderado na Rua do Príncipe. Ali naquelas mediações ainda, Rua Gervásio Pires tem trânsito intenso. E Rua João Lira, no entorno do Parque 13 de Maio, também fluxo intenso de veículos. 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
11: Muito obrigado, Hernani Tavares. E o ouvinte? O ouvinte participa. 991478520 991478520. Manda um zap pra mim, diz aí como é que tá o trânsito, por onde você passa. Olha ele, o tricolor, tá feliz da vida. Mazinho da Buzina, bom dia.
17: Bom dia, Tiago Raposo, aqui na Muribeca, seguindo o Jabotão. Tem quem vem de Muribeca pra Jabotão, tá livre. Mas quando chega aqui no centro de Jabotão, trânsito intenso aqui na subida do hospital.
11: Pronto, Mazinho orientando, Mazinho da Buzina. Tem mais aqui, tem o João Mendes. Muito bom dia, seu João Mendes.
18: Bom dia. BR-232 de Cavada. Está quebrado, tudo reduto, chegando na medida de Cavada, tudo parado.
11: Eita, é. A chegada da 232, então ali no sentido cidade, está tudo travado. Na 232 em Caruaru teve um acidente gravíssimo. Um caminhão que transportava material reciclável tombou. Um ônibus com passageiros que vinha atrás acabou também se envolvendo nesse acidente. Tombou também, 16 pessoas foram socorridas. 4 foram levadas para o Hospital Geral do Agreste e 12 para a unidade de pronto atendimento. Um acidente grave também na BR-232 no Agreste Pernambucano, exatamente no trecho que cruza o município de Caruaru. Vamos mais para frente pela 232, vamos até o Sertão. Eu quero saber do trânsito em Petrolina, Edjane Almeida.
19: Oi, Tiago, já de volta. E olha, o fluxo continua super tranquilo por aqui. Região central da cidade, nas avenidas Guararapes, a Souza Filho, a Fernando Góes, está tudo tranquilo. Moderado na 7 de setembro, na Avenida das Nações, integração sem alteração nenhuma, sem retenção. E também na Ponte Presidente Dutra. 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
11: E a hora 10:06.
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11: Vamos até o bairro da Mostardinha, zona oeste do Recife. É uma buraqueira danada e o povo está retado. Bruno Araújo.
23: Raposão, o Rádio do Povo está na Avenida Manuel Gonçalves da Luz, nas proximidades do número 767, no bairro da Mostardinha, na zona oeste do Recife. Aqui, motoristas e motociclistas enfrentam dificuldades por causa dos buracos espalhados pela via. Em um dos trechos tem um buraco que foi sinalizado de forma improvisada, com pneu e galhos. Perto daqui também tem um acúmulo de muito barro, de metralha, indícios de uma obra que teria sido realizada por uma empresa terceirizada da Compesa, mas quando os profissionais foram embora, deixaram a área intransitável. A gente vai conversar agora com Lourival Ferreira, que é comerciante, trabalha bem perto desses problemas e desde quando essa avenida, que é tão importante aqui do bairro, está desse jeito.
21: Fazem 10 dias já e vem complicando a via,
0: em relação na hora do pique. Complica mais ainda e já teve uns 3 acidentes já aqui já na área. E a gente precisava de uma solução, né? Da prefeitura ou da Compesa, ninguém até agora se pronunciou não.
1: E esses acidentes foram de pessoas que caíram nos buracos ou tentaram desviar das crateras?
0: Caíram no buraco. E também teve até um ônibus que bateu numa senhora, foi socorrido e tudo. Aí tá causando esse transtorno aqui na área.
1: O senhor Lurival, o senhor trafega por aqui de moto. Tem redobrado a atenção?
0: Tem que estar, né? Tem que estar com a atenção redobrada. Porque aqui, do começo da avenida, que é a Avenida Manuel Gonçalves da Luz, ela sempre tem esses problemas aqui na avenida.
1: Ou seja, é um problema crônico já.
0: Já se encontra já há um bom tempo.
1: Esses novos buracos foram abertos há aproximadamente 10 dias, mas de acordo com o senhor Lurival, sempre aqui nessa avenida as crateras ficam abertas. E nós falamos, Raposão, bem próximo à praça principal do bairro, onde funciona inclusive a academia da cidade, e moradores, pessoas que trafegam por essa área, por essa avenida, cobram uma solução. Bruno Araújo, o rádio tem de ir aonde o povo está.
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0: TV Jornal Meio Dia, pois é, Ciro Bezerra, nesta segunda-feira. Quais são os destaques do TV Jornal Meio Dia de hoje? Ciro, bom dia.
1: Tiago Raposo, bom dia para você. Aquele abraço aos amigos do Tudo é Notícia, começando a semana com essa notícia aqui, que será destaque já já, 10h45 no TV Jornal Meio Dia. Uma criança de 3 anos morre e 3 adultos ficam feridos após serem baleados dentro de casa. Entre as vítimas, né, e feridas, estão 2 mulheres. Esse caso chocou a cidade de Petrolina, lá no sertão do São Francisco. Nós temos os detalhes dessa história que vamos trazer para você 10h45 no TV Jornal Meio Dia. Já passamos aí Santo Antônio, vem agora São João, depois São Pedro. Estamos vivendo, portanto, né, esse momento dos festejos juninos. E aí temos os fogos, temos as fogueiras. Sim, ainda temos fogueiras por aí. Aqui em Santo Amaro, por exemplo, se você passar, são vários locais ali naqueles canteiros centrais onde você pode comprar madeira para fazer. A fogueira já está montada, inclusive. Se você comprar e levar para casa, está montadinha, você pode fazer a fogueira. Mas aí vem o perigo das queimaduras. Nós temos especialistas que vão falar no programa e explicar como se cuidar nesse período junino com relação a fogos e também ao fogo das fogueiras. Daqui a pouquinho, 10h45. Já estamos prontos e preparados nesse ritmo de arrasta-pé do Conversa Boa. Sábado que vem tem Almir Roche, tem Cristina Amaral, tem Caju e Castanha. Tem uma figura a mais que vai chegar ainda na parada, junto com o Forró do Bom, que a gente vai anunciando até a próxima sexta-feira, aqui no nosso Tudo é Notícia. Tá falado, Thiago? Daqui a pouco, TV Jornal Meio Dia, 10h45 no seu canal 2.
0: Tá falado, tá marcado, tá combinado. Valeu, Ciro. Boa semana. 10h11.
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0: Vamos falar de economia e negócios com quem entende do assunto, Écio Costa.
3: Hoje eu vou falar sobre a dinâmica da redução da pobreza em Pernambuco. Os dados, as causas e quais são os próximos desafios. Superação da pobreza extrema sempre foi um dos maiores desafios estruturais da economia nordestina. Contudo, números recentes de Pernambuco trazem alento e reconfiguram o nosso cenário social. Segundo a Secretaria de Planejamento do Estado de Pernambuco, a extrema pobreza no estado recuou impressionantes 41% entre 2022 e 2025. Na prática, mais de 626 mil pessoas deixaram essa condição. Hoje o contingente é de 895 mil pessoas, o equivalente a 9,4% da população estadual. Esse movimento não é isolado. Dados da síntese de indicadores sociais do IBGE e do FGV Social confirmam que o estado conseguiu reverter a dura tendência histórica. Desde os anos 1990, convivíamos com taxas de indigência de 2 dígitos, concentradas no sertão, no agreste, e nas periferias da região metropolitana do Recife. E essa nova realidade se reflete em termômetros sociais importantes. O índice de Gini, que é um medidor clássico de desigualdade, recuou 5,74%, passando de 0,523 em 2021 para 0,493 em 2025. A distância entre os extremos da nossa pirâmide social encurtou. E o IDH, o Índice de Desenvolvimento Humano de Pernambuco, subiu 7,1% entre 2021 e 2024, atingindo 0,767, puxado positivamente pelo avanço do subíndice de renda. Mas qual o motor econômico por trás dessa virada histórica? A resposta vem da dinâmica do mercado de trabalho e injeções de liquidez através da proteção social. O estado gerou mais de 200 mil vagas formais entre 22 e 26, com destaque para serviços, comércio e construção civil. O emprego carteira assinada insere a família no consumo formal e traz previsibilidade. Consequentemente, a taxa de desemprego despencou 5,7 pontos percentuais. A comemoração desses avanços, porém, deve vir acompanhada de pragmatismo. O desafio de Pernambuco agora é investir maciçamente em infraestrutura, atração de novos negócios e qualificação profissional. Apenas o crescimento sustentável e a inovação tecnológica vão garantir que essas famílias permaneçam no caminho da prosperidade estrutural, imunes a futuras crises. Então é isso, um abraço a todos e até a próxima.
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0: E a hora 10h20.
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0: jc.com.br, para saber tem que ler o JC, Jornal do Comércio. A diferença é enorme. Aqui comigo hoje, Cássio Oliveira, jornalista do seu Jornal do Comércio. Fala, Cássio, tudo bom? Bom dia.
10: Tudo bem, Tiago, muito bom dia a você.
0: Boa segunda.
10: Para todos
0: boa
10: nós.
0: Boa semana.
10: Boa semana, né, Tiago?
0: Vamos lá, a Anvisa mantém. Mantém o quê?
10: A Agência Nacional de Vigilância Sanitária, Tiago, Anvisa, manteve a suspensão da comercialização, distribuição e uso de lote específico
0: dos produtos. Polêmica danada, não foi?
10: É, exatamente, de produtos da IP. A medida publicada no Diário Oficial de hoje atinge de bolsas líquidos da marca. Segundo a agência, a decisão foi tomada após uma inspeção sanitária realizada entre os dias 27 e 30 de abril e identificou diversas normas sanitárias que estavam ali em contradição com o que deveria estar sendo realizado. A suspensão abrange os lotes com o final 1, fabricados antes de março de 2026. A Anvisa informou que as análises apresentadas pela empresa apontam resultados satisfatórios nos produtos fabricados após essas datas. Por isso, a restrição foi mantida apenas para os lotes mais antigos. Tiago, a gente teve muita polêmica nas redes sociais, né, com relação a essa marca IP.
0: Até
10: a
0: politizaram, gente, né?
10: Politizar...
0: Tudo no Brasil é assim, né? Neymar aí politiza, aí emissora de TV politiza. Até o detergente politizaram.
10: Vamos tentar explicar rapidamente, Tiago, ouvinte da Rádio Jornal, porque houve essa politização. A fiscalização da IP ela foi politizada, principalmente, né, por apoiadores do ex-presidente Jair Bolsonaro nas redes sociais, que associaram essa suspensão dos produtos da IP a uma certa perseguição do governo do presidente Lula. Isso se daria porque o grupo, né, diretores do grupo IP, teriam feito doações políticas à campanha de Bolsonaro na última eleição. Só que a gente registra, por exemplo, que a Anvisa, a gente está agora falando da IP, né, Tiago?
0: Uhum.
10: Mas ao longo de todo o ano, a Anvisa, ela muitas vezes, ela suspende lotes de diversos produtos. Isso é regular na empresa porque ela tem esse papel a fiscalização.
0: Um dia desses suspenderam um leite materno, né, que chama fórmula.
10: Sim, sim, sim.
0: Mas de mais conhecido do mundo. Então, quer dizer, né?
10: Então,
0: o profissionalismo da Agência de Vigilância Sanitária, para proteger você, ouvinte.
10: Ah, exatamente, para a gente deixar claro para o ouvinte da Rádio Jornal que isso acontece com certa recorrência, não é para acontecer, né, para as empresas seguirem os padrões, mas a Anvisa realmente, vez ou outra, ela suspende lotes de alguns produtos se não tiver de acordo com o que tem que ser feito em norma sanitária.
0: Eu lembro de mais recente, até porque eu tenho uma filhinha de 2 anos que deixou de tomar a fórmula faz pouco tempo e eu usava essa fórmula. Né? Então, é uma marca multinacional, conhecida em todo o planeta Terra, altamente indicada e com muita credibilidade, inclusive. Mas houve a identificação de algum tipo de falha e a suspensão de um lote também lá. Né? Então, o mesmo acontece com a IP. E inclusive, eu tenho até algumas atualizações aqui para você, ouvinte. Como já disse o Cássio, o lote com final 1, né?
10: Exatamente.
0: A restrição atinge apenas lotes específicos com terminação 1.
10: Exatamente.
0: Fabricados

0: antes de abril de 2026. Os itens incluem linhas de lava-louça, lava-roupas, líquido, certo? E desinfetantes. O que está liberado? Produtos fabricados a partir de abril desse ano, após as adequações que a empresa fez.
1: Isso, tanto que a Anvisa fez a coleta desse material, estava tudo ok e está liberado.
0: Isso, e a empresa fez as adequações exigidas pela Anvisa. E está liberado tudo que foi fabricado depois da adequação. Tá certo, gente? É pro bem da sociedade. Vamos falar de carne?
1: Vamos falar de ciência, Tiago.
0: Como é isso, rapaz?
1: A empresa brasileira de pesquisa agropecuária, a Embrapa.
0: Embrapa?
1: Ela está desenvolvendo carne cultivada em laboratório,
0: Tiago.
1: Olha
0: só!
1: Exatamente. O método é feito por uma multiplicação de células retiradas de animais vivos sem necessidade de abate.
0: É, assim, sem falar que isso não é uma grande novidade. Né, já existe esse tipo de estudo internacional, inclusive na comunidade científica internacional.
1: A novidade é a produção da Embrapa.
0: É aqui.
1: Exatamente. Isso. A Embrapa tá com esses estudos. A iniciativa é conduzida pela Embrapa Suínos e Aves, em Santa Catarina, e por um laboratório também de nanobiotecnologia. A técnica, Tiago, ela consiste em coletar uma pequena amostra de células de animais vivos e cultivá-las em um ambiente controlado, com nutrientes, oxigênio, para que se multipliquem. E aí, os pesquisadores da Embrapa estão com esses estudos agora bem interessantes, uma carne produzida em laboratório ali, mas com as células do animal.
0: E aí, quem sabe uma proteína mais saudável, menos gordurosa, deixando os bichinhos em paz, né?
1: Para quem
0: é vegano e que se preocupa com os animais, é interessante. Porque antigamente tinha a questão do vegetariano, aquela pessoa que só se alimentava com vegetais, né? É ou por uma questão de saúde ou por uma questão pessoal. E aí já tem um tempo que existe essa questão do veganismo, né? E aí o vegano, ele já não se alimenta de quase nada de origem animal, né? Ou nada. Nem leite, nem queijo, nem ovo. Porque eles acreditam que existe ali um maltrato ao animal.
1: Exato. O vegano, ele vai além só da questão
0: da saúde.
1: Tem uma questão política também, que envolve dos maus-tratos aos animais.
0: Isso. Eu já tive até uma conversa, né, com uma pessoa vegana que eu gosto muito. Eu perguntei, mas nem ovo? Não, eles colocam hormônio pra galinha botar mais ovo. Eles colocam hormônio pro gado engordar mais rápido, a galinha ficar atorada e matar logo a galinha. Enfim, eles têm umas razões, né? tem muita razão nisso tudo. Agora, claro, a gente se respeita, né? Então agora teremos, quem sabe, no futuro, ainda não sabido, se próximo ou distante, uma carne de laboratório produzida aqui no Brasil. Para saber mais sobre a carne e sobre a questão do detergente, jc.com.br para saber.
1: Tem que ver o JC, Tiago.
0: Um abraço, Cássio. Um abraço. Boa semana. 10h25.
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0: Opa! Bombou! Porque a segunda-feira tá aí e o fim de semana foi badalado. E a Natália Ribeiro tá por dentro de tudo, Natália. Bom dia.
1: Bom dia, Raposo.
0: Boa semana.
1: Bom começo de semana.
0: Boa segunda.
1: Boa segunda, bom trabalho, bom tudo pra quem tá com a gente.
0: Maravilha. E aí, me conta, tem bomba de quê aí pra ver?
1: Bom, Raposo, é um caso do último sábado que tem ganhado uma repercussão enorme no Brasil e claro que a gente precisa falar sobre esse assunto aqui no Bomba. Algumas pessoas ainda perguntam o seguinte: foi verdade mesmo que isso aconteceu?
0: Já tô curioso.
1: Pois é, gente, foi. Eu tenho certeza que você tá acompanhando esse caso. É o caso da jovem Maria Eduarda Rodrigues de Freitas, Maria Eduarda, de 21 anos, que morreu após ser lançada de uma ponte sem estar presa ao equipamento.
0: Nossa, soube não.
1: Rapaz, o que você fez no fim de semana?
0: Copa do Mundo. Ai, perdão,
1: Estou passada.
0: Eu assisti jogo do Brasil, jogo da Alemanha, jogo do Paraguai, jogo do Equador, jogo de tudo.
1: Bom,
0: jogo.
1: Raposo, tem muitas imagens circulando nas redes
0: Como
1: sociais.
0: Como é que foi isso? Me conta.
1: Se você procurar, ver aí no Instagram, na rede social, vai ver vídeos, porque o momento ele foi gravado. O que aconteceu? A Maria Eduarda, de 21 anos, procurou uma equipe que trabalha com Hope Jump.

0: jumping. O que é rope jumping? Na tradução livre para o português é pular corda. É uma modalidade raposão que usa cordas estáticas, sem elasticidade, e após a queda faz um movimento de balanço, como se fosse um pêndulo. É um esporte de aventura. E ela procurou essa equipe para praticar esse esporte no último sábado em Cordeirópolis, que é uma cidade no interior de São Paulo. Só que parte do equipamento essencial à prática não foi anexado ao corpo. Ou seja, ela foi arremessada em queda livre, Raposo. O resultado, infelizmente, todo mundo sabe. Ela perdeu a vida, ela morreu.
1: Minha gente, tem três pessoas... Você tá vendo? Três instrutores, nenhum viu que ela estava sem a corda amarrada.
0: Bom, essas três pessoas...
1: E as cordas todas aqui ao lado deles.
0: Soltas, né? Essas três pessoas que você tá vendo no vídeo agora, Raposo, por isso que eu digo que as pessoas perguntam, isso foi verdade? Sim, gente, isso aconteceu.
1: Foi inacreditável.
0: A Maria Eduarda perdeu a vida, uma estudante, ela que trabalhava numa academia no interior de São Paulo. E essas três pessoas, esses três cidadãos aí da empresa... É, que você vê no vídeo, o Raposo agora não entende como isso foi possível. Eles foram presos, tá? Eles estão presos. Foram presos. A polícia investiga o caso como homicídio com dolo eventual, quando se assume o risco de provocar a morte, mesmo sem a intenção direta de matar. Sim, os três estão detidos. E claro que eles já foram interrogados. Um deles, que chama Luiz Felipe Feliciano, disse à polícia que cobrava R$180 por salto e disse também à polícia que não sabe como tudo isso aconteceu. Que não existia uma pessoa responsável por pendurar cordas, esse elástico, as cordas estáticas, que alguém sempre fazia, mas não existia a função delegada. Por exemplo, o Raposo cuida disso, Natália cuida daquilo.
1: Você sabe que eu gosto muito de esporte radical, né, Natália, né? Gosto de paraquedismo, gosto de automobilismo, gosto de avião, né? De espetáculos aéreos. Eu nunca fiz o bug jump, não. Esse aí eu acho que a coragem já.
0: É, esse é rope jump.
1: Rope jump, eu não conhecia.
0: Depois eu explico também a diferença entre eles.
1: Que coisa
0: mas
1: absurda.
0: É algo quase que inacreditável, né, Raposo?
1: E, inaceitável.
0: Bom, o Luiz Felipe, que é um dos presos, ele disse então que não sabe... que não viu, que não tem certeza de como tudo aconteceu. Outro instrutor preso, Maicon Fernandes Sintra, ele disse que participava do processo de checagem dos equipamentos, mas quando foi perguntado pela polícia se ele lembrava, recordava de ter conferido se a estudante estava com os equipamentos presos ao corpo, ele disse que não lembrava. Então, tem outro ponto aqui que eu vou acrescentar rapidamente, Chaco, porque essa estudante, ela foi arremessada para fazer o pulo com uma câmera na testa. Existe um nome comercial para essa câmera, para que a própria pessoa que está praticando esporte possa depois ver as imagens e filmar. Sim. Essa câmera...
1: Né, quem faz paraquedismo, quem normalmente
0: até
1: usa.
0: Os esportes relacionados à bicicrosa, à moto...
1: Não é o nome da marca, é conhecida.
0: É uma marca.
1: Depois você me diz.
0: Isso, eu conto para você quando a gente terminar. Mas, Raposo, essa câmera, essas imagens, elas
1: não... que é lá pro.
0: Isso. Uhum. Elas não estão sendo localizadas, o equipamento não foi achado, porque isso seria um momento importante. Olha, tem uma parte do vídeo, depois você olha de novo com calma também, porque eu sei que você foi acompanhando enquanto a gente falava. No momento em que ela é quase... Quando ela tá jogada...
1: Ela tá sendo carregada por três pessoas e sacodem ela.
0: Alguém ao fundo, que não se sabe quem ainda fala...
1: É porque eu baixei o volume pra não atrapalhar.
0: Alguém fala assim, e acorda.
1: Minha Nossa Senhora.
0: Então assim, Raposo, é uma sequência de ações e de movimentos que chocam.
1: Aí eles ficam olhando um pra cara do outro.
0: Isso, e de fato, gente, aconteceu. É fato, não é fake não, porque a gente vive um mundo de fakes, notícias
1: mentirosas.
0: Quando
1: eu procurei aqui, quando eu dei o Google, já apareceu o nome dela completo. Isso. Como é o nome dela? Maria Eduarda.
0: Maria Eduarda.
1: Já apareceu, Rodrigues.
0: É, de Freitas, de 21 Freitas. Anos. Ela foi sepultada ontem, domingo. E é claro, né, Raposo, que esse caso aí, ele repercute demais. Revoltante. E a gente vai reproduzindo aqui também.
1: Eu falei que nunca fiz o bug jump ou esse novo, como é que você chama?
0: Esse é rope jump.
1: Rope jump. Mas eu já fiz outros, inclusive a própria tirolesa. A tirolesa, claro, uma tirolesa de região serrana, né? Inclusive na sua terra por ali, pelo Rio Grande do Sul. Então você pega uma tirolesa que vai a centenas de metros de altura... E lógico que todo mundo testa todas as garras antes de lhe soltar. É, olha, inaceitável.
0: É difícil entender o que aconteceu.
1: Inaceitável.
0: É.
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0: 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E, Raposo, o JC está fazendo um acompanhamento da guerra entre Estados Unidos, Irã e Iraque. Por quê? Porque Estados Unidos e Irã dizem ter feito um acordo. E que esse acordo para selar a paz deve ser assinado na próxima sexta.
1: Eu até li hoje aqui que Trump disse que acabou a guerra.
0: Pois é, então...
1: Só que ele diz uma coisa hoje, amanhã
0: Irã diz
1: outra.
0: Outro também, né? Os países divergem. 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
1: E o que bomba?
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1: É, hoje foi um bomba meio trágico e eu fiquei triste.
0: Não, é uma situação tenebrosa.
1: Então, que a polícia faça parte dela e a justiça também. Daqui a pouco, às 11 da manhã, Natália está de volta com um debate que mexe com todo mundo aqui da região metropolitana e especificamente da capital. Qual é o assunto?
0: Congestionamentos no trânsito. Como resolver? Tem como?
1: Ih, será? Natália Ribeiro, às 11, com
0: já,
1: um debate.
0: Já, eu volto.
1: Até lá, 10h34.
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1: E a hora 10h36. Vamos até Brasília.
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0: 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Portanto, é preciso priorizar o que o país quer exatamente com os Correios. Pense nisso.
1: Não, eu penso nisso todo dia, cada vez que eu passo na frente de uma agência dos Correios, eu quero entender como é que pode uma empresa, sabe, que faz um serviço que hoje em dia é fundamental, é essencial, principalmente diante do e-commerce, né, das compras via internet, como é que pode quebrar dessa forma, ter um rombo desse tamanho? É impressionante, eu penso sim nisso, viu, Romualdo? 10h39.
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1: Jovem assassinado a tiros dentro de casa na Imbiribeira. Assunto para o repórter do Bandeira 2, hoje com Cristiano Bassan.
3: Samuel da Silva Júnior, de 23 anos de idade, foi morto dentro de uma residência na rua Muniz Freire, no bairro da Ibiribeira, na zona sul do Recife. De acordo com as informações, a vítima foi surpreendida por homens desconhecidos que o executaram com diversos disparos de pistola .40 e em seguida fugiram tomando destino ignorados sem ser identificados. Até o momento, a autoria e a motivação do crime são desconhecidas da polícia. Equipes da Força Tarefa de Homicídios, o DHPP, e do Instituto de Criminalística, o IC, estiveram no local do crime, dando início às investigações do caso. Após o levantamento cadavérico, o corpo de Samuel da Silva Júnior, de 23 anos de idade, foi recolhido para o Instituto de Medicina Legal.
1: Tem mais, homem morto a tiros em ginásio esportivo em São Lourenço da Mata. Cristiano Bassan.
3: André Felipe do Nascimento Amaral, de 32 anos de idade, foi morto a tiros no estacionamento do Ginásio de Esportes do Pereirão, na cidade de São Lourenço da Mata, na região metropolitana do Recife. De acordo com as informações, a vítima acompanhava uma exposição de pássaros, quando foi surpreendida por três homens que já chegaram efetuando os disparos de arma de fogo. A vítima não resistiu aos ferimentos e morreu no local. Após os trabalhos periciais, o corpo de André Felipe do Nascimento Amaral, de 32 anos de idade, foi levado para o Instituto de Medicina. Medicina Legal.
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1: 10h41.
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3: E a hora, 10h43.
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2: Tricolor Santa.
3: Repúblicas Independentes do Arruda. As notícias do Santa Cruz está no G8. Está no G8. Leonardo Bori.
4: E os jogadores corais estão de folga nesta segunda-feira, mesmo porque estão retornando de viagem. Eles que derrotaram ontem o Brusque por 1-0 com gol marcado nos acréscimos aos 53 minutos da segunda etapa, através do zagueiro Edson Miranda. O juiz já estava pronto para acabar o jogo. O gol foi devido a uma cobrança de escanteio de Patrick Alan na primeira trave, desvio de William Alves e Edson Miranda complementou para as redes. Com esse resultado, o Santa Cruz chega a 5 jogos de invencibilidade. São 3 vitórias e 2 empates. O tricolor do Arruda, que largou a 11ª posição e subiu a 9ª, tem 15 pontos ganhos em 10 jogos, 4 vitórias, 3 empates e 3 derrotas. Seu ataque marcou 9 gols, sua defesa tomou 7, um saldo positivo de 2 e 50% de aproveitamento. O Santa Cruz, que está empatado em número de pontos com Caxias, que é o 8º, o Floresta, que é o 7º. O que difere é o número de gols marcados. O Floresta tem 9, o Caxias tem 8, Santa Cruz tem 7. Próximo jogo do Tricolor do Arruda, sábado, 19 horas, Arena de Pernambuco, contra o Ipiranga. O Ipiranga, que joga nesta segunda-feira contra o Botafogo da Paraíba, no Colosso da Lagoa. 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
3: Olha o Timbu aí, empatou fora de casa, 2-2. E tá na briga do G6, da Série B, Raldinei Alves.
5: Ontem o Náutico entrou em campo no estádio Jorge Ismael de Biasi, em Novo Horizonte, no interior de São Paulo, e a partida contra o Novo Horizontino terminou empatada em 2-2. O Náutico abriu o placar. O gol foi marcado por Dodô, aos 31 minutos do primeiro tempo. Um gol de falta. Na segunda etapa, Juninho empatou para o Novo Horizontino. O Náutico até voltou a ficar na frente do placar. Depois de um pênalti sofrido pelo atacante Júnior Todinho, Dodô converteu, fez 2-1 para o Timbu. E 3 minutos depois, o Novo Horizontino empatou o jogo com o Robson. Terminou 2 para o Novo Horizontino, 2 para o Náutico. Nessa partida, Júnior Todinho foi substituído durante o segundo tempo. Ele entrou, foi acionado durante o jogo, mas saiu na mesma partida com problemas físicos. E Derek tomou um cartão amarelo bobo na reta final da partida e está suspenso, não vai enfrentar o Vila Nova. Com o resultado, o Náutico retomou uma posição dentro do G6. É o 6º colocado com 20 pontos, mas ainda depende do resultado do jogo de hoje entre Criciúma e Ceará para saber se termina ou não a rodada na 6ª posição. São os destaques do Náutico aqui na Supermanhã, você sabendo de tudo.
3: O Leão da Ilha, que também empatou ontem fora de casa, segue na briga ali, está em 3º. A Série B esse ano, o 1º e o 2º sobem direto. E aí, 3º, 4º, 5º e 6º fazem quadrangular para saber quem são os outros dois. Então tá na briga. Tá na briga o Náutico, tá na briga o Sport. As notícias do Leão com o Alex Santos.
6: E o Sport Clube do Recife desperdiçou ontem uma grande oportunidade de ficar ainda bem melhor posicionado na tabela de classificação. O empate 0-0 contra a equipe do São Bernardo não fez jus ao que apresentou a equipe rubro-negra dentro de campo. Com um homem a mais desde os 5 minutos da segunda etapa, o Sport não conseguiu furar a barreira do goleiro Alex Alves, que realizou no mínimo 3 grandes defesas e pedindo a derrota do São Bernardo dentro de casa. E esse empate acabou deixando o Sport, nesse momento, na 3ª posição na classificação geral com 24 pontos, com 1 ponto atrás do São Bernardo, que tem 25, e também do Vila Nova, com o mesmo número de pontos. Porém, tem um detalhe. Até o término dessa rodada, o Sport pode perder uma posição. Para o Fortaleza, que é o quarto colocado, tem 21 pontos conquistados. Vai a 24, empata em número de pontos com o Sport, mas leva vantagem no critério de desempate. Vai ficar com uma vitória a mais. 7 contra 6 do Leão da Ilha do Retiro. O adversário da equipe do Leão do Pici, na terça-feira que vem, é o América Mineiro, que não venceu ninguém e é o saco de pancadas dessa Série B. Destaques do Esporte para a Supermanhã, você sabendo de tudo.
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1: A Alemanha ganhou de 7 a 1. Ai, ai, ai. Essa frase faz todo mundo ficar com os pelos em pé. Mas é o que aconteceu neste domingo na cidade de Houston, primeira rodada da Copa do Mundo. Alemanha 7, Curaçao 1. Pois é, antes de contar a história desse jogo, a gente precisa falar sobre Curaçao, uma pequena ilha, o menor país da história a disputar uma Copa do Mundo. São apenas 150 mil habitantes, aproximadamente, uma ilha de 444 quilômetros quadrados. E foi até agora a torcida mais empolgante da Copa do Mundo. Chegaram a Houston cantando, homens, mulheres, dizendo que a Copa deles já está ganha. Só de estar aqui nos Estados Unidos, a presença da seleção de Curaçao na Copa do Mundo já é muito, muito importante. Eles estavam em bom número nas arquibancadas de Houston, cantando, se fazendo ouvir. Em campo, deu pinta mesmo de goleada quando a Alemanha fez 1-0 logo no comecinho com Nimetscha, tabelando com Witz num gol muito fácil, que fazia parecer realmente que a gente estava vendo um enfrentamento de seleções de níveis muito diferentes. Mas Curaçao botou as asinhas de fora e Comenência, aos 21 minutos, empatou o jogo. Empatou numa bola em que muitos acham que Neuer, o goleiro alemão, poderia ter defendido. Abriu a porteira. No final do primeiro tempo, Havertz fez um gol de pênalti. No comecinho do segundo tempo, Musiala fez um golaço, fez o quarto. O Brown fez o quinto. O Ndavi, que havia entrado no lugar do Kimmich, fez o sexto. E aos 43 do segundo tempo, veio o gol que ninguém queria. O sétimo gol, marcado por Havertz. Alemanha 7, Curaçao 1. Kai Havertz, que foi eleito o melhor jogador da partida, falou com a reportagem da Rádio Jornal depois do jogo. Ele disse que era muito jovem quando aconteceu aquele 7-1 de 2014 e brincou que vai perguntar para Manuel Neuer sobre o que, que o goleirão lembra daquele dia. Está escrito na história do futebol alemão, está nas páginas do livro da história do futebol alemão, é o que disse o Kai Havertz, e ele tem razão. Está na história deles, está na nossa história, está na história de Curaçao também, e está na história da Copa do Mundo de 2026. Júlio Gomes, de Houston, para a Rádio Jornal.
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0: 10h52.
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0: Vem aí o Bola de Ouro que diz todas as verdades. Ralf de Carvalho, bom dia.
6: Bom dia, Thiago. Minha gente, Náutico e Sport empataram e o Santa Cruz venceu. Foi um domingo onde todos alcançaram a faixa de classificação. Náutico e Sport, o G6, e o Santa Cruz, o G8. Começou com o jogo do São Bernardo e Sport às 11 da manhã. O Leão jogou o segundo tempo inteiro com um homem a mais, porém não aproveitou a superioridade numérica e o jogo terminou em 0 a 0. O Sport mostrou que precisa de reforços, jogou no limite da sua capacidade técnica e não alterou o placar. O Leão perdeu a chance no confronto direto com o São Bernardo. Acumulou agora 2 empates, antes com o Atlantique e ontem com o São Bernardo. Permanece na terceira colocação da Série B com 24 pontos. O técnico Márcio Goiano falou do jogo.
7: A gente sabia da dificuldade, é confronto direto, uma equipe que vem bastante regular na competição. É uma equipe que tem jogadores bastante experientes, jogadores que dentro de campo é um modelo de jogo bem parecido com o nosso modelo de jogo, né? Um pouco de diferença, uma mudança, né? O Johan é um jogador que sempre vinha jogando E aí ele fez a troca. Algumas equipes estão procurando, principalmente Atletic, o São Bernardo, são equipes que estão espelhando a nossa equipe, né? Eles sabem que nós temos uma qualidade no sentido de posse de bola. A gente tem conseguido valorizar essa bola quando a gente tem. A gente trabalha no dia a dia. E a gente, primeiro, lógico, somamos um ponto, mas com certeza a gente queria mais dois, né? Colocaria a gente numa condição boa da tabela. Mas é a competição, viver cada jogo. O jogo de São Bernardo agora, ele se trata de um passado e vamos nos preparar agora para o próximo confronto, né?
6: O Santa Cruz também jogou às 11 da manhã em Santa Catarina e ganhou do Brusque por 1-0, mantendo a invencibilidade sob o comando do técnico Christian de Souza. Agora são 3 vitórias e 2 empates. O time coral tem sido competitivo, vem conquistando pontos, mesmo estando com salários em atraso. A vitória diante do Brusque fez o Santa Cruz chegar ao G8 com 15 pontos, agora é 8º colocado. E o técnico comemora, o técnico Christian de Souza.
8: Um jogo que a gente sabia da dificuldade, um momento de adaptação ao gramado custou ali uns 25, 30 minutos, a gente passou por momentos difíceis no jogo. O adversário teve a condição até mesmo de abrir o placar, né? Passamos por momentos difíceis. A gente promove uma troca de lado, né, nos extremos. Eu acabo tendo que jogar o Vitinho lá para o outro lado, que a gente está passando dificuldade. Tô o Severaldo para uma main e aí o Ronald para o lado de cá. Então a gente mexe em 3 posições para poder conter o time adversário, que dentro dos seus domínios é uma equipe de qualidade, não é à toa que está entre os líderes. E muito adaptado aqui à grama sintética. Fizemos o que treinamos e foram recompensados esses jogadores que estão representando as cores do Santa Cruz de uma maneira fantástica nessa reabilitação dentro do campeonato. Mas, pezinho bem no chão, a gente sabe que ainda tem muito, né? Muito para poder melhorar, evoluir e brigar pela classificação.
6: O Timbu vacilou. Teve a chance de ganhar o jogo, mas deixou o adversário empatar. Jogou às 7 da noite de ontem. Jogou o primeiro tempo melhor do que o Novo Horizontino, fez um gol de falta com Dodô, mas no segundo tempo falhou muito em saídas de bola e teve dificuldade de jogar com a marcação alta do adversário. E cedeu o empate de 1-1 aos 21 para um gol de Juninho, que tinha entrado no segundo tempo. Mas outra vez ficou na frente do marcador com um pênalti cometido em cima de Júnior Todinho, que Dodô cobrou e converteu no segundo gol do Náutico. Ficou na frente de novo com 2-1, mas vacilou e veio o empate de 2-2 com um gol de Robson. Final, Novo Horizontino 2, Náutico 2. Na verdade, o placar foi justo, porque o primeiro tempo foi do Náutico e o segundo foi do Novo Horizontino. E o Náutico, com esse ponto, entrou no G6. Está com 20 pontos agora e entrou no G6. O técnico número 2 do Náutico, Guilherme, falou na coletiva.
9: Foi um jogo de 2 tempos, só um. Duas grandes equipes, acho que duas equipes que tentaram jogar, duas equipes que colocaram suas ideias de jogo e conseguiram em alguns momentos do jogo dominar, cada uma dentro do seu tempo, sim. Um primeiro tempo com um domínio considerável da nossa parte, eu acho que não esperado pelo adversário, mas é um adversário que tem uma gama de alternativas e eles utilizaram delas, incomodaram. O que fica um pouco doído é sim, nós temos estado 2 vezes à frente do placar, mas nós enfrentamos, sem dúvida alguma, a melhor equipe até agora que a gente enfrentou no campeonato.
6: Bom dia, minha gente. Bom dia, Thiago.
0: Excelente dia, Ralf. 10h58.
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13: Recife convive há décadas com um dos maiores desafios das grandes cidades brasileiras. Bom, a gente poderia falar de muitas áreas, mas hoje a gente vai falar de mobilidade. São desafios que tratam de congestionamento. O crescimento da frota de veículos, a concentração de empregos em determinadas áreas da região metropolitana e também as limitações da infraestrutura viária transformam o trânsito num problemão. Um problema diário para milhares de motoristas e passageiros. É por isso que no programa de hoje nós vamos falar com os nossos convidados sobre planejamento metropolitano, gestão inteligente, gente, possíveis soluções para diminuir esses engarrafamentos, além, é claro, dos desafios da mobilidade no Grande Recife. Problemas que a gente enfrenta todos os dias, e você que está nos acompanhando no interior do estado agora, em Petrolina, Caruaru, Limoeiro, Garanhuns e Pesqueira, quando vem à capital, percebe também. Então vamos buscar as soluções, vamos sonhar que algo possa mudar, isso é importante, né, minha gente? Então já quero aqui agradecer e saudar os nossos convidados. Primeiro, Anderson Aragão, que é arquiteto e urbanista. Seja bem-vindo à Rádio Jornal, bom dia.
14: Oi, bom dia, muito obrigado. Obrigado a todos os ouvintes que estão nos acompanhando na manhã de hoje.
13: Obrigado por estar com a gente. Lígia Rabai, doutora em Engenharia Civil com ênfase em transportes e gestão de infraestruturas. Obrigada também por estar com a gente, bem-vinda.
15: Obrigada, Natália, bom dia. Obrigada aos ouvintes.
13: A gente que agradece. Também a nossa bancada, Yara Bayardi, que é doutora em arquitetura e urbanismo e professora universitária da UFPE, que é a Universidade Federal de Pernambuco. Seja bem-vinda, doutora. Bom dia.
10: Olá, Natália. Olá, colegas. Olá, ouvintes. Bom dia.
13: Bom, gente, eu quero, antes da gente começar de fato aqui o programa, destacar que nós solicitamos um representante da Autarquia de Trânsito e Transporte Urbano da capital, mais conhecida como CTTU, mas não tivemos retorno até o momento. Por quê? A nossa proposta aqui, de fato, é pensar e falar em soluções. Então, eu espero que a gente possa, inclusive, fazer com que essas soluções, de alguma forma, cheguem a essas pessoas que pensam o trânsito do Recife, pensam o trânsito da região metropolitana. Então, o convite está feito. É claro que ele permanece aberto para que a gente possa pensar, como sociedade, numa região metropolitana melhor, na mobilidade para todos. E também quero lembrar que a gente está no YouTube. Você pode participar, deixar a sua sugestão lá no YouTube, fazer o programa com a gente. Você que circula no Recife, na região metropolitana, se você pudesse apontar uma sugestão para melhorar, para diminuir congestionamento, o que você faria? Manda lá no YouTube para a gente, manda aqui também no nosso WhatsApp, 991478520. Gente, tem um estudo que foi divulgado tem cerca de um mês, da TomTom Traffic Index, que fala que Recife foi considerada mais uma vez a capital mais congestionada do Brasil. Lígia, isso está só no papel ou no fato a gente pode acreditar que isso é verdade?
15: Não, acredito que a gente pode acreditar. A gente vive aqui, né, e a gente vê no dia a dia as dificuldades que tem o tráfego da cidade. Então, a gente vê dificuldades no sistema de transporte público, a gente vê dificuldades da quantidade de veículos privados e a quantidade de congestionamento que isso acaba gerando. Então, eu creio que esse dado não está muito diferente do que a realidade, não. Não,
13: eu pergunto por quê? Porque tem muita gente que, quando você coloca um estudo, algo do tipo... E eu faço aqui minha culpa, entendo que as pessoas elas estão mergulhadas no mundo de notícias falsas hoje em dia, né? Uhum. Então a gente está aqui num veículo de credibilidade para lhe passar as informações apuradas. Mas sabe o que choca muita gente? É o fato do Recife estar à frente, por exemplo, de São Paulo, do Rio, sim, de Janeiro. E aí muita gente fala, não, isso não pode ser verdade. Recife mais congestionada que São Paulo. Mas é fato, né, Lígia? Os números estão aí para nos mostrar diariamente que sim, é uma capital muito congestionada. E qual é o prejuízo para o dia a dia das pessoas?
15: Então, realmente isso é um fato. A gente tem, é um dado realmente baseado nos GPS dos veículos e tudo. Então, a gente pode confirmar. É um relatório que é feito anualmente há muitos anos. Então, isso prejudica muito o nosso dia a dia, prejudica a nossa qualidade de vida. Prejudica o estresse, por exemplo, que causa a gente estar num trânsito, a gente estar naquela imprevisibilidade de sair de casa, coloca no GPS, vai dar 10 minutos, e aí você passa 40 minutos. Ou você procurar esperar um ônibus numa parada e esperar que ele chegue pela previsão em 5, 10 minutos, e ele demora muito mais porque está preso no congestionamento. Então, realmente, essa falta de confiabilidade gera muito estresse, gera muita perda de qualidade de vida mesmo.
13: E aí lá no YouTube, gente, nós perguntamos a quem nos acompanha, acompanha a Rádio Jornal, qual seria uma solução? E muitas pessoas falaram de transporte público. Parece tão óbvio, né? Que hoje em dia a gente vê, né, Yara, uma pessoa, duas pessoas dentro do carro, e aí, claro, o aumento no volume de carros circulando nessa frota quase que individual, e os ônibus enfrentando muita dificuldade. Sem o repasse do governo do estado, algumas empresas dizendo que não conseguiriam nem continuar trabalhando. Por exemplo, o Edson Santos falou, transporte público sempre será a solução. Lá no nosso Instagram. Dr. Ney Araújo, nosso amigo advogado, melhoria e ampliação do transporte público é a solução para termos mobilidade livre. Mas a pergunta é, como fazer? E aí eu quero saber de Yara, se parece uma solução tão óbvia, por que o ônibus, de fato, não é mais ocupado por todos nós?
10: Então, é uma excelente pergunta e tem uma provocação, né? Como diminuir o congestionamento e por que eu falo TPC? Porque o transporte público coletivo seria, em tese, a solução. Na verdade, eu não diria que é a solução. Para resolver o congestionamento ou para a gente melhorar a mobilidade, a solução é, na verdade, são soluções. É no plural, onde o transporte público... essa palavra que é muito usada, meio que aleatória, faz parte da solução. Por que eu falo isso? Porque a solução a gente já tem. É muito simples resolver a questão da mobilidade no mundo, tecnicamente falando. Uhum. Porque o problema reside na questão cultural e política. Então, é simplesmente fazer um corredor de ônibus, um BRT, um VLT, enfim, e dar prioridade para o transporte público. E a pergunta que eu faço, nós estamos preparados para isso? Nós estamos preparados para, na Avenida Norte, tirar duas faixas para o automóvel? Porque se o ônibus, se o BRT, se o VLT, de maneira quantitativa, transporta mais, é óbvio que ele deveria ser utilizado há muito tempo. Mas nós, que moramos aqui no Recife, estamos preparados para isso? Culturalmente
13: nós
10: e politicamente.
13: Nós o nosso carro individual.
10: Todo mundo. É todo mundo. É todo mundo. É porque a gente, como eu estava falando há um tempo atrás, faz 80 anos que fizeram uma lavagem cerebral na nossa cabeça dizendo que o carro é melhor. Então faz 80 anos que a gente não acredita mais no transporte público. A sociedade brasileira não é só recifense. Nós, brasileiros, construímos a cultura que transporte público é ruim. Então, a primeira coisa que a gente tem que fazer é acreditar que o transporte público é o melhor para nossas cidades, para nossa qualidade de vida. Porque a questão do congestionamento, qual que é a questão do congestionamento? Não tem espaço para todos os carros e nem para as motos. Então, a questão é, vai piorar o transporte, a mobilidade no Recife, porque não tem espaço. A questão, como o Vasconcelos fala, é um consumo do espaço público. Não é uma questão de semáforo, não é uma questão de ter ônibus com ar-condicionado. A questão é, no momento que eu saí da porta da minha casa, e não importa aonde está a tua casa, da minha casa até o destino final, eu tenho que ter a possibilidade de escolha de diversos sistemas, inclusive o transporte público, que é o mais eficiente de todos. Se eu tenho um problema, um limite de espaço público, eu tenho que pensar racionalmente, tecnicamente, que o transporte público é melhor. Mas como que eu vou fazer isso, sendo que o metrô só está numa parte da cidade, por exemplo?
13: Sim.
10: Como que eu vou usar o metrô, que é o melhor sistema de todos, se eu não tenho o metrô a 15, 20 metros da porta da minha casa? Como que o metrô vai chegar se eu moro no morro? Então, qual é a solução? Muitas. E entre elas é a mudança cultural de todos nós, inclusive de exigir a expansão, por exemplo, sendo uma bem provocativa, a expansão do metrô no Recife, que eu não vejo essa palavra expansão do metrô.
13: Fala concessão, estadualização, tantas coisas.
10: Sucateamento, que o metrô é horrível, né? Então, algumas pessoas já perceberam pelo meu sotaque que eu não sou natural daqui do Recife. Quando eu fui no metrô do Recife, eu falei, gente, o metrô do Recife é maravilhoso. É como o metrô de São Paulo, porque foi construído na mesma época.
13: Sim.
10: É o mesmo sistema construtivo, a mesma lógica. No caso de São Paulo, seria CPTM, que também era CBTU, só que no caso de São Paulo, faz mais de 20 anos que foi para o governo do estado de São Paulo. E é maravilhoso o fato que foi sucateado e não se pensou em expansão há 40 anos. Ok, se expandeu em 2010, a linha, mas em cima de uma ferrovia que é de um outro século. Então, nós estamos no século XXI e ninguém pensa em melhorar porque diz que o metrô não funciona. Isso, assim, é uma frase, assim, inacreditável, né? Porque você está preparado culturalmente para pensar, impedir, em sonhar. A primeira coisa é sonhar com um metrô de qualidade, é sonhar com um ônibus de qualidade, eficiente, em toda a cidade do Recife, inclusive também nas médias cidades, né? Para depois a gente pensar que, de fato, é possível. Porque a gente nem sonhar nós estamos, porque já parte do princípio que é ruim, que transporte público, imagina. Então, eu faço uma provocação. Você está preparado para a Avenida Norte ter duas faixas de carro e duas para o VLT? Nem é onde, é o VLT. Então, já começa aí a provocação.
13: O VLT tá mandando é mensagem público. Aqui. Se eles quiserem responder essa também, já podem mandar no nosso WhatsApp, viu? 991478520. E aí, olhando para esse nosso mundo local, para esse nosso Recife, né, Anderson? Ok, transporte público, metrô, só que para além dessas questões de metrô quebra, não teve expansão, aí tem muita gente que fala, você tá doido? Eu me colocar no transporte público que eu não me sinto seguro, que chega atrasado, que os intervalos aumentaram inclusive no metrô também, eu quero é fazer de tudo para conseguir ter a minha moto, ter o meu carro, fazer um financiamento para ter a certeza que eu vou estar mais tranquilo, que eu não vou ser assaltado. Então, tem vários desenhos urbanos aí que tem que ser colocados nesse momento. Como convencer esse usuário de que ele pode, sim, chegar mais cedo se ele usar o ônibus, se ele não pegar uma moto de aplicativo que coloca, gente, com maior respeito a esse trabalhador, mas coloca sua vida em risco? Como dialogar com essas pessoas e garantir que elas estejam em segurança, hein, Anderson?
14: Essa é uma grande pergunta, porque a morfologia urbana do Recife, por ser uma cidade antiga, ela tem limitações visíveis.
13: Sim.
14: Não dá para colocar um ônibus, por exemplo, dentro dos bairros. Ele não tem raio de giro de manobra. Teria que ser um micro-ônibus, então termina fracionando mais esse percurso. E o protagonismo do ônibus é óbvio. Quando fala, é um transporte, é um veículo que leva a capacidade de 40 carros no mesmo momento. E ocupa muito menos espaço. Só que, de novo, você comentou, quem é que vai deixar a imprevisibilidade do veículo atrapalhar no seu horário? Uhum. Né? E a segurança física das pessoas, assalto, e essas coisas ficam... E o conforto também. Ninguém quer estar viajando em pé, apertado, como a gente vê todas as manhãs nos terminais integrados, pessoas empurrando e pressionando para poder entrar, porque tem horário para chegar na empresa ou no trabalho. Mas sai uma hora antes, é menos uma hora da pessoa em casa, é mais uma hora da pessoa em locomoção para chegar no trabalho. E se todo mundo também sair uma hora antes, vai lotar também essa uma hora antes.
13: Aí soma o tempo todo então, que a pessoa passa exatamente, no transporte.
14: Então, tenta compensar a fragilidade do transporte público coletivo para poder ver se ele funciona. A ótica está invertida. O transporte público deveria ser atrativo para que a gente pudesse deixar o carro em casa, porque a gente quer deixar o carro em casa, até porque é mais econômico, inclusive. Combustível está caríssimo. O tempo está parado dentro do transporte quando é do estresse, e o custo que aquilo ali está trazendo é muito pesado. Mas você não abre mão. Ninguém quer abrir mão do seu conforto, da sua segurança, estando naquele invólucro chamado meu carro. Né? Eu não falo nem do aspecto do status do carro, porque qualquer carro leva do ponto A ao ponto B. Mas as pessoas querem carro elétrico, querem carro do ano, e cada ano a indústria fabrica novas cores, vários modelos, e aí termina estimulando essa questão da compra e facilidade de pagamento. Ou seja, existe uma gama de situações aí que tem, sim, o comprometimento do poder público, mas também tem do privado. Porque ninguém investe também no sistema realmente seja de qualidade. Eu morei na Europa há um tempo e a gente podia ter carro, né? Até veículo de aluguel, você pode assinar um carro, você não precisa ser seu.
13: Sim.
14: Né? E dizer, mas não tem necessidade de eu ter esse custo. Porque o transporte funciona.
15: Carro.
14: Exatamente. Então, assim, o horário funciona, a malha urbana do transporte público funciona. Então, dentro de um pagamento de uma passagem, eu posso tomar 3 ônibus que eu consigo chegar mais rápido. Porque eu tenho malha. Recife não tem malha. Recife depende das vias principais, e nas vias intermediárias eu não tenho transporte público. E assim, fazer uma pessoa andar por 15 minutos para tomar um ônibus é complicado. Com o sol que a gente tem, com o risco que a pessoa leva, a área de morro, o desconforto de subir ou descer a ladeira. Então, assim, existe uma série de configurações. Mas vamos na questão da solução. Vamos trazer um transporte público que seja mais atraente, de fato? E sim, em determinados horários ou determinados lugares da cidade, diminuir a intensidade do carro pequeno. Ainda você pega seu carro que vem lá de São Lourenço, Camaragibe, você pararia num bolsão de estacionamento e pegaria o transporte público para a central, que aí sim é mais tumultuado. Então, existem métodos para se fazer isso, mas na prática parece que não há, né, como o Yara também bem falou, não há desejo do poder público para se fazer uma coisa realmente eficiente.
13: E aí, Lígia, hoje o governo do estado faz lá a subvenção, 400 mil para conseguir que o sistema de ônibus, dessa modalidade aí, que possa circular, que as empresas consigam, porque falam que depois da pandemia reduziu muito o número de passageiros, uhum, e que tem muita dificuldade. Ok, o estado já faz esse pagamento de um valor substancial. Aí você pergunta assim, e a tarifa zero? Será que tem como? Será que o governo do estado conseguiria fazer? A gente perguntou aqui, e o ouvinte do debate sabe que eu já falei mil vezes sobre isso aqui e vou repetir quantas forem necessárias. A gente perguntou à governadora Raquel Lira em certa oportunidade, no final do ano passado, e a governadora falou, olha, não sou contra, mas eu preciso de ajuda do governo federal para fazer isso, porque o estado, o governo do estado, como deve acontecer em tantos outros no Brasil, não consegue dar conta de custear esse serviço todo sozinho. A gente já faz uma subvenção que é de um valor expressivo, e eu não consigo fazer mais. Então, ok, tem um consenso aqui de que o ônibus é importante e que ele seja atrativo, adequado, chegue no horário, que isso é fundamental. Mas aí vem o estado e diz que não tem dinheiro. O governo federal sinaliza liberando linhas de financiamento. Para compra de moto e carro pelos motoristas de aplicativo, inchando ainda mais essa rua, aumentando ainda mais os veículos na rua. Fazer como, Lígia? Fazer como? Porque parece que é óbvio, mas não é fácil não, né?
15: Não é fácil. E essa discussão ainda divide muito, muitas opiniões, assim. Muita gente é contra, muita gente é a favor da tarifa zero. Eu, hoje em dia, vejo a tarifa zero não como uma solução isolada. Como Yara disse, ela está dentro das várias soluções. Porque não adianta. Pensa, se hoje a gente dissesse, o ônibus hoje, do jeito que está, a gente vai dar tarifa zero e você pode andar gratuitamente. Você ia vir para cá de ônibus? Provavelmente não. Por quê? Porque, como Anderson falou, o sistema não está tão bem conectado para todo mundo, não está atendendo as pessoas com confiabilidade. Eu não sei quanto tempo vai demorar o ônibus para chegar na minha parada, porque ele está preso no congestionamento, ele não tem prioridade. Tem muito carro, muita moto na rua que está atrapalhando, vamos dizer assim, o sistema. Então, assim, só uma gratuidade não vai fazer você escolher andar de ônibus. É, mesmo pagando com um custo mais baixo do que o carro, a gente ainda escolhe pagar mais, a gente escolhe pagar o carro. E assim, é, uma pessoa andando de ônibus, mesmo no sistema ruim, ela ainda tem um custo muito alto com relação à sua renda mensal. Há uns anos atrás eu acabei fazendo um estudo e dava em torno de 25% da sua renda mensal, médio, né? Então, isso é um valor muito alto para você estar gastando só com transporte. Você tem outras necessidades, você tem moradia, você tem lazer, você tem saúde, você tem outras coisas que precisa. Quando vai fatiando, não sobra nada no fim. Então, realmente, a tarifa zero é uma coisa que pode ajudar, mas como a gente vê, o governo federal ele está indo num outro sentido, pelo menos nessas últimas notícias que a gente vê sobre transporte. É sempre na busca do financiamento, de melhorar para as pessoas conseguirem a sua habilitação, de melhorar para as pessoas conseguirem redução de imposto, o financiamento, enfim, são medidas que estão indo contra essa ideia de priorizar o transporte público. Já existe uma discussão muito grande na Associação Nacional dos Transportes Públicos falando sobre essa necessidade, sobre a necessidade de redimensionamento dessa tarifa, de como essa tarifa vai ser cobrada. Não tem como a gente ficar só cobrando para o usuário, porque o usuário não vai sustentar. Em nenhum lugar do mundo, nos sistemas bons, isso funciona. Existe sempre um valor que é colocado pelo governo, pelas próprias empresas privadas. Porque, querendo ou não, se o sistema for bom e as pessoas utilizam esse sistema para ir para o trabalho, as empresas estão se beneficiando. Estão se beneficiando porque seu empregado vai chegar lá com confiabilidade, no tempo certo, sem atraso, sem essa questão do estresse, do cansaço. A gente vê muito essa questão afetando as pessoas no dia a dia mesmo. Você já chega no trabalho cansado. Tem vários alunos na universidade que falam que já chego aqui cansado, como é que eu vou passar 4 horas assistindo aula, depois de passar 2 horas no ônibus para vir, e de passar o dia inteiro aqui, e depois voltar para casa mais 2 horas, como é que eu vou estudar em casa depois disso tudo? Então, afeta tudo na nossa vida. É. E aí, essa questão realmente, não, para mim, não é só tarifa zero. A tarifa zero pode entrar sim. Eu acho que tem várias estratégias que podem ser feitas, tanto pelo governo federal como pelo governo estadual, de subsídios que vão vir não só de dinheiros governamentais e também a questão de outras medidas em paralelo. Então, eu melhorar o sistema, melhorar a operação, eu trazer mais informação para as pessoas, para elas saberem que horas aquele ônibus vai chegar e ele efetivamente chegar naquela hora. A questão da lotação, a questão das linhas mesmo. Às vezes a gente quer ir de um canto a outro e não sabe muito bem qual linha pegar, porque não tem informação nas paradas.
13: Em tempos de tanta tecnologia,
15: exatamente,
13: né?
15: O mínimo, assim, acabou de ser concedido o restante das paradas aqui do Recife, e assim, o mínimo era colocar um QR Code, o mínimo, que é o que tem em Goiânia, era um QR Code com todas as informações dos ônibus que passam naquela parada, de quanto tempo ele demora a chegar, de para onde ele vai. Enfim, um mínimo de informação que qualquer pessoa que chegasse aqui, um turista que não mora aqui, conseguiria pegar o sistema tranquilamente.
13: É, isso que a gente nem tá, né, Yara, falando de dia de chuva, que fica o caos. Não, a gente nem tá falando de dia. A gente tá falando aqui, gente, dos dias normais. É que o trabalhador sente na pele.
16: O básico. Ordinário.
13: Não é entregar o básico de qualidade para você ir e voltar, não perder tanto tempo e ter a qualidade de vida. Quer falar?
16: Eu queria até pegar o bonde do Tarifa Zero, só para complementar algumas coisas que a professora Lídia falou. Mas só para relembrar que Tarifa Zero, na verdade, é um subsídio 100%. Né? Tarifa zero está muito atrelada à questão de uma consciência da sociedade que transporte é um direito e não mercadoria. Então as pessoas vão com a imobilidade, as pessoas vão começar a perceber que mobilidade é um direito. Então a tarifa zero está muito atrelado a dar esse direito para muitas pessoas que têm uma imobilidade no território. Né? É meio contraditório, mas tem muitas pessoas que são imóveis no território porque não conseguem, às vezes, para uma escola ou até para uma entrevista de emprego, porque não conseguem pagar, entre outras coisas.
13: Sim.
16: Mas eu queria reforçar a importância da tarifa zero como direito e que exatamente ontem saiu o marco legal do transporte público, que é um marco importante. Acho que tem que marcar três debates para discutir só sobre o marco legal e sobre o SUM, que é o sistema único da mobilidade que de fato vai revolucionar, talvez, porque o marco legal, eu faço uma provocação, que em parte o subsídio hoje... por que a gente fala subsídio tarifa zero agora? Porque a pandemia, em 2020, eu entendo que foi o último ato em que as operadoras de ônibus faziam o que queriam, como queriam, e eles entenderam que aquele usuário, aquele que consome o transporte público, é aquele que banca todo o sistema, né? É como se eu fosse no SUS e eu tivesse que pagar pelo SUS. Isso não existe, essa lógica, nem consigo completar a frase, né? Então, se eu não... enfim. Então, só para dizer que foi ontem, tem alguns artigos caíram, inclusive, ainda bem, porque a gratuidade do idoso ia cair, do jeito que estava o marco legal. Então, só para lembrar que nós já temos tarifa zero para algumas situações, como para idosos, temos subsídio para estudantes em alguns lugares, que é tipo, inacreditável, o estudante não tem 100%, né, porque é um público em potencial, e a grande questão é quem paga essa conta. Então, por exemplo, se hoje o governo federal paga em torno de 400 milhões, ele está pagando para os empresários. Então, tem gente que fala que é 300 milhões, tem gente que fala que é 500 milhões, né? Enfim, quem está recebendo esse dinheiro hoje são os operadores de hoje. São as empresas. Então, e se esses 400 milhões fossem revertidos para as pessoas? Né? E se a gente tivesse, por exemplo, a tarifa zero aos sábados, que é um dia de comércio, e aos domingos? Será que o comércio não ia aumentar o público? Porque se eu tenho que pagar para comprar, né? Eu já fui em uma audiência pública, uma pessoa pegou e falou assim, a gente já faz um tempinho, mas a pessoa falava, eu tenho que pagar para ir no centro, para ir numa lotérica, para poder pagar a conta, porque não tinha lotérica no bairro dela para pagar. Então, ela tinha que pagar para pagar a conta. Então, olha que para uma classe social que R$5, R$10 faz muita diferença. Né? Então, eu só queria trazer um pouco essa luz nesse tema que eu acho que o marco legal é um pequeno avanço, mas tomar muito cuidado, que eu concordo com a Lígia, que não é só questão do financiamento. Porque coloca no ponta do lápis, quanto que é o Uber, por exemplo, quanto que custa o Uber, a questão do Uber Moto não tem só um custo econômico financeiro, tem um custo social. Vidas estão sendo consumidas, ceifadas. Então, não basta consumir o espaço, né? As vidas estão sendo ceifadas. Né? Então, isso é quase, a gente até ousa, né, provocar que é uma epidemia no Brasil. Isso é grave. São pessoas jovens morrendo. Né? Então, ou sendo, tendo lesões.
13: Sim.
16: O consumo do SUS. Né? A gente participou de uma palestra e foi meio assim tenebroso, porque o cara do 92, o médico
15: do SAMU,
16: do SAMU pegou e comentou, às vezes eu tô indo atender e todo dia tem, ele fala que praticamente todo dia morre uma pessoa no Recife, na região metropolitana, desculpa. Imagina o SAMU indo atender, claro, uma pessoa que, inclusive ele falou, numa motocicleta são duas pessoas, então ele precisa de duas ambulâncias, e se é uma pessoa tá infartando dentro de casa? Não tem ambulância para poder prestar, enfim, uma pessoa está infartando, tendo um AVC.
13: Uma escolha vai ter que ser feita, né?
15: Exatamente.
13: Alguém vai ser atendido imediatamente, outro não.
15: Outro não.
13: Que exatamente. É a função do SAMU, né?
16: E se a gente, por exemplo, não tem faixa exclusiva, a ambulância vai competir espaço com os carros.
13: Ainda isso.
16: E a ambulância vai demorar para chegar e atender. E a pessoa vai morrer. Porque como ele falou, como é que é? Diz que aqui, acho que em Pernambuco não tem, que alguns SAMUs, eu não sei exatamente, não entendi direito, já levam sangue. Porque as pessoas estão morrendo, porque está lá, sei lá, X, o sangue saindo, e as pessoas morrem por falta de sangue no corpo. E a ambulância não chega. Então, veja que a questão do espaço físico para a ambulância também é afetado. Não sou eu que faço... Se eu estou no congestionamento, eu faço parte do congestionamento. Não se esqueçam disso. Se está tudo parado, eu faço parte desse tudo parado. E veja que isso implica também numa ambulância. Veja que esse médico, né, que fez a palestra, ele falava, todo dia ele tinha dúvida se alguma pessoa ia morrer ou não. Ele falou que agora, com certeza, alguém vai morrer por dia na região metropolitana.
13: Na questão do sinistro de trânsito.
16: Exatamente.
13: Né?
15: E ele trouxe um dado muito chocante, que 76% das ocorrências do SAMU

0: hoje são por incidentes com motocicleta.
1: Pois é,
0: Então,
1: gente.
0: quase 80%
2: É, mas aí
0: das
2: me permitam
0: ocorrências.
2: fazer uma
1: Anderson.
2: colocação. Existe o Código de Trânsito, onde para poder você ter uma habilitação para moto, para veículo de auto passeio, caminhão, qualquer porte, você tem uma autoescola, você tem um aprendizado a ser feito ali. Então, parece que depois que você está com a carteira de habilitação na mão, você faz o que você quer na rua.
3: Não
2: Então,
3: deveria, né?
2: é o que eu estou dizendo, parte da educação e também da.
3: Da cultura.
2: Hoje existe dezenas de câmaras para notificar, mas notifica carro de auto passeio. Mas, por exemplo, comprova vocês, com as câmeras que tem na CTTU, você vê, ó, Zé Rufino ali na Zona na Oeste, você tem a Avenida Bibiribe na Zona Norte, aquelas avenidas que tem divisor de faixa, onde o sentido do centro está carregado de veículo e as motos andam na contramão.
3: Exato, é.
2: Elas ficam provocando um acidente, trafegando na contramão, passando por faixa contínua amarela. Eu contei, eram quatro infrações que eles recebem numa manobra como essa. Quando são notificados?
1: E aí, Anderson falou dos, né, são habilitados, fazem lá a sua
2: Isso, exato.
1: habilitação, vão para as ruas. E os não habilitados? Porque tem muita gente que diria isso é habilitação. Quando o governo lança, faz as mudanças na CNH, ele diz: olha, tem um público imenso que não tem habilitação e está nas ruas. Mais grave ainda, né? Não tem noção nenhuma.
2: Mas eu ainda digo, o grave ainda é aquela pessoa que está habilitada,
1: Sim.
2: que foi treinada e capacitada, então ela sabe como fazer e como não fazer. E ele está optando, é uma escolha, em fazer o errado. Aí quando ele se envolve num acidente de trânsito, quem é que paga? A gente que paga.
3: Mas antes de fazer uma provocação, eu concordo com você que a gente, em parte, a gente é responsável, sim, pelos sinistros. Mas a sociedade nossa tá tão maluca que a gente tá assim, por isso que a mobilidade, o poder público tem que ter um papel muito importante, porque agora tá cada um por si. E se cada um tiver por si, é o caos estabelecido, é congestionamento, é a imobilidade. Porque quando cada um faz por si, é sinal que não serve, aí acontece o acidente, morte, etc. E se tem congestionamento, para tudo. O que já é ruim, fica pior. Por quê? Porque a gente está cada um por si. Né? Então, por que que a educação, estou batendo muito a questão cultural de todo mundo. É do motociclista, do ônibus, do motorista de ônibus, inclusive, do usuário do carro, do motorista de carro, e também da prefeitura. Por quê? Aí a prefeitura não faz a multa, por exemplo, é por uma questão cultural. Aí se leva a multa, fala que é a indústria da multa. Então, olha como a gente está maluco. A gente não consegue mais discutir o básico. E por que que parar numa faixa de pedestres é importante? Porque tem um exercício de cidadania. E aí vem o motoqueiro que passa. E aí o cara nem percebe que, além de ele estar colocando a vida dele em risco, ele está colocando a vida dos outros, né? Então a gente, como sociedade, estamos fracassando. Por isso que eu falo que é uma questão cultural de
1: Eu queria
3: todo
1: ver um
3: mundo.
1: estudo aqui no Recife, deixar aqui a provocação para os professores. O percentual de pessoas que param na faixa para as pessoas atravessarem. Porque quando a gente está na condição de pedestre, meu Deus, é pouquíssimo, viu? É pouca gente. Aí aqui, ó, nós que somos motoristas, eu sou também, fazer esse exercício diário, né? De fazer essa pausa, gente, parar para as pessoas. Olha, rodízio de placa, semáforos não sincronizados. Tem muita gente falando aqui de vários pontos. Então a gente vai para o intervalo e na volta a gente fala sobre esses temas aqui com você.
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5: Voltamos, gente, com o debate aqui na Supermanhã. A gente está falando hoje de trânsito, como resolver congestionamentos, como melhorar esse trânsito que afeta, com suas dificuldades, é claro, afeta a todos. Esteja você no ônibus, na moto, no carro, onde você estiver, vai ter bronca. Então a gente tem que melhorar isso e discutir soluções. Eu deixei aqui alguns temas na mesa antes do nosso intervalo. A gente falou de rodízio de placas, que nós iríamos falar sobre isso, sobre os semáforos. Agora tem muita gente também falando de viadutos. Construam viadutos, novos viadutos. Olha, gente, foi tanta mensagem aqui que eu não consigo nem pegar todo mundo aqui que mandou mensagem pra gente. Mas, por exemplo, vários ouvintes lá no Instagram falaram sobre isso, novos viadutos, o Carlos Júnior, passarelas na Gaminon, especialmente em frente ao Real Português e à Praça do Derby, aí tira o semáforo, as pessoas passam pelas passarelas e tem mais fluidez no trânsito. Eu quero entender aqui com Anderson Aragão, arquiteto e urbanista, o Recife, especialmente, precisa de mais viadutos, isso pode ajudar? Eu conversei recentemente com um engenheiro civil que disse, não precisa não, o que tem está de bom tamanho, qual é a sua opinião?
6: Não, eu sou super a favor de redução de barreiras viárias.
5: O que seriam barreiras viárias?
6: Seria o semáforo, porque o semáforo ele é uma barreira que você tem que temporizar quem passa de um lado, quem passa do outro, nos cruzamentos. Né? E quando é bifurcação em T, da mesma forma. Você tem que dar passagem ao pedestre, ele tem prioridade no trânsito em relação a qualquer situação. Só que quando o pedestre ele vai atravessar, ele caminha numa velocidade um pouco lenta, falando de mobilidade, tá? Então, atrasa muito o sistema viário. Entendo elevações, os elevados para pedestre ou como viaduto, você elimina...

0: exemplo, tem o viaduto, mas não tem as alças. Então
1: As
0: faltam
1: alças de
0: as alças
1: acesso.
0: para poder complementar o cruzamento. As alças seria o contorno da subida e descida do viaduto, para o público entender melhor. Então, sem as alças não funciona o viaduto. Ele elimina uma fração, mas também está trazendo resultado ruim para quem precisa passar por cima ou por baixo fazendo essa manobra. Ou seja, os elevados são necessários sim. Tá? Então, a gente teve hoje aqui no Recife, tem hoje duas pontes já recém-construídas, né,
1: Sim.
0: recém-lançadas, e tem uma em construção, que também o rio é uma barreira física. E essa transposição facilita dando opções de origem e destino para as pessoas. Eles escolherem qual o melhor caminho tomar através de quando tiver realmente o trânsito mais carregado nas principais vias. Ou seja, o viaduto ele funciona, mas muitas vezes vias paralelas poderiam desafogar o trânsito das principais, mas elas não têm continuidade, elas não têm pavimentação, elas não têm caixa suficiente para comportar um trânsito maior, como acontece, por exemplo, em São Paulo. Por isso que as pessoas dizem, ah, o trânsito aqui é pior do que São
1: É.
0: Paulo. Sim, é porque aqui a gente depende das principais. Não tem rotas alternativas. Em São Paulo você tem rotas alternativas.
1: Vamos anotar aqui então, buscar rotas alternativas. Eu quero ouvir também a professora Lígia Rabaí, que é doutora em engenharia civil, com ênfase em transportes e gestão das infraestruturas. Viadutos, eu quero também ouvir a opinião da senhora, e rodízio de carros. O Luciano Júnior falou do rodízio. Yson José de Lima falou também, tem que fazer rodízio. Quero saber, rodízio é a solução ou não?
2: Vê, também não acredito que rodízio sozinho seja a solução. Porque o que acontece? A gente vê que São Paulo continua congestionado. Pode diminuir, num primeiro momento pode diminuir. Mas pode acontecer que as pessoas que têm mais poder aquisitivo vão comprar carros com placas diferentes e continuar andando de carro todos os dias. Não é o rodízio que vai fazer a pessoa deixar de usar o carro, sabe? Pode reduzir a quantidade de carros no veículo, na rua, naquele dia. Mas existe sempre um jeitinho brasileiro de achar uma solução para aquilo, sabe? Eu não acredito que só. Claro, pensando na mobilidade, como o Anderson falou, tem algumas estratégias que podem melhorar. O viaduto, por exemplo, ele pode trazer alguns benefícios, sim, dependendo das circunstâncias, eu concordo. Mas se a gente pensar só na infraestrutura e pensar que a gente colocar mais faixas de carro, por exemplo, ou um viaduto para aumentar a fluidez, vai resolver o problema? Não vai. Porque acaba que outras pessoas vão usar aquela rota por ela estar menos congestionada. Então, vai aparecer mais carros. A gente não tem a velocidade de aumento das vias ou aumento do espaço viário na velocidade que a gente tem um aumento da quantidade de carros e motos nas ruas. Então, nunca essa conta vai fechar. Se a gente continuar colocando viadutos, se a gente continuar colocando mais faixas, se a gente continuar dando mais espaço para o carro, isso não vai resolver o problema. Claro, a gente tem esse problema, eu concordo com o Anderson que a gente tem esse problema de rede. A rede do Recife realmente é mais complicada, porque realmente tem muitos pontos que não tem rota alternativa. Você só tem uma opção e você fica lá parado naquela única opção por quanto tempo precisar, porque você não tem para onde ir. Mas mesmo a gente colocando mais espaço, isso não vai resolver o problema. A gente tem que ter uma gestão melhor dessa demanda do que ter mais espaço, sabe? Dividir mais. Claro, não posso demonizar o carro e dizer que a gente vai tirar todos os carros das ruas e todo mundo vai andar de ônibus, de bicicleta ou a pé. Isso nunca vai existir.
1: Minha
2: Isso
1: vida vai
2: não
1: ser
2: existe.
1: linda. Não vai ser desse jeito também, não é?
2: Isso não existe em nenhum lugar do mundo.
1: É.
2: Sempre vai ter alguém que vai optar pelo carro, independente do custo que ele tenha esteja atrelado. Seja por status, seja por cultura, seja por conforto, seja pelo que ela acredita que aquilo é melhor. Ela vai continuar indo. Mas tem gente que vai optar pela eficiência e às vezes o mais eficiente é o ônibus, às vezes o mais eficiente é você pegar uma bicicleta e ir naquela distância curta ali de bicicleta ou a pé, ter tudo perto de você, resolver seus problemas ali no seu próprio bairro. Isso pode ser uma solução muito melhor do planejamento da cidade, de como a gente vai ter essa divisão das atividades na cidade, como as coisas estão espalhadas no território, porque a gente vê que aqui em Recife é tudo muito concentrado no Recife e a região metropolitana é imensa e todo mundo vem para o Recife, todo mundo vem resolver seus problemas aqui, vem trabalhar, vem para médico. O polo médico você vai, Agamenon, todo mundo vai para Agamenon, para o hospital.
1: E vem do estado
2: Então,
1: todo, né?
2: do
1: Então,
2: estado todo.
1: e
2: Então,
1: além do
2: realmente
1: estado também, outros, né?
2: tem esse problema. O pedestre ali na Agamenon tem dificuldade de passar. são muitas faixas para um pedestre.

0: mas pensa. E eu até fui para uma palestra que eu achei muito interessante. A senhora falava muito de a gente fazer uma passarela para o pedestre passar por cima. Só que eram passarelas que, em geral, são longas. Você tem que andar muito para subir aquelas rampas, para descer no outro lado.
1: Prejudicando o pedestre.
0: E aí você, novamente, bota o custo em cima do mais fraco.
2: Mas sabe o que acontece? A pessoa se arrisca a atravessar correndo, porque vai perder
0: porque,
2: um tempão
0: exatamente,
2: passando na passarela.
0: Exatamente. Então, assim...
3: Perdão, mas nós já tivemos duas passarelas com elevador. Uma ali no Pina, que hoje é uma biblioteca pública. Né? E outra na BR-101, na Estrada das Clínicas. Só que ali tinha que ter. Você não pode ter semáforo em rodovia.
0: Não, é
1: rodovia. Mas ali não é uma rodovia, né? Em
0: hoje
1: seu
0: em dia
1: uso,
0: não
1: né?
0: mais.
1: É uma rodovia no papel. Inclusive é BR-101. Tanto que eu queria pegar um gancho e dizer
2: sim,
1: assim.
2: Era.
1: Numa rodovia, não sei qual, aqui em Pernambuco, que de fato a velocidade é 100, 120, de fato, nessa rodovia que a velocidade é acima de 100 km, eu acho que talvez, neste caso, uma passarela preserva-se a vida do pedestre. Mas numa cidade, gente, pelo amor de Deus, numa cidade onde se vive pessoas, onde a velocidade no máximo deveria ser 50 km por hora, e olha o paradoxo, tem pedaços da BR-101 que a velocidade, graças a Deus, é 50 km, porque tem gente morando dos dois lados da BR, inclusive na antiga Sudene e no Hospital Universitário, tinha lá inclusive um semáforo 50 que tiraram e já teve morte, enfim, naquele trecho, por exemplo, da BR-101, que é trecho urbano, que para mim é uma avenida e deveria ser redesenhada como avenida, jamais deveria ter, por exemplo, uma passarela. E eu sou contra um viaduto na Gamenon, porque na Gamenon eu deveria ter um rio, eu deveria ter um rio onde eu pudesse me relacionar com ele, eu deveria ter calçadas adequadas, mais largas, compatíveis e proporcionais àquela largura de rua, nem chamo de via. Porque quem mora na Caxangá tem um viaduto. É gostoso naquele viaduto ali? Você andar? É prazeroso? Aumentou o uso do solo? Eu acho que não. E por que que se usa a questão do viaduto? Olha como a gente pensa há 80 anos a coisa do viaduto. Né? Por quê? Porque o viaduto, ele prioriza o automóvel. E por que que eu vou priorizar o automóvel se o contexto deveria ser 50 km por hora numa cidade que tem esquina? Transporte, você fala cruzamento. Se eu tiver um viaduto e logo depois eu vou ter que parar o carro, graças a Deus, o carro, o ônibus, o VLT, o pedestre, a ciclovia, porque tem uma esquina e eu tenho que fazer a gentileza para o outro passar, por que que eu vou acelerar, vou melhorar a eficiência do carro nesse viaduto, na Gamenon, para logo em seguida, né? Veja que a Gamenon, junto com a continuidade, ele rasga a ilha ali debaixo do coque. Você andou ali debaixo daquele viaduto? É gostoso andar debaixo. Você nem tem contato com a ilha que está ali debaixo. Você se desconecta da sua cidade. Então, viaduto, veja, viaduto é diferente de ponte. Concordo que todas as pontes possíveis devem ser feitas, porque ponte, inclusive ponte apenas para ciclista, ponte somente para pedestre. Uhum. Devíamos ampliar, tipo, 10 vezes as pontes no Capibaribe, no Tigipió, no Beberibe. Beberibe quase não tem ponte. Tem uma outra ponte para cá, que é um horror. Aí fica naquele caos, que é Olinda, Recife, né? Era para ter muito mais pontes conectando, né? Não só para automóvel, né? Então, eu sou super a favor de máximo de pontes, porque o rio, para nós, humanos, seres humanos, é uma barreira, né? Não necessariamente para automóvel. Nós temos que pensar, sim, em mais pontes para automóvel, talvez, né? Deveria ter um debate, etc. Uhum. Mas só queria reforçar que viaduto, hoje, se o mundo está demolindo viaduto, eu tenho pavor pensando em qualidade do espaço público, porque eu estou priorizando o automóvel. Lembrando que depois de um viaduto vai ter, em algum momento, um semáforo. Então, vai reter o tráfego. Né? Mas como urbano, pensando no urbano, estou desqualificando o espaço público.
2: Fui dar uma olhada aqui no WhatsApp e eu acho que 70% das mensagens, fazendo um chute aqui, é falando sobre rodízio. Fazer rodízio, fazer rodízio, fazer rodízio. E eu quero saber também como a Yara pensa sobre isso. E aí depois a gente fala, ainda se der tempo, sobre a questão dos semáforos. Mas, Yara, rodízio.
1: Rodízio, só para vocês lembrarem, em São Paulo, rodízio foi feito para quê? Para diminuir o número de carro ou para diminuir a poluição? Tempo, o rodízio, a justificativa foi feita para diminuir a poluição. Não foi feita para diminuir, né? Então, assim, eu, no mundo ideal, eu sou a favor do rodízio, sim. Né? Mas, assim, vamos pensar em Londres. Vamos pensar, por exemplo, em Paris. Lá tem uma rede de transporte público decente. Então, assim, no momento que a gente tiver um grau acima do que nós temos, porque não temos nada. Nós não, a professora Lígia fala uma palavra que chama rede. E quando a gente tiver uma rede mínima, no dia seguinte eu sou a favor do rodízio. Porque quando eu coloco o rodízio, é para desestimular o carro, inclusive rodízio para moto. Uhum. Né? Nem sei se tem rodízio para moto para São Paulo. Né? Mas essa provocação, mas a gente precisa
2: pelo menos mais motos registradas do que carros, exatamente. Né?
1: Então, imagina se a gente faz o rodízio para moto. Cara, vamos inovar, né? Fantástico. Mas só para dizer que a questão do rodízio, pessoal, para além dessa perda que a gente tem, dessa batalha em relação ao espaço físico, pela qualidade do espaço físico, a gente tem que trabalhar com a questão da poluição. E o carro, seja ele elétrico ou elétrico, polui mesmo, mas polui muito na produção. Uhum. O carro elétrico produz e consome recursos naturais, né? Lembrando que se você está lá fazendo seu Cooper, né? Cooper é a palavra antiga. Se você estiver lá correndo...
2: Hoje é treino, fazendo seu treino.
1: Fazendo seu treino, tipo, 5 horas da tarde, cara, você está consumindo micropartículas, está acabando com o teu pulmão. Uhum. Não corra, e olha quem é penalizado, o pedestre que está lá na Gamenon, no meio daquela coisa horrorosa, numa calçada, eu não chamo aquilo de calçada, pegando um ônibus, está respirando um monte de micropartículas. O Saldívia fala isso. A pessoa que sofre a sinalidade, não basta perder o seu tempo num ônibus que não sabe que hora você vai chegar, ela está consumindo micropartículas e acabando, né? O Saldívia fala que é o tabagismo compulsório. É, em São Paulo, que vale quase 10 cigarros por dia, inclusive, a pior área mais poluída em São Paulo é debaixo de um viaduto conhecido como Miocão. Porque não tem para onde, né, para ir, porque fica lá preso. Né? Então, olha o viaduto não basta ser uma porcaria para o espaço público, acabar com a cidade, acabar, olha, o uso do solo, olha o mercado, vai acabar com o uso do solo, viu, mercado? Pior a qualidade do ar. Né? Então, assim, em relação ao rodízio, acho que é uma política, sim, importante, temos que pensar, mas temos que também pensar numa rede, porque senão a gente vai estar penalizando algumas pessoas e piorando outras coisas, e não vai resolver nada, porque São Paulo não resolveu.
2: Ações conjuntas, né? Inclusive, nosso amigo engenheiro Flávio Domingues falava... Antes mesmo da gente começar o programa, ele mandou uma mensagem dizendo: não há uma solução única. Ela passa por uma ação conjunta da sociedade civil, do governo, das empresas, de todos. Que a gente está falando aqui, existe uma verdade absoluta? Não, pode testar, pode fazer, mas tem que ser de forma conjunta, né, minha gente? Eu quero lembrar aqui para você que chegou há pouco, que nós chamamos a CTTU para o programa, não tivemos retorno, mas foram convidados. E antes de ir para o intervalo, vocês têm ideia de quantos quilômetros congestionados Recife tem agora? Nesse momento.
3: Nesse momento, não.
2: Eu tenho a resposta.
1: É COP, né?
2: Isso.
1: COP!
2: Centro de Operações do Recife. Eu fico sempre com ele aberto.
1: É novo,
2: viu?
1: Isso. É novo.
2: Estou sempre aqui atualizando ele.
1: Temos o COP.
2: Bom, mas segundo a prefeitura, segundo dados do Centro de Operações do Recife, que é o COP, nesse momento são 70 quilômetros congestionados na cidade, somando todos os pontos congestionados. Agora 70, né? Isso, monitorados. Então, daqui a pouco o povo vai pegar as crianças na escola. A tendência... é de aumento, né? Intervalo, a gente volta já.
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11: Voltamos, gente, com um debate super produtivo. Não há tempo para ler todas as mensagens e contemplar todo mundo aqui que participou com a gente, mas eu agradeço. E a gente aqui conferiu, leu todas as mensagens, agradece a todos que participaram. Com certeza a gente vai ter mais encontros para falar. Inclusive, eu quero agradecer a companhia, a audiência do Rodrigo Lopes, que é presidente do Sindicato dos Entregadores por Moto aqui em Pernambuco. E é sempre uma pessoa que a gente ouviu muitas vezes e que entende, né? Mesmo tendo o exercício, a função, precisando estar na rua, sabendo que as motos são alvo de várias críticas, compreende que a mobilidade precisa ser discutida. Isso é importante demais. Então, obrigada, viu, Rodrigo Lopes, por estar com a gente. Olha, a gente tem ainda 2 minutinhos para a gente fazer as considerações. Nem sei se vai dar para a gente falar de semáforo, mas se der para a gente falar, porque essa falta de sincronia também atrapalha demais. Mas eu já vou agradecer a Anderson Aragão, arquiteto e urbanista. Se der tempo ainda, pontuar aquilo que é passível de conseguir mudar, de solução para a gente aqui no Recife. Obrigada, até a próxima.
12: Obrigado a todos, as colegas de bancada também. A gente desenvolve estudos viários já na nossa empresa, que é Estudo Plural, há bastante tempo. E um dos gargalos que a gente vê exatamente é a sincronia com o semáforo, tá? Especialmente aqui em áreas mais próximas do centro. Então, o semáforo do aqui da CTT já é sincronizado automaticamente. Eles fazem todo o monitoramento digital. Então, eles conseguem mudar o tempo do semáforo de acordo com a dinâmica urbana que está acontecendo naquele momento. Isso até inviabiliza, às vezes, alguns estudos nossos, porque como a gente não tem um parâmetro formal, ele é mutante, a gente perde, às vezes, algumas frações de cálculo para poder chegar no valor mais correspondente. Mas, toda sorte, gente, semáforo ainda é o recurso mais fácil para poder haver disciplinamento do trânsito. Quem vai primeiro, quem vai depois, quem cruza, quem não cruza. Porque quando você não tem um semáforo, deixar a critério da negociação das pessoas, o ser humano está ficando muito individualista, então ele quer ser o primeiro sempre. Uhum. Então, ele não abre mão para o colega passar. Quantas e tantas vezes nós vemos o trânsito parado porque alguém trancou um semáforo, trancou um cruzamento. Que simplesmente, se alguém... No lugar dele ficar esperando na fila, se ele recuasse 3 metros, liberaria que outra rua pudesse circular e cruzar de forma mais tranquila. Mas não, ele vai ficar lá trancando. Então, infelizmente, a educação na nossa cidade, na nossa educação de trânsito, no nosso país, ainda é muito precária.
11: Vamos pedir mais campanhas, né, minha gente, para os órgãos aí de trânsito. Aliás, Poucas prefeituras de Pernambuco têm seus sistemas próprios, né, de trânsito. Enfim, a gente já falou mil vezes sobre isso, vai falar quantas forem necessárias. Lígia Rabaí, obrigada, até a próxima.
13: Obrigada, Natália, obrigada pelo convite. E assim, eu colocar só um ponto que para mim é um dos pontos principais da solução é a educação. Eu acho que a gente precisa de conscientização e, como você disse, de campanhas para as pessoas entenderem como respeitar o trânsito e como respeitar os outros. Eu acho que isso vai melhorar o trânsito, tanto quanto uma estratégia de engenharia de tráfego.
11: E se a gente está aqui discutindo é porque a gente acredita que pode melhorar, não é? Sim. Yara Bayardi, obrigada, doutora. Até a próxima.
14: Obrigada, pessoal. Só queria reforçar aqui a importância, que é um assunto complexo. Sim. Temos que pensar fora da caixinha. É difícil. Os desafios atuais nos convida a mudar a nossa cultura. É difícil. E eu queria que a gente voltasse, se algum dia a gente pensou, na expansão do metrô, que é uma forma de uma das formas para contribuir com a melhoria da mobilidade urbana da região metropolitana. Bora melhorar esse metrô nosso.
11: É isso mesmo, gente. O programa vai ficar disponível lá no YouTube e também no nosso site para você conferir quantas vezes quiser. Até amanhã.
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1: Agora meio-dia, 3 minutos. Muito boa tarde para você que está com a gente nesta segunda-feira, dia 15 de junho. Já estamos ao vivo também na internet. Vamos aos destaques de hoje do edição do meio-dia. Central do Milho do Ceasa é aberta e passa a funcionar 24 horas por dia até o São João. TJPE promove Semana dos Juizados Especiais com ações de cidadania em Pernambuco. Bancos liberam novo lote do PIS/PASEP 2026. E ainda servidores e aposentados de Olinda, reta final para agendar o atendimento no Santander. Tudo isso e muito mais a partir de agora, porque o Edição do Meio-Dia está no ar.
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1: Meio-dia, 4 minutos. A movimentação do trânsito no Recife, região metropolitana, estúdio volante da Rádio Jornal Circulano, Bruno Araújo, com as informações. Boa tarde, Bruno.
2: Olá, Vitor. Boa tarde a você, boa tarde aos ouvintes aqui da Rádio Jornal. O Estúdio Volante está na Avenida Abdias de Carvalho, no trecho do bairro de San Martín. O trânsito segue intenso nos dois sentidos da via. A situação é mais complicada para quem vem da BR-232 em direção ao centro do Recife. Próximo à Praça da Chesf, a água da chuva de logo cedo ainda está acumulada em duas faixas da pista. Já na Avenida General San Martín, uma das principais vias do bairro, o cenário é bem mais tranquilo. O trânsito flui normalmente, nos dois sentidos, sem registro de retenções. A mesma situação é encontrada na Avenida Tapajós, em Areias, na Ponte Júlia Santiago e também na Avenida Engenheiro Alves de Souza, na Imbiribeira. Nessas vias, o fluxo de veículos segue livre para quem se desloca entre as zonas oeste e sul do Recife. 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
1: Obrigado, Bruno. Meio-dia, 6 minutos. O TJPE promove a Semana Nacional dos Juizados Especiais com ações em cidadania e mutirões em Pernambuco. Rodrigo de Luna tem os detalhes. Oi, Rodrigo.
3: É uma semana inteira de ações voltadas para a população. Na área de saúde, de cidadania, é, na verdade, oferecer o serviço para quem mais precisa e aproximar o judiciário das pessoas. Então, por exemplo, vai haver momentos de retirada de novos documentos, outros momentos de palestras, de cursos, de orientações sobre como alcançar o judiciário. Também ações efetivas de conciliação, audiências públicas, ou seja, de fato é mostrar à população a importância do poder judiciário e não só aqui no Recife, como também no interior do estado, viu? Caruaru, Gravatá, Vitória de Santo Antão. Eu estou aqui acompanhado da coordenadora substituta dos Juizados Especiais, Nicole de Faria Neves, para a gente entender a missão dessa semana especial, né? Muito obrigado por conversar conosco.
4: Obrigada por divulgar esse trabalho do Tribunal de Justiça de aproximar o judiciário da população. Que isso é muito importante para se ter noção de como a gente pode melhor servir a população. E aí nós fizemos parcerias com psicólogos, com a Defensoria Pública, com o Ministério Público e até com o ITB para poder tirar carteira nacional. O Tribunal de Justiça também falou com a sua diretoria de saúde para poder fazer um atendimento também à população, ensinar a população como poder prestar queixas nos juizados. Temos parcerias também com a Fafire.
3: A gente tem uma população muito carente, por vezes de informação, por vezes de acesso à saúde, de acesso a serviços de cidadania, e vocês chegam com essa mão estendida justamente para essas pessoas que estão passando por essa dificuldade. Aqui na capital pernambucana, para onde as pessoas devem ou podem ir para conseguir ter acesso a esse tipo de serviço ofertado durante a semana e também como é que funciona, né? Qualquer pessoa que chegar vai ser ou pode ser atendida, o que é que deve levar? Dê um panorama geral para a gente.
4: Olha, todo mundo pode ser atendido. Vai ser atendido aqui no Juizado do Idoso, né? Que é uma semana voltada também para a conscientização da defesa da pessoa idosa. Você pode ser atendido no Compaz, lá do Pina, também na Central dos Juizados. Todo dia a gente está fazendo essa campanha durante toda essa semana para que as pessoas de diversos locais possam ser atendidas pelo Tribunal de Justiça de Pernambuco.
3: E a Semana Mundial de Conscientização da Violência contra a Pessoa Idosa é uma semana importante para falar de algo que por vezes ainda choca muito todo mundo, que é a violência contra a pessoa idosa, né?
4: É verdade. Então, por isso também vai ter atendimento psicológico, né? Que sempre há criar aqui no Juizado Especial do Idoso um atendimento mais voltado especificamente para a pessoa idosa. E o Tribunal de Justiça, sensibilizado com essa semana, fez também essa semana toda voltada para o atendimento ao idoso.
3: Deixa eu dar um panorama geral aqui para vocês do que é que vai ter de atividade ao longo da semana. Por exemplo, no Compaz, na Central de Juizados, vai ter orientação de como registrar uma queixa virtual, com a presença da Defensoria Pública, do Grupo Itaú, de empresas de energia e água e além de cartório. No ambulatório do TJPE serão realizadas ações voltadas para saúde e cidadania. Na cidade de Caruaru e Vitória de Santo Antão também haverá mobilização e atividades como distribuição de folders dos juizados cíveis, fazendários e criminais. E também vai estar instalado o primeiro juizado itinerante de grandes eventos em Gravatá. Por exemplo, aqui de onde falamos com vocês, a gente está na Rua da Glória, na verdade fica pertinho, na verdade, no mesmo prédio da Delegacia do Idoso, então é possível você chegar e buscar esse atendimento, buscar esses serviços de saúde, Rua da Glória, ou entrada também pela Rua Cândido Duarte, número 2110, Rua da Glória 301, é bairro da Boa Vista, área central do Recife. A gente volta ao estúdio.
1: Obrigado, Rodrigo. 12:10 agora, um evento no Recife Protege 60 Mais, reúne serviços, orientações sobre direitos e mecanismos de proteção, além de atividades voltadas ao bem-estar das pessoas idosas. Quem tem os detalhes é Hernani Tavares. Boa tarde, Hernani.
5: É isso mesmo, Vitor. Boa tarde para você, boa tarde também para quem nos acompanha aqui no Edição do Meio-Dia. O Dia Mundial de Conscientização da Violência contra a Pessoa Idosa será marcado no Recife com uma programação voltada à informação, orientação e divulgação de direitos. Hoje, a Prefeitura da capital pernambucana realiza o evento Recife Protege 60+, no Centro de Convivência da Pessoa Idosa Maria da Conceição Guedes Pereira, no bairro das Graças, zona norte da capital. A programação é gratuita e aberta ao público, com palestras, apresentações culturais e atividades de conscientização. Segundo a Prefeitura, a iniciativa busca ampliar o conhecimento sobre os direitos da população idosa, divulgar os canais de denúncia e fortalecer a rede de proteção para que situações de violência possam ser identificadas e denunciadas com mais rapidez. Durante todo o dia, as equipes da Secretaria de Direitos Humanos e Juventude vão distribuir materiais informativos e divulgar os contatos dos serviços de denúncia e da rede de proteção voltada à população idosa. A mobilização também se estende à rede Compaz, que oferece atividades físicas gratuitas para pessoas idosas ao longo do ano, como natação, hidroginástica, dança, treino funcional e ginástica. As inscrições são feitas presencialmente de acordo com a disponibilidade de vagas. Até o dia 19 de junho, as 6 unidades da rede Compaz promovem a Semana de Enfrentamento à Violência contra a Pessoa Idosa, com o tema Velhices Livres de Violência. A programação inclui ações de acolhimento, escuta e orientação para pessoas idosas e familiares. O Dia Mundial de Conscientização da Violência contra a Pessoa Idosa é celebrado hoje, dia 15 de junho, e foi reconhecido oficialmente pela Organização das Nações Unidas em 2011. A data tem como objetivo chamar a atenção para o combate aos abusos físicos, psicológicos, financeiros e a negligência contra a população idosa. É isso, eu volto com você, Vitor.
1: Obrigado, Hernani. 12:12. A Central do Milho do Ceasa foi aberta hoje e passa a funcionar 24 horas por dia. Até o dia 24, dia de São João, o espaço reúne comerciantes e consumidores em busca do milho. Bruno Araújo tem mais informações. Oi, Bruno.
2: O movimento já começou por aqui. Eu estou no Pátio do Milho, no Ceasa de Pernambuco, e o que a gente encontra é muito milho chegando e muito milho sendo vendido. O espaço está bem abastecido para atender a procura dos consumidores neste período junino. A partir de hoje, o Pátio do Milho passa a funcionar 24 horas por dia, sem parar, até o dia 24 de junho. A medida foi adotada para garantir o abastecimento e facilitar a vida de feirantes, comerciantes, empreendedores e também de quem deixou para comprar o milho de última hora. Aqui nós encontramos o Marlon Silva, que é comerciante e aproveitou a oportunidade.
6: Eu vim comprar umas coisas para minha hamburgueria e comprei os milho também. Os preços estão muito bons, assim, é mais razoável, né? Mas dá para levar, entendeu?
2: Pagou quanto na mão do milho?
6: Na mão do milho eu paguei R$40. R$40. Achei um preço bom, porque nas semanas passadas estava perto de 70, 80 reais, eu achei muito bom.
2: Com a proximidade do São João, tá caindo o preço.
6: Isso, tá caindo, graças a Deus, né? Porque a família é grande, a gente tem que ter um precinho bom para poder encher o bucho de todo mundo, né?
2: Essa mão de milho vai distribuir com a família?
6: É, com a família toda, mais de 10 pessoas na família.
2: E o pessoal vai produzir o quê?
6: Canjica, pamonha, milho cozinhado, o que for. Se for para fazer com milho, eles vão fazer.
2: É importante pesquisar para garantir um bom preço. Pelo pátio, a gente fez uma pesquisa de preços para saber quanto está custando a mão de milho nesta semana. Os preços estão entre R$40 e R$70. Nós estamos aqui com Johnson Amaral, que é comerciante, para explicar porque os valores estão variando tanto. Boa tarde.
7: Boa tarde, Bruno. Os valores eles estão variando de acordo com a qualidade do milho. O milho ele primeira classificado, ele tem um valor mais alto, né? E o milho que não está bem classificado, é um milho que tem de todo tipo dentro, ele vai um pouco mais baixo o valor mesmo.
2: Jones, agora na semana retrasada, a Rádio Jornal estava aqui no Ceasa e encontrou o preço do milho até mais elevado. Estava R$80, teve gente que disse que comprou a R$100. Por que os preços diminuíram?
7: De acordo com a demanda, né? A demanda vai chegando e os milhos vão chegando, então o valor tende a cair. Agora está chegando mais quantidade, então o milho, o valor caiu um pouco, né? Está de R$70 a R$40, a gente encontra por aqui hoje.
2: E para o São João, esses valores vão continuar caindo ou a gente não sabe ainda?
7: A gente não sabe devido à quantidade de milho que possa entrar, né? Então a gente só vai saber, ter alguma média na semana do São João. Se vai entrar muito, o valor baixa. Se entrar pouco, o valor sobe.
2: A gente sabe que o milho é o grande protagonista das festas juninas e a expectativa é de muito movimento nos próximos dias. De acordo com o Ceasa, a maior parte do milho vendido aqui vem de produtores pernambucanos. Bruno Araújo, Rádio Jornal, Rádio Notícia.
1: Obrigado, Bruno. Agora 12h15. E uma das maiores compositoras pernambucanas, Anastácia, conhecida como a Rainha do Forró, recebe hoje o título de doutora honoris causa da Universidade Federal de Pernambuco. Max Augusto chega com os detalhes. Boa tarde, Max.
8: Boa tarde para você e para quem nos acompanha na edição do meio-dia. Isso mesmo, a sessão solene de homenagem está marcada para as 15h no Clube Universitário da instituição e será conduzida pelo reitor Alfredo Gomes e pelo vice-reitor Moacir Araújo. Nascida com o nome de Lucinete Ferreira na cidade de Igaraçu, no litoral norte do estado, Anastácia se consolidou como uma das maiores referências, tanto do forró pé-de-serra quanto da música popular brasileira. Ao longo de mais de 6 décadas dedicadas à preservação e difusão da arte, a artista, carinhosamente conhecida pelo público como a Rainha do Forró, construiu um currículo de peso. Ela é autora de mais de 800 canções, emplacando clássicos inesquecíveis como Tenho Sede e Eu Só Quero um Xodó. Essa trajetória brilhante também ficou marcada por uma parceria histórica com o saudoso mestre Dominguinhos. A homenagem da UFPE não celebra apenas a sua produção musical, mas destaca os seus valiosos trabalhos como escritora, cronista e grande defensora da memória cultural nordestina. Todo esse engajamento na preservação das matrizes culturais do forró já rendeu a ela um enorme reconhecimento nacional e internacional, incluindo até mesmo a indicação ao Prêmio Grammy Latino no ano de 2017. A proposta para a concessão deste título, que é a maior honraria concedida pela universidade, foi apresentada pelo Programa de Pós-Graduação em Música da UFPE e aprovada pelo Conselho Universitário no mês de dezembro do ano passado. É isso, volto com você.
1: Tá certo, Max, obrigado por suas informações. 12h17, vamos a um rápido intervalo. O Edição do Meio-Dia volta já.
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9: Um dos assuntos do balanço de notícias desta segunda-feira, às 16h, delação rejeitada. A Polícia Federal e a Procuradoria-Geral da República rejeitam mais uma proposta de delação de Daniel Gorcar. Investigadores avaliam que ainda faltam informações decisivas sobre o escândalo que envolve o Banco Master. Sobre o assunto, vamos entrevistar o mestre e doutor em Direito pela UFPE, advogado criminalista e professor de processo penal da Faculdade Nova Roma, Martorelli Dantas. Participe pelo WhatsApp da Rádio Jornal. 99147-8520.
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10: Agora 12h22.
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10: Vamos saber como está a movimentação do trânsito no Recife região metropolitana com Ernesto Pereira. Boa tarde, Ernesto.
11: Muito boa tarde para você, Vitor. Boa tarde também aos ouvintes ligados aqui na Rádio Jornal. E, Vitor, na zona oeste do Recife, o trânsito segue intenso na Avenida Caxangá, no sentido centro, ali nas proximidades do Terminal Integrado Getúlio Vargas. Mesmo cenário na Rua Gregório Júnior e na Rua José Osório. Agora o trânsito é moderado na Avenida Maurício de Nassau e na Avenida Caxangá, mas agora no sentido Camaragibe. Tudo tranquilo na Rua Tabaiares, Avenida Beira Rio e Rua Conde de Irajá. Já na área central do Recife, Vitor, o trânsito continua intenso na Rua Gervásio Pires e na Rua General Joaquim Inácio. O trânsito é moderado na Avenida Conde da Boa Vista e na Rua da Aurora. Agora o fluxo de carros é tranquilo, Vitor, na Rua do Príncipe, Rua Oswaldo Cruz e na Avenida Manuel Borba. 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
10: Tá certo, Ernesto. Obrigado por suas informações. Boa tarde para você. Agora 12 horas 23 minutos. Moradores da comunidade do Siri fecharam um dos principais acessos ao bairro do Jiquiá, no Recife. O protesto foi para cobrar a inclusão no auxílio de cerca de 150 famílias que perderam tudo com as chuvas de maio. Suelen Breiner com os detalhes.
12: Boa tarde para você, boa tarde para todos. O protesto foi organizado por moradores da comunidade do Siri.

0: no bairro de Jiquiá, zona oeste do Recife. Parte da rua São Miguel foi interditada. Pneus foram incendiados. Seu Almir Barbosa diz que com as chuvas que caíram no dia 1º de maio, a água invadiu a residência dele e parte dos móveis se perderam.
1: Perdi guarda-roupa, geladeira, máquina de lavar, só estou com fogão porque fumei todo de ferro, botou escora, ainda dá para funcionar. Mas o resto eu não posso nem mais comprar guarda-roupa e nem cama. Tem um vídeo aí que eu mostrei que eu comprei uma cama inflamada para poder dormir nele.
0: Os manifestantes solicitam assistência para as famílias atingidas pelas chuvas. De acordo com a coordenadora do ato, ao menos 150 famílias ficaram no prejuízo.
2: A gente está reivindicando para que a governadora prorrogue o prazo, porque a Defesa Civil Municipal teve na comunidade do Siri e em outras comunidades aqui no bairro do Jiquiá, chegou de 3 horas da tarde com equipamento já descarregado e não fez o cadastro das pessoas da comunidade que sofreu com as enchentes do 1º de maio.
3: Quantas comunidades aqui?
2: Aqui tem mais de 10 comunidades no bairro do Jiquiá. Então ficou de fora umas 3 comunidades. Eles fizeram da beirinha, do lado da beirinha, da outra beirinha, e essa área aqui, uma parte fez, mas o restante do pessoal que mora na comunidade, que esse rio aqui envolve a comunidade, não foi cadastrado.
0: A comerciante Verônica Cavalcante diz que até as verduras que comercializava de porta em porta foram levadas pela água.
4: Minha verdura ficou nadando dentro d'água.
3: O que é, Verônica, por
4: favor? Não é de hoje que entra água lá onde a gente mora. Todo ano, quando dá essa cheia, a gente perde muita coisa.
3: A senhora vende verdura e além do seu produto de trabalho, só perdeu mais o quê?
4: Móvel, guarda-roupa, cama. Tá, com o colchão mesmo não serve pra nada, ficou tá apoiando dentro de casa.
3: Não conseguiu comprar outro até agora?
4: Até agora não.
0: Maria Eduarda tem 2 filhos menores e pede que a Prefeitura do Recife realize o cadastro da família para que ela receba o auxílio enchente.
5: A Defesa Civil ela só passou em um sábado, ela não fez cadastro. E quando veio as pessoas da Prefeitura para fazer o cadastro, só fez de uma única rua, umas únicas moradores que foi escolhido a dedos os moradores que foi feito. E a comunidade da gente, que daqui de água, não foi a momento nenhum e também não tivemos resposta quando eles iriam vir. Perdi tudo, tudo, geladeira, fogão, perdi meu guarda-roupa, meus 2 guarda-roupa eu perdi e um armário. A gente já jogou fora e outra, quando eles vêm eles querem exigir foto do que a gente tinha, do que perdeu, só que a chuva foi dia 1. Hoje já eles vêm é dia 10. Não tem nem lógica mais de se guardar material quebrado.
0: A polícia militar foi acionada e acompanhou o protesto, assim como o Corpo de Bombeiros e a Companhia de Trânsito e Transporte Urbano, a CTTU. A via foi liberada ainda nas primeiras horas da manhã.
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7: Agora meio-dia, 26 minutos. Atenção, servidores municipais e aposentados de Olinda, porque o prazo está chegando ao fim. Quem ainda não realizou o agendamento para atendimento no Santander precisa se apressar, porque o serviço é necessário para a abertura da conta que será utilizada no recebimento de salários e benefícios. Elis Martins tem as informações.
8: Oi, Vitor. Boa tarde. Para você, boa tarde também para o nosso ouvinte. Pois é, os servidores municipais e aposentados de Olinda têm até esta sexta-feira, dia 19 de junho, para agendar o atendimento no Santander e realizar a abertura da conta que será utilizada para receber salários e benefícios. A partir do dia 30 de junho, o Santander passará a ser o banco responsável pelo pagamento da folha da Prefeitura de Olinda. Por isso, é importante que os servidores e aposentados realizem o procedimento dentro do prazo estabelecido. Desde o dia 21 de maio, o banco vem recebendo os profissionais e aposentados no Shopping Pátio Olinda, no bairro de Casa Caiada, para orientações e atualização cadastral. O atendimento é feito de segunda a sexta, das 9 da manhã às 5 da tarde, mediante agendamento prévio. O agendamento deve ser feito pela internet, no endereço agendafopa.com.br/PM Olinda. Eu vou repetir, agendafopa.com.br/PM Olinda. No dia do atendimento, é necessário apresentar comprovante de residência atualizado de até 60 dias, preferencialmente conta de energia elétrica, além do CPF e documento de identificação ou a Carteira Nacional de Habilitação com originais e cópias legíveis. É com você, Vitor.
7: Brasília. Obrigado, Elis. Vamos direto para a capital federal, porque a defesa de Daniel Vorcaro dá como certo o retorno dele à Papuda. Assunto para Romualdo de Souza. Boa tarde, Romualdo.
9: Boa tarde a você, boa tarde ao nosso ouvinte. Aqui em Brasília, a única certeza que se tem é que cada vez que o ex-banqueiro Daniel Vorcaro tenta engabelar a Polícia Federal, o Supremo Tribunal Federal e a Procuradoria-Geral da República com aquela delação premiada meia-boca, mas ele enterra a situação dele e vai ficando cada vez mais complicada. Por exemplo, hoje Vorcaro está na Superintendência da Polícia Federal. É lá que ele está passando uma temporada. Isso foi dado como regalia para que ele possa fazer o seguinte: preparar uma delação premiada, contando o que sabe, além daquilo que a Polícia Federal já sabe. E a Polícia Federal sabe porque já abriu quase todos os 9 celulares do ex-banqueiro. Então, essas informações que estão no celular não acrescentam em absolutamente nada. Ou a delação premiada vem mais completa, com nome, sobrenome, dizendo por que foi feito esse negócio, como foi feito, por que alguém contrata um determinado escritório de advocacia e não outro, por que tanto dinheiro em festa, por que tanto dinheiro em uísque. Tudo isso é importante. Que houve a festa, que houve o contrato, a Polícia Federal já sabe. O que a Polícia Federal agora quer é desdobrar, destrinchar essas informações. E Vorcaro não colabora. De Brasília, Romualdo de Souza para a Rádio Jornal, Rádio Notícia.
7: Obrigado, Romualdo. Edição do meio-dia fica por aqui. O programa teve produção de Elis Martins, trabalhos técnicos de Evandro Chaves, Big Alves e Edilson Lima. Você fica agora com o comentário de Edinaldo Santos e em seguida o assunto é futebol, primeiro tempo com Haroldo Costa. Uma ótima tarde para você, uma excelente semana, boa segunda e até amanhã. Tchau.
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13: Boa tarde, amigos e amantes do futebol. O técnico Ancelotti teve de responder pelo péssimo futebol da seleção brasileira no empate sofrido, um empate decepcionante contra a equipe do Marrocos no último sábado. O treinador Ancelotti, todo mundo sabe, é um técnico vivido, vitorioso. Aos 67 anos, ele percebeu o tom de desilusão, de cobrança, de desaprovação do Brasil, que foi um time tenso, encolhido, diante do toque de bola vibrante, dos dribles vibrantes, no domínio também do time africano, que deveria, minha gente, ter vencido o jogo, não só empatado em 1-1. O técnico Ancelotti sentiu a desaprovação geral dos jornalistas que o cultuavam, e achei que ele tentou até repassar o péssimo rendimento dos jogadores, o péssimo rendimento da equipe para os jogadores. Porque se não observem, isso ficou para mim claro nas palavras dele, quando ele disse que a seleção não começou bem o jogo, a seleção estava muito preocupada, muito tensa, e que também perdeu muitas bolas e muitos duelos. Porque é o seguinte, gente, se não fosse aquele lance isolado de Vinícius Júnior, provavelmente o Brasil estaria amargando nesse momento uma grande derrota. E ao ser perguntado sobre o motivo de ter demorado para tirar Ibanez e Casemiro, que não fizeram absolutamente nada no jogo, além de Diogo Thiago, que quase não tocou na bola, a pergunta o irritou ainda mais. Ancelotti precisa, minha gente, fazer mudanças profundas na equipe na partida contra o Haiti, porque essa partida terminou sendo agora uma partida decisiva. Jogo que acontece na sexta-feira na Pensilvânia, e até porque a Escócia venceu o Haiti por 1-0 e é o líder do Grupo C neste momento. O Brasil, minha gente, na verdade, sofreu muito diante do Marrocos, começou levando um baile, conseguiu equilibrar o jogo, mas sofreu o gol, empatou e depois presenteou a torcida com quase 1 hora e meia de muito tédio, de futebol realmente atrasado, lento. Jogo horroroso e covarde fez o Brasil contra o Marrocos. Por outro lado, A equipe do Marrocos, que é uma escola pouco tradicional no futebol, mas atualmente é muito mais vibrante que a nossa. Ela controlou o ritmo do jogo o tempo todo. A equipe do Marrocos fez o que bem quis, sou o dono do jogo. Bastou, minha gente, um jogo apenas para nos passar a sensação de que existem muitas seleções melhores, mas muito melhores que o Brasil nesta Copa. Lamentavelmente foi uma péssima estreia e teremos que melhorar muito, botar gente nova, sangue novo, gente com garra para jogar nessa seleção brasileira que não atuou bem na estreia e decepcionou. Bom, uma passagem rápida aqui pelos pernambucanos no final de semana. Esses assuntos certamente a gente falará mais a partir de amanhã. Mas nós tivemos Novo Horizontino e Náutico empatando por 2-2 na noite de ontem, pela 13ª rodada da Série B do Brasileiro, lá em Novo Horizonte. O Timbu ficou na frente do placar duas vezes, com dois gols de Dodô, mas o Novo Horizontino foi buscar o empate. O Novo Horizontino é o quinto colocado com 21 pontos, enquanto o Náutico é o sexto com 20. Mas olha só, as duas equipes ainda podem ser ultrapassadas pelo Criciúma, que entra em campo nesta segunda-feira contra o Ceará. O Sport também jogou na manhã do domingo e empatou em 0-0 com o São Bernardo, lá no Estádio Municipal 1º de Maio, em São Bernardo, em confronto direto, né, da 13ª rodada da Série B. O zagueiro Jamerson, do São Bernardo, foi expulso, mas com um a mais, o Sport não conseguiu aproveitar a vantagem numérica para sair de São Bernardo com uma vitória. Com o resultado, o Sport está na terceira colocação com 24 pontos. O Santa Cruz venceu o Brusque por 1-0 ontem, também pela manhã, na casa do adversário pela 10ª rodada da Série C do Campeonato Brasileiro. Edson Miranda marcou um gol da partida no último lance do jogo. Acréscimos aos 53 minutos. Teve um primeiro tempo totalmente dominado pelo Brusque e um segundo tempo de pouquíssimas emoções até sair o gol. Então, com o resultado, o Santa Cruz encostou no G8, mas ainda não está no G8. Está com 15 pontos, mesma quantidade do Caxias, da Inter de Limeira e do Floresta. Esses sim estão já no G8. No entanto, Inter e Floresta ainda jogam na rodada. O Brusque perde a chance de empatar em pontos com o líder Guarani e pode cair de posições até o fim da rodada. É isso aí, minha gente. Muito obrigado a todos. Sigam aqui na programação da Rádio Jornal. Vai começar agora o primeiro tempo do Assunto é Futebol. Comando Haroldo Costa.
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5: Em Pernambuco, meio-dia, 38 minutos.
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5: Boa tarde para você, no...

0: Jogo que se encaminhava para o 0-0. Juiz já com apito na boca para encerrar. E Edson Miranda fez o gol da vitória do tricolor do Arruda. Jogadores de folga nesta segunda-feira. Próximo jogo Coral, sábado, 19 horas, na Arena de Pernambuco, contra o Ipiranga.
1: Náutico, Raldinei Alves.
2: Náutico fica na frente no placar por duas oportunidades, mas termina empatando com o Novo Horizontino fora de casa. Timbu voltou a ocupar uma posição dentro do G6 da Série B e seca o Criciúma no jogo de hoje à noite para terminar a rodada dentro da zona de classificação. As preocupações no setor de ataque para a próxima partida. Derek está suspenso e Júnior Todinho foi substituído com problemas físicos.
1: Esporte, o Alex Santos.
3: Em confronto direto por posições na tabela de classificação, o Esporte não sai do 0-0 contra o São Bernardo. Perde a oportunidade de trazer 3 pontos na bagagem. Perde também a chance de figurar entre os primeiros colocados na tabela de classificação. Perde jogador para o próximo jogo e ainda pode perder uma posição na tabela até o fechamento da rodada.
1: Brasileiro Série D, Central, derrota o Laguna e se classifica para a segunda fase. A Patativa terá como adversário o Ferroviário do Ceará na Série D. E o time do Maguari também está classificado. O Maguari terá como adversário o Piauí na segunda fase do Brasileiro Série D. Retrô e Decisão foram eliminados ontem na primeira fase do Campeonato Brasileiro Série D. Hoje a bola rola na Série B do Campeonato Brasileiro. Teremos a sequência da rodada de número 13 do Brasileiro Série B. Hoje também tem Série C do Campeonato Brasileiro. Hoje é o fechamento da rodada 10 do Campeonato Brasileiro Série C. E na Copa do Mundo, daqui a pouco, a estreia da Espanha, enfrentando o Cabo Verde. À tarde tem Bélgica e Egito. À noite tem Arábia Saudita e Uruguai. E Irã e Nova Zelândia. Com Edilson Lima, Big Alves e Evandro Chaves na produção técnica, o assunto é futebol, primeiro tempo na Rádio Jornal.
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3: Em Pernambuco, meio-dia e 46.
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3: 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Meio-dia e 47. Santa Cruz é com Leonardo Boris.
5: Boa tarde para você, amigo. Boa tarde para você que está ligado aqui no assunto é futebol, primeiro tempo. E os jogadores corais estão de folga nesta segunda-feira, mesmo porque estão retornando de viagem. Eles que derrotaram ontem o Brusque por 1-0 com gol marcado nos acréscimos aos 53 minutos da segunda etapa, através do zagueiro Edson Miranda. O juiz já estava pronto para acabar o jogo. O gol foi devido a uma cobrança de escanteio de Patrick Alan na primeira trave, desvio de William Alves e Edson Miranda complementou para as redes. Com esse resultado, o Santa Cruz chega a 5 jogos de invencibilidade. São 3 vitórias e 2 empates. O tricolor do Arruda, que largou a 11ª posição e subiu a 9ª. Tem 15 pontos ganhos em 10 jogos, 4 vitórias, 3 empates e 3 derrotas. Seu ataque marcou 9 gols, sua defesa tomou 7, um saldo positivo de 2 e 50% de aproveitamento. O Santa Cruz, que está empatado em número de pontos com Caxias, que é o 8º, o Floresta, que é o 7º. O que difere é o número de gols marcados. O Floresta tem 9, o Caxias tem 8, Santa Cruz tem 7. Próximo jogo do Tricolor do Arruda, sábado, 19 horas, Arena de Pernambuco, contra o Ipiranga. O Ipiranga, que joga nesta segunda-feira contra o Botafogo da Paraíba, no Colosso da Lagoa. E o técnico Christian de Souza analisou a vitória do Santa Cruz contra o Brusque, no Augusto Bauer, em Brusque, e agradeceu a presença da torcida do Tricolor do Arruda.
6: Primeiro, agradecer a torcida que compareceu aqui. A gente sabe, tivemos torcedores que viajaram 2 dias aí para presente, foram fundamentais, né, para nos manter com energia, motivados até o final, e foram recompensados. Então, um agradecimento ao torcedor que está espalhado pelo mundo todo do Santa Cruz. Santa Cruz merece, né, tá brigando por classificação, tá dando a volta por cima dentro da competição. Isso passa muito pelo mérito e o trabalho dos torcedores. Um jogo que a gente sabia da dificuldade, um momento de adaptação ao gramado que custou ali uns 25, 30 minutos. A gente passou por momentos difíceis no jogo. O adversário teve a condição até mesmo de abrir o placar, né? Passamos por momentos difíceis. A gente promove uma troca de lado, né, nos extremos. Eu acabo tendo que jogar o Vitinho lá para o outro lado, que a gente está passando dificuldade. Trouxe o Everaldo para uma meia e o Ronald para o lado de cá. Então a gente mexe em 3 posições para poder conter o time adversário, que dentro dos seus domínios é uma equipe de qualidade, não é à toa que está entre os líderes, e muito adaptado aqui à grama sintética. Então nós impôs uma dificuldade bastante grande nos primeiros minutos. Eu acredito que a gente contém bem no final do primeiro tempo. E voltamos aí sim para um jogo mais equilibrado, organizado. Um jogo que foi ficando muito pela estratégia, pelo detalhe. O Igor mexia de lá, a gente mexia daqui desse lado, né? Fomos contendo o adversário e fomos colocando jogadores também com mais energia. Jogadores que entraram e começamos a ter... até mesmo, muitas vezes, a posse da bola, começamos a ficar com ela. E um jogo muito parelho, um jogo que poderia, sim, qualquer um ser vencedor. E aí, nossa bola parada, ela nos recompensa mais uma vez, né? A bola parada muito bem executada. Fizemos o que treinamos e foram recompensados esses jogadores que estão representando as cores do Santa Cruz de uma maneira fantástica nessa reabilitação dentro do campeonato. Mas pezinho bem no chão, a gente sabe que ainda tem muito, né? Muito para poder melhorar, evoluir e brigar pela classificação.
5: Aí a palavra do técnico Christian de Souza falando aqui no Assunto é Futebol, primeiro
3: Campeonato
5: tempo.
3: Campeonato Brasileiro Série C, tivemos a rodada décima com Guarani 2, Caxias 1, os resultados: Amazonas 1, Anápolis 0, Brusque 0, Santa Cruz 1, Paysandu 1. Inter de Limeira 2, Itabaiana e Ituano 2-2, Floresta 1, Figueirense 2, Volta Redonda 1, Confiança 0. E hoje três jogos vão fechar a décima rodada: Maringá e Maranhão, 7:30 da noite em Maringá, no Willie Davids. O time da Ferroviária enfrenta a equipe do Barra. Ferroviária de Araraquara e Barra, 8:30 da noite. E a equipe do Ipiranga de Erechim, que é o próximo adversário do Santa Cruz no sábado, recebe no Colosso da Lagoa o Botafogo da Paraíba, 8:30 da noite. Três jogos, portanto, fecham hoje a décima rodada do Brasileiro Série C. 7:1. Náutico, Raldinei Alves.
4: Muito boa tarde para você, meu amigo, e para todo mundo que está nos acompanhando aqui na Rádio Jornal, no Assunto é Futebol Primeiro Tempo. Ontem o Náutico entrou em campo contra o Novo Horizontino, esse jogo foi fora de casa, e terminou empatado em 2-2. O que chamou a atenção foi que o Náutico esteve na frente do placar em duas oportunidades. O Náutico abriu o placar com um gol de falta marcado por Dodô aos 31 minutos do primeiro tempo. Terminou o primeiro tempo na frente, mas no segundo tempo tomou o empate, gol marcado por Juninho. O Novo Horizontino voltou melhor na segunda etapa. Só que aí, depois de Júnior Todinho sofrer um pênalti, Dodô teve a oportunidade de bater e converteu. Fez 2-1 para o Náutico. O Náutico ficou na frente por apenas 3 minutos no segundo tempo, depois desse segundo gol, porque Robson logo empatou o jogo aos 34 da segunda etapa. Com isso, terminou 2 para o Novo Horizontino, 2 para o Náutico. Esse resultado coloca o Náutico de volta no G6, é o sexto colocado com 20 pontos, mas para saber se vai terminar a 13ª rodada dentro ou fora do G6, o Náutico precisa aguardar o jogo que acontece hoje à noite, entre Criciúma e Ceará. O Criciúma tem a mesma pontuação do Náutico, é o sétimo colocado, está atrás por conta do número de vitórias. 20 pontos para os dois. Se o Criciúma empatar com o Ceará hoje à noite, o Criciúma joga em casa, aí já ultrapassa o Náutico e o Náutico cai para a 7ª posição. Se o Ceará vencer o jogo, o Náutico termina a rodada dentro da zona de classificação para a próxima fase da Série B. Sobre o jogo de ontem, duas informações importantes em relação ao setor de ataque. Derek tomou um cartão amarelo, foi o terceiro dele, está suspenso, não vai jogar na partida contra o Vila Nova, marcada para o próximo sábado. E Júnior Todinho entrou no segundo tempo e foi substituído no próprio segundo tempo. Ele saiu se queixando de problemas físicos, saiu no carro maca, certamente vai ser reavaliado pelo Departamento Médico do Náutico durante essa semana. O técnico Guilherme dos Anjos exaltou o resultado, disse que o Novo Horizontino foi o adversário mais difícil que o Náutico enfrentou na competição até aqui e comentou um pouco mais sobre o jogo. A gente escuta agora no Assunto é Futebol, primeiro tempo.
7: Olha, realmente foi um jogo de dois tempos, são duas grandes equipes, acho que duas equipes que tentaram jogar, duas equipes que colocaram suas ideias de jogo e conseguiram, em alguns momentos do jogo, dominar cada uma dentro do seu tempo, sim. Um primeiro tempo com um domínio considerável da nossa parte, eu acho que não esperado pelo adversário, mas é um adversário que tem uma gama de alternativas e eles utilizaram delas. Modificaram o meio campo para tentar ter mais posse, conseguiram ter mais posse no segundo tempo, incomodaram, né? O que fica um pouco doído é sim, nós temos estado duas vezes à frente do placar, mas nós enfrentamos sem dúvida alguma, até o momento, claro que nós ainda vamos seguir enfrentando algumas equipes que não enfrentamos no campeonato, mas sem dúvida alguma a melhor equipe até agora que a gente enfrentou no campeonato, conseguindo jogar contra a gente, conseguindo propor o jogo também. Acho que foi um jogo acima da média, inclusive, para a divisão. Jogo muito, muito bom de se ver, eu acredito. Uma pena, sim, não podemos sair com os três pontos, mas nós temos que entender que, do outro lado, existe uma equipe com um poder de solução de jogo, de qualidade técnica mesmo, muito grande. Acho que deve estar entre as quatro maiores folhas da divisão, uma estrutura maravilhosa, um clube digno de se parabenizar até pelo tempo que tem dentro do cenário do futebol, principalmente no âmbito de Série B, né? Realmente me deixa todos nós muito orgulhoso o jogo que a gente fez aqui hoje. Naturalmente, uma pena não poder ter saído ainda melhor, mas consciente de que foi um ponto muito importante para a nossa sequência no campeonato.
8: Muito bem, palavras de Guilherme dos Anjos, técnico do Náutico, são os destaques do Timbu aqui no Assunto é Futebol, primeiro tempo.
3: Muito bem, Campeonato Brasileiro, Série B. A Série B do Campeonato Brasileiro marcando para hoje mais dois jogos. Estamos dando sequência aqui ao Campeonato Brasileiro Série B nesta rodada 13. O time do Londrina enfrenta o Avaí, 9 horas da noite. Esse jogo em Londrina, no Vitorino Gonçalves Dias. Também às 9 horas, o Haldner acabou de falar para vocês, teremos o confronto entre Criciúma e Ceará. Essa rodada só termina amanhã com o confronto entre Fortaleza e América Mineiro, às 8 da noite, no Castelão. Confirmando aqui os resultados da rodada até aqui, Atlético Goianiense 3, CRB também 3, São Bernardo Esporte 0-0, Juventude 3, Ponte Preta 0, Atlético Goianiense, aliás, desculpem, Atletique e Goiás 1-1, Cuiabá 1, Vila Nova 0, Vila Nova perdeu lá na Arena Pantanal. Botafogo de Ribeirão Preto 2, Operário 1 de virada e Novo Horizontino e Náutico 2-2. Agora um minuto para uma. Esporte, Alex Santos.
9: Valeu, muito boa tarde para você, boa tarde para todo mundo que acompanha o Assunto é Futebol, primeiro tempo. O Esporte desperdiçando ontem pela manhã mais uma oportunidade de reassumir a liderança do Campeonato Brasileiro da Série B. Desperdiçou a primeira na semana passada, quando empatou com o Atlético em 1-1 na Ilha do Retiro. E ontem pela manhã, contra a equipe do São Bernardo, desperdiçou a segunda. O jogo que aconteceu lá no campo 1º de maio acabou terminando em 0-0. E com um detalhe, o Sport jogando por mais de 45 minutos do segundo tempo com um jogador a mais, já que o atleta Jemerson do Tigre, ele foi expulso logo no início da etapa complementar. Mesmo com um homem a mais, o Sport não conseguiu fazer com que isso fosse o fator diferenciado e marcasse o gol. Tudo bem, acabou esbarrando realmente em excelentes defesas do goleiro do São Bernardo, o Alex Alves. Mas com esse empate, o Sport nesse momento ele ocupa a terceira posição da classificação geral com 24 pontos conquistados. Tem um ponto a menos que os líderes, o São Bernardo e o Vila Nova, que tem 25. Porém, tem um detalhe. Amanhã, a equipe do Fortaleza, que nesse momento é a quarta colocada com 21 pontos, enfrenta dentro de casa o América Mineiro. O time mineiro é o pior time da Série B. Ainda não venceu ninguém. O que eu quero dizer com isso? Que se o Fortaleza vencer, o América Mineiro, que é o que tudo indica que vai acontecer, vai empatar em números de pontos com o Sport, chegando também a 24 pontos conquistados. Porém, com uma vitória a mais. Então, no critério de desempate, o Leão do PC
10: vai ocupar a terceira posição e o Sport ainda pode perder uma posição ao final da 13ª rodada, ou seja, ficando aí na quarta colocação. Uma vitória ontem, o cenário hoje seria totalmente diferente, né? E lembrando que o lateral direito, Madison, ele acabou recebendo o terceiro cartão amarelo e não vai jogar contra o Atlético Goianiense na próxima quinta, na Ilha do Retiro, pois vai ter que cumprir a suspensão automática. O Gustavo Pucci deve assumir essa posição. Mas vamos ouvir o técnico Márcio Goiano analisando esse jogo.
11: A gente sabia da dificuldade, né? Como você falou, confronto direto, uma equipe que vem bastante regular na competição. É uma equipe que tem jogadores bastante experientes, jogadores que dentro de campo um modelo de jogo bem parecido com o nosso modelo de jogo, né? Um pouco de diferença, uma mudança, né? O Johan é um jogador que sempre vinha jogando e aí ele fez a troca. Algumas equipes estão procurando, principalmente o Atlético, o São Bernardo, são equipes que estão espelhando a nossa equipe, né? Eles sabem que nós temos uma qualidade no sentido de posse de bola, a gente tem conseguido valorizar essa bola quando a gente tem, né? Os três jogadores de meio campo, nós temos o Barleta, hoje a gente tinha o Yuri, né? O Perotti é um jogador que também sempre procura estar segurando essa bola. Então é isso, a dificuldade grande, o adversário, a gente tem o respeito e a humildade sempre quando a gente enfrenta todos os adversários, mas eu sempre aqui tenho dito o seguinte, a gente vai procurar fazer da melhor forma possível, até porque a gente se prepara para o adversário, né? A gente procura fazer uma boa leitura individual dos atletas, posteriormente a gente vê o conjunto, a gente vê o modelo de jogo e a gente trabalha no dia a dia para poder dificultar da melhor forma possível, né? O jogo iniciou com certa dificuldade, mas depois o próprio adversário já não marcou tanta pressão no primeiro tempo e aí a gente conseguiu ter um controle, né? No segundo tempo a gente já logo na primeira bola a gente, com o Barleta, ficou aquela dúvida de pênalti ou não, né? Mas aí acabou expulsando o jogador de São Bernardo. E aí a gente persistiu, a gente buscou, a gente teve essa persistência em busca do gol. O Alex acabou tendo algumas defesas, né? Vamos colocar dessa forma. E é como eu falei para eles, ruim seria se a gente não tivesse buscado, né, o gol no segundo tempo, o tempo todo, né? Vamos colocar dessa forma, em função de ter um jogador a mais. Mas não houve omissão, todo mundo buscou, todo mundo procurou, né? Criamos as oportunidades de gol, praticamente o segundo tempo todinho dentro do campo do adversário. E a gente, primeiro, lógico, somamos um ponto, mas com certeza a gente queria mais dois, né? Colocaria a gente numa condição boa da tabela. Mas é a competição, viver cada jogo. O jogo de São Bernardo agora, ele se trata de um passado e vamos nos preparar agora para o próximo confronto, né? Falei isso para eles. É todo mundo saber da importância que é esse próximo jogo. O torcedor está sempre presente na ilha. E mais uma vez, vamos para cima. Vamos para cima, sempre respeitando o próximo adversário, que é o Atlético.

0: mas nós temos que pontuar porque nós sabemos que pontuando só assim que nós vamos alcançar nosso objetivo no final.
1: O volante Iago Felipe, ele saiu reclamando de dores ontem durante o jogo. Ele será reavaliado hoje com todo o grupo na reapresentação que vai acontecer na tarde para saber a real dimensão do problema, se é dúvida para o jogo da próxima quinta-feira ou não. Destaques do esporte para o assunto é futebol, primeiro tempo.
2: Eu destaco o Campeonato Brasileiro Série D. Ontem o Central derrotou o Laguna por 2-1 no Lacerdão e o Central está classificado, ficou com a quarta posição do Grupo 8 e vai enfrentar o Ferroviário na segunda fase do Campeonato Brasileiro Série D. CBF deve confirmar hoje à tarde a data dos jogos, horários e locais. Central e Ferroviário, Ferroviário e Central. O primeiro jogo em Caruaru, o segundo jogo no Ceará. É a segunda fase do Campeonato Brasileiro Série D. Já o time do Maguari terá como adversário a equipe do Piauí. Primeiro jogo do Maguari em casa, né? Em Bonito, em Pernambuco. O jogo da volta em Teresina, no Piauí. O Maguari se classificou em terceiro lugar no Grupo 8. Portanto, Maguari e o Retrô venceu, mas não levou. Retrô e Decisão estão eliminados no Grupo 9 e não disputam a segunda fase do Brasileiro Série D. Agora em Pernambuco, 1:05.
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2: Em Pernambuco, 1:10.
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2: Copa do Mundo, 8 minutos do primeiro tempo em Atlanta. Espanha e Cabo Verde empatam por 0-0. Ainda hoje, 4 horas, tem Bélgica e Egito pelo Grupo G. E às 7 da noite, Arábia Saudita e Uruguai pelo Grupo H. Às 10 da noite, o Irã, com toda a polêmica aí com os Estados Unidos, a seleção iraniana recebe a Nova Zelândia às 10 da noite. E por falar em Copa, hora de falar da seleção brasileira. Estados Unidos, em New Jersey, Igor Moura.
5: Valeu, amigo. Forte abraço para você e para todo mundo ligado aqui na Rádio Jornal, falando direto aqui de Nova Jersey, no bairro onde estamos hospedados, porque o Brasil treina hoje às 17 horas com 15 minutos abertos para a imprensa presente no CT Columbia Park, o CT do New York Red Bulls. Depois da estreia com um empate, né, uma estreia que não agradou quase ninguém contra a seleção de Marrocos, jogo equilibrado e que o Brasil terminou empatando em 1-1. Primeiro tempo, Marrocos melhor. Segundo tempo, com o Brasil ligeiramente melhor, com vários questionamentos ao técnico Carlo Ancelotti. Brasil agora vai se preparar para o duelo contra o Haiti, pior seleção da chave, pior ranqueada da chave, que estreou perdendo para a Escócia por 1-0. Com um gol do McGinn ainda no primeiro tempo, e a Escócia, claro, um adversário direto na briga pela classificação, com o Marrocos e a seleção brasileira também. O jogo vai acontecer na Filadélfia, 9:30 da noite, horário brasileiro, 8:30 da noite, horário aqui da costa leste dos Estados Unidos, jogo na Filadélfia na próxima sexta-feira. O Brasil vai se preparar, a programação ainda será repassada pela comunicação da seleção brasileira no que diz respeito a dia de viagem para a Filadélfia, mas a tendência é de que o Brasil viaje para a Filadélfia depois do treino da quinta-feira, até porque a comissão técnica vem gostando bastante da estrutura oferecida no Columbia Park para os treinos da seleção. A seleção brasileira aqui com um empate com a seleção marroquina fica empatada em pontos e saldo, obviamente, com a seleção de Marrocos na segunda colocação da chave, vai enfrentar o Haiti pensando na goleada, claro, porque quanto mais saldo o Brasil construir, melhor vai ser sua situação para tentar ser primeiro da chave e jogar o primeiro mata-mata contra o segundo colocado do grupo F em Houston, no Texas, uma logística menos complexa do que se terminar na segunda colocação e ter que viajar para a cidade de Monterrey no primeiro mata-mata para enfrentar o primeiro colocado do grupo F. Quem vier, no fim das contas, deve ser pedreira, né? Até porque ontem Japão e Holanda se enfrentaram. O jogo foi 2-2, um belo jogo, melhor jogo da Copa para muitos até aqui, pelo menos para mim. E os dois times, as duas seleções, se apresentaram muito bem, mostrando que estão preparadas para esse Mundial, para essa Copa 2026. Ficou a grande dúvida se Ancelotti vai ou não mudar o time no que diz respeito à estreia. Existe a chance do Danilo ganhar a posição de titularidade no lugar do Ibanez, que foi muito mal no primeiro tempo contra a seleção marroquina. Casemiro foi muito mal, mas dificilmente vai perder lugar no time. Mas claro que existe a possibilidade de alguma mudança, principalmente com o Paquetá, né? O Paquetá deixando o time, para o Rafinha ser remanejado para o setor de meio campo e o Brasil colocar um outro ponta para jogar no trio de ataque, juntamente do setor ofensivo. E Igor Thiago, que não foi bem no jogo, também pode perder posição no comando ofensivo. São as últimas da seleção aqui, direto de Nova Jersey, para o Assunto é Futebol, primeiro tempo.
2: Giro dos repórteres do Scratch. Leonardo Boris.
6: Santa Cruz, que está voltando hoje de Santa Catarina, jogadores serão liberados no aeroporto e amanhã, em início de atividades preparativos para a partida de sábado contra o Ipiranga. Check-in para este jogo já está aberto para os torcedores corais.
7: Aldinei Alves. Lembrando que o Náutico está numa sequência de dois jogos fora de casa, jogou ontem contra o Novo Horizontino e já vai direto para Goiânia. A delegação não volta para o Recife, o clube optou por fazer para evitar deslocamentos maiores essa semana.
2: Fala aí, Santos.
8: É hoje que voltam a trabalhar, hoje à tarde, no CT Rubro Negro. Trabalhos visando o compromisso da próxima quinta-feira contra o Atlético Goianiense na Ilha do Retiro.
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2: Agora comenta Ralf de Carvalho e depois o assunto é futebol, segundo tempo.
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11: Minha gente, o lado bom, o trio de ferro está na zona de classificação nas duas competições. O Santa Cruz conseguiu, no fim do jogo, a vitória e automaticamente entrou no G8. Santa Cruz está ali como oitavo, mas entrou no G8. A situação do Santa Cruz é uma situação atípica. O time com salários atrasados, mas dentro de campo tem mostrado espírito competitivo, muito embora não tenha jogado bem, mas ao mesmo tempo tem uma coisa que é fundamental. Sob o comando do Christian de Souza, o atual treinador, o Santa Cruz chega a 5 jogos sem perder, ganhando 3 e empatando 2. Isso, na verdade, é algo para se comemorar numa situação que vive a equipe do Santa Cruz. E isso é bom, porque o importante é o Santa Cruz lograr a saída da Série C para ter uma subida para a Série B, e isto aí, futuramente, a gente imagina que a questão financeira seja resolvida com a definitiva venda da SAF, e aí o Santa vai estar num outro patamar para a alegria da torcida. Agora, os dois outros do trio de ferro, a gente acompanhou o jogo do Sport com o São Bernardo de manhã, ontem, às 11 horas. A temperatura estava boa, 19 graus. Ao contrário, isso ajudou, não atrapalhou em nada. Foi até bom o jogo ser pela manhã. Agora, nós vimos no Sport uma repetição da falta de força do time para ganhar determinadas partidas. Então, a gente depreende que isso é uma necessidade de melhorar o nível técnico da equipe. Porque, vejam bem, o Sport, no primeiro tempo do jogo, mal atacou. 11 contra 11, se defendeu bem na primeira etapa. Aí, no segundo tempo, com 2 minutos, o time do São Bernardo tem o zagueiro Jamerson expulso. 2 minutos de jogo. Quer dizer, o Sport jogou com 1 a mais o tempo todo. E a gente aí passou a imaginar que era o momento do Sport. Na verdade, o Sport foi para cima, mas faltou competência de tirar a bola do alcance do goleiro. Porque o goleiro está ali para isso. Eu estava observando, o Alex Alves foi o nome do jogo, o goleiro do São Bernardo. Mas por quê? Muitas bolas são chutadas em cima, não tem aquela bola que entra trabalhada, o goleiro fica de frente para o atacante e ele escolhe o canto. A rigor, não teve

0: um lance desse tipo, e o Sport saiu com a frustração de um homem a mais não ter vencido a partida. Isso, na verdade, a gente cobra porque é uma coisa normal. Quando se tem um homem a mais, tem a possibilidade de sobrar, de ter domínio e de realizar o resultado. E o Sport, ao mesmo tempo, acumulou 2 empates. Falta inspiração ao time. O técnico fez as mudanças de praxe. O Márcio Goiano sempre tem um padrão de mudança já. Segundo tempo, ele bota um volante. Ontem botou o Pedro Martins no lugar do Iago Felipe, logo no intervalo. Coloca Depena. Invariavelmente, Depena entra no segundo tempo. Ontem, e ainda colocou o Marlon. O Sport até mudou o 4-3-3 para um 4-2-4 no segundo tempo, para colocar mais um atacante para ver se o gol saía. O gol não saiu. A desculpa é que o goleiro parou o ataque do Sport. Então, todos os aplausos para o Alex Alves. Mas há de convir que isso é uma falta de competência técnica para que o ataque realize o gol, tirando do alcance do goleiro. O fato é que a classificação do Sport é boa e a campanha, apesar disso tudo que eu falei, a campanha considera-se boa, porque o time que está dentro do G6 está com a campanha de objetivo realizado, de ficar no G6. Acontece que o que vem para frente é o seguinte: como o time está jogando no seu limite técnico, tem partida que dá para ganhar, tem partida que não consegue, a gente fica pensando que o que pode fazer isso mudar e melhorar é a aquisição de jogadores de maior valor técnico para na abertura da janela no dia 20 de julho. Isso é uma possibilidade. Se não contratar, o Sport vai com esse time, vai tentando melhorar taticamente de uma rodada para outra e esperar também o favorecimento da sorte. Mas se contratar, o Sport vai entrar num patamar de segurança que é aquele que o time com uma a mais, como aconteceu ontem, não vai perder a chance de sair vitorioso. Mas o empate do Sport deixa a equipe rubro-negra no terceiro lugar ainda. Embora, já foi dito aí pelos repórteres, hoje o Sport pode perder a vaga para o Fortaleza. Há uma grande probabilidade pelo fato de que o Fortaleza vai jogar em casa contra o América. O América é o saco de pancadas da competição. Então, se ganhar, o Fortaleza, que tem 21, vai para 24 pontos e tem, nesse caso, passa a ter 7 vitórias. É isso que lhe diferencia do Sport. Se ele ganhar, aí ficará com 24 pontos, o Sport tem 24, mas o Fortaleza terá uma vitória a mais e isso aí é que vai fazer trocar de posição. O Sport cai para a quarta e o Fortaleza sobe para a terceira. O Náutico também está com essa possibilidade, porque o Náutico conseguiu, com um empate, entrar no G6, na sexta colocação, quer dizer, a última do G6, com 20 pontos. Mas, se o Criciúma, que joga hoje, o Fortaleza joga amanhã, viu? Fortaleza é amanhã, hoje é o Criciúma, joga com o Ceará. Também joga em casa o Criciúma, há probabilidade de vencer. E aí, se vencer, o Criciúma é o sétimo, está fora do G6, mas vai para 23. O Náutico tem 20. Aliás, basta o Criciúma empatar com o Ceará, que o Náutico cai para a sétima colocação e o Criciúma assume a sexta posição. Mas a situação do Náutico, ou o jogo do Náutico, que a gente acompanhou à noite, o jogo do Náutico, ele foi um jogo um tanto quanto diferente do Sport, que não teve jogador a mais. Mas o Náutico foi melhor do que o Novo Horizontino no primeiro tempo. Incrível, o time do Náutico sofreu pressão, teve dificuldade de saída de jogo, aí fez a ligação com o ataque com a bola aérea e conseguiu pouco a pouco sair do sufoco e dominou o jogo, no meu entender, no primeiro tempo de partida. E aí, com a bola parada, o Náutico conseguiu fazer 1-0, uma falta cobrada por Dodô. Virou ganhando por 1-0. Mas, no segundo tempo, veio a decepção. Um time que tinha jogado tão bem o primeiro tempo como o Náutico jogou, o Náutico fez jogadas importantes, puxou o Vitor Andrade, que é ponta esquerda, para jogar por dentro, para ficar praticamente ao lado do Derek, e deixou o corredor para o Igor Fernandes atuar. E tudo ia bem. Igor entrou praticamente como um ponto lateral que apoia, e o Vitor Andrade estava na posição de chutar, chutou bolas perigosas contra o goleiro do Novo Horizontino, e o lado direito, o Vinícius, estava suprindo bem. A gente viu no primeiro tempo o Náutico construindo possibilidade, mas saiu da bola parada o primeiro gol. Aí, no início do segundo tempo, tudo isso que a gente viu no primeiro foi praticamente desfeito, porque o time começou a errar na saída de jogo. Incrivelmente, toda a defesa errou na saída de jogo. Começou com a bola de Betão, mas Betão entregou realmente nos pés de Rômulo a bola. E o Rômulo, lateral direito, bateu cruzado e perdeu o gol. E teve aquela que o Rômulo também recebeu numa saída errada da defesa com o Igor Fernandes, caminhou para o gol, aí o Muriel conseguiu tirar essa bola. Mas foram acontecendo os erros, ao ponto de que também com erro de saída de bola veio o gol de empate do Novo Horizontino. O Novo Horizontino empatou, botando a bola no início do segundo tempo, aos 21 minutos, por uma saída errada. O gol foi de Juninho, jogador que tinha entrado no intervalo do jogo. E aí ficou 1-1. Com 1-1, o Náutico ainda teve uma reação, apareceu um pênalti. O pênalti foi de uma jogada de Júnior Todinho, que entrou no lugar de Vinícius aos 20 do segundo tempo e foi para dentro, na picardia, no 1-1. Ele conseguiu o pênalti. O pênalti foi batido por Dodô, esplendidamente batido, no ângulo, lá no alto, e botou o Náutico na frente por 2-1. O Náutico ficou na frente por duas vezes, 2-1. Mas, novamente, os vacilos e os erros do Náutico deixaram a equipe vulnerável. E o atacante da equipe do São Bernardo conseguiu colocar a bola no fundo do gol e fez o 2-2. Quer dizer, o jogo, ele foi estragado porque houve uma queda técnica muito grande do Náutico do primeiro para o segundo. E a gente viu uma dificuldade. O Náutico fez 2 gols de bola parada, gente. 2 gols de bola parada. Mas o Vitor Andrade chutou, o Júnior Todinho chutou, o Derek foi o único que não chutou, mas teve uma boa participação. O Derek atuou dialogando, fazendo tabelamento com o Vitor Andrade, com o Vinícius. De certa maneira, atuou no pivô, ajudou. Mas se ele tem um centroavante que também faz gol, poderia ter sido diferente o jogo. E o Náutico, então, este precisa ir ao mercado, porque está precisando desse centroavante, está precisando de ponta. Eu ontem mesmo usou 3 pontas numa mesma posição. Começou com Vinícius, passou para Todinho, de Todinho que ele não aguentou, entrou o Felipe Saraiva no lugar dele para terminar a partida. Então o Náutico tem que ir ao mercado. Se vai ao mercado, a suposição é de que vai contratar jogador em condição técnica superior ao que tem. Isso eleva o nível técnico da equipe. Isso é o que a gente está esperando para o futebol de Pernambuco. Nós não estamos aqui chorando porque os times estão brigando. Há empenho, mas há também o nivelamento técnico. Acho que o Sport já mostrou tudo que pode jogar e o Náutico também. Então, para passar disso aí, eu acho que tem que gastar dinheiro para melhorar esse nível técnico do clube. De qualquer maneira, nós estamos brigando por posições dentro do G6. Se por um lado a gente está alertando, por outro a gente comemora, porque a nossa posição não pode ser considerada das piores. Nós estamos dentro do G6 e dentro do G6 é o caminho para chegar à Série A. Uma boa tarde, minha gente. Desculpe aí a rouquidão. E volta agora Leonardo Borges para o segundo tempo do Assunto é Futebol.
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4: Boa tarde para você. Agora O Assunto é Futebol, Segundo Tempo na Rádio Jornal, que tem um oferecimento.
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4: Muito bem, comigo aqui Thiago Wagner e Ralf de Carvalho. Lá se vão 30 minutos aqui do primeiro tempo na partida entre Espanha e Cabo Verde. 0 a 0, Copa do Mundo 2026. Espanha 0, Cabo Verde também 0, o placar. Quem esperava aí a Espanha atropelando, uma das candidatas aí ao título, não deixa de ser, mas está num jogo aí de meia hora e nada da rede balançar. Bom, eu queria começar aqui com o Santa Cruz, porque essa vitória de ontem, no último minuto, depois de uma semana considerada até complicada, né, por tudo que a gente acompanhou nessa preparação do Santa Cruz, foram 15 dias de preparação para essa partida, pouco mais de 10 dias de preparação para essa partida contra o Brusque. Dentro dessa preparação tivemos uma greve e aí o Santa Cruz reage dessa forma. O grupo dá um recado legal. Estamos aqui na luta. O jogo não foi bom tecnicamente, nem foi a melhor apresentação do Santa Cruz dentro da Série C, mas voltou vitorioso de Brusque. Thiago Wagner, boa tarde para você.
5: Boa tarde, Haroldo, Ralf, os ouvintes da Rádio Jornal. Como você falou, foi um recado legal, porque teve a pressão do último fim de semana, né, que os jogadores não treinaram e fizeram a cobrança justa, diga-se de passagem, tá? Quando você vai lá e vence fora de casa um adversário meio que direto, inclusive, né, na disputa de classificação ali, você pressiona ainda mais a diretoria, porque os caras estão dizendo, olha, estamos aqui, estamos fazendo a nossa parte, viu? Estamos vencendo jogos, indo para... jogando com... eu não vou dizer amor à camisa, mas respeito à camisa, né? Honrando a tradição do clube. E a direção agora tem que se mexer. Isso é uma pressão ainda mais forte do elenco sobre a diretoria. Então, ainda há algumas pendências financeiras, não foi pago tudo, né? Então, é preciso que a direção realmente chegue junto, porque... até isso tem limite, né? Vai chegar uma hora que os jogadores vão pensar, pô, não dá mais. Estamos aqui treinando, honrando os compromissos, né? E vencendo jogos importantes e não tá chegando junto.
4: Se bem que teve um pagamento, né?
5: Teve. Antes de viajar, teve um pagamento.

0: Isso.
1: Já foi motivador, né?
0: Já ajuda.
1: De certa forma, ajudou.
0: Ajuda. É porque não foi tudo, né?
1: Sim.
0: É porque dificilmente vai acontecer o que aconteceu ano passado com a Ponte Preta, que ficou devendo salários até o fim da Série C, quase 6 meses de salário atrasado, e o time ainda subiu, né? Brigou pelo título, inclusive. Isso dificilmente vai ocorrer. Então é bom a direção realmente chegar junto, porque não é sempre que vai ocorrer isso, não.
1: O Ralf, ele começou com o Heron, depois, no segundo tempo, entrou o Thiago Marques, mas o ataque não brilha, né? Um gol do Edson Miranda, o zagueiro. O zagueiro também faz gol, e gol do zagueiro também vale. E o Santa Cruz vai construindo essa campanha, agora já é o 8º colocado. Outra coisa a se destacar é o senhor Christian de Souza. 6 jogos invicto no comando do Santa Cruz, viu, Ralf?
2: É verdade. Ele também tem muita sorte. Eu estava acompanhando a transmissão ontem, paralela à que a gente estava fazendo, e Edinaldo dizendo que o Santa Cruz estava jogando mal. Inclusive, no final, o Santa Cruz não jogou uma boa partida, mas ganhou o jogo. Quer dizer, nesse momento, construir o placar é importante, mais do que o desempenho. E está provado que nisso o técnico tem tido sorte, as mudanças, a formação tática dele tem permitido, pelo menos, não perder. Porque note que, nesse caso, são 3 partidas, 3 vitórias, né? E 3 empates, ou 2 empates e 4 vitórias, não estou com a estatística aqui na mão. Então, a gente vê que tá dando certo. O vento está soprando favorável ao Santa Cruz. Ontem, o Santa entrou no G8. Era a grande perseguição, era o grande objetivo. E entrou ontem com essa vitória no G8. Agora é manutenção no G8. Agora, eu acho também inexplicável que um clube do tamanho do Santa Cruz entre numa situação de não conseguir levantar sequer um empréstimo para pagar 3 folhas relativas ao direito de imagem. Não é nem folha completa, é só o direito de imagem, que é o pagamento do jogador, minha gente. Fica dividido entre direito de imagem e o que está na carteira, na CLT. Então, Santa Cruz pagou carteira, está devendo imagem, mas não consegue ir nos bancos, sei lá, emprestado com um empresário, tricolor, alguma coisa, para salvar esse momento. Porque seria fundamental que o Santa Cruz não se permitisse parar de pagar e acontecer algum desestímulo e o time não conseguir subir para a Série B. Quer dizer, se permitir subir, mesmo com toda a crise financeira, já há um futuro. O ano que vem a perspectiva é bem melhor. Acredito eu que esse esforço, até com aval pessoal dos dirigentes do Santa Cruz, ele possa ser feito. Será que o Santa Cruz não tem nada para empenhar, para ir buscar este valor, que eu considero pequeno? Porque a folha de pagamento do Santa Cruz, ela é pequena. Ela é estimada a, no máximo, 1,5 milhão por mês. Então, isso porque o Santa ainda carrega jogadores que não utiliza. O elenco está cheio porque não pode nem mandar embora. Então, a folha está maior. Mas a grande verdade é que isso no futebol é pingo d'água. É pouco dinheiro. E o Santa está encrencado com isso. E o time, dentro de campo, dando resultados. Impressionante.
1: Pois é. O recado foi dado aí pelo grupo, né? Nos motivem que a gente vai lutar. Aliás, eles estão lutando, apesar de tudo que a gente está acompanhando aí nos bastidores do Santa Cruz. Santa Cruz joga sábado contra o Ipiranga de Erechim, que joga hoje, né, pela Série C. O jogo é sábado, 7 da noite, na Arena de Pernambuco. A Ruda ainda está fechado. Vamos para o intervalo e a gente volta daqui a pouquinho na Rádio Jornal.
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2: Uma e 43.
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2: Muito bem, agora os empates da Série B. Dois empates aí dos pernambucanos nessa rodada 13 do Campeonato Brasileiro Série B. Começando com o Náutico, que eu acompanhei ontem com o Ralf, com o Haldney e o Léo Vasconcelos aqui na Rádio Jornal. O Náutico teve duas vezes à frente no placar, né? Abriu o placar lá em Novo Horizonte, depois do empate do Novo Horizontino, novamente esteve à frente no placar, dois gols do Dodô, mas permitiu a reação do time da casa. E a gente estava falando, viu, Thiago, sobre esse jeito do Náutico jogar. Eu acho que o Enderson estudou muito, né, o Náutico, do Hélio, espelhou o esquema, fez marcação alta para evitar que o Náutico pudesse tomar conta do jogo. Também marcou alto lá. A gente teve muita bola rifada no começo do jogo. Depois o Náutico conseguiu encaixar melhor algumas jogadas. Mas aí o segundo tempo foi um festival de falhas na saída de jogo. Aquela bola que você perde quando está construindo o ataque. Na transição, você está dando a bola para o adversário. E aí vieram os gols do time do Novo Horizontino e a pressão do time da casa, que poderia ter perdido o jogo em casa, Thiago.
4: Sim. O que o Náutico demonstrou ontem, lógico, o lado bom é que conseguiu sair na frente duas vezes, né? Conseguiu ficar perto da vitória em alguns momentos, mas demonstrou também a fragilidade do elenco. A gente já vem batendo um pouco isso na tecla nas últimas semanas, né? Que o Náutico tá com o elenco ainda um pouco enxuto, um pouco limitado.

0: limitado. A própria comissão técnica já reconheceu isso, né, dizendo que vai ao mercado agora no meio do ano. E isso ficou demonstrado ontem, né? Quando o Náutico começa a mexer muito no elenco, demonstrou fragilidade ou alguma limitação, né? E também quando teve jogadores machucados, né? Não teve o Paulo Sérgio ontem novamente. A gente comentou isso semana passada, né? E tal, não vai ter o Derek também, né? Que tomou o terceiro
1: amarelo bobo.
0: Um amarelo
1: aí, né?
0: Besta que ele puxou o goleiro. É. Né? E aí não vai ter o Derek, não vai ter o Paulo Sérgio. Quem vai jogar no ataque no próximo jogo do Náutico? Então, o Náutico tá com algumas limitações aí de elenco mesmo, de número, de quantidade de jogadores e até de mesmo nível de qualidade. E isso vai ter que ser corrigido agora no meio do ano para o Náutico seguir nesse ritmo mais forte, né? Perdeu um pouco de ritmo. Duas derrotas seguidas, perdeu para o Sport, perdeu para o Fortaleza, empatou com o Novo Horizontino. Claro, jogos contra candidatos diretos, mas começa a acender não vou dizer um alerta, mas assim, uma pulga atrás da orelha do time do elenco do Náutico, né? Do clube do Náutico. Porque tem que se reformular um pouquinho para brigar de igual para igual com esses grandes aí, né?
1: E Ralf, no jogo ontem, a gente chegou a comentar isso, você falou, ele chegou a usar três laterais direitos. Começou com o Reginaldo, depois entra o Arnaldo e o Matheus Ribeiro. Entra o Matheus Ribeiro e depois ele traz o Matheus Ribeiro para a esquerda e o Arnaldo na direita. O Jance estava no banco, mas não foi utilizado. O Yuri não estava relacionado. Então, assim, tem algumas situações ali no time que o Hélio está tentando encontrar ali soluções. Mas o Thiago aborda aqui um tema muito interessante. Por exemplo, centroavante. Com o Paulo Sérgio não tendo sequência, novamente não tem sequência, o Derek tá fora. E aí ele já vai ter que arrumar um novo centroavante aí, que talvez seja o Todinho, que já saiu machucado ontem, entrou durante o jogo e saiu, teve que ser substituído. São situações que o Náutico vai ter que enfrentar, né, Ralf?
2: É verdade. Agora, aquela mudança não foi em função de botar o Náutico de novo no ataque ou melhorar a saída de bola, porque o Náutico, com os zagueiros que tem, ele tem que sair com os laterais, porque senão os laterais erram menos. Assim mesmo, o Igor Fernandes entregou uma bola nos pés de Rômulo também, naquelas quatro saídas erradas do início do segundo tempo. Mas as mudanças dos laterais, de colocar dois laterais direito, um vem para a esquerda, foi em função da mudança de posicionamento de Vinícius Paiva e do próprio Rômulo, que jogou pela direita, mas quase como um ponta, e o Robson centralizado na equipe do Novo Horizontino. Eu acho que o Hélio usou os laterais mais ou menos para isso, para aplacar aquela facilidade de entrada que estava havendo com o Novo Horizontino no segundo tempo. Agora, você vê, os gols do Náutico foram de bola parada. Achei que Derek fez uma boa partida do ponto de vista tático, teve participação na triangulação pela esquerda, teve participação jogando no pivô de botar a bola para que o Vitor Andrade finalizasse. Ele dialogou também com o Vinícius, justamente procurando abrir espaço, mas ele não faz gol. E você chega a um ponto que o time do Náutico, se não fizer gol, vai deixar a defesa complicada. A defesa do Náutico já tomou 14 gols. Parece pouco, é mais gols do que o Juventude. O Juventude está lá embaixo na tabela, só tomou 8. E está igual a outras equipes que estão em posições inferiores. Então, o Náutico está levando muito gol com essa defesa, precisa fazer mais para compensar. Tem que ser aquela filosofia do futebol europeu. O time leva 4 e faz 5. Leva 3, faz 6. Então, o Náutico tem que trabalhar para isso, porque é um futebol ofensivo, um futebol que expõe o zagueiro. Apesar de que ontem as falhas, a gente não pode falar no esquema. As falhas foram de caráter individual. Erro mesmo de não ter como escapar. E todos erraram, né?
1: Pois é. Bom, esse é um dos poucos empates, né, do Náutico na competição. É um time que ou ganha ou perde.
0: Você comentou isso semana passada, inclusive, né? É. Que o time ou ganha ou perde.
1: Muito bem. E quem empatou também foi o Sport, um 0-0, com sensação de fracasso lá em São Bernardo por ter jogado com homem a mais o segundo tempo inteiro. Ou o goleiro numa manhã, tarde, brilhante aí do São Bernardo, Thiago?
0: Também esse sentimento de poderia ter saído com 3 pontos, porque jogou com a mais durante todo o segundo tempo, né? E aí, mas é a outra perspectiva, né? O Sport é um time que empata muito.
1: Esse já empata
0: muito. Esse já empata muito.
1: Aliás,
0: é
1: vinha de um empate com o Atlético e empatou mais uma.
0: O Sport é muito resultadista, né, digamos assim. É uma equipe que se conforma, se é esse o termo que eu posso usar, né, com esse placar de empate fora de casa, principalmente, né? Oi, Ralf.
2: Você teve observando as finalizações, eu vi os melhores momentos. Aí vi o jogo e vi os melhores momentos para me convencer de que realmente o goleiro foi a figura que impediu o Náutico, o Jordi, né, o Novo Horizontino, de fazer gol, o que teria acontecido. Porque só de bola parada, o Dodô foi incrível ontem. Mas eu observei que as bolas defendidas foram em cima do goleiro. Quer dizer, hoje nós precisamos de atacantes com qualidade técnica para tirar do goleiro. Ter aquela frieza de não chutar a qualquer custo, ter aquela fração de segundo. E tem que ter pensamento muito rápido, raciocínio rápido, para nesse segundo ver onde está o goleiro e meter a bola. Então isso falta. O nome disso, para mim, é qualidade, viu, Thiago?
0: Também.
1: Pois é, 0-0. O Sport volta a campo já na quinta-feira, né, para enfrentar a equipe do Atlético Goianiense. E a liderança vive chamando o Sport, mas ele não quer, né? Eu vi esse comentário. Toda vez que o Sport tem a chance de ser líder, teve a chance com o Atlético, teve a chance com o São Bernardo, não conseguiu chegar.
0: Com o CRB
1: chegar,
0: também, quando
1: com
0: perdeu o jogo.
1: Com o CRB também, não conseguiu chegar na primeira posição.
0: Aliás, todos estão afim da Série B como um todo, né? O Vila Nova, eles estão se alterando. Vila Nova,
1: também.
0: O próprio São Bernardo, né?
1: O Sport. O São Bernardo volta à liderança com um empate em casa, né?
0: Isso. Então, meio que se revezando ali, o que demonstra também um certo equilíbrio de forças na Série B, né?
1: E é sempre bom lembrar, primeiro e segundo colocados sobem direto, né? Para a primeira divisão, não tem que jogar playoff, vão direto para a primeira divisão. Mas vamos ver esse time do Sport agora contra o Atlético Goianiense, com o jogo marcado para a próxima quinta-feira na Ilha. Já vejo aquele clima, às vezes, Thiago, de é Márcio mesmo, tal, o que, é que você acha disso?
0: Fica uma desconfiança. O Sport empata duas seguidas, como eu falei, naquele ritmo ali meio banho-maria, sem dar tanto espetáculo, sem ter um futebol tão vistoso, como o Rafa falou aí, falta, às vezes falta um pouquinho de qualidade no elenco. Aí empata com o Atlético, empata com o São Bernardo com um a mais. E aí vem agora o Atlético de Goiás, também um olhar meio desconfiado, né? De é Márcio mesmo, mas por enquanto eu acho que o trabalho é bom. O trabalho merece o crédito.
2: Agora,
0: tirando aquele jogo com Fortaleza, que realmente perdeu aqui na Ilha, o trabalho do Márcio é muito bom.
2: Mas a gente tem que observar o seguinte. Tem dinheiro? Se tem dinheiro, o time pode melhorar. E o Náutico me parece que não está passando esses apertos, porque o presidente arrancou muito dinheiro na venda da Liga, através da CBF. Então o Náutico está suprido financeiramente para fazer um investimento. Porque você, às vezes, é o time jogar bem.
1: A gente está com um esporte aqui, né? A gente estava falando do Márcio Goiano. Se a torcida vale... às vezes fica criando um clima, se vale a pena continuar com ele, se não vale a pena, depois desses empates aí.
2: Olha, Haroldo, desculpa aí que eu caminhei para o outro lado, que eu estava aqui raciocinando nas falhas individuais.
1: Sim.
2: Era o que eu ia falar, como tem falha individual. Então, tem que atinar para esse jogador. Mas, no caso do Goiano, eu acho que o Goiano é um técnico de segunda linha. A gente tem que entender que ele não está entre os melhores técnicos do futebol brasileiro. As mudanças dele no esporte hoje, a gente vê que ele não está criando nada. Já virou, inclusive, um padrão. Segundo tempo, ele tem que entrar com aqueles mesmos jogadores. Ele muda um volante, muda o meia, bota o Depena, porque é assim, ou era assim que vinha dando certo. Na hora que não der, ele muda para outros jogadores. Você não vê uma jogada diferente. Você não vê criatividade. O Náutico ontem apresentou coisas diferentes. O uso do ponta, o Vitor Andrade como joga, o Derek como se posiciona. A gente sente que o Náutico tem um trabalho mais elaborado nessa parte tática. E o time do Sport é o mesmo todo jogo. Se der certo, bem. Se não der, fica para outra.
1: Muito bem. Obrigado, Thiago. Ralf, vamos fazer um intervalo e a gente vai voltar já já.
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6: A Alemanha ganhou de 7 a 1. Ai, ai, ai, essa frase faz todo mundo ficar com os pelos em pé. Mas é o que aconteceu neste domingo na cidade de Houston, primeira rodada da Copa do Mundo. Alemanha 7, Curaçao 1. Pois é, antes de contar a história desse jogo, a gente precisa falar sobre Curaçao, uma pequena ilha, o menor país da história a disputar uma Copa do Mundo. São apenas 150 mil habitantes, aproximadamente, uma ilha de 444 quilômetros quadrados. E foi até agora a torcida mais empolgante da Copa do Mundo. Chegaram a Houston cantando, homens, mulheres, dizendo que a Copa deles já está ganha. Só de estar aqui nos Estados Unidos, a presença da seleção de Curaçao na Copa do Mundo já é muito, muito importante. E eles estavam em bom número nas arquibancadas de Houston, cantando, se fazendo ouvir. Em campo, deu pinta mesmo de goleada quando a Alemanha fez 1-0 logo no comecinho com Nimetscha, tabelando com Wirtz num gol muito fácil, que fazia parecer realmente que a gente estava vendo um enfrentamento de seleções de níveis muito diferentes. Mas Curaçao botou as asinhas de fora e Comenência, aos 21 minutos, empatou o jogo. Empatou numa bola em que muitos acham que Neuer, o goleiro alemão, poderia ter defendido. Abriu a porteira, no final do primeiro tempo Havertz fez um gol de pênalti, no comecinho do segundo tempo Musiala fez um golaço, fez o quarto, o Brown fez o quinto, o Ndavi, que havia entrado no lugar do Kimmich, fez o sexto, e aos 43 do segundo tempo veio o gol que ninguém queria, o sétimo gol marcado por Havertz. Alemanha 7, Curaçao 1. Kai Havertz, que foi eleito o melhor jogador da partida, falou com a reportagem da Rádio Jornal depois do jogo. Ele disse que era muito jovem quando aconteceu aquele 7-1 de 2014 e brincou que vai perguntar para Manuel Neuer sobre o que o goleirão lembra daquele dia. Está escrito na história do futebol alemão, está nas páginas do livro da história do futebol alemão. É o que disse o Kai Havertz, e ele tem razão. Está na história deles, está na nossa história, está na história de Curaçao também, e está na história da Copa do Mundo de 2026. Júlio Gomes, de Houston, para a Rádio Jornal.
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4: Duas horas, um minuto.
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4: Haroldo Costa! Tô voltando aqui para fechar o assunto é futebol, segundo tempo, e para chamar Leonardo Boris. Isso mesmo, é ele quem comanda hoje o Rádio Livre aqui na Rádio Jornal. Boa tarde para você, Boris.
5: Boa tarde, Haroldo. Boa tarde, amigos e amigas. Anne Barreto descansando merecidamente nesta segunda-feira e nós vamos apresentar com muita honra o Rádio Livre.
4: O que é que você destaca nesta segunda de... na tarde aqui da Rádio Jornal, Boris?
5: Você já escutou falar de adrenite supurativa?
4: Não.
5: Nós vamos falar sobre esse assunto. É um assunto sugerido pela nossa ouvinte Amélia, que é um tipo de furúnculo. Não é um furúnculo, mas é um tipo de furúnculo que vem de fora para dentro. Por isso que se fala supurativa, porque fica tudo contaminado. Então tem que ter muito, muito cuidado. Você já, quando tem um furúnculo externo, ou então uma cabeça de prego, aquilo já fica infeccionado. Imagina você ter o inverso, que é de fora para dentro. Quer dizer, se a Amélia pediu o auxílio a Anne Barreto e Gabriela Bento por este consultório, é porque ela está sofrendo ou alguém próximo está sofrendo com esse problema. E nós vamos ouvir duas dermatologistas categorizadas para auxiliar. E tem também aquelas pessoas que têm furúnculo, que têm cabeça de prego, que querem saber o do porquê, como tratar, o que deve fazer. E aí pode usar nosso WhatsApp, o 99147-8520. 8520, pode perguntar, fica à vontade. Qualquer tipo de erupção na pele já é uma coisa diferente. Não precisa ser necessariamente um furúnculo, uma cabeça de prego ou uma adrenite supurativa. Pode ser alguma mancha que se torna machucado na pele. Pergunte, que nós estamos aqui com as doutoras para auxiliá-la, auxiliá-lo.
4: Muito bem. Você pode salvar esse número aí, né, nos seus contatos, para sempre
5: verdade.
4: Interagir com a gente, né, Boris?
5: É verdade. O 991478520. Coloque aí, Rádio Jornal. E aí você salva, porque nós sempre...

0: sempre usamos esses WhatsApps, não só nas nossas transmissões esportivas, também como nos programas da casa.
1: Muito bem, há um canal direto com a interatividade aqui com a Rádio Jornal. 99147-8520. Esse é o número da Rádio Jornal para você interagir na nossa programação inteira. Né? E se você está na cidade, vê algum problema, está circulando, quer passar essa informação para a produção, para a redação, é só você entrar no nosso WhatsApp e passar. Olha, estou aqui num ponto da cidade, estou vendo aqui que tem um problema no trânsito, né? uma dificuldade.
0: Seja o nosso repórter.
1: Participe com a gente aí nesse número de interatividade. E para o consultório, para você mandar sua pergunta, conversar diretamente aqui com as especialistas e os especialistas que vêm aqui, é só usar o nosso WhatsApp.
0: A Gabriela Bento pediu para dizer que no dia do Jogo do Brasil, foi na sexta-feira, mas o Jogo do Brasil foi sábado, fizeram um bolão fictício, sem aposta, sem nada, né? E quem acertou o resultado foi Andrade de Rio Doce e nosso Kevin Paes, 1-1. Eles acertaram o resultado aí. Apesar de que o Kevin vai mais longe. Ele acredita piamente que o Brasil chega à semifinal. Aí nós vamos fazer outro bolão na sexta-feira. Anne Barreto já deve estar aqui. Ela vai fazer outro bolão, porque na sexta-feira tem jogo do Mundial.
1: O meu placar era 1-0, apertado, mas...
0: O meu era 1-1.
1: Quando saiu esse gol de Marrocos, eu já foi.
0: É, o
1: agora
0: meu
1: vai
0: era
1: ser 2-1 apertado, não foi, foi 1-1.
2: Eu achei 1-1, inclusive disse que o Marrocos abriu o placar, mas errei quem empatava, disse que quem empatava era Rafinha e foi Vini Júnior, né?
1: Então você tá bem, você tá bem. Tá muito bem. Depois que o Haiti perdeu de 1-0 da Escócia...
2: É, o Haiti, eu achava que seria uns 5-0, mas agora eu não acho não.
1: Tinha muita gente...
2: Vai ser uns 2, 3...
1: É, muita gente dizendo, vamos encher de gols aí o Haiti,
0: Eu vejo o seguinte, sabe, Haroldo, eu falo isso muito com os meninos, eu vejo que futebol não tem mais ninguém bobo.
1: Tá 0-0 aí, né? Espanha e Cabo Verde?
0: 0-0.
1: 0-0.
0: 0-0. Não tem mais ninguém bobo.
1: Acho que o segundo tempo vai começar agora.
0: A Costa do Marfim derrotou o Equador. E o Equador é uma escola sul-americana, tá? Até prova em contrário. E a Costa do Marfim, desacreditada, conseguiu chegar à Copa do Mundo, ótimo, bacana, beleza, derrotou o Equador. Ontem, eu estava no nosso resumo final, a Alemanha fez 1-0, o coração empatou em 1-1. E eu usei a mesma expressão. Depois foi 7-1, tudo bem, a Alemanha voltou ao jogo. Mas não tem mais ninguém bobo
1: até
0: no futebol.
1: Até porque é a primeira vez que o Curaçao pisou numa Copa do Mundo.
0: Exatamente,
1: né?
0: Exatamente.
2: 150 mil habitantes.
1: Mas é isso. Vamos aguardar. Pelo visto, a gente vai sofrer muito nessa Copa. Vamos ter muito sofrimento.
0: Eu também. Certeza.
1: Valeu,
0: eu
1: Boris. Boa tarde para você. Bom programa.
0: Um abraço. Lembrando que às 5h30 nós vamos falar de seleção brasileira. Vamos falar do Mundial. Nós vamos falar na cola da seleção.
1: É isso. Depois o Balanço de Notícias com o Edinaldo Santos, tem um na cola da seleção aqui falando só de seleção e Copa. Muito bem, gente. A nossa programação esportiva retornando às 5h30, como o Boris falou. E agora você fica com Rádio Livre. O assunto é futebol. 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
2: Maria Eduarda Rodrigues de Freitas filmava a própria queda quando foi arremessada de uma ponte sem a corda de segurança durante uma prática de rope jump em Limeira, em São Paulo. A câmera, no entanto, sumiu. Segundo uma das testemunhas, um integrante da equipe organizadora retirou a câmera da vítima enquanto ela já estava caída no chão. A delegada do caso, Andrea Danta Levi, afirmou que esteve no local com a perícia e que não encontrou o objeto. O rope jump é uma modalidade que usa cordas estáticas sem elasticidade e após a queda faz um movimento de balanço como um pêndulo. Em depoimento à polícia, a enfermeira que aguardava para saltar e foi a primeira a prestar socorro à vítima, informou que a gravação era um serviço cobrado à parte. Indo para o noticiário internacional, os Estados Unidos e o Irã já assinaram um acordo para o fim da guerra no Oriente Médio, segundo disse uma fonte do governo dos Estados Unidos, a agência de notícias Reuters. A assinatura ocorreu de forma eletrônica nesta segunda-feira, disse o vice-presidente dos Estados Unidos, Vance, à rede norte-americana NBC News. Segundo a Reuters, assinaram o documento o presidente dos Estados Unidos, Donald Trump, o vice-presidente, Vance, e o presidente do parlamento do Irã, Mohammad Khalibaf, líder da comitiva iraniana de negociadores e figura central do governo do país. O governo Trump entende que Khalibaf está autorizado pelo líder supremo iraniano, Mojtaba Khamenei, a negociar e assinar o documento em nome dele. Kevin Paes, Rádio Jornal, Rádio Notícia.
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0: Na capital pernambucana, 2:12. Olá, meu querido amigo, olá, minha querida amiga. Satisfação muito grande estar ao seu lado, Anny Barreto. Descansando merecidamente nesta segunda-feira. Estamos começando o Rádio Livre. Hoje, 15 de junho, segunda-feira, 2026. A gente já está chegando com muita informação para todo o estado. Com a produção de Gabriela Bento, a produção técnica de Big Alves e Edilson Lima. São 2:12. Obras da Nova Orla do Recife recebem aditivo de 11 milhões de reais, com etapa ainda pendente. No Agreste, 3 vítimas de tombamento de ônibus na BR-232 em Caruaru passam por cirurgia. Acidente terrível, com 16 feridos. No Sertão, Petrolina inicia a programação do São João com eventos para idosos e empreendedores. 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Você quer participar do consultório? Fica à vontade. Você manda suas perguntas para o nosso WhatsApp 99147-8520. Vou fazer o convite para você para irmos juntos até as 16h. O Rádio Livre está no ar.
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0: Agora, 2:14. Boa tarde, João Lubambo.
2: Oi, Boris. Boa tarde.
0: No Agreste, 3 vítimas de tombamento de ônibus na BR-232 em Caruaru precisam passar por cirurgia. Realmente, um acidente terrível, né?
6: Pois é, rapaz, horrível o que aconteceu hoje lá no Agreste. 3 das 16 vítimas do tombamento de um ônibus na BR-232 em Caruaru passaram por cirurgia e seguem internadas no Hospital Regional do Agreste. Entre elas está uma adolescente de 13 anos que teve trauma abdominal e precisou de procedimento cirúrgico. Outros dois pacientes, um homem e uma mulher, também foram operados e permanecem em observação. O hospital informou que todos estão estáveis e, ao todo, 16 pessoas deram entrada na unidade após o acidente. Segundo a Polícia Rodoviária Federal, o acidente aconteceu na madrugada desta segunda-feira, no quilômetro 133 da BR-232, em Caruaru. O ônibus, que transportava cerca de 50 passageiros, tombou após o motorista perder o controle do veículo. Equipes do SAMU, Corpo de Bombeiros e da própria PRF atuaram no resgate das vítimas e no atendimento à ocorrência. As causas do acidente ainda estão sendo apuradas, Boris.
0: Obrigado, João Lubambo. Agora 2:15. Fazer um rápido intervalo, a gente volta já com Rádio Livre.
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3: É já já.
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8: Na capital pernambucana, 2:19.
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8: 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Agora, 2:20. Em mais um episódio do Riquezas de Pernambuco, o sertão do São Francisco é o endereço da uva e da manga, frutas que conquistam mercados nacionais e internacionais. A reportagem de Léo Cavalcante é uma produção do Sebrae Pernambuco.
9: E tem manga aqui essa época do ano. Deixa eu te contar que não é só nessa época não, é o ano todinho. Sabe onde eu tô? No sertão do São Francisco. Agora não é só manga que dá aqui o ano todo não. Quem também faz o maior sucesso no Brasil e lá fora são as uvas produzidas aqui na região. E pense no orgulho danado. Chegamos na terra dos impossíveis, um lugar que se transformou na maior fruticultura irrigada do Brasil. Mas que lugar é esse? Petrolina!
10: Mas nem sempre foi assim. A seca e o clima quente prejudicavam a região. A mudança começou lá pelos anos 60, com a irrigação usando as águas do Rio São Francisco.
11: Essa região aqui, que vocês estão vendo dessa forma, era Caatinga. Caatinga quer dizer mata branca, seca. Isso aqui era impossível, né, para os olhos daquele que não conseguiu visualizar esse potencial. Então, usando as águas do São Francisco, né, a tecnologia se transformou em possível em uma realidade.
10: A manga do Vale do São Francisco dá o ano inteiro, com características únicas.
11: A manga nativa, você consegue produzir ela só no final do ano, porque você depende das estações climáticas. E a irrigação, a gente consegue quebrar esse ciclo e a gente consegue modular para que seja produzida na época que a gente quer. O sol, ele vai dar um diferencial na nossa fruta, que se você verificar, essa cor avermelhada. A doçura da nossa fruta é diferenciada.
10: Se no passado muitas famílias deixaram a região, hoje o cenário é outro.
11: Trouxe qualidade de vida, né? Gerou renda. Você tem hoje famílias que realmente se sustentam de toda a cadeia da manga.
10: Assim como as mangas, as uvas de mesa também trilharam um caminho bem parecido. Pedro é um dos produtores da região. O encanto pelas uvas fez ele abandonar a carreira de publicitário. Conhecidas por serem frutas de um clima mais frio, aqui elas conseguiram se adaptar e produzem o ano inteiro. Dessa forma, também adquiriram sabor especial que é valorizado em todo o Brasil e lá fora.
12: No momento em que a viticultura ela entra nessa lupa e a gente entra nessas cadeias globais, que a gente possa estar gerando valor agregado para a fruta, né? Não só a fruta in natura, mas que a gente possa estar debruçando e estar acessando novos mercados.
10: Desde os anos 80 que o Sebrae atua na região, ajudando a transformação do que parecia o impossível.
13: Até hoje trabalhamos incentivando os produtores a se adequar, a certificar, a ver mercados internacionais, mercados internos. Então a nossa importância é grande.
12: Como não ser amostrado se em Pernambuco tem essa riqueza?
8: Obrigado. Agora 2 horas 23 minutos. Obrigado. Excelente trabalho de Léo Cavalcante. E eu adoro as uvas e mangas do sertão do São Francisco. Vamos fazer um bloco? Voltamos já.
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2: 2:28. No futebol, no Mundial, vai dando zebra, hein? Espanha 0, Cabo Verde 0, segundo tempo, se encaminhando para a reta final de partida. 2:28.
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2: Você sabia que emprestar conta bancária pode dar cadeia? O Pix facilitou pagamentos e transferências, mas também passou a ser usado em golpes digitais. Uma nova legislação endurece as punições para quem cede contas bancárias, as chamadas contas laranja, usadas para movimentar dinheiro de crimes. E sobre esse assunto, nós vamos conversar com a doutora Manuela Alves, advogada e professora tesoureira da OAB e diretora do Instituto Enegrecer. Boa tarde, doutora Manuela.
3: Boa tarde, Boris. Consegue me ouvir?
2: Consigo bem e é uma honra falar com a senhora.
3: Honra toda minha de estar aqui mais uma segunda-feira com a sua, essa audiência maravilhosa. E hoje, né, na sua presença, eu fico super feliz. Como é sempre, Anne, então, agradeço, Boris, pela acolhida e por estar aqui facilitando mais uma segunda-feira.
2: Doutora Manuela, o que é considerado realmente conta laranja? Porque eu comecei o texto falando, quando a gente empresta conta, pode dar cadeia. Mas se eu emprestar meu cartão de crédito a um amigo, se eu emprestar minha conta a uma amiga, mesmo eu sabendo da procedência dela, o que é realmente uma conta laranja?
3: Então, Boris, vamos lá. Quando a gente fala de conta laranja, a gente vai estar falando daquela conta que eu não vou passar para o nome de ninguém, ela vai continuar no meu nome, nos meus dados, mas ela vai ser utilizada para fins que, na verdade, não são de gestão da minha vida econômica. Então, acho que é importante a gente pensar nisso. Essa nova lei, ela regula, na verdade, uma série de ações para prevenir crimes digitais a partir dessas transações, né, financeiras. E aí, quando a gente fala de focar nesse processo de conta laranja, é porque eu acredito que no dia a dia, especialmente quando a gente fala de uso do Pix, tudo hoje é Pix, a gente paga tudo por Pix. A gente está muito acostumado com essa facilidade e às vezes a gente não consegue mensurar, ou seja, a gente não consegue medir os riscos de uma atividade tão básica, que é aquela história de tipo, deixa eu botar na tua conta? Não, tu me dá o dinheiro, eu boto na tua conta. Veja como isso é algo mais simples da gente perceber. Mas a gente, enquanto população, precisa entender que quando a gente cede a nossa conta, a gente pode estar dificultando o rastreio desse dinheiro. Então, acho que conversar sobre isso é muito importante, porque essa conta laranja, muitas vezes a gente nem vai ter essa intenção de dizer eu quero usar a minha conta como uma conta laranja, ou seja, uma conta que está sendo utilizada para se utilizar dinheiro, muitas vezes até de origem ilícita, mas a gente não teve intenção, a gente às vezes nem tinha conhecimento e facilmente a gente pode se ver bastante enrolado numa situação dessa. Por isso que eu acho que o debate de hoje é tão importante, porque é o dia a dia e é aquela situação que a gente, sem maldade nenhuma, acaba se metendo em uma enrascada.
2: Bom, então parece que com a nova lei se mudou condutas, se mudou formatações. O que seria, no geral, não emprestar, mesmo que seja de boa fé, a sua conta?
3: A ideia é a gente estar mais atento e mais atenta para que a gente não permita que valores que não sejam valores para o nosso benefício sejam utilizados na nossa conta. É sempre importante que a gente perceba que, para todo crime, a gente vai precisar da necessidade de que se configure um dolo, indiscutivelmente. Mas assim, exceto para crimes culposos, que aí vão ser mais a exceção. Mas quando a gente fala dessa seção dessa conta, a gente vai precisar visualizar que assim, uma situação que a gente faça de forma totalmente desprovida de maldade, alguém que chega e diz, ó, eu tô com um problema na minha conta, então deixa eu depositar tal dinheiro na tua, e aí depois tu tira esse dinheiro e me
2: Me dá em
3: repassa.
2: espécie.
3: E dá em espécie. O que seria, num primeiro momento, a gente pode olhar sem maldade nenhuma, facilmente faz com que a gente possa mais na frente estar respondendo o processo. Nesse caso, eu queria apontar três cenários, tá, Boris? Que eu acho que é importante. O primeiro cenário é o cenário de quem está totalmente de boa fé. Essa pessoa que está totalmente de boa fé, não, eu cedi. É um amigo, Boris é meu amigo. Então, eu vou liberar, porque Boris está para receber um valor que ele está dizendo que é um amigo dele que está devendo. Então, eu vou pedir para esse amigo depositar na minha conta e eu repasso para ele. Se de boa fé mesmo, ele vai me depositar 3 mil, eu repasso para Boris 3 mil. Mas eu não sabia que esse valor é um valor que vem de tráfico, que Boris é envolvido com coisa errada, num exemplo óbvio. Então, assim, ainda assim, eu vou fazer parte de uma teia de investigação e posso ter bens bloqueados, posso ter que responder processo, até comprovar que eu não tinha nada a ver com aquilo, que eu nem sabia, que não passava pelo meu conhecimento, eu posso ter vários transtornos na minha vida. O segundo contexto seria aquele que Boris diz: não, mano, deixa eu depositar na sua conta e você fica com uma parte para você. Você me deposita, mas 10% fica para você. Então o direito já vai dizer: ih, eu acho que Manu poderia ter desconfiado que tinha alguma coisa errada aí. Essa condição vai nos colocar também numa situação de vulnerabilidade. Porque o fato de eu não perguntar é para não saber algo que pelo menos cheira mal, né? Tem indícios de que pode ter alguma coisa errada ali. E a terceira hipótese é aquela situação de que eu sei mesmo, mas eu estou a fim de ganhar dinheiro. Então, assim, eu vou ceder minha conta, ninguém vai me pegar, a polícia não vai me pegar a conta. Ainda assim, você pode ser. Envolve uma linha muito tênue. E em todas as situações, a gente vai ter desgaste, a gente vai ter uma situação que é complexa para se passar, e a gente pode ter uma responsabilização a partir do momento que essa conduta é criminalizada, inclusive colocando uma pena de 1 a 5 anos. Eu acho que a gente precisa pensar. Né? O quanto isso pode ser negativo para a imagem e pode causar transtornos enormes que muitas vezes a gente não consegue nem pensar, mas que envolvido num processo desse pode ser bastante difícil.
2: Doutora Manuela, a senhora colocou três situações. Eu vou colocar uma quarta. Duas pessoas de boa fé, que não tem nenhum problema. Duas pessoas de boa fé. Por exemplo, Manu, tu me empresta a tua conta para eu depositar um dinheiro? Sim, empresto. Depois você saca e me dá? Eu de boa fé, você de boa fé. Mas eu posso ser assim como Manu. Pode ser investigados?
3: Pode sim. Na verdade, investigado todo mundo pode sempre, sabe, Boris? Mas na frente você pode até ser absolvido, você pode não ser
2: Mas dá
3: indiciado,
2: uma
3: mas
2: dor de
3: investigado.
2: cabeça danada, né?
3: Exatamente. A ideia é que, tipo, se isso acontecer de boa fé, eu não tenho. Esse dinheiro não é ilegal, esse dinheiro é ok, e você me cede esse dinheiro, a sua conta para eu, né, usar esse valor, e esse valor é totalmente dentro da legalidade. Dentro dessa perspectiva, e não envolve qualquer valor de origem lícita, não. Teoricamente, a gente vai ter uma situação que é uma situação atípica, porque não fere esses preceitos, que são preceitos de direito penal, que aí, na prática, a gente não prejudicou ninguém, mas a ideia é que a gente não corra riscos, a gente não pode confiar em ninguém. Então, assim, todas as vezes que a gente cede conta, a gente está praticando uma conduta que pode nos levar a amanhã responder
2: Há
3: processo. E é
2: uma dor de
3: importante que a gente
2: cabeça.
3: diga: a ninguém é autorizado a alegar o desconhecimento da lei, inclusive porque a lei é publicamente é de conhecimento público, né? Por isso que a gente fala que toda lei precisa ser publicada. Então, eu não posso dizer, eu não sabia que era. Se é público, então a gente precisa responder por esta conduta. Para a gente não correr risco, o alerta da gente aqui é: não praticar esse ato para não se colocar numa situação de ser, na prática, surpreendido por uma condição que a gente nem esperava. Isso é importante dizer, porque essa surpresa, ela é uma surpresa que, assim, a gente não sabe como é que vai ser a leitura do magistrado ou da magistrada.
2: Claro.
3: Se vai, de fato, achar que você estava de boa fé e não sabia, né? Então, assim, como a lei é recente, a gente ainda não sabe como a jurisprudência vai se colocar. Então, você fica numa situação, sabe, Boris, muito melindrosa. E aí, assim, responder um processo e a possibilidade de pegar uma pena aqui, a lei vai estar prevendo de 1 a 5 anos, ainda que seja uma pena no início e fique uma medida alternativa, você acaba, de certa forma, né, manchando o seu histórico. E, assim, é algo que ninguém quer. Então, a gente precisa do alerta, e o alerta é esse. Emprestar conta, né, te faz figurar como um laranja dentro de uma transação que muitas vezes você nem sabe que existe. Para não correr esse risco, evite se mantenha livre de problemas.
2: Muito bem, ficou bem entendido. Em princípio, não é proibido, não se deve, mas é bom não fazer.
3: É isso.

0: falando, olha, isso pode vir a dar problema. Mesmo um dia pode te dar problema. E para que ter problema, né? Então, eu sei que às vezes é difícil negar um parente, negar a um amigo próximo, mas é cada um no seu quadrado para evitar esses problemas. Correto, doutora Manuela?
1: Corretíssimo, Boris. E a ideia é a gente sempre atuar de forma preventiva.
0: Uhum.
1: É a ideia é a gente nunca se colocar em um local de interpretação dúbia. Se a gente não cede a conta, já que a conduta é uma conduta hoje tipificada, a gente não corre riscos. Porque só de responder um processo já é um trabalho e já dá um desgaste, muitas vezes emocional, e de pagar alguém para te defender, e de passar por todas as instâncias de um processo, isso já traz um atrapalho de vida enorme. Então, acho que é importante a gente, pelo menos, né, tentar se precaver de qualquer tipo de transtorno que a gente possa ter com o judiciário. Inclusive porque os processos eles não duram pouco tempo, né, Boris?
0: É
1: Então,
0: verdade.
1: Assim, anos envolvido num processo desse pode atrapalhar bastante a vida da gente.
0: Doutora Manuela Alves, então até a próxima segunda-feira. Espero com o Anne Barreto. Obrigado.
1: Obrigado a você, obrigado a toda a audiência, como sempre. Segunda-feira, se for com você ou se for com o Anne Barreto, terei todo o prazer e toda a honra de estar aqui. Mas se não for com você, um beijo e muito obrigada por hoje, Boris.
0: Obrigado, Breno, um beijo no coração, tchau, obrigado. Conversamos com a doutora Manuela Alves, advogada e professora tesoureira da OAB e diretora do Instituto Enegrecer. Agora, 2h42.
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7: A Alemanha ganhou de 7 a 1. Ai, ai, ai. Essa frase faz todo mundo ficar com os pelos em pé. Mas é o que aconteceu neste domingo na cidade de Houston, primeira rodada da Copa do Mundo. Alemanha 7, Curaçao 1. Pois é, antes de contar a história desse jogo, a gente precisa falar sobre Curaçao, uma pequena ilha, o menor país da história a disputar uma Copa do Mundo. São apenas 150 mil habitantes, aproximadamente, uma ilha de 444 quilômetros quadrados. E foi até agora a torcida mais empolgante da Copa do Mundo. Chegaram a Houston cantando, homens, mulheres, dizendo que a Copa deles já está ganha. Só de estar aqui nos Estados Unidos, a presença da seleção de Curaçao na Copa do Mundo já é muito, muito importante. Eles estavam em bom número nas arquibancadas de Houston, cantando, se fazendo ouvir. Em campo, deu pinta mesmo de goleada quando a Alemanha fez 1-0 logo no comecinho com Nimetscha, tabelando com Wirtz num gol muito fácil, que fazia parecer realmente que a gente estava vendo

0: um enfrentamento de seleções de níveis muito diferentes. Mas Curaçao botou as asinhas de fora e Comenense, aos 21 minutos, empatou o jogo. Empatou numa bola em que muitos acham que Neuer, o goleiro alemão, poderia ter defendido. Abriu a porteira. No final do primeiro tempo, Havertz fez um gol de pênalti. No comecinho do segundo tempo, Musiala fez um golaço, fez o quarto. O Brown fez o quinto. O Ndavi, que havia entrado no lugar do Kimmich, fez o sexto. E aos 43 do segundo tempo, veio o gol que ninguém queria. O sétimo gol marcado por Havertz. Alemanha 7, Curaçao 1. Kai Havertz, que foi eleito o melhor jogador da partida, falou com a reportagem da Rádio Jornal depois do jogo. Ele disse que era muito jovem quando aconteceu aquele 7-1 de 2014 e brincou que vai perguntar para Manuel Neuer sobre o que que o goleirão lembra daquele dia. Está escrito na história do futebol alemão, está nas páginas do livro da história do futebol alemão, é o que disse o Kai Havertz, e ele tem razão. Está na história deles, está na nossa história, está na história de Curaçao também, e está na história da Copa do Mundo de 2026. Júlio Gomes, de Houston, para a Rádio Jornal.
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2: É já já.
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3: Agora 2h49.
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3: No Sertão, Petrolina inicia a programação do São João com eventos para idosos e empreendedores. Ediane Almeida, boa tarde.
4: Boa tarde, Boris. Para você, boa tarde para todos acompanhando o Rádio Livre nesta segunda-feira. Uma ótima semana. Petrolina respirando forró, respirando São João e respirando também muito empreendimento e muitas oportunidades. Tem muita coisa para falar sobre isso. Hoje tem forró do vovô e da vovó. Os empreendedores têm que correr para homologar a inscrição. Enfim, detalhes com Bruna Ruana, diretora-presidente da AGE, Agência de Empreendedorismo da cidade. Boa tarde.
5: Boa tarde, Adijane, e a todos da Rádio Jornal. Exatamente, foi um sucesso as nossas inscrições. A gente vai estar com 70 empreendedores lá na tenda do forró, que vai acontecer na Orla de Petrolina, trazendo esse esquenta, né? Então, a partir das 16h, a gente vai estar lá com os nossos empreendedores, com comidas típicas, com artesanatos e também com atração musical através do sanfoneiro. Então, a gente fica muito feliz de mais uma vez ser um sucesso e também reforçar. Precisa ir amanhã para o IGPREV, a partir das 8h, a nossa reunião, onde a gente vai detalhar todas as coisas, de como vai ser o evento, o que é que eles podem levar, e a gente faz essa convocação. Ao mesmo tempo, também, eu já faço o convite nessa noite, e começa, né, a gente dá o pleno no nosso São João, lá já no pátio de eventos. A nossa primeira dama, Aline Durando, está preparando o forró do vovô e da vovó, vai ser fantástico. A gente vai ter atração musical também com Adãozinho de Rajada e Catim. A gente vai ter amanhã o Forró da Acessibilidade e nesses eventos nós estaremos com 50 empreendedores apresentando e comercializando seus produtos. Então, também vai ter muita comida típica, artesanato e muito mais. Então, a gente faz esse convite para toda a família. Vamos levar os vovôs e as vovós para também se deliciar dessa festa grandiosa que é o São João de Petrolina. Então, a gente fica muito feliz.
4: Nós também ficamos muito felizes, gente, lembrando que hoje, tudo isso hoje, viu? O prefeito Simão Durando vai conceder uma coletiva para toda a imprensa para explicar os detalhes, os pormenores do nosso São João. E aí, após a coletiva, tem o forró do vovô e da vovó e, como a Bruna explicou, tudo isso aí que envolve os empreendedores aqui da nossa cidade. A gente agradece a Bruna Ruana, muito obrigada pelas informações.
5: Eu que agradeço e faço esse convite, né? Petrolina, cada vez mais empreendedor, os nossos empreendedores jogando duro nessa festa que é o São João, e reforço o convite e vamos fazer uma belíssima festa.
4: Não esqueçam, viu? Amanhã compareçam ao IGPREV a partir das 8h para homologarem a inscrição de vocês aí que vão atuar durante os festejos juninos aqui em nossa cidade. Elisiane Almeida para a Rádio Jornal, Rádio Notícia.
3: Sim, 2h52. Obras da Nova Orla do Recife recebem aditivo de 11 milhões de reais, com etapa ainda pendente. João Lubambo, as informações.
6: Pois é, Boris, com esse novo aditivo, a obra teve o custo total elevado para 146,6 milhões de reais. Segundo a Prefeitura do Recife, o aditivo foi necessário para custear serviços que não estavam previstos no projeto inicial. como a ampliação da sinalização da Avenida Boa Viagem, substituição de tubulações de drenagem e adequações exigidas durante a execução da obra. A gestão municipal informou que a intervenção já alcançou aproximadamente 70% de execução. O cronograma precisou ser revisto devido à necessidade de ajustes em redes subterrâneas de água, drenagem, energia elétrica e gás encontradas ao longo da orla. A requalificação integra o projeto Orla Parque e contempla cerca de 8 quilômetros da faixa litorânea de Boa Viagem, com melhorias na acessibilidade, iluminação, ciclovia, calçadão e equipamentos esportivos. Apesar do aumento nos investimentos, cerca de 30% dos serviços ainda não foram concluídos. E a gente lembra que em entrevista à Rádio Jornal, em dezembro de 2025, o então prefeito João Campos, atualmente pré-candidato ao governo de Pernambuco, garantiu que até o mês de setembro deste ano, o projeto seria concluído e entregue à população. A gente fica aí na guarda dos próximos 3 meses, mais ou menos, para saber se vai realmente estar entregue 100% a orla de Boa Viagem à população, Boris.
3: Obrigado, João Lubambo. E você daqui a pouco pode participar aí do Boca no Trombone. Colocar a boca no trombone, tem alguma reclamação? Coloque a boca no trombone pelo 99147-8520. 6 minutos faltando para as 3 horas.
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11: Agora 2 minutos faltando para as 3 horas.
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11: Apenas 6 trechos de praias de Pernambuco estão próprios para banho, segundo boletim da CPRH. Agora, o que torna uma praia própria ou imprópria para banho?
13: A gente explica.
14: Apenas 6 trechos de praias do litoral pernambucano foram classificados como próprios para banho, de acordo com o mais recente boletim de balneabilidade divulgado pela Agência Estadual de Meio Ambiente, CPRH. As praias de Bairro Novo, em Olinda, em Boa Viagem, no posto 8 e no posto 15, em Jaboatão dos Guararapes, a Praia de Piedade, em frente à Avenida Beira Mar, e em Tamandaré, as praias dos Carneiros e de Tamandaré, são as únicas do estado que são próprias para banho. Mas, quando que uma praia é considerada imprópria para banho? Quais as análises realizadas pela CPRH? A gente explica. Os trechos mais críticos tendem a se concentrar em áreas densamente povoadas. Entre os que aparecem com mais frequência como impróprios estão Janga, em Paulista, Bairro Novo, Carmo e Rio Doce, em Olinda, Pina, no Recife, Candeia e Barra de Jangada, em Jaboatão dos Guararapes, além de Pilar e Jaguaribe, em Itamaracá. O Programa de Monitoramento da Qualidade das Praias, mantido pela CPRH há anos, realiza coletas semanais em 27 pontos, que abrangem 23 praias de 10 municípios do estado. Esses locais foram escolhidos por serem os mais frequentados por banhistas. Após a coleta, as amostras são encaminhadas ao laboratório, onde são analisadas para detectar a presença de coliformes termotolerantes, bactérias indicadoras de contaminação fecal recente. A água é classificada como própria quando 80% ou mais das amostras apresentam até 1000 coliformes termotolerantes por 100 ml. Já é considerada imprópria quando ultrapassa esse limite ou apresenta mais de 2.500 coliformes na última amostragem. Nesse contexto, a CPRH recomenda evitar o banho nas áreas sinalizadas e acompanhar os informativos de balneabilidade. Os resultados do monitoramento da CPRH são públicos e atualizados semanalmente no site, em que é possível verificar quais trechos apresentam melhor ou pior balneabilidade a cada semana. Vale destacar que outro problema sofrido pelas praias do estado é o descarte irregular de esgoto, que prejudica tanto a saúde dos banhistas quanto o ecossistema marinho. Do ponto de vista da saúde pública, o contato com as águas contaminadas pode causar doenças gastrointestinais, infecções de pele, de ouvido e oculares. Além disso, a vida marinha também sofre impactos da poluição por se tratar de um ecossistema vulnerável às mudanças do meio ambiente. Você pode ouvir novamente o conteúdo desse ou de outros A Gente Explica no site da Rádio Jornal ou nos principais aplicativos de podcast: Spotify, Deezer, Google e Apple Podcasts. Kevin Paes para o Rádio Livre.
11: E não se esqueça, se você tiver alguma dúvida sobre qualquer assunto, mande pelo nosso WhatsApp 99147-8520. Já já, tem boca no trombone. Agora 3:01.
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11: Kevin, você participou há pouco, trouxe brilhantemente A Gente Explica, mas você traz agora ofuscadamente o empate da Espanha com Cabo Verde. Zebraço, hein?
14: Pois é, Boris. Grande zebra. Inclusive, Lamine Yamal entrou no segundo tempo, né? Que é o craque deles, a revelação do Barcelona. Mas não teve jeito, viu? Primeira rodada, a Espanha empatou com Cabo Verde. Pra gente ver que Copa do Mundo é o nível acima, né, Boris?
11: Quem apostou na bet da sorte em Cabo Verde...
14: ficou milionário.
11: Se deu bem. E o que, que você traz mais de notícias?
14: Pois é, trazendo informações de educação, Boris. O prazo para os candidatos ao Exame Nacional do Ensino Médio Enem de 2026 pagarem a taxa de inscrição termina nesta quarta-feira. O valor é de R$ 85,00 e a Guia de Recolhimento da União, GRU Cobrança, para pagamento da taxa de inscrição, já está disponível na página do participante no portal do Instituto Nacional de Estudos e Pesquisas Educacionais Anísio Teixeira, INEP. É preciso usar a senha do Portal de Serviços Digitais do Governo Federal, o gov.br. O pagamento pode ser feito em qualquer banco, casa lotérica ou aplicativos bancários por Pix, cartão de crédito, débito em conta corrente ou poupança. O INEP avisa que o valor referente à taxa de inscrição não será devolvido, exceto em caso de cancelamento desta edição do Enem, assim como o pagamento em caso de duplicidade. Kevin Paes, Rádio Jornal, Rádio Notícia.
11: Agora, 3:03.
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11: Na capital pernambucana, 3 horas e 7 minutos.
28: 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Então, boca no trombone.
11: Boca no trombone. Jota de Sapucaia de Dentro.
29: Boa tarde, Rádio Jornal, aqui Jota, da Rua Lindóia, ao lado do número 41. Continua o mesmo lixo e abandono. Eita. Sapucaia de Dentro, Olinda. Nem parece que tem prefeita, nem parece que tem vereador. É tudo no abandono. É lama e lixo. Ainda ajuda que o pessoal muito mal educado e tome lixo na rua, por falta de educação. Por favor, dá uma cutucada nessa prefeitura que não existe. Pelo amor de Deus, Rua Lindóia, no, ao lado número 41, Sapucaia de Dentro, Olinda, Rua do Abandono. Sempre um abraço a todos. Muito obrigado pela atenção.
11: Atenção então, Serviço de Limpeza de Olinda, atenção Prefeitura de Olinda, atenção que você que nos ouve, vamos dar um jeito aí na Rua Lindóia. Aliás, vamos dar um jeito na limpeza pública em Olinda. Valdomiro, em Garaçu.
30: Boa tarde.
11: Boa tarde.
30: A jornal, a minha reclamação é sobre o lixo aqui em Garaçu. É muito lixo, toda a rua é lixo. Agora mesmo um caminhão passou, pegou um pouquinho e o resto ele não leva. Tem que ligar para lá para apelar para ele vir pegar. Agora é toda a rua, tem lixo. Tem tuia de lixo, já tá criando até pé de girimum. O girimum já tá botando.
11: Que coisa horrível.
30: Por favor. Bote no ar isso aí.
11: Tá, que coisa horrível.
30: Perfeita. A senhora não tá honrando nem o voto que recebeu, né?
11: Que coisa horrível, né? Porque não justifica o caminhão passar, pegar um pouquinho e deixar o resto. Atenção, Igaraçu. Vamos tomar providências aí. Ao lixo nas ruas. Amaro, no Jardim São Paulo.
31: Leonardo Bore, boa tarde. Aqui boa quem tarde. Fala é Amaro Cipriano, de Jardim São Paulo. A Rádio Jornal é igual a seleção de 70. Sai um, entra o melhor ou igual. Parabéns para toda a equipe da Rádio Jornal.
11: Obrigado pela audiência, querido. Obrigado. Obrigado pelo carinho. Isso é que faz a gente gostar e curtir muito do que faz. Que bacana. Boca no trombone, então, encerrado por hoje. 991478520. Mas é o WhatsApp para você fazer a sua pergunta no consultório que começa já já.
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4: Um dos assuntos do balanço de notícias desta segunda-feira, às 16h, delação rejeitada. A Polícia Federal e a Procuradoria-Geral da República rejeitam mais uma proposta de delação de Daniel Gorcaro. Investigadores avaliam que ainda faltam informações decisivas sobre o escândalo que envolve o Banco Master. Sobre o assunto, vamos entrevistar o mestre e doutor em Direito pela UFPE, advogado criminalista e professor de processo penal da Faculdade Nova Roma, Martorelli Dantas. Participe pelo WhatsApp da Rádio Jornal. 99147-8520.
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5: Agora, 3h15.
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5: Deixa eu apresentar nossas convidadas, depois a Amélia, que é a nossa ouvinte, que pediu aí esse consultório especial, ela vai falar. Esta conversa, nós estamos recebendo aqui no estúdio a médica dermatologista. Ela é especialista em dermatologia pela UFPE e UPE. Tem título de especialista em dermatologia pela Associação Médica Brasileira e pela Sociedade Brasileira de Dermatologia. É médica dermatologista do Real Hospital Português, atuando na Clínica Real Derma, e médica dermatologista da Secretaria de Saúde de Pernambuco. Além disso tudo, tem consultório também no Rio Mar. Boa tarde, seja bem-vinda.
6: Boa tarde.
5: A senhora chega bem pertinho no microfone que fica melhor.
6: Boa tarde.
5: Agora, escutando sua voz em alto e bom tom.
6: Boa tarde a todos os ouvintes também.
5: Obrigado, doutora Grace, por ter vindo. Também vamos conversar com a médica dermatologista Sarita Martins. Ela é especialista em dermatologia pela Associação Métrica Brasileira. Tem mestrado em doenças infecciosas pela Universidade Federal de Pernambuco. Tem doutorado em dermatologia pela USP e atualmente é preceptora de cirurgia dermatológica na Santa Casa de Misericórdia do Recife. Eu cumprimento a doutora Sarita. Como vai, doutora Sarita?
7: Bem, obrigada. Boa tarde a você e boa tarde a todos os ouvintes.
5: Obrigado às doutoras pela honra, gentileza de nos atender. E a Amélia fez um pedido que, para mim, foi um pedido inusitado e creio que para Anne Barreto, que hoje está de folga, também tenha sido. Eu procurei até saber do que se tratava, porque eu nunca ouvi falar. Mas vamos à Amélia.
8: Meu nome é Amélia. Eu gostaria de indicar um tema muito interessante ultimamente, que é essa hidradenite supurativa. Muitas pessoas têm um sofrimento muito grande. São nódulos que aparecem nas axilas, nas virilhas, e que causam dores e um sofrimento muito grande. A minha sobrinha tem, e eu não sei como lidar com ela. Dizem que não é, ela é crônica, ela não tem cura, mas eu queria saber se assim, uma forma de amenizar o sofrimento das pessoas que têm. Obrigada.
5: Muito obrigado. Bom, então vamos primeiro saber o que realmente é hidradenite supurativa. Supurar já não é um bom sinal. Vou começar com a doutora Grace.
6: Sim, e hidradenite supurativa é uma doença autoinflamatória do folículo piloso. Esse nome, hidradenite, veio porque antigamente pensava que era uma inflamação da glândula sudorípara apócrina. E então, hidro é de água, ite de inflamação e adeno de glândula. Mas depois descobriu... Por quê? Porque pensava que era a inflamação das glândulas. Porque ocorrem em locais onde tem uma maior concentração de glândula apócrina, que são nas dobras, axilas, virilhas, região genital, região glútea, região inguinal, né, que é as virilhas, e embaixo das mamas também. Então, tem muito... Aí pensava que era a glândula, mas depois descobriu-se que é a inflamação do folículo piloso, é uma autodestruição do folículo piloso, uhum. E é uma inflamação exacerbada. Não chega a ser uma doença autoimune, mas é uma inflamação exacerbada do folículo.
5: Doutora Sarita, aí eu fui pesquisar no IA, e o IA me informou que era um furúnculo ao contrário. Seria isso? É um furúnculo de fora para dentro?
7: Não, de jeito nenhum. É até, Kevin, é o grande problema da hidradenite, que as pessoas pensam que é uma doença rara, mas não é, muito pelo contrário, ela acomete de 1% a 4% da população mundial. Se você extrapolar para o Brasil, que são 220 milhões, vão pelo menos 1%, vão ser 2 milhões e 200 mil pessoas acometidas com essa doença. Uhum. Por que que a gente não vê na prática isso? Porque ela é muito confundida com furúnculo, com dermatite de contato desodorante, com foliculite, abscesso.

0: excessos e as pessoas vão para as urgências, os urgentistas não entendem a doença, aí tratam com um abscesso, um furúnculo, e aquela doença vai se cronificando, levando a sequelas cicatriciais bastante agressivas. Inclusive, no âmbito da dermatologia, é a doença de pior índice de qualidade de vida. Para você ter ideia, o quanto são sofridas essas pessoas portadoras de hidradenite e que muitas vezes, mesmo procurando atendimento médico, eles não são diagnosticados corretamente. Mas se você, uma coisa que você tem que alertar, se você que está nos ouvindo e vê que aparece um furúnculo na axila, aquele furúnculo drena, sai secreção purulenta, tudo. Daqui a 3 meses, no mesmo local, aparece de novo outro furúnculo. Ele drena e vai embora. Daqui a pouco, de novo. Isso é um alerta para você pensar que é uma hidradenite supurativa, lesões recorrentes no mesmo local, entendeu? E aí, isso aqui é uma doença que é muito subdiagnosticada e diagnosticada erroneamente. Por isso que, na prática, a gente não vê tantos casos assim. Eu tenho na Santa Casa um ambulatório de hidradenite supurativa, que eu atendo só hidradenite supurativa. E você não calcula a quantidade de pessoas que tem. Cadastrada atualmente, eu já tenho 380 casos de hidradenite supurativa. Entendeu? Agora são pessoas muito sofridas. Quando você faz anamnese, com 20 anos de doença, com 10 anos de doença, e que não são diagnosticadas, entendeu? Então, o problema dessa doença é isso. Era importante um maior esclarecimento ao público. Eu achei super importante você colocar esse consultório, porque talvez muitas pessoas que estão nos ouvindo, depois desse consultório, vai perceber que tem essa doença e que era muitas vezes confundida com outros diagnósticos.
1: Eu vou fazer uma pergunta à doutora Grace. O que nos leva ao diagnóstico de hidradenite e o porquê da a hidradenite?
2: É a causa, é multifatorial. Aí existe uma causa genética, mas tem fatores também como o tabagismo, o aumento de peso, são fatores que pioram a doença, mas basicamente não se sabe uma causa exata, mas existe a causa genética.
1: Agora, como é que se chega então à certeza que é
2: A
1: hidradenite?
2: certeza, veja. É como a doutora Sarita falou, lesões recorrentes na mesma área. A biópsia não adianta muito nessa região. Então, hoje em dia, a gente faz ultrassom. Ultrassom dermatológico, ultrassom. É um ultrassom diferente do ultrassom normal, né? O dermatológico. E aí, a gente. E clínica. É importantíssima a clínica. O dermatologista, a gente tem um olho para diagnosticar a hidradenite.
1: Ela tem uma formação diferente, a hidradenite, do que o furúnculo, a cabeça de prego,
2: Isso.
1: como se diz?
2: No início são nódulos, como se fosse um furúnculo, nódulos avermelhados, e depois os nódulos evoluem para abscessos, depois com secreção, e com o tempo, porque demora 8 a 10 anos em média para o diagnóstico as pessoas serem diagnosticadas. Demora, porque pensa que é furúnculo, é acne, e aí vai deixando, então vai formando túneis, que são fístulas, né? Vão juntando, e aí vai fazendo cicatrizes nessas lesões. Então, aí quando o quadro chega aí, tem vários procedimentos, né? Mas assim, o diagnóstico normalmente demora, porque pensa que é acne, que é furúnculo, doença de Crohn, tem vários diagnósticos diferenciais.
1: Agora, doutora Sarita, é dolorido, é muito dolorido, é purulento, por isso que tem esse nome tão supurativa, dói muito, porque a senhora que tem uma clínica na Santa Casa dessa doença, a senhora fala, são pessoas sofridas. E aonde são os locais que mais se encontra essa hidradenite? Eu tenho que ficar lendo porque é um nome que realmente não me é peculiar.
0: E não tem nome vulgar, né? Não existe nome vulgar, o nome é esse mesmo. É sofrida porque quando há a formação do nódulo, é um nódulo inflamatório. Então, é acompanhado de dor muito grande. E esses nódulos, eles fistulam. E tem o paciente que vem com 3 camisas, porque no caminho de casa para o hospital ou para o consultório, começa a sair aquela secreção, que o cheiro não é bom, entendeu? E quando ela acomete a virilha, dificulta o caminhar. Quando acomete a região glútea, dificulta em sentar, entendeu? Então, ela, além disso, a dor é o fator pior da doença, a dor, entendeu? Que é uma dor que não é pouco. Além disso, o problema de constrangimento. Você imagina um adolescente, porque é uma doença que ela comete mais depois da puberdade. Mas eu tenho um caso de crianças com 7, 9 anos com hidradenite e tenho casos de hiperhidradenite. Mas a faixa mais preponderante que a doença comete é em torno assim, de 20, 40 anos, que é a grande massa dos pacientes que estão nessa faixa. Mas existem esses casos extremos que acometem. Então, você imagina um adolescente de 15, 16 anos com uma doença que sai, drena pus, entendeu? Ele não pode usar uma mocinha, uma camiseta sem manga, porque vai aparecer, né? E, além do que, até são pessoas que, na faixa da vida sexual ativa, você imagina ter uma lesão dessa na virilha, nos grandes lábios. E isso daí não é contagioso. As pessoas podem ficar achando, porque como inflama, drena pus, e pode ser contagioso, mas não é contagioso. Não tem risco nenhum, é uma reação imunológica pessoal de cada pessoa. Não se sabe ainda a causa. Sabe-se que tem um componente imunológico bem forte na doença, porque se encontrou essas células imunológicas nesses sítios de acometimento da doença, mas ela não é... A bactéria muitas vezes está aí como secundariamente, mas a causa não é nenhuma bactéria, é a inflamação.
1: Muito bem, vamos fazer um bloco que a gente já volta conversando com a doutora Grace Anne Barros, também com a dermatologista Sarita Martins, e você pode fazer a sua pergunta. Se você se viu aí a imagem do que você passa com erupções na pele, você pode fazer a sua pergunta para o nosso WhatsApp 99147-8520-329.
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10: Na capital pernambucana, 3h34.
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10: Você pode fazer a sua pergunta para as nossas dermatologistas. Hidradenite supurativa. Pode perguntar também sobre furúnculo, cabeça de prego, alguma erupção estranha na pele. 991478520. Estamos conversando com as dermatologistas, doutora Graciane Barros e doutora Sarita Martins. Doutora Graciane, tem cura a hidradenite?
11: Veja, a hidradenite tem remissão, a gente chama períodos de melhora, não tem cura realmente, mas tem períodos de melhora com medicações, cirurgias, a gente controla bem, pode controlar dependendo do grau do paciente, se não tiver um grau tão intenso, né, tiver menos tempo, e dependendo do tipo que tem várias pessoas que são mais intensas, tem fístulas, tem graus iniciais, dá para controlar, mas assim, cura, não.
10: Uhum. qual é o tratamento mais eficaz, doutora Sarita?
12: Olha, hoje em dia evoluiu muito o tratamento de adenite. Quando eu me formei em medicina, não existia nada. Mas é uma doença que, por sorte dos portadores, ela acomete muito o primeiro mundo. E como a indústria farmacêutica percebeu que tem uma gama enorme de pacientes portadores, então a indústria começou a desenvolver, investir dinheiro em pesquisa. Então, hoje em dia, já existe em bula dois medicamentos que estão para hidradenite, que são os biológicos. O primeiro foi o adalimumab, o segundo, o secukinumab, e na próxima semana eu estou indo para São Paulo para o lançamento do terceiro biológico para hidradenite, que é o bimequizumab. Então, essas drogas, elas fazem com que haja uma remissão muito grande da doença. Isso, clinicamente, você pode tratar com imunobiológico ou você pode tratar com antiandrógenos, com medicações tópicas para aqueles casos iniciais. Mas a cirurgia é o padrão ouro da hidradenite. É quando você retira toda aquela área comprometida da doença, retira esses túneis, os nódulos, tudo. E aí você, com a inflamação controlada e com a cirurgia, você dá uma qualidade de vida imensa para o paciente, entendeu? Uhum. Então, é uma doença que, no começo da minha vida profissional, a gente só passava antibiótico. E que o que acontece? O efeito anti-inflamatório do antibiótico, ele melhora a doença. Mas parou o antibiótico, a doença vai voltar todinho novamente. Uhum. Então, hoje em dia, com essas drogas mais modernas, a gente consegue... Eu não vou dizer a você, eu tenho alguns poucos casos curados. Quando eu digo curado, é que eu tenho um caso que eu publiquei no jornal da Sociedade de Cirurgia Dermatológica, um acompanhamento de 27 anos depois da cirurgia, e até hoje, agora, ela está com 30 anos e nunca recidivou a doença. Então, um caso desse, você pode dizer que foi curada, porque 30 anos sem ter recidiva da doença, a gente pode considerar. Mas isso daí, eu tenho pacientes com 12 anos, 15 anos, 10 anos, mas tenho pacientes que não têm esse tempo todo, entendeu? É uma doença que, embora as pesquisas estão avançando a passos largos, não tem um mês sequer. Eu tenho um site de como eu estudo muito essa doença. Eu sei quando é lançado novos artigos. E não tem um mês sequer que não tem um artigo novo de pesquisa de hidradenite. Inclusive, já existem congressos mundiais só sobre hidradenite. Eu fui a 3, em que você... São 3 dias só estudando a doença, uhum, entendeu? Para você ver como uma doença tão abandonada no início, hoje em dia, ela abriu os olhos da indústria e do mundo para ela. Então, eu acredito que num tempo que não vai demorar muito, a gente talvez consiga realmente curar essa doença.
10: A doutora Graciane Barros, axilas, nádegas, onde mais se encontra a... Porque quando eu falo axila, virilha. É, me dá região a sensação glútea. De locais que

0: caso, furúnculo. É diferente da hidradenite.
1: Ah.
0: E a hidradenite, sobre o tratamento, hoje em dia tem imunobiológicos, tem inibidores da JAK, que são medicações novas que estão surgindo, mas o paciente tem que ficar usando, né? Não pode deixar. Ah. Pode até aumentar o intervalo, mas tem que ficar usando.
1: Agora, doutora Sarita, a doutora Graciane falou uma coisa muito importante, que é a questão clínica, que você vê. Tem uma formação diferente a hidradenite do furúnculo? E vou aproveitar da cabeça de prego. Cabeça de prego e furúnculo é a mesma coisa?
2: Veja bem, um furúnculo, a cabeça de prego a gente chama foliculite, né? Normalmente, por a origem ser uma bactéria, você faz o tratamento com antibiótico e aquele furúnculo vai desaparecer. Não existe ninguém que tenha furúnculos nas mesmas regiões de forma repetida por anos. Entendeu? Então, essa evolução, essa recorrência desse pseudo furúnculo é que leva ao diagnóstico de hidradenite.
1: Hidradenite, doutora Sarita.
2: Basicamente clínico.
1: Na forma fisiológica dele, mais aberto, mais caroçado, mais alto, mais vulcanizado, tem nada a ver. Pode ser parecido.
2: Não, tem de todo jeito, tem de todo jeito.
1: O que realmente caracteriza é a recorrência.
2: Recorrência, exatamente. A recorrência no mesmo local.
1: Uhum. Daqui a pouco a gente vai voltar para outras perguntas para as doutoras Graciane Barros e doutora Sarita Martins, dermatologistas, hoje falando sobre um caso, para mim, que a Amélia, nossa ouvinte, levantou. Para mim, eu nunca tinha, sinceramente, ouvido falar hidradenite supurativa. E realmente estou ficando impressionado, porque eu acho que muita gente não tinha ouvido falar disso, ou confundia isso com o famoso furúnculo, né? Bom, a gente Exatamente. Volta já. 3h43.
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5: Agora 15h47.
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5: O consultório do Rádio Livre conversando com as dermatologistas doutora Graciane Barros e doutora Sarita Martins. E tem ouvinte, Andrade de Rio Doce, pois não?
6: Boa tarde, Leonardo Borges. Andrade, da quinta etapa de Rio Doce. A minha esposa teve há 2 anos atrás algo muito parecido, só que nas costas. E ficou uma marca, uma cicatriz. Não muito agradável de se ver. Só que ela é diabética. Pergunta, esse tipo de doença pode trazer algum tipo de agravo para pessoas diabéticas? Obrigado, muito obrigado pela resposta.
5: Muito bem, vamos começar com a doutora Graciane Barros.
7: Sim, pelo quadro que ele fala, eu não posso dizer que foi hidradenite, né? Pode ter sido uma furunculose, mas lógico, o paciente diabético, ele estando bem compensado, a diabetes estando controlada, não tem problema, mas se estiver descontrolada, né? Qualquer inflamação, qualquer processo inflamatório pode piorar, né, o quadro, porque desregula tudo, né? A diabetes tem que estar controlada, o paciente medicado e os níveis de glicose normais.
5: Quer dizer, doutora Sarita, não tem relações, mas a diabetes sempre tem que estar bem controlada, né? Porque é claro que uma coisa puxa a outra, né?
8: Com relação à hidradenite, eu não vejo gravidade nenhuma em paciente diabético e se comparar com não diabético. Mas, como o Grace falou, a diabetes prejudica tudo, né? Então, logicamente, a inflamação, infecção, paciente que tem diabetes retarda a cicatrização e não afeta só a pele, afeta o organismo como um todo. Então, tem que estar controlada a diabetes, mas não há, ela não tem uma correlação estrita entre ter diabetes e ter uma forma mais grave de hidradenite. Isso não tem.
5: Essa cirurgia que ele se refere, que deu uma cicatriz não muito boa para se ver, é assim que fica mesmo quando se tem hidradenite?
7: Não fica um quadro, porque as lesões já são feitas em túneis, né? São fístulas. Uhum. Então, faz a cirurgia, deixa o paciente melhor, tirando as lesões. O objetivo é tirar a glândula, tirar as lesões. Mas, esteticamente, a gente normalmente é a segunda intenção, deixa aberto para poder drenar a cirurgia. Então, não pensa muito em estética, pensa mais na saúde do paciente, porque ele se sente bem.
5: Eu vou fazer uma pergunta para as doutoras e desculpe a minha ignorância, mas é para fazer pergunta, eu vou fazer pergunta. Essa hidradenite é como se fosse uma ascaris, ascaris, né, que se chama, aquela que dá nas costas quando o paciente fica muito tempo deitado, que vai corroendo,
8: escara. Não tem nada a ver.
5: Nada a ver, não.
8: É, exceto a região glútea, ela não acomete áreas de pressão, entendeu? E a escara é uma ulceração de limpa. É uma questão vascular.
5: Ah, tá.
8: Que o paciente fica muito tempo na mesma posição, Então, pressiona aquele tecido pelo peso do corpo dele,
5: uhum,
8: e ocorre uma falta de vascularização.
5: Uhum.
8: E, com isso, ocorre uma necrose do tecido, que aí o tecido ulcera. É. Tem nada a ver.
5: Certo. Eu falei mais no sentido que a doutora Griciane falou sobre que forma um tipo de buraco, né? Porque você... deve ter que dissecar, né? Quando você faz a cirurgia, aí ela deve... A fístula deve ir corroendo, né? A carne, sei lá.
7: Interno. Fístula interna.
5: É, né?
8: Você tem que, na hora da cirurgia... Eu tenho até uma foto que eu dou aula, que eu enfiei o meu dedo todinho, o dedo indicador... A fístula muitas vezes termina na aponeurose do músculo.
5: Poxa.
8: Que a pele é composta, é epiderme, que é a mais superficial.
5: Por isso que eu falei da áscara.
7: Escara.
5: Por isso que eu falei.
8: Não, não tem nada a ver.
5: Não?
8: Tem nada a ver. Não. Aí tem hipoderme. Aí vem a aponeurose e o músculo. Então, essas fístulas, em casos de longa evolução, elas muitas vezes vão até a aponeurose do músculo. Eu nunca peguei nenhum caso, mas na literatura tem descrito de na hora de retirar, você tem que retirar tudo. Logicamente, se é uma hidradenite relativamente pequena, a gente tira e dá para suturar. É fechar os bordes e costurar direitinho.
5: Uhum.
8: Quando é aqueles casos extensos que compromete a axila toda, a virilha numa extensão grande, que você poderia até fazer um enxerto de pele.
5: Uhum.
8: Mas os trabalhos científicos mostram que o resultado... É melhor quando você deixa aberto, sem fechar. Porque o nosso corpo humano, ele é sábio. Se você tirar um pedaço da sua pele e não fizer nada, com o tempo o organismo produz o subcutâneo, produz a pele e fecha. A única diferença é que quando você ponteia a sutura, vai ficar uma linha. E quando você deixa aberto, fica uma área, uma cicatriz atrófica mais feia.
5: Uhum.
8: E, logicamente, o tempo de reparação, quando você sutura, 8, 10 dias, no máximo 15, você dá para tirar os pontos. Quando você deixa aberto, é 2 meses, 3 meses, nessas áreas grandes, nessas hidradenites grandes, para que a pele se recupere e feche. Mas a pele fecha de todo jeito.
5: Muito bem, quero agradecer muito a doutora Sarita Martins, ela que é dermatologista, especialista em dermatologia pela Associação Métrica Brasileira, tem mestrado em doenças infecciosas pela Universidade Federal de Pernambuco, tem doutorado em dermatologia pela USP e atualmente é preceptora de cirurgia dermatológica na Santa Casa de Misericórdia do Recife. Obrigado pela gentileza.
8: O prazer foi meu de participar de um assunto tão importante que é a hidradenite, tão desconhecido pela população de um modo geral. E um prazer também grande de participar com uma ex-aluna minha, Grace, e muito querida, minha.
5: Muito bem. E a doutora Griciane Barros, dermatologista pela UFPE e UPE, tem título de especialista em dermatologia pela Associação Médica Brasileira e pela Sociedade Brasileira de Dermatologia, é a médica dermatologista do Real Hospital Português, tem consultório também no

0: Rio Mar e atua na Clínica Real Derma e médica dermatologista da Secretaria de Saúde de Pernambuco, doutora Graciane Barreto, Anne Barreto. Eu sabia que eu ia me debruçar com esse erro. Doutora Graciane Barros, muito obrigado.
1: Eu agradeço também, agradeço a todos, agradeço um tema muito importante, porque é desconhecido realmente, como a doutora Sarita falou,
0: é mesmo,
1: pela população, e que demora o diagnóstico por conta de ser desconhecido. E se for no início, vai ser muito melhor para o paciente, sabe? A resolução, às vezes, como a doutora Sarita disse, demora anos sendo pequeno, e deixando muito tempo evoluir, é mais complicado para o paciente. E foi muito bom também rever a doutora Sarita, que foi minha professora querida também.
0: Que maravilha. Ela era durona?
1: É, um pouquinho.
2: É. Muito, muito.
0: E ela era boa aluna?
2: Era ótima aluna, ótima. Por isso continuou minha amiga, né?
0: Tá certo. Obrigado, obrigada, doutoras. Obrigado pelo carinho. Rádio Livre de hoje fica por aqui. A produção de Gabriela Bento. Trabalhos técnicos de Edilson Lima, Big Alves e Lucas Medeiros, lá em Caruaru. Na coordenação de jornalismo, Vitor Tavares. Fique agora com Balanço de Notícias, com Edinaldo Santos. Ótima tarde e até já no futebol.
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1: O presidente da Câmara dos Deputados, Hugo Mota, anunciou em uma rede social nesta segunda-feira que a casa votará nesta semana o projeto que equipara a misoginia ao crime de racismo e a proposta que altera leis inconstitucionais para acabar com a escala de trabalho 6x1. A proposta que iguala a misoginia ao crime de racismo já passou pelo Senado e era discutida em um grupo de trabalho da Câmara. A coordenadora do grupo, a deputada Tabata Amaral, apresentou as conclusões na última semana, sugerindo alterações no texto aprovado pelos senadores. O grupo de trabalho vai votar o parecer nesta terça. A proposta altera a lei antirracismo para incluir os chamados atos de misoginia, definidos como a prática, a indução ou a incitação de menosprezo ou discriminação contra a mulher, que promova violência, negue a igualdade de direitos ou ofenda a sua dignidade em razão da condição de mulher. O projeto prevê a pena de 2 a 5 anos de prisão para injúria por condição de mulher, e essa pena é atualmente fixada para injúria racial. A punição ainda pode ser aumentada pela metade se o crime for cometido por 2 ou mais pessoas. E a Advocacia Geral da União, AGU, informou nesta segunda-feira que vai pedir à Justiça dos Estados Unidos para atuar no processo movido pelas redes sociais Rumble e Trump Media contra o ministro do Supremo Tribunal Federal, STF, Alexandre de Moraes. Em nota à imprensa, a AGU disse que o pedido de habilitação no processo vai permitir que o Estado brasileiro possa fazer a defesa da soberania na Justiça da Flórida, onde o caso está em tramitação. No entendimento da AGU, agentes públicos não devem ser alvo direto do judiciário de outros países sem o consentimento do Estado brasileiro.
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1: Pois é, vamos saber como é que está o trânsito agora no Recife, região metropolitana. Na Zona Norte, trânsito intenso na Avenida Conselheiro Rosa e Silva. Na Zona Sul, Avenida Boa Viagem tem movimentação moderada de veículos. Em Olinda, a PE15 tem retenções intensas para quem segue sentido paulista. E em Jaboatão dos Guararapes, o fluxo de veículos é moderado na Avenida Bernardo Vieira de Mello. Kevin Paes, Rádio Jornal, Rádio Notícia.
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2: São 4:06.
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2: Boa tarde, Recife. Boa tarde, Brasil. Um abraço a todos. Começa mais uma semana de trabalho. Hoje é segunda-feira, dia 15 de junho de 2026. Obrigado pelo seu carinho. E está na hora. O Balanço de Notícias começa agora.
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2: Olha, muito obrigado mesmo pela sua audiência, pela sua companhia, pela sua participação aqui nos nossos programas todas as tardes. A gente agradece de coração a sua audiência, o seu carinho. E saiba que nós vamos colocar aí no seu rádio ou em qualquer outra plataforma em que você nos acompanha, tudo de Pernambuco, do Brasil e do mundo.
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2: Pois é, gente, na agora no final de semana, a gente teve uma notícia que realmente alegra, tranquiliza, dá esperança, que foi o governo americano anunciando que o acordo de paz está definido. Mas será que está mesmo, né? Será que merece confiança esse presidente dos Estados Unidos, depois de ele contrariar tantas vezes o que diz? Diz uma coisa hoje, amanhã já é outra. Mas de qualquer maneira, temos uma expectativa para um clima de paz. E vocês sabem o quanto essa guerra tem causado prejuízo ao Brasil e ao mundo, né? Mas vejam só, os Estados Unidos e o Irã chegaram a um acordo de paz, pelo menos é o que foi informado pelo senhor Donald Trump e pelo primeiro-ministro do Paquistão, o Shehbaz Sharif, na noite de ontem. O conflito entre os países já está chegando a quase 4 meses, minha gente. 4 meses de uma guerra que só traz prejuízo para todos os países do mundo. Em uma publicação na rede social, o Sharif declarou que ambos os lados declararam o encerramento imediato e permanente das operações militares em todas as frentes, incluindo o Líbano. Mas já soubemos que de ontem para hoje o Líbano já foi atacado, né, pelo tal do Netanyahu. Está saindo inclusive uma informação aqui dizendo manter a presença militar no Líbano. Olha, quem é que vai tomar providência com esse cara? Acontece o acordo e ele não toma a iniciativa de parar de bombardear o Líbano. É impressionante. Mas como eu estava dizendo, o premier paquistanês que tem feito essa mediação disse que a cerimônia oficial de assinatura do Tratado de Paz está marcada para o dia 19 de junho na Suíça. 19 de junho é na próxima sexta-feira, né? Próxima sexta-feira. O Donald Trump, presidente dos Estados Unidos, também publicou a informação em uma postagem na rede social dele, dizendo que o acordo com a República Islâmica do Irã está agora concluído. No texto, ele também determinou a liberação da rota marítima, sem a cobrança de pedágios ou taxas, e incentivou a retomada do transporte global de combustíveis. O Estreito de Hormuz é uma das vias mais importantes do mundo para o escoamento do petróleo. O que ocorre, minha gente, é que uma guerra como esta, numa região turbulenta como é o Oriente Médio, vem gerando desde o início da guerra um clima de medo, de apreensão no mundo inteiro. O impacto na economia mundial é avassalador. Não é só aqui no Brasil, não, é no mundo todo. Essas intervenções americanas no Irã, isso, na verdade, é mais uma das loucuras de Donald Trump, que quer ser o imperador do mundo. Forças americanas e israelenses deflagraram aqueles ataques iniciais com o objetivo de derrubar o governo iraniano. O Trump justifica os ataques dizendo que é preciso acabar em definitivo com as pretensões nucleares do Irã e que vem desenvolvendo um arsenal de mísseis balísticos capazes de ir cada vez mais longe. Mas o principal objetivo do governo iraniano é a construção da sua bomba atômica. Dezenas de líderes e comandantes militares iranianos foram mortos nos vários ataques feitos pelos Estados Unidos e também por Israel. O líder do Supremo do governo iraniano, o Ayatollah Ali Khamenei, também foi morto. Israel, mas também contra aliados americanos, né? Como Catar, Emirados Árabes e outros países ali. Nós sabemos que o regime iraniano é odioso, ele oprime sua população, em especial as mulheres. A repressão, a onda de protestos no começo deste ano deixou milhares de mortos, calcula-se inclusive de mais de 30 mil iranianos foram mortos pelo próprio governo, naqueles protestos que estavam sendo feitos no começo do ano. Mas puxa, gente, o Donald Trump poderia muito bem ter dado sequência às negociações que estavam em curso. Não precisava entrar para guerrear, para matar as pessoas lá no Líbano, para matar as pessoas no Irã. Só que aquela história, né, gente? As regras de Trump não respeitam ninguém. O republicano foi convencido pelo chefe lá de Israel, o Netanyahu, e também pelo seu entorno ideológico, de que a hora para buscar o fim do regime hostil era agora. Afinal de contas, a teocracia está enfraquecida, que é o regime lá do governo do Irã. Concorre também com o mau momento doméstico de Trump, porque o republicano está acossado pelo caso Jeffrey Epstein, escândalo sexual envolvendo menores pelas críticas à sua política migratória e por incertezas na economia. Cada dia que se passa, ele cai nas pesquisas lá nos Estados Unidos. Para a gente encerrar, eu queria dizer o seguinte: se o acordo de paz vingar ou não, e a gente espera que vingue, de qualquer forma já temos um perdedor. E esse perdedor é o próprio Donald Trump, que inventou essa guerra sem pé nem cabeça. Ele jamais esperava a resistência iraniana. São quase 4 meses de guerra e o Irã está lá, de pé, firme e forte. O presidente dos Estados Unidos não esperava a resistência iraniana. Aliás, tentou por diversas vezes humilhar o povo, né? Tentando de qualquer maneira comandar o país. As desconfianças são enormes nele, porque o presidente americano sempre volta atrás de praticamente todas as decisões que toma. Mas estamos todos, no mundo inteiro, aguardando esse final, quem sabe possa realmente ser assinado um tratado de paz, quem sabe. E aí, eu quero perguntar para você, é sempre bom ouvir a população, o que é que ela está achando desse tratado de paz, se a guerra vai acabar ou não. Eu pergunto, você confia nesse acordo de paz? Donald Trump merece confiança ou vai continuar atacando? O que é que você diz a esse respeito? Vamos ouvir a população para falar sobre a guerra do Irã e dos Estados Unidos aqui no WhatsApp da Rádio Jornal.
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2: Além da sua opinião, que você vai mandar aqui pelo áudio, né? No WhatsApp da Rádio Jornal, por favor, no máximo um minuto no máximo de áudio. Depois de vocês, quem vamos ouvir aqui? Nós vamos ouvir o cientista político Pedro Alcântara, que vai fazer uma análise perfeita desse possível acordo de paz entre Estados Unidos, Israel e Irã. 4:15.
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2: Agora são 16h, mais 15 minutos na capital pernambucana. É hora de a gente comandar aqui com os nossos repórteres, redatores e produtores, aqui dentro da tarde, começando mais um programa. No Supremo Tribunal Federal, Moraes rejeita pedido de adiamento. Terça-feira. É um assunto que a gente vai abordar daqui a pouquinho, aqui no nosso programa. Mas olha, Netanyahu reage a acordo entre Estados Unidos e Irã, acabamos de comentar isso ainda há pouco no assunto do dia, e afirma que a luta ainda não acabou, hein, Gabriela Bento? Boa tarde, Gabi.
3: Oi, Ed, boa tarde para você e para os ouvintes da Rádio Jornal. Pois

0: O primeiro-ministro de Israel, Benjamin Netanyahu, disse que o país vai continuar agindo contra o que considera ameaças à segurança, mesmo após o acordo de paz entre os Estados Unidos e Irã. Netanyahu afirmou que as forças israelenses vão permanecer em áreas consideradas estratégicas no Oriente Médio e que Israel manterá a liberdade de ação contra grupos como o Hezbollah. A declaração contrasta com o anúncio de acordo entre os americanos e iranianos, que prevê o fim dos combates, a reabertura do Estreito de Hormuz e o compromisso de evitar novos ataques contra o território do Irã, Ed.
1: Gabi, a gente estava falando aqui ainda há pouco, para colocar o ouvinte no ar, que esses dois malucos chamados Donald Trump e Netanyahu, de repente um pode se voltar contra o outro agora, né? Porque o que ele está pedindo para fazer, o Netanyahu não está cumprindo, né?
0: Enquanto os interesses são os mesmos, são Exatamente. Amigos, enfim, mas quando divergem, né? É uma coisa que a gente precisa acompanhar de fato, porque o Oriente Médio sempre teve essa tensão e muito disso vem desse lugar, né, de Israel.
1: Será que dá para acreditar nesse acordo? Porque o presidente dos Estados Unidos, ele é tão contraditório, né? Vai dizer uma coisa hoje, amanhã muda. Será que dá para acreditar nesse negócio, né, Gabriela?
0: O que avaliam é que esse cenário, Donald Trump sai bem enfraquecido, né? Porque parece que ele perdeu a guerra. E ele,
1: se tem um perdedor na guerra, é ele.
0: Exato,
1: né?
0: E ele é um pouco vaidoso, né? Realmente não dá pra acreditar.
1: Pouco são... vaidoso, você é muito benevolente.
0: Ô, Ed. Mas são cenas pros próximos capítulos, de fato.
1: Ok. Valeu, Gabi, um abraço.
0: Um cheiro, até amanhã.
1: Um abraço. Agora são 4:17. Vamos lá, porque agora a gente vai fazer uma atualização geral do caso que chocou o país. Isso foi terrível, né? A jovem arremessada de uma ponte em São Paulo ainda apresentava sinais vitais após a queda de 40 metros, gente. Investigados continuam presos. Quem traz os detalhes é Roberta Coutinho. Boa tarde, Roberta.
2: Boa tarde, Edinaldo. Boa tarde aos nossos ouvintes. E é isso, a morte de Maria Eduarda Rodrigues, de 21 anos, durante um salto de hump jump em Limeira, no interior de São Paulo, continua sendo investigada pela Polícia Civil como homicídio com dolo eventual, ou seja, quando assume a responsabilidade de matar, quando assume a responsabilidade de que a prática esportiva oferecia risco. A polícia investiga se há ausência de protocolos rígidos de segurança, né, e se isso contribuiu para a falha que resultou aí na morte da jovem. Os três homens investigados continuam presos. A prisão foi preventiva, decretada pela justiça, e segue à disposição das autoridades. A jovem Maria Eduarda era formada em educação física e funcionária de uma academia. Ela caiu de 40 metros após ser lançada sem estar presa às cordas de segurança. O acidente aconteceu na Ponte do Esqueleto, na zona rural de Limeira. Maria Eduarda participava da modalidade conhecida como aviãozinho, em que o praticante é levado pelos instrutores até a plataforma antes do salto. As imagens que circulam aí nas redes sociais mostram o momento que a jovem é carregada por três integrantes, os três homens que estão presos, e é lançada, né? Ela não estava conectada ao equipamento de segurança e, segundo alguns depoimentos dos homens, né, dos três envolvidos, eles alegaram à polícia que não lembravam de que estavam, né, com a corda ou sem a corda. Eles alegaram que tiveram um apagão.
1: Não recusou, né? Por que ela não recusou?
2: Mas uma coisa que a polícia... Exatamente. De algum tipo de droga para realmente terem esse apagão, além do choque, terem um apagão e nenhum dos três lembrarem. Nenhum dos três, você vê que nas imagens eles estão carregando ela e você vê nitidamente que não tem nenhuma corda de segurança.
1: Nenhuma. Loucura total. Loucura total. Vamos acompanhar, né, Roberto?
2: Vamos acompanhar.
1: Um abraço.
2: Até amanhã.
1: Agora, 4:21 no Recife. Olha, no STF, Moraes rejeita pedido de adiamento e Eduardo Bolsonaro vai a julgamento nesta terça-feira. Quem traz os detalhes é o Renato Ribeiro.
3: O ministro Alexandre de Moraes, do Supremo Tribunal Federal, negou o pedido da Defensoria Pública da União para adiar

0: o julgamento do ex-deputado Eduardo Bolsonaro por coação e tentativa de obstrução da justiça. O caso começa a ser analisado nesta terça-feira pela primeira turma. Eduardo é acusado de promover o tarifaço norte-americano contra as mercadorias brasileiras, além de articular a suspensão de vistos de ministros do governo federal e do STF. Ele está nos Estados Unidos desde o fim de fevereiro de 2025 e perdeu mandato na Câmara dos Deputados em dezembro por excesso de faltas não justificadas. Quatro ministros vão julgar o caso na primeira turma: o relator Alexandre de Moraes, além dos ministros Flávio Dino, Cristiano Zanin e Carmen Lúcia. A defensoria assumiu a defesa do ex-parlamentar após ele não apresentar advogado para se defender das acusações. A DPU também pediu a Moraes que convocasse o ministro da segunda turma para completar a composição da primeira, já que o colegiado está como integrante a menos. No entanto, o ministro rejeitou o pedido. Alexandre de Moraes explicou que o julgamento pelas turmas exige a presença de no mínimo 3 ministros. Portanto, segundo ele, o quórum está plenamente preenchido, não havendo qualquer prejuízo à defesa. Em novembro do ano passado, ao aceitar a denúncia da Procuradoria-Geral da República, os ministros entenderam haver indícios de que o ex-parlamentar pretendia criar um ambiente institucional e social de instabilidade. As ações de Bolsonaro teriam provocado a aplicação de sanções norte-americanas a autoridades brasileiras e causado prejuízos econômicos ao país. O objetivo do ex-deputado seria intimidar as autoridades responsáveis pelo julgamento do pai dele, o ex-presidente Jair Bolsonaro, condenado à prisão por tentativa de golpe de Estado.
1: São 4 horas e 23 minutos na capital pernambucana. Liberado o pagamento do novo lote do PIS/PASEP 2026. Alô, João Carneiro, detalhes.
2: Pois é, o pagamento desta segunda-feira, 15 de junho, é destinado a quem nasceu em julho e agosto. O calendário é único para trabalhadores da iniciativa privada e servidores públicos, sem diferença entre PIS e PASEP na definição das datas. Tem direito ao benefício os profissionais que trabalharam com carteira assinada por pelo menos 30 dias em 2024, receberam até 2 salários mínimos por mês e estão inscritos no programa há no mínimo 5 anos. O valor varia de acordo com o tempo trabalhado no ano base. Quem atuou durante os 12 meses recebe o valor integral de um salário mínimo, R$ 1.621. Já quem trabalhou por menos tem direito a uma parte proporcional. Para empregados da iniciativa privada, o depósito é feito pela Caixa Econômica Federal. No caso dos servidores públicos, o pagamento fica a cargo do Banco do Brasil. A consulta pode ser feita pela Carteira de Trabalho Digital, pelo portal Emprega Brasil, pela Central Alô Trabalho, no telefone 158, ou nas superintendências regionais do trabalho. Depois de julho e agosto, o próximo lote vai ser liberado em 15 de julho para nascidos em setembro e outubro. Quem nasceu em novembro e dezembro recebe a partir do dia 17 de agosto. Ao todo, cerca de 26 milhões e 900 mil trabalhadores devem ser beneficiados neste ano, com um repasse total de R$ 33,5 bilhões de reais. O dinheiro pode ser sacado até o dia 30 de dezembro. Após esse prazo, o valor volta ao Fundo de Amparo ao Trabalhador, mas ainda pode ser solicitado pelo beneficiário em até 5 anos.
1: Agora são 4h25.
3: Brasília.
1: De Brasília, Romualdo de Souza. Boa tarde, Romualdo.
4: Fala, Edinaldo. Boa tarde. Tudo bem, meu amigo? Boa tarde a você. Boa tarde também ao nosso ouvinte. Edinaldo, aqui em Brasília, o ministro das Relações Institucionais, aquele homem que cuida da articulação do Congresso com o governo Lula, pois José Guimarães disse que vai tentar, mais uma vez, convencer o presidente do Senado a fazer andar a proposta que acaba com a escala 6-1. 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
1: Tô esperando você e toda a equipe pra gente conversar e tomar muito café. Agora, 4h26.
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1: Agora 4h27, vamos aqui ao primeiro giro de participações dos nossos ouvintes, os primeiros que chegaram opinando sobre a possibilidade desse acordo de paz com a guerra que envolve Estados Unidos, Israel contra o Irã. A pergunta foi: você confia nesse acordo de paz? Donald Trump merece confiança ou vai continuar atacando? O que é que você diz a respeito? Alô, boa tarde!
2: Boa tarde, Edinaldo Santos. Boa tarde, ouvintes da Rádio Jornal. Sou Edson Freitas, aqui do bairro de Pontezinha, no Cabo de Santo Agostinho.
1: Edson, um abraço.
2: Essa enquete é muito importante, né? Para provar que esse cara é insano, né? Esse Trump. Ele faz uma coisa hoje, amanhã ele já faz outra. Então eu não acredito que ele vai manter a palavra dele. Eu fico até com receio, meu amigo Edinaldo Santos, de ele vir invadir aqui o nosso país, viu? Faz até medo isso. Essa história desse Pix, tantas histórias que estão aparecendo aí, ele queria vir para cá atacar o nosso país. O meu maior medo é isso. Né? Então, é um cara que não tem confiança e não merece respeito de ninguém.
1: É, rapaz, o brasileiro hoje pensa muito nessa hipótese, né? Porque ele se acha o imperador do mundo, quer invadir onde ele quiser. Não pode ser assim, gente. Deixa eu ver aqui mais opiniões. Alô, boa tarde.
3: Boa tarde, Edinaldo Santos. André Carneiro, de Brasília Teimosa.
1: Pois não, André?
3: Edinaldo Santos, eu sou contra para a guerra. Eu sou a favor dos Estados Unidos, sou a favor a Donald Trump, o Irã, o Líbano, a Coreia do Norte, esses países têm que ser varridos no mundo, Edinaldo. Entendeu? Eu não digo o povo, mas esses líderes, os líderes da Coreia do Norte, líderes do Líbano, do Irã, tem que acabar com isso, Edinaldo. Para os Estados Unidos bombardear, acabar com esses países rápido, rápido, rápido. O mundo viver mais em. André Carneiro, Brasília Teimosa.
1: Agora são 4h28. Alô, boa tarde.
4: Boa tarde, Edinaldo Santos. Fala, Moisés de São Lourenço.
1: Um abraço.
4: Esse presidente é doido. Só que ele vai parar. Porque agora ele não tem a eleição lá e ele está perdido. E ele não vai conseguir ganhar ali. A maioria vai ser caçado. Mas infelizmente ainda tem aqui político brasileiro que ainda apoia o infeliz desse. Agora imagina bem se acabar para presidente. Como será o Brasil? Pensa bem nisso.
1: Alô, boa tarde. Quem chegou agora?
5: Boa tarde, Edinaldo Santos. Aqui é Kleber, falando de Marabá, no Pará. Rapaz, esse presidente Donald Trump, ele não merece confiança não, rapaz. Isso é um covarde, isso é um cara que, de duas palavras, acredito que esse cara deve ser bipolar, é um louco, é um cara desvarido, sabe? Um cara que não merece nenhuma confiança, né? E se ele assinar esse tratado de paz, é porque ele ficou com medo do Irã, que o Irã, você vê, em momento algum, abre a guarda para ir lá e fica com Deus e até a próxima.
1: Daqui a pouco a gente tem outro giro de participações com o nosso ouvinte no WhatsApp da Rádio Jornal. Agora 4h30.
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6: Boa tarde, Edinaldo. Boa tarde a todos os seus ouvintes. A alegria é minha, Edinaldo. É sempre uma conversa agradável e produtiva. Os nossos encontros.
1: Muito bem. A gente está querendo saber do amigo a sua opinião, muito bem, sempre avaliada. A Procuradoria-Geral da República, PGR, está inclinada a rejeitar a segunda proposta de delação premiada apresentada pelo banqueiro Daniel Vorcaro, dono do Banco Master. Segunda apuração, com a Polícia Federal já posicionada contra o acordo, o ministro André Mendonça, do Supremo Tribunal Federal, aguarda a manifestação da PGR para decidir o futuro das negociações. É uma situação complicada porque o que ele está querendo colocar na delação dele, doutor Martorelli, é exatamente o que a Polícia Federal já tem em mãos. E está todo mundo esperando que ele abra essa caixa preta porque tem muita coisa lá para ser revelada, né?
6: É verdade. A grande questão é que a delação premiada, como está prevista na lei de combate às organizações criminosas,

0: Ela tem por objetivo fazer com que o réu contribua para as investigações que estão sendo produzidas pela Polícia Judiciária ou pelo Ministério Público. Contribuir significa dar elementos que ainda não estão disponíveis para os entes de investigação. Quando você dá informações que já estão nas mãos, quer seja pela análise dos telefones celulares que foram apreendidos, quer seja pela documentação ou pelos depoimentos que já foram feitos, não há efetivamente uma colaboração. Porque, veja, a delação, ela é espécie do gênero colaboração premiada, que se subdivide em acordo de leniência para as pessoas jurídicas e delação premiada para as pessoas físicas. Mas essa colaboração, ela consiste em dar o que não se tem. Se eu te dou o que já é teu, eu não te dou nada, eu não agrego nada ao teu
1: Verdade.
0: patrimônio. Se eu te dou o que você já tem, que colaboração foi essa?
1: É,
0: Né?
1: fica
0: Então, esse é
1: realmente
0: o
1: difícil.
0: problema, esse é o problema.
1: Pode
0: E
1: continuar.
0: todos nós sabemos, a Polícia Federal e a PGR também, que ele tem muitas informações relevantes e ele tem elementos probatórios que poderiam comprometer pessoas que ou ainda não foram mencionadas ou foram mencionadas, mas que não estão disponíveis para os entes de investigação, elementos probatórios que fossem contundentes e suficientes para formular uma acusação. É a partir disso, é a pressão que está sendo feita.
1: E essa pressão deve ser muito grande, né, doutor Martorelli? Porque deve ter muita gente graúda para ele revelar, né?
0: E veja, Edinaldo, uma das indicações da Polícia Federal é tirar ele de onde agora ele está preso. Ele está preso na sede da Polícia Federal e querem transferi-lo para o presídio. E essa ameaça de transferência já é parte da pressão que está sendo feita sobre ele para que ele colabore, né? Porque a situação dele já é muito complicada e a colaboração pode trazer benefícios. Você vai lembrar, Edinaldo, como a colaboração ajudou a situação daquele oficial. Lembra, no 8 de janeiro, o oficial que deu muitas informações, que funcionou ali no núcleo fundamental do movimento do 8 de janeiro? Se eu não me engano, era
1: É
0: Cid alguma coisa.
1: o ajudante de ordens do presidente Jair
0: Isso,
1: Bolsonaro.
0: isso.
1: Era o
0: Ele foi
1: Cid.
0: muito. Olha, veja, ele participou de tudo e pegou 2 anos. Ou seja, nem efetivamente seria. Ele não foi preso. Ele já imediatamente ingressou numa medida de pena restritiva de direito. Não passou um dia depois do julgamento, confinado, cumprindo pena. O que é muito interessante. Então, a delação premiada é um instrumento interessante para o réu, mas ela só pode ser firmada depois reaparece em 2012, mas ela é relativamente nova, imaginando comparado com o Código de Processo, que é de 1941, ela é relativamente nova.
1: Agora, a gente observa que o Vorcaro está se segurando até agora. O senhor falou um detalhe aí muito interessante, que é verdade, a gente tem acompanhado isso nos noticiários, a temeridade dele para ir para um presídio comum, sem regalia, sem absolutamente nada. Mas ele está sustentando até agora, a Justiça, a Polícia Federal, não dá continuidade ao processo, não tem a delação. E ele está se segurando. Ele suporta até quando isso, doutor Martorelli?
0: É difícil dizer, mas uma informação muito interessante é que da primeira para a segunda proposta de acordo, né, de colaboração premiada, ele aumentou significativamente o volume de dinheiro que estava disposto a entregar. Você tem essa, lembra dessa
1: Lembro,
0: informação?
1: lembro.
0: Aproximadamente 20 bilhões de reais a mais seriam entregues. E imagine quanto dinheiro esse indivíduo tem em lugares escusos, de difícil acesso, mas a Polícia Federal está confiante de que poderá encontrar, seguir, follow money, seguir o dinheiro e encontrar não apenas estes valores, mas aqueles que estão implicados no ocultamento, na ocultação desses valores.
1: E outro detalhe, doutor Martorelli, que eu...

0: peguei aqui na imprensa, o Vorcaro, ele pediu um prazo de 10 anos para devolver parte do dinheiro roubado. Isso seria inevitável e inaceitável, né?
1: É verdade, é verdade. E como é que você vai... Como é que em 10 anos ele vai levantar um patrimônio? Se ele perdeu completamente a credibilidade no mercado, imagine você, não, eu vou trabalhar e trabalhando eu vou reconstituir o dinheiro que eu fui. Não, não vai, ele tem que colocar... Aí é que está. As medidas assecuratórias previstas pelo Código de Processo Penal são o sequestro e o arresto e a hipoteca legal. Então, tem que sequestrar aquilo que foi adquirido com bens ilícitos, arrestar todo o patrimônio imóvel que foi, mesmo o patrimônio lícito dele, mas que seja tomado para que se venha ressarcir todo o patrimônio. Porque, veja, são milhares e milhares de pessoas que tiveram seus fundos de previdência desfalcados. E agora, quando o FGC vai cobrir esses valores, então são os nossos impostos, as nossas contribuições que estão cobrindo esses valores. Ou seja, o FGC é dinheiro público, não é dinheiro privado.
0: Né? É verdade. Só para a gente fechar, doutor Martorelli, fica também a expectativa, né, de nessa delação, nessa possível delação, a gente sabe que em algum momento ele vai ceder, vai ter muita coisa de gente grande, como já falamos, mas tem também esse envolvimento dos ministros do Supremo Tribunal Federal, Alexandre de Moraes e Dias Toffoli, né? Isso tem que ser apurado, isso aí não pode ficar aberto, né?
1: Sem dúvida que precisa e deve ser apurado. Agora, eu tenho poucas esperanças de que isso avance e que produza algum efeito concreto contra... Porque, veja, o problema do Alexandre de Moraes em relação ao contrato com a esposa dele é aquela situação. É imoral, mas não é ilegal. E, infelizmente, a gente tem que trabalhar essa dicotomia. Há algumas coisas que são legais, mas não são morais. Por exemplo, se partirmos da ideia de que ela jamais advogou em favor do Master junto ao Supremo Tribunal Federal, Alexandre de Moraes, em momento nenhum, ele seria impedido ou suspeito em relação a esses processos, porque ela não atuou. Então, do ponto de vista formal, você tem um ato legal, mas, do ponto de vista moral, é bastante acontecido, porque não é um enriquecimento de um membro da família.

0: estão praticamente blindados contra o próprio Poder Judiciário.
1: É verdade.
0: Mas a gente não pode afastar a hipótese. Do ponto de vista formal, o processo de impeachment pode acontecer, mas em última instância, para que ele aconteça, o Supremo Tribunal precisaria estar de acordo com a continuidade do processo, o que é muito improvável.
1: Muito improvável. Mais um momento especial aqui no programa com a presença do Dr. Martorelli Dantas. Obrigado, Dr. Martorelli. Um abraço, boa semana.
0: Grande abraço, Edinaldo, a todos os seus ouvintes. É uma grande alegria estarmos juntos.
1: Muito obrigado, querido. Até a próxima. Pronto, a gente acaba de ouvir aqui no programa o mestre e doutor em Direito pela Universidade Federal de Pernambuco, advogado criminalista e professor de processo penal da Faculdade Nova Roma, perdão. Martorelli Dantas acabou de falar com a gente. São 4h43.
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1: Hora de convocarmos aqui nesta segunda-feira a professora pesquisadora da área de gestão ambiental, professora da Universidade Federal Rural de Pernambuco, orientadora dos programas de pós-graduação em Engenharia Ambiental e Engenharia Civil, a nossa querida Soraya Eldeir. Alô, Soraya, seja bem-vinda. Boa tarde.
10: Edinaldo, que bom vê-lo aí. Muito bom.
1: Muito bom também chegar com essa imagem belíssima que você está nos trazendo aqui com a sua presença. Mas, ô Soraya, vamos conversar um pouquinho sobre duas datas muito significativas nessa área, exatamente esta semana, tratando-se de desafios que precisam ser enfrentados, que é o Dia do Gestão Ambiental e o Dia Mundial de Combate à Desertificação e à Seca. Todos celebrados no dia 17 de junho, é isso mesmo, Soraya?
10: Pois é, e duas datas, né? Uma data representando duas coisas tão importantes, porque a gestão ambiental, nesses últimos anos, o interesse vem crescendo, e não só o interesse, a necessidade de gestores ambientais. E do outro lado, uma grande preocupação, né, Edinaldo? Uhum. O processo de desertificação que o semiárido está apresentando, muito por culpa de todas as atividades mal planejadas, uhum, feitas pelo próprio homem. Então, sem dúvida, uma data que a gente precisa celebrar, que é o avanço da gestão ambiental, mas também tomar consciência do que a gente pode fazer para prevenir a desertificação.
1: E uma situação que é bem agravada, principalmente pela seca, né?
10: Sim, é verdade. E as mudanças climáticas também. Porque, veja, a gente está num processo de desertificação que no Brasil todo, na realidade, ele pega Nordeste, mas pega também outras partes, chega a 1 milhão de quilômetros quadrados. Uhum. E aí estas áreas, essa imensa área, ela tem pontos de desertificação. Isso significa que o solo chega à exaustão, não produz absolutamente mais nada. E para agravar a situação, ainda se faz processo de irrigação utilizando água salinizada, porque a água que está no semiárido normalmente ela é mais salina. Então, o processo de irrigação, sem o devido cuidado, acaba gerando a salinização dos solos. Então, desertificação junto com salinização, pense em um problema sério para ser enfrentado.
1: Uhum. Professora Soraya, isso requer, então, um trabalho ligado às atividades humanas, né? Porque isso é importante também. Tem o lado da segurança alimentar, práticas de sustentabilidade, tudo isso está sendo feito no país?
10: Sim, sim. E veja, olha, se a gente olha só Pernambuco, são 88 mil quilômetros quadrados. Já é muito território, né? Uhum. E aí você olha, 22% tem processo de desertificação. E mais do que isso, cerca de 6 mil quilômetros, estão apresentando um processo que é a transformação do semiárido para árido. E significa ficando deserto. Então, avança a insegurança alimentar e hídrica no país. Uhum. E veja, se a gente olha o mundo, 2/3 da população tem insegurança hídrica. Mas se a gente olha o semiárido, a gente tem um percentil muito maior, porque as comunidades rurais e todas as cidades que estão no perímetro do semiárido estão em insegurança hídrica. E se espante, viu? Recife, aí cheio de rios, você o tempo todo encontra rios e riachos urbanos que chamam de canais, os 64 canais que são rios e riachos urbanos. Nós vivemos numa área de insegurança hídrica, porque você, insegurança hídrica significa você não ter água 24 horas e não ter água de boa qualidade. Uhum. A gente tem os dois problemas. Você abre a torneira da sua casa e toma água direto da torneira, Edinaldo?
1: Não, sinceramente não.
10: Pois é. Veja, sai da Compesa uma água limpa, mas no meio do caminho é contaminada. E como a gente não tem acesso livre à água e nem água 24 horas, tem muitos bairros que não tem fornecimento de água 24 horas. Isso significa insegurança hídrica. No semiárido, isso é muito claro. Existem comunidades que estão em segurança hídrica e estão em segurança alimentar.

0: apesar de termos políticas públicas, mas a gente ainda tem gente passando fome e gente que não tem certeza se vai ter um prato de comida todo dia na sua mesa. Não são não três refeições, não é isso que eu estou falando, não. São pessoas que não sabem se vão se alimentar todos os dias. Isso é uma questão muito séria. Apesar do governo ter avançado muito com políticas públicas, mas do outro lado, se a gente não combate a desertificação do semiárido, a gente está falando de 22 milhões de pessoas que vivem nessa região e que estão sujeitas à insegurança hídrica, insegurança alimentar. Isso é muito sério.
1: Vamos avançar um pouquinho mais, professora, na sua opinião sobre a sustentabilidade, tornar esse planeta mais saudável. Vamos conseguir?
0: Acho que sim. Veja, o governo do estado, ele tem um programa de reflorestamento. Até os municípios também fazem um programa de reflorestamento. Tem um programa muito bonito no governo federal, que é a aquisição de merenda escolar prioritariamente da agricultura familiar. Então, a gente percebe claramente uma preocupação dos governos nos três níveis com a população mais fragilizada. Entretanto, a gente tem que ver a sociedade vendo isso como um valor e também apostando isso em termos de política. Porque, veja, volto de novo, esse ano a gente vai votar. Em quem você vai votar? Você vai votar em políticos que estão comprometidos em reverter a insegurança hídrica alimentar ou políticos que nem falam sobre isso e isso não está na pauta? Isso é uma decisão da sociedade. Se isso é importante para a sociedade, então isso vai se configurar no seu voto. Isso vai se configurar também nas políticas públicas que o país vai ver. Eu acho que a gente vem avançando, Edinaldo, mas não na velocidade que a gente precisa.
1: Agora, essa desertificação, ela termina atingindo mais o sertão pernambucano, né, professora? Aquela parte ali do
0: Sim,
1: semiárido.
0: atinge na realidade o sertão como um todo e a Bahia é extremamente atingida, especialmente o que você tem de municípios fronteiriços, Pernambuco-Bahia, ali tem um centro de desertificação, porque também tem esse conceito. O semiárido, ele não é homogêneo, você tem áreas de altitude que parece uma floresta, é até frio. Lembrem-se de Triunfo, é um dos casos da Quaritinga do Norte. Mas você tem áreas que são extremamente quentes, extremamente comprometidas em relação a esse balanço hídrico. E aí a gente tem pontos de desertificação que são mais atingidos, que é muito mais severo. E mais do que isso, na hora que você tem uma agricultura que não está usando a melhor tecnologia, e eu até entendo que a agricultura em todo lugar do mundo é subsidiada, a agricultura familiar também precisa de subsídio. Não é só pensar na agricultura que está acontecendo lá no Centro-Oeste, que é para exportação. O que bota a comida na nossa mesa é a agricultura familiar. Então, o governo federal tem programas de apoio, mas mais do que isso, a gente, enquanto consumidor, tem que ter consciência para consumir preferencialmente artigos que venham da agricultura familiar. Não só por nossa segurança alimentar, mas também entender o significado socioeconômico para as diversas comunidades que fazem agricultura familiar. Estamos avançando, sim. Vamos ver quais são os próximos passos? Porque veja, El Niño está chegando, o Super El Niño está chegando, a gente fala disso quase todo dia, a gente vê na mídia tratando dessa questão. O semiárido terá consequências severas, a estiagem será ainda mais severa. E aí, quais as políticas públicas que a gente vê estruturadas nos municípios para atender em primeira ordem essa comunidade? Isso é muito relevante. Não adianta a gente ficar aqui no Recife dizendo, não, isso não é problema meu, não. Eu vou no supermercado, compro comida. Isso é problema seu também. São nossos irmãos, fazem parte do nosso estado, do nosso país. A gente tem que ter responsabilidade socioambiental, sim.
1: É verdade, responsabilidade socioambiental, um pouco mais de fraternidade entre as pessoas, tudo isso ajuda muito, tudo isso colabora muito. Professora, mais uma vez você arrasou aqui no programa, fico muito contente, muito feliz, sensacional. Obrigado, querida.
0: Agradeço a oportunidade. Vamos seguindo para comemorar o Dia do Gestor e pensar em relação à desertificação. O que é que eu posso fazer no meu lugar de fala? Obrigada, Ednaldo.
1: Obrigado, professora. Um beijo e até a próxima semana. Agora são 4h57. A gente acaba de ouvir aqui no nosso programa a professora, a pesquisadora da área de gestão ambiental, professora da Universidade Federal Rural de Pernambuco, orientadora dos programas de pós-graduação em engenharia ambiental e engenharia civil, a nossa Soraya Eldei, que volta na próxima segunda-feira. Agora são 4h57.
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4: 5 horas.
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4: Alô, Kevin Paz.
5: Olá, Edinaldo. A Secretaria de Patrimônio da União, SPU, do Ministério da Gestão e da Inovação em Serviço Público, já havia solicitado à Prefeitura de Limeira, em São Paulo, que bloqueasse o acesso de pessoas à Ponte do Esqueleto. Neste final de semana, a jovem Maria Eduarda Rodrigues de Freitas, de 21 anos, morreu no local, após ser lançada sem cordas de uma altura de cerca de 40 metros em um salto de rope jump. Localizada na divisa entre os municípios de Limeira e Cordeirópolis, no interior paulista, a Ponte do Esqueleto é uma estrutura viária da antiga Rede Ferroviária Federal, que nunca foi concluída e que está desativada anos, servindo como um ponto turístico informal. O local é utilizado atualmente para a prática de esportes radicais. Segundo a Secretaria de Patrimônio da União, em 2024, quando ocorreu um outro acidente fatal no local envolvendo um ciclista, foi solicitado às prefeituras locais que bloqueassem o acesso à Ponte do Esqueleto. Indo para o noticiário internacional, a candidata de extrema-direita, Keiko Fujimori, ampliou nesta segunda-feira a vantagem mínima sobre o rival de esquerda, Roberto Sánchez, na disputa presidencial do Peru, à medida que a contagem de milhares de votos avança lentamente. Fujimori recuperou a liderança na disputa no meio da semana passada, impulsionada pelos votos do exterior, e nesta segunda-feira estava com 50,051% dos votos, com pouco mais de 18.300 votos, separando-a dos 49,949% de Sánchez. Até o momento, 98,59% dos votos foram apurados, de acordo com o Escritório Nacional de Processos Eleitorais do Peru.
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5: Pois é, vamos saber como é que está o trânsito agora no Recife, região metropolitana. Na Zona Norte, trânsito intenso na Avenida Santos Dumont. Na Zona Oeste, movimentação intensa de veículos na Avenida Engenheiro Abdias de Carvalho para quem segue sentido BR. Em Camaragibe, as retenções são moderadas na Avenida Doutor Belmino Correia. Kevin Paz, Rádio Jornal, Rádio Notícia.
4: 5 e 4.
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10: 5 e 7.
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10: Vamos conversar com o cientista político Pedro Alcântara, que nos dá o prazer de participar aqui do nosso programa, para a gente conversar sobre essa possível trégua, né, esse possível acordo, na verdade, de paz entre Estados Unidos, Israel e Irã. Professor, boa tarde, seja bem-vindo.
11: Boa tarde, Edinaldo, boa tarde a todos que nos escutam na Rádio Jornal.
10: Queria que o senhor comentasse com a gente até onde vai esse acordo, porque o que mais a gente vê no Donald Trump, presidente dos Estados Unidos, é ele contrariar a si próprio, né? Ele diz uma coisa hoje, amanhã ele não diz mais. Tem como confiar nesse acordo de paz, professor?
11: Olha, Edinaldo, ao menos nas repercussões mais imediatas, talvez esse acordo realmente funcione, mas é um acordo que ele já declara que não resolve tudo agora. O próprio acordo e os dois países estão declarando isso. É uma espécie de avanço que vai determinar realmente o fim da escalada militar entre os dois países e que deixa algumas questões para depois. O que é que a gente tem agora? Da parte do Irã, ele reabre o Estreito de Hormuz. Da parte dos Estados Unidos, ele se compromete a devolver um fundo iraniano que estava congelado pelos Estados Unidos de 25 bilhões de dólares. Uhum. Também se comprometeu, está dizendo que vai fazer... cessar a escalada militar de Israel no Líbano. Esses seriam os dois pontos principais lá do Irã. E também para o Irã, um ganho é que os Estados Unidos não estão mais falando em atacar diretamente o programa nuclear iraniano. Essa é uma questão que vai ser vista depois. Então, assim, é basicamente um plano para estancar a crise imediata, mas dessa vez não só o cessar-fogo, de fato, um acordo de paz para que a campanha militar entre os dois países termina.
10: Professor, eu queria perguntar ainda ao cientista político Pedro Alcântara se o presidente Donald Trump, que de repente sentiu na pele que o Irã não era uma presa fácil como ele imaginava, né? Porque ele achava que a guerra se acabaria no máximo em uma, duas semanas, e nós estamos chegando a praticamente 4 meses de guerra, né? O senhor acha que Essa iniciativa de Trump invadir o Irã, bombardear o Irã, torna o presidente dos Estados Unidos, a essas alturas, um perdedor dessa guerra? Podemos dizer isso?
11: Olha, Edinaldo, posso dizer para você e para os ouvintes da Rádio Jornal que os Estados Unidos, politicamente, estrategicamente, perdeu essa guerra. Uhum. Porque, veja, quando uma potência militar, a maior do mundo, ela tem que cumprir exigências de outro país para terminar uma guerra, isso significa que ela não conseguiu ter vitória. Porque se ela é a maior potência militar do mundo, ela não precisaria ter que atender nenhuma exigência se ela fosse vitoriosa na guerra. Então, o que a gente tem aqui é um país que tem bem menos poder bélico, embora tenha um poder bélico considerável, que é o Irã, fazendo exigências, inclusive uma das exigências compromete a relação dos Estados Unidos com um aliado prioritário seu, que é Israel, porque Israel não quer de maneira nenhuma deixar de atacar o Líbano. E o Irã fez essa exigência. Trump, inclusive, brigou por telefone com Netanyahu por conta disso e está dizendo que vai sustentar essa parte do acordo. Então, o Irã conseguiu, eu acho que isso é fundamental dizer, uma vitória estratégica contra os Estados Unidos, que só não é maior porque Trump viu o perigo e a besteira que foi tentar essa guerra com o Irã e está recuando antes do estrago ser ainda maior na reputação e na economia dos Estados Unidos com o bloqueio do Estreito de Hormuz. Então, o que é que eu diria? Eu diria que é um alívio para Trump, que vai ter eleição aí do meio do mandato em novembro, porque ele poderia sangrar até lá. É um alívio para ele, mas, ao mesmo tempo, é uma derrota para os Estados Unidos, que, evidentemente, o governo dos Estados Unidos vai tentar vender como uma vitória, dizer que Trump foi quem quis fazer esse acordo, que ele que parou a guerra. Mas, assim, contra fatos é difícil ter argumentos. O fato é que um país maior está respondendo às exigências de um país que tem um poder bélico menor.
10: Muito bem. Agora, eu acrescentaria também o seguinte, professor. O Donald Trump chegou a um determinado momento em que ele ficou sem saber se seguia com a guerra ou se parava, né? Ele ficou meio que perdido, né? O senhor teve essa sensação também?
11: Claramente essa sensação, na verdade. Os Estados Unidos foi com muita arrogância, subestimou o seu adversário, que era o Irã. O Irã se preparou muito bem para a guerra, deu um nó estratégico nos Estados Unidos, especialmente com o bloqueio de um estreito por onde passa 25% do petróleo mundial, e começou a sangrar economicamente os Estados Unidos. A população norte-americana, não, quer dizer, não só os Estados Unidos, também o mercado mundial do petróleo. Além disso, deixou um recado muito claro para os parceiros da região dos Estados Unidos, Emirados Árabes e todos os outros, de que é perigoso embarcar numa guerra dos Estados Unidos contra o Irã na região, porque todos eles foram severamente atacados pelo Irã. Então, eles agora têm um recado de que os Estados Unidos não vão os proteger tanto quanto eles pensavam. E, para completar, o público interno dos Estados Unidos começou a ficar realmente muito descontente, a popularidade dele caiu muito, a maioria não concorda com a guerra, o preço da gasolina começou a aumentar por lá também. Então, estava se criando, na verdade, se criou uma onda perfeita contra Trump, de mercado, povo e países aliados. Ele ainda é muito forte, os Estados Unidos ainda são muito fortes e conseguiu bancar alguns meses a mais, mas ele percebeu que se isso continuasse esse ano inteiro, ele ia sangrar de uma maneira irreversível e decidiu ver alguma forma de parar. E é nesse contexto que eu enxergo esse acordo.
10: Muito bem colocado. Nós agradecemos muito, professor Pedro Alcântara, pela sua presença. Espero em outra oportunidade estar aqui ao lado do amigo falando das coisas da política do Brasil e do mundo. Um grande abraço.
11: Eu que agradeço, Edinaldo. Um abraço a você e aos ouvintes da Rádio Jornal.
10: Muito obrigado. Nós ouvimos aqui no programa o cientista político Pedro Alcântara falando sobre o possível acordo para essa guerra. Agora são 5h14.
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10: Vamos ouvir então, na última rodada de participação dos nossos ouvintes, a pergunta: você confia nesse acordo de paz? Donald Trump merece confiança ou vai continuar atacando? Alô, boa tarde.
12: Boa tarde, grande comunicador, minha amiga Nina Santos, Rádio Jornal, todos que estão falando, seu Rui Pierre, Zacarias Berg, dançarino. Respondendo a sua pesquisa sobre o presidente Trump, ele só pensa no que é mal. Eu não acho que ele não acredite nisso, não. Certo? Entendeu? Fica fazendo só o mal, só pensa em guerra, em outras coisas e tudo. Eu não acredito, não. Certo? Valeu, Edinaldo. Fica com Deus aí. Uma boa tarde. Deus que abençoe e saúde.
10: Obrigado, Zaca. Alô, boa tarde.
13: Agora são quatro. Fala, Edinaldo Santos. Boa tarde. Por aqui, Robson do Jango. Edinaldo Santos.
10: Fala, Robson.
13: Eu acredito sim. E vou terminar minha participação dizendo: viva o Brasil!
14: Ah, com certeza.
13: Viva os Estados Unidos da América!
14: Com certeza.
10: Agora são 5:16. Alô, boa tarde.
15: Edinaldo Santos. Boa tarde. José Barbosa, representante da Rádio Jornal em Carpina. Eu não confio nele. Ele é um oscilador. Ele é um homem constante. Um homem que não tem uma postura decisiva. Eu não confio de forma nenhuma. É um homem que ele não tem a decisão, não. Ele não é decisivo feito o presidente da República, do Brasil e os demais, como a decisão do Irã, japonês, os presidentes. Eu não confio de forma nenhuma. Esse homem é um oscilador. José Barbosa, representante da Rádio Jornal em Carpina, Rádio Jornal, Rádio Notícia. Saudação, Jalvi Ruga. Boa tarde.
10: Quanto mais agora? Mais duas participações para a gente encerrar o assunto. Alô, boa tarde.
16: Boa tarde, meu querido Edinaldo Santos. Andrade, da quinta etapa de Rio Doce. Eu acho esse acordo muito frágil, porque envolve muitos interesses. Inclusive no Estreito de Hormuz, que é por lá que se escoa a maior parte do petróleo do planeta. E, Edinaldo, eu acho que ele não botou força máxima no Irã, porque aí toda a comunidade mundial, todos os países, se voltariam contra ele. Caso ele tivesse, entre aspas, eliminado toda a resistência do Irã, que envolveria muitas perdas. Mas eu acho frágil demais. Eu, na realidade, eu não confio muito no que diz Donald Trump. Da mesma forma como não acredito também no que vem do Irã. Forte abraço, querido.
10: Valeu, Andrade, muito obrigado. Tem mais um para a gente encerrar. Alô, boa tarde.
17: Boa tarde, Edinaldo. Boa tarde a todos da Rádio Jornal. Boa tarde a todos os ouvintes. Meu nome é Marco Antônio de Camaragibe.
10: Fala, Marco Antônio.
17: Edinaldo, esse cara é um doido de varrida. O que esse cara fala não se inscreve, não. Esse cara, ele tá numa idade avançada, ele pensa que quando ele sair não vai acontecer com lá, não. Esse cara tem que ser julgado por crime de guerra. Esse cara tá matando muita gente, pessoas inocentes lá do outro lado. Ele não tá matando só os líderes lá, não, que nem apareceu um aí que falou que devia acabar. Não, não é assim, não. Os pais dele têm que resolver lá. As questões dele lá. Cada um com suas questões. Ele não tá... Nenhum momento Trump foi ameaçado pelo Irã, não. Esse negócio de estar fazendo bomba lá, a mesma coisa que fizeram com o Iraque. Isso é uma coisa, é por causa do petróleo, tudo por causa da ganância do homem, por causa da ganância. Esse cara merece sim ser preso por crime de guerra quando ele terminar o mandato dele. E é isso que ele vai ser. Eu quero ver os líderes, depois que ele acabar esse mandato dele, que não vão fazer isso com esse camarada.
10: Pronto, obrigado a todos. Amanhã tem mais Assunto do Dia. Agora são 5:18.
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0: Santa Cruz, Leonardo Boris.
1: Boa tarde, Edinaldo. Boa tarde para você que está ligado no Balanço de Notícias. Tricolor do Arruda retornando de viagem de Santa Catarina. Na bagagem, 3 pontos. Edson Miranda foi o herói. Fez o gol ao finalzinho já dos acréscimos. Daqui a pouco, todos os detalhes no Bola Rolando, Ed.
0: Olha o Náutico. Alô, Letícia Carneiro.
2: Boa tarde pra você, Edinaldo Santos. Boa tarde pra você que está aqui ligado no Balanço de Notícias. O Náutico empatou na noite de ontem em 2-2 com o Novo Horizontino e se manteve no município de São José do Rio Preto e deu seguimento nesta tarde à sua viagem em direção a Goiás, onde continuará toda a sua preparação para esta semana, visando o duelo contra o Vila Nova neste sábado. E para a partida, os técnicos Hélio e Guilherme dos Anjos contarão com desfalques importantes no setor ofensivo. E daqui a pouco, outros destaques do Náutico aqui na Rádio Jornal, Rádio Notícia.
0: Chegando com Leonardo Vasconcelos.
3: Muito boa tarde para você e para todo mundo que está acompanhando a gente aqui no Balanço de Notícias. Depois do empate de 0-0 com São Bernardo na manhã de ontem em São Paulo, o Sport já voltou hoje aos trabalhos no CT de Paratybe, visando o jogo da próxima quinta-feira, às 9h na Ilha do Retiro, pela abertura da 14ª rodada da Série B. O Leão permanece na terceira colocação com 24 pontos, mas pode ser ultrapassado pelo Fortaleza, que recebe amanhã no Castelão o Lanterna América Mineiro. Daqui a pouco, no Bola Rolando, eu conto os detalhes e volto com todas as informações do esporte aqui na Rádio Jornal, Rádio Notícia.
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0: Agora 5h21. Algumas manchetes que estão pipocando de ponta a ponta no Brasil e do mundo. Nossa luta ainda não terminou, diz Netanyahu, após o acordo Estados Unidos e Irã. Ele quer que a guerra continue, impressionante. Espanha para em Vozinha e tropeça contra Cabo Verde na Copa do Mundo, placar de 0-0. Que surpresa, hein, esse jogo. Vozinha é o goleiro, viu? Vozinha é o goleiro. Ninguém esperava um placar desse, né? Principalmente envolvendo a grande favorita na Copa, que é exatamente a Espanha. Flávio confirma ex-sócia de Paulo Guedes na equipe e a linha de discurso econômico. A AGU dá aval para a corte de energia de placas solares para evitar apagão. Brasil estuda concessões comerciais para tentar evitar tarifa de 25% pelos Estados Unidos. Agora são 5h22.
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0: Direto para Brasília com Romualdo de Souza. Boa tarde, Romualdo.
5: Boa tarde, Edinaldo. Muito boa tarde para você. Boa tarde também ao nosso ouvinte. Na linguagem popular de quem mora lá no Agreste ou no sertão pernambucano, virou guerra de foice. E guerra de foice no escuro é pior ainda, ou é mais perigosa ainda, mas é o que está acontecendo aqui no Senado Federal, depois que chegou aqui à casa aquela PEC, uma proposta que modifica a Constituição Federal, Edinaldo, e que trata do fim da escala 6-1. Lá na Câmara dos Deputados foi muito rápido. Aqui o presidente Davi Alcolumbre não tem nenhuma pressa. Mais que isso, ele disse que só vai decidir depois que for possível encontrar um consenso para a escolha de quem vai ser o relator do texto, que já foi, como eu disse, aprovado na Câmara dos Deputados. O PT, ou o governo do presidente Lula, tem 3 senadores. Rogério Carvalho, que é de Sergipe, tem também o Fabiano Contarato, que é do Espírito Santo, e Camilo Santana, do Ceará. 3 senadores petistas. Já o presidente da Casa, Davi Alcolumbre, prefere que seja o senador Rodrigo Pacheco, que é o queridinho dele. Pacheco é do PSB, de bola, lá de Minas Gerais. Ou seja, enquanto essa situação não está resolvida, possivelmente não se resolverá esta semana e na semana que vem não vai ter trabalho aqui no Congresso, o governo espera uma agilidade da parte de Davi Alcolumbre. Mas, literalmente, como a gente diz na linguagem popular no interior do Brasil, Edinaldo, ele vem empurrando esse texto com a barriga, Edinaldo.
0: É verdade, amigo. Agora, a hora do cafezinho, senhor Romualdo Souza.
5: Roda a vinheta.
0: Vamos lá.
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5: O interior de Pernambuco é conhecido mundialmente por ser produtor de um dos grãos mais raros e mais antigos, que é o Arábica típica. Típica é uma especificidade desse café arábia. Agora, desse café arábica. Agora, um detalhe muito importante é que quando você fala e de onde vem essa coisa tão rara, em geral, de Taquaritinga do Norte. Há indícios de que somente em Taquaritinga, no agreste pernambucano, numa região do norte da Venezuela e na Etiópia, ou seja, pouca gente produz esse típica. Café doce, saboroso, mas tem uma novidade em Taquaritinga, é que os produtores também resolveram trazer outras especificidades, outros tipos de grãos, talvez até mais doces do que o arábica, e agora Taquaritinga está fazendo mapeamento. Fazer um mapeamento de uma produção de café é saber o que é plantado nessa região, de que forma esse grão vai chegar à xícara do nosso consumidor. Ainda não é uma produção em larga escala, Edinaldo, mas daquilo que eu já provei, o café de Taquaritinga, mesmo essa novidade, que é uma especificidade bem rara, que eu diria assim, bem específica mesmo para o agreste pernambucano, é bastante doce, é bastante saborosa essa nova safra de café pernambucano, Edinaldo.
0: Coisa boa, obrigado Romualdo e até amanhã, amigo.
5: Tchau.
0: 5h25. De Pernambuco de hoje, avô e neto morrem em grave acidente na BR-428, no sertão de Pernambuco. Tem outra aqui, ó. Ônibus sai da pista, tomba na BR-232 em Caruaru e 16 pessoas ficam feridas. Prefeito de Santa Cruz do Capibaribe tem carro roubado durante assalto à mão armada. Ok, tem aqui também essa notícia triste, né? Uma jovem é morta a tiros na frente dos filhos e homem é preso em flagrante por feminicídio. Mais um crime de feminicídio, minha gente. Aconteceu aqui em Pernambuco. Uma mulher de 21 anos foi morta em Jaboatão dos Guararapes, no Grande Recife. Era Felipe Marcos Santos Silva, de 30 anos. Teve arma apreendida pela polícia militar. A gente continua trazendo aqui mais algumas manchetes importantes sobre o Brasil e do mundo. Muita coisa sobre Copa do Mundo, né? Copa do Mundo 2026 tem brilho de jovens, enquanto Ancelotti deixa Endrick e Rayan no banco. Ô, Ancelotti, bota os meninos pra jogar, né, cara? Bota os meninos pra jogar. Agora são 5 da tarde, mais 27 minutos na capital pernambucana. Estava vendo aqui se tinha surgido alguma coisa mais sobre a seleção brasileira, mas a gente deixa para daqui a pouquinho na cola da seleção que a gente vai apresentar logo em seguida. Vocês sabem que o nosso programa está terminando mais cedo, meia hora antes, em função do Na Cola da Seleção. Grande atração esportiva do seu esquete de ouro até a Copa do Mundo, até o final da Copa do Mundo. Fim do Balanço de Notícias. Queremos agradecer de coração a todos pela participação no programa. Nós tivemos aqui a produção de Ingrid Santos, trabalhos técnicos de Big Alves e Adilson Lima, coordenação de jornalismo da Rádio Jornal é de Vitor Tavares. Na sequência, Na Cola da Seleção.
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0: 5:31.
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0: Alô, minha gente, um grande abraço. Está começando a partir de agora Na Cola da Seleção. Vamos ter as presenças de João Vitor e Igor Moura, direto dos Estados Unidos, aqui no Na Cola da Seleção. E você vai continuar dando seu pitaco aqui no nosso WhatsApp. Mandem textos, por favor. Não mandem áudio. A gente está esperando o seu texto para você comentar o seguinte. Depois do péssimo jogo que o Brasil fez na sua estreia contra Marrocos, sua confiança na seleção brasileira aumentou, diminuiu ou tá do mesmo jeito? Porque foi duro, né, gente? Bota duro nisso, foi muita dureza. Então, diga pra mim agora no WhatsApp da Rádio Jornal o que você sentiu, qual a sua sensação depois da péssima partida feita pelo Brasil contra a seleção de Marrocos. O Brasil tomou um verdadeiro banho de bola. Aí eu lhe pergunto, depois desse jogo, sua confiança na seleção aumentou, diminuiu ou tá a mesma coisa? Manda pra cá sua mensagem no WhatsApp da Rádio Jornal. 5h34 na capital pernambucana, presenças aqui nos estúdios de Leonardo Boris, também da nossa Letícia Carneiro e os nossos amigos que estão lá nos Estados Unidos, o nosso Igor Moura e João Vitor. Começar aqui com o nosso Leonardo Boris. Leonardo Boris, vou transferir para você a pergunta que eu fiz aqui para os amigos que estão acessando o WhatsApp da Rádio Jornal. Depois daquela partida horrorosa do time da seleção brasileira contra Marrocos na estreia, sua confiança na seleção aumentou, diminuiu ou está a mesma coisa?
1: A minha confiança está a mesma coisa, porque uma coisa é confiança, outra coisa é torcer. Torcer eu torço muito. E tem outras zebras na Copa do Mundo que não foi só a do Brasil, que para mim não foi zebra, porque o Marrocos estava jogando, ele foi para a 30ª partida de invencibilidade. A Espanha contra Cabo Verde foi uma zebraça, 0-0. Você tem a Costa do Marfim ganhando do Equador, para mim foi uma outra zebraça. Você tem a Bélgica empatando agora com o Egito, para mim foi outra, está sendo um zebraço. Então, estou torcendo muito. Tudo pode acontecer, inclusive nada. Agora, o que pode acontecer é eu te dar boa tarde, que eu não dei boa tarde para você. Boa tarde, Edinaldo.
0: Boa tarde.
1: Boa tarde, João Vitor. Boa tarde, Igor Moura.
2: Boa tarde.
0: Vamos então com o nosso Igor Moura, tá na ponta da linha? Alô, Igor, boa tarde. Será que ele dá pra gente conversar? Ainda não, né? Ainda não. E João, será que João tá na outra linha?
2: Eu tô aqui.
0: Oi, João.
2: Estou aqui, conectado, estou no meio da torcida do Uruguai. Eu não sei se vocês estão com imagem aí, do que eu estou mostrando aqui. Mas eu estou no meio da torcida do Uruguai.
0: Estou
2: entrando aqui no jogo entre Uruguai e Arábia Saudita, aqui no Red Sox Stadium. Olha só, estou no deslocamento para pegar um ônibus e entrar no estádio daqui a pouco para a gente acompanhar esse jogo.
0: Então daqui a pouco, João, eu lhe aciono pra gente, tá com muito barulho, né?
1: É.
0: E a voz dele tá sendo encoberta por esse barulho. Mas daqui a pouco a gente ajusta essas coisas. Agora, Leonardo Boris.
1: Oi, querido.
0: Você me deixou uma curiosidade na sua fala inicial nesse programa.
1: Pois não.
0: Quando você levanta essas zebras que estão acontecendo, é pra amenizar o impacto
1: amenizar.
0: Do péssimo futebol do
1: amenizar.
0: Brasil?
1: Amenizar. Amenizar. Eu fiquei... eu vou dizer para você com toda sinceridade, eu fiquei muito assustado com o pior. E o pior, naquela altura da partida, não seria a derrota, seria o vexame. Porque você tem a derrota e tem o vexame. Do jeito que Marrocos estava jogando no primeiro tempo, em relação ao que nada jogou o Brasil, antes do gol até do Vini Júnior, eu pensei que nós íamos passar por um grande vexame, que seria um placar de pelo menos 3 que tiveram chances, 3-4-0 no primeiro tempo, que seria um vexame. Para mim seria o vexame e aí seria a pá de cal. Agora, levando em consideração, depois do gol do Vini Júnior, e Marrocos acabou sentindo esse gol, porque estava tão dominante na partida, ele falou, puxa vida, não matei, aí você entra na fase do respeito ao Brasil. Aí o Brasil foi pro vestiário, acho que Ancelotti mexeu corretamente, tirou Ibanez, que não estava jogando nada. Aliás, quem é que jogou? É, o Casemiro parecia que estava com 3 toneladas de chumbo em cada perna. O Paquetá, horroroso, mas ele tirou 2 para ver o decorrer. Tirou o Paquetá e tirou o Ibanez. Colocou o Fabinho, que para mim o Fabinho, até prova em contrário, o Casemiro é um grande jogador, tá? Mas pela partida que ele fez, não era para ele ter sentido essa estreia. Vai ter alterações para a partida contra o Haiti. Agora, respondendo direto...
0: Você está falando do Rafinha. Falou do Rafinha, não foi?
1: Hein?
0: Você falou do Rafinha agora há pouco, não?
1: Não, eu falei do Fabinho.
0: O Fabinho que entrou no segundo lugar, tempo? Acho que ele entrou bem.
1: Entrou no lugar do Casemiro.
0: Exato.
1: Ele fez 2 alterações. Entrou o Fabinho no lugar do Casemiro e entrou o Danilo no lugar do Ibanez. O Danilo é aquele negócio. O Paquetá é que não estava jogando absolutamente nada. O Rafinha também não jogou absolutamente nada. Agora, houve um erro tático muito grande no primeiro tempo. O Rafinha estava jogando do mesmo lado do Vini Júnior. Igor Moura detectou isso, e isso é um erro tático muito grande, muito grave. Você quer jogar com 2 de qualidade, você tem que jogar o Rafinha pela direita e você tem que jogar o Vini Júnior pela esquerda. E outra questão, o do porquê não colocou o Endrick.
0: Olha, eu vi um jogo horroroso da seleção brasileira.
1: Não, também
0: simplesmente
1: vi.
0: Horroroso.
1: E o segundo
0: ninguém
1: tempo,
0: jogou bola.
1: Em termos de jogo, também foi horroroso.
0: E acho que Ancelotti, ele errou em tudo. Em tudo que você imaginar, Ancelotti errou. Errou na escalação. Errou nas substituições. Está insistindo em colocar o Endrick. O que a gente está vendo nessa Copa do Mundo...
1: Insistindo em não colocar o Endrick.
0: Que a gente tá vendo nessa Copa do Mundo, são várias seleções botando gente nova que tá jogando muita bola. Tem uns garotos aí nas seleções jogando muita bola. E outra coisa, eu não boto esses exemplos de resultados ruins, como a Espanha, por exemplo, que empatou com Cabo Verde, eu não boto na conta de tirar o impacto do resultado do Brasil, porque mesmo nessas situações que essas seleções estão passando na abertura da Copa, a diferença de jogo... A diferença de equipe é muito grande do que o Brasil fez na estreia, gente. O Brasil não jogou absolutamente nada. Um time cansado, um time estressado, nervoso, dando espaço enorme ao time adversário. É impressionante. Eu, pelos jogos que eu já acompanhei até agora, Boris, e ouvintes da Rádio Jornal, mais do que nunca eu tenho plena convicção de que existem muitas, mas muitas outras seleções... bem melhores do que essa seleção brasileira.
1: Não, isso eu não tenho dúvida, não.
0: Bem melhores.
1: Eu não tenho dúvida, não. Agora, acho que estavam bem melhores. Vamos esperar a França estrear. A Espanha, que era bem melhor, não fez nada.
0: Mas mesmo com esses resultados, entendeu? Você não tira o impacto desse jogo horroroso, covarde. Acho que a seleção brasileira foi de uma covardia imensa nessa partida contra Marrocos. Ninguém jogou nada, Boris. Ninguém jogou absolutamente nada.
1: Eu não estou defendendo
0: só,
1: a seleção brasileira.
0: Só Vinícius Júnior. Aliás, se não é aquela individualidade dele...
1: E só foi só isso.
0: Só isso. Mas resolveu.
1: Resolveu. Agora, só foi no primeiro tempo, né? Porque depois equilibrou.
0: Rafinha não sabe jogar na seleção, tá provado. É. Rafinha não acerta um jogo. Eu não vi até agora uma grande atuação de Rafinha.

0: Entrou o Fabinho.
1: Mas ele manteve.
0: Entrou o Danilo e entrou o Matheus Cunha.
1: Mas ele manteve o Paquetá dentro de campo, que não estava jogando também absolutamente nada.
0: Sim, depois
1: nada.
0: Ele tirou.
1: Rafinha não estava jogando absolutamente nada. Ele continuou com o jogador dentro de campo. Eu tinha falado aqui, curiosamente, Boris, não sei se você estava nesse debate nesse dia.
0: O João Vitor falou que pode entrar.
1: Aqui na cola da seleção, que eu estava sentindo já o Ancelotti temendo pela sua reputação na seleção brasileira. E ele ontem, principalmente na entrevista, ele teve algumas reações mais ríspidas, mais preocupantes com a imprensa que antes o cultuava. E todo mundo ficou realmente surpreso com a péssima atuação da seleção brasileira. Vamos lá, João Vitor, para trazer as notícias da seleção. Alô, João, boa tarde.
2: Tudo bem, Aguinaldo? Boa tarde para você, boa tarde para todo mundo. Eu estou aqui nesse momento, eu vou fazer o seguinte, Aguinaldo. Deixa eu ver se melhora agora com você. Eu estou aqui nesse momento entrando
1: melhorou
2: no
1: um
2: estádio para acompanhar o jogo entre Uruguai e Arábia Saudita. A Arábia Saudita já aprontou para cima da Argentina na última competição. E vamos ver agora, né, o que tem para esse jogo contra a equipe do Uruguai. O Uruguai, com muitos torcedores chegando nesse momento, né, a gente está mostrando aqui em vídeo para quem está acompanhando pela internet, né, muitos torcedores, claro, de todas as partes, né, do mundo, do Uruguai, claro, muita gente, mas muitos brasileiros, inclusive, aqui torcendo para o Uruguai. Vamos tentar conversar com alguém aqui que está chegando. Tem muitos colombianos também, acredito que para torcer pela seleção do Uruguai. E aqui, ó, minhas amigas brasileiras, Suelen e Raíssa, hoje da Uruguai?
3: Com certeza, hermanos, hermanos.
4: Com certeza, vai ser 2-0 Uruguai.
3: 2-1.
2: Pronto, até se outro já deu. Uruguaio, Uruguaio, bater um papinho aqui rapidinho. E hoje, placar, palpite, o que é que tu espera do jogo?
5: Que o Uruguai vai ganhar, o Uruguai vai ganhar hoje.
2: Quem é o craque hoje? Quem é o melhor jogador?
5: Como?
2: Melhor jogador do Uruguai.
5: Valverde.
0: Canóbio.
5: Bora Brasil.
2: Boa, bora Brasil. Também acompanha o Brasil, já identificou pelo sotaque. E tem alguns brasileiros aqui que eu vou tentar conversar rapidamente. Brasileiros?
6: Sim.
2: E aí, hoje torcendo pro Uruguai?
6: Uruguai 2-0, eu acho.
2: Vocês são de onde?
6: Curitiba, Paraná.
2: Curitiba? Então desde o início?
6: Não, chegamos ontem.
2: E vão ficar aqui em Miami?
6: Não, já vamos embora.
2: Ah, só vai ver esse jogo do Uruguai? Ah, mas tem alguma coisa que fez com que vocês viessem só pra ver o Uruguai?
6: Não,
2: coincidência.
6: Foi o ticket que nós conseguimos.
2: Ah, entendi. Tá certo. Bom jogo pra vocês.
6: Eu queria ver Brasil, mas não deu. O Brasil joga em Miami.
2: Entendi. Bom jogo pra vocês.
6: Muito obrigado.
2: Bom, tem muitos brasileiros. Aqui é o seguinte, Edinaldo. Muito trânsito. Eu tô em Miami. Na verdade, eu tô, nesse período da Copa, morando em Orlando, na Flórida. Mas eu vim aqui pra Miami, uma viagem de aproximadamente 3 horas e meia, pra acompanhar esse jogo do Uruguai. E aqui, deixa eu virar a câmera pra quem tá acompanhando na internet. Tem alguns ônibus, parece aqueles ônibus do governo do estado de Pernambuco, que pegam crianças, né, nas escolas, para levar nas escolas. E a gente tem que esperar. Todos os torcedores só têm acesso no Red Rock Stadium pelo ônibus, por conta do ônibus aqui. Tem que pegar esse ônibus e aí é feita toda a varredura, toda a inspeção em cada torcedor, para depois você ter acesso ao estádio. Valeu, Ed.
1: Valeu, João. Só para concluir, eu perguntaria a você qual foi a reação dos torcedores brasileiros que você encontrou por aí depois da péssima atuação da seleção brasileira.
2: Edinaldo, eu acompanhei o jogo na Flórida, tinha uma fanfest lá com muitos torcedores do Brasil, e olha, a chateação era grande. Assim, o que a gente via do sentimento dos torcedores é que, na verdade, todo mundo já esperava dificuldades contra Marrocos, mas as dificuldades passaram do ponto. Foi acima do ponto as dificuldades que o Brasil apresentou nesse jogo contra Marrocos.
1: Valeu, João. A gente volta daqui a pouquinho. Vamos para o intervalo e na volta a gente vai colocar o pitaco do torcedor. Está chegando aqui muitas mensagens e a gente agradece. Torcedor, eu repito, depois do papelão da seleção brasileira na estreia, sua confiança na seleção brasileira aumentou, diminuiu ou está da mesma coisa? Está do mesmo jeito? Você continua respondendo aqui no WhatsApp da Rádio Jornal, mandando sua mensagem. Vamos ao intervalo e voltamos aqui a pouquinho, 5h47.
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4: Faltam 10 para as 6.
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4: Estamos apresentando Na Cola da Seleção, mais uma produção do seu Screte de Ouro. Já falamos com João Vitor hoje, direto dos Estados Unidos, vocês acompanharam ainda há pouco aqui no programa Na Cola da Seleção. Vamos tentar um contato com o nosso Igor Moura, estamos com um probleminha na linha. Não está, né? Ok, ok. Então vamos em frente. São 5 da tarde, mais 51 minutos na capital pernambucana. Tá na hora da gente ver agora o que é que mandou o torcedor, o pitaco do torcedor aqui na Cola da Seleção. Muitas mensagens e a gente vai chegando, vai chegando. Tá aqui a primeira mensagem. Robson Chacon, boa noite a todos. Olha, vi praticamente todos os jogos até agora e é certo, nenhuma seleção jogou pior que o Brasil. Nem a seleção de Curaçao, que levou de 7-1. Nem mesmo nessa seleção você enxerga organização nenhuma nessa seleção. Empenho zero, diz aqui o nosso Robson Chacon. Outra mensagem chegando, o pitaco do torcedor. Boa noite, Rinaldo, é um prazer poder falar com você. Olha, com relação à seleção brasileira, esses jogadores não fazem absolutamente, ou seja, não fazem jus do que ganham. Não jogaram nada, tem mais. Esse técnico fica na beira do campo só mascando chiclete. Até parece que ele faz propaganda do chiclete. A gente não vai chegar em nada, infelizmente, quem fala aqui
6: ele é
4: Dorival.
6: Tabagista.
4: Ele é tabagista?
6: Ele é tabagista, ele mastiga o chiclete justamente para tirar na borda do gramado.
4: Ok. Dorival de Tegipiol foi quem mandou essa mensagem. Muito obrigado, Dorival. Um forte abraço. Outra mensagem acabou de chegar. Alisson, é o seguinte, ele está dizendo aqui, ó. Vemos um técnico perdido, uma seleção fraca, um goleiro fraco. Alisson não é goleiro para a seleção, já digo isso há muito tempo. Um abraço para o amigo, só que ele não se identificou aqui, não botou o nome dele.
6: Aí eu vou contestar só uma parte dessa questão do Alisson, que ele acabou salvando o que seria o gol da vitória do Marrocos.
4: Uhum.
6: Num chute de fora da área, a bola talvez fosse para fora, não sei bem, mas ele foi na bola, deu rebote e no rebote ele tirou do pé do marroquino que iria fazer o segundo gol. Eu não acho que ele falhou no gol do Marrocos, não.
4: Ok, olha, tem aqui o Elton de Candeias. Minha confiança permanece a mesma, sem expectativas. Mas vale salientar que tem jogador que não sei para que tá lá na Copa, sinceramente. Quem falou foi Elton, muito obrigado a ele. E a gente está chegando aqui em mais uma mensagem. Cadê? Deixa eu botar aqui. Fernando Bulhões é quem está chegando agora. Boa noite, sou Fernando Bulhões, Ouro Preto, Olinda. Olha, tá a mesma coisa. A seleção só vai fazer 5 jogos na Copa. Ele acha que ela não passa de 5 jogos na Copa do Mundo. Mais uma mensagem. Boa noite, só veio aqui o boa noite. Acho que é Ana Lúcia Queiroz. Se quiser complementar a mensagem, pode mandar que eu registro, viu? Ana Lúcia, um abraço para você. Agora tem outra mensagem que chegou. Torcedor participando, é a hora do pitaco da galera. Pedro Maciel Matos, da cidade de Garanhuns. Ele mostrou aqui uma faixa dizendo: o país se mobiliza para ver 11 milionários jogando, mas acha um absurdo o professor fazer greve para exigir o piso salarial. É uma nota de protesto que ele está fazendo aqui. Mais participações, é o pitaco do torcedor. Chegou esse aqui, vamos ver. Boa noite, eu sou Sidney de São Martim. Acho que a pergunta devia ser diferente, da seguinte forma: depois que vimos Espanha, Holanda e Bélgica não conseguirem vencer seus jogos contra adversários teoricamente inferiores, o que se deve pensar da nossa seleção quando enfrentar uma dessas seleções consideradas favoritas? Ele acha que está na hora da gente saber como será o Brasil quando enfrentar essas seleções pesadas.
6: Agora,
4: se enfrentando as seleções fracas, o Brasil não joga nada, imagina as pesadas.
6: Agora eu só vou discordar em relação ao Japão, né? Porque o Japão, ele está na melhor fase da sua safra.
4: Jogaço de bola, cara.
6: E o Japão está muito bem.
4: Japão
6: muito
4: e Holanda. Foi um jogaço de bola. Faz tempo que eu não vejo duas seleções tão competitivas, tão na busca do gol o tempo todo. Um negócio fantástico.
6: Tanto é que o gol do Japão foi nos acréscimos.
4: O próprio jogo do Equador contra Costa do Marfim foi outro jogaço, cara. Rapaz, aquele pessoal da Costa do Marfim, pra você tirar a bola daqueles jogadores é a coisa mais difícil do mundo. Porque além de serem bons jogadores tecnicamente, eles são muito fortes fisicamente. É impressionante. O pessoal do Equador tentava tirar a bola, não conseguia. E o domínio dos caras, se acham bem dentro de campo. Toda seleção que eu tô vendo tem um esquema de jogo já montado. A seleção brasileira não tem, gente. A seleção brasileira não tem. Tá tentando fazer as coisas ainda no transcorrer da Copa do Mundo e não tá dando certo. Deixa eu ver aqui o que é que diz o nosso Ailton. Sim, eu tava dando sequência aqui, já falei, né? Já falei da pergunta que ele sugeriu pra gente fazer. Deixa eu pegar isso aqui agora. Eu sou Ailton Alves de Boa Viagem. Melhor do que Rafinha é Dodô do nosso Náutico. Os dois laterais não prestam. O Douglas Santos só sabe atrasar a bola para o companheiro. O lateral direito que entrou de início, simplesmente péssimo. Vai ter que ter mudanças radicais. Também concordo, amigo. Tá na hora de botar o Hendrick, tá na hora de botar o menino que era do Botafogo.
6: Danilo Santos.
4: Não, Danilo Santos já jogou na lateral esquerda, né? Não, ah, Danilo Santos Danilo do Botafogo. Santos. Do Botafogo. É. Danilo Santos também merece entrar nesse time. Gente, o nosso Casemiro
6: Neymar
4: é um grande jogador. É um grande jogador. Mas se tiver mal, tem que tirar, gente. Ele não tá bem, ele não deu um passe certo o jogo todo.
6: Eles estão chamando
4: Neymar,
6: de Danilo Silva.
4: Não pode,
6: né?
4: Sinceramente. Imagina Neymar diante dessas seleções competitivas que correm o tempo todo, que não deixa o cara pegar na bola. Imagina, cara. Tu ainda tem esperança de Neymar fazer alguma coisa?
6: Se ele estiver bem clinicamente, eu tenho.
4: Ele não tem mais arranque, gente. Ele não tem mais drible. Ele não tem poder do um contra um.
6: Por isso que na minha seleção ele jogaria de falso 9.
4: Eu botaria ele no banco como animador de elenco. Tá bom demais.
6: Eu jogaria ele com falso 9 para dar a bola nele e ver o que ele arranja.
4: Eu não acredito não, gente. Infelizmente.
6: Danilo Santos ou Silva? Agora eu fiquei na dúvida.
4: Quem?
6: Como é que estão chamando o Danilo do Botafogo?
4: Danilo Santos. Nome completo. Né? Nome e sobrenome. Tem aqui outra mensagem. Primeiro, não concordo que foi uma péssima partida. Ele acha que o jogo foi equilibrado, que ambas equipes foram melhores em determinados momentos. E a minha confiança continua do mesmo jeito. Pronto, Cleiton Tricolor continua confiante. Boa sorte, Cleiton. Boa sorte. Que a seleção realmente melhore, porque do jeito que tá difícil. Boa tarde, amigos do Scret. Apesar do mau futebol, Estou confiante. Chegar na semifinal, o time pode render mais. Hendrick e Rayan têm que entrar ao longo do jogo e não no início. Um abraço a todos do programa Na Cola da Seleção. Ok, muito obrigado. Igor Moura, conseguimos um contato com ele direto dos Estados Unidos. Alô, Igor, boa tarde.
7: Fala, Ed. Um abraço, amigo. Um abraço, Boris. Um abraço a todos. João Vitor, no jogo do Uruguai. Bom, estamos falando direto aqui do CT Columbia Park, onde o Brasil, daqui a pouquinho, daqui a poucos minutos, ele vem treinar. Inclusive, comissão técnica, parte dela já está do outro lado do campo aqui. O Taffarel, né? Preparador de goleiros, toda a parte do staff físico, tudo isso. E daqui a pouquinho, a seleção brasileira, depois do empate com o Marrocos em 1-1, chega aqui para o seu primeiro treinamento com observação da imprensa, né? Depois do jogo do último sábado, o tropeço diante da seleção marroquina. A gente está com um probleminha de conexão aqui, inclusive, Ed. Tem muita gente aqui, muita câmera, e acaba impactando no nosso 5G, na nossa conexão. Mas é óbvio que a gente vai deixar todo o nosso público da Rádio Jornal informado por aqui. Gramado na minha frente, as bolas e toda a aparelhagem, questão de cones, tudo isso aqui para o treino acontecer na nossa frente. A informação é que Neymar não vem, tá? Neymar não vem treinar pela primeira vez, mas a programação da comissão técnica é de que ainda essa semana, antes da viagem para Filadélfia, onde o Brasil sexta-feira enfrenta o Haiti, Neymar realize trabalhos com bola com o restante do elenco. Ou seja, Neymar não deve enfrentar o Haiti, mas Neymar deve ficar como opção, relacionado como opção no jogo contra a Escócia, no dia 24, partida que acontece em Miami. Portanto, se Neymar, por exemplo, começa a treinar na quarta, treina quinta e fica fazendo trabalhos específicos individuais na sexta e no sábado, né? O dia do jogo e o pós-jogo contra a seleção haitiana, provavelmente com domingo, terça e quarta-feira para treinar, o Neymar pode ser relacionado já num ritmo mais interessante, num melhor ritmo físico, para pelo menos ganhar alguns minutos no duelo diante da Escócia. Bom, lembrar que o Brasil empatou com o Marrocos, a Escócia venceu a seleção a seleção do Haiti, e algumas surpresas já aconteceram hoje, né, Edinaldo? O Cabo Verde, por exemplo, segurou a seleção da Espanha, portanto, o Brasil não foi o único dos grandes a tropeçar na rodada inicial, lembrando que foi um duelo entre o sexto colocado no ranking da FIFA contra o sétimo colocado no ranking da FIFA, a seleção de Marrocos. No mais, Brasil que deve ter abundâncias, no máximo em caráter técnico, né? Por exemplo, o Ibanez foi muito mal no jogo, pode dar lugar ao Danilo. O Brasil não teve o Rafinha bem pela ponta direita, o Paquetá também não foi bem. Pode acontecer uma mudança para que o Rafinha jogue mais por dentro e um novo ponta apareça. O Igor Thiago não foi bem. Pode ser que o novo centroavante ganhe chances e, claro, a grita geral é pelo Hendrick ganhar ao menos minutos no duelo contra o Haiti. Vai ser importante, né, Ed? Fazer saldo, porque agora, já que o Brasil empatou com o Marrocos e Marrocos tem os mesmos 6 pontos em disputa que a seleção brasileira, quem fizer o melhor saldo, a depender do aproveitamento, vai ficar com a primeira colocação do grupo. Primeiro do grupo joga em Houston contra o segundo do grupo F, que deve sair de Holanda ou Japão. Da mesma forma que, se o Brasil for segundo, vai pegar Holanda e Japão, só que com a logística mais complicada, indo para Monterrey. Volto com você, Ed. Um abração, meu amigo Boris. Um abraço a todos.
4: Valeu, Igor Moura, direto dos Estados Unidos. E ainda no complemento das mensagens, chegou aqui essa aqui, ó. Deixa eu ver. Boa tarde, pessoal do Escrete Ouro, da Rádio Jornal. Eu sou um modesto contador de piada de Caruaru. Eu sou Edivaldo Vigilante, torcedor do Esporte Clube do Recife. Tô mandando essas duas piadas para vocês e para todo Escrete de Ouro. Desculpem.
6: Conta aí.
4: Humorista, contador de piada de Caruaru, Edivaldo Vigilante. Só que ele mandou aqui umas fotos que eu precisaria interpretar.
6: Analisar.
4: Entendeu? É. Analisar.
6: Isso é piada ou é fotografia?
4: Tá com áudio, tá com áudio.
6: Ah, tá com áudio.
4: Tá com áudio. Não dá pra ver agora, não dá pra ver agora. Vamos embora, amigo?
6: Vamos pra um atejar, né?
4: Um atejar, porque vai começar o Bola Rolando daqui a pouquinho. E nós terminamos mais uma apresentação do Na Cola da Seleção. Obrigado a todos. Vem aí o Bola Rolando.
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Esta é a hora do Angelus, a hora da Anunciação. A humanidade esquece por um momento a sua luta em glória. Deixa de lado os pensamentos pecaminosos, a perseguição desenfreada dos homens contra os próprios homens e contempla, na paz da natureza, uma sombra pálida do olhar de Maria. Nos templos, nas ruas e nos campos, as preces brotam espontâneas de todos os lábios. Esta é a hora do Ângelus, a hora da Anunciação. Nós vos suplicamos, Maria, que olheis por nós, vossos filhos ingratos. Dai-nos a graça do arrependimento e a vossa bênção materna. Porém, mais do que nós, Maria, outros necessitam do vosso apoio nesta hora. Os que morrem de necessidade, os que blasfemam, os que não creem. Iluminai-os, Virgem Santíssima. Vós que fizestes os homens semelhantes a Deus, porque foste mãe de Jesus, olhai para os que perderam a fé. Protegei-os. Deslumbrai-os como um relâmpago aos olhos de Paulo. Lembrai-vos deles nesta hora, Maria, e sede para todo sempre louvada e bendita. Ave Maria, cheia de graças, o Senhor é convosco. Bendita sois vós entre as mulheres, bendito é o fruto do vosso ventre, Jesus.

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0: 18:09.
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0: Já é noite na capital pernambucana e o Bola Rolando está no ar. 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

0: defende e no final do jogo faz o gol da vitória. Técnico Christian de Souza tem 5 jogos de invencibilidade com o tricolor do Acuda. Agora, próximo compromisso é sábado contra o Ipiranga de Erechim, na Arena de Pernambuco.
1: Esporte, Leonardo Vasconcelos.
2: Depois do empate de 0-0 com São Bernardo ontem de manhã em São Paulo, o Esporte já se reapresentou hoje no CT de Paratybe. Ainda na terceira colocação com 24 pontos, o Leão pode ser ultrapassado amanhã pelo Fortaleza, que recebe no Castelão o Lanterna América Mineiro. Sem Madson, suspenso pelo terceiro cartão amarelo, o prata da casa Augusto Pucci deve ganhar mais uma chance no time titular.
1: Náutico, Letícia Carneiro.
3: Náutico deixa escapar vitória fora de casa e empata em 2-2. Para o próximo jogo, Timbu terá baixas no ataque. E nesta tarde, a delegação alvirrubra seguiu viagem com destino a Goiás.
1: 18:11, vai começar o show!
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0: Edinaldo Santos. Boa noite para você, amigo. Boa noite para amiga e para o amigo ligados aqui no Bola Rolando. E nós dois podemos contar o que foi a vitória ontem do Santa Cruz por 1-0 aos 53 minutos nos acréscimos. O juiz já estava com o apito na boca para trilar o apito final da partida. Quando houve o escanteio, aliás, o escanteio foi num chute fortíssimo do Marquinhos. O goleiro botou para fora, botou para escanteio. O Patrick Alain cobrou da direita. William Alves, na primeira trave, deu a casquinha na bola, desviou e a bola passou por todo o gol e foi parar na cabeça do Edson Miranda, que colocou para dentro das redes. O que não era esperado aconteceu. A vitória do Santa Cruz. Por quê? Porque não era esperado. Porque o jogo se encaminhava para o 0-0. Nem Brusque fez uma grande partida e muito menos o Santa Cruz no aspecto ofensivo. 0-0 seria até um resultado bom para o Santa Cruz, mais um ponto, mantendo a invencibilidade. Agora, a vitória foi maravilhosa.
1: É verdade. Não vamos cobrar aqui um futebol brilhante do Santa Cruz, nem de longe.
0: Não, o Santa Cruz jogou bem no sistema defensivo. A gente conversou isso durante a partida.
1: Não vai se cobrar um futebol brilhante, iluminado, do Santa Cruz, muito longe disso, né? Porque o time ainda tem muita carência técnica, tática, muito jogador que não responde dentro de campo. Agora, uma coisa interessante que a gente falou ontem e a gente repete aqui é exatamente a boa postura defensiva do Santa Cruz no jogo de ontem.
0: Exatamente. O Christian de Souza, ele arrumou a casinha mesmo.
1: O time do Brusque não é um time de grande potencial ofensivo. Ele chegou ali algumas vezes, o goleiro do Santa Cruz defendeu...
0: No primeiro tempo.
1: No primeiro tempo, o goleiro do Santa Cruz defendeu umas 3 bolas interessantes, mas não foi aquele time com contundência ofensiva o tempo todo.
0: Não.
1: Santa Cruz tirou proveito disso porque ficou sempre na espera. Ataque zero, né? Santa Cruz no primeiro tempo, ataque zero. Um ataque
0: segundo
1: totalmente
0: inoperante.
1: Segundo tempo também, mas de qualquer maneira chegava na área pelo menos, né? Marquinhos entrou, já deu uma mobilidade maior ali na frente. Mas no geral, Santa Cruz fez uma partida ruim. Agora o resultado foi muito importante. Muito importante para o Santa Cruz.
0: Isso não tenha dúvida. Por quê? Porque o Santa Cruz chegou à 9ª colocação, ele está empatado com 15 pontos, com Caxias e com Floresta.
1: Mas vão jogar hoje ainda, né? Hoje tem um jogo, me parece
0: só
1: que é
0: se você olhar aí, porque de cabeça, sim, sinceramente...
1: Eu vou ver já.
0: Eu sei que quem joga hoje é o Ipiranga, o Caxias não joga, o Caxias inclusive perdeu. O Floresta, eu não sei, só se você der uma olhada aí, por favor.
1: Vou dar uma olhada daqui a pouquinho. Mas o que eu queria dizer é o seguinte... Esse resultado foi de fundamental importância, gente, exatamente por isso. Aproxima o Santa Cruz do G8, isso é importante, isso é fundamental. Agora, uma coisa que a gente não pode deixar de ressaltar, viu, Leonardo Borges e torcida tricolor.

0: ninguém pode estar cobrando comprometimento desse elenco. Porque os caras estão com salários atrasados e estão nesse sufoco para receber dinheiro, é um pinga-pinga, na verdade. Mas o comprometimento do elenco, a gente percebe que é total. Tem problemas táticos e técnicos? Tem, muito. Falta corrigir muita coisa. O treinador ainda vai corrigir, mas não conseguiu ainda nem melhorar o meio de campo, nem o ataque. A defesa, sim.
1: Eles guerrearam mesmo.
0: Rapaz, o comprometimento deles é impressionante. O cara está com uma situação financeira complicada, mas estão jogando, estão dando sangue. É preciso que se reconheça isso nesse elenco do Santa Cruz, viu, Boris?
1: É verdade. Eles guerrearam, não tenha dúvida disso. Eu estou vendo aqui, o Floresta perdeu para o Figueirense ontem, por 2-1.
0: Ah, jogou ontem, né?
1: É, jogou ontem. O Santa Cruz, aqui em uma estatística, ele está na oitava posição. Por quê? Ele tem 15 pontos, ele tem 10 jogos, tá legal. Ele tem 3 empates, 3 derrotas, mas nos gols pró, ele tem 9 contra 12 do Floresta. Ele ganha no saldo de gols. O saldo de gols, então, faz com que o Santa Cruz fique na oitava posição, porque ele tem um saldo de 2 contra o Floresta de 1. Eu tenho uma dúvida com referência ao regulamento. Se é o saldo ou se é o número de gols marcados. Olha. Primeiro é a vitória. Número de vitórias. Aí está empatado com Caxias e com Floresta. 4 para cada uma. É, número de derrotas, 3 para cada uma. Gols marcados. O Caxias tem 10. O Santa Cruz tem 9 e o Floresta tem 12. Por isso que eu estou colocando o Santa Cruz na nona posição. Entendeu? Mas é o mesmo número de pontos do Caxias. Só que no saldo de gols, se for o caso, no saldo de gols, aí sim, o Santa Cruz tem 2 contra 1 do Floresta. Mas isso é em um site, eu vou ver em outro site de classificação.
0: Olha, eu estou aqui com os jogos de hoje ainda. Daqui a pouco, 7h30 da noite, tem Maringá e Maranhão. Às 8h30 da noite, Ferroviária e Barra. E, finalmente, outro jogo também às 20h30, Ipiranga e Botafogo da Paraíba. São os jogos de hoje na Série C. Vamos lá, Boris.
1: Bom, vamos ouvir o técnico Christian Souza, que ele fala da importância de ter vencido o Brusque.
2: Eu acho que não tem nada encaminhado. Tenho certeza. É um campeonato muito duro, muito difícil. Ainda existe uma pontuação muito alta para ser disputada por todas as equipes. Nós vemos algumas equipes crescendo ao longo da competição. Nós estamos dentro desse crescimento. Então, por baixo, aí podemos dizer que temos 14, 15 equipes em condição de classificar. E a classificação ela vai ser definida lá nas últimas rodadas. O gramado é sintético, mas é um gramado de qualidade. Proporciona que jogue. Então, é uma questão de adaptação. A gente vai levar um tempinho ainda no futebol brasileiro para se adaptar, mas dá para jogar. E se eu tivesse perdido o jogo, também não ia dar como desculpa o gramado. As substituições foram muito em cima do desgaste. A gente precisava dar energia à equipe. E eu acredito que, mais uma vez, o nosso grupo dando retorno, né, sendo usada a maioria dos jogadores. E a gente conseguiu, com esses jogadores que entraram durante a partida, chegar ao nosso resultado.
1: Pronto, aí a palavra do Christian Souza. Jogadores voltaram hoje à capital pernambucana, foram liberados, folga, né? Uma folga com viagem de volta. Amanhã, reiniciando fase de treinamentos para o jogo contra o Ipiranga de Erechim. Você me perguntava até fora do ar. Tem alguém que interessa? Hoje tem o Ipiranga de Erechim, que é o adversário de Santa Cruz, no sábado, 19 horas, na Arena de Pernambuco. Interessa para ver como o Ipiranga se comporta. Ninguém tomou cartão amarelo. Agora, tem algumas dúvidas que a gente tem que tirar durante a semana. Por que o Thiago Enes não foi pelo menos relacionado? Ele está treinando normalmente. O Patrick Alain, por que não começa como titular? Segundo informações de algumas fontes que eu tenho, ele é muito irregular no treinamento. Mesmo ele entrando bem nos jogos, ele dá uma mobilidade maior, mas ele é muito irregular, não faz com que o técnico confie para ele começar como titular.
0: Um dos maiores jogadores da história do futebol brasileiro, chamado Didi, dizia sempre o seguinte:
1: treino é treino, treino jogo é
0: treino,
1: jogo.
0: Jogo é jogo.
1: É, mas aí isso mudou, né, Edinaldo?
0: Eu acho que não, cara.
1: Não, porque...
0: Tem jogador que não...
1: Não, veja.
0: Romário nunca gostou de treinar, você
1: não,
0: sabe
1: Não, veja,
0: disso.
1: Se você faz um... Isso é para qualquer profissão. Se você vai para uma sala de cirurgia, você tem um residente e você tem o seu professor, você vai fazer um piloto de cirurgia e o residente não vai bem, você não vai botar o residente para operar um paciente, né?
0: É,
1: e no futebol, se ele não treina bem... Não, eu dei um exemplo de saúde.
0: É diferente,
1: mas,
0: né, Boris?
1: Não,
0: é diferente.
1: Tudo bem, mas aí vamos para o treinamento. Eu sou técnico. Pô, o cara não treina bem, como é que eu vou botar ele como titular?
0: Mas ele está vendo ao longo dos jogos que quando o cara entra, melhora o time.
1: Então
0: eu priorizaria mais.
1: E será que ele não é jogador de segundo tempo?
0: Aí é outra questão.
1: É outra questão. Isso que eu estou falando.
0: Agora,
1: entendeu?
0: Se eu sou treinador e toda vez que eu boto o cara, mesmo treinando mal durante a semana, eu boto o cara bota o time para andar, porque quando ele entra, ele bota o time para andar.
1: É, ele melhorou bastante.
0: Bom, mas isso é coisa do Christian de Souza.
1: E depois a gente tem a semana toda para discutir isso.
0: Tem. Vamos então. Obrigado, Boris.
1: Um abraço, querido.
0: Um abraço. São 18h25. Você acaba de acompanhar a segunda-feira do Tricolor do Arruda.
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3: Dezoito horas 28 minutos.
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3: Tem bola rolando para o esporte. Alô, alô, Leonardo Vasconcelos.
5: Alô, alô, Ed. Boa noite para você, boa noite para todo mundo. Estou aqui mais uma vez com muita honra no Bola Rolando. Nosso técnico, né, Haroldo Costa, me convocou. Eu tô aqui essa semana aqui para falar dos times, hoje sobre o esporte.
3: E como sempre, seja bem-vindo.
5: Ô, rapaz, sempre uma alegria. Veja só, o esporte que ainda ontem, né, jogou contra o São Bernardo, teve aquele empate e hoje já se reapresentou, tendo em vista o jogo de quinta-feira contra o Atlético Goianiense. Na Ilha do Retiro, que vai ser pela 14ª rodada. Só que a gente tem que lembrar, e todo mundo já sabe, que a 13ª rodada ainda está em andamento. No caso, hoje são mais dois jogos. Vamos ter Londrina e Avaí, Criciúma e Ceará. Só que o grande jogo que está cercado de expectativa para a torcida rubro-negra, e não por um motivo muito bom, é o do Fortaleza contra o América. Por quê? Você consultando a tabela de classificação, o Sport, que pelo segundo jogo seguido tem a capacidade de perder a chance de reassumir a liderança da Série B, agora sim pode cair. Ele está na terceira colocação com 24 pontos e pode cair para a quarta colocação. Simplesmente porque o Fortaleza, que está na quarta colocação com 21 pontos, vai enfrentar ninguém menos que o América Mineiro, que, meu amigo, que competição deplorável, né, do América Mineiro. Eu tava vendo aqui 12 jogos, nenhuma vitória, ainda não venceu, foram apenas 3 empates e 9 derrotas. Foram 7 gols marcados e 24 sofridos. A não ser que aconteça um hecatombe, isso acontece no futebol, enfim, é muito pouco provável, né, que o Fortaleza não vença esse jogo. E aí, para atualizar a situação para o torcedor rubro-negro, o Fortaleza chegaria sim aos mesmos 24 pontos do Sport, só que aí logo no primeiro critério, que é o número de vitórias, o time cearense subiria porque ficaria com 7 vitórias, enquanto o Sport tem 6 vitórias. Então, o Sport perderia mais uma posição. Mais uma vez, eu acho que a questão não é perder posição, que é natural em um campeonato tão disputado como esse que tem sido o da Série B. É perder posição quando você tem duas ótimas oportunidades de reassumir a liderança e nas duas consegue falhar, né?
3: Ontem, por exemplo, o Sport não conseguiu tirar proveito da superioridade numérica, né? E exato, levou um bom tempo ali que ele poderia ter melhorado.
5: Foi aos dois minutos do segundo tempo a expulsão. Então, assim, em algumas expulsões acontece a parte do segundo tempo, mas foram 40, eu não lembro os acréscimos, se eu não me engano foram 6, foram mais de 45 minutos atuando com um a mais, né? E até na coletiva do Márcio Goiano, ele fala, não, mas ele procurou se impor, só que teve tempo de sobra, né, para que conseguisse fazer essa imposição. E o que a gente viu foi um amontoado de chances desconexas, ou seja, bola jogada na área,

0: área, você não vê uma jogada trabalhada. Então, eu acho que esse tipo de resultado expõe, escancara, na verdade, esse é o termo, do que é esse futebol do esporte praticado sob o comando do Márcio Goiano. Que você vê, se você analisar, Ed, de forma muito fria, o que é que fez com que Márcio Goiano fosse alçado ao cargo de técnico principal? Somente resultado. Somente resultado. Em um outro jogo teve um lampejo,
1: e uma outra
0: bom
1: coisa
0: futebol.
1: Chamada dinheiro.
0: É, enfim, mas vamos lá.
1: Você sabe quando os dirigentes têm dinheiro, eles Exato. Correm atrás para dizer: eu estou contratando, vou trazer um técnico de nome, de grife.
0: Exatamente. Eu não queria falar em dinheiro. Eu ia usar um eufemismo, eu ia falar mercado, mas você já foi direto ao ponto. Você tem aí falta de dinheiro, um mercado competitivo. O Márcio Goiano, ele foi cada vez mais entregando resultados. Então é isso que eu queria falar. O que levou
1: para a
0: efetivação?
1: Agora me diga uma coisa, Leonardo. Isso a gente observa muito, de muita gente. É muito comum a gente se encontrar de vez em quando falando: olha, pelo resultado ele está se segurando. A gente nunca dedica o mínimo de credibilidade ao treinador do esporte. Veja como as coisas são diferentes. E se é você, sou eu, é a gente aqui nos debates, por exemplo, ele não resistiria a uma derrota sequer, eu acho. Porque a torcida vai mandar embora urgentemente. E o dirigente vai lá atendendo o torcedor e manda embora.
0: Exato.
1: Mas quando o cara tem uma grife, o cara perde uma, perde duas, perde quatro, perde cinco e continua. Eu estou dizendo isso porque eu acho que a essas alturas, mesmo não sendo um treinador de grife, é o cara que pegou um time que já estava mal, que ele não contratou ninguém. Ele está trabalhando com aquilo que estava lá. Não houve melhoria nenhuma no elenco. E ainda assim ele está, em termos de resultado, conseguindo alguma coisa para o time do esporte, né?
0: Exato.
1: Isso não quer dizer que eu esteja satisfeito com o rendimento técnico
0: Pronto.
1: Do time, não é isso?
0: Eu acho que a discussão é essa. É. Eu acho assim, se você fazer uma análise fria, os resultados iniciais de Márcio Goiano, de certa forma, encobriram, e agora está mais exposto, as falhas do esporte, que sempre estiveram lá. Só que como os resultados estavam acontecendo, e o futebol, claro, é resultado, vive de resultado, o resultado fez com que ele fosse alçado ao cargo de técnico principal. Só que quando o resultado não vem, é como se tivesse um holofote que fosse jogado para justamente o que sempre esteve lá e que não aconteceu. E a gente estava até puxando números, né, dessa dependência de Perotti e Barleta. Estava até brincando com os colegas aqui embaixo na redação, falando justamente isso. É como se o esporte sofresse de uma doença. É como se fosse... a gente até brincou dos nomes que a gente criaria, como se fosse, sei lá, Perotti-Leta. Como se fosse assim, se não tem Perotti jogando bem e se não tem Barleta, acabou. O time não produz, o time não consegue ser efetivo. É muita dependência de dois jogadores. E para uma
1: Porque
0: equipe que tem...
1: Porque essa é uma falha que vem de muito tempo do esporte, né? Sport, no seu setor ofensivo, ele vem há muito tempo sofrendo
0: Sobretudo
1: muito.
0: Sobretudo na situação de centroavante, né? Barleta é um jogador que há muito tempo está no Sport, que tem identificação com a torcida, mostrou que realmente quer estar aqui ao permanecer, né? E fazer os acordos com a diretoria para permanecer nesse ano. E uma outra situação é o Perotti, que chegou do nada na última janela, teve a lesão de Zé Roberto, precisava performar. E foi justamente o que aconteceu. Ele performou, né?
1: Bom lembrar também que o Barleta fez uma péssima campanha no ano passado. Tudo bem que foi o esporte todo, né? Com aquele campeonato horroroso.
0: É difícil salvar.
1: Mas ele
0: alguém,
1: não sobressaiu. Ele veio melhorar agora nesse ano, nessa temporada.
0: Assim, sem querer defender, mas já defendendo, eu acho que o Barleta que a gente viu ano passado foi muito mais reflexo do grupo, do clima e do péssimo futebol pífio, né? Apresentado, do que necessariamente uma deficiência dele. Não estou eximindo da culpa dele, né?
1: Foi um vexame
0: completo. Só que agora a gente tem uma análise diferente. Então a pergunta que fica é, até para os próximos jogos, Atlético Goianiense e tantos outros, de que forma o esporte vai mostrar evolução se apoiando única e basicamente em duas peças? Não é possível, né? A gente vai ter a janela aí, vão ter alguns movimentos, a diretoria já se posicionou que vai fazer alguns movimentos, a gente está vendo aí a possível, quase certa já, saída do Meia Max, outros devem deixar o esporte para que possa oxigenar a folha, para que outros possam chegar, mas a gente aguarda com certa cautela e expectativa que se faça movimentos certos, assim como foi feito com o Perotti, que entregou muito mais resultado do que tantos outros portugueses e tantos outros contratações badaladas que aqui estiveram no passado, ele está entregando. Mas será que até que ponto a gente vai ficar dependendo única e exclusivamente dele, né? Eu acho que essa é a questão, é a análise que está sendo feita pela diretoria junto com a comissão técnica para que consiga ser mais assertiva nessa reabertura de janela aí.
1: É, e a gente sempre lembra que os problemas do esporte são os mesmos, né? Você tem aquele problema da defesa do esporte, dá muito espaço ao adversário. A saída de bola do meio de campo do esporte é um horror. É um horror. Dificilmente você vê aquele meio de campo produzindo competentemente. Isso. E o ataque é isso aí que a gente está vendo, né? Graças a... Eu concordo com você, graças a Perotti e ao Barleta, o time consegue evoluir. Às vezes ali com o Yuri Castilho, que chega, dá uma... um significado maior à ofensividade do time, mas não é uma coisa constante.
0: Exato, e só para, como você citou aí a questão da zaga, que realmente tá muito exposta, vale? Algo que a gente deve destacar também é a, entre aspas, insistência de Márcio Goiano em algumas peças. Eu digo entre aspas insistência porque na figura do comandante, ele acompanha os treinos, ele sabe quem está melhor ou não. Mas, por exemplo, a figura do Zé Marcos, ele tem falhado recorrentemente e o técnico banca.
1: Será que já não é uma... Será que... de ontem, não foi?
0: Pois é, mas será que já não é... Não, Zé Marcos novamente. Será que não...
1: também.
0: Será que não é a hora de oxigenar, de dar uma nova chance a Ju, que é um atleta prata da casa e que vinha jogando muito bem? O Aju era titular absoluto, né? Enfim, são algumas insistências que têm deixado o torcedor um pouco mais chateado. Bom, mas agora, já que a gente citou tanto o Márcio Goiano, vamos trazer a fala dele. Justamente nesse momento em que ele procurou na coletiva, ele falou, olha, foi um resultado que a gente não queria, mas tem números positivos, a gente não está levando gol fora de casa, está invicto fora de casa. Bora escutar agora.
2: São números, né? São números. Falei para os atletas até com relação aos últimos três jogos, né? Os últimos três jogos nós tínhamos um resultado positivo contra a equipe do Juventude. Nós tivemos o resultado contra a equipe do Náutico, que foi o clássico em casa. E depois um empate no último jogo. E esse confronto direto contra a equipe de São Bernardo, né? Aqui é uma equipe que tem ganhado pontos fora de casa também. O último jogo ganhou da equipe do CRB. E é uma equipe que vai somar pontos, aí você pode ter certeza disso, em função da equipe experiente, uma equipe que tem uma vivência dentro de campo. Então é valorizar realmente. Mais um jogo, como você falou, fora de casa, somando ponto, né? E mais agora o próximo jogo em casa, ter essa consciência da importância, né? Todos nós estamos buscando esse objetivo de estar, lógico, entre os seis primeiros, né? Mas no final lá, é aquele sprint final, né? Todo mundo vai estar buscando o primeiro, o segundo, para conseguir o grande objetivo, que é a Série A. O jogo de São Bernardo agora, ele se trata de um passado e vamos nos preparar agora para o próximo confronto, né? Falei isso para eles, é todo mundo saber da importância que é esse próximo jogo. O torcedor, ele está sempre presente na ilha e, mais uma vez, vão para cima. Vão para cima, sempre respeitando o próximo adversário, que é o Atlético. Mas nós temos que pontuar, porque nós sabemos que pontuando, só assim, que nós vamos alcançar nosso objetivo no final.
0: É isso aí, as palavras do Márcio Goiano dizendo que, na visão dele, né, Ed, o resultado pode ser, entre aspas, comemorado.
1: Porque pelo menos não perdeu, né? O Sport continua invicto fora de casa, né?
0: Invicto fora de casa.
1: Já é, me parece, o quinto jogo, não? Fora de casa ou é o quarto?
0: É o quinto.
1: Acho que é o quinto jogo fora de casa. Que ele está se mantendo aí com essa invencibilidade, jogando fora de casa. Isso é bom. Agora precisa realmente corrigir esses defeitos, porque o campeonato vai caminhando e a gente sabe que quanto mais ele caminha, mais difícil fica, né? Porque exatamente, os chamados os favoritos para acessarem a Série A do próximo ano, eles sempre melhoram na reta final. E o Sport não pode perder gordura a essas alturas dos acontecimentos. Você falou ainda há pouco que ele pode cair para quinto lugar, quarto?
0: Quarta posição. Depende do jogo do Fortaleza amanhã.
1: O jogo é quando?
0: Amanhã.
1: Amanhã. Que horas é esse jogo?
0: 8 da noite.
1: Ok. Contratação. Quem é que vai chegar por aí? Tem alguém falando em alguém, não?
0: Então, tem as posições que todo mundo está falando. Centroavante, precisa alguém fazer sombra a Perotti. Uhum. Dois pontas. E volante também, já pensando na possível saída de Zé Lucas, né? Essas são as que mais estão sendo faladas, né? Mas, claro, pode pintar uma coisa ou outra. Daqui a pouco abre a janela e a gente vai ver coisas mais factíveis aí.
1: E é evidente que o Náutico já deve estar correndo atrás disso há um certo tempo. Ele não vai partir para contratar quando a janela abre.
0: Não, claro que não.
1: Deve ter alguns acertos encaminhados.
0: Já tem acertos encaminhados, tanto é que já está encaminhando saídas, né? Ou seja, quando você encaminha saída, é porque você já está de olho em peça de reposição.
1: O Max está fora mesmo?
0: Praticamente, para Chapecoense. Tem mais

0: 18h43.
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7: Dezoito e quarenta e oito.
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7: Bem, bola rolando para o Náutico.
9: Náutico!
7: Alô, alô, Letícia Carneiro.
10: Alô, alô, Ed. Boa noite a todos que já estão ligados aqui no Bola Rolando. O Náutico, que na noite de ontem acabou amargando, né, um empate em 2-2 contra o Novo Horizontino jogando fora de casa, lá no estádio Ismael de Biasi, em Novo Horizonte, no interior de São Paulo.

0: Náutico que teve a chance de ter essa vitória de volta, né? Após amargar duas derrotas consecutivas na Série B, chegou a ficar à frente do marcador, mas não conseguiu segurar, né, essa vitória e até mesmo ampliar. Foi um jogo de dois tempos, né, Ed? Um primeiro tempo onde o Náutico conseguiu ir bem na partida, mas um segundo tempo que o Náutico se desligou totalmente. E aí eu destaco também esse setor defensivo do Náutico que acabou deixando muito a desejar nessa partida.
1: É, e não está sendo a primeira vez, né? A defesa do Náutico tem tido um comportamento duvidoso em
0: Sim.
1: alguns jogos. Esse jogo aí, por exemplo, só teve uma coisa que eu acho que foi mais importante. É evidenciar a necessidade que esse time do Náutico tem para contratar urgentemente. A gente sabe que a situação financeira não é nada agradável, mas o Náutico tem que correr atrás para botar jogadores no banco à disposição, que não seja só para fazer número, mas para substituir a contento, né? É jogador para resolver, não jogador só para somar.
0: Exatamente, Ed. Os dois gols do Náutico foram marcados por Dodô, um na cobrança de falta e o outro na penalidade. O
1: Isso.
0: Náutico que nessa partida, né, deixou claro que no próximo confronto contra o Vila Nova, no próximo sábado, terá desfalques no ataque. E o ataque tem sido um destaque negativo do Náutico, principalmente em questões de dar resultados, né? E atualmente conta com alguns desfalques importantes, como o Paulo Sérgio, que está fora desde essa partida contra o Novo Horizontino. Não há uma certeza se ele vai voltar ou não. O Paulo Sérgio, que acabou sentindo uma lesão muscular, está em tratamento atualmente de uma lesão
1: Agora, essa
0: no interior da
1: situação de
0: coxa.
1: Paulo Sérgio, Letícia, tem que ser resolvida logo, né? Porque depois daquele embate que vai sair, não vai, que Hélio dos Anjos não gostou e botou a boca no trombone, a gente sabe que o ambiente não ficou muito legal entre os dois. E por outro lado, Paulo Sérgio está se lesionando com muita facilidade. Se você fizer um retrospecto do ano passado para cá, ele está mais no departamento médico do que jogando, né?
0: Exatamente, e não é de hoje, né? Já é um histórico que
1: Exatamente.
0: acompanha o Paulo Sérgio, mas nesse ano, e aqui eu destaco a Série
1: Agravou,
0: B,
1: né?
0: agravou muito. O Paulo Sérgio tem poucos jogos pelo Náutico na Série B, tanto que por muito pouco o Vinícius, né, não ultrapassou ele na artilharia do Náutico esse ano. Tá bem disputado, né? O Paulo Sérgio consegue se sobressair por um gol. O Paulo Sérgio que tem 9 gols atualmente e o
1: Na
0: Vinícius que tem
1: temporada,
0: oito.
1: né? Na
0: Isso.
1: temporada.
0: Isso, então ficou muito lado a lado, né? Porque o Paulo Sérgio não joga, não consegue emplacar uma sequência de jogos e vê o Vinícius, que
1: Isso é
0: estava
1: preocupante, isso é
0: vivendo um bom
1: preocupante.
0: momento.
1: Agora, o Náutico tem que se preocupar, repito, não só com a quantidade de jogadores, que precisa então aumentar um pouco mais o número de jogadores para ficarem à disposição do treinador, para que o treinador tenha a opção de mudar. Mas, acima de tudo, pela qualidade também. Tem que trazer jogador que tenha qualidade. E o Hélio dos Anjos está mais do que na hora, eu estou falando isso, gente, há mais de 3 meses. Está na hora de ter um repertório diferente. Náutico está com o mesmo esquema de jogo, é bom quando dá certo, é sensacional, é bem treinado. Mas os adversários, nessas alturas, todo mundo sabe como o Náutico joga. Então, todo mundo, quando vai jogar com o Náutico, já tem um esquema pronto na cabeça para impedir que o Náutico jogue. E quando esse adversário consegue impedir que o Náutico jogue, aí o que é que ocorre? O Náutico fica sem opção para mudar o esquema. Está mais do que na hora.
0: Exatamente. É aquilo que eu vinha falando, né, Ed? Hoje o Náutico é uma equipe muito previsível. E aí os seus adversários conseguem se sobrepor e pensar antes e ter muito bem
1: Exatamente.
0: determinado do que fazer
1: Exatamente.
0: para parar o Náutico. E é isso que vem acontecendo. Mas já falando sobre a próxima partida do Náutico, vai ser contra o Vila Nova, jogando fora de casa no estádio Oba, lá em Goiás.
1: Vila Nova é o líder, né?
0: Não. Atualmente quem lidera a Série B é o
1: É o
0: São
1: São
0: Bernardo.
1: Bernardo. Depois do resultado de ontem, São Bernardo, é verdade.
0: É, e o Vila Nova que chega com uma derrota, né? Uma derrota até surpreendente contra o Cuiabá por 1-0. E o próprio Guto Ferreira, que é o técnico atual do Vila, falou sobre a partida, disse que achou abaixo e já tá chamando os torcedores do Vila Nova para acompanharem esse duelo contra o Náutico no próximo sábado. Importante destacar que o Timbu vai ter desfalques importantes, vai ter essas baixas no seu setor ofensivo. O Derek, que tomou um cartão amarelo na partida de ontem, assim, sinceramente, né, vergonhoso, já no final da partida, vai desfalcar o Náutico, suspenso pelo terceiro cartão amarelo.
1: Será que aquilo foi programado? Que é uma coisa
0: Olha,
1: tão absurda, né?
0: é surpreendente,
1: Desculpem,
0: né?
1: desculpem estar dizendo isso, porque talvez o jogador não tenha culpa, mas é muito estranho. Naquela altura, você tomar um cartão amarelo para um jogador profissional É um absurdo, pois não.
0: É, o Júnior Todinho também fica de fora, isso já foi confirmado pelo próprio Guilherme na entrevista coletiva após o jogo contra o Novo Horizontino, ele que sentiu uma lesão no posterior da sua coxa. E o Náutico, Ed, como você vinha falando, precisa de reforços. O Guilherme também já destacou que já está de olho no mercado do futebol, tendo em vista essa próxima janela de transferência, e destacou o setor ofensivo como o grande destaque para essa janela, buscando um centroavante, um atacante de beirada e também um meio de campo mais armador.
1: Enquanto isso, a gente tem um jogador do Náutico emprestado, que é exatamente
0: que
1: o...
0: Que vai voando, né?
1: O Cauã.
0: O Cauã Maranhão.
1: Cauã Maranhão. Tá fazendo uma grande campanha. E o Náutico bem poderia estar com esse jogador aí, né? Seria uma grande alternativa.
0: É uma possibilidade. O Cauã Maranhão, ele foi disputar as competições da temporada com o Piauí nesse ano. Tem um contrato de empréstimo de um ano. Ele que veio das categorias de base do Náutico e também passou pelo Botafogo. Atualmente, nessa temporada, ele tem 27 jogos com 15 gols marcados até aqui. Ele que disputou a Copa do Nordeste, Copa do Brasil e também o campeonato estadual com o Piauí. Destaque que ontem, né, o Piauí já acabou se classificando para a segunda fase da Série D e enfrentará o Maguari. A data ainda será confirmada pela CBF, mas o Cauã Maranhão com certeza seria uma boa opção do Náutico, né? Prata da casa, podendo e pedindo, de certa forma, passagem, né, para disputar uma Série B com o Náutico, quem sabe ele que vai deslanchando nesse ano. Ô Ed, eu separei aqui também as possibilidades do Náutico para o ataque. Atualmente o Náutico tem disponível o Vinícius, o Vitor Andrade para a próxima partida, o Felipe Saraiva, e agora esses atletas serão atletas de base. Tem o Kevin, o Rosa e o Luiz Cláudio. Na minha visão, quem é mais provável de ir para esse próximo jogo, disputando aí uma vaga no setor ofensivo, é o próprio Rosa. Ele que já disputou outras partidas pelo Náutico na Série
1: já
0: B.
1: Já vem sendo aproveitado, né?
0: Já vem sendo aproveitado, já vem tendo mais espaços. Ele que estava naquela vitória contra o Atlético por 1-0, no empate contra o Botafogo de Ribeirão Preto por 1-1, e também esteve na derrota por 1-0 contra o Fortaleza, essa última. E também chegou a marcar pelo campeonato pernambucano, né? Diante do Vitória das Tabocas. Então, ele pode ser um dos atletas que podem pintar no Náutico nessa próxima partida. Mas já aproveitando, Ed, vamos ouvir agora o técnico do Náutico, Guilherme dos Anjos, falando, né? Tendo a sua avaliação do que foi esse empate em 2-2 contra o Novo Horizontino, jogando fora
1: vamos
0: de
1: lá.
0: Casa.
2: Olha, realmente foi um jogo de dois tempos. São duas grandes equipes, acho que duas equipes que tentaram jogar, duas equipes que colocaram suas ideias de jogo e conseguiram em alguns momentos do jogo dominar, cada uma dentro do seu tempo, sim, um primeiro tempo com um domínio considerável da nossa parte, eu acho que não esperado pelo adversário, mas é um adversário que tem uma gama de alternativas e eles utilizaram delas, modificaram o meio campo, para tentar ter mais posse, conseguiram ter mais posse no segundo tempo, incomodaram, né? O que fica um pouco doído é sim, nós termos estado duas vezes à frente do placar, mas nós enfrentamos sem dúvida alguma, até o momento, claro que nós ainda vamos seguir enfrentando algumas equipes que não enfrentamos no campeonato, mas sem dúvida alguma a melhor equipe até agora que a gente enfrentou no campeonato, conseguindo jogar contra a gente, conseguindo propor o jogo também. Acho que foi um jogo acima da média, inclusive, para a divisão. Jogo muito, muito bom de se ver, eu acredito. Uma pena, sim, não podemos sair com os três pontos, mas nós temos que entender que, do outro lado, existe uma equipe com um poder de solução de jogo, de qualidade técnica mesmo, muito grande. Acho que deve estar entre as quatro maiores folhas da divisão. Uma estrutura maravilhosa, um clube digno de se parabenizar até pelo tempo que tem dentro do cenário do futebol, principalmente no âmbito de Série B, né? Realmente me deixa todos nós muito orgulhosos do jogo que a gente fez aqui hoje. Naturalmente, uma pena não poder ter saído ainda melhor, mas consciente de que foi um ponto muito importante para a nossa sequência no campeonato.
0: Tá aí, essas foram as palavras do Guilherme dos Anjos. Vale lembrar que o Náutico não voltou para Recife. Do município de São José do Rio Preto, o Timbu já seguiu com sua delegação a destino de Goiás no início dessa tarde e vai continuar toda a sua preparação para enfrentar o Vila Nova por lá.
1: Ok, então vamos aguardar a abertura da janela daqui a 5 dias, né?
0: Dia 20. Muito possivelmente a gente já... Na verdade, é 20 de julho, tá, Ed?
1: É de julho. 35 dias, mais ou menos, aí, né?
0: Sim, o Náutico já tá analisando o mercado. Eu acho que, pelo que eu consegui analisar, já tem algumas opções. Daqui a pouco, né? Quem sabe, daqui a alguns dias, a gente vai trazer essas informações do Timbu.
1: Valeu, Letícia!
0: Valeu, Ed!
1: Um abraço. Você, torcedor, acaba de acompanhar as notícias do Náutico. Esta foi a segunda-feira Alvirrubra.
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1: Fim do Bola Rolando. Na sequência, a Voz do Brasil. Depois tem o Fórum Esportivo. João Vitor, direto dos Estados Unidos, acompanhando a seleção. Muita coisa para acontecer no programa Fórum Esportivo daqui a pouco, depois da Voz do Brasil. Boa noite, Recife. Boa noite, Brasil.
5: Brasil!
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8: Você vai ouvir também. Presidente Lula chega à França para participar da reunião do G7.
9: O presidente já teve hoje reuniões com os presidentes da Suíça e da França.
8: E vai discutir nos próximos dias a reforma de organismos como a OMC, regulação da inteligência artificial e regras para exploração de minerais raros.
9: E ainda, educação.
8: Estão abertas as inscrições para o Sisu Mais, uma nova oportunidade para quem fez o Enem e não foi selecionado na ETEP. Na etapa regular, Gabriela Noronha.
10: Será uma espécie de repescagem das vagas que não foram preenchidas na etapa regular. Estão sendo ofertadas 9.436 vagas em 532 cursos.
9: E desenrola Fies já renegociou 5 bilhões e 300 milhões em dívidas de ex-estudantes, com descontos de até 99%.
8: Hoje, na apresentação da Voz do Brasil, Mariana Jungmann e Luciano Seixas.
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8: O presidente Lula já está na França, onde participa como convidado do encontro do G7, formado por Alemanha, Canadá, Estados Unidos, França, Itália, Japão e Reino Unido, principais economias desenvolvidas do mundo.
9: Além de reuniões bilaterais, o presidente vai levar a contribuição brasileira para diversos temas discutidos pelo G7.
8: A repórter Luana Karen está lá na França, mas devido ao fuso horário de 5 horas a mais por lá, nós conversamos com ela mais cedo sobre as agendas do presidente. Vamos ouvir.
9: Oi, Luana, boa noite para você aí na França. Você está na cidade de Evian-le-Bain, né? O presidente Lula chegou à cidade hoje, mas antes ele passou por Genebra, capital da Suíça.
8: E ele já teve também os primeiros encontros bilaterais, né, com os presidentes da Suíça e da França. Conta para a gente como foram esses encontros, Luana. Boa noite.
5: Boa noite, Luciana e Mariana. Boa noite aos ouvintes da Voz do Brasil. É isso mesmo, a reunião de cúpula do G7 acontece em Evian-le-Bain, cidade francesa onde eu estou, situada às margens do Lago Léman, no leste da França. Antes de chegar aqui, ainda em Genebra, Lula teve uma reunião bilateral com o presidente da Suíça, Guy Parmelin. Eles falaram sobre comércio e se comprometeram a trabalhar para diversificar a pauta de exportações entre os dois países. À tarde, já aqui em Evian-le-Bain, o presidente Lula teve um encontro bilateral com o presidente da França, Emmanuel Macron. Os dois presidentes reiteraram os avanços positivos da cooperação em defesa, em especial o sucesso do Programa de Desenvolvimento de Submarinos, o PROSUB.
9: Luana, essa é a 10ª vez que o Brasil participa como convidado da reunião do G7. Quais são os temas que estão em destaque esse ano?
5: Pois é, Mariana, o encontro em Evian acontece logo após o anúncio do acordo de paz entre Estados Unidos e Irã, tema que deve fazer parte das discussões aqui, além, claro, da guerra entre Ucrânia e Rússia. Também haverá espaço para conversas sobre disputas econômicas entre as grandes potências, segurança, saúde e inteligência artificial. O Brasil vai participar de duas sessões plenárias no fórum. Na primeira, dedicada às parcerias internacionais para o desenvolvimento, Lula deve defender a manutenção dos recursos destinados à ajuda oficial aos países mais pobres. Na segunda sessão, com a presença brasileira, o debate será sobre crescimento econômico equilibrado. Neste tema, Lula deve voltar a defender a reforma das instituições internacionais criadas após a Segunda Guerra Mundial. É o que se costuma chamar de sistema de governança global, com os órgãos da ONU, a Organização Mundial do Comércio e outros. O Brasil vem defendendo que o formato desses organismos foi feito num outro contexto de mundo, em que existiam menos países. E daí a necessidade de reformas para aumentar a representatividade, especialmente no sul global. O secretário de Assuntos Econômicos e Financeiros do Ministério das Relações Exteriores do Brasil, embaixador Philippe Fox Drummond, explicou a postura do Brasil.
11: Como é que você tem um crescimento equilibrado com as estruturas de governança não reformadas? Um exemplo clássico disso é a OMC. Nós estamos fazendo um grande esforço, o Brasil, em conjunto com diversos outros países, para fazer uma reforma da OMC, e a reforma da ONU, das Nações Unidas, também é algo que cabe nesse texto.
8: Luana, o que deve sair de prático nessa reunião do G7?
5: Olha, Luciano, do encontro aqui em Evian, devem sair 7 documentos com assuntos considerados prioritários pela presidência francesa. Entre eles está o combate ao narcotráfico, as questões de saúde e proteção online de menores de idade. O Brasil não participa das negociações finais desses textos, mas foi convidado a enviar contribuições. Outro tema considerado prioritário pela presidência francesa é a discussão sobre minerais críticos. E a posição brasileira é que os países produtores não devem se limitar a apenas exportar matéria-prima, mas também desenvolver cadeias produtivas locais capazes de agregar valor aos produtos, o que leva a mais geração de emprego e renda para a população. Também haverá um almoço na quarta-feira de trabalho entre os líderes do G7 e CEOs de empresas de inteligência artificial. O presidente Lula retorna ao Brasil na quarta-feira. Mariana e Luciano.
9: Obrigada, Luana. Karen, bom trabalho aí na cobertura da reunião de cúpula do G7 na França.
8: Neste fim de semana, o presidente Lula assinou a sanção de uma nova lei que vai promover mudanças profundas na gestão do transporte público em todo o país.
9: O novo marco legal do transporte público coletivo urbano vai modernizar o sistema e melhorar as formas de financiamento, que deixarão de ser ancoradas apenas na tarifa paga pelo passageiro.
8: Além disso, a regulação sobre as operadoras também será aprimorada, resultando em mais qualidade no serviço prestado.
9: Para explicar essas mudanças, nós conversamos hoje mais cedo com o secretário nacional de Mobilidade Urbana do Ministério das Cidades, Marcos Daniel de Souza Santos. Acompanhe. Olá,
12: secretário, vamos começar explicando para o nosso ouvinte o que, que é esse novo marco legal. Ele, pelo que eu entendi, ele dá diretrizes gerais, né, sobre todo o funcionamento do sistema de transporte público coletivo. Financiamento, planejamento de linhas, integração regional. O senhor pode explicar melhor para a gente?
13: Olá, Mariana, Luciano, tudo bom? Obrigado aí pela oportunidade da gente explicar um pouco sobre o marco legal que foi aprovado e sancionado nesse final de semana pelo presidente Lula. Esse texto de lei é muito importante porque quem faz acontecer o transporte público são os municípios nos seus territórios e os governos do Estado, né? E havia uma necessidade, há uma necessidade muito grande da gente fazer esse serviço melhorar no país, se expandir. E para isso ele precisa de normas e regras nacionais, que é a função da União. Então a lei ela cumpre esse espaço aí de atualizar, né, as normas para os municípios prestarem esse serviço para a população, prestarem com qualidade, financiar, organizar o serviço de transporte público. Parece simples, mas a gente tem nessa norma, ela abarca desde uma linha de trem ao metrô, a um corredor de ônibus, a um ônibus convencional, a um micro-ônibus, a serviços de barca. Então, o transporte público acontece de várias formas, de vários modos, em vários territórios, e precisa de diretrizes nacionais para que a população possa ser atendida com a qualidade que merece.
8: Um dos focos principais da nova lei é a questão do custeio, né? Ela propõe que esse custeio tenha outras fontes além da tarifa paga pelos passageiros. E também muda essa lógica, né, de preço dividido pela quantidade de passageiros transportados. Não é isso, secretário?
13: Exatamente. A norma propõe a gente olhar o serviço de transporte, todos os modos, no território. Avaliar quanto custa, se ele é adequado, se está nas condições de qualidade para atender a população. E a partir desse custo, a gente entender que o poder público vai manter esse serviço funcionando com receitas que vêm da tarifa, mas que no passado dependia somente da tarifa e agora é possível colocar outras fontes de recursos para manter esse serviço e manter a qualidade. Então, ele traz essa segurança jurídica para que os novos contratos e até os contratos que já existam consigam olhar qualidade, oferta e equilíbrio econômico de quem vai manter esse serviço, os operadores privados ou até operadores públicos. Então, fica claro agora que para manter um serviço tão importante, não dá para depender somente da tarifa. Precisa vir outras fontes de recursos que o poder público tem que se organizar e para isso precisa ser dado muita transparência e controle social.
12: Inclusive, tem uma lógica também de, por exemplo, deixar de cobrar pelo passageiro em si e passar a cobrar por quilômetro rodado, né? Isso tem a ver com uma preocupação que essa nova lei tem em favorecer o atendimento em regiões periféricas, em linhas que tradicionalmente são negligenciadas pelos operadores porque elas não são tão rentáveis assim. Essa mudança aí de paradigma, de forma de cobrança, ela também ajuda nesse aspecto.
13: Exato. A lei ela traz o princípio da universalização, ou seja, levar um serviço público, que é o serviço de transporte, a todo o território. Como ele é um direito social, a gente tem que olhar muito para quem realmente mais precisa, as populações mais vulneráveis, afastadas, que não têm condição, muitas vezes, de acessar oportunidades nas cidades. Então, a gente precisa repensar a rede de transporte, esse serviço, as linhas e sistemas de trilho para atender essa população e não depender somente da tarifa, porque senão você vai numa lógica de só vou onde tem passageiro que consegue pagar tarifa e se você não consegue ter essa arrecadação, você não vai ampliando a oferta do serviço público. Então é importante o poder público entender que ele precisa agora se organizar, o executivo, o legislativo e o próprio judiciário entendendo a importância do transporte público para levar esse serviço a toda a população do território, principalmente para quem mais precisa.
8: Outra inovação da lei é a associação de instrumentos urbanísticos e tributários com o serviço de transporte público. Quer dizer, um grande empreendimento urbano, por exemplo, teria que fazer investimentos no transporte público. É isso, secretário?
13: A gente tem que entender que o transporte ele ocorre no território da cidade, né? E tem locais que têm uma maior demanda e outras não, e existe um impacto dos empreendimentos. A lógica muitas vezes é uma lógica viária de fluidez do trânsito e é compreensível ter isso. Mas a gente pode ter empreendimentos que pensem que quem vai acessá-los vai por meio do transporte público e isso traz uma economia para a cidade como um todo, né? Então a gente tem que olhar a coletividade, o transporte público tem que ser pensado dessa forma. A gente vive num território de uma cidade utilizado ali por muitas pessoas. E o transporte, no nome já diz, coletivo, é para todo mundo. Então, quando a gente pensa no desenvolvimento das nossas cidades com o transporte, a gente tem que pensar os empreendimentos também com o olhar do usuário do transporte público e de toda a população.
12: Se pensa no estacionamento, né, tem que pensar também na chegada do ônibus, enfim, do metrô.
13: Exatamente.
12: Agora,
13: eu acho que esse princípio é importante, de fato, para quem está planejando as cidades, né? É um olhar a mais, né? De não só pensar no trânsito, mas também pensar no transporte público.
12: Agora, secretário, para a gente encerrar, é importante a gente lembrar que tudo isso é feito com diretrizes do governo federal, mas executado mesmo por estados e municípios lá na ponta, né? Ou seja, a gestão de todos esses instrumentos legais que essa nova lei traz, ela vai ser feita pelas prefeituras para favorecer o transporte local.
13: Exato. A titularidade, que a gente chama, né? Quem realmente vai dizer qual é a linha que vai atender aquele bairro, é quem vive naquela cidade. São as prefeituras com participação da sociedade. É ali que a gente tem que discutir realmente se o serviço está atendendo a população ou não. O governo federal é da diretriz, mas ele também entra financiando, dando assistência técnica, induzindo, que tem esse poder de fazer. Então, ele tem um papel também nessa lei, que é de dar esse suporte aos municípios e às regiões metropolitanas, mas esse protagonismo fica ainda com quem vive no território. A gente entende que é importantíssimo. E o marco legal coloca isso. Escutam a nível local, cobrem a nível local, venham também cobrar a nível de governo federal, mas entendo que as soluções vão partir de quem vive nos territórios.
8: Nós conversamos com o secretário nacional de mobilidade urbana, Marcos Daniel dos Santos. Muito obrigado, secretário, pela entrevista aqui à Voz do Brasil.
13: Eu que agradeço a oportunidade.
12: Mais de 9 mil vagas de graduação em universidades públicas.
8: Estão abertas essa semana as inscrições para o Sisu Mais, que vai preencher as vagas remanescentes da etapa regular do Sisu.
12: É a primeira vez que uma seleção desse tipo será realizada pelo MEC.
14: Os estudantes interessados em ocupar uma vaga em um curso de graduação em uma instituição pública de ensino superior terão mais uma oportunidade com o Sisu Mais. Será uma espécie de repescagem das vagas que não foram preenchidas na etapa regular do Sistema de Seleção Unificada 2026. É a primeira vez que o Ministério da Educação realiza o Sisu Mais. Estão sendo ofertadas 9.436 vagas em 532 cursos. Quem for classificado começa a estudar no segundo semestre. De acordo com o MEC, a adesão é voluntária. Cada universidade decide se participa e quais cursos disponibiliza. As inscrições para o Sisu Mais começaram nesta segunda-feira e vão até a próxima sexta-feira, 19 de junho, no site sisualuno.mec.gov.br. Ao acessar o sistema, deve ser feito o login da conta gov.br. O candidato poderá escolher até duas opções de curso, turno, local de oferta e instituição. Para se inscrever, o estudante precisa ter participado de uma ou mais edições do Exame Nacional do Ensino Médio nos últimos 3 anos e ter concorrido a vagas na etapa regular do Sisu 2026. Para a seleção, será considerada a edição do Enem com melhor média ponderada. Os resultados saem no dia 24 de junho. Gabriela Noronha, para a Voz do Brasil.
8: Alívio no bolso de estudantes que renegociaram dívidas pelo Desenrola Fiéis.
12: Após 30 dias de operação, o Ministério da Educação já contabilizou mais de 100 mil acordos firmados, o equivalente a 5 bilhões e 300 milhões de reais de dívidas renegociadas.
8: Aqueles que têm contratos firmados até 2017 e ainda não participaram podem aderir até o dia 31 de dezembro.
15: Após um mês de lançamento, o Desenrola Fiéis já implementou 100.209 renegociações de contratos do Fundo de Financiamento Estudantil, o Fiéis. Isso equivale a 5 bilhões e 300 milhões de reais em dívidas renegociadas em todo o país. O saldo das dívidas foi reduzido para 1 bilhão e 130 milhões de reais. Esse resultado reflete a adesão dos estudantes ao programa, que possibilita descontos de até 99% sobre o valor consolidado da dívida, conforme o perfil do contrato e o tempo de inadimplência. O Desenrola FIES tem potencial para beneficiar mais de 1 milhão de estudantes com contratos firmados até 2017 e que estavam na fase de amortização em 4 de maio de 2026. O prazo para aderir à renegociação vai até 31 de dezembro de 2026. Basta acessar os canais digitais dos agentes financeiros responsáveis pelo contrato. Com a confirmação do pagamento, ocorre a retirada do nome do estudante e dos fiadores dos cadastros de inadimplência. Com locução de Thaís Vitória, reportagem Daniele Popov.
16: Na sexta-feira, nós falamos aqui na Voz do Brasil sobre o Move Brasil Entregadores Move Brasil Entregadores e Moto App, que vai facilitar a aquisição de bicicletas elétricas e motos para quem trabalha com entregas por aplicativos.
8: Mas o Move também está avançando em outras frentes.
16: No braço do programa voltado para aquisição de caminhões e ônibus, os financiamentos já estão sendo aprovados.
8: Só da linha do BNDES já foram contratados 3 bilhões de reais.
17: Modernizar a frota nacional de veículos pesados, de cargas e passageiros. Com esse objetivo, o governo do Brasil disponibilizou 21 bilhões de reais em crédito para financiamento desses veículos, dentro do programa Mover Brasil Caminhões e Ônibus. A maior parte dos recursos será liberada via Tesouro Nacional. Somente dos recursos liberados via Banco Nacional de Desenvolvimento Econômico e Social, o BNDES, já foram contratados 3 bilhões de reais desde o fim de maio. O diretor de Desenvolvimento Produtivo, Inovação e Comércio Exterior do BNDES, José Luiz Gordon, fala sobre o andamento do programa.
18: Essa linha já está disponível, já está sendo utilizada. Taxas de juros ali que variam entre 11% e 12% ao ano, um instrumento que ajuda muito a capacidade de investimento, a renovação de frota, uma frota mais nova, mais eficiente ambientalmente.
17: A linha de crédito do BNDES já contabiliza quase 5 mil operações em 1.056 municípios de todas as regiões do país. A média por operação foi de R$ 1.300.000, reais, sendo a maior parte destinada aos donos de frotas. Mas também já foram aprovados 43 milhões de reais para clientes autônomos em 104 operações. O caminhoneiro e diretor da Confederação dos Trabalhadores em Transportes Logísticos, Carlos Alberto Littdemer, fala dos pontos positivos da medida.
19: Um fundo garantidor, ele dá condição de que aquele caminhoneiro que não tenha um score ideal para o banco, né, ou não tenha as garantias necessárias para que realmente ele possa dar uma melhorada. Senão, fora isso, ele jamais conseguirá fazer qualquer forma de investimento. O alongamento do prazo, né, ele também é um facilitador, né?
17: As condições de financiamento variam conforme o perfil do beneficiário. Para transportadores autônomos, o prazo é de 120 meses, com 12 meses de carência. Para empresas de carga, o prazo para pagamento pode chegar a 60 meses, com 6 meses de carência. Já para empresas do setor de transporte de passageiros, o prazo é de 120 meses, também com 6 meses de carência. O programa prevê um limite de crédito de até 50 milhões de reais por cliente. Reportagem Cleide Lopes.
16: O governo do Brasil abriu crédito extraordinário de mais de 337 milhões de reais para intensificar a proteção florestal e o monitoramento ambiental.
8: A medida provisória foi publicada hoje e a verba vai ser executada pelo IBAMA e pelo ICMBio.
16: Do total, quase 195 milhões serão destinados para ações de prevenção e controle de incêndios florestais em áreas federais prioritárias e fiscalização ambiental.
8: Os recursos serão utilizados para despesas como mobilização de equipes, remuneração de brigadistas temporários e aquisição de equipamentos de proteção individual.
16: incorporado ao SUS um novo tratamento para um tipo agressivo de leucemia.
8: E deve estar disponível aos pacientes no prazo de 6 meses.
20: A leucemia mieloide aguda é um tipo de câncer agressivo que afeta os glóbulos brancos na medula óssea. Entre os principais sintomas estão cansaço, anemia, infecções frequentes, perda de peso, febre, falta de ar, hematomas e sangramentos. Os pacientes do Sistema Único de Saúde com esse diagnóstico e que não podem se submeter à quimioterapia intensiva passam a contar a partir de agora com uma nova opção de tratamento. Trata-se da combinação de 2 medicamentos, venetoclax com azacitidina, incorporada ao SUS

0: Ministério da Saúde. O tratamento é indicado para pacientes adultos com leucemia mieloide aguda recém-diagnosticada. A medida beneficia principalmente pessoas idosas ou com condições de saúde que dificultam o tratamento convencional. A previsão do governo federal é que a nova terapia esteja disponível na rede pública em até 180 dias. Natália Kuzlik, para a Voz do Brasil.
1: Para ajudar no combate a crimes digitais contra crianças e adolescentes, foi criado um canal de denúncias pela Agência Nacional de Proteção de Dados.
2: O novo canal busca facilitar o recebimento de relatos sobre violações de direitos por parte das plataformas na internet, como falhas na aferição de idade e ausência de segurança por padrão.
1: Os relatos devem ser de casos específicos e não genéricos e relacionados ao descumprimentos administrativos previstos no Estatuto Digital da Criança e do Adolescente.
2: O objetivo é ajudar no monitoramento e fiscalização de plataformas digitais e empresas que atuam no ambiente virtual.
1: Para denunciar, basta preencher o formulário disponível na plataforma da agência em www.gov.br/ANPD.
2: Hoje o pagamento do abono salarial para os trabalhadores nascidos em julho e agosto.
1: Mais de 4 milhões de trabalhadores vão receber ao todo 5 bilhões e 500 milhões de reais com pagamentos realizados pela Caixa Econômica Federal.
2: O benefício varia de R$ 136 a R$ 1.621, de acordo com a quantidade de meses trabalhados no ano base 2024.
1: Tem direito ao abono aqueles que receberam remuneração média de até R$ 2.766 com cadastro no PIS/PASEP pelo menos 5 anos.
2: Os valores ficam disponíveis para saque até o encerramento do calendário, em 30 de dezembro de 2026.
1: E essas foram as notícias do Governo do Brasil.
2: Uma realização da Secretaria de Comunicação Social da Presidência da República.
1: Com produção da empresa Brasil de Comunicação.
2: Fique agora com as notícias do Poder Judiciário e do Congresso Nacional. Boa noite.
1: Boa noite para você e até amanhã.
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5: Supremo Tribunal Federal valida a inclusão automática de novos servidores federais em plano de previdência complementar. Para o STJ, a citação de empresa estrangeira por meio de representante no Brasil exige prova da representação. Oiapoque que recebe ação itinerante da Justiça do Trabalho com serviços gratuitos à população. Boa noite, eu sou Walter Lima. O Supremo Tribunal Federal validou a inclusão automática de novos servidores federais em plano de previdência complementar. O plenário considerou que a regra é constitucional e não afasta o direito de escolha do servidor, que pode ser exercido posteriormente. Marcela Luiza.
6: Ao analisar o caso, o relator ministro Nunes Marques entendeu que a facultatividade prevista na Constituição está preservada, já que o servidor tem liberdade para decidir se deseja ou não permanecer no sistema. O ministro destacou que a legislação garante o cancelamento da inscrição a qualquer momento e prevê a devolução das contribuições com correção monetária nos casos de desistência em até 90 dias.
5: É nula a citação de empresa estrangeira por meio de suposta representante nacional sem prova concreta dessa representação. Essa decisão é do STJ, Fátima Uchoa.
7: A quarta turma do STJ deu provimento ao recurso especial da companhia coreana Hyundai Corporation para declarar nulos os atos processuais praticados desde a citação realizada por meio da Hyundai Caoa do Brasil em ação de cobrança, rescisão contratual e indenização ajuizada por empresa brasileira que alega não ter recebido acessórios de telefonia celular pelos quais pagou. A Justiça do Rio de Janeiro considerou válida a citação, mas o STJ entendeu que esse ato só seria válido se a representação tivesse sido comprovada, o que não ocorreu. Assim, sem representante formal confirmado, a Hyundai deveria ser citada diretamente na Coreia do Sul por carta rogatória. O voto que prevaleceu no julgamento foi o da ministra Isabel Galotti.
5: Equipes da Justiça do Trabalho e de órgãos parceiros chegam ao município de Oiapoque, no extremo norte do Amapá. É a itinerância Cidadania Aqui Com Você. para atender as aldeias indígenas. Rafael Silva.
8: As ações vão ocorrer de quarta a domingo. Primeiro na aldeia Manga. Sábado e domingo será a vez da aldeia Espírito Santo. Pela Justiça do Trabalho, além de receber orientações, os moradores da região também vão poder denunciar e resolver questões trabalhistas e previdenciárias e até solucionar conflitos. Mas vai ter também outros serviços, como emissão de documentos, orientações jurídicas diversas e atendimento na área da saúde.
5: Quatro legendas exibem propaganda partidária nesta semana. Programas vão ao ar na terça, quinta e no sábado, entre 19h30 e 22h30. Mariana Fabre.
9: Nesta semana, o Partido dos Trabalhadores, o Partido Liberal, o Partido Comunista do Brasil e o Partido Social Democrático exibem propaganda partidária nas emissoras de rádio e televisão. O tempo de propaganda depende do número de deputados federais eleitos pelo partido nas eleições gerais de 2022. Por isso, PT, PL e PSD têm direito a 10 minutos cada. Já o PCdoB conta com 5 minutos. A propaganda partidária promove o programa e as atividades do partido e divulga o posicionamento sobre temas políticos e sociais. Em anos eleitorais, como 2026, esse tipo de propaganda só é transmitida no primeiro semestre.
5: Governo Federal e FUNAI pagarão 10 milhões de reais por violações contra indígenas na década de 70 em Mato Grosso. A sentença também determinou a conclusão da demarcação em até 2 anos. Vanessa Pereira.
10: Depois de 50 anos, o MPF obteve a condenação na justiça contra o governo federal e a FUNAI por remover, na década de 1970, indígenas Tapaiuna do território tradicional, próximo a Diamantino, em Mato Grosso. Na sentença, foi determinado o pagamento de indenização por danos morais e coletivos para a comunidade indígena, no valor de 10 milhões de reais. A conclusão da demarcação das terras em até 2 anos e um pedido público de desculpas.
5: 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Boa noite.
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12: Eu sou Paula Groba.
13: E eu sou Ricardo Nakaoka.
12: E estes são os destaques de hoje do Jornal do Senado, que começa agora.
13: Senado pode analisar compensação para médico que prestar assistência durante voo.
12: Projeto endurece punição para quem induz crimes em escolas e shoppings.
13: Bombeiros podem passar a receber recursos de emendas da saúde.
12: Boa noite.
13: Boa noite.
12: Uma emergência médica a 10 mil metros de altura pode transformar um voo tranquilo em uma corrida contra o tempo. Nessas horas, a ajuda de um médico entre os passageiros pode fazer toda a diferença.
13: Para reconhecer esse trabalho voluntário, o Senado pode analisar um projeto que prevê algum tipo de compensação aos profissionais que prestarem socorro durante viagens aéreas. Os detalhes com o repórter Alexandre Campos.
14: Autor do projeto, o senador doutor Irã, do PP de Roraima, lembrou que o médico que presta assistência ainda é obrigado a preencher formulários após o pouso do avião com informações sobre os procedimentos adotados durante o voo. Pela proposta, a companhia aérea vai ter 2 opções. Inserir no seguro que é obrigada a contratar uma cláusula prevendo a compensação ao profissional da saúde que agir nessas situações, ou, por conta própria, oferecer algum tipo de ressarcimento, como pagamento em milhas ou upgrade em viagem futura.
15: Você sabe que nós temos uma população que tem envelhecido muito. E quanto mais envelhecemos, mais agravos nós ficamos suscetíveis. E muitas vezes a gente encontra pessoas idosas que às vezes não tomaram suas medicações antipertensivas, suas medicações para controlar sua glicose, enfim, o que torna muito frequente a necessidade de um atendimento médico nos aviões.
14: Na justificativa de seu projeto, o doutor Irã, que é médico, lembrou que o Conselho Federal de Medicina confirmou o entendimento de que é devido a algum tipo de compensação ao profissional pela prestação de socorro durante voos.
12: E o senador Eduardo Girão, do Novo do Ceará, lamentou a morte de 7 jovens atletas cearenses em um grave acidente ocorrido na rodovia estadual CE-187. Durante a sessão de hoje no Senado, ele pediu um minuto de silêncio em homenagem aos jogadores de basquete falecidos.
13: Girão lembrou que os jovens participam da Copa Sobral de Basquete e regressavam para Juazeiro do Norte, quando o ônibus em que viajavam tombou às margens da rodovia.
16: Neste momento de profunda dor, eu quero manifestar minha solidariedade às famílias das vítimas e aos feridos, que seguem recebendo atendimento médico, e a toda a comunidade esportiva cearense.
12: O senador Isalci Lucas, do PL do Distrito Federal, alertou para o crescente endividamento das famílias brasileiras. Segundo o parlamentar, o número de pessoas com dívidas e restrições de crédito atingiu níveis recordes. Ele afirmou que a situação afeta principalmente as camadas de menor renda e defendeu uma reflexão sobre o alto custo do crédito no país.
13: Para Isalci, os juros elevados comprometem o orçamento familiar, dificultam o planejamento financeiro e limitam as perspectivas de crescimento econômico e social. Segundo ele, nenhum país consegue crescer de forma sustentável.
17: O grande problema do Brasil não é o tamanho da dívida. O grande problema do Brasil é o custo da dívida, é o preço do dinheiro, é o crédito caro, é o juro excessivo.
12: Na mesma linha, a senadora Zenaide Maia, do PSD do Rio Grande do Norte, voltou a defender medidas para reduzir o endividamento das famílias brasileiras. A parlamentar criticou as altas taxas de juros cobradas em operações de crédito, especialmente no cartão de crédito e no cheque especial, e argumentou que o comprometimento da renda dos brasileiros está diretamente relacionado ao elevado custo do crédito.
13: Zenaide Maia também pediu a aprovação da proposta de emenda à Constituição que limita os juros do cartão de crédito e do cheque especial a até 3 vezes a taxa Selic. Ela, que é autora da iniciativa, afirmou que a proposta ajudaria a conter o crescimento da inadimplência e a reduzir o impacto dos juros sobre o orçamento familiar. A PEC está em análise na Comissão de Constituição e Justiça.
18: Com a aprovação da nossa emenda, vamos frear essa bola de neve, pela qual os altos juros dificultam o pagamento e aprofundam a inadimplência.
12: Crianças e adolescentes precisarão de autorização judicial para exposição comercial nas redes sociais.
13: A determinação está no ECA Digital. Foi regulamentada pelo Conselho Nacional de Justiça e mira os chamados influenciadores mirins. Repórter Raíssa Abreu.
19: A norma do Conselho Nacional de Justiça determina que um juiz avaliará, por exemplo, se a atuação da criança ou adolescente nas redes é compatível com sua idade, suas atividades escolares e sua fase de desenvolvimento. O ECA Digital, que entrou em vigor em março, criou responsabilidades compartilhadas entre Estado, famílias e empresas de tecnologia na proteção das crianças e adolescentes no mundo virtual. O senador Alessandro Vieira, do MDB de Sergipe, foi o autor do projeto que deu origem à lei.
20: Nós estamos regulando parcialmente a atividade das empresas mais poderosas da história do capitalismo. Essa é a primeira lei das Américas nessa matéria. E nós conseguimos colocar na mesma mesa, do mesmo lado da trincheira, pessoas tão diversas como a nossa senadora Damares e a deputada Maria do Rosário.
19: A proposta do CNJ, que regulamenta a atividade de crianças e adolescentes nas redes sociais, será votada no final de junho. Se aprovada, as plataformas deverão suspender conteúdos que exponham pessoas com menos de 18 anos sem alvará.
12: E a Comissão de Segurança Pública pode votar nesta terça-feira um projeto que endurece as punições para quem incita ou induz crimes em ambientes coletivos, como escolas, universidades e centros de compras.
13: A proposta foi apresentada para combater o crescimento de ameaças e discursos de pânico propagados na internet. Repórter Bruno Lourenço.
21: A relatora, senadora professora Dorinha Seabra, do União do Tocantins, lembrou os trágicos atentados ocorridos em escolas de São Paulo, Blumenau, Aracruz e Sobral para justificar a necessidade do projeto.
22: Um grande número de pessoas que, aproveitando-se do anonimato e de uma suposta impunidade conferida pela rede mundial de computadores, passam a incitar ou induzir prática de homicídio, lesão corporal e ameaças em locais de frequentação coletiva, como escolas, universidades, ambientes de trabalho e centros de compra.
21: Apesar de apoiar a proposta, o senador Fabiano Contarado, do PT do Espírito Santo, afirmou que a alteração no Código Penal pode acabar diminuindo a pena.
23: Você está tirando a figura da codelinquência
0: seja do partícipe por participação moral na forma de induzimento ou instigação, ou no auxílio, que seria, pela teoria unitária humanista, pelo mesmo homicídio.
21: Depois da CSP, o projeto de lei segue para a Comissão de Constituição e Justiça.
12: Verbas da saúde para atendimentos dos bombeiros e regras para uso de inteligência artificial estão entre os temas em debate no Senado nesta semana.
13: Um dos projetos em análise prevê o uso de emendas parlamentares da saúde para custear e equipar os serviços de atendimento pré-hospitalar dos corpos de bombeiros militares. Repórter Marcela Cunha.
6: Na terça-feira, a Comissão de Assuntos Econômicos pode votar uma proposta que atualiza os limites de endividamento para acesso ao microcrédito, com a correção anual desses valores pela inflação. Na Comissão de Educação, os senadores analisam novas regras para a participação de crianças e adolescentes em espetáculos e vídeos publicados na internet. Além de exigir autorização judicial, o texto proíbe a presença de menores em publicidade de cigarros, bebidas alcoólicas e apostas. Na quarta-feira, a Comissão de Assuntos Sociais pode autorizar o uso de emendas parlamentares da saúde para custear e equipar os serviços de atendimento pré-hospitalar dos corpos de bombeiros militares. Mas o senador Humberto Costa, do PT de Pernambuco, alertou que a inclusão dos bombeiros entre os destinatários das emendas da saúde pode aumentar a disputa por recursos do SUS.
1: Poderá gerar maior competição por verbas já insuficientes para atender plenamente as necessidades da atenção básica, da rede hospitalar, do SAMU e de outros serviços estratégicos do SUS.
6: Na Comissão de Ciência e Tecnologia, uma proposta proíbe o uso de inteligência artificial para reproduzir sem autorização a voz ou a imagem de uma pessoa com fins comerciais.
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13: Com edição de Paula Groba e trabalhos técnicos de João Lira, o Jornal do Senado fica por aqui. Acompanhe agora as notícias da Câmara dos Deputados. Boa noite.
12: Uma boa noite e até amanhã.
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23: Câmara pode votar texto do governo sobre redução da jornada de trabalho.
24: Avança projeto que indeniza produtores por prejuízos com falta de energia.
23: Deputados facilitam a matrícula em cidade vizinha mais próxima do aluno.
24: Proposta prevê incentivo fiscal para livros, brinquedos e jogos inclusivos.
23: Boa noite. A Comissão de Constituição e Justiça da Câmara aprovou projeto que prevê incentivo fiscal para livros, brinquedos e jogos inclusivos. Agora, a proposta será analisada pelo Senado. A repórter Maria Neves explica o que diz o texto.
25: Pelo texto, o poder público deverá reduzir tributos para a produção de materiais que ajudem crianças e jovens com desordem estética, deficiência ou enfermidade que cause embaraço social à compra e aceitar sua condição. Autor do texto, o deputado Dr. Jaziel, do PL do Ceará, afirma que a carga tributária sobre brinquedos corresponde a cerca de 40% do preço final. Devido a essa tributação elevada, o parlamentar sustenta que o mercado de artigos lúdicos para crianças com deficiência não alcança larga escala. É atendido por iniciativas isoladas e artesanais. O relator da proposta, deputado Diego Garcia, do Paraná, concorda com o autor e acrescenta que atividades lúdicas e brincadeiras são coisa séria, principalmente para crianças com deficiência.
26: Crianças com deficiência devem ser estimuladas a desenvolver autonomia e autoestima. Materiais didáticos, livros, jogos e brinquedos inclusivos que respeitem as individualidades certamente terão repercussão positiva no desenvolvimento das crianças.
25: O deputado ressalta que percepções, raciocínio e criatividade são aprendidos na relação das crianças consigo mesmas e com o outro por meio do lazer infantil. E, para crianças com deficiência, destaca que as brincadeiras são instrumentos eficazes de superação de dificuldades.

0: Wilson Daniel, do Podemos do Espírito Santo, destaca o potencial turístico da região do Caparaó, impulsionado por eventos tradicionais e pelas belezas naturais. O deputado cita o Festival de Inverno de Guaçuí e a Festa do Carro de Boi, na cidade de Iúna, como iniciativas que valorizam a cultura local.
1: Gilson Daniel também ressalta que Caparaó reúne atrativos como o Pico da Bandeira, além de uma rica gastronomia regional. Ele registra investimentos destinados à região, como a inauguração da obra de asfaltamento da rodovia que liga os municípios de Iúna e Urupi.
2: Agricultura.
0: Projeto que prevê indenização a produtores rurais por prejuízos com falta de energia avança na Câmara. A repórter Sofia Peçanha tem os detalhes.
3: A Comissão de Agricultura aprovou o projeto que prevê que produtores rurais sejam indenizados quando tiverem prejuízos causados por falhas no fornecimento de energia elétrica. Apresentada pelo deputado Marcos Beltrão, de Alagoas, a proposta também foi aprovada pela Comissão de Minas e Energia. A medida vale para situações em que a falta de luz ou oscilações na rede elétrica provoquem a perda de produtos perecíveis, como leite, frutas, grãos armazenados ou até a morte de animais que dependem de sistemas automatizados para a sobrevivência. Durante a discussão na Comissão de Minas e Energia, o deputado Padre João, do PT de Minas Gerais, destacou os impactos diretos para os produtores, especialmente os de menor porte.
4: Porque a pessoa ela tem uma expectativa de, no mês, ela receber o leite que ofereceu. Então, terminar o prazo, isso é muito importante, porque a pessoa ela fica descapitalizada, fica sem renda, porque é o prejuízo. No caso do leite, mas tem as câmeras frias de legumes, verduras, queijos.
3: Para ter direito à indenização, o produtor deverá comprovar, por meio de documentos técnicos, que prejuízo foi causado diretamente pela interrupção de energia. O valor será calculado com base no preço de mercado dos produtos na região. O texto também determina que a concessionária de energia terá até 30 dias para analisar o pedido e fazer o pagamento. Caso o prazo não seja cumprido, haverá acréscimo de 10% no valor da indenização como multa. O relator da proposta na Comissão de Agricultura, o deputado Tião Medeiros, do PP do Paraná, afirmou que a medida também pode incentivar melhorias na qualidade do serviço prestado pelas empresas de energia.
5: O dever de indenizar fortalece um incentivo para a atuação proativa dos distribuidores, ao mesmo tempo em que responde a uma demanda urgente dos produtores rurais de todo o país.
3: O projeto que garante indenização a produtores rurais por perdas causadas por falta de energia elétrica segue para análise na Comissão de Constituição e Justiça. Da Rádio Câmara de Brasília, Sofia Peçanha.
2: Economia.
1: Reginaldo Lopes, do PT de Minas Gerais, anuncia uma articulação partidária em torno da proposta que garante fomento indireto aos setores da cultura e do esporte por meio de créditos tributários para gestores, artistas e patrocinadores.
0: O deputado explica que o principal objetivo da proposta é incluir os mecanismos permanentes de fomento dentro das regras da reforma tributária. Para Reginaldo Lopes, a medida fortalece a geração de emprego e renda, além de estimular investimentos privados em cultura e esporte.
1: Maurício Marcon, do PL do Rio Grande do Sul, alerta para o agravamento da situação econômica do país. Ao mencionar dados sobre o endividamento das famílias brasileiras, o deputado prevê um cenário de forte instabilidade financeira.
0: De acordo com Maurício Marcon, o descontrole fiscal do governo impulsionou a inflação dos alimentos e elevou a taxa de juros a patamares históricos. Ele recomenda cautela financeira aos cidadãos diante do risco de uma crise.
2: Trabalho.
1: O plenário da Câmara dos Deputados deve votar o projeto do governo que limita em 40 horas semanais a jornada de trabalho. O repórter Antônio Vital nos conta como estão as negociações.
6: A semana no plenário da Câmara começa com um único projeto na pauta, o que define a jornada máxima de trabalho em 40 horas semanais sem redução de salários. No final de maio, a Câmara aprovou proposta que inclui esse limite na Constituição, o que deve ser ainda analisado pelo Senado. A diferença é que o projeto, enviado pelo governo ao Congresso em abril, detalha a aplicação da redução da jornada e altera 9 leis, além da consolidação das leis do trabalho, a CLT. Acrescenta esse limite em legislações específicas que tratam do repouso semanal remunerado, do esporte e de profissões como aeronautas, seguranças privados, trabalhadores domésticos e radialistas. O projeto chegou à Câmara em abril com regime de urgência constitucional, com prazo para ser votado. Como isso não ocorreu, passou a trancar a pauta do plenário a partir de 30 de maio. Desde então, os deputados ficaram impedidos de votar qualquer outro projeto de lei. Na semana passada, o presidente da Câmara, Hugo Mota, designou como relator o deputado Léo Prates, do Republicanos da Bahia, o mesmo da proposta de

0: emenda à Constituição que acaba com a escala 6x1. O projeto do governo define que a duração normal do trabalho não poderá ultrapassar 8 horas diárias e 40 horas semanais, o que vai valer também para trabalhadores com escalas especiais. Estabelece ainda que todos os trabalhadores terão direito a 2 dias de folga remunerados por semana, de preferência aos sábados e domingos. Abre exceções para negociações coletivas, de acordo com as peculiaridades de cada atividade. Também permite escalas de até 12 horas seguidas, mas mantendo o limite de 40 horas semanais. A proposta do governo se aplica aos contratos em vigor e passa a valer imediatamente assim que virar lei. Já a proposta já aprovada, que acrescenta esses limites ao texto da Constituição, define que a adoção da medida será gradual, com prazo de 2 meses para começar a valer limite de 42 horas e de 1 ano para a jornada de 40 horas. Prevê ainda medidas de transição para microempreendedores individuais, microempresas e empresas de pequeno porte e admite manutenção da jornada atual para terceirizados do serviço público até que ocorra nova licitação. O projeto do governo foi defendido pelo líder do PT na Câmara, deputado Pedro Czai, do PT de Santa Catarina.
1: Redução da jornada de trabalho de 44 horas para 40 horas semanais, portanto, ter 2 dias para viver, para descansar, para ficar com a família, qualidade de vida e tempo para viver e tempo para trabalhar. Estamos convencidos que a redução da jornada de trabalho vai permitir o aumento da produtividade, ganha a sociedade, ganha a economia, ganha as famílias brasileiras.
0: Já a proposta que acrescenta o limite máximo de 40 horas semanais de trabalho na Constituição, quando foi votada na Câmara, recebeu críticas de deputados da oposição. Deputados do PL, do Novo e do Missão disseram que a medida vai acarretar aumento do trabalho informal, diminuir a produtividade e aumentar o custo para as empresas. Da Rádio Câmara, de Brasília, Antônio Vital.
2: Relações Exteriores.
3: Alexandre Lindemeyer, do PT do Rio Grande do Sul, defende a soberania nacional e a autonomia jurídica do Brasil, sustentando que o país não deve se curvar a decisões externas. Ele lembra a decisão dos Estados Unidos de classificar as facções criminosas brasileiras como grupos terroristas.
4: Alexandre Lindemeyer afirma que a lei brasileira e tratados internacionais distinguem claramente crime organizado e terrorismo. Em sua opinião, os Estados Unidos são movidos por interesses próprios, com o apoio de políticos brasileiros empenhados em entregar riquezas nacionais.
2: Educação.
3: A Câmara aprovou o projeto que facilita a matrícula na escola mais perto do aluno, mesmo que em município vizinho, e o texto seguiu para análise do Senado. Confira na reportagem de Luiz Cláudio Canuto.
5: A Comissão de Constituição e Justiça da Câmara dos Deputados aprovou projeto que assegura a alunos da educação básica o direito de se matricular na escola mais próxima da sua casa, mesmo que seja em um município vizinho. O texto aprovado muda a LDB, Lei de Diretrizes e Bases da Educação Nacional. Por recomendação da relatora, deputada Júlia Zanatta, do PL de Santa Catarina, a comissão aprovou as sugestões da Comissão de Educação para o projeto. Pela versão aprovada, será assegurado o direito à matrícula e ao transporte escolar, com possibilidade de acordo entre os municípios. A deputada Júlia Zanatta reforçou a importância da medida.
6: Não precisando de mais uma legislação estadual ou municipal para acertar isso aqui. Então, é uma legislação que pensa na vida das pessoas lá na ponta, dos alunos, das mães, que às vezes moram na divisa de um município com outro e não conseguem fazer essa matrícula por causa de uma burocracia imposta por uma lei que foi feita aqui em Brasília, mas que não viu a realidade das pessoas lá na ponta. Então, é um grande avanço.
5: O censo de 2022 apontou que 7,2% dos estudantes do Brasil, ou seja, 4 milhões de alunos, precisam ir a um município vizinho para estudar. Pouco mais de 3% dos alunos do ensino fundamental e 6,6% dos alunos do ensino médio precisam fazer diariamente esse deslocamento. O projeto original é do deputado Evair Vieira de Mello, do Espírito Santo. Da Rádio Câmara de Brasília, Luiz Cláudio Canuto.
2: Política.
4: Heloísa Helena, da Rede do Rio de Janeiro, despediu-se da Câmara após cumprir um mandato temporário de 4 meses. Em seu pronunciamento, a congressista fez um balanço de sua atuação, destacando a apresentação de mais de 60 projetos de lei voltados para a área social.
3: Heloísa Helena afirma que deixou o cargo consciente de ter feito uma política ética. A legisladora deixa o cargo em função do fim da suspensão do mandato do deputado Glauber Braga.
2: Justiça.
4: O nome afetivo, que muitas vezes crianças e adolescentes usam ao ganharem novas famílias, vai poder ser oficializado antes do fim do processo de adoção. A repórter Mônica Tati explica o teor da proposta, que agora vai para o Senado.
7: A Câmara dos Deputados aprovou proposta que permite o uso de nome afetivo por crianças e adolescentes sob guarda provisória, em cadastros de escolas e estabelecimentos de saúde, cultura e lazer. O nome afetivo é aquele pelo qual o menor é chamado pela nova família, antes da conclusão do processo de adoção e da alteração definitiva na certidão de nascimento. Depois de adotada, a criança geralmente troca o sobrenome. No entanto, há casos em que há a troca do primeiro nome também. O objetivo do projeto é antecipar o uso desse nome, como forma de respeitar a identidade da criança. A autora do projeto, a deputada Laura Carneiro, do PSD do Rio de Janeiro, explica por que a mudança do nome é importante ainda durante o processo de adoção.
8: A criança chegar à adoção é porque ela perdeu todos os vínculos familiares, seja por violência, seja por abandono. Está absolutamente desprotegida, principalmente no amor. Então, vem o processo de adoção, o processo começa com essa guarda provisória. Isso demora muito tempo, tem uma análise difícil, mas durante esse tempo essa criança cria vínculo com essa nova família. A própria família e na escola, os amiguinhos, na sociedade, na vida normal dessa criança, ela passa a precisar efetivamente ser parte daquela família. E esse pertencimento também está ligado ao nome dela.
7: Laura Carneiro também destaca a importância de mais mecanismos para incentivar a adoção no país, principalmente de crianças mais velhas e adolescentes. A proposta que permite o uso de nome afetivo por crianças e adolescentes sob guarda provisória segue agora para o Senado Federal e, se for aprovada, pode ser sancionada pelo presidente da República e virar lei. Da Rádio Câmara de Brasília, Mônica Tati.
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2: Segurança Pública.
3: Avançou na Comissão de Constituição e Justiça da Câmara a proposta que reduz a maioridade penal para 16 anos. Para Sérgio Turra, do PP do Rio Grande do Sul, a medida acaba com a possibilidade de criminosos de alta periculosidade se esconderem na menoridade.
4: O deputado critica a oposição de esquerda à proposta, argumentando que ela protege criminosos, indo contra o interesse público e a segurança da sociedade. Sérgio Turra menciona o apoio popular à medida, que será analisada agora por uma comissão especial, antes de ir à votação no plenário.
3: Sargento Faur, do PL do Paraná, celebra a aprovação na CCJ da PEC que reduz a maioridade penal. O congressista afirma que a medida é um primeiro passo para responsabilizar adolescentes de 16 e 17 anos envolvidos em crimes graves.
4: Sargento Faúl sustenta que a punição de adolescentes infratores busca proteger principalmente os jovens que estudam e trabalham. Ele lembra que a PEC ainda precisa passar por comissão especial e pelo plenário da Câmara em 2 turnos antes de seguir para o Senado.
3: José Rocha, do União da Bahia, celebra o Dia da Marinha, comemorado em 11 de junho. O parlamentar ressalta o papel histórico da corporação e exalta suas ações humanitárias operadas em rios de regiões isoladas para levar desenvolvimento e promover a integração nacional.
4: Presidente da Frente Parlamentar de Apoio ao Programa Antártico Brasileiro, José Rocha, ressalta a importância da Força Naval na proteção de quase 6 milhões de quilômetros quadrados da Amazônia Azul e defende investimentos em tecnologia como a construção de submarinos e fragatas.
3: Termina agora o Jornal Câmara dos Deputados, produzido pela Rádio Câmara, com trabalhos técnicos de Wellington Teles e apresentação de Val Monteiro e Luciana Vieira. Uma boa noite para você.
4: Você fica com as notícias do Tribunal de Contas da União. Boa noite.
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0: porque o Fórum Esportivo está começando agora aqui na Casa da Sorte. Tá ao meu lado aqui Suelen Rocha, que
1: Fala,
0: é
1: galera.
0: Uma das produtoras de conteúdo também da Bet da Sorte. Tá dando um show aqui na cobertura do Uruguai, do Brasil, até da Inglaterra ela foi pro jogo. E tem muito conteúdo da Bet da Sorte ao longo de todo esse período, né, de competição de Mundial. A gente vai estar reproduzindo tudo nas redes sociais, na Sorte TV e aqui na Rádio Jornal também, na TV Jornal, com essa parceria, até porque a Bet da Sorte é uma das patrocinadoras da Rádio Jornal nesta cobertura. Deixa eu logo dar boa noite aqui a Suelen. A gente daqui a pouco vai receber aqui no Fórum Esportivo. Vão estar aqui na Casa da Sorte o técnico Roger Silva. Hoje ele está sem clube. Recentemente foi técnico do América Mineiro. Trabalhou no Sport no início da temporada. E Felipe Ximenes, CEO do Sport, veio dar uma palestra aqui na Flórida. É claro que ele foi convidado pela produção do programa e vai participar do Fórum Esportivo. Deixa eu dar boa noite a Suelen, que está aqui para participar com a gente. Suelen, primeiro explica para o ouvinte da Rádio Jornal, a quem está acompanhando também no YouTube da Rádio Jornal, o que é a Casa da Sorte. Boa noite.
2: Primeiramente, boa noite, pessoal que nos assiste nesse momento. A Casa da Sorte é um lugar onde a gente consegue sentir um pouquinho do Brasil, né? Nós que somos brasileiros apaixonados, a gente gosta de sentir essa energia. Então, como vocês podem ver, a casa está toda temática do Brasil, não poderia ser diferente. Aqui é um lugar para a gente se sentir de fato em casa, um lugar que a gente pode criar nossos conteúdos à vontade, um lugar incrível, com várias coisas que a gente vai mostrar tudo para vocês. E assim, tá sendo incrível, né, João Vitor?
0: Tá
2: essa temporada aqui, nessa nossa casa de férias, né? A Casa da Sorte.
0: Tá sendo legal. E durante esse período da Copa, nós vamos estar recebendo sempre convidados aqui na Casa da Sorte, no Fórum Esportivo. O Screte na Rede, hoje não tivemos Screte na Rede, por conta do jogo da Inglaterra na TV Jornal SBT, mas amanhã tem Screte na Rede ao vivo desse cenário aqui. Direto da Casa da Sorte, vamos debater muito sobre futebol, vamos conversar com o pessoal da Bet da Sorte, com convidados. Então não perde, que a nossa cobertura está só começando e espero que demore para acabar, né, Suelen? Porque o Brasil começou mal, né?
2: Isso mesmo, João Vitor. Esperamos que o Brasil consiga
0: melhorar, né?
2: Melhorar, consiga virar a chave. Foi o que eu falei ontem com a galera sobre o jogo do Brasil. Eu sabia que esse primeiro jogo seria um jogo difícil. Seria o primeiro jogo que a equipe, de fato, estaria jogando junto, a equipe completa, porque a gente sabe que nos outros amistosos, alguns estiveram, outros não estiveram, uns estavam tratando de lesões, enfim. E aí, esse primeiro jogo foi aquele jogo para eles se acostumarem um com o outro, conseguir encaixar o jogo. E a gente sabe que do outro lado existe o Marrocos, que também é uma equipe que, mesmo estando desfalcada, é uma equipe muito que vem competitiva para a competição. Então, assim, não podemos perder a esperança. É o primeiro jogo do Brasil. A gente sabe também que em outros campeonatos, em outros mundiais, o Brasil não veio tão bem e acabou surpreendendo os brasileiros. Então, a gente precisa estar com essa esperança, até porque somos brasileiros, né? Então, esperamos que na partida contra o Haiti o Brasil consiga estar mais encaixado e consiga fluir mais. E também espero que o técnico faça algumas substituições para fazer com que o jogo flua, com que os meninos consigam de fato jogar mais à vontade.
0: Olha, vamos fazer o primeiro intervalo do programa e eu vou prometer o seguinte: na volta do intervalo, dizendo logo que o programa tem a produção técnica de Edilson Lima, Emílio Bezerra, Aldo Leite, Erivelto Henrique, todo mundo participando aí na produção técnica, Eudi Soares, Rafael Moreira, um abraço para todos aí no Brasil. Depois do intervalo, a gente vai mostrar a Casa da Sorte, você vai saber bastidores. É bonito aqui, viu? O negócio é chique.
1: É isso mesmo.
0: É chique. Minha casa pequenininha lá no Janga é nossa, né? A gente fica feliz. Mas eu tô aqui pensando que eu tô no... é uma mansão, né? Isso não é uma Casa da Sorte. É verdade. É, tamanho do meu. Tamanho do meu. Depois do intervalo a gente volta. Até já.
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0: Olha eu aqui de novo nesse vai e vem.
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9: Estamos de volta, este é o Fórum Esportivo para vocês que estão vendo aí no YouTube. Você que está acompanhando no rádio, vai lá para o YouTube, porque vocês estão vendo aí com a imagem no YouTube. Estamos em pé aqui, eu e Suelen, da Bet da Sorte, porque a gente vai mostrar agora, como prometido, a casa que a Rádio Jornal está instalada aqui, que os influenciadores da Bet da Sorte também, a Casa da Sorte.
10: Isso mesmo, João Vitor. Mas vamos explicar, né? Porque assim, tá...
9: Tá claro, né, ainda?
10: Sol do caramba aqui, minha gente.
9: Que demora.
10: Aqui nos Estados Unidos demora um pouco mais. Estados Unidos não. Aqui onde a gente está, demora um pouco mais para escurecer. Então assim, a gente vai achar que é 5 horas da tarde, mas quando vê já é 9, 9 e meia, enfim.
9: Aí, porque... Mas já é noite.
10: É, já é noite. Então vamos com a gente conhecer a Casa da Sorte.
9: Estamos... Let's go, tem que testar o inglês.
10: Let's go,
9: que eu não
10: let's
9: sei
10: go
9: falar,
10: everyone.
9: Inclusive. Vamos lá, entrando aqui na Casa da Sorte.
10: Vai, João Vitor, primeiras damas.
9: Agradecer aqui a Raíssa, que está de cinegrafista
10: primeiras
9: hoje, né?
10: Damas,
9: porque o nosso Clayton tá de folga.
10: Primeiras damas.
9: Não, primeiro você. Vamos embora. Pronto, estamos entrando na casa, vou fechar aqui a porta, né? Para ninguém invadir a nossa casa. Tem muito dinheiro nessa casa.
10: João Vitor, aqui é a nossa entrada principal. Como vocês podem ver, tá aquela mistura de festa junina... Copa do Mundo. Então a gente trouxe aqui também para os Estados Unidos. Então vocês podem ver as bandeirinhas juninas e a nossa grande bandeira, porque somos o quê?
9: Somos Brasil.
10: Toda
9: somos brasileiros.
10: Hora. Independente. Não é não, João Vitor?
9: Que discurso arretado, né? Gostei. Gostei. Fiquei emocionado. Olha, aqui tem um quarto. Primeiro quarto.
10: Ei, vamos
9: mostrar
10: embora.
9: Aqui. Tem um... Só mostrar ali do lado, tem um quarto. Aqui, isso é outro quarto?
10: Aqui, não, aqui, é, aqui é importante, né? É. Só usar roupa, um calor da bexiga. A gente...
9: Aliás, entendeu? Eu quero explicar para você que está acompanhando a cobertura da Rádio Jornal que eu não tenho só uma camisa não, viu, gente? Eu trouxe três dessas aqui, porque eu não tá nem tomando banho, não tá trocando. Tem três camisas dessas que eu trouxe.
10: Aqui é a lavanderia, né? Bom. Que a gente organiza tudo, lava bonitinho. Então aí, ó, importante, né? Um calor da poxa tá fazendo aqui. Então é importante a gente tá lavando a roupa toda isso. Hora, né?
9: Aqui jogamos. A cozinha. Cozinha aqui bonitona, viu? Cozinha aqui, legal.
10: Eu me garanto.
9: Se você olhar aqui, tem um bolo feito por Suelen, né? Esse bolo tá quentinho.
10: É, saiu agora do forno.
9: Temperatura de menos 3. Aqui, toda a dispensa. Geladeira. Tá igual a mim, gordinho. Né? Geladeira tá legal. Aqui a sala, onde a gente vê os jogos, né? Nas TVs internacionais. Isso, aqui.
10: E todo montado o cenário, né, João Vitor? Como vocês podem ver, tudo temático, organizado.
9: Essa aqui é uma mesa de reuniões, né? Que nunca aconteceu, mas é uma mesa de jantar.
10: É
9: né?
10: Uma mesa de jantar, de reunião, aqui a gente adapta, né?
9: Isso. E aqui é o estúdio do fórum, que a gente tava. É o espaço do estúdio do fórum improvisado aqui, que a gente recebe técnicos, dirigentes. Pode mostrar ali, ó, bandeira do Brasil.
10: Mais Brasil, toma Brasil.
9: Camisas do Brasil, bola de futebol. E agora a gente vai mostrar uma parte que a gente não usou ainda aqui, tá? Atenção, que isso é uma briga com a
10: é
9: porta?
10: É assim, João Vitor.
9: Ah, tá. Eu consegui passar, tá vendo? Emagreci.
10: Vem, câmera.
9: Vamos lá. Aqui, ó, tem uma piscininha também. Você tá curioso
10: tá
9: demais,
10: uma
9: né?
10: Câmera.
9: Deixa eu ver que a câmera não tá passando. Mas se eu passei, a câmera passa. Pronto.
10: Ei.
9: Pronto, aqui já vai. Aqui, ó, uma piscininha. Ali tem uma churrasqueira.
10: Tem que respeitar, viu, minha gente? Tira a bandeirinha da
9: uma
10: frente.
9: Uma churrasqueira.
10: Ei. Nesse climinha aqui dos Estados Unidos, essa piscininha cai muito bem, sério.
9: Muito bacana, né?
10: Ai, meu Deus, como é
9: agora
10: boa essa vida.
9: Agora vamos para outra parte, porque bora. Tem muitas crianças, muitos jovens acompanhando o Fórum Esportivo. Deixa eu só passar aqui de novo. Olha, passei de novo, indo e voltando.
10: Passou.
9: Agora eu vou mostrar para você que está vendo no YouTube, Salão de Jogos.
10: Isso mesmo, vamos é lá, João Vitor. É aqui embaixo.
9: Ah, então vamos para o Salão de Jogos. Let's go.
10: Let's go, everyone!
9: Oh, tem aqui o seu mate. Tô aprendendo, já tô aprendendo duas frases já.
10: Vamos lá, câmera!
9: Vamos lá. Olha esse salão de jogos aí.
10: Vamos lá. Olha
9: você que tá
10: aí,
9: ouvindo na gente. Rádio, vai pro YouTube, tá? Pra acompanhar o que a gente tá mostrando. Salão de jogos. Aqui tá liberado tudo, meu amigo.
10: É videogame. É isso aqui. Fala sério. Não. Olha, não tem videogame que barra isso aqui, não, meu amigo.
9: Totó.
10: Isso aqui é briga.
9: Oh. Totó é raiz, né? Totó é raiz.
10: Já ouvi que perde pra mim, com certeza.
9: Sinuca. Basquete, tem basquete ali também. É um salão só para jogos aqui, gente. Bacana demais, não? Então, você que tá ouvindo aí na Rádio Jornal, não fique assustado, né? Os caras estão mostrando alguma coisa aí. Vá pro YouTube, corra pro YouTube. Além de falar em correr, vamos mostrar outras coisas?
10: Bora.
9: Porque daqui a pouco tem intervalo, já
10: meu
9: tô
10: Deus.
9: Sabendo aqui.
10: Corre, João Vitor.
9: Correr aqui. Se eu subir a escada, eu vou ficar ofegante. Mas
10: vai,
9: vamos
10: câmera.
9: Embora. Vamos subir a escada para mostrar um outro...
10: É, lá em cima são os quartos. Ei, tem um negócio aqui em cima. Surreal, minha gente. Eu nunca vi isso, não. É negócio de cinema, literalmente. Cinema. É negócio de cinema, meu amigo.
9: Total.
10: Tem que respeitar, viu?
9: Literalmente, né?
10: Cinema, literalmente.
9: Aqui um cineminha na Casa da Sorte. Olha aí.
10: Simplesmente, meus amigos. Simplesmente um cinema para desfrutarmos nesses dias que estaremos aqui nos Estados Unidos. Minha gente... Além de tudo, tem uma pipoqueira. Tu viu ali, João Vitor? Ali, ó.
9: Ah, tem uma pipoqueira. Eu não tinha visto.
10: Pipoqueira, meus amigos, tem que respeitar.
9: Olha, a gente vai fazer a maioria dos programas da Rádio Jornal aqui, mas vai ter programa externo também. Mas caso a gente queira fazer aqui no dia que quiser, olha a estrutura, fantástica. Vou mostrar o quarto?
10: Bora, João Vitor.
9: Tem um quarto padrão aí.
10: É. Vou mostrar esse aqui temático. Ele tá livre ainda. Mas olhem que coisa mais linda esse quarto, João Vitor.
9: Você que tá na rádio, vai pro YouTube para acompanhar o quarto, para ver.
10: Inclusive,
9: aqui,
10: João Vitor vai ficar nesse quarto para fazer o ao vivo com vocês com esse plano de fundo.
9: Agora vamos mostrar outro quarto aqui. Eu não sei se vou mostrar o meu, não. Deve estar bagunçado.
10: Ah, é?
9: Olha aí.
10: Esse aqui é o quarto padrão da gente. A maioria dos quartos são assim. Aí tem aqui esse mini closet pra gente organizar nossas coisas. Essa cama gigante que é extremamente confortável. Sério, velho, eu amo. João Vitor, mostra o banheiro, João Vitor.
9: O banheiro, vem cá. Alguém usou o banheiro agora? Não,
10: não, esse banheiro tá zerado.
9: Não vou mostrar o vaso sanitário, não. É só mostrar o chuveiro. Tem quartos ali que tem...
10: Banheira, né? Uma coisinha mais pra frente, né?
9: Pra frente.
10: Uma coisinha
9: mais organizada.
10: Vamos embora,
9: mostrar agora o quê? Falta o quê?
10: O seu quarto.
9: Ah, o meu quarto, pra gente fechar.
10: É, você não disse que queria mostrar.
9: Aparecendo no programa de Gugu antigamente, né? Que o SBT mostrava. Aliás, Copa do Mundo é no SBT, viu? Assista com Galvão Bueno. O povo quer, mas não tem Galvão. Só tem Galvão no SBT. Tá uma bagunça, viu? Porque ontem teve jogo, ainda tô editando as coisas. Deixa eu fechar logo essa mala.
10: Ei!
9: Pronto. Tem uma mala aqui. Tem outra aqui. É, não, tô brincando. Uma mala ali. Isso é presente de Ana Eulália, que tá aqui.
10: Olha aí. Tem que fazer a boa, né? Pra mulher.
9: Aqui tem de tudo. Tem bandeira. Tem presente que eu ganhei na FanFest. Olha aí, ó. A bola da Copa. Presente. Tem uns salgadinhos aqui horríveis que me deram ontem também. A bolsa da Beto da Sorte, mala. E aqui é um espaço que o nosso cinegrafista também fica, às vezes, né? Quando a gravação vem até tarde. Aí aqui também tem um armário, um guarda-roupa e aqui o banheiro que eu utilizo. Não vou mostrar a marca. Esse é o perfume que eu estou usando. Aqui todos os kits. Esse é o banheiro que eu estou utilizando. É essa a Casa da Sorte. Tem algum outro ponto, Suelen?
10: Rapaz, João Vitor, tem aqui um quarto duplo, que a gente só mostrou um quarto de casal, isso. Mostrou o seu. E esse aqui também é temático. Olha que coisa mais linda.
9: Na frente das câmeras. Tá uma bagunça aqui.
10: Olha aí.
9: Olha só. Na terra do Mickey tem que ter o Mickey, né?
10: Fala a verdade, a gente tá mal.
9: Não.
10: Mas agora ruim vai ser quando a gente voltar pra casa, que a gente vai querer a mordomia. A gente vai querer um salão de jogos na nossa casa. Vai ter o quê?
9: Vai ter uma
10: no
9: goteira.
10: Máximo um dominó.
9: No máximo uma goteira e uma panela pra ficar batendo a água. Bom, você que tá vendo no YouTube, a gente vai pro intervalo agora. Você também que tá acompanhando na Rádio Jornal. Depois do intervalo aí, o assunto vai ser sério, né? E tem Roger Silva que já chegou. Já tocaram aí a campanha dizendo que ele chegou, viu? Roger Silva já chegou, daqui a pouco tem Felipe Ximenes. E aí o programa vai ser sério também, porque não só de glamour.
10: Ei, o programa hoje tá...
9: Tá movimentado,
10: tem que respeitar, viu? Tá movimentado. Gente,
9: eu não vou dizer a frase que um amigo meu me contou aqui, que o futebol é 97% de não sei o quê e 3% de doce de leite.
10: Oh, Jesus.
9: Né? Passou, agora vem aí o doce de leite. Vem daqui a pouco, entrevista forte com Roger Silva. Até já.
10: Tamo junto, galera.
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6: Bom, e agora aqui na Casa da Sorte, direto de Orlando, nos Estados Unidos, a gente está recebendo no programa Fórum Esportivo o técnico Roger Silva, que já participou do Fórum Esportivo esse ano, na Rádio Jornal, no estúdio principal, lá em Santo Amaro, lá em Recife. O fórum do título do Pernambucano, né, Roger?
7: Foi.
6: Boa noite para você, obrigado por estar participando aqui do programa também.
7: Obrigado, boa noite, João. Prazer estar aqui com vocês. É bom estar aqui, né, esse ambiente de Copa. Acho que a gente é apaixonado por futebol, daqui a pouco ver um joguinho, aprender, enfim. E aí, bateu essa agenda nossa aí para estar nessa resenha. Foi baita resenha aquela, a resenha que...
6: Aliás, o senhor já faz parte da história do programa esportivo da TV Jornal, o Escrete na Rede. Foi o primeiro, foi com o senhor, que foi o do título.
7: Você, Bala.
6: E o Bala, né? E aí agora também o primeiro Escrete na Rede, o primeiro fórum esportivo nos Estados Unidos é com o Roger.
7: Coisa fina.
6: Tá sempre na primeira colocação.
7: Bom demais, é um prazer estar aqui. Vambora, vamos bater um papo aí, João. Prazerão estar, encontrar vocês. A gente tá sempre conectado, né, cara? Sempre assistindo alguma coisa, vendo algum corte, assistindo o jogo e torcendo pelos amigos que a gente vai fazendo ao longo da caminhada e da vida.
6: E sempre agradecendo a Bet da Sorte, que está nos cedendo a Casa da Sorte para a gente apresentar o Fórum Esportivo com essa estrutura massa aqui, no clima da seleção, né, Roger?
7: Coisa boa.
6: Você foi pro primeiro jogo, não?
7: Eu não fui no primeiro jogo, eu tô com o Gui aí, né, o Gui, o Amado.
6: Guilherme, ex-esporte.
7: O
6: Guilherme foi fundamental pro acesso do esporte 2019.
7: Apaixonado pelo esporte, é um cara que gosta de verdade, tem um carinho... recíproco, eu vejo os torcedores até hoje, a gente posta uma foto junto, comenta, enfim. Tô com ele aí, e a gente. Ele não quis ir. Ele é amigo do homem, né? O Neymar convidou ele.
6: O cara
7: ele.
6: É amigo do Neymar, ganhou ingresso, ganhou tudo e não quis ir.
7: Não. Ele não quis.
6: Tem
7: tá...
6: como transferir esse ingresso?
7: Eu pedi pra ele se podia, mas. Pô, eu tô na casa do cara, eu tô com a família, comendo a comida do cara, o carro do cara, porra, ela.
6: O jogador não gosta de ver muito jogo depois de tanto... Porque ele tá no período de férias, né?
7: Ele queria ir. Ele, na verdade, João, ele falou, porra, já tô cansado, cara, eu queria descansar um pouquinho. Ele já volta a treinar agora, segunda ou terça. E aí, ele eu entendi, cara. Sabe, quando eu jogava, eu também tinha esse tempo de querer ficar quietinho e tal. E aí, só que aí nós começamos a ver os vídeos das bagunças em Nova York. Ele falou, acho que eu tô arrependido. Falei, agora é tarde, agora não vamos se movimentar, não. Mas realmente, o Neymar convidou ele, cara, queria que ele fosse. Eles têm uma relação bem próxima, as esposas são amigas. Mas nós ficamos por aqui. A tendência é em Filadélfia, esse segundo jogo aí.
6: Ô, Roger, o que é que você veio fazer aqui nos Estados Unidos? Eu só curti férias? Você tem casa aqui também? Como é que é a tua
7: não,
6: vida?
7: Não, eu, a família é apaixonada. Elizabeth, a gente vem, nos últimos 15 anos eu venho para as minhas férias. Acho que é até um erro, né? Mas eu sempre estou em Orlando, criei uma linha de uma rapaziada amiga aí, enfim, a gente foi construindo uma relação, enfim, e aí a gente está sempre por aqui. O Gui estava de férias, e aí a gente acabou saindo do América, ele viu, no outro dia de manhã me ligou, vem para cá. Eu falei, pô, Gui, eu queria ir para o jogo, cara, mas, né, vou ter que me mover para ingresso, essas coisas aí e tal, não me programei, porque... a priori era o trabalho. Então eu vim muito mais no convite. Eu sou padrinho dos filhos dele, né? A gente tem uma relação muito, muito próxima. Ele mora lá no mesmo condomínio em Campinas, enfim. E aí, a convite dele, a gente veio. Mas agora a ideia é tentar ver um, dois joguinhos aí. A gente matar essa lombriga, né? De ver um joguinho no campo. É bom demais.
6: Coisa boa. Roger, quero começar falando sobre Copa do Mundo, né? O que é que você viu aí desses primeiros jogos de Copa? Que teve alguma coisa já que te chamou a atenção? O que é que você está achando aí da seleção brasileira, né? Com esse modelo de jogo que ainda não está definido, né? Por incrível que pareça, o Brasil chegou na Copa ainda fazendo testes, né?
7: Não gostei. Fiquei um pouco assustado, João. Eu acreditei que nós poderíamos entregar um futebol melhor. Você sabe, conhece, vivemos um pouco lá, o meu trabalho, eu gosto daquelas conexões, né? De 1-2, ataque-espaço. Achei que faltou muito isso ontem. Achei que a gente caiu no individualismo, né? Contando com uma grande jogada do Vinícius, que é o que vai acontecer. É uma boa jogada do Rafinha, que ontem não aconteceu. Achei que ontem a gente realmente estava um pouquinho pesado, não gostei do nosso jogo. E aí, tudo bem, eu vou entender o Ancelotti, né, cara? Assim, eu estou iniciando aí como treinador, né? As escolhas, mas acho que o Brasil quer o Endrick. A gente tem essa coisa. Eu acho que é um menino que está pedindo passagem, tem feito bons jogos, tem entrado bem. As escolhas do meio ali, eu acho que é muito característica do dia a dia. Sobre treinamento, sobre os vídeos, sobre correção, quem mais adaptou no modelo. Mas eu acho que faltou. Eu acho que falta um pouquinho do nosso brilho, principalmente de conexões. Eu acho que falta um pouquinho mais de 1-2, uma combinaçãozinha melhor. Acho que a gente ficou muito no individual e é perigoso. Perigoso esse jogo. Gostei da Alemanha. Achei que a Alemanha fez...
6: Eu já me assustei, você falou que se assustou com o Brasil, eu me assustei com a Alemanha porque ganhou de 7-1, né? Aí a gente já vem...
7: Já trouxe de novo, eu gostei muito da Alemanha, achei que é uma seleção com uma cara mais pronta, eu acho que o momento melhor dos jogadores, essa Copa promete muito. Gostei do gol do Curaçao, cara, achei legal, puta festa.
6: Ninguém esperava isso, né?
7: Foi legal, cara, a Copa traz esse brilho, né, João? A gente que é apaixonado. A gente torce até por, sabe? Dificilmente eles vão pontuar, mas acho que a gente torce por aquele momento que nós vimos.
6: Eu vou voltar a falar de seleção, mas já que você falou em Copa, como é a Copa do Roger? Passa o dia também maratonando jogos. Na época de criança, pintava a rua, juntava a galera para churrasco.
7: Lembrança boa, cara. Pintava a rua. Adoro isso, cara. Acho que esse é o Brasil, isso é o que nós somos, sabe? Eu fico feliz, assim, porque eu acho que a gente consegue parar de discutir política nesse tempo, assim, cara. Parar de ver quem tá certo, quem tá errado, quem é A, quem é B.
6: Ainda tentaram fazer isso com a camisa da seleção, né? Um diz que é de um lado, um diz que é do outro. É uma besteira.
7: Pô, a gente absurda. Se une, todo mundo junto, você vê todo mundo torcendo junto. Eu vivo Copa, maratono. Fiz o Gui assistir o jogo comigo da Turquia e Austrália ontem, até quase 2 da manhã. A gente gosta, ele também gosta. Viciado também em bola. Quem não gosta muito são as pastoras, né? Elas ficam... gostam de um do outlet. Aqui a vida, né? Do consumo, né? É boa pra caramba. Mas a gente tá bem antenado, assim, cara, assistindo jogos. Assistimos o Esporte hoje pela manhã, Esporte São Bernardo. A gente tá sempre vendo um joguinho junto.
6: Roger, ainda sobre Copa, qual foi a Copa que te marcou? Qual é que tu tem uma lembrança boa? Gosto muito da de 98, né? 98 talvez foi a primeira Copa que me marcou. Infelizmente, perdemos na final para a França. Mas tem alguma que te marcou?
7: A minha é 2002. Eu acho que é a Copa da Seleção que me... Pô, não sei, foi campeã, mas... Meu ídolo no futebol é o Ronaldo, né? Eu tive o prazer de poder abraçar ele uma vez lá no Corinthians, jogar com a 9 do Corinthians, que foi dele. Então, acho que para mim tem um significado, assim... Eu acho que eles são mais leves também, sabe? Quando eu vejo o Ronaldinho ontem lá no estádio, assim, sabe? Uma roupa leve.
6: Nem aí, né? Porra, é um cara, de nós, né? É um de nós.
7: Isso aí, esse cara conecta muito com nós, assim, com quem a gente é de verdade e tal. O Ronaldo, acho que é uma potência, né? Acho que transcendeu o que é futebol, né? Você vê todo mundo querendo tirar uma foto, cara, enfim. Mas a de 2002, a seleção de 2002 é a que me marcou, assim. Eu tive o privilégio de jogar no Palmeiras, né, em 2006 com o Marcão, dividi vestiário, e tem muitas histórias muito boas, assim, caras dos caras.
6: Ele tem alguma que você lembra aí que podia contar pra gente?
7: 2002?
6: De surpresa?
7: Acho que eu lembro sempre que ele dizia na final, né? Que existia uma comparação Ronaldo e Rivaldo. Lembra disso? Uhum. E lá dentro existia um desafio dos caras, né? Em ser melhor. E eles queriam ser melhor para o Brasil, assim. E eu lembro de ele contando, né? Que na roda que fechar, assim, né? O Felipão, muito preocupado com as estratégias, assim, e disse que o Ronaldo sempre falou assim, não tem, essa é nossa, sabe? Era uma coisa muito, essa nós vamos ganhar, essa Copa é nossa. Nós estamos prontos, sabe? A gente vai jogar, pode deixar que eu vou decidir. E o Rivaldo também, ele conta isso para nós. A gente, foi a época, né? Que ficava assim na mesa do café, da janta até o café, né? Hoje, celular, enfim, tem muita coisa. Mas essa era uma das histórias boas, assim, que ele contava, entre muitas, assim, de uma extrema confiança. Eu sempre lembro o Marcão contando que o Brasil estava muito confiante, muito concentrado, minimizando o erro, sabe? Hoje a coisa está fugindo um pouquinho do controle, né?
6: Você não vê essa seleção com essa confiança?
7: Ah, João, não. Eu confio como brasileiro, sou apaixonado. Estou acreditando que nós vamos fazer um segundo jogo melhor, que vai soltar um pouco, tirar um pouquinho essa pressão. Eu não acredito que o Casemiro faça um jogo tão abaixo como ele fez, o Rafinha... Não acredito. Caras desse nível não jogam dois jogos ruins, cara. E é isso que eu vou acreditar. Nós vamos entregar um grande jogo. Aí a confiança vai chegar para daqui a pouco deslanchar.
6: Você foi um 9 com carreira muito legal, muito bonita, com passagens em clubes gigantes do Brasil. O Brasil está bem servido de 9. Como é que você vê? Quem seria o 9 titular da seleção se você fosse treinador? Eu vou dizer, se você tiver outro que não está convocado, pode dizer também.
7: Pode.
6: Pode.
7: É, eu acho que o João Pedro, eu acho que nós falhamos em não levar o João Pedro.
6: Seria seu titular?
7: Seria o meu titular. Eu acho que o João, ele é artilheiro no Chelsea. É, Roger, mas o Igor Thiago... eu acho que o Igor Thiago é o homem da última bola. Acho que ele é o homem da última bola. Ele teve ontem duas, né? Uma de cabeça que daqui a pouco desbloqueava o Marrocos. Nós estaríamos na frente, a coisa fica mais fácil. O cara tem que se expor um pouco, você tá mais, você vai ter um pouquinho do contragolpe. Eu acho que o João faltou. Eu acho que o João vive um grande momento no Chelsea, mais técnico, um jogador de pouco mais refino. Eu gosto desse cara que combina melhor, domina melhor, passa melhor. E tem um cara que eu levaria, cara. Assim, eu gosto dele, acho que ele tem a última bola com um pouquinho melhor, é o Pedro. Eu acho que esses dois caras ficaram de fora. Eu gosto, por ter sido um 9. Eu acho que esses caras têm uma última bola. Também respeito, acho que o Igor Thiago fez uma grande temporada, mas não seria o meu 9.
6: Dessa seleção atual, quem seria o 9? O Endrick?
7: Eu colocaria o Endrick. Eu acho que a energia que nós estamos mandando para o Endrick, assim, sabe? Eu acredito muito, cara, nessa coisa de energia, né? Eu sempre que tenho oportunidade falo sobre isso, né? Sou evangélico, a igreja, Jesus mudou um pouco meu modo de pensar, de viver, de acreditar em alguma linha, mas eu acredito na parada da energia, cara, sabe? Energia tem que estar boa, nós temos que falar coisa boa, tem que estar... E nós estamos transferindo uma energia muito boa pro Endrick, cara, eu acho que o Endrick tem que jogar.
6: E ele tem personalidade para assimilar essa energia, né? Porque tem jogador que sente a pressão, a camisa, ele parece que gosta disso, né? Ele é marrento,
7: tá confortável. Cara. A gente vê o Endrick confortável, assim. Eu acho que eu gostaria de ver o Endrick. Eu pensaria no Rayan também, João. O Rayan tem entrado bem.
6: Daqui a pouco... quem sai, Roger?
7: Ah, eu acho que eu não gostei do Rafinha ontem. Acho que o Rafinha não fez um bom jogo. Gostaria de o Endrick no lugar do Thiago. Eu daria uma chance daqui a pouco para o Rayan fora, de extremo, como eu gosto de chamar. Pensaria em Rafinha por dentro no Paquetá. Ou Danilo, e aí daqui a pouco um pouquinho mais também, né? Apesar que quanto o Haiti, nós precisamos pôr a cara, né? Você já ouviu essa frase, eu falo algumas, põe a cara.
6: Tem que botar a cara. Eu já acho que o Haiti vai jogar de mala já, porque já vai embora depois. Porque...
7: Se Deus quiser.
6: Não, o Brasil tem que fazer saldo, tem que aproveitar para fazer saldo.
7: Vamos
6: Roger, você acha que tá faltando Brasil na seleção?
7: Ah, tá.
6: Digo assim, porque, claro, não tô querendo aqui dizer que sou contra técnico estrangeiro, longe disso. Como é que eu vou ser contra um treinador do tamanho de Ancelotti? O cara que ganhou tudo na carreira, é um dos maiores técnicos da história do futebol, não é do momento, é da história do futebol, e tem muito conteúdo a agregar a gente, o ciclo não foi bem feito, né? Ele chegou com a coisa já encaminhada para a Copa do Mundo e uma bagunça na CBF naquele momento. É, mas assim, não está muito robotizada a seleção, não? Não está faltando aquele drible, aquela coisa à vontade, leve, solta?
7: Essa foi a nossa mesa ontem, eu e o Gui, né? Eu, o Gui, o Felipinho, um brasileiro que dá aula de futebol aqui, um baita cara também. E nós estávamos na mesa ontem e... Você imagina se fosse um treinador brasileiro no dia de ontem. O que hoje nós temos...
6: Tava
7: não
6: mal.
7: Presta, tá, não estudou, tem que ser de fora. Não estou contra o Ancelotti, sou fã dele. Acho que ele é um... Se não for o maior treinador que tem nesse mundo, está entre o top 5 da história, é um cara vencedor, não precisamos parar mais. Nós somos brasileiros. Isso aqui, ó, é a nossa vida, né? A gente se identifica nisso aqui, ó. Você vê, cara que não tem nada a ver com futebol, tá lá na Copa, cara. Porque a gente gosta disso, isso é o nosso... É a nossa, a gente se identifica com isso aqui como se fosse da família. Futebol é parte nossa. Acho que está faltando um pouquinho do nosso brilho, assim, sabe? Eu gostaria... Por isso a molecada. Pronto, eu queria o Rayan, porque é Dibra, o Dendrick, porque é abusado. É, daqui a pouco... eu não entendi. Agora estou falando como torcedor, e tenho esse direito. A convocação do Ederson. Acho que é um baita jogador. Está indo para o United. Foi 4-5 temporadas monstruosas no Atalanta. Mas eu gostaria de ver um lateral, cara, assim. Eu acho que faltou um pouquinho de ofensividade. Quem acompanhou lá no esporte sabe como eu gosto de jogar por fora. Eu acredito nisso, em 2-3, 3-2, enfim. E aí você ficou um pouquinho engessado, deixando sempre o Vinícius e o Rafinha no mano, mas daqui a pouco a gente precisa ter um pouquinho de vantagem. Eu acho que faltou um pouquinho, cara. Mas vai acontecer. Eu quero mandar energia boa lá, mandar energia para que possa acontecer um pouquinho... Ficar um pouquinho mais leve, cara. Eu quero esse Brasil um pouquinho mais leve. Ser nós, assim, sabe?
6: É o que você fala também chama a atenção da lateral, porque o Brasil hoje tem Danilo, que é o lateral ali na posição. Tudo bem. Mas é mais primeira linha, né? Não é um cara que ultrapassa meio campo e tal. E o Brasil perdeu o Wesley e não tem um jogador para fazer essa característica.
7: Não tem. Nós vamos ter que improvisar, né? E aí quem improvisar? Tentou improvisar o Ibanez ontem. Também acho que não correspondeu àquilo que a gente esperava.
6: Você pode correr um risco até de perder um jogador que vem bem. Por exemplo, pode botar o Marquinhos ali. Pode. Aí você perde um zagueiro fantástico.
7: Não é? Vai ter que improvisar um grande cara. A gente sabe que o Marquinhos pode jogar ou de 5 ou de lateral. Já fez isso no PSG. É um cara que, desde a base do Corinthians, a gente sabe, né? Que é um cara que joga ali na linha de trás. Mas eu acho que faltou. Faltou um lateral, faltou um cara mais ofensivo. Gostaria de um pouco mais da leveza do Paquetá. Eu gosto muito do Paquetá, cara. Todas as vezes que eu falo isso, os caras falam, pô, mas você defende o Paquetá. Eu acho que o Paquetá é um cara leve, um cara que pisa na área. Achei ontem bastante erro de passe. Não vai se repetir uma atuação tão abaixo nossa. Eu tenho certeza que a gente vai engrenar daqui para frente.
6: Ô, Roger, e Neymar? O que, é que você falaria? Você teria convocado? Onde você acha que Neymar pode render mais para a seleção brasileira?
7: Eu teria convocado, acho que ele é a nossa esperança para um jogo como o de ontem, para destravar o jogo como o de ontem, nós precisaríamos dele. É um cara que vai destravar. Agora, João, eu não correria risco, cara. Eu não correria risco. Eu já ouvi algumas notícias hoje que ele vai tentar ir para o campo amanhã, para tentar ter alguns minutos na sexta-feira. Eu não correria risco, acho que nós temos uma obrigação, como camisa, ó, 5 estrelas, nós temos todo o respeito ao Haiti, mas nós temos que vencer esse jogo, e aí sim, e aí pensar o Neymar para a Escócia, alguns minutos também, para a gente ter o melhor dele, cara. Eu acho que a gente precisa dele, é o cara que vai dar o brilho, é o cara que vai poder ajudar o Vinícius, daqui a pouco criar uma preocupação também com o homem de dentro ali na 10, deixar o Vinícius mais no mano. A gente sabe que o Vinícius é capaz de vencer esse duelo. Eu acho que ele vai nos ajudar. Eu não queimaria etapas com ele. Eu esperaria ele estar 100%.
6: Onde você acha que o Neymar é melhor hoje na seleção? No atual momento de carreira dele? 9, falso 9, 11, 10?
7: 10, solto, livre.
6: O que você esperava do Paquetá, no caso?
7: Pronto.

0: é 100% o Neymar pode ganhar o jogo para nós.
1: Quem são as favoritas na Copa, Roger?
0: Ah, eu acho que a França é a favorita. Para mim, a geração da França, é nessa e mais uma, essa geração, ela é perigosa. 7, 8 caras que ficaram de fora. Eu acho que a Argentina defende o seu título. Já é uma geração mais velha. 4 anos faz toda a diferença. Gosto muito da Alemanha. Acho que tem jogadores que vivem bons momentos. E nós, eu coloco nós também aí como uma seleção que está sempre pondo a cara.
1: Você coloca no primeiro escalão?
0: Ah, eu coloco, João. Eu amo essa amarela aí, eu vou defender a gente sempre, mas a gente precisa jogar mais. Não dá só para ser paixão, razão. A gente precisa convencer de que a gente realmente é capaz de botar a cara nessa semifinal entre os 4 aí e fazer acontecer.
1: Para a gente fechar o assunto de seleção, não estou lembrado, você jogou com alguém dessa atual seleção, é próximo de alguém também na vida pessoal?
0: Não, eu tive uma ali com o Casemiro no São Paulo, né? Ele era muito jovem.
1: Ele era da base na época?
0: Ele era da base, jogava até mais afiançado, jogava mais 8, 10, né? Era casão, né? Todo mundo lá chamava ele de casão. É um cara maravilhoso, assim, cara. Quando eu encontrei, na caminhada sempre encontrou, sempre deu um abraço. Acho que dessa seleção é isso aí. É uma seleção mais jovem também, né, cara? Uma rapaziada. Enfrentei o Marquinhos, né? No Corinthians ali, enfrentei ele. Enfim. Vamos crer que esses caras vão dar uma resposta boa. Bom, se a gente pegar a última campeã, fez uma estreia horrível contra a Arábia, né? Bom, acabou com o título. Eu espero que a gente possa...
1: Agora, para isso, o Scaloni mexeu na seleção toda.
0: Nós falamos isso hoje, é? 4, 5 peças. Vamos mexer, eu acho que é isso, cara. Tem que mexer. Tiro curto, é um campeonato de tiro muito curto. Não dá pra gente, daqui a pouco, tentar 3, 4 jogos, apostar numa linha de pô, vai melhorar, vamos crescer.
1: Em 2018, eu tava lá na Rússia acompanhando a seleção e o Tite sabia do potencial do Gabriel Jesus, estava muito bem na Premier League. Boa. Deu sequência, insistiu, mas talvez... Não seja essa competição para estar tá insistindo, né?
0: Eu acho.
1: Por mais que o cara seja bom, mas o tempo passa rápido.
0: Dá uma zebra aí, nós estamos fora. Mesmo a gente ganhando do Haiti, se a gente tropeça quanto mais costa, a gente pode estar fora. E aí é terrível para os nossos planos, né? Nós viemos para ficar, hein? Carlos, ajuda aí.
1: Eu tenho que esperar uma promoção de sapato ainda para voltar, senão eu não volto.
0: É, 50% é bom demais.
1: Tem uns 50%, mas hoje tinha não.
0: Fui
1: lá hoje,
0: o negócio tá
1: eu não feito. Sei se foi Tom, meu amigo Tom, da Beta Sorte, que me levou num caminho mais caro, porque ele tá em outro patamar, né?
0: Não, pega a Elizabeth, ele é minha esposa, até conhece os caminhos.
1: Já conhece os descontos?
0: As crianças, como é que chama as crianças?
1: Nunca ela vai ser apresentada a minha esposa na Eulália, então. nunca. Vamos pro intervalo, daqui a pouco tem mais Fora Esportivo, direto de Orlando. Tá chique o Fora, hein? Direto dos Estados Unidos. Voltamos já.
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7: Estamos de volta aqui no Fórum Esportivo, nesta noite de segunda-feira, aqui na Rádio Jornal, na sua Casa da Sorte, né? Dentro da Casa da Sorte, o Escrete de Ouro fazendo esse Fórum Esportivo. Vai ser assim até o final da Copa. Eu espero, né? Porque se o Brasil for passando, a gente vai ficando. É, espero que a minha amiga Raia consiga mais tempo pra gente, né? Eu faço esse pedido ao vivo. Quem sabe a gente não consegue...
8: Vai conseguir, se Deus quiser. Vai dar certo.
7: Bom, vamos falar então agora do teu momento como treinador, Roger. Primeiro queria falar da tua saída do América, né? Foi um projeto que eu diria que você arriscou, né? Porque estava muito complicada a situação. Não é que ficou complicada quando você chegou. Já estava muito difícil a situação, você foi lá arriscar. Não deu, né?
8: Boa. É, eu acho que a gente, nesse percurso de treinador, me firmando, né? Colocando a cara para novos desafios, a gente olhou a camisa, olhou a grandeza do América na série, e aí o executivo, Paulo, a gente trabalhou junto no Londrina e fez um convite, e eu prontamente atendi o convite de um amigo, mas ele também prontamente aceitou a entrega do meu cargo. Eu procurei ele durante a semana, que antecedeu a Juventude, expliquei os meus motivos, disse para ele que algumas coisas eu não não concordava, algumas coisas de salários atrasados. Eu acho que precisaria ter uma ruptura, como foi feito no Criciúma no ano passado, enfim, onde troca 7, 8 jogadores, enfim. E o clube, de fato, não acreditou nisso, não acreditava que uma ruptura seria ideal naquele momento. E aí ficou, mesmo com uma vitória contra o Juventude, nós já tínhamos definido por uma saída. Até tentou me convencer de que a gente poderia tentar um pouco mais, até porque nós fizemos 4, 5 jogos muito bons. Tomamos, acho que 3 viradas. É um jogo muito bom contra o São Bernardo. Mas foi um risco, aprendizado. Acho que eu aprendi, João. A gente precisa, apesar de jovem, a gente precisa escolher bem. Eu saí, entre aspas, muito bem do Sport, sendo campeão. Enfim, serve como aprendizado. Fica a minha gratidão aqui. Mas eu também entendi que nesse primeiro momento, talvez a gente tenha feito uma escolha errada.
7: Para entender, na visão do técnico, o quão frustrante é você pedir para sair. Você meio que dizer, eu não vou conseguir tirar muita coisa daqui. Deve ser um negócio difícil para um técnico, né?
8: Eu fiquei muito triste porque eu tenho tentado ser resiliente, assim, sabe? Algumas vezes na minha carreira como atleta, eu poderia ter suportado melhor o processo para tentar viver o melhor, assim, o final. E aí, de fato, se eu não me engano, foram 7 jogos no Brasileiro. Eu tinha comigo que uma ruptura ela ia precisar ser feita se as vitórias não viessem. Eu acho que tinha alguns jogadores que já estão muito tempo lá, um certo domínio sobre discussões relacionadas a salários, bicho, enfim. Que eu, naquele momento, eu entendia que os atletas não estavam entregando o que a gente precisava. Então, para mim, foi frustrante, mas foi em paz, cara, assim, foi leve. Eu fiz uma reunião com o Salum na terça, quarta-feira, expondo a minha posição. Eles entenderam, assim. Aí ficou meio em cima para uma saída contra a Juventude, mas eu já achei que já tinha desconectado um pouquinho também do grupo naquele momento. E o jogador, cara, ele consegue pegar muito no ar, assim, sabe? Os caras já viram que a nossa semana já não foi a mesma energia, a conexão não foi a mesma, enfim. Mas eu acho que foi uma decisão certa. Eu também entendi que eu não conseguiria mais e que precisava vir outro com uma energia nova. E toda sorte lá pro Loser, puta cara. E espero que eles possam sair dessa situação.
7: Quando você saiu do Sport, todo mundo em Recife cravava. Roger agora muda também a prateleira, né, de mercado. Porque vinha em mercado de Série C, foi muito bem no Sport, conseguiu o título. Enfim, o Sport hoje bem aí no campeonato também em relação à pontuação. Como é que foi o mercado depois da saída do América?
8: Eu acho que a gente poderia ter esperado um pouquinho mais. Eu acho que a gente poderia... É muito fácil, né, João, também falar agora, né?
7: Você chegou a recusar alguém além antes do América?
8: Da Série B? Não. Eu recusei da Série C. Apesar de não ter problema com a Série C, eu acho que eu preciso jogar, eu acho que eu preciso ter mais jogos na minha carreira, vivenciar jogos, vitória, derrota, título, sucesso, insucesso. Eu acho que isso que vai maturar a minha carreira, que eu vou chegar mais pronto. Mas talvez tenha sido precipitada a nossa escolha, né? Exemplo, o Ceará hoje está sem treinador. Talvez se eu tivesse esperado esses 40 dias, talvez eu seria o nome. Porque eu venci com o Sport. Então, talvez eu seria um nome. E aí você vai para o América e pede, daqui a pouco todo mundo cria uma dúvida de novo. Será? Será que está pronto? Será que é muito jovem? Enfim, serviu de aprendizado. Acho que a gente vai ter que provar novamente. Para aprender. Eu tinha saído muito bem mesmo, realmente. Frustrado com a minha saída de lá. Acho que dava para a gente continuar, mas eu acredito também que uma porta boa vai se abrir. Muita gente me ligando, perguntando como é que está a minha cabeça, enfim. Acho que esse tempo aqui também está sendo bom para descansar um pouquinho.
7: Roger, vamos falar do Sport, da tua saída do Sport. Você conseguiu digerir a tua saída? Porque eu percebi que depois você veio jogar aqui, né? Acho que contra o Náutico. E você meio que deu umas, umas sinalizadas, né? Uhum. Que ficou chateado. Disse, pô, no Brasil demitem técnico que é campeão. Aquilo eu senti que era um recado, enfim. É... Passado todo esse tempo, ainda deu para entender?
8: Ah, João. Bom, primeiro sempre a minha gratidão, assim, cara. É... Eu sou muito grato ao esporte, assim. É... Eu tenho muito carinho, eu sempre disse isso e vou continuar dizendo, assim. E não é com o esporte, mas a gente vai aprendendo como treinador, né? Que esse é o jogo, assim. Eu acho que a minha frustração ficou... Eu acho que faltou um pouquinho de reconhecimento, de blindagem. Acho que faltou um pouquinho de alguém ir lá e me blindar um pouquinho, sabe? Sobre algumas mentiras que foram faladas, assim, sabe? Mentiras, assim, isso é mentira. Tá, opinião é opinião, tá tudo bem. Se o Roger é bom ou ruim, se o time tá jogando bem ou mal, tá tudo bem. Mas aí tem algumas coisas que foram mentiras. Que foram
7: as mentiras que mais te incomodou?
8: Pô, da briga no jogo do vestiário, eu, Zé Gabriel, Cleison e Filipinho. Teve uma briga antes do jogo do Náutico, assim. Porra, peraí, mano. Depois do jogo do Náutico, nós fomos pro hotel, nós comemoramos num hotel, num resort. Você deve saber disso. Nós fizemos uma mesa lá. Eu, Filipinho, Zé, Ramon, enfim. Sabe, as esposas, os filhos, tipo assim. Isso acho que me magoou. Eu acho que isso... Eu acho que alguém poderia ir lá pegar o microfone, sabe? Não. Isso é mentira. Você vai ter que provar que isso aconteceu. Porque ficou uma fala, cara. Aí, quando eu ia falar alguma coisa, bom, a Roger é folgado, fala o que quer. Então, assim, chegou uma hora que eu comecei a ficar coado, sabe? Tipo, então, essas coisas me magoaram um pouco, assim. Acho que tá muito claro. Hoje eu assisti o jogo e tem muito do meu trabalho, tem muito das ideias assim, do jogo, tem muito. Não estou aqui falando que é o meu time, até porque não é. O Márcio, baita cara, ficou com a gente lá e, pô, sempre positivo, me deu os bons conselhos, o Márcio, com toda a experiência dele. Mas, assim, o Perrotti, ele muda qualquer time de Série B, e nós estávamos atrás, então nós sabíamos que eles queriam potencializar o time. Estava na mesa alguns nomes, né? Ele era um nome. Então, enfim, então, ótimo jogador, faz a diferença. Então, assim, a minha chateação, acho que eu não merecia sair. As pessoas esquecem muito rápido na bola. Nós apresentamos com 10 jogadores, 4, 5, a diretoria não queria. Quando eu cheguei, vocês da imprensa diziam que eu era um louco de ter saído de um projeto tão sólido que é o Londrina para um desafio tão desafiador que era o esporte, né? E aí eu encarei, cara, trabalhei, venci, enfim... Então, acho que a minha tristeza é essa. Eu fui demitido sem saber aonde eu poderia melhorar. Isso acho que me magoou mais. Assim. Não teve uma reunião para falar assim, ó, suas entrevistas estão nos incomodando, você não está potencializando o Zé Luca, você não está usando bem o Biel, que você que pediu, você não está... Você manteve o Ramon, enfim, alguma coisa assim que eu vi que depois criou debates. Não fui alertado de nada. A gente fez um jogo lá contra o Cuiabá, empatamos o jogo e eu cheguei para trabalhar. E eu acabei saindo. Então, acho que isso me magoou um pouco. Eu acho que eu poderia ser alertado, sabe? Acho que falta um pouquinho de carinho, assim, cara. Um cara que, modéstia à parte, velho. Teve dias dela deixar tipo 4, 5 mensagens assim, eu responder 6 horas da tarde, assim. Eu chegava 7 horas, 6 e meia, eu tava no clube. E eu não tava lá brincando, eu tava vendo treino, cortando, mostrando para atleta, tentando melhorar, tentando ser o melhor. A minha melhor versão foi lá, de entregar tudo, assim. Eu acho que isso faltou um pouquinho de carinho, assim, comigo, sabe? De poder falar assim comigo, ó, isso tá nos incomodando. Isso tá certo, isso tá errado. Você acha que pode melhorar? Ó, se não acontecer daqui 2, 3 resultados, a gente vai trocar, sabe?
7: Isso não é rotineiro nos clubes, né? Mas eu acho que você esperava isso por conta da tua história no esporte. como jogador também.
8: E eu ter vencido, João. A gente venceu o campeonato.